0: Ele diz assim: tomo nota de seu otimismo em relação às próximas eleições presidenciais do Brasil e de sua generosa oferta de disponibilizar sua equipe de transição de governo para garantir uma coordenação imediata com o governo dos Estados Unidos. Isso aqui é crime, hein? Isso é crime. Artigo 359-I do Código Penal. Crime. Vendendo segredos de Estado para outro país. Porque se trata, os documentos de uma transição são segredos de Estado. Entende? E lembrando que este glorioso Flávio, esse que só ele tem condições, no documento que mandou aos Estados Unidos, prometeu tudo aos cartões de crédito. Instrumentos de pagamento privado carregam hoje um ônus regulatório e tributário que suprime a concorrência. Que concorrência, o Vale Bene, o Carlos? As empresas americanas monopolizam o setor.
1: Sim.
0: E agora, quando eles meteram tarifa, eles deixaram claro que eles querem o PIX. Obviamente, Vale Bene, eles querem concorrer com o Banco Central no PIX, mas cobrando uma taxazinha, né? Porque, pô, também aí fica ruim, né? Pra eles.
2: Quem quer rir tem que fazer rir, né, Reinaldo?
0: Oi?
2: Quem quer rir tem que fazer rir.
0: É, entende? É uma coisa do balacobaco. Essa gente vai muito além daquilo que é aceitável. Né? E ó, o futuro embaixador, essa era três na verdade, o futuro embaixador dos Estados Unidos admite, não existe razão para tarifa. Fala isso com todas as letras. Vai.
3: Indicado pelo presidente dos Estados Unidos para assumir a embaixada americana no Brasil, o deputado estadual da Flórida, Daniel Pérez, passou ontem por uma sabatina no Comitê de Relações Exteriores do Senado americano. O parlamentar é próximo ao secretário de Estado Marco Rubio e, assim como ele, tem origens cubanas e posições ferrenhamente anticomunistas, alinhadas ao movimento de extrema-direita MAGA, o Make America Great Again, que apoia o republicano Donald Trump. Na sabatina de ontem, Pérez foi indagado pelo senador democrata Tim Kaine, de Virgínia, sobre o novo tarifaço americano contra produtos brasileiros. A gente vai conferir o diálogo entre os dois. Eu faço a voz do senador que vai inquirindo e, na sequência, o Carlos responde como o futuro embaixador americano no Brasil.
4: Senhor Pérez, nós temos um superávit comercial ou um déficit comercial com o Brasil?
5: Nós temos um superávit comercial.
4: Um superávit comercial enorme, correto?
5: Sim, senador.
4: Então, quando o presidente Trump impôs tarifas ao Brasil dizendo estou colocando as tarifas do dia da libertação porque os países estão nos roubando, nós vendemos muito mais para o Brasil do que eles vendem para nós. Ontem nós colocamos uma tarifa de 25% sobre o Brasil e eles estão dizendo que vão adotar a reciprocidade. Se eles adotarem a reciprocidade com 25%, quem perde mais? Os Estados Unidos ou o Brasil?
5: Obrigado pela pergunta, senador. Obviamente, essa é uma nova tarifa que foi implementada ontem, em algum momento, durante a noite, enquanto eu estava dormindo. Eu li a respeito nessa manhã.
4: Sim, e você não tem nada a ver com isso.
5: O USTR tomou sua decisão. Eu vou me informar mais sobre o assunto nas próximas semanas.
4: Espere, nós temos um superávit comercial com o Brasil. Isso significa que nós estamos vendendo mais para eles do que eles estão vendendo para nós. Se nós colocarmos uma tarifa de 25% sobre eles e eles colocarem uma taxa igual de 25% sobre nós, quem tem mais a perder são os Estados Unidos. Então, não só veremos a inflação subir sobre os produtos que vêm do Brasil, mas as tarifas impostas aos fabricantes americanos, pois vendemos ao Brasil mais do que aos outros, vão prejudicar mais os nossos próprios negócios do que vão prejudicar as empresas brasileiras.
0: Isso, seu Brasil, nós vamos falar de reciprocidade e retaliação daqui a pouco. Agora, o que é fundamental aí, né? É que a argumentação, né, os Estados Unidos elencaram ali 5, 6 razões, a depender de como se dividam, para aplicar as tarifas. Todas elas falsas, Mas a suposição sempre foi a de que os Estados Unidos estavam sendo prejudicados na relação. Aliás, na carta que o Trump manda no dia 9 de julho do ano passado para Lula, ele fala que os Estados Unidos têm déficit com o Brasil, quando tem superávit. É um dos poucos países com os quais os Estados Unidos têm superávit. E aí aquele Daniel Pérez que vem para cá, para ser o embaixador, é um homem do Marco Rubio. O senador democrata pergunta: escuta, vocês acabaram. Mas o Brasil, os Estados Unidos são superavitários? São. É, não, eu fiquei sabendo, enquanto eu dormia, eu vou ser embaixador, mas enquanto eu dormia, metendo tarifa lá, eu não estou sabendo de nada. Hã? E, obviamente, como vocês sabem, a tarifa veio. É, sustentada em supostos argumentos técnicos falsos, ainda que pegue uma parcela pequena, relativamente pequena, de produtos, não é? Mas veio com a violência política, que foi a manifestação do Marco Rubio contra o Lula. Não é? Violência política essa, dessa maneira que o Brasil não sofria desde 64. Aliás, com esse descaramento, nem em 64. É que não existe clima para golpe aqui. O Bolsonaro tentou, não deu certo. Agora, não duvidem, tivesse um Marco Rubio na Secretaria de Estado, esse golpe teria sido desfechado. Se sustentaria, bem. Aí é outra coisa. Eu... Presta atenção aqui, eu criei... Quem está acompanhando na TV está vendo uma tarja estranha, uma palavra que não existe. Uma palavra que não existe para te dizer neste meu verso quase triste como é grande o meu amor. Conhece a música? Erasmo Carlos?
2: Foi.
0: Os anseios do seu coração são muito... Cria uma palavra que não existe. Tarifas. Dois pontos. O nem nemismo, é a morte do jornalismo sério. O que é o nem nemismo? É a turma do nem-nem. Que diante de qualquer situação, qualquer mesmo, não importa... o que está em jogo, não importa quais são as forças em disputa, a minha isenção me obriga a ser nem-nem. Então, os Estados Unidos colocam tarifa contra o Brasil, aí eu vou falar assim, os bolsonaristas dizem que a culpa é do Lula, o Lula diz que a culpa é dos bolsonaristas. Quem tem razão? Ah, cada um tem um pouco de razão. Não é verdade. Esse nem-nemismo joga a favor dos picaretas. Senão daqui a pouco, olha, Vólio Beni, o Carlos, vamos analisar a história. Nazistas e os judeus perseguidos. Quem tinha razão? Ah, cada um tinha seu lado, né? E no genocídio armênio? Também tinha o lado dos turcos, a gente precisa reconhecer, né? Morreram milhões, mas... tem seu lado. Há momentos em que há pessoas certas e há pessoas erradas. Qual foi o erro do Brasil na negociação? Qual foi? Me apontem. O que que o Brasil não fez? O erro do Brasil foi o quê? Não ter cedido ao Trump? É isso? É não ter cedido ao Trump? Esse foi o erro do Brasil? Não ter dado Pix ao Trump? Vocês aí que estão fazendo editoriais, dizendo, ai, todo mundo errou. Como é que o Lula acertaria? Diz pra mim. Digam pra mim. Como seria o certo dar o Pix pro Trump? É o que ele quer, ele falou, ele deixou claro isso. Os funcionários dos Estados Unidos que conversaram com a imprensa em off em off, com toda a imprensa, mas não poderia revelar o nome deles. Eles não falaram para vocês, senhores jornalistas, que o Pix era o caso? Eles queriam o Pix? Não contaram isso para vocês? Não falaram do etanol? Não acusaram o desmatamento que caiu como uma das razões? Não falaram das tarifas preferenciais, que é outra alegação falsa? O Lula deveria ter falado o quê? Ô, meu louro! Ô, meu gostoso laranja! Vem cá, vamos fazer uma laranjada! Qual foi o erro do governo na negociação, nas 30 reuniões, nos documentos que o Itamaraty mandou? Me digam! Eu fico curioso para saber, pô! Eu quero aprender com vocês! Vocês não podem segurar esse conhecimento só para vocês! É injusto, Vólio Bene, é injusto, Carlos, que essa gente que está escrevendo essas coisas saiba de coisas que eu não sei. Eu quero aprender. Eu tenho 34 anos, mas quero aprender. Que isso, eu vou fazer 65 anos agora, dia 19 de agosto. Me ensinem, por favor. Me ensine o que eu não sei. Para que vocês sejam nenemistas. Ah, um culpa um, outro culpa outro, a gente ouve todo mundo, porque agora tem eleição, a gente dá o mesmo tempo para todo mundo. Se aparecer alguém dizendo que transou com um rinoceronte ontem e que foi muito gostoso, a gente deixa ele falar. Só que eu estou usando uma imagem de um livro antigo lá da década de 80. E diz, ah, é normal. Ignora o documento que o Flávio mandou. Ignora a carta pro Rúbio. Entendo uma coisa, senhores, senhoras. Se entre o certo e o errado eu for obrigado a dizer que o certo pode estar errado e o errado pode estar certo, não existe diferença entre certo e errado. E aí quem ganha é o errado. Dois mais dois são quatro. Serão quatro sempre. São cinco na música do Caetano, mas aí é obra de gênio. Mas não sei se vocês entenderam que ali também é uma ironia. Tudo certo, como dois e dois são cinco. Só ali é bom. Dois e dois continua a ser quatro. Acha o Caetano aí, Vólio Bene, para a hora, claro, de terminar esse editorial, a gente terminar nas nuvens. Entende? Ah, os empresários estão reclamando que a politização do assunto... Aí toma empresário em off. Qual empresário está dizendo isso? Quem? Que empresário está dizendo isso? Nem o Scaff assinou aquela nota porca da Fiesp. Ou então foi tudo negociação de privados. O governo não participou de nada. Isso é fazer o jogo do bandido. O que, que é? Se vocês assistiram uma vez no Oeste, do Leone, vocês vão torcer para quem? Pro bandidão? Não pro harmônica? Porque todo mundo tem seu lado? Claro, cada um tem seu lado. Agora precisa ver se para o interesse do país, que lado interessa. Ah, e o Reinaldo, depois que ficou petista, ficou exportado. Petista uma ova, mas também se você quiser achar, ache à vontade. Eu não estou nem aí. Eu quero saber quem foi defender o interesse brasileiro lá fora e quem foi se entregar. Se entregou na CEPAC. No documento de 84 páginas, na carta ao Rúbio, e ainda levou um pé no traseiro, levou um joelhaço no queixo quando se ofereceu para tocar flauta. Agora, porque tem campanha eleitoral, nós vamos ter que falar, bom, 2 e 2 pode ser 5 e, eventualmente, a soma dos quadrados dos catetos não é igual ao quadrado da hipotenusa.
3: Não.
0: Eu estou rindo porque nós mandamos fazer um armário aqui, vai bem, e aí para entrar no elevador a peça, não é no elevador a peça, acredito que eu tive que usar o teorema de Pitágoras, que o cara me mandou, olha que sofisticado, falou assim, a hipotenusa tem que ser tanto do elevador. Eu falei, eita porra! E não dava. Tem que subir pela escada. Hein? Nós vamos desafiar Pitágoras, Newton, o que mais? Só porque tem campanha. E aí, tanto o Lula pode estar certo, como o Flávio pode estar certo. Tenham um pouco de pudor. Por que, vale o Beni? Tudo certo, como 2 e 2 são 5, só num lugar.
3: Só.
0: E ainda assim é uma ironia, algo melancólica. Vai.

0: pode ver, para quem entendeu, nem ali 2 e 2 são 5, porque tudo em volta está deserto. Cuidemos para que não se viva num deserto de ideias também. Hã? E de pudor. Gostei.
1: Lolio Tarifaço, ninguém ganha me entendo. Respeito. Eu falei que eu não ia falar, mas falei não falando, de falando, não falando, de falando, não falado. Vamos lá, vamos, vai.
2: Reinaldo, o presidente Lula disse hoje que só vai comentar o tarifaço imposto pelo governo dos Estados Unidos ao Brasil quando o presidente americano Donald Trump se manifestar. Durante evento no Rio de Janeiro para visita de instalações da Carreta da Saúde da Mulher na Fiocruz, em Manguinhos, o Lula falou o seguinte.
3: Vocês percebem, companheiro da imprensa, vocês percebem que eu falei pra caramba e não falei do tarifaço. Não vou falar porque a notícia tem que ser o SUS. A notícia tem que ser as nossas carretas. A notícia tem que ser o tratamento das mulheres. Por isso, eu vou deixar para falar do tarifaço quando o Trump falar. Quando o Trump falar, eu falarei. Enquanto ele não falar, eu não falarei, porque nós vamos mostrar que contra o Brasil ninguém ganha mentindo. Ou é mais verdadeiro que nós, ou não vai enganar a sociedade brasileira. E esse país precisa estar de cabeça erguida, porque o país não aceita que nenhum outro país do mundo faça desaforo para o Brasil. Nós queremos respeito, da mesma forma que nós damos respeito a todo mundo.
1: Ainda bem que eu não falei, né, vó Benito? Ô, Carlos, ainda bem, eu falei que eu não ia falar, não falei. Né? Falei que eu não ia falar, não falei. Mas falou. Falou. Né? E revelou uma estratégia de comunicação também, né, dizendo, tá, quando o Trump falar, eu falo. Lula vai às redes e diz, o Pix é nosso e ninguém tasca. Vai.
4: As primeiras manifestações do presidente Lula sobre o tarifaço americano vieram pelas redes sociais. Então ele voltou a defender o Pix nessa sexta-feira, publicando uma foto com a frase, ninguém vai fazer a gente mudar o Pix. É público, é de graça e vai continuar assim. Na legenda estava mais uma frase em defesa do meio de pagamentos do Banco Central. Disse, nossa soberania não se negocia, ninguém vai mudar o nosso Pix. Ontem, depois da divulgação da nota oficial da presidência sobre o assunto, Lula publicou a imagem de uma mão sobre a bandeira do Brasil com a frase, proteger a nossa soberania é uma obrigação que está acima de todos os partidos e todas as tendências. O governo brasileiro não vacilará em seu dever de preservá-la.
1: É isso, e também já tinha dito, Carlos, olha, não tem justificativa, vai lá.
2: É, ele falou, além das afirmações de hoje, ontem, né, fez comentários sobre o tarifaço americano pelas redes sociais, o brasileiro disse que não há justificativa para o governo Donald Trump aplicar essa taxa de 25% sobre os produtos brasileiros. A manifestação foi feita numa publicação na qual o presidente compartilhou a declaração feita pelo ministro das Relações Exteriores, Mauro Vieira, que nós, inclusive, mostramos aqui ontem. Lula escreveu o seguinte, abre aspas, desde o primeiro momento, buscamos o diálogo e enfatizamos a nossa disposição de negociar. Apontamos que não há justificativa para as tarifas anunciadas. Não vamos abrir mão de defender o nosso Pix, a nossa soberania e os produtores brasileiros. Fecha aspas.
1: É isso, o presidente da Câmara manifesta, Hugo Mota, né, manifesta o meu repúdio à decisão do governo dos Estados Unidos de impor novas tarifas sobre produtos brasileiros. O parlamento brasileiro apoia o diálogo respeitoso entre nações soberanas, mas discorda do uso de barreiras comerciais como instrumento de ingerência e opressão política. Que é o que eles estão fazendo. Que é o que eles estão fazendo. E fazendo de uma maneira perversa, que o Brasil está sendo vítima de duas coisas, né? Está sendo vítima das falácias, do protecionismo norte-americano, e daqui a pouco o Pedro acaba de mandar aqui algumas informações muito importantes oriundas do governo dos Estados Unidos, né? A violência é dupla, porque tem a mentira, os argumentos. Ah, vocês desmatam para conseguir produtividade. Mentira. Ah, não tem desmatamento no Brasil? Tem, mas o que interessa lá para eles, na concorrência com eles? Não. Vocês praticam tarifas desiguais com os Estados Unidos? Mentira também. Vocês, o PIX, tira as empresas americanas? Mentira também. Em suma, né? Questão da corrupção, bom, eles não têm absolutamente autoridade para falar. E outra, combate à corrupção está acontecendo, tanto é que está tudo sendo investigado. Mero pretexto. Né? O seu Flávio Bolsonaro foi lá, falou e não contestou nenhuma das razões. O que dá agora ao Eduardo a chance de fazer esse vídeo absurdo, dizer só o Flávio para tirar, o nosso sequestrador. Só o Flávio para tirar? Queridos, o Rubio disse para ele, não vou tirar nada. E deixou claro, nem que você seja presidente. Taxaram o etanol, queriam taxar o agro ainda mais. Tem uma nota da CNA hoje, ainda vamos ver. Uma nota, um vídeo. Queriam taxar ainda mais. A razão é protecionista. A razão é protecionista. É para segurar a onda da economia deles. Olha aí, a gente tem essa RE1 aí, o Alô TV, a secretária de Agricultura dos Estados Unidos comemorando tarifa contra o Brasil. Ela não está comemorando tarifa contra o Brasil, porque o Brasil, o presidente Lula, egoísta, é porque ela está dando satisfação lá para a turma dela.
4: Sim.
1: Está dando satisfação para a turma dela. Eu já disse que eles têm até uma entidade lá, Farms Rio, Force There. Ah, também queremos preservar florestas. Não aqui, lá. Não, eu acho que tem que preservar daqui também. Temos tido ganhos formidáveis de produtividade. Tanto é que eles estão tentando punir o Brasil por isso. Punir o Brasil pela sua produtividade. Agora, na sessão do STR, do Escritório de Representação Comercial dos Estados Unidos, apareceu lá a turma do lobby da carne. E aí, nessa, o governo não caiu, americano, que o preço ia subir. Mas me fale aí o que tem da secretária de Agricultura, vai.
4: Ela fez um post na rede social X, a secretária de Agricultura, Brooke Rollins, dizendo que o Brasil colocou durante anos os produtores e agricultores americanos em desvantagem. Ela diz assim, por anos o Brasil tem colocado os fazendeiros e produtores americanos em desvantagem por meio de práticas comerciais injustas e desmatamento ilegal. Obrigada, presidente Trump e o USTR, por tomarem medidas para responsabilizar o Brasil e lutar pelos fazendeiros americanos. A tarifa injusta de 18% do Brasil sobre o etanol americano reduziu as exportações de etanol dos Estados Unidos para o Brasil em mais de 87% desde 2018. Esses dias estão acabando. O etanol americano está vivendo seu ano mais forte até agora e, sob o presidente Trump, estamos lutando para abrir mercados, nivelar o campo de jogo e colocar os fazendeiros e produtores americanos em primeiro lugar, esse em primeiro lugar escrito em letras maiúsculas.
1: Isto, e aí os outros que se danem atenção. Sim, tem uma taxação de etanol americano aqui. E quanto que eles taxam açúcar? Bande

0: Ah, mas vai ter reciprocidade? Não vai ter? Eu quero falar disso e quero falar que é preciso tomar cuidado também nessa área. Recomendava um jovem poeta que parou de escrever aos 17 anos, o Rimbaud, né? Olha só quem
1: momento
0: para.
1: Cultural.
0: Quem para de escrever aos 17 anos e a Rimbaud. Não se deve perder a vida por delicadeza, né? Ou por delicadeza, ou por. Nem por senso de justiça. Porque também depois você fala assim, viu como eu fui justo? Mas não dá nem para falar isso, né? Porque já perdeu a vida. Não se deve pular no abismo por coragem, não é mesmo, Vólio Bem?
2: Não.
0: Né, Carlos?
2: É.
0: Quer ver como eu sou corajoso? Pulo. Mas não tem nem depois o retorno falar, viu? Não. Nem isso tem. Né? Tomam com calma. Mas o que foi que falou o Durigan? Vai.
3: O ministro da Fazenda, Dario Durigan, afirmou hoje que o governo não avalia uma retaliação contra os Estados Unidos como resposta à taxação sobre os produtos brasileiros. Em declaração a jornalistas, ele afirmou o seguinte, abre aspas: "Não cabe falar em retaliação aos Estados Unidos por tarifas. Estamos falando de avaliar os mecanismos de reciprocidade." O chefe da equipe econômica disse ainda que o governo irá avaliar a situação dos setores antes de adotar medidas. Vamos ao que ele disse. Tem uma preocupação de algumas pessoas do mercado, em especial no momento que o país vive pré-eleitoral e com medidas de aumento de despesa. Já garanto que vamos fazer tudo com muita cautela, de modo a não prejudicar a trajetória fiscal, que segue bem. A gente vai garantir o cumprimento das metas e um bom resultado macroeconômico no país como um todo, em que pese a gente sabe que alguns setores específicos precisam de atenção.
0: Isso, vai ter atenção. O Rubens Barbosa, ex-embaixador do Brasil, em Washington, nos Estados Unidos, falou: olha, a pressão é política. Se o Brasil aplica reciprocidade, eles podem vir com mais. Eles já ameaçaram isso, aliás, explicitamente, né? E aí vai ter mais tarifa. Reparem, por incrível que pareça, o país mais autônomo em relação aos Estados Unidos. Hoje é o Brasil. A União Europeia recua. Até a China falou, tá, vai. Só que da gente eles quiseram tudo. É a doutrina que tem sido chamada Domroy, né? Donald Trump é mais doutrina Monroy, né? Da América para os americanos. O Trump está nessa. E ele resolveu transformar as Américas, num quintal, inclusive o Canadá. Ele quer até o Canadá inteiro. Agora, é preciso que a gente saiba como a gente vai se colocar nisso. Como é que o Brasil entra? O Brasil entra na conversa de quatro ou em pé? Os Bolsonaro podiam tentar, em relação aos Estados Unidos, andar sobre duas pernas, para ver como é que é. Faz devagar, Vólio Bem, porque as pedrinhas do ouvido, do labirinto, elas precisam se adaptar, né? Porque você vê o mundo por uma outra perspectiva, né? E aí, para dar tontura, tá? Num primeiro momento, vocês podem padecer de labirintite moral, né? Falar assim, nossa, olha, ver o mundo sobre duas pernas, que interessante. Então, também a questão da reciprocidade precisa ser vista. Se for uma reciprocidade que vai causar inflação aqui dentro, que vai prejudicar, que vai não sei o quê, não vale a pena. Até porque não é realmente sobre um valor extraordinário essas tarifas. E aí, o Alckmin falou disso também. O que que ele falou? Vamos lá.
2: O governo federal vai analisar com cautela a adoção da lei da reciprocidade aos Estados Unidos em relação ao tarifaço de 25% sobre produtos brasileiros. Informação é do O Globo. O Palácio do Planalto reconhece que Trump irá responder a qualquer passo adotado pelo Brasil com base nessa legislação e que a decisão do governo precisa levar em conta a hipótese de retaliação americana. Algumas pessoas próximas ao presidente Lula afirmam que, por estar lidando com um parceiro comercial mais poderoso, existe necessidade de escolher cirurgicamente quais setores tensionar junto à Casa Branca. A avaliação é de que o que for feito pelo governo brasileiro terá algum tipo de retorno do governo de Donald Trump. Por isso, em torno de Lula, afirma que não se pode ter pressa no processo decisório, nem a

0: reagir de forma emocional a isso.
1: Eu agora não faria nada. Agora não faria nada. Vamos ver. De resto, tem tanta gente dizendo assim, nossa, não fosse o setor privado negociar, o setor privado que está negociando tudo. Tá bom, vai lá negociar então. Ou então, aposta um pouco mais em no Flávio Bolsonaro, né? Esse grande patriota, não é mesmo? Fica com a gente, tem muita coisa boa ainda.
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1: Muito bem, o que o governo ofereceu e o que vetou nas negociações nos Estados Unidos? Vai.
3: Reinaldo, o governo brasileiro intensificou as negociações com a gestão Donald Trump desde junho em busca de evitar o tarifaço que se tornou realidade a partir da decisão da Casa Branca na última quarta. Segundo o jornal O Globo, o Brasil ofereceu a abertura de mercados importantes para a economia americana, mas se recusou a fazer concessões em temas como o PIX e o etanol. Em meio às negociações, surgiu a demanda por integrantes do governo americano por maior espaço no setor brasileiro de minerais críticos, por exemplo. A Câmara dos Deputados chegou a aprovar uma proposta que criou regras e busca incentivar a indústria nacional na exploração desses recursos. Em nota, o Palácio do Planalto diz que o Brasil propôs tratar conjuntamente diversos assuntos, como os mercados de etanol e açúcar. Sobre o açúcar, aliás, as tarifas americanas impostas quando se ultrapassa a cota de 150 mil toneladas alcançam cerca de 100%. E os americanos nunca responderam à proposta de negociação do governo brasileiro. Entre as críticas do USTR ao Brasil estavam práticas desleais sobre o etanol e o PIX, mas o governo se rejeitou a negociar os dois itens nos termos oferecidos pela Casa Branca.
1: O governo rejeitou aí, né? O governo rejeitou. Se recusou, né? Acho que era o que está aí. Se recusou a negociar os dois itens nos termos oferecidos pela Casa Branca e fez muito bem. E nós temos aí, meninos, uma outra retranca a respeito, o RE2, com os outros pedidos que os Estados Unidos fizeram. Vejam, isso aqui, porque fica, insisto, o trapaceiro do Marco Rubio resolveu atacar o Lula a pedido dos irmãozinhos, né, para fazer de conta que o Brasil estava sendo intransigente, o Lula por puro egoísmo. Eles queriam simplesmente ter o controle da economia brasileira. Que o Flávio prometeu para eles. Isso aqui não é uma interpretação. Queridos, desculpa, a eleição vai ser entre soberania e entreguismo. Quer ver o que os Estados Unidos queriam? Vai. Quem fala R1 aí?
0: Para considerar uma redução
1: de... Não é A1, não. É A2, né?
0: Tá aqui,
1: dois,
0: tá aqui. Para considerar uma redução de tarifas sobre o Brasil, os Estados Unidos pediram que fossem zeradas as tarifas brasileiras de importação sobre bens aeroespaciais, industriais, químicos e automotivos. Além disso, não parou aí. Cobraram que o Brasil zerasse a tarifa do etanol e não regulamentasse plataformas digitais. Segundo duas autoridades à parte das discussões que foram ouvidas pela Folha, o governo americano pediu a isenção das cobranças para esses itens, além da abertura de alguns setores comerciais do Brasil. De acordo com fontes consultadas pelo Globo, a proposta americana foi considerada indigna pelo governo brasileiro e o acordo não avançou em 5 reuniões de alto nível entre ministros de Lula e auxiliares de Trump. Ainda ontem, o ministro do Desenvolvimento, Indústria, Comércio e Serviços, Márcio Elias Rosa, sugeriu que os americanos também pediram ao Brasil para limitar investimentos chineses em minerais críticos.
1: Ô, Scaff, vai lá negociar. Na próxima, eu sugiro ao governo brasileiro mandar o Scaff, que ele disse que o governo soube negociar. Que era uma questão ideológica. Você teria cedido onde aí, meu caro? Qual parte? É muito ruim quando você ignora a realidade e passa a ter um filtro dessa realidade que é puramente ideológico. Puramente ideológico. O Flávio está dizendo na prática, deixa comigo que eu farei tudo isso aí. Bom, aí vai ser bom, né? Porque fazendo tudo isso, né, Scarfe, aí pode pegar... Você pode brincar de outra coisa, né? Porque vai ter que passar a chave na Fiesp, que não vai servir para nada, né? Pior, nem vai ser uma torre bonita, porque ela não é bonita, né? É isso aí.
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0: 9:35 no horário de Brasília. Boa noite para você que está sintonizado conosco na Band News FM nesta sexta-feira, dia 17 de julho de 2026, antevéspera da grande final da Copa do Mundo FIFA 2026 entre Espanha e Argentina, que, claro, a Band News FM vai transmitir no domingo a partir das 14h. Eu sou Yuri Queiroga, daqui a pouco tem Band News na área. Comigo estarão Maurício Ferreira, direto dos Estados Unidos, e também Lucas Belotti, participando conosco direto de Buenos Aires, na Argentina, que ferve antes da grande decisão da Copa do Mundo. Antes, atualização dos principais assuntos do noticiário desta sexta-feira. O governo Lula aguarda os desdobramentos do tarifaço dos Estados Unidos para decidir sobre a adoção da Lei da Reciprocidade. As informações com Afonso Marangoni.
1: O vice-presidente da República, Geraldo Alckmin, fala sobre o novo tarifaço dos Estados Unidos e cita uma possível resposta do Brasil.
2: Nós temos uma lei, que é a Lei da Reciprocidade, aprovada por unanimidade no Congresso Nacional e que o governo, no momento adequado, saberá como implementá-la.
1: A Lei da Reciprocidade, aprovada no ano passado, dá ferramentas para que o Brasil possa responder a medidas unilaterais, como a dos Estados Unidos.
0: A cidade de Manaus ainda lida com o gás vazado em uma fábrica que deixou uma pessoa morta e centenas feridas. Mais informações com Lívia Maciel.
3: Uma nova multa de R$5 milhões é aplicada à empresa que teve um vazamento de gás tóxico na última quarta-feira em Manaus. Bombeiros ainda atuam no local do incidente para estancar o vazamento na área afetada. A Secretaria Municipal de Meio Ambiente contestou, através de drones equipados com câmeras térmicas, fissuras em parte do tanque e a continuidade de vazamento de gás estireno na indústria. Na quinta-feira, a empresa foi autuada em R$4,5 milhões pela poluição de ar com emissão de gases. Desta vez, a multa referente à poluição de corpo hídrico e solo. Ao todo, as duas multas totalizam quase R$10 milhões. A Secretaria de Saúde afirma que 211 pessoas precisaram de atendimento devido à exposição ao gás estireno.
0: O cantor Milton Nascimento continua internado para tratar uma pneumonia. De Belo Horizonte, fala Matheus Hermógenes.
4: O cantor Milton Nascimento apresenta quadro estável e boa evolução clínica, segundo informações divulgadas pela equipe dele nesta sexta-feira. Internado na quinta para tratar uma pneumonia, Milton foi diagnosticado com demência por Corpus de Levi em 2025. Pelas redes sociais, a equipe de Bituca informou que o cantor recebe todo o suporte necessário e está sendo acompanhado por uma equipe de profissionais. A previsão é de que ele receba alta nos próximos dias e continue o tratamento em casa.
0: O número de mortos nos terremotos da Venezuela ultrapassa 5 mil, segundo o último balanço divulgado pelo governo. Quase um mês depois, 18 mil pessoas seguem desabrigadas e a ONU estima que até 50 mil possam estar desaparecidas, classificando esse como um dos piores terremotos da história da América Latina. A resposta do Estado à crise vem sendo criticada pela morosidade, pela lentidão. Nesta semana, o governo venezuelano anunciou que vai iniciar, no mês de agosto, uma mesa de diálogo com a oposição para um plano de fortalecimento democrático com apoio dos Estados Unidos. 9:39 no horário de Brasília. Em 30 segundos, o Band News na área. Comigo, com Maurício Ferreira, comigo e Yuri Queiroga, com Maurício Ferreira e também com Lucas Belotti, aqui na Band News FM. 30 segundinhos. E a gente começa a edição desta sexta-feira.
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0: 9:40 no horário de Brasília. Está no ar o Band News na área desta sexta-feira, dia 17 de julho de 2026. Qual música vai tocar mais alto no domingo em todo o mundo? Será a música dos argentinos? Se aí...

0: É clima de final de Copa do Mundo aqui na Band News FM. Tem disputa de terceiro lugar também amanhã entre Inglaterra e França lá em Miami. Mas claro que os olhos do mundo estão voltados para Nova Jersey no domingo às 16h com Espanha e Argentina valendo o título da Copa do Mundo FIFA 2026. Eu sou Yuri Queiroga e a partir de agora, pela próxima hora e mais um bocadinho, a gente continua repercutindo, projetando a grande final da Copa do Mundo, com um programa feito em três locais diferentes. Daqui dos estúdios da Band News FM, eu e Yuri Queiroga. Dos Estados Unidos, Maurício Ferreira. E direto de Buenos Aires, na Argentina, Lucas Belotti. O Band News na área, no mundo inteiro, para conversar sobre essa grande final da Copa do Mundo FIFA 2026. Começo pelos Estados Unidos. Maurício Ferreira acompanhando todos os desdobramentos da Copa do Mundo, acompanhando a semifinal na última terça-feira em Dallas. E aí, Maurício, boa noite, boa tarde praticamente para você, dada a claridade aí no Texas, aí em Dallas. Tudo bem, Maurício?
1: Tudo bem, Yuri Queiroga, tudo bem. Um abraço a você, ao Lucas Belotti, que chega já, todo mundo ligado aqui no Band News na área desta sexta-feira. Vale como boa noite já, viu? 7h42 aqui em Dallas, no estado do Texas, mas com o dia ainda claro. Por aqui costuma escurecer, viu, Yuri? Só por volta das 21h. Vamos juntos nesse Band News na área, muita coisa pra gente falar com Argentina e Espanha nessa reta final de preparação pra grande final de domingo. E eu quero saber depois, você soltou aí as trilhas, né, sonoras dos dois países, se o Lucas Belotti já tá treinando a cúmbia ou o tango, caso a Argentina seja campeã, já que o Lucas vai ver isso de perto e viver isso de perto também lá em Buenos Aires. Quero saber se vai dar tempo até domingo de praticar um pouco mais essa cintura dura, viu, Lucas Belotti? Tudo bem? Um abraço, ótima noite.
2: Tudo bem, Mal? Um abraço pra você, pro Yuri, pra todo mundo ligado conosco no Band News na área. Eu acho que pra tirar a dureza da cintura, só a cirurgia mesmo, talvez alguma coisa, tirar um osso aqui, porque assim, é difícil, é muito duro mesmo. Mas o Yuri tocou uma das músicas, né, essa que homenageia a última Copa do Lionel Messi, e por aqui, impressionante o quanto pegou a música que foi lançada, né, La Quarta Estrella, que é a música que a gente já tocou em outros momentos na nossa programação, por Marvinas, por Diego, por La Última de Leo. E essa aqui a galera canta pelas ruas, às vezes os carros estacionados, né, estão cantando, estão tocando essa música. Quando a galera se junta para cantar, para fazer um pouco mais de festa, também é essa música escolhida. E essa festa começou, digamos assim, nas últimas horas em Buenos Aires, agora 100%, né? Quando a gente chegou ontem, mais ou menos nesse horário por aqui, havia alguns torcedores, né, pelas ruas, a gente já conseguiu observar essa concentração. Hoje, durante as primeiras horas do dia, foi, digamos assim, um dia útil, né, para o argentino, último antes dessa grande decisão. Então as pessoas na rua mais vestidas de maneira formal, indo trabalhar, voltando do trabalho, muita tensão, era até difícil arrumar um bom dia aqui nas ruas de Buenos Aires, porque a galera estava com a cabeça no trabalho ao mesmo tempo que na final, então junta essas duas tensões, e agora as ruas vão começando a encher, os bairros boêmios de Buenos Aires vão começando a receber a galera já diretamente agora, né? Vai fechar as portas durante a madrugada, mas se deixassem as portas abertas, iriam ter argentinos por aqui para acompanhar essa grande decisão. Então acho que eu tô treinando mais o La Quarta Estrella, que é a música oficial, porque essa dá para cantar, e apesar de não ser um talento, eu sou menos pior cantando do que dançando, Maurício Ferreira e Yuri Queiroz.
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0: É essa aqui, Belote?
2: De Rosario salió essa.
0: É, Belotti tá inteirado já de todo o clima por aí. Eu já começo perguntando a você, Belotti, como é que tá? Como é, a gente, inclusive, conversou com gente que mora aí em Buenos Aires antes de você viajar aí pra capital argentina, que tá aquele clima de tensão, mas menor do que se fosse o jogo contra a Inglaterra. Já tá aumentando essa tensão pelo que você percebeu dessas últimas horas?
2: Sim, viu, Yuri? Sim, nas últimas horas sim, a gente teve esse aumento de tensão, né? Você citava muito bem por aqui esse jogo contra a Inglaterra, que foi tido como o grande jogo do futebol argentino desde 2022. Para alguns que eu conversei, inclusive, né, o peso da vitória foi ainda maior do que aquela contra a França. É claro que valeu a taça, valeu o tricampeonato mundial, valeu tirar uma seca em Copas que já durava décadas, mas o jogo contra a Inglaterra foi ainda mais especial por conta desse contexto histórico, né? E foi um marco para os argentinos, viu? Porque eu conversava com muitos por aqui e praticamente todos, tá? São raras as exceções dos argentinos que estavam 100% confiantes com esse título da Copa do Mundo antes do jogo contra a Inglaterra. Muitos estavam ressabiados. As críticas, elas ainda existem aqui na imprensa argentina, elas ainda existem entre os torcedores argentinos da seleção, porque antes do jogo contra a Inglaterra, entendia-se que a Copa da Argentina não era uma grande Copa, né? A Copa da Argentina estava abaixo da crítica. Era uma Copa que tinha dificuldades contra seleções muito inferiores, e aí o torcedor argentino não estava nutrindo, digamos assim, uma esperança muito grande da quarta estrela. Mas o jogo contra a Inglaterra foi a virada de chave. Foi o jogo que devolveu aquele otimismo clássico do povo argentino, de sempre acreditar quando o assunto é futebol, de achar que vai conseguir, de lutar até o final. Então esse jogo contra a Inglaterra realmente foi uma virada de chave, né? Um ponto ali nessa história do argentino com a Copa do Mundo, Yuri. Mas a gente trazia durante a programação, e é uma realidade que dura até agora, os últimos argentinos que eu conversei há pouco, viu? O povo argentino entende que a seleção da Espanha é a favorita. Eu não sei se uma maneira de tentar jogar a responsabilidade para o outro lado, mas a maioria aqui fala, assim, que o favorito está do outro lado, o favorito está na Europa, o favorito é a seleção da Espanha, nesse caso a favorita é a seleção da Espanha, mas a confiança do argentino essa tá muito viva, né? Porque sente no time essa capacidade de vencer apesar das adversidades, apesar das dificuldades. E aí aqui a gente tem um lema dentro da imprensa argentina, dentro dos torcedores, que é mais ilusionados que nunca, né? Mais iludidos do que nunca, seria uma tradução literal, mas eu acho que daria pra gente trazer com mais fé do que nunca no título da Copa do Mundo.
0: Maurício, daqui a pouco a gente também vai ter o Marcelo Duó e o Bernardo Ramos também conosco, mas você esteve acompanhando a coletiva da Espanha. Se o Belotti está falando que o torcedor da Argentina está meio que colocando o favoritismo para o lado deles, para o lado da Espanha, o que é que deu para perceber das coletivas de hoje do lado espanhol?
1: O discurso do lado espanhol, viu, Yuri Queiroga, é de 50-50. Não há favoritismo nem para a Espanha e nem para a Argentina. Foi o que deu para a gente perceber hoje no clima, no ambiente, de tudo que foi dito pelo técnico da Espanha, o Luis de la Fuente, e também o Rodri, né, meio-campista e capitão dessa seleção da Fúria, sem cravar nenhum tipo de favoritismo, nada disso, pelo contrário, né, os dois exaltando o que a Argentina consegue construir também no aspecto coletivo, né, porque muito se fala de Lionel Messi, mas algo que disse o Rodri, que a gente vai acompanhar daqui a pouquinho, né, que o Messi tem um coletivo por trás também e que, embora ele seja a peça principal, todas essas reações da Argentina passam ali 80, 90% pelos pés do Messi, mas outras peças também fizeram parte de tantas remontadas da Argentina ao longo dessa Copa do Mundo de 2026. Vamos começar então pelo Rodri, né? Porque ele foi perguntado justamente sobre essa importância do Lionel Messi pro lado de lá dessa decisão da Copa do Mundo, e o recado foi claro: acho o Messi o maior de todos os tempos, mas a seleção da Argentina não é só Lionel Messi. Vamos ouvir o capitão da Fúria.
4: Messi, não creio que haga falta expressar o que é como jogador e
1: o
4: que...
1: Sobre o Messi, não acho que precise falar sobre o que é como jogador e tudo o que significa para a Argentina. Claro que para mim é o melhor jogador de todos os tempos e é um atleta que foi capaz de liderar a seleção e levá-la ao título na Copa do Catar e agora a final. Mas acho que a Argentina é muito mais do que só o Messi. Eles têm demonstrado ser uma equipe completa com jogadores de altíssimo nível.
4: Mais que Messi, creio que ha demonstrado ser uma equipe muito completa com jogadores de altíssimo nível.
1: E esse discurso depois ele foi repetido também pelo técnico Luis de la Fuente, exaltando que para ele vai ser um jogo muito estudado, que o de la Fuente, inclusive, pela maneira como ele trabalha e como o Lionel Scaloni também trabalha, e isso já dissemos aqui na programação da Band News FM, né? Lá em 2017, o Lionel Scaloni fez um curso na Federação Espanhola de Futebol e teve o Luis de la Fuente como um dos professores. Então, o técnico da Fúria enxerga coincidências, coisas bem semelhantes no trabalho dos dois e por isso está também projetando esse jogo para lá de disputado. Hoje não tivemos acesso, né, ao treinamento da Espanha e nem da Argentina. As duas seleções trabalharam com portões fechados. Amanhã sim, os 15 minutos iniciais do trabalho de aquecimento serão liberados, mas o De La Fuente tranquilizou o torcedor em relação a Lamine Yamal, que ontem ficou só na parte de fora ali do gramado, fez um trabalho específico, sentiu algumas dores musculares depois da vitória por 2-0 sobre a França, mas o De La Fuente tranquilizou o torcedor, tá tudo bem com o Lamine Yamal à disposição, hoje treinou normalmente, e ele foi perguntado também sobre uma comparação, Lamine Yamal contra Lionel Messi, e tentou tirar um peso do garoto também, que completou 19 anos na última segunda-feira, está disputando a primeira Copa do Mundo, já chegando à final, então tentou tirar um pouco dessa responsabilidade. Vamos ouvir o que disse Luis de la Fuente sobre a questão física do Lamine Yamal e também de outros jogadores, e já também com esse discurso para tirar essa responsabilidade toda do garoto de 19 anos.
5: Esses são os momentos mais críticos, pensando en que no haya ningún contratiempo, porque no hay horas luego para recuperar si hubiera alguna circunstancia.
1: Esses são os momentos mais críticos, pensando para que não haja nenhum problema, porque não há tempo de recuperar se acontecer algo. Mas estão todos bem, e acho que o Lamine Yamal tem que ser Lamine Yamal. Messi é um jogador único e um talento descomunal, e acima de tudo, um exemplo para os atletas mais jovens. A sua atitude, o seu comportamento neste Mundial que está sendo tão espetacular, um exemplo, mas o Lamine tem que ser Lamine.
5: Me parece um exemplo, insisto, pero Lamine tem que ser Lamine.
1: Bom, tá aí o técnico da Fúria, então, Luis de la Fuente. Muito boa a entrevista coletiva, né, Yuri, do de la Fuente. É sempre bom ouvir o técnico espanhol, muito consciente, enxerga o futebol de uma outra maneira, né? Inclusive, antes da partida contra a França na semifinal, ele foi perguntado sobre as inspirações e ele cita o Vicente Del Bosque, né, que foi o técnico da Espanha no título da Copa do Mundo de 2010. E o Del Bosque se classifica como um romântico do futebol. E ele disse nessa entrevista coletiva, eu também sou um romântico do futebol, então muitas vezes ele traz o esporte para esse lado mais humano, então foi muito bom ouvir mais uma vez o técnico da Espanha, o Luis de la Fuente, que amanhã então vai fechar essa preparação, os últimos ajustes sendo feitos para essa grande final contra a seleção da Argentina.
0: Ô Belotti, antes da gente falar da seleção argentina, você já tem acesso aí a programação de como o pessoal, porque normalmente aí, se comparando com 2022, o pessoal vai mais ali, não tem um ponto claro de concentração, mas assiste nos bares, assiste nos restaurantes e depois parece um formigueiro, todo mundo indo pro obelisco, mas tem tipo um local específico, local maior, uma fanfest que já tem aí definida para o pessoal acompanhar a grande final domingo?
2: Yuri, tem aqui na região central de Buenos Aires, né, nas proximidades da Avenida 9 de Julho, que é bem longa aqui, mas tem como um dos pontos centrais exatamente o obelisco, um local onde é montado um telão, né, uma espécie de fanfest onde o torcedor argentino acompanha a partida por aqui. Mas muitos fazem realmente de maneira separada, né, não é um grande ponto de concentração durante a partida, digamos assim. Há vários pontos de concentração massivos, sim, consideráveis, mas longe da, né, a gente ter aquele mar de gente que a gente costuma ver após o apito final. A região do Obelisco também é muito famosa, porque essa parte central da capital Buenos Aires, ela tem muitos bares, então a galera também costuma assistir a partida por ali e depois se encaminhar ao Obelisco, né? Inclusive aqui o Jornal Clarim, La Nación, todos eles trazem, né, uma indefinição do governo da Argentina, do governo Javier Milei, em relação à programação da seleção, né? Não há nada definido ainda, pelo menos até as últimas horas a gente não tinha essa definição, e assim que tiver a gente traz para o ouvinte Band News FM também, sobre a programação da seleção argentina e sobre o que será feito após um eventual título, né? E por que essa preocupação é muito grande aqui na imprensa argentina? Porque a gente teve mortes, inclusive, em 2022, né? Pessoas morreram naquela comemoração do título. A gente teve aquelas imagens, o pessoal escalou o obelisco, uma miração muito grande de gente para tentar recepcionar o ônibus, a delegação que vinha do Qatar nos dias seguintes ao título, então há uma preocupação para que esse ano isso seja feito de uma maneira um pouco mais organizada, de uma maneira com a intervenção do governo, com a intervenção principalmente dos órgãos de segurança pública, para evitar novos acontecimentos do tipo, mas ainda não há, aí pensando depois do jogo, né, um plano de contingência para conseguir receber os jogadores. Mas de fato é uma cultura argentina, digamos assim, né? Ninguém marca, ninguém precisa avisar, ninguém precisa fazer contato via rede social, campanha, para que em caso de grandes comemorações, em caso de grandes vitórias como foi contra a Inglaterra, a concentração seja no obelisco. Mas inclusive muita gente diz que vai assistir em casa, fazendo aquele bom e velho assado argentino, Queiroga, com quem eu conversava hoje. Pouquíssimas pessoas falaram que vão reunir-se com os amigos, que vão aos bares. O povo argentino também é um pouco supersticioso, então ouvi de várias pessoas: não, assisti a última em tal lugar, na casa de um amigo, vou lá, vou assistir de novo para ver se a Argentina conquista esse título. Então dá para dizer que para acompanhar o jogo, você tem vários e vários pontos onde há uma aglomeração, né, uma junção maior de pessoas, entre elas uma fanfest aqui na região central de Buenos Aires, né, que não fica exatamente no obelisco, um pouco distante, mas depois aí sim a concentração é quase toda, né? Porque toda a galera que estava nos bares, nas casas, fazendo churrasco, em outros lugares, em outras aglomerações, vai direto pro obelisco. Essa é a expectativa, viu, Yuri?
0: Lucas Belotti falando aqui com a gente, então vamos ficar de olho. Vamos ficar de olho sobre essa, sobre a programação pra final. A gente tá falando numa possível festa de título e tal, mas certamente vai ter muita aglomeração, seja qual for o resultado em Buenos Aires. E o Lucas Belotti vai acompanhar tudo nos próximos dias. Amanhã, domingo, segunda. Então, o que mais puder contar, ele vai contar nos próximos dias aqui na Band News FM. Valeu, Belotti. Bom descanso, porque o trabalho será enorme nos próximos dias.
2: É isso, Yuri. Amanhã, logo cedinho, a gente volta na programação da Band News FM, já contando como é o dia antes de uma grande decisão da Copa do Mundo na capital do país que disputará, hein? Tensão em Buenos Aires, depois vai ser substituída pela comemoração, por esse esquenta, e claro, secar os ingleses, porque aqui não há dúvida, o grande rival da Argentina, o país em que a Argentina jamais torcerá e sempre torcerá para o rival que vai enfrentá-lo, é a Inglaterra. E apesar de todo o desenho da rivalidade recente, amanhã aqui um gol da França, um gol de Kylian Mbappé, vai ser comemorado como se fosse da Argentina também. Um abraço para vocês, amigos.
0: Valeu, valeu, Belotti.
1: E o homem... Opa. Sim. Que o homem vai comer de milanesa também, papas fritas amanhã, hein, Yuri Queiroga?
0: Rapaz,
2: Pô, posso contar um negócio? A gente tem... Tá ruim de tempo aí, Yuri?
0: Não, tá tranquilo.
2: Não, eu vou ser breve. Hoje eu parei pra comer aqui numa região que fica próxima ao hotel, né? Na região central de Buenos Aires. E aí eu falei, pô, vou pedir uma milanesa. Eu perguntei pro cara, para uno? Sim, para uno. Aí pediu uma milanesa napolitana, que é tipo um bife à parmegiana aqui deles, né? A diferença é que não é tão coberto, é só uma camadinha de molho e um queijo. O cara trouxe um prato de milanesa, eu ia estar comendo até agora se eu tivesse terminado. Aqueles não comem muito arroz, né? Então é milanesa e papas fritas. Mas era uma cabeça de milanesa, o Yuri Queiroga, Maurício Ferreira. Inacreditável. Fora a batata, ainda tinha o couvera, quase saiu rolando do gente restaurante. Mas aqui os pratos são grandes também. Uma milanesa, eu nem conseguiria agora. Eu vou de uma empanada, pode ser? Para fechar a noite? Ali acho que tá bom,
0: claro,
2: também.
0: Mas claro, com certeza. A empanada tá ótimo. Bom jantar, então, para você e bom descanso para você, Belotti.
2: Valeu, amigos, um abraço pra vocês. Vou mandar a foto da milanesa pra vocês, se vocês já jantaram, né? Se não, deixa pra mandar mais tarde.
0: Não.
2: Um beijo.
0: 9 horas e 59 minutos no horário de Brasília. Soltar essa vinhetinha aqui, ó.
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0: A gente vai ouvir as palavras do pessoal da Argentina, mas antes eu já chamo para conversa aqui Marcelo Duó e Bernardo Ramos, que olha, o que estão trabalhando esse, na Copa do Mundo inteira, mas quando é reta final de Copa do Mundo, Marcelo Duó e Bernardo Ramos, aumenta a intensidade, do mesmo jeito que aumenta a adrenalina para a final. Boa noite, Duó, boa noite, Bernardo.
8: É plau! Boa noite, Yuri Queiroga, boa noite, Maurício Ferreira, boa... O Belotti, quando o Belotti começou a falar, o Maurício Ferreira começou a sorrir, porque ele sabe, nós sabemos, Maurício Ferreira, o tamanho de uma milanesa em Buenos Aires nunca é para uma pessoa só, Bernardo Ramos.
9: É verdade, come-se muito bem em Buenos Aires, o Lucas Belotti certamente estará muito bem servido nesse jantar. Sabe que eu tinha uma pergunta para o Belotti? Como é que o povo argentino está lidando com a questão Maradona e Messi?
8: Ô, rapaz, essa é uma boa pergunta mesmo.
9: É que o Belotti agora foi descansar né? E tá certo, tem que descansar mesmo, tá na labuta aí desde muito cedo. Mas é um questionamento que eu tenho curiosidade, porque desde que o Messi... Eu já fui à Argentina algumas vezes, mas não depois da consolidação do Messi como um ídolo da seleção da Argentina. E eu queria saber como é que o povo argentino está lidando com essa questão. Né? Eu me lembro de ouvido, ó, acho que ouvindo a Rádio Band News FM, inclusive durante a Copa do Mundo de 2022, eu não sei quem da rádio fez uma reportagem lá no Catar e perguntava aos torcedores da Argentina, Maradona e Messi, os caras falaram os dois, os torcedores, né? Mas hoje eu não sei, assim, eu queria de verdade entender como é que eles estão... lidando com essa situação, né? Se é que eles estão lidando com isso.
8: É, a gente teve lá, né? Eu e Maurício, nós estivemos lá em 23, Maurício, se eu não estiver enganado, minha memória é muito ruim.
1: 2023, pra fazer um gol de Palmeiras, setembro, né? De 2023, isso. Ótima é noite, isso. Amigos.
8: E
1: um
8: a
1: abraço.
8: Gente. Boa noite, Maurício. Boa noite pra você, ainda tá claro aí, né? Porque pra você ainda é tarde, não, né? De noite já, porque demora pra escurecer.
9: Não, 8
8: né?
9: Da
8: já
9: noite, em Dallas, 8 e 2, né?
8: É isso. Mas ali a gente não viu os dois no mesmo patamar, não, né, Maurício? Quando a gente via alguma pintura na rua, nas casas, nos muros e tal, cada um tinha o seu lugar, assim, o Messi de, tipo, craque máximo e Maradona um semideus, né?
1: Era exatamente assim, Duó. Em 2023, pelo menos, o nosso feeling, né, o termômetro que a gente sentia nas ruas era exatamente esse. De um Lionel Messi que, mesmo vencendo aquela Copa América de 2021, ganhando a Copa do Mundo de 2022, ainda não estava, pelo menos a leitura que eu fiz à época, próximo da idolatria que o Maradona tem e continua talvez tendo, e talvez isso nunca mude, do torcedor argentino. Eu acho que é por aí mesmo. Acho que as coisas podem mudar. É que o Maradona, ele representava, eu tenho essa visão pelo menos, o argentino muito mais do que dentro das quatro linhas, né? Nas declarações, nas manifestações. Então isso faz o torcedor argentino se sentir muito mais próximo do Maradona. O Messi, ele é um representante dentro das quatro linhas, com tudo que ele é capaz de fazer, um gênio da bola. Mas eu acho que o Maradona extrapolava essa questão do gramado. Talvez isso faça a diferença. Acho que se o Messi ganhar a Copa do Mundo, as coisas vão ficar um pouco mais iguais, mas confesso que teria essa curiosidade, assim como o Bernardo Ramos, né, de entender como o argentino está olhando também para essa possibilidade, se um segundo título faria o Messi entrar no mesmo patamar ali do Maradona.
9: É porque assim, vocês com certeza ficaram muito ali no bairro da Boca, né, onde fica a Bomboneira, né? Ali o Maradona, claro, o Maradona é um super, como você falou, um semideus na Argentina, né?
8: Tem uma igreja, não é?
9: Tem uma igreja, né? Maradoniana. E ele virou um herói de guerra, né? Em 1986.
8: Exato.
9: Mas ali na Boca, particularmente, por ele ser torcedor do Boca Juniors, o negócio é ainda maior, né? Ele jogou no Boca, foi campeão metropolitano, não nacional, mas metropolitano, em 1981, voltou ao Boca Juniors depois, em 95, né? Então ele tem uma identificação muito grande com o Boca. E o Messi, para muita gente, não era considerado argentino, não.
8: Porque ele não jogou lá, né?
9: E inclusive ele faz um dos gols da vitória do Barcelona sobre o Estudiantes na final do Mundial de 2009, e é criticado por muita gente. Embora o Estudiantes não seja o clube mais popular da Argentina, longe disso, aliás. Muita gente falou, esse aqui não é um de nós. E ele precisou ganhar uma Copa do Mundo para se afirmar como grande ídolo argentino.
10: Mas acho que também tem uma coisa, viu, Yuri, que além de ser campeão, que realmente, né, contribui muito, o Messi em 2022 começou a falar, porque ele não falava, né? E ele começou a se posicionar de leve em algumas questões. E aí o argentino aprendeu a ouvir a voz do Messi. E depois do título ele também. Mas ele apareceu no Qatar já diferente, assim, né? Ele estava mais barbudo, mais carrancudo, falando de arbitragem, falando de campo, falando de várias coisas, se posicionando. A gente mal via o Messi dar entrevista antes dessa Copa América daí do Brasil de 21, né? Então ele também se transformou um pouco para ocupar esse lugar, porque o argentino clama por isso, né? Como nós também, brasileiros, só que infelizmente os jogadores nossos, infelizmente, eles não querem entender isso.
1: É uma coisa... Bernardo, sim, Yuri... Não, tem um episódio também, né, rapidinho, Yuri, da Copa de 2022, que é o que mira, bobo, depois da classificação da Argentina sobre a Holanda nos pênaltis, né? E Holanda. Isso faz o torcedor argentino olhar pro Messi de uma maneira como o Duval dizia, né? Nessa Copa do Mundo de 2022, ele tá diferente. Quando ele vira ali, não me lembro exatamente qual foi o jogador agora, mas quando ele inicia uma discussão em frente aos microfones, solta um que mira, bobo ali, o torcedor falou, opa, esse Messi tá diferente. Esse Messi a gente nunca tinha visto ainda com a camisa da seleção argentina, né? Um pouco mais encarnado, e acho que o torcedor fez... sentiu nessa ocasião e nessa situação específica, né, um pouco mais próximo também do que o seu camisa 10.
11: E aí, foi com o Weghorst, o nosso Marcos Rocha aqui da redação nos lembra que foi uma discussão com o Weghorst, que foi quem marcou os dois gols da Holanda naquela partida de quartas de final.
9: Os dois gols naquela partida. Isso. Exatamente, a Argentina vencia por 2-0, o Weghorst fez os dois gols na reta final.
10: E ele teve um problema, né, com o técnico no campo também, o técnico da Holanda, o Van Gaal,
11: E aí é esse tipo, para muitos é o biotipo, não o estereótipo, mas é o tipo de jogador que se quer, que não é aquele que somente está entregando desempenho dentro de campo, mas é aquele que não perde uma discussão, né? É a clássica, o clássico sanguíneo argentino, né, que eles viam em tantos outros, e até 2018 talvez não viam no Messi, que inclusive quando perde aquelas duas Copas América... diz que vai se aposentar. Aí mesmo, inclusive, é um outro ponto que eu jogo para vocês, do Oberna Maurício. No mesmo estádio em que Messi chegou a dizer que se aposentaria da seleção 10 anos atrás, ele pode alcançar o seu apogeu no futebol e com o povo argentino.
10: Você quer mais? É o mesmo estádio em que o Neymar estreou pela seleção brasileira e se despediu, entre aspas, que eu acho que ele não vai parar, mas a última partida dele numa Copa do Mundo foi lá também.
9: Isso é uma ameaça?
10: Eu acho que isso é uma prova.
9: Não, mas assim, você tá falando que ele não vai se aposentar, talvez você não tenha certeza.
10: É, porque, né, já começou campanha, não sei o quê, é que ele desiste, né? Desistir.
9: Mas o Yuri lembrou muito bem, foi quando o Messi perdeu a Copa América do Centenário, 2016, aqui nos Estados Unidos, perdendo pênalti na decisão contra o Chile, né?
10: Isso.
9: E aí ele falou, ó, esse negócio, ele falou mesmo, esse negócio não é pra mim não, tô fora. E aí repensou a decisão, fracassou de forma retumbante, porque a Argentina do Sampaoli era uma bagunça na Copa do Mundo da Rússia, né? E aí deu a volta por cima com o Lionel Scaloni, ganhando uma Copa América no Brasil e ganhando a Copa do Mundo no Catar. Depois ganhou uma Copa América em 2024 e muita gente dava o Messi como acabado, né?
10: Exato.
9: E aí o camarada vai lá e faz o que fez nessa Copa do Mundo.
10: Impressionante. Essa é a diferença, Yuri. A gente, o jogador de futebol brasileiro, ele tem que entender o seguinte. Se o torcedor de qualquer país do mundo, ele quiser ver só um jogador jogando futebol, ele liga o videogame dele, pega um controle e ele vai ver um bonequinho mexendo na bola lá. As pessoas querem ver seres humanos em campo. E ser humano briga, ser humano chora, ser humano ri, ser humano é ser humano, se posiciona, se coloca diante das coisas. E o jogador brasileiro, ele não quer, ele só quer jogar futebol. Então, vai ser difícil se conectar com as pessoas se você não demonstra o seu defeito em campo, só demonstra a sua virtude, só quer demonstrar a virtude, pô. Então, essa é a diferença nossa para eles hoje em dia. E não só para eles, não. É para praticamente todas as outras seleções do mundo mesmo.
11: E aí é uma coisa que também, Maurício, também está com a gente. Maurício acompanhou jogos da Argentina, inclusive aí em Dallas. Não é, a gente muitas vezes tem a visão de que raça entregue por um jogador é ir para uma briga, ficar provocando o outro. E para por aí. É mais um conjunto de outras tantas coisas E acho que o Maurício pode presenciar isso quando fez jogos da Argentina em Dallas.
1: E o que entra nesse conjunto, né, Yuri, são as remontadas que a gente já viu da seleção da Argentina aqui nessa Copa do Mundo de 2026, né? Contra Cabo Verde, vencendo na prorrogação, contra a Suíça também na prorrogação, se aproveitando ali de uma superioridade numérica, mas a virada contra o Egito, a virada contra a Inglaterra. Então essa questão, acho que do espírito argentino é muito mais. Inclusive hoje o De La Fuente e o Rodri, eles foram perguntados sobre isso também na entrevista coletiva, né? Se eles achavam e se eles estavam preparados para, entre aspas, um jogo sujo que faz a Argentina. E o De La Fuente foi, inclusive, muito educado, né? Olha, não acredito nisso, eu respeito todas as opiniões, mas eu não vou entrar nisso. O Lionel Scaloni é um grande amigo meu, então não é dessa forma como eles jogam. Mas é muito mais do que esse jogo sujo, entre aspas, de você entrar na discussão, de você tentar provocar o seu adversário, de você saber bater. A Argentina soube bater contra a Inglaterra também nesse duelo das semifinais, mas eu acho que é aquela coisa do coração, de você não se dar por vencido, de você não se entregar, principalmente nesses jogos em que houve remontadas, né, contra Egito e contra Inglaterra. Então eu acho que é isso que o torcedor espera. É claro que ele fica entusiasmado quando ele olha pro Paredes ou pro Depoel indo pra cima de um adversário, iniciando um bate-boca, mas não é só isso. Acho que é a entrega de maneira geral. Quando você estiver em uma situação adversa no jogo, você também não se dá por vencido, você não entregar os pontos, e é isso que a Argentina tem feito aqui ao longo de toda essa Copa do Mundo de 2026.
11: E que talvez Bernardo Ramos e Marcelo Doa também seja o maior legado. Muitas vezes a gente fala em Copa do Mundo como atualização tática, trazendo legados táticos, legados de grandes craques, mas dá pra gente dizer que esse ano, nessa Copa, o maior legado que vai se deixar é... Não tem nada a ver com tática, não tem nada a ver com técnica, a partir do que a Argentina está fazendo?
10: Não, eu acho que futebol tem tudo. Né? Futebol, sem técnica você não é campeão do mundo, sem tática você não é campeão do mundo, mas também sem coração você não é campeão do mundo, não. Eu não desconheço um time que foi campeão do mundo sem jogar com alma. Né? A gente já teve times que não eram tão bons assim campeões do mundo. Né? Que se você for puxar pela memória aí,
9: a própria Espanha de 2010,
10: o Brasil de 94 tinha uma bela dupla de ataque, mas era um time comum, entre aspas, dentro daquela Copa. Cara, a própria França em 98 ela tinha um gênio, mas também
9: tinha Guivarte no ataque, né? Dugarry.
10: Então assim, tem mas só que, cara, quem encarna um espírito e vence naquele momento, tá bem naquela tarde, tá querendo mais, tá... tem alguma coisa além do seu adversário, consegue ser campeão do mundo. Eu penso assim, o futebol é uma soma de várias coisas.
9: Eu acho que a Copa do Mundo deixou faz tempo de ser um palco de exibição de novidades táticas, né? Acho que isso acontecia antigamente, mas com a globalização, e aí na globalização eu incluo também a alta demanda por transmissões de jogos de futebol no mundo inteiro, isso deixou de acontecer. Acho que as novidades táticas são hoje implementadas no futebol de clubes.
10: E as seleções trazem isso, né?
9: Né? Então todo mundo meio que sabe. Mas a técnica, o dom, isso é muito particular de cada um, de cada jogador, né? E o Messi, cara, se ele ganhar essa Copa do Mundo, o que a gente vai falar do Messi?
10: Pois é, então, é isso.
9: Mesmo sem ganhar a Copa,
1: tem uma pergunta.
9: Esse debate, né? Manda.
1: Eu estava, inclusive, falando isso ontem no Entre Nós, com o Ferretti e com a Adriana. Se o Messi ganhar a Copa do Mundo, vai faltar o quê para a gente colocar a cadeira dele ao lado da cadeira do Pelé? Não vai passar, tá bom?
10: Nada.
1: Não tô dizendo aqui que o Messi será maior do que o Pelé. Eu acho que isso nunca vai acontecer.
9: Mas colocar na mesma prateleira, né, Mal?
1: Na mesma prateleira, na mesma mesa.
10: Nada, não vai faltar nada.
9: Eu acho que de repente já não falta.
10: Exato.
9: Porque vamos lá, em termos de Copa do Mundo, tá? Só pra ficar em Copa do Mundo. Gente, pelo amor de Deus, isso não significa diminuir o Pelé, mas enaltecer o Messi. O Messi tem 3 finais de Copa do Mundo.
10: Assim como o Pelé.
9: O Pelé não joga a final de 62.
10: 62, né? Verdade,
9: ele tá machucado. O Pelé se machucou no segundo jogo daquela Copa do Mundo contra a Tchecoslováquia. A
10: Marildo jogou no lugar, né?
9: A Marildo jogou no lugar dele o restante da Copa. Inclusive a final contra a Tchecoslováquia.
10: O Possesso.
9: Possesso, ex-jogador do Botafogo e tal. Então, doa, Maurício, Yuri, amigos. Cara,
10: Eu acho que tem um contexto, né, Bernardo?
9: Tá tudo
10: assim,
9: bem.
10: É um, assim, o contexto do como era a era Pelé do futebol. Era uma era regional, certo? Que o Santos, que foi bicampeão do mundo contra o Benfica e contra o Milan em 4, 5 jogos, foi campeão do mundo com ele, beleza, campeão da Libertadores. Então, dentro daquele contexto que o Pelé jogava Libertadores, jogava a Taça Brasil, jogava os campeonatos regionais, ele, e na seleção brasileira, ele foi o rei daquele período, daquele contexto. Não dá para comparar hoje com o ano 60, não dá, não dá. Porque se você for pegar a rigor, tudo que o Messi fez em 20 anos é no contexto europeu que centraliza o melhor futebol do mundo. Com a camisa do Barcelona, com a camisa argentina, que é mais difícil, né? Pegando times piores para jogar junto do que o time que ele jogava no Barcelona. As Champions que ele ganhou, os jogos que ele ganhou sozinho, os lances que ele fez. Agora, você pode botar e deve botar já na mesma prateleira. Eu acho que não tem discussão isso, eles estão no mesmo patamar. Só que o Pelé dentro do contexto dele do século XX e o Messi dentro do contexto dele do século XXI. Tudo que o Messi faz hoje foi o Pelé que criou dentro de campo. Beleza, mas ele conseguiu reproduzir a altura. Então, qual o problema de botar os dois na mesma prateleira?
9: Perfeito, perfeito. E assim, o Pelé mudou o jogo.
10: Isso.
9: O Messi também.
10: Também, é isso.
9: Porque o Messi é o grande símbolo da revolução no futebol de 2009 do Pepe Guardiola. Talvez aquilo tudo não teria sido possível sem o Messi. E tá tudo bem, gente. Assim, acontece. O Messi é um cara que talvez nunca surja outro igual, tal. Acho que a conversa Cristiano Ronaldo-Messi, de repente, já ficou para trás.
10: Né? Isso aí já acabou.
9: É, essa conversa, e não é diminuir o Cristiano Ronaldo, de forma nenhuma. Eu só sou contra esse hate, né? Quem gosta do Cristiano Ronaldo não pode gostar do Messi, vice-versa. Não, gente, é um privilégio ter acompanhado os dois. Agora o Messi é maior.
10: Claro, mas, gente, não tem, isso aí não tem discussão, eu acho, né? Assim, quem é fã do Cristiano Ronaldo, beleza, tem seus méritos, mas eu acho que uma coisa negar a outra é infantilidade, na verdade, né? Que o mundo de hoje está meio cheio disso. Mas, para mim, está muito claro. É Pelé e Messi e depois o resto. Para mim, isso está claríssimo.
11: Marcelo Dó, Bernardo Ramos, um grande abraço para vocês. E antes de me despedir, notícias daqui do futebol brasileiro. Bahia ganhou da Chapecoense 2-0, Fluminense e Bragantino empataram por 1-1 e o Mirassol ganhou do Grêmio por 2-1. O Grêmio, depois de quase 2 meses, voltou perdendo com o Luiz Castro.
10: E o Mirassol começou então a sua redenção para sair do atoleiro do Campeonato Brasileiro e parar na Libertadores do ano que vem.
9: E o Flamengo ganhou do Olímpia por 4-2, né? Num amistoso realizado há pouco em Brasília.
10: Isso,
9: né?
10: Venceu, e o Corinthians não perdeu, né, Yuri? Corinthians não perdeu hoje, né, Yuri?
11: Não, não perdeu. Domingo ele empatou com o Cascavel, lá no interior do Paraná.
10: Isso. Aí, como não jogou, não perdeu, entendeu? Vai, Corinthians.
11: O Corinthians vai jogar contra o Remo na quinta-feira. Valeu, Dó. Valeu, Berna.
10: Valeu, senhores. Abraço.
11: Maurício Ferreira segue com a gente aqui no Band News na área. Antes da gente ir pro intervalo, Mau, o Messi hoje participou de uma... De uma coletiva diferente, né, com fãs, direto lá para a fanzone, e ele foi perguntado pelo Tom Brady, o Tom Brady participou da apresentação dessa coletiva, sobre a foto dele, né, com o Lamine Yamal. E ele disse: olha, tenho um total respeito pelo Lamine Yamal, tal, mas espero que a Copa venha para mim, porque a Espanha não tem apenas o Lamine.
12: Não, sem dúvida alguma, né? O Messi é muito respeitoso, muito educado, como sempre. Aliás, você estava falando do futebol brasileiro, vai me atualizando, viu, Yuri Queiroga, que eu tô por fora de absolutamente tudo, então eu tô na sua por aí. Mas muito legal, né? O Messi respeitoso. Foi uma ação que o Barcelona fez junto com a Unicef, né? Em que famílias se inscreveram para participar ali de fotos de calendário, e a família do Lamine Yamal acabou sendo uma das escolhidas, por isso que há essa foto. Mas aquela coisa, né? Amigos, negócios à parte, né? São jogadores que têm 20 anos de diferença, a foto é emblemática, uma coincidência gigantesca. Lamine Yamal disputando a primeira Copa do Mundo usando a camisa 19, que é a mesma numeração que o Messi usava lá em 2006, quando também disputou a primeira edição do Mundial. Então, são muitas coincidências entre esses dois jogadores, que individualmente são os mais esperados e geram a maior expectativa dessa final da Copa do Mundo de 2026, mas com certeza, quando a bola rolar por ali, a admiração do Messi pelo Yamal vai ficar do lado de fora, do Yamal pelo Messi também vai ficar do lado de fora, e cada um vai defender o seu lado por ali em busca desse título da Copa do Mundo.
11: 10h20, Maurício Ferreira segue com a gente já já no noticiário local, para quem está conosco no dial do rádio. Tem algumas aqui do Palmeiras também, a gente também vai falar do Palmeiras, do São Paulo, do Corinthians, ainda no Band News na área.
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11: Red Bull e Mercedes lideram os treinos livres para o Grande Prêmio da Bélgica. No primeiro treino livre, Max Verstappen foi o mais rápido da sessão, enquanto Gabriel Bortoleto, com a Audi, marcou o décimo tempo. Verstappen fez 1:47.070 como volta mais rápida. Lewis Hamilton ficou um décimo acima, foi o segundo, seguido de Charles Leclerc, também da Ferrari. Isaac Hadjar, da Red Bull, fez o quarto tempo. Hadjar trocou componentes do carro, vai largar em último na prova. Depois veio o Oscar Piastri com a McLaren em quinto, e aí só aí apareceu a Mercedes com o Kimi Antonelli em sexto, seguido pela outra McLaren de Lando Norris e pela outra Mercedes de George Russell. Então Ferrari, Red Bull, McLaren e Mercedes muito destacadas em relação aos demais. No segundo treino, Kimi Antonelli foi o mais rápido da segunda sessão livre. Fez 1:45.944. Aí ele foi seguido pela McLaren de Lando Norris em segundo, Verstappen foi o terceiro, Lewis Hamilton com a Ferrari foi o quarto, seguido de Hadjar com a outra Red Bull, Oscar Piastri com a McLaren e Franco Colapinto, neste caso, tirando ou quebrando um pouco o domínio das quatro principais equipes, levando a Alpine para a sétima posição. Nessa sessão, Gabriel Bortoleto foi o 13º colocado. Amanhã tem a classificação para o Grande Prêmio da Bélgica, 10ª etapa da temporada, e no domingo, a partir das 9h20 da manhã, tem a corrida com 44 voltas, largada às 10 horas e narração de Odinei Edson. 10h23.
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1: Dez horas e 26 minutos. Seguimos com o Band News na área nesta sexta-feira, dia 17 de julho. Eu e Yuri Queiroga estou com o Maurício Ferreira, direto de Dallas, nos Estados Unidos. E Maurício, para você que está aí cobrindo a Copa do Mundo, algumas do Palmeiras. Palmeiras que está já se preparando para voltar então a campo pelo Campeonato Brasileiro. Alexander Barbosa foi apresentado pela oficialmente lá no Palmeiras. Vai usar a camisa 2. Ele, como um argentino que é, vai continuar, acompanhou também a numeração do GI. Lá na Argentina, a numeração lá é 4-2-6-3. 4 para o lateral direito, 3 para o esquerdo, e os zagueiros vestem a 2 e a 6. O GI já veste a 4, ele pegou a camisa 2 para compor ali a zaga da equipe do Palmeiras. Exatamente, ele falou, ele disse que sonha com convocações. Ele é argentino, mas se naturalizou uruguaio, né? E tá, quem sabe, entrando nessa legião de uruguaios futuramente para a seleção, vindos do Palmeiras, né?
7: E a seleção uruguaia, até pelo fracasso nessa Copa do Mundo de 2026, né, Yuri Queiroga, vai precisar aí de uma boa reconstrução, né, ao longo desse ciclo. Lembrando que a gente ainda está esperando a FIFA confirmar, né, o caminho das eliminatórias, principalmente para Argentina, Paraguai e Uruguai, né, que são três seleções que já estarão classificadas automaticamente por serem, né, três dos seis países sede da próxima Copa do Mundo de 2030, mas vai ser necessária uma reformulação gigantesca dessa seleção celeste, que não vai ter mais o El Loco Bielsa, né, não segue no cargo para esse próximo ciclo, e aí abre-se essa possibilidade, quem sabe, do Barbosa passar a ser convocado pelo Uruguai. Nem acho, assim, que os zagueiros argentinos dessa atual geração são fenômenos, mas ficaria um pouco mais difícil de entrar numa seleção que está muito mais encaixada, principalmente já desde esse comando do Lionel Scaloni. Então, no Uruguai, eu acho que há esse espaço, sim, para o Barbosa, até pelo que tem feito nas últimas temporadas, campeão da Libertadores e campeão brasileiro em 2024 com o Botafogo, e agora tem tudo para dar certo também nesse Palmeiras do técnico Abel Ferreira.
1: E nesse mesmo evento, pelo menos nesta mesma manhã, o Abel Ferreira recebeu uma homenagem pelo lado do Palmeiras, recebeu essa homenagem por se tornar o técnico com mais títulos na história do clube, e ele falou que tem o sonho de voltar a ganhar
7: 11 títulos,
1: né? 11 títulos para o Abel Ferreira com o Paulistão conquistado nesse ano. Ele diz que tem um sonho de voltar a ganhar a Copa Libertadores, não pode prometer títulos, ele falou assim, não prometer títulos, mas que vai buscá-los com tudo que puder. E a Leila Pereira falou também com a imprensa e disse que, embora não tenha nada acertado, há ainda o interesse do Palmeiras em contratar o Danilo Santos. Danilo que esteve na Copa do Mundo com a seleção brasileira e que atualmente defende.

0: vende o Botafogo.
1: É, o Palmeiras ainda segue confiante, tá, Yuri? O negócio ainda não tá assim tão próximo de um desfecho da caneta ser colocada ali no papel, mas o Palmeiras tá confiante pela contratação, sim, do Danilo. Até Botafogo, ainda não chegaram propostas do exterior, não chegaram propostas da Europa, que neste momento seriam mais interessantes para o time carioca. Então, sem essas propostas, principalmente do Velho Continente, o Palmeiras ainda segue como o destino mais provável do Danilo. Negociações estão em andamento, o Palmeiras chegou a oferecer o zagueiro Naves, mas ele não vai mais entrar no negócio, né? Ao Botafogo só interessa de fato o cash, o dinheiro, então é isso que está em negociação nesse momento. O Palmeiras ainda enxerga com otimismo, mas é um negócio que não está tão próximo assim. As negociações seguem, né? A Leila Pereira hoje nessa entrevista também disse que o Anderson Barros diariamente está conversando com o Botafogo para tentar chegar ali num denominador comum, então essa negociação ainda deve se arrastar, quem sabe por mais alguns dias, por mais algumas semanas. O Franklin Carvalho ontem, técnico do Botafogo após a vitória sobre o Santos, disse que o Danilo, ó, ele tá de férias, eu tô esperando, eu ainda conto com o jogador, mas há sim a possibilidade de que o Danilo não vista mais a camisa do Botafogo se o Palmeiras chegar a esse consenso com o clube carioca e atingir ali os valores que são pedidos, então, pelo Botafogo, que vive um momento financeiramente muito delicado, né? Então isso joga a favor do Palmeiras também no momento da pechincha para tentar contratar e repatriar o seu volante criado nas categorias de base.
0: O Naves, que agora vai ser jogador do Necaxa do México, né? E aí vai em definitivo, não é empréstimo. O Naves vai defender o time do Necaxa, que é um time tradicional do México, time que tem torcida, disputou a primeira edição do Mundial de Clubes da FIFA em 2000, se não me engano, enfrentou, estava no grupo, eu vou ver se estava no grupo do Corinthians com o Real Madrid, mas acho que era isso mesmo. Mas o Necaxa é o novo destino do zagueiro Naves, que chegou a ser colocado ali numa possível negociação com o Botafogo pelo volante Danilo Santos. São 10h32 antes de reunirmos a rede.
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0: Ouvintes aqui no nosso WhatsApp 11999592100 informando acidente e muito trânsito lá no Cebolão, sentido Marginal Tietê, vindo da Castelo Branco. Esse acidente ocorreu ali por volta das 10 horas da noite. Vamos monitorar como é que tá a situação por lá. Agora a situação já deu uma, pelo menos nos mapas aqui, já deu uma melhorada. Mas houve esse acidente, segundo o nosso ouvinte Caio Cabreira, lá na chegada da Castelo Branco à Marginal Tietê, na altura do Cebolão. No momento não há registro de congestionamento, pelo menos o que indicam os mapas. Agora 10h32, atenção rede.
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4: Boa noite para você, grande Yuri Queiroga.
0: Boa noite, Dirceu.
4: No Corinthians, o atacante Pedro Raul pode estar com os dias contados, porque na avaliação interna do departamento de futebol é de que o atacante não tem entregado o esperado nos treinamentos e está sem confiança. Por conta do seu rendimento e de seu custo muito alto, o clube está disposto a negociá-lo nesta janela de transferências. Pedro Raul foi contratado na gestão do presidente Augusto Melo do Toluca do México por US$5 milhões. O contrato do atacante com o Timão vai até o final de 2028. São Paulo, durante a pausa para a Copa do Mundo, acertou duas contratações, o volante Nilton e o atacante Vitor Sá, e a diretoria quer contratar mais dois jogadores, um zagueiro e um lateral direito. Com as quatro contratações, o clube entregará para Dorival Júnior opções que o treinador desejava para o segundo semestre. O São Paulo emprestou o zagueiro Alan Franco para o Tigres do México e o atacante Gonzalo Tapia foi emprestado ao Columbus dos Estados Unidos. O ex-lateral Rafinha foi confirmado como executivo de futebol do São Paulo. O técnico Abel Ferreira recebeu uma grande homenagem do Palmeiras hoje e foi eternizado na sala de troféus do Verdão. O reconhecimento celebra o feito histórico do português, que se tornou o treinador com mais títulos na história do clube. Foram 11 conquistas, campeão do Brasileirão em 2022-2023, Copa Libertadores 2020-2021, Copa do Brasil 2020, Paulistão 2022-2023, 2024 e 2026, Recopa Sul-Americana em 2022, Supercopa do Brasil em 2023. O Palmeiras continua com interesse pelo volante Danilo do Botafogo. Na minha opinião, vai dar negócio. Dito tudo isso, eu diria um ótimo final de semana aos ouvintes da Band News FM, porque hoje é sexta-feira, então hoje
5: sextou.
4: Eu quero é mais.
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0: Estamos no Band News na área, já fazendo todos os prognósticos para a grande final da Copa do Mundo entre Espanha e Argentina. Amanhã ainda tem terceiro lugar, disputa de terceiro lugar às 6 horas da tarde entre França e Inglaterra, lá em Miami, no Hard Rock Stadium. Vamos falar sobre isso aqui no Na Área. Mas o Maurício Ferreira, que está conosco direto de Dallas, o Lucas Belotti acaba de nos informar, ele que está lá na Argentina, está literalmente no olho do furacão, acaba de nos informar que tá rolando Copa Argentina. Sabe quem tá em campo agora?
1: Não faço a menor ideia.
0: O River Plate. O River Plate tá jogando pela Copa Argentina contra o Aldo Civi e está perdendo de 2-0 no primeiro tempo.
1: Mamãe do céu.
0: E sabe quem é, pra completar, sabe quem é que tá na cabeça de área? Os dois volantes do River. Aníbal Moreno e Fausto Vera. E no ataque tem o Borré, ex-internacional.
1: E tá tomando de 2-0, é isso?
0: E tá tomando de 2-0 do Aldo Civi no primeiro tempo. Jogo do 16 avos de final. Segunda fase deles.
1: Tem torcedor aqui do futebol brasileiro preocupado, né? Com a volta dos times aí a campo pela Copa Sul-Americana, Brasileirão, Libertadores. Imagina o torcedor do River Plate. Eu não sei, Yuri, você pode me ajudar com isso. Campeonato na Argentina, né? As competições devem ter parado também durante a Copa do Mundo, né?
0: Elas pararam por algum tempo.
1: É um meio de tempo. Copa Argentina agora, né? Enfim, mas o Campeonato Argentino, de fato, também não aconteceu, né? Durante essa Copa do Mundo de 2026, né?
0: O Belotti tá aqui mandando as informações. 80% de posse de bola do River Plate, 20% do Aldo Civi. O Aldo Civi chutou duas vezes ao gol, as duas que foram entraram.
1: Aí fica complicado defender os gloriosos Fausto Vera e Aníbal Moreno, né, Yuri Queiroz? Não tem muito pra onde correr, não.
0: E fica difícil defender também Eduardo Cudê, que é o técnico do River, ex-internacional. Ele não treinou Atlético Mineiro, não, né? Acho que eu tô boiando aqui, mas o Inter com certeza.
1: Treinou sim.
0: Treinou, né?
1: Treinou Atlético Mineiro. Eu não lembro de cabeça agora quem o River Plate vai pegar na Copa Sul-Americana. Confesso que de cabeça eu não me lembro agora, mas pode cruzar o caminho dos brasileiros, né?
0: Vai direto das oitavas. Eu vou pegar aqui o chaveamento.
1: Depende dos playoffs, então, né?
0: É. Enquanto isso, a gente vai falar agora da... Já que tá tendo bola rolando na Argentina, o torcedor do River Plate tá indo pra essa final de Copa do Mundo com a primeira dor de cabeça, né? Mas no domingo, a gente falou da seleção da Espanha, fala também da seleção da Argentina. Tem uma fala aqui do Lionel Scaloni sobre preparar-se para esse jogo sem colocar na cabeça que é uma pressão de final de Copa do Mundo. Não é que eles vão tratar o jogo como outro qualquer, mas que é preciso tirar um pouco dessa pressão para que o time não sinta na hora. Vamos ouvir Lionel Scaloni.
5: Bueno, nos preparamos de la misma manera que nos preparamos todos los partidos, con muchas ganas de que nos vaya bien, con mucha predisposición para analizar al rival, para ver qué podemos hacer durante el partido, más allá de que sea una final, es un partido de fútbol en el cual necesitamos tener nuestra mejor versión para intentar ganar. Pensamos que es un partido, no ponemos la cabeza que es una final del mundo, porque si no te podés desviar la atención. Al final lo preparamos al máximo, como todos los partidos, y después ya veremos qué pasa.
0: É isso que falou o Lionel Scaloni. Preparar o jogo como preparamos todos os outros. Não colocar muito na cabeça de que seja uma final de Copa do Mundo, porque senão pode haver um desvio de foco, um desvio de atenção. Pode haver a equipe sentindo muito mais o jogo do que poderia sentir. Essa foi uma das falas do Lionel Scaloni na coletiva mais cedo, já lá em Nova Jersey.
1: O Yuri, e o De La Fuente foi mais ou menos na mesma linha, tá? Ele falou muito em desfrutar do momento, né? Ele falou, claro, chegamos até aqui, nós queremos o título, mas isso aqui era algo inimaginável para muita gente, então assim, eu não posso carregar os dores de responsabilidade e de pressão também, por isso que eu tô tentando convencê-los a desfrutar e aproveitar desse momento, né? Claro, com seriedade, ninguém vai entrar a campo tirando o pé, mas é essa questão mesmo de você desfrutar desse momento, né? Independentemente do resultado, você curtir estar em uma final de Copa do Mundo e naturalmente levar as coisas, quem sabe, de uma maneira mais automática para conquistar o título da competição. A gente já tem dito isso desde ontem, né? O árbitro da partida também, Yuri Queiroga, o esloveno Slavko Vintic, e ele foi o árbitro, aí fica a dica aos supersticiosos, da última derrota da Argentina em Copas do Mundo, hein? Aquela vitória da Arábia Saudita na estreia dos hermanos na Copa do Mundo de 2022, o Slavko Vintic era o árbitro daquele jogo no Qatar, de lá pra cá a Argentina não perdeu mais, voltará então a apitar um jogo da atual campeã mundial, agora nessa decisão da Copa do Mundo aqui na América do Norte.
0: Inclusive o Slavko Vintic, ele se emociona, a gente inclusive aqui, ó, tem eu tive acesso aqui ao vídeo da FIFA, com o conselho dos árbitros, né? Todos que estavam ainda na Copa foram chamados por lá, e tem o momento do Pierluigi Collina entregando o colete, né? Entregando, na verdade, a camisa para Slavko Vintic, e ele se emocionando muito. Eu lembro que quando o Simon Martiniak foi chamado para apitar a final da Copa, ele também falava nisso, né? De ser um momento emocionante para ele também, né? Se a gente fala para os jogadores, fala para os árbitros. E para o Slavko Vintic, que já está no final de Liga dos Campeões da Europa, também é esse momento de extrema emoção.
1: Apitou a final entre Real Madrid e Borussia, né? Foi a final apitada pelo Slavko na Liga dos Campeões da Europa. Ele foi o árbitro da estreia do Brasil contra o Marrocos, né? E aí relembraram toda a polêmica dele em meio à pandemia, né? Na época da Covid-19, em que ele foi pego em uma festa, de certa maneira, e estava envolvido ali com drogas, com armas, não envolvido o Slavko Vintic em pessoa, né? Mas ele estava num ambiente que continha, né? Que estava com esse ambiente um tanto quanto tumultuado e conturbado, mas depois ele foi levado à delegacia, explicou, não conhecia as pessoas que estavam ali e que eram os donos de todas essas coisas ilegais, e aí ele foi liberado, mas ele chegou a ser levado pela polícia na Bósnia, na época, em meio à pandemia, para responder por tudo isso, né? Por tudo que tinha ali de drogas e de armas, e no final das contas não teve nada a ver com a história, o Slavko Vintic, mas que vai apitar então essa decisão decisão da Copa do Mundo de 2026, Yuri.
0: E ele vai ser auxiliar, vai ter como árbitro de vídeo um alemão, que é o Bastian Dankert. Também foi definido o VAR para essa final de Copa do Mundo, será Bastian Dankert o árbitro de vídeo para essa partida. Maurício Ferreira, para responder só a situação aqui da Copa Sul-Americana, o River Plate, nas oitavas de final, pega quem passar de Caracas e Santa Fé, da Colômbia, e aí se passar para as quartas, pode pegar o Vasco. Ele está no mesmo quadrante do Grêmio, se passar do Bolívar, do São Paulo, que já vem direto para as oitavas, e do Vasco, que tem que enfrentar o Independiente Medellín, se passar, pega o Olímpia nas oitavas de final. Então o River Plate, imediatamente, não está no caminho dos brasileiros, mas pode pegar um Vasco nas quartas de final.
1: Nas quartas de final, né? Aí a briga de foice no escuro, não tem jeito, né?
0: Com a situação que o Vasco tá vivendo, mesmo com o River Plate hoje levando dois na cabeça do Aldo Cif, é o River Plate, acho que ainda tem favoritismo. Mal, grande abraço para você, bom descanso e nos encontramos amanhã e domingo, que amanhã é dia de disputa de terceiro lugar. Falar um pouquinho também de terceiro lugar, né? França e Inglaterra. O pessoal tá tentando levantar o astral, o moral para essa partida, que é grande, sim, que tem seu valor, sim.
1: Acho que nessa questão mental também, né, Yuri Queiroga, os franceses, apesar da derrota para a Espanha na semifinal, chegam um pouco mais inteiros. A maneira como a Inglaterra foi eliminada, né, saindo na frente, levando a virada ali nos últimos minutos, acho isso muito mais cruel para que você, em poucos dias, tente, né, buscar essa reabilitação, não só física, mas mental principalmente, para voltar a campo, mesmo que seja para uma disputa do terceiro lugar. Então acho que mentalmente a França vai estar mais pronta para esse jogo de amanhã em Miami, também com transmissão da Band News FM. Não seria uma surpresa se França e Inglaterra fossem os finalistas dessa Copa do Mundo de 2026. Acho que os ânimos, né, não estarão assim, os jogadores não estarão tão animados como se estivessem em uma decisão de Copa do Mundo, mas de certa forma vai ser um jogo para lá de interesse. Interessante até pelo que as duas seleções já apresentaram aqui na Copa do Mundo de 2026. Acho que vai depender muito mais dessa questão anímica dos atletas para a gente entender se dentro de campo vai ser apresentado um futebol legal ou não.
0: O Didier Deschamps chegou a falar até que talvez a gente não quisesse jogar, talvez a Inglaterra não quisesse, mas é uma meta. É uma meta vencer o jogo, ser terceiro colocado, é honroso da mesma forma. Maurício, até amanhã às 5 horas da tarde. E domingo com a grande final entre Argentina e Espanha, Espanha e Argentina. Valeu, Mal!
1: Vamos nessa. Tamo junto amanhã na disputa do terceiro e quarto?
0: Estamos. Eu no plantão, você nas reportagens com Danilo Queiroz, narração de Anderson Gonçalves, comentários de Mauro Betting, Caio Costa e André Coutinho, direto de Miami.
1: Maravilha, legal, vamos nessa então. É um excelente jogo, né? Não dá pra gente negar isso, não. Vamos torcer para que franceses e ingleses estejam inspirados também nesse sábado para uma grande partida lá em Miami. Valeu, Yuri. Uma honra estar aqui com você no Band News na área. Um ótimo fim de semana. Um abraço a você e também aos ouvintes aqui do Band News na área. Um abraço, pessoal. Até amanhã. Fui!
0: 10 horas, 47 minutos no horário de Brasília. 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
10: Horas e 50 minutos no horário de Brasília. Noticiário local aqui para quem está nos acompanhando em São Paulo no dial do rádio. Mas seguimos para todo o Brasil em todas as nossas plataformas da Band News FM. Hoje foi dia de reapresentação de Neymar ao Santos. Como programado, Neymar se reapresentou nesta sexta-feira lá no CT Rei Pelé, na cidade de Santos. Ele não esteve em campo ontem na derrota por 2-1 do Santos para o Botafogo, que mantém o Peixe como o primeiro time fora da zona de rebaixamento do Campeonato Brasileiro. Como ele se reapresentou depois do restante do elenco, que inclusive já entrou em campo, ainda não se sabe se ele estará à disposição de Cuca para enfrentar na terça-feira a Universidade Central da Venezuela. Jogo pela segunda fase, pela repescagem, melhor dizendo, da Copa Sul-Americana. Essa partida não vai ser em Caracas, vai ser em Valência, lá também na Venezuela, no estádio Misael Delgado, mas não na cidade de Caracas, onde normalmente a Universidade Central da Venezuela joga. Neymar vai entrar neste cronograma de treinos junto com o restante do elenco do Santos, que deve ter para essa partida a volta de Gabigol. Gabigol que cumpriu suspensão pelo Campeonato Brasileiro, mas que já deve ficar disponível para o técnico santista, o Cuca, para o jogo da terça-feira. E depois, no outro sábado, o Santos vai enfrentar a Chapecoense também pelo Brasileirão. Também há uma expectativa para os próximos dias da discussão sobre o vínculo de Neymar, que vale até 31 de dezembro, e ainda não se sabe se ele vai... ficar apenas, vai cumprir contrato com o Santos até o final do ano ou se ele pode renovar esse vínculo para 2027. Esse contrato ele inicialmente era até o final do ano passado, depois foi renovado até o final deste ano e aí após a Copa do Mundo as conversas podem tomar os rumos necessários, na verdade, para se ter uma definição. Se o Neymar vai ficar mais tempo no Santos, se ele vai buscar uma outra alternativa ou mesmo cogitar até uma pausa. Isso aí são três possibilidades, mas nada certo existe ainda. O que está mais encaminhado é realmente o cumprimento do contrato do Neymar com o Santos até o dia 31 de dezembro. Pelo lado do São Paulo, a gente falou ontem que o Rafinha foi efetivado como executivo de futebol do Tricolor. E nesta sexta-feira, São Paulo teve mais uma chegada, que foi o anúncio, né, a oficialização do contrato do volante Newton. Newton, que vem do Botafogo, tem 4 anos de vínculo pela frente, vai até 2030. Ele se junta ao Vitor Sá, uma contratação para o ataque feita durante essa intertemporada e ainda pode se juntar a outras duas outras contratações ainda não fechadas, uma delas para a zaga. Já que o Alan Franco deixa a equipe do São Paulo, uma das opções é a do Domingos Duarte, também zagueiro, assim como o Alan Franco, que pode reforçar o setor de defesa da equipe do Santos.
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0: E só para a gente completar o giro com os principais clubes de São Paulo, a gente tem, falou do Santos, falou do Palmeiras, falou do São Paulo, fala também do Corinthians, que ainda está ainda não entrou, voltou a campo contra o Cascavel no último domingo, mas vai voltar a campo pelo Campeonato Brasileiro só na próxima quinta-feira contra o Remo. Então tem um pouco mais de tempo e deve treinar, inclusive, fora do CT Joaquim Grava, para fazer o chamado reconhecimento do gramado da Arena Corinthians, já visando essa partida contra o Remo na quinta-feira da semana que vem, às 7h30 da noite. A equipe também está correndo para poder deixar todo o elenco em condições, no 100% das condições físicas, e houve treino tático também nesta sexta-feira para fechar as atividades da semana. Os jogadores da base do Corinthians, que estão disputando o Campeonato Brasileiro da categoria, disputaram o Campeonato Brasileiro da categoria, não estiveram no treino desta quinta, mas já foram reintegrados ao elenco, e ainda não se sabe se o Corinthians, para a próxima partida, vai ter o Memphis Depay à disposição, já que agora a conversa com ele é, de fato, sobre renovação de contrato pós-Copa do Mundo, já que este vínculo está vencendo. São 10h55, atenção rede.
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0: 10 horas e 57 minutos no horário de Brasília, tá terminando o Band News na área. Estamos completando a edição desta sexta-feira, já na expectativa da disputa de terceiro lugar da Copa do Mundo FIFA 2026. Amanhã, 5 da tarde, começa a transmissão da Band News FM para França e Inglaterra. Anderson Gonçalves, Mauro Betting, Caio Costa, André Coutinho, Maurício Ferreira, Danilo Queiroz e eu, Yuri Queiroga, estaremos na jornada. No domingo, a partir de 2 da tarde, a grande final, direto do MetLife Stadium em Nova Jersey, Espanha e Argentina. Fábio França na apresentação, narração de Marcelo Duó, com os comentários de Bernardo Ramos e Léo Fontes e as reportagens de Aline Fanella e Maurício Ferreira. Bruno Camarão estará no plantão aqui na Band News FM. Uma última deste Band News na área. A seleção brasileira está enfrentando a Polônia pela Liga das Nações Masculina de Vôlei e está em apuros, hein? Perdeu o primeiro set, 25-22, e está perdendo o segundo set. Brasil tem que ganhar este jogo e o próximo contra a China para não correr o risco de ser eliminado, para não correr o risco de ficar fora da fase final da Liga das Nações Masculina. Por enquanto, o Brasil é o nono colocado e já está vendo a Ucrânia, que é o time que está ali no ponto de corte, abrir 4 pontos de vantagem. Então já é uma situação que possivelmente fique inviável para a seleção brasileira caso não consiga reverter o quadro hoje diante da seleção polonesa. Final de Band News na área nesta sexta-feira e amanhã, Inglaterra e França, domingo, Espanha e Argentina, e também tem Fórmula 1 às 9h20 da manhã do domingo, com 44 voltas do Grande Prêmio da Bélgica no comando de Odinei Edson. Eu, Yuri Queiroga, fico com você até a meia-noite na programação da Band News FM. Continue sintonizado conosco.
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5: Onze horas e um minuto no horário de Brasília. Seja bem-vinda, seja bem-vindo você que nos acompanha na Band News FM. Se você está ligando em todas as nossas plataformas agora, continue conosco. Se você está conosco há mais tempo, se você já ouvia o Band News na área, acompanhava o Band News na área, permaneça com a gente. Eu sou Yuri Queiroga, vou até a meia-noite com a atualização dos principais assuntos do dia. O governo Lula aguarda os desdobramentos do tarifaço dos Estados Unidos para decidir sobre a adoção da lei da reciprocidade. Os detalhes com Afonso Marangoni.
6: O vice-presidente da República, Geraldo Alckmin, fala sobre o novo tarifaço dos Estados Unidos e cita uma possível resposta do Brasil.
7: Nós temos uma lei, que é a lei da reciprocidade, aprovada por unanimidade no Congresso Nacional e que o governo, no momento adequado, saberá como implementá-la.
6: A lei da reciprocidade, aprovada no ano passado, dá ferramentas para que o Brasil possa responder a medidas unilaterais, como a dos Estados Unidos.
5: A cidade de Manaus ainda lida com o gás vazado em uma fábrica que deixou uma pessoa morta e centenas feridas. Mais detalhes com Lívia Maciel.
8: Uma nova multa de R$5 milhões é aplicada à empresa que teve um vazamento de gás tóxico na última quarta-feira em Manaus. Bombeiros ainda atuam no local do incidente para estancar o vazamento na área afetada. A Secretaria Municipal de Meio Ambiente contestou, através de drones equipados com câmeras térmicas, fissuras em parte do tanque e a continuidade de vazamento de gás estireno na indústria. Na quinta-feira, a empresa foi autuada em R$4,5 milhões pela poluição de ar com emissão de gases. Desta vez, a multa referente à poluição de corpo hídrico e solo. Ao todo, as duas multas totalizam quase R$10 milhões. A Secretaria de Saúde afirma que 211 pessoas precisaram de atendimento devido à exposição ao gás estireno.
5: O cantor Milton Nascimento continua internado para tratar uma pneumonia. Matheus Hermógenes.
9: O cantor Milton Nascimento apresenta quadro estável e boa evolução clínica, segundo informações divulgadas pela equipe dele nesta sexta-feira. Internado na quinta para tratar uma pneumonia, Milton foi diagnosticado com demência por Corpus de Levi em 2025. Pelas redes sociais, a equipe de Bituca informou que o cantor recebe todo o suporte necessário e está sendo acompanhado por uma equipe de profissionais. A previsão é de que ele receba alta nos próximos dias e continue o tratamento em casa.
5: O número de mortos nos terremotos da Venezuela ultrapassa 5 mil, segundo o último balanço divulgado pelo governo. Quase um mês depois, 18 mil pessoas seguem desabrigadas. E a ONU estima que até 50 mil possam estar desaparecidas, classificando este como um dos piores terremotos da história da América Latina. A resposta do Estado à crise vem sendo criticada pela lentidão. Nesta semana, o governo venezuelano anunciou que vai iniciar em agosto uma mesa de diálogo com a oposição para um plano de fortalecimento democrático com apoio dos Estados Unidos.

11:04, virando para 5 minutos no horário de Brasília. Você fica agora com um episódio inédito, programa inédito do Partiu Band News neste final de semana com André Coutinho.

0: chegando ao último final de semana da maior Copa do Mundo da história. 39 dias, 104 jogos, 48 seleções. E durante os quase 45 dias, vivendo em Miami, na Flórida, nos Estados Unidos, eu pude produzir muito conteúdo de futebol e além das quatro linhas. A ideia do programa de hoje é passar por alguns desses momentos para relembrarmos juntos e, quem sabe, te inspirar para arrumar as malas para a próxima viagem. Ou até para a próxima Copa do Mundo, hein? Partiu!
1: A gente entrou antes de todo mundo aqui no FIFA Fan Fest em Miami. Já tô com o meu copinho aqui oficial.
2: Hard Rock Stadium, que aqui é chamado de Miami Stadium, o estádio de Miami, fica na pista de Fórmula 1.
3: Bora então saber como é que é andar num carro sem motorista.
2: Afinal, o que é melhor? Five Guys ou Shake Shack?
1: Jacarés! Ali atrás está uma plantação de jacaré.
2: Esse pessoal aqui é responsável por levantar a bandeirona, por abrir aquele bandeirão que ficou demais nessa Copa do Mundo. Estamos acompanhando o treino aberto do menor país a disputar uma Copa do Mundo, Curaçao.
1: 3-2 para os argentinos, mais um gol de Lionel Messi.
2: E é neste clima que a Noruega faz mais um treino em preparação para enfrentar a Inglaterra. A seleção de Portugal continua treinando ali, naquele campo,
1: com vários torcedores brasileiros. O que, que é isso? Eles estão jogando pra cima.
0: Participar de uma grande cobertura de Copa do Mundo em um país de dimensões continentais já seria um enorme desafio. Imagine três grandes países. Por questões logísticas, as nossas equipes se espalharam apenas pelos Estados Unidos. E ficou decidido que eu montaria a minha base na quente Flórida. Quente em todos os sentidos. O sangue latino dos imigrantes fez a região pulsar do início ao final da competição. E por falar nos argentinos, Lionel Messi se despede de Copas do Mundo. Mas se você é fã ou simplesmente quer acompanhar de perto um dos maiores gênios da história do futebol, o Inter Miami se transformou em uma das grandes atrações do sul da Flórida. A temporada da MLS, a principal liga de futebol profissional, começa no final de fevereiro e vai até meados do mês de outubro. Em 2026, justamente por conta da Copa do Mundo, vai avançar até novembro. Além de assistir a uma partida no novíssimo Nu Stadium, em breve também vai ser possível agendar o tour na arena, que foi inaugurada recentemente, em abril. Por intermédio do Greater Miami Convention and Visitors Bureau, a organização que promove o turismo da região, nós fizemos uma visita técnica à moderníssima arena do time de Messi. Nós somos muito bem recebidos por Rafa Cabreira, da equipe de comunicação e marketing, que nos revelou que, em breve, o Nu Stadium vai sim oferecer um tour aos turistas.
1: E aqui no vestiário nós estamos exatamente onde o craque Lionel Messi se senta. Vocês podem perceber, ele tem dois sul-americanos como vizinhos aqui de vestiário. Luis Suárez, de um lado, uruguaio, camisa 9, centroavante do Inter Miami, e o meio-campista argentino Rodrigo De Paul. É ali que o craque Lionel Messi se senta para se preparar das partidas do Inter de Miami.
0: A visita ao vestiário vai ser justamente um dos pontos altos do passeio. O espaço de cada um dos jogadores é repleto de armários e tem uma poltrona no estilo carro esportivo, nas cores do time, rosa e preto. Dali, os visitantes vão ser levados para um outro lugar especial e bem diferente, que foi estrategicamente pensado por quem projetou o estádio.
1: Bem aqui no corredor, que dá acesso ao gramado, ficam alguns camarotes. Então, ali atrás, as pessoas bebendo um negocinho, uma cervejinha, e por aqui passam os jogadores. Ali em cima também, mais um camarote com visão especial para os jogadores passarem até o acesso ao gramado.
0: Em direção ao gramado, logo de frente, já vai ser possível ver o Leo Messi Stand, um setor central que leva o nome do craque do Inter Miami. Tudo foi pensado para a imersão completa do torcedor, para que ele realmente fique bem perto do espetáculo.
1: Uma das coisas que chamam a atenção desse estádio é o número de camarotes ou lugares especiais que ficam bem à beira do campo, como esse aqui. Olha o tamanho desse setor, um setor gigantesco. Praticamente só tem uma gradezinha aqui, que eu duvido que fique assim durante o jogo, e aqui já está o campo de jogo.
0: Embora seja bastante imponente, o Nu Stadium não é uma grande arena, não. Tem a capacidade para receber até 26.700 pessoas. E são realmente muitos lugares bastante especiais.
1: Esse certamente é um dos camarotes mais incríveis que você vai ver numa arena esportiva. A gente tá lá dentro, no ar-condicionado, sai aqui, assiste as partidas do nível do campo e mais. Fica ao lado, exatamente onde os reservas do Inter Miami ficam sentados. Claro que Lionel Messi muito dificilmente vai ficar nesse lugar onde eu estou.
0: Desde as pinturas das cadeiras, passando até pelas redes das traves do Nu Stadium, a arena capricha no uso da cor rosa. Graças ao calor de Miami, os assentos do anel inferior são do mesmo material das cadeiras de praia. E não há pontos cegos no moderno estádio. Como todo tour pelo mundo, a visita à arena do Inter Miami vai terminar na maior loja, dentre os 30 clubes da MLS. Enorme, com 2 andares, com todos os tipos de produtos ligados à equipe de futebol. E claro, ligados ao craque Messi.
4: Behind me here, this is the pioneer mural of Little Haiti.
0: Adversário do Brasil na primeira fase da Copa do Mundo, o Haiti tem uma história muito próxima com Miami. Jean Donde Sidelka é embaixador de turismo cultural e nos recebeu no bairro que abriga a maior comunidade do país fora do Caribe. Cerca de 10 mil imigrantes vivem em Little Haiti, um lugar que preserva a cultura do país mais pobre das Américas.
4: You don't have to go back to Haiti to get certain things that you need. For example, if you want to speak the Haitian language, which is Creole, not French, Creole.
0: O guia nos conta que ali eles podem se sentir em casa, sem precisar voltar para o Haiti. Podem falar o crioulo, a língua nativa. Jean Donde deixa claro que eles entendem e falam o francês, mas se comunicam mesmo em crioulo. E Little Haiti não é apenas um ponto turístico de Miami. É uma área para observar como o haitiano vive. É uma área para o haitiano viver, como se estivesse na ilha, onde vai ser possível comer a comida do Haiti, ouvir a música do Haiti, as roupas haitianas e, claro, ouvir o belo idioma local, o crioulo.
4: It's not just by a name, it really is the way that we live. In Little Haiti, you're gonna get Haitian food, you're gonna get Haitian music, Haitian attire, and of course, our beautiful language, which is Creole.
1: A gente parou agora aqui num food truck no meio da rua, ó. A gente tá no meio da rua e eu vou te pedir para você me falar quais são os pratos típicos aqui do Haiti. Rice, arroz. I love rice. Eu amo arroz. Quem me conhece sabe que eu coloco arroz em quase tudo. Eu sinto muita falta de arroz quando eu não estou no Brasil. E se eu for para o Haiti, pelo que eu percebi, o arroz não vai ser um problema. So, rice for you guys is like
4: it's water. Water.
1: Como água. É como água.
4: If we have rice, we don't need water.
1: Se tem arroz, eles não precisam de água. Esse é o refrigerante típico do Haiti. Eles disseram que é a cola deles. É um refrigerante de cola. Eu estou olhando aqui que tem frutas. Provar. É doce pra caramba.
0: Normalmente as visitas guiadas por Little Haiti têm uma duração aproximada de 1h30 e podem ser feitas apenas aos finais de semana. O passeio traça as raízes históricas e as expressões culturais vivas que definem Little Haiti através da arquitetura, da gastronomia e da memória coletiva.
1: Chegando aqui agora numa loja que vende de tudo, de tudo. Se você quiser saber o que vende no Haiti, essa lojinha aqui tem absolutamente tudo. É incrível como é difícil de você saber. Olha, tem a Santa Ceia por aqui, misturado com santas, com um soldadinho de chumbo, e quadros e tudo. E aqui também é uma loja para medicina natural, para remédio natural. Aqui tem plantas, tem tudo o que o haitiano precisa. O guia estava nos contando se por acaso ele não tem dinheiro, ele não tem um seguro de saúde, ele está com algum tipo de problema, que não é um problema super, hiper grave, não tem dinheiro, então ele vem para esse lugar ali no fundo, o senhorzinho está por ali e ele vai acabar te indicando algum tipo de planta ou um remédio natural. Muito interessante esse lugar, um lugar que se você vem para cá para visitar o Little Haiti, precisa vir para essa loja.
0: Como estávamos gravando, especialmente para o jogo entre Brasil e Haiti pela Copa do Mundo, ficamos praticamente 3 horas inteiras explorando o bairro. Se você estiver apenas de passagem por Miami e tiver a curiosidade de provar a culinária do Haiti, vale muito a pena para conhecer alguns dos restaurantes de Little Haiti. E se quiser acompanhar os bastidores das nossas gravações, saber onde eu estou agora, basta me seguir no Instagram. Cadê o Coutinho? Vai ser um prazer te encontrar no meu Insta. Cadê o Coutinho? Programa de hoje, que faz um resumão de tudo o que nós fizemos durante a cobertura da maior Copa do Mundo da história.

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2: Nossa ouvinte Sônia, de São Paulo, escreve contando que tem uma cachorrinha vira-lata de 4 anos que vive cheirando a grama e depois se esfrega nela e sai toda feliz com isso. Manu, isso é normal ou pode ser algum tipo de problema? Olha, Sônia, na maioria das vezes, isso é um comportamento absolutamente normal. Vou te contar uma coisa que minha primeira cachorra fazia. O nome dela era Scarlett O'Hara. Era uma Golden Retriever. Sabe o que ela fazia? Tomava banho, ia lá no parque e se esfregava no cocô de outros cachorros. Eu falava pra minha mamãe, normal isso, né? Porque os cães, eles têm um olfato extraordinário. E adoram investigar cheiros novos. Quando encontra um odor interessante de outro animal, de plantas, ou até mesmo, como eu te contei do O'Hara, matéria orgânica, alguns gostam de se esfregar nele. E aí tem duas teorias. A primeira diz que o cachorro leva aquele cheiro, lembrando um comportamento ancestral de matilha, como uma espécie de novidade. Ele leva pra matilha de volta, mostrando a novidade. Outra é que ele tenta mascarar o próprio odor e isso ajudaria eles na caça, entendeu? Como se estivessem disfarçando o cheiro próprio deles com o odor da natureza para que passem despercebidos e assim consigam caçar. São teorias e remetem a esse comportamento ancestral dos lobos. De qualquer maneira, vou te contar que isso na maioria das vezes é um comportamento absolutamente normal e vem de muito longe. Você tem dúvidas? Mande um e-mail para elbicho@bandnewsfm.com.br ou então no meu Instagram, Manu Carsten. Participe, eu espero você. 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

0: 11:20 pelo horário de Brasília. O ministro do Supremo Tribunal Federal, Alexandre de Moraes, mantém a prisão domiciliar do ex-presidente Jair Bolsonaro, mas suspende visitas por 30 dias. Tem mais informações chegando com Leandro Aislan.
1: O ministro do Supremo Tribunal Federal, Alexandre de Moraes, decide manter a prisão domiciliar ao ex-presidente Jair Bolsonaro. O ministro do STF seguiu manifestação da Procuradoria-Geral da República desta sexta-feira e suspendeu as visitas ao ex-presidente pelo prazo de 30 dias. Ficam liberados da proibição apenas os advogados e profissionais médicos. No caso do filho dele, Flávio Bolsonaro, a suspensão de visitas permanece em 90 dias, conforme decisão anterior, após o presidenciável divulgar um vídeo com uma carta escrita por Jair Bolsonaro. Moraes também proibiu visitas com finalidades políticas e divulgação de manifestos políticos eleitorais, inclusive por terceiros.
0: O pré-candidato à presidência da República, Ronaldo Cardago, agora falando de eleições. O pré-candidato à presidência da República, Ronaldo Caiado, volta a alfinetar o senador Flávio Bolsonaro, adversário dele na disputa. Detalhes com Henrique Tanger.
2: O pré-candidato à presidência da República e ex-governador de Goiás, Ronaldo Caiado, encontrou-se com o prefeito de Porto Alegre, Sebastião Melo, para um almoço. Na ocasião, Caiado avaliou que tanto o Itamaraty quanto o também pré-candidato Flávio Bolsonaro não souberam conduzir as negociações com os Estados Unidos. Ronaldo Caiado disse que a presença do pré-candidato Flávio Bolsonaro em um possível segundo turno é o que desejam os petistas.
0: 7 meses depois, o governo do Rio de Janeiro ainda aguarda a análise do Supremo Tribunal Federal sobre o plano de reocupação de territórios dominados pelo crime organizado. Informações com Gabriela Morgado.
3: 7 meses depois de o governo do Rio apresentar um plano de recuperação de territórios dominados pelo crime organizado, o documento ainda não foi analisado pelo Supremo Tribunal Federal. O plano de segurança foi uma cobrança da corte, dentro da chamada DPF das favelas, e foi enviado em dezembro do ano passado. Ele precisa ser aprovado pelo STF, que ainda não deu uma resposta. A Secretaria de Segurança Pública diz que vem avançando na segunda etapa do projeto, que é a elaboração do plano tático e operacional, e que ele envolve todos os entes da federação.
0: Os Estados Unidos bombardeiam o Irã pelo 7º dia consecutivo, atingindo pontes, portos e um aeroporto no sul do país, enquanto o Irã retalia com ataques a bases americanas no Kuwait, no Bahrein e em Omã. Teherã anunciou que 2 navios-tanque explodiram ao cruzar um campo minado no Estreito de Hormuz. O Ministério da Saúde iraniano afirma que 38 pessoas morreram e mais de 400 ficaram feridas nos ataques americanos desde 22 de junho. O preço do petróleo disparou para cerca de $85 o barril com a crise. A seleção brasileira está perdendo o jogo, a terceira partida da última semana da Liga das Nações masculina de vôlei para a Polônia. Perdeu o primeiro set 25-22, perdeu o segundo set 28-26 e agora está atrás também no terceiro set. Se o Brasil não conseguir vencer o jogo, vai se complicar muito na disputa por uma vaga nas quartas de final da competição. Depois dessa partida, o Brasil ainda enfrenta a China no domingo, às 14h, folga neste sábado e aí vai ter que torcer contra resultados de outras seleções. No momento, a Ucrânia, que é a última dentro da zona de classificação, também folga neste sábado, mas tem a Bulgária. A Bulgária que vai enfrentar os Estados Unidos, e se a Bulgária vencer, já abre 4 pontos de vantagem, assim como a própria Ucrânia. A Turquia, que também está à frente da seleção brasileira, tem 19 pontos, mas tem 7 vitórias, vai enfrentar a Eslovênia neste sábado às 11h30. Então são seleções que, se vencerem seus jogos, tanto a Turquia quanto a Bulgária,

0: volta com o programa de hoje, relembrando os momentos marcantes da cobertura da Copa do Mundo 2026. Durante quase 45 dias, montei uma base na Flórida, acompanhei treinos, jogos e torcedores. Cabo Verde, Curaçao e Portugal se concentraram em cidades do estado. A Argentina passou parte do Mundial perto de Miami também. E a seleção que nos eliminou da Copa do Mundo, a Noruega, trouxe uma das torcidas mais marcantes para a Flórida. Loucura completa aqui nas ruas de Miami Beach. Um calor danado, um aglomerado de gente. É todo mundo curioso, tentando trabalhar, tentando ver a famosa remada. Por enquanto, só bagunça lá. E eu aqui embaixo espremido no meio do povo, no meio do povão. Agora palmas, será que vai ser a famosa remada? A expectativa, eu tô com um tripé bem grande por aqui. E acho que agora vai, hein? Polícia? Ih, rapaz, polícia? Será?
1: E de repente aparece o rapaz com o tambor. Isso era sinal de que a remada estava muito perto de acontecer.

0: rolou a tão sonhada, remada de perto, uma das piores coisas que eu fiz na Copa do Mundo até agora, espremido por todos os lados. Eu espero que eu não tenha sido assaltado, espero que todos os meus pertences estejam na minha mochila. É, o meu tripé tá por aqui, eu acho que ele foi útil. Mais uma matéria especial para a Band News FM, mas valeu a pena, eu acho.
1: Copa 2026 foi marcada também por um dos protocolos de início de jogo mais belos da história. Os 26 convocados no centro do gramado para a execução dos hinos nacionais e duas gigantescas bandeiras, uma em cada metade do campo. Para carregar esses pedaços de tecidos, que são bem pesados, foram necessários centenas de voluntários. Antes da partida entre a Argentina e Cabo Verde, encontrei uma rapaziada que é mais importante do que o Messi. E que foi mais importante do que o Messi na partida. Porque esse pessoal aqui é responsável por levantar a bandeirona, por abrir aquele bandeirão que ficou demais nessa Copa do Mundo. Tenho certeza que você já acompanhou todo aquele protocolo do hino, da abertura dos bandeirões dos dois países, aquela bandeira da FIFA no meio. E eles são os responsáveis. Então, se deu alguma coisa de errado, foram eles os responsáveis. Se deu tudo certo, foram eles os responsáveis. Vamos lá, qual é o seu nome?
2: Fernanda, sou de São Paulo. Tô muito animada pro jogo hoje. Vamos, Cabo Verde!
0: Você sabe que enquanto essa matéria tá no ar, já acabou o jogo. Mas tudo bem, né? Mas a bandeira abriu direitinho.
2: Sim, deu tudo certo.
0: Quanto tempo de ensaio pra chegar naquilo todo?
2: Ah, a gente teve 3 ensaios antes, que a gente fez numa praça aqui, e depois, antes de começar a Copa do Mundo, a gente fez um ensaio geral aqui no estádio, e todo dia antes do jogo a gente ensaia também.
3: 5 horas antes de cada jogo a gente tem que chegar aqui.
0: É muito pesada a bandeira ou é de boa?
2: Pesada.
0: É mesmo?
2: É, tem que correr, tem que ter força.
0: Tá em forma.
4: Tem que ter garra, muita vontade e ter paixão
2: muito
4: pelo futebol. Manda amor pelo futebol.
0: Também brasileiro?
5: Sim, também. É uma experiência linda isso, que é uma oportunidade gigante.
0: Você tem um sotaque, você já tá aqui faz tempo?
5: Nasci aqui, sou daqui.
0: Então fala super bem português, você também é brasileiro?
6: Hey man, I don't speak any Portuguese, bro, I'm not gonna lie, but hey, vamos Brasil!
0: Muito bem, muito bem. Então vamos lá, ó. Esse jogo já acabou, você está assistindo. Eu estou mostrando essa reportagem especial da galera que estende aquela bandeira no início. Então, bem baixinho, mentira, vamos gritar. 1, 2, 3, Cabo Verde. 1, 2, 3.
7: Cabo Verde!
1: Além dos torcedores dos países que passaram pela Flórida, quem fez muito sucesso durante a Copa foram os táxis autônomos. Um carro do futuro, que já é realidade para moradores, torcedores e turistas em algumas cidades dos Estados Unidos. Em Miami, o craque da Copa foi o tal táxi robô.
8: Nem adianta falar boa tarde, bom dia, nada, porque não tem ninguém ali dentro. Bora então saber como é que é andar num carro sem motorista.

0: O automóvel funciona como qualquer outro serviço de carro por aplicativo.
1: Vamos ver se ele vem até aqui o lobby do hotel, a frente do hotel, e ele já anunciou. O carro vai esperar por no máximo 5 minutos. Se eu não aparecer em 5 minutos, ele vai embora. Chegou o carro, conforme prometido, no tempo certo. E aqui no aplicativo eu posso escolher destrancar as portas. Então vamos destrancar as portas.
0: Ao entrar no táxi robô, é realmente bem estranho não encontrar ninguém. Apenas telas me dando as boas-vindas.
1: Agora eu vou apertar o botão aqui de iniciar viagem.
0: O veículo já começa a andar segundos depois. É tudo muito silencioso e confortável, já que trata-se de um carro elétrico de uma marca de luxo.
1: Eu sincronizei o meu YouTube Music e tá tocando a música que eu quero. Vou pausar agora. Pausa a música. Música de volta.
0: Além da música, é possível controlar a temperatura do ar e até a distância do banco da frente pelo celular, ou então pelas telas sensíveis ao toque. O táxi autônomo obedece direitinho às leis de trânsito e durante os nossos trajetos, a gente não chegou a passar por nenhum tipo de susto, não.
1: Eu acho que o que mais me impressionou é a velocidade com que o carro anda. É um carro super confortável, é um Jaguar, um carro luxuoso e ele anda relativamente rápido. Rápido, claro, seguro, mas anda relativamente rápido. Eu juro que eu imaginava que ele fosse bem mais, entre aspas, cuidadoso. Sem motorista, perfeito, me deixou no meu destino. Agora eu vou fazer umas compras e desfrutar da tecnologia do futuro que já está aqui nos Estados Unidos.
0: O táxi robô de Miami é equipado com 29 câmeras, radar e sensores de laser. A corrida custa o equivalente a um Uber Black. Do nosso hotel até o supermercado foram 18 minutos ao preço de 18 dólares. De restaurantes estrelados a comidas de rua, passando pelos sabores latinos, as cantinas italianas, casas de frutos do mar e carnes de cortes nobres. Basta querer para comer muito bem em Miami. Ao longo de 45 dias na cobertura da Copa do Mundo, experimentamos de tudo. Ou melhor, quase tudo. Porque comer nos Estados Unidos se transformou em uma atividade caríssima nos últimos tempos. Mas sim, se você tiver condições, o céu vai ser o limite no quesito gastronomia na Flórida. Em mais um esforço jornalístico, a nossa equipe foi atrás de duas das mais aclamadas redes de hambúrgueres do país.
1: O duelo definitivo, uma das maiores dúvidas gastronômicas da história da humanidade. Afinal, o que é melhor? Five Guys ou Shake Shack? Mas eu não vou tomar essa decisão sozinho, não. Eu convidei o meu amigo Paulo do Vale, da Rádio Bandeirantes. Não. Dois ao mesmo tempo, juntos?
2: Misturado, assim, ó.
0: Fundado em 1986, o quarentão Five Guys se destaca pela possibilidade de personalizar o hambúrguer com várias opções de recheios. Também é famoso por oferecer amendoins de graça. E pelas batatas frescas, cortadas na hora e fritas em óleo de amendoim. O Shake Shack é mais novo, com a primeira loja inaugurada em 2004. O ambiente é mais moderninho, inclusive utiliza de monitores sensíveis ao toque para poder ajudar o cliente a escolher o pedido.
1: Já estamos com os nossos sanduíches. É a primeira vez que eu faço isso. Você já comeu sanduíche assim do mesmo lugar ao mesmo tempo,
3: não,
1: junto misturado?
3: Nunca, primeira
1: então,
3: vez.
1: Aqui vem nesse saquinho tradicional o Five Guys. E vem batata pra caramba.
3: Hoje eles deram uma miguelada na minha batata.
1: Deram.
3: E não tá tão sequinha como de costume.
1: É,
3: se eles soubessem que ia ser um teste, eles teriam caprichado mais.
1: Capricharam, né? E também teve o fato de a gente ter ido no Five Guys primeiro. ter pego o hambúrguer no Five Guys antes. E aqui, então, o Shake Shack, que vem nessa sacolinha. Vem bem menos batata. E aí, Five Guys ou Shake Shack? De cara, a gente percebe a diferença de tamanho dos dois, né?
3: Five Guys bem maior.
1: Batata do Shake Shack, ela é apimentadinha. A minha, eu escolhi apimentada. A sua, não, né?
3: É a tradicionalzinha sanfonada.
1: Chequinha. Deixa eu experimentar o molho. Molho ranch.
3: Hoje, excepcionalmente hoje, justamente hoje, não tá no melhor dia a batata do Five Guys.
1: Mas essa casquinha, o fato dela ser rústica, me pega.
3: Exatamente.
1: Eu dou ponto pra batata do Five Guys. Você?
3: Eu também, mas hoje eu tô decepcionado com ela. Então, hoje eu vou ficar com o Shake Shack.
1: Finalmente, então, agora a batalha dos hambúrgueres. Vamos... Yummy!
3: Agora esse aqui.
1: Vamos lá. Shake Shack agora.
3: Diferente.
1: Pegada é diferente.
3: Outra pegada.
1: Ele já é mais smash, né?
3: É.
1: A gente ainda tá comendo, mas eu acho que está na hora de a gente dar o nosso veredito. Eu vou começar com um convidado aqui, Paulo do Vale, da Rádio Bandeirantes, meu grande companheiro, que já virou meu melhor amigo para sempre nessa Copa do Mundo e companheiro dessa batalha gastronômica. Diga lá, PDV.
3: Cara, eu me surpreendi com o Shake Shack essa viagem. Eu já tinha comido em outras oportunidades, não tinha dado tanto valor. Sempre curti muito Five Guys, mas dessa vez... Por incrível que pareça, eu vou votar no Shake Shack.
1: Five Guys de um lado, Shake Shack do outro. Eu concordo plenamente com você. Sempre fui o time Five Guys. Nessa viagem, o Shake Shack chegou muito próximo, mas eu confesso que eu vou votar no Five Guys. Empate, 1-1. Dá pra você desempatar aí do outro lado.
3: Vamos comer os dois juntos?
1: Vamos.
3: Na dúvida, Five Shack.
1: Five Shack.
0: O programa de hoje, que traz um resumo da nossa cobertura durante a maior Copa do Mundo da história, vai para mais uma rápida parada. Se quiser ver imagens do táxi robô, do duelo de hambúrguer e dos bastidores das minhas viagens, já sabe de me encontrar, não é mesmo? Cadê o Coutinho? Eu te espero no meu Instagram. Cadê o Coutinho? Não sai daí, voltamos...

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0: 11:40 da noite pelo horário de Brasília. O governo federal prepara um plano de 130 milhões de dólares para socorrer empresas exportadoras afetadas pelo tarifaço americano. Detalhes com Rafael Procópio.
1: Como parte dos esforços para conter o novo tarifaço do governo de Donald Trump, a Apex deve divulgar em agosto um plano para minimizar problemas para as principais empresas do Brasil que exportam para os Estados Unidos. A Agência Brasileira de Promoção de Exportações e Investimentos anunciou nesta sexta-feira que irá disponibilizar cerca de 130 milhões de dólares para o planejamento de uma ação que socorra algumas das principais empresas que exportam para a América do Norte. Segundo a Apex, o novo tarifaço do governo Trump com a sobretaxa de 25% sobre diversos itens pode afetar aproximadamente 7,2 bilhões de dólares sobre as exportações do Brasil. Segundo previsões do governo federal, com o novo tarifaço, cerca de 18% das exportações do Brasil serão afetadas.
0: A executiva de futebol do Grêmio, Bárbara Fonseca, é denunciada pelo Ministério Público Gaúcho por injúria racial. Henrique Tanger.
2: A executiva de futebol gremista Bárbara Fonseca foi denunciada pelo Ministério Público do Rio Grande do Sul pelo crime de injúria racial. O caso aconteceu em 28 de março no clássico entre Grêmio e Internacional. Bárbara teria proferido ofensas de cunho racial a um integrante de uma torcida organizada do Internacional. Em nota, Bárbara afirma que a acusação imputada não procede.
0: Continuam foragidos os criminosos armados que se passaram por policiais, invadiram uma casa no Paraná, renderam e ameaçaram de morte os moradores. Leverson Bravo.
3: Ainda não foram identificados os suspeitos que se passaram por falsos policiais durante um assalto a uma residência em Laranjeiras do Sul, na região central do Paraná, quinta-feira. Pelo menos 6 criminosos armados invadiram a casa, renderam a família, que foi amarrada e sofreu ameaças. O casal foi abordado dentro do quarto. O grupo fugiu com joias, celulares e dinheiro. A ação se estendeu por cerca de 3 horas.
0: O presidente dos Estados Unidos, Donald Trump, critica duramente o Canadá pela fumaça de incêndios florestais que cobre grande parte das cidades americanas, ameaçando adicionar o custo da poluição às tarifas sobre produtos canadenses. Detroit, Chicago, a capital Washington e Nova York foram apontadas como 4 das cidades com o ar mais poluído do mundo nesta sexta-feira. Autoridades recomendam que moradores fiquem em ambientes fechados ou usem máscaras. O primeiro-ministro canadense Mark Carney respondeu que os Estados Unidos também têm obrigação de ajudar no combate às mudanças climáticas, causa apontada pelos especialistas para a intensificação dos incêndios. E o Brasil perde mais uma vez na Liga das Nações Masculina de Vôlei. Terminou agora match point convertido pela seleção polonesa, que vence o Brasil por 3 sets a 0, parciais de 25-22, 28-26 e 25-19. Agora a gente vai ter a penúltima rodada. O Brasil não joga neste sábado, porém, duas equipes que estão à frente, Bulgária e Turquia, entram em quadra. A Turquia vai pegar a Eslovênia às 11:30 da manhã desta terça-feira. A Itália também vai entrar em campo, também está à frente do Brasil. A Itália, a Bulgária e a Turquia, que estão à frente do Brasil, vão entrar em quadra neste sábado. A Itália pega a Argentina às 7:20 da manhã. A Turquia pega a Eslovênia às 11:30 da manhã. E a seleção da Bulgária pega os Estados Unidos às 10 da noite. O Brasil vai ter que torcer por tropeços dessas seleções para ter chances de, no domingo, vencendo a China, caso consiga essa vitória, poder se classificar para a fase final da Liga das Nações Masculina de Vôlei. Mas fica numa situação muito complicada a seleção brasileira com essa derrota, mais uma, por 3 sets a 0 pela Liga das Nações.
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Copa do Mundo. Por quase 45 dias, eu estive em Miami, na Flórida, onde acompanhei treinos, jogos e também algumas experiências que vão além do futebol. Hoje eu vou mostrar para vocês como é uma fazenda com tomates, verduras, frutas. Não, uma fazenda de jacarés. Ali atrás está uma plantação de jacaré. É claro que não é uma plantação de jacaré, mas são centenas de jacarés gigantescos. Nós estamos na Everglades Alligator Farm, que fica a mais ou menos 45 minutos, uma hora, dependendo do trânsito, de Miami, do centro de Miami. Nós estamos ainda na Grande Miami e o turismo da Grande Miami gentilmente nos convidou para conhecer essa fazenda, para mostrar para você que está aí do outro lado acompanhando tudo. Eu tô bem pertinho desses jacarés, mas é claro que há duas grades nos separando. Vou até subir aqui pra gente ter uma visão melhor e contar um pouquinho a história dessa fazenda. Uma espécie de santuário. Por que santuário? Praticamente todos os jacarés, e tem alguns crocodilos que estão por aqui, eles foram resgatados. Existe uma lei no estado da Flórida que diz que um crocodilo, um jacaré, um animal, um réptil desse porte, se ele aparece na sua piscina, no seu quintal, no meio da rua, e você chama os responsáveis, ele não pode mais voltar para a natureza. E também, terminantemente proibido você alimentar um animal desse. Se por acaso você ver alguém alimentando um animal desse aqui na Flórida, você precisa ligar para o resgate e esse animal não pode mais voltar para a natureza, porque ele vai associar o ser humano ao alimento e isso é extremamente perigoso. Então, o jacaré, normalmente, ele foge do ser humano. Se você chegar perto dele, ele vai fugir. Ele tem medo do ser humano. Eu também tenho medo do ser humano, assim como o jacaré. Mas, se ele se sentir que o ser humano não oferece perigo a ele, isso é extremamente perigoso para nós e também para os jacarés.

aqui também eles oferecem os passeios de e-boats, que nada mais são do que esses barquinhos que tem um enorme ventilador. Aqui atrás eu vou entrar no barco, haverá outras pessoas por aqui também. Tem dois tipos de passeios para você fazer por aqui. Um passeio que é bem emocionante, que foi o que a gente escolheu, e um mais longo, que vai com um educador explicando, um pouco mais calminho. A gente vai com emoção e eu vou mostrar agora como é que vai ser esse passeio. Bora!

Esse lugar é um lugar, é uma atração aqui de Miami, Everglades Alligator Farm, e também um lugar bastante educativo, né? Então você pode observar como os nativos americanos faziam para caçar os jacarés eram fonte de alimentação para eles. Eles explicam os perigos do jacaré, porque você deve manter o respeito, porque você deve respeitar esses jacarés. É aquela história, né? O ser humano, ele acabou estragando com muita coisa. E por aqui, na Flórida, nos anos 1960, não faz tanto tempo assim, os jacarés, acreditem ou não, chegaram a ficar ameaçados de extinção. E é por isso que santuários e atrações como essas daqui são extremamente importantes para que a gente cuide dos animais, aprendendo a ter contato com ele, a entender, a respeitar. Aí a gente vai crescer, principalmente quando é pequenininho, respeitando esse bichinho tão bonitinho.

0: aproveitando que a seleção brasileira fez feio aqui na Flórida, aqui nos Estados Unidos, na Copa do Mundo 2026, é claro que eu não poderia deixar de andar alguns quilômetros ao norte da Flórida e chegar aqui até o centro do estado, 3 horinhas de carro, um pouquinho mais, um pouquinho menos, dependendo do trânsito, e cheguei a Orlando. Fui mais uma vez acompanhar as atrações do Universal Orlando Resort. Foram o pessoal gritando aqui, vai Brasil, é assim normal aqui em Orlando. A torcida brasileira decepcionada com o futebol da seleção brasileira, mas a torcida brasileira sabe que aqui na Flórida pode vir para os parques da Universal para curtir. E eu tive o prazer de trazer uma pessoa que já esteve por aqui há praticamente 20 anos, que é o repórter Paulo Duvalli, da Rádio Bandeirantes, que me acompanhou durante toda essa cobertura de Copa do Mundo em Miami. Foram 42 dias intensos de cobertura em Miami, com o Paulo Duvalli sempre comigo, com essa parceria, dividindo acomodação, dividindo angústias, dividindo alegrias, muitas alegrias. Foi muito bacana também, muito legal estar aqui com o Marcos Mesquita, que é o nosso operador de áudio, a pessoa responsável por toda a parte técnica, não só de áudio, mas também de vídeo, da nossa cobertura na Copa do Mundo. E ele jamais sonhou em curtir um parque temático. E estivemos um dia muito produtivo curtindo 2 parques da Universal, o Islands of Adventure e também o Universal Studios. Mas eu vou contar como é que foi a nossa visita aqui no Universal, nos 2 parques da Universal, que ficam lado a lado, ligados pelo trem. Nós passamos o trem dos 2 lados, o trem do Harry Potter. E eu escolhi 2 momentos, 2 atrações que são muito queridas e para mim são 2 das atrações imperdíveis desses 2 parques, que são a Jurassic World Velocicoaster, a montanha-russa mais incrível que existe em Orlando, eleita algumas vezes por algumas publicações como a melhor montanha-russa do mundo, e uma outra montanha-russa que para mim talvez seja uma das atrações mais surpreendentes do complexo da Universal, que é a Hagrid's, acho que é Hagrid's Creature Motorbike Adventure. É uma coisa assim, é um nome comprido para uma atração incrível, incrível. Eu peço perdão pro pessoal da Universal, que eu nunca guardo o nome dessa atração. Então eu escolhi esses 2 momentos para conversar com meus 2 convidados, o Marcos Mesquita e também o Paulo Duvalli.
1: Em maio, o Universal Orlando Resort comemorou 1 ano do mais novo parque temático, o Epic Universe. Mas mesmo com um parque novinho em folha, os irmãos Universal Studios e Islands of Adventure continuam fazendo muito sucesso entre os brasileiros. E nós começamos a nossa visita pela Jurassic World Velocicoaster, eleita por mais de uma publicação como a melhor montanha-russa do mundo.
0: Ela chega a 113 km por hora, tem 2 lançamentos e um top hat.
1: Inaugurada em junho de 2021, ela conta com 2 lançamentos e mais de 1.400 metros de curvas, inversões e muita adrenalina.
0: Para mim, a atração mais imperdível de todos os parques de Orlando, eu, claro, já tinha vindo aqui algumas vezes, tem vários partiu Band News com essa atração, inclusive a inauguração, mas estou aqui com Paulo Duvalli e Marcos Mesquita, Paulo Duvalli da Rádio Bandeirantes, primeira vez. E aí, mano?
2: Cara, é a coisa mais maluca que eu já fui, porque essa montanha-russa tem aquilo que mais me dá frio na barriga, que é você levantar da cadeirinha, você sente seu corpo descolando. Mano do céu, muito louco, velho, muito louco, muito louco.
0: Vai de novo?
2: Vou, mais uma vez eu vou.
0: Marcos Mesquita tá por aqui, primeira vez dele também. Ele tá suando até agora, tá com uma cara de assustado.
3: Muito radical, cara. É teste pra cardíaco.
0: Vai de novo?
3: Hoje não.
0: Não?
3: Não. De ponta cabeça, vários loop. Cara, quase saí do carrinho 3 vezes.
0: E aí, ó, ela passando por aqui. Jurassic Velocicoaster, a melhor montanha-russa do mundo.
1: Não tão radical, mas igualmente imperdível, é a Hagrid's Magical Creatures Motorbike Adventure, a montanha-russa com o maior número de lançamentos do mundo. São 7 no total.
0: E eu estou mais uma vez com o Paulo Duvalli, porque para mim essa é uma das atrações mais surpreendentes aqui do Complexo da Universal. E aí, meu amigo?
2: Bom,
0: e
2: aí que eu não sabia de nada, eu fui surpreendido várias vezes, só que eu não vou contar, porque eu não quero estragar a surpresa de quem vai nessa atração, sério, que absurdo. Dá uns piques às vezes, você fala, caramba, onde isso vai parar?
1: Durante apenas um dia inteiro, nós conseguimos curtir todas as principais atrações dos dois parques temáticos, graças ao Universal Express, o passe que garante acesso à fila mais rápida. E isso em uma alta temporada de verão em Orlando, hein? Ele pode ser adquirido com o seu agente de viagens e também está incluído nos hotéis de categoria superior do complexo.
0: São 10h20 da noite e o nosso dia, mais um dia inesquecível, aqui em dois dos parques do Universal Orlando Resort, vai terminando. Eu venho pra cá, de novo, vou falar isso, eu sou muito privilegiado. Algumas vezes eu tenho muitos amigos, muitos parceiros, faz parte do meu trabalho e todas as vezes eu me encanto, todas as vezes eu saio daqui muito, muito, muito feliz e diferente. E dessa vez eu tive o prazer de trazer um grande amigo, um companheiro de trabalho, Marcos Mesquita, operador de áudio, que foi a primeira vez que ele esteve por aqui. Que dia, hein, Mesquita?
4: Foi demais. Muitas atrações emocionantes, foram demais, cara. Acho que é o sonho de todo mundo um dia vir aqui, de criança a adulto, né? Estar um dia aqui se divertindo aqui com as atrações. Maravilhoso. Você foi sensacional.
0: Pô, mas que tá um prazer. Agora a gente tem estrada pra voltar pra Miami, mas eu acho que todo esforço, todo trabalho que a gente teve foram muitas coisas, muitas emoções, uma montanha russa, né? Essa Copa do Mundo, esses 42 dias. Eu acho que esse dia aqui na Universal vai encerrando a nossa cobertura com chave de ouro, né?
4: Demais. Foi sensacional. Cara, a gente tem agora história pra contar pra posteridade, né?
0: E agora é trazer a Rebeca pra cá, sua filha.
4: Com certeza, com certeza. Um dia, se eu não vier, ela vem.
0: Valeu, Mesquita. Obrigado pela companhia,
4: obrigado,
0: viu?
4: Obrigado a você. Você foi demais. Sensacional, Coutinho. Você tem um trabalho privilegiado de estar sempre aqui. E indicar para outras pessoas também, né? É demais.
1: E por hoje é só. 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Quer saber por onde eu tenho andado? Cadê o Coutinho? Vai ser muito legal te encontrar no meu Instagram, Cadê o Coutinho. O programa de hoje teve a sonorização final do mestre José Antônio de Araújo Filho. E na semana que vem tem muito mais. Tchau e até a próxima!

0: 11 horas e 58 minutos pelo horário de Brasília. Eu e Yuri Queiroga me despeço de você, ouvinte Band News FM, você que está conosco em todas as nossas plataformas. Final de semana está chegando com disputa de terceiro lugar de Copa do Mundo neste sábado. França e Inglaterra, bola rola às 6 da tarde em Miami, no Hard Rock Stadium. A partir das 5 da tarde nós já estaremos no ar com toda a transmissão, com a narração de Anderson Gonçalves, os comentários de Mauro Betting, Caio Costa e André Coutinho direto do estádio e as reportagens de Maurício Ferreira e Danilo Queiroz. Eu e Yuri Queiroga estarei na apresentação e no plantão. E no domingo, domingo é o dia da grande decisão. Argentina e Espanha, Espanha e Argentina, lá no MetLife Stadium em Nova Jersey. A partir das 2 da tarde, a transmissão da Band News FM começa com a apresentação de Fábio França e às 4 da tarde a bola rola com a narração de Marcelo Duol, os comentários de Bernardo Ramos e Léo Fontes e as reportagens de Aline Fanelli e Maurício Ferreira com Bruno Camarão na apresentação e no plantão e toda a nossa equipe mobilizada, Lucas Belotti direto de Buenos Aires acompanhando a movimentação dos torcedores argentinos, Sônia Blota direto da Espanha acompanhando a movimentação dos torcedores da Fúria, também reportagens espalhadas por todo o Brasil também na repercussão dessa grande final da Copa do Mundo FIFA 2026. Na sequência, Luana Pereira comanda a atualização do noticiário na nossa madrugada e ali por volta de meia-noite 25 começa o Jornal da Noite, edição da sexta, já na virada para o sábado, já nesse dia 18 de julho. Também convite nesse final de semana para o Grande Prêmio da Bélgica, domingo 9:20 da manhã, tem a 10ª etapa do Mundial de Fórmula 1. Grande Prêmio da Bélgica, largada às 10 horas, 44 voltas. E na Band News FM, a transmissão tem a narração de Odinei Edson, com os comentários de Reginaldo Leme, Alessandra Alves e Luiz Fernando Ramos. A todos, um excelente fim de semana.
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0: Uma última informação antes da economia, o principal índice da Bolsa de Valores de São Paulo, índice Bovespa, fechou a semana com 173.714 pontos. Nesta sexta, a queda houve uma queda de 0,06%. O dólar comercial teve leve alta, 0,25%, está cotado a R$ 5,11. O euro teve queda de teve alta de 0,27%, está valendo R$ 5,85.
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Meia-noite, 5 minutos, muito bom dia para você, ouvinte Band News FM, sintonizado conosco nesse comecinho de sábado, dia 18 de julho de 2026. Eu sou a Luana Pereira e até às 7 horas da manhã

0: faço companhia por aqui. Pra você, isso, você mesmo. Você que nos ouve pelo aplicativo Band Play, você que tá sintonizado aí no dial do seu rádio, você que tá sintonizado conosco pelo site bandnewsfm.com.br, pra você que nos ouve pelo dispositivo Alexa, pelas redes sociais ou pela sua televisão, tem muita informação pra você começar esse fim de semana muito bem informado, com os principais destaques do Brasil, do mundo, de olho na política, na cultura, no cenário internacional, na economia. E claro, sempre contando com a sua participação aqui no 11-999-592-100, que é o número da nossa central de ouvintes Ricardo Boechat. 11-999-592-100. Manda o seu bom dia, manda o seu alô, manda o seu nome, de onde você está falando e o que, que você está fazendo enquanto está sintonizado aqui conosco na Band News FM. A gente vai a mais uma atualização do noticiário, indo direto ao Rio de Janeiro, porque o presidente Lula afirma que só vai comentar o tarifaço americano depois que Donald Trump se pronunciar sobre o tema. Os detalhes chegam agora com a Amanda Martins.
1: O presidente Lula afirma que só vai comentar o tarifaço dos Estados Unidos depois que o presidente Donald Trump falar sobre o tema. A declaração foi dada durante a agenda no Rio de Janeiro nessa sexta-feira. Os Estados Unidos confirmaram na quarta-feira a aplicação de uma tarifa adicional de 25% sobre produtos brasileiros. A medida entra em vigor no dia 22 de julho. Entre os participantes do evento estava o governador em exercício, Ricardo Couto.
0: Em outro destaque, o PT deve anunciar o nome do ex-prefeito de Belo Horizonte, Patrus Ananias, como candidato ao governo de Minas Gerais, segundo o maior colégio eleitoral do país nas eleições deste ano. Detalhes com Eliseu Júnior.
2: O PT deve anunciar na próxima segunda-feira o nome de Patrus Ananias como candidato ao governo de Minas Gerais nas eleições deste ano. O deputado federal e ex-prefeito de Belo Horizonte foi escolhido pela legenda após articulações internas para definir o nome que vai representar o partido na disputa pelo Palácio Tiradentes. Patrus Ananias tem 74 anos, já comandou a Prefeitura de Belo Horizonte e também foi ministro do Desenvolvimento Social nos governos do presidente Lula. A oficialização da candidatura ainda depende de um anúncio do partido, mas aliados já tratam a escolha como definida.
0: Um brasileiro está desaparecido em Londres desde o dia 4 de julho. Detalhes com Pedro Jelinek.
3: O Ministério das Relações Exteriores acompanha a investigação do desaparecimento de um mineiro em Londres, na Inglaterra. A Polícia Metropolitana da cidade divulgou o caso nas redes sociais no dia 8 de julho. Segundo a corporação, Denner foi visto pela última vez às 2 horas da manhã do dia 4 de julho, na região de Hackney e Nine, em Londres. Segundo o governo federal, o Consulado-Geral do Brasil em Londres mantém contato com as autoridades britânicas e presta toda assistência consular cabível.
0: No destaque internacional, um ataque aéreo atribuído a Israel mata 8 pessoas e fere mais de 20 durante um funeral no centro da faixa de Gaza. As vítimas acompanhavam um cortejo fúnebre de um homem morto em outro bombardeio israelense horas antes, lá na mesma região. O exército israelense confirmou a autoria da ofensiva, afirmando ter mirado uma célula da jihad islâmica, mas disse estar ciente de que pessoas não envolvidas foram feridas. Desde o cessar-fogo de outubro, mais de 1.127 palestinos foram mortos por ações militares israelenses em Gaza, segundo a ONU. A França e a Inglaterra disputam um terceiro lugar da Copa do Mundo hoje, às 18h, em Miami, em uma revanche de eliminatórias que colocou os dois países entre os piores retrospectos na decisão pelo bronze. Os franceses chegam com 2 vitórias em 3 participações anteriores. A Inglaterra nunca venceu uma disputa de terceiro lugar em Copa do Mundo e busca evitar o quarto lugar pela terceira vez na história. A partida também marca a despedida do técnico Didier Deschamps do comando da seleção francesa após 14 anos no cargo.

0: Meia-noite e 10 minutos, hora da gente voltar a movimentar a reportagem aqui da Band News FM. Nós vamos agora trazer informações de um assunto que vale essa trilha aqui, ó. Já são mais de 30 anos desde o surgimento dos emojis, aquelas carinhas que dão vida a muitas mensagens de texto que se tornaram imagéticas e até de muitos sentidos. No dia 17 de julho é celebrado o Dia Mundial do Emoji. O emoji, não sei como você fala, e a repórter Júlia Nogueira conversou com a designer Raquel Klafek, que fez um mestrado sobre esse assunto e traz mais informações para você.
1: 17 de julho, Dia Mundial do Emoji. Há quem prefira um kkk ou uma carinha chorando de rir, um coração de agradecimento ou até de amor mesmo, ou até aquele foguinho como um sinal de flerte. E hoje a gente conversa aqui com a Raquel Klafek, ela que é designer, fez uma dissertação de mestrado. Não é só um emoji, representações visuais de gênero em signos de mensageiros instantâneos entre 1996 e 2018. Raquel, vamos começar essa história do começo. Quando é que o emoji surgiu?
2: Bom, essa história ela tem vários ângulos diferentes, mas o que é mais aceito hoje é que o emoji ele surgiu no Japão, nos anos 90. Ele explodiu em 1999, aproximadamente, em uma empresa japonesa chamada NTT Docomo, que era uma empresa que, como forma de diferenciar os serviços de celular que eles tinham na época, eles começaram a transformar o que a gente entendia como emoticon, que era quando a gente usava os dois pontinhos e o parêntese para carinha feliz, o tracinho de igual e o pezinho, em de fato pictogramas que poderiam ser lidos no celular. E aí eles lançaram nos seus celulares e isso começou a ganhar muita popularidade. Qual que foi o problema disso? Os emojis, nos anos 2000, quando eles começaram a ganhar atração, eles não tinham uma tecnologia de padronização. Então, cada empresa criava o seu conjunto de emojis, cada empresa estabelecia sua tecnologia em seus celulares, e às vezes um celular não conseguia ler o emoji do outro. Foi aí que surgiu um padrão pela Unicode. E lá pelos anos 2010, onde a gente teve a tração dos smartphones, a gente começou a ter a padronização desses signos no Android e no iOS.
1: E aí, imagino a confusão, né? Porque se você não tinha um padrão ali, não conseguia ler, então podia até dar uma. A conversa ali podia até sair um pouquinho de rumo, né? Às vezes a gente interpreta. Se hoje a gente interpreta um emoji ali e fica meio na dúvida do que pode significar, imagina naquela época. E aí, com a sua dissertação de mestrado, analisando então lá desde os anos 90 até o 2018. Dá para você dizer que o tempo muda o significado, semântica dos emojis ao longo dos anos?
2: A gente costuma dizer que imagens são altamente polissêmicas, né? O que que isso quer dizer? Que uma mesma imagem pode carregar vários significados, especialmente dependendo do ângulo de quem enxerga. Então, por exemplo, o emoji com as mãozinhas juntas, né, para o brasileiro significa uma coisa, mas ele, na verdade, é um ícone japonês da cultura japonesa, que tem um outro significado. Então, dependendo do seu background cultural e de como você vê, você vai atribuir um significado diferente para aquilo. E sim, ele pode ser ressignificado ao longo do tempo por conta disso. Por exemplo, impróprio para menores de 18 anos, a berinjela. A berinjela foi um emoji que foi ganhando um significado novo, especialmente dentro da comunidade LGBTQIAPN+. Mas inicialmente, ele era só um emoji de berinjela e ele foi ganhando um outro significado. A mesma coisa aconteceu com o emoji de pêssego, para quem faz academia, e entre outras coisas.
1: Legal. E o que você descobriu nesse estudo que mais te surpreendeu, assim?
2: O que eu mais gostei de ler nesse estudo é como coisas tão pequenas da nossa cultura, especialmente da nossa linguagem, elas têm o poder de afetar como a gente pensa e como a gente lida com a realidade. É aquela coisa de, se eu não tenho palavras para descrever alguma coisa, eu não consigo entender aquela coisa. E os emojis, eles foram se expandindo para abraçar essa riqueza de comunicação que a gente tem. Então, um dos pontos que eu achei mais interessantes foi conhecer um pouco o processo de como um emoji pode ser criado. Existe toda uma cadência de você submeter um projeto. Esse projeto, ele tem que mostrar a importância daquele signo. Por que que você está propondo aquele signo? Qual que é o impacto que ele teria? E quais são as limitações? Exemplo, todo mundo deve ter notado que o emoji de arma, ele é verde e tem uma ponta laranja. E existe um motivo para isso. É uma questão ideológica de como a arma é vista no contexto de comunicação. Eles deixaram a arma mais lúdica para não ter um peso de violência na comunicação. E aí a gente tem uma história muito legal que é a do hijab, que a mulher com o hijab do emoji foi uma submissão popular de falta de representatividade da comunidade árabe, e aí fizeram toda uma defesa sobre isso. E até onde eu lembre, tinha um projeto sobre a capivara, porque a capivara era um símbolo brasileiro muito importante, a comunidade brasileira é muito importante no WhatsApp. Então é muito interessante ver como a própria comunidade, ela quer se expressar desse jeito e ela submete propostas nesse sentido.
1: E como isso se tornou importante também, né? Então você imagina, não sei nem a que passo deve estar isso. Será que caminhou para algum lugar esse emoji de capivara? Não sei se você sabe isso também, mas
2: Ainda não temos a capivara, então não foi aprovada a pobre capivara. Mas existe todo ano, né? Existe uma leva de aprovações de novos emojis que são incluídos. Existe até um site chamado Emojipedia, onde você tem toda a documentação de todos os emojis por ano, quando eles foram lançados, como que é a arte dele nos diferentes sistemas operacionais. É bem legal de pesquisar.
1: Que legal. É, o mundo dos emojis tem uma. A própria semântica deles acaba sendo mais interessante do que a gente pensa, né? E tem muito isso também da. Igual você falou, tanto de barreira. Não barreira, mas. A linguagem, né, para cada um, de cada região, enfim, cada país, a cultura, como influencia nos sentidos, mas até mesmo dentro de uma conversa, tipo, com uma pessoa que, sei lá, você vê todos os dias, às vezes você fica. Mas esse emoji aqui, tá, você tá querendo dizer isso ou você tá querendo dizer aquilo? Então,
2: Sim.
1: tem muito isso também, né?
2: Existe isso, da questão da interpretação. E o que eu achei mais interessante é como a linguagem pode ser altamente política. Por quê? Porque quando a gente fala de emoji, a gente está falando de um alfabeto visual em que alguém ou uma organização ativamente está escolhendo os signos que vão e os que não vão, né? Então, existe uma lógica por trás daquilo que é apresentado para os usuários. E a história da inclusão dos emojis femininos, e foi aí que minha pesquisa ela se aprofundou, ela é extremamente interessante porque ela começou de um questionamento de desenvolvedoras e pesquisadoras do Google que não se conformavam que os emojis que a gente tinha, não aqueles de rostinho amarelo, mas os de pessoas mesmo, que tem o rostinho e o corpinho, em que os emojis masculinos, eles eram relacionados a algumas profissões, como construtor, entre outros. E os emojis femininos, eles eram relacionados ao de pedir desculpa, a um que eles chamam de sesse, que é o com a mãozinha, né? E aí elas começaram a entrar em discussão. Por que que os femininos são atribuídos esses significados? E os masculinos, outros significados que socialmente são entendidos como mais importantes, mais interessantes. Então, elas submeteram um grande projeto de reestruturação dos emojis, em que elas pediam a paridade de emojis. Vai ter um emoji de construtor que tenha um feminino também. Vai ter o que eles chamam de sesse, né, com a mãozinha. Vamos ter o um masculino também, para quebrar essa percepção de gêneros. E esse foi o primeiro gatilho para a gente começar a ter essa variação. E aí, a partir dessa variação, a gente começou a ter a variação por cores, né? Você pode escolher a cor do seu emoji. A gente hoje tem o gênero neutro. E aí, a Unicode, né, que é essa organização que padroniza os emojis para garantir a consistência nos sistemas operacionais, foi acolhendo. Mas é muito interessante ver como é um movimento político, é um movimento que envolve muitas empresas, porque aí, no caso, a gente está falando de uma gigante como a Google, que vão submetendo esses projetos e tentando acolher essas pautas sociais que vão surgindo.
1: Aqueles próprios emojis, né, de casais, por exemplo. Antes era só o do homem com a mulher, né? Aí depois passou a ter das duas mulheres e dos dois homens também, né? Com a criancinha também, né? Quando tem a família. E aí, voltando agora para o mundo um pouquinho mais, digamos assim, mais atual para os jovens. A gente pode dizer ainda, houve essa lenda um tempo atrás, dá para dizer que usar emoji é cringe?
2: Olha, como tudo de comunicação, vai depender de geração e linguagem. Por exemplo, eu sou da geração dos emoticons. Então, até hoje, eu uso emoticon e emoji. E eu já ouvi na empresa de estagiário que eu sou muito cringe por usar emoticons. Então, eles vão passando por essa transformação. E uma coisa muito interessante, quando eu comecei a estudar os emojis, foi pensar. Qual que é o próximo passo da comunicação? Porque a Unicode hoje, ela teve um grande esforço de padronização. E esse grande esforço de padronização gerou um ecossistema gigantesco de emojis. O que que era o futuro? Personalização, né? E hoje a gente tem o... Como é o nome daquele da Apple? É Animoji, né? O Animoji da Apple, que você cria o seu próprio emoji. Você tem os stickers do WhatsApp, você pode usar GIF. Então, conforme a tecnologia vai evoluindo, as formas de se comunicar vão evoluindo. Então, é muito possível que para as gerações novas, usar emoji por conta disso seja altamente cringe, mas particularmente ainda gosto de usar bastante e
1: Ah, não, eu também sou do time, eu adoro o emoji. Acho engraçado, por exemplo, também, às vezes, por exemplo, se eu mandar pra minha mãe aquele, sei lá, acontece alguma coisa, assim, aí eu mando aquele da caveira, tipo assim, que é tipo, oh my god, a minha mãe não vai entender isso. Tem isso também que acaba sendo engraçado também, né? Essa barreira geracional também, dos sentidos também, né?
2: Sim, e também as novas tecnologias geram novas demandas, né? Porque quando a gente fala dos stickers, a gente fala de uma nova forma, porque você antes o emoji ele trabalha ainda numa esfera bidimensional, né? Um 2D, em que você vai ter aquela comunicação. Quando a gente traz isso para o sticker, você já tem o um movimento, você já tem a linguagem do GIF. Então você consegue passar mais significados com aquele sticker, porque ele tem mais informações. Só que pensa que um sticker, ele cria um ecossistema ao redor dele, porque tem empresas hoje que desenvolvem stickers. Você pode comprar pacotes de stickers. Então é muito legal ver como a evolução da linguagem e a evolução da tecnologia andam muito juntas. E a gente vai observando isso com o passar das gerações. E eu também sou uma pessoa que usa muito sticker, então.
1: Eu amo também. Raquel Klafk, muito obrigada aqui por conversar com a Band News FM, designer, mestrado aqui sobre emoji. Não é só um emoji, representações visuais de gênero em signos de mensageiros instantâneos entre 96 e 2018. Muito obrigada, viu?
2: Obrigada.
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0: Meia-noite e 25 minutos. Políticas de tarifa zero no transporte público perdem fôlego no Brasil. É o que revela um estudo da Associação Nacional das Empresas de Transportes Urbanos.

0: presidente da Associação Francisco Cristóvão, o dado comprova que o entusiasmo inicial esbarrou nos limites fiscais dos municípios.
1: Quando você implanta a tarifa zero, normalmente a demanda cresce bastante. Em algumas cidades, né, esse aumento quadruplicou a demanda de passageiros e as empresas tiveram que aumentar a oferta de transporte. E às vezes as cidades não têm como bancar.
0: Além disso, segundo o relatório, 8 municípios que implantaram programas de tarifa zero não conseguiram sustentar a política. Entre eles, Monte Mor e Paulínia, em São Paulo, e Porto Real, no Rio de Janeiro. Para o pesquisador em mobilidade urbana, André Veloso, o ritmo acelerado de adesão realmente perdeu força, principalmente em razão das dificuldades fiscais e orçamentárias enfrentadas pelas prefeituras. No entanto, isso não significa que a política seja inviável.
2: Se a gente tivesse uma fonte de recursos específica e uma forma de gestão mais clara e com maior controle da prefeitura, do poder público, a gente poderia ter a gratuidade um dia ou todos os dias com mais eficiência e mais qualidade.
0: Para a NTU, o poder público deve buscar alternativas fiscalmente sustentáveis, como a ampliação gradual do benefício, o fortalecimento do Vale Transporte, o financiamento federal voltado à população socialmente vulnerável e a padronização do custeio das gratuidades.
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0: O governo vai ampliar as linhas de crédito para as empresas atingidas pelo novo tarifaço nos Estados Unidos. Seguimos então direto ao vivo para Brasília. Natália Pazzi tem as informações. Boa noite para você, Natália.
1: Boa noite, Thaís. Essa ajuda que foi anunciada pelo ministro da Fazenda virá por linhas de crédito com juros subsidiados. As taxas vão variar de 10% a 17% ao ano, dependendo do tamanho da empresa. O modelo é diferente do anterior, que previa também o adiamento de impostos e a facilitação de compras públicas. A Apex, que é a Agência Brasileira de Promoção de Exportações e Investimentos, também anunciou um plano de R$130 bilhões para ajudar que empresas brasileiras possam encontrar novos parceiros comerciais. Na avaliação do presidente da autarquia, que é ligada ao governo federal, a Europa figura entre as prioridades da estratégia de abertura de mercados. O entendimento é de que o acordo entre Mercosul e União Europeia cria oportunidades que podem ser aproveitadas neste momento. Países da Ásia Central, como Cazaquistão e Uzbequistão, também estão entre os mercados que são considerados estratégicos. Na reportagem, o Pedro Teixeira traz mais detalhes da reação do governo brasileiro.
2: Este ano, o governo reforçou o apoio aos setores atingidos pelo tarifaço com mais R$15 bilhões, sendo que metade já foi liberada. Agora, o BNDES pediu ao Ministério da Fazenda a liberação da segunda parcela dos recursos e ainda vai aportar outros R$6 bilhões, totalizando R$21 bilhões de crédito. De acordo com cálculos do governo, o tarifaço deve afetar diretamente 18% de todas as exportações brasileiras para os Estados Unidos, o equivalente a US$7,5 bilhões em vendas externas. O novo tarifaço coloca o Brasil na segunda posição entre os países mais taxados pelos Estados Unidos, atrás apenas da China. Antes da nova medida, móveis, máquinas e peças pagavam entre 2% e 5% de imposto, enquanto calçados e têxteis eram taxados entre 5% e 10%. A partir de 22 de julho, todos esses produtos passam a ser alvo de uma sobretaxa de 25%, que será somada à tarifa de importação já cobrada.
3: Claro que fere a autoestima, claro que faz aflorar sentimentos de nacionalismo, de patriotismo, de soberania, mas nessas horas é importante a gente ter a perspectiva do que está acontecendo, estudar qual é a melhor maneira de avançar, falar duro mesmo, é negociar duro, procurar resultados de ganha-ganha.
2: O presidente da CNI, Ricardo Alban, conversou com o vice-presidente Geraldo Alckmin e com o ministro do Desenvolvimento, Márcio Elias, sobre a sétima missão do grupo, Nova Indústria Brasil, que deve auxiliar os setores industriais prejudicados. Enquanto tenta avançar nas negociações, o governo estuda usar a lei da reciprocidade, mas especialistas alertam para riscos.
4: Nos documentos americanos, há uma frase muito sintomática. Eles dizem que as tarifas do Brasil podem subir ou descer dependendo da reação do Brasil. Então, eles estão abertos à negociação. O governo brasileiro diz que está aberto à negociação. Então, em vez de retaliar, vamos negociar.
0: O tarifaço mais uma vez dominou o dia dos pré-candidatos à presidência.
5: No Rio de Janeiro, o presidente Lula visitou a Escola Nacional de Saúde Pública e o Instituto de Traumatortopedia. No discurso, Lula falou sobre o novo tarifaço anunciado pelo governo Donald Trump.
6: Agora, a guerra que eu quero fazer com ele é a guerra da narrativa. É a guerra da verdade. Eu quero provar ao mundo quem é que está dentro da verdade nessa guerra tarifária entre Brasil e Estados Unidos. Ele vai ter que aprender a fazer guerra com outra arma, que é a arma da palavra.
5: As negociações para garantir palanques em estados vitais na eleição avançaram, depois de cogitar Rodrigo Pacheco, do PSB, e Alexandre Calil, do PDT. O presidente Lula definiu que o PT vai mesmo ter candidato próprio ao governo de Minas Gerais, o segundo maior colégio eleitoral do país. O nome escolhido é o do deputado federal Patrus Ananias. O ministro Alexandre de Moraes do Supremo marcou para o próximo dia 28 o depoimento de Flávio Bolsonaro, no caso em que o senador é investigado por calúnia contra Lula. Em janeiro, o pré-candidato do PL publicou em uma rede social um conteúdo que associa o presidente a crimes como tráfico de drogas e lavagem de dinheiro. Ao determinar o depoimento, Moraes disse que a defesa do senador não atendeu ao pedido de sugerir data e horário. De olho no eleitorado feminino, Flávio Bolsonaro lançou um plano voltado às mulheres. O anúncio em uma rede social foi feito ao lado de Daniela Marques, ex-presidente da Caixa e nome cotado para ser vice na chapa ao Palácio do Planalto. Entre as promessas estão projetos de incentivo ao empreendedorismo e a liberação de internet de graça para mulheres.
7: Mais uma coisa que está no nosso programa Brasil por Elas, que é a internet de graça para essas 70 milhões, né, de mulheres. Inclusive, a gente está discutindo aqui na pré-campanha o fornecimento até do próprio aparelho de telefone celular para aquelas pessoas que não têm condição.
5: Em agenda no Rio Grande do Sul, o pré-candidato do PSD, Ronaldo Caiado, voltou a criticar Flávio Bolsonaro.
8: Se ele está perdendo espaço na pesquisa, isso não é por crítica de A ou de B. Isso é em decorrência de problemas de ordem pessoal que estão cada vez mais diluindo a credibilidade dele perante a sociedade. Esta é a grande realidade.
5: Renan Santos cumpre agenda no Rio de Janeiro. O pré-candidato do Missão criticou o cancelamento de um show que a banda Limão Rosa faria na cidade. Renan, um dos vocalistas do grupo, disse que foi alvo de perseguição da esquerda. Em São Paulo, Romeu Zema cumpriu agenda com pré-candidatos do Partido Novo no estado.
0: Os primeiros efeitos eleitorais do tarifaço. Veja no comentário de Fernando Mitre.
9: O presidente Lula deixou para o ministro Mauro Vieira responder, e com resposta dura, aos ataques que sofreu do secretário de Estado americano, se poupando assim para avisar com suas críticas ao presidente Trump. Elementar, Lula se coloca num debate acima do confronto com o ministro Marco Rubio, que foi replicado nas redes sociais por Flávio Bolsonaro. Depois do novo tarifaço de 25%, que pode virar 37,5%, o governo anuncia que continua negociando com os Estados Unidos, enquanto considera a aplicação da reciprocidade. Vamos ver. O primeiro efeito dessa nova taxação na campanha petista é o uso, agora intenso, da bandeira da soberania, que deu a Lula, desde o primeiro anúncio do tarifaço, os sinais positivos de recuperação nas pesquisas depois de uma fase especialmente difícil. Lula vai agitar essa bandeira até o fim da eleição. Thaís?
0: Obrigada. E o ministro Alexandre de Moraes manteve a prisão domiciliar do ex-presidente Jair Bolsonaro, mas endureceu as restrições. De volta ao vivo de Brasília, Natália Pazzi com as informações.
1: Thaís, ficam suspensas por 30 dias visitas sociais a Jair Bolsonaro, inclusive de familiares. A exceção é para médicos, fisioterapeutas e advogados. Neste caso, Flávio Bolsonaro, que faz parte da equipe de defesa, continua proibido de visitar o pai por 90 dias, conforme decisão anterior. O senador classificou a nova medida como ilegal, desproporcional, covarde e cruel. Agora, Moraes ainda vetou visitas com finalidade político-eleitoral até o fim das eleições de outubro, bem como a divulgação de manifestos políticos eleitorais, inclusive por terceiros, independentemente do meio utilizado. Segundo o ministro, essa proibição acontece diante da perda dos direitos políticos do ex-presidente. No documento, Moraes afirma que não é plausível a justificativa da defesa de Bolsonaro de que ele não sabia da divulgação da carta endossando a pré-candidatura de Flávio à presidência e classificou como patética a alegação de que a restrição de visitas poderia deixar Bolsonaro incomunicável. Moraes destaca que Bolsonaro já recebeu 185 visitas desde o início da prisão domiciliar em março deste ano, sendo 31 encontros com os filhos e 64 com advogados, o que, segundo ele, demonstra que o direito de defesa continua integralmente preservado e pontuou que, pela gravidade da condenação, a situação de Bolsonaro é mais benéfica que de outros presos no Brasil. A decisão de Moraes seguiu o entendimento da Procuradoria-Geral da República. É com você.
0: Valeu. Um trote para comemorar o fim do curso de formação de pilotos terminou em tragédia no Paraná. Um piloto morreu depois de tomar um banho de óleo de motor de avião.
10: Estas são as imagens do primeiro voo solo do piloto. Quem registrou a cena foi a irmã dele. Logo depois do pouso, o piloto foi submetido a uma brincadeira para comemorar a conquista. Só que o episódio terminou com a morte do engenheiro Gustavo Henrique Lara, de 27 anos. O jovem passou pelo banho de óleo de motor de avião. Um trote como este, comum em escolas de aviação. Gustavo morreu após a brincadeira. O piloto tinha acabado de concluir o voo inaugural de sua carreira aqui no Centro de Instrução de Aviação Civil do Aeroclube de Ponta Grossa, cidade a cerca de 115 quilômetros de Curitiba. Foi o próprio instrutor quem jogou o produto em Gustavo. O piloto teve uma reação alérgica grave e precisou ser levado às pressas ao hospital. Ele teve 3 paradas cardiorrespiratórias e não resistiu. A Escola de Aviação Civil disse que o ritual aconteceu fora da área da instituição e que está à disposição das autoridades. O instrutor, de 22 anos, chegou a ser preso, mas pagou uma fiança de R$3.000 e vai responder ao processo em liberdade. A polícia investiga o caso como homicídio culposo, sem a intenção de matar. Nós tivemos acesso ao depoimento do instrutor. Ele disse que na semana passada, outro piloto tinha passado pelo mesmo ritual.
11: A gente sempre usou o mesmo óleo, do mesmo recipiente. E sempre esteve normal, tanto que uma semana atrás teve um outro aluno que fez o voo solo e tomou banho de óleo e não teve problema nenhum.
10: Além dele, outras 4 pessoas foram ouvidas pela polícia. Segundo os depoimentos, testemunhas e a própria vítima disseram que o óleo estava com um cheiro estranho e uma textura diferente. Exames detalhados já foram feitos para esclarecer a causa da morte.
12: Nada impede que isso evolua para um homicídio doloso, dependendo da investigação, assim como nada impede que ele seja absolvido dentro do processo penal.
10: Em nota, a ANAC, Agência Nacional de Aviação Civil, lamentou o ocorrido e alertou que produtos químicos aeronáuticos, como óleos e lubrificantes, jamais devem entrar em contato com a pele, pois trazem graves riscos à saúde e podem ser fatais. E reforçou o apelo para que escolas de aviação repensem seus ritos de celebração sem expor ninguém a riscos.
0: Câmeras de segurança e o extrato bancário ajudam a polícia a refazer os últimos passos de um advogado carioca encontrado morto em São Paulo.
13: Essas imagens mostram o advogado Pedro Eli Cordeiro dos Santos, de 43 anos, caminhando ao lado de um homem de boné branco e casaco preto. O registro foi feito às 2h54 da madrugada do último dia 10, na Vila Madalena, na Zona Oeste de São Paulo. As imagens foram feitas pela câmera de segurança dessa tabacaria. Logo em seguida, os dois entram para a loja e ficam lá dentro por cerca de 4 minutos. Assim que os dois entram, o homem abre uma geladeira e pega apenas uma cerveja e entrega para o atendente, que abre a bebida. O homem de boné branco abre a carteira como se estivesse à procura de dinheiro, até que aponta para a máquina como se pedisse para Pedro pagar. Prontamente, o advogado abre a carteira e pega o cartão. Por 3 vezes, o carioca passa o cartão e digita a senha. Às 2h57 da madrugada, os dois deixam a tabacaria.
14: Menos de 1 hora depois, Pedro foi deixado por um carro a poucos metros da tabacaria. Testemunhas disseram que ele estava passando mal. Socorristas ainda tentaram reanimá-lo, mas ele não resistiu.
15: Se não é Uber, quem é? Se for Uber, quem chamou? Péssimo, né? Porque poderia ter socorrido, mas tirar e jogar ali na rua.
14: Praticamente no mesmo horário em que Pedro passava mal, criminosos tentaram transferir quase R$10.000 da conta dele. A operação foi bloqueada pelo banco. Depois, o celular da vítima foi usado. O aparelho e a carteira desapareceram. Hoje a polícia ouviu o amigo que acompanhava Pedro. Naquela noite, os dois tinham saído para assistir jogos da Copa do Mundo num bar. Pouco depois da meia-noite, eles deixaram o local em um carro de aplicativo. Depois de deixar o amigo em casa, Pedro voltou para o bar onde estava antes. Foi nesse retorno que encontrou o homem que aparece nas imagens de segurança.
16: Foi realmente identificado esse homem pelo Smart Sampa, pelas câmeras de segurança da prefeitura, e ele já foi intimado pelas notícias que eu tenho para que possa prestar os esclarecimentos necessários.
14: A principal linha de investigação é que Pedro tenha sido vítima do golpe conhecido como Boa Noite Cinderela. A confirmação depende dos exames periciais, que vão indicar a causa da morte e ajudar a esclarecer o que aconteceu naquela madrugada.
0: O Tribunal de Justiça do Rio de Janeiro condenou os irmãos acusados de assassinar o bicheiro Fernando Inácio. Pedro Emanuel e Otto Samuel Donofre foram condenados a 32 e 31 anos de prisão, respectivamente. O bicheiro foi vítima de uma emboscada com fuzil em um heliponto em novembro de 2020. Pedro Emanuel era policial militar na época e, apontado como mandante do crime, Rogério de Andrade aguarda o julgamento no presídio federal. Um deslizamento de terra deixou pessoas soterradas na China. Daqui a pouquinho a gente vai trazer as informações sobre esse soterramento, mas vamos seguir falando de fenômenos climáticos, porque é o seguinte: várias cidades sofrem com enchentes nos Estados Unidos. No Texas, duas pessoas morreram e foram afogadas. E olha só, mais de 200 precisaram ser resgatadas por barcos e helicópteros. A chuva que caiu em apenas uma semana era o previsto para todo o ano. Olha só o volume de chuva, 50 cidades declararam calamidade pública. A gente segue ainda com informações climáticas, porque no Chile, temporais deixaram 3 mortos, centenas de pessoas ficaram desabrigadas. Olha só o cenário. As regiões central e sul foram as mais atingidas e a chuva forte alagou ruas, fechou rodovias e deixou mais de 250 mil pessoas sem luz. As aulas foram suspensas nesta sexta. Vamos dar uma olhadinha como é que fica a previsão aqui para o Brasil nos próximos dias, afinal, final de semana chegando, e tem alerta de chuva muito forte, raios e granizo no Rio Grande do Sul. Atenção especial, como a gente destaca por aqui, para as áreas da Campanha e do sul do estado. Tem uma situação ainda de perigo extremo na região sul, ou seja, um alerta muito grande nessa área. Vamos falar agora também dos ventos, que podem chegar a 90 quilômetros por hora. São rajadas muito intensas, não só no Rio Grande do Sul, mas como a gente observa também avançando por Santa Catarina e Paraná. Previsão ainda de temporais no litoral do Nordeste, com chance inclusive de transtornos entre Recife e Natal e chuvas mais pontuais na região norte. Vamos destacar agora o cenário em São Paulo, porque tem previsão de veranico até a próxima sexta-feira. Eu estou falando do estado de São Paulo, com temperaturas até 5 graus acima da média para a época. No interior do estado, o calor pode superar até os 30 graus durante as tardes, mas a gente olha aqui para o cenário também na região metropolitana. Olha só, capital paulista com previsão de ventania o final de semana inteiro, mais uma variação térmica de 12, por exemplo, como a gente fala, de mínima, 26 graus, mas sem chance de chuva. Olhando para o domingo, também tempo firme, temperatura mais amena no começo do dia, 14 graus e máxima de 27. Vai fazer até calor nesse domingo. Destacando outras cidades, vamos a Florianópolis, máxima de 26, mínima de 14. Rio de Janeiro com tempo firme e calor, 31 graus por lá, mínima na casa dos 15, Salvador 20 e 27, com possibilidade de pancadas de chuva, e Manaus 26 e 32, com pancadas isoladas. Agora sim, a gente confere esse deslizamento de terra que aconteceu na China. Dá só uma olhada.
17: Uma encosta desabrochada. Moradores aparecem fugindo da avalanche de rochas e do desabamento dos edifícios. 8 pessoas morreram e 34 estão desaparecidas. Autoridades tinham emitido um alerta de emergência minutos antes da tragédia. 1000 moradores foram removidos. Ainda não se sabe o que causou o deslizamento. A China tem sofrido com fortes chuvas nas últimas semanas. E mais de 1 milhão de pessoas já foram retiradas de casa por causa das enchentes.
0: Os Estados Unidos intensificaram a ofensiva contra o Irã, lançando duas ondas de ataque que destruíram pelo menos 5 pontes no sul do país, uma torre de vigilância e linhas de energia também. Forças iranianas bombardearam bases americanas no Oriente Médio. Uma usina de energia e dessalinização no Kuwait também foi atingida. O controle do Estreito de Hormuz está no centro dessa disputa. Agora há pouco, dois petroleiros pegaram fogo após passarem por minas submarinas em Hormuz. A informação é da mídia estatal iraniana. O preço do petróleo voltou a disparar. A sequência de altas reacende o alerta para novas pressões sobre a inflação, como explica pra gente a Juliana Rosa.
18: O risco à inflação vai crescendo conforme o petróleo acelera. Hoje o barril do tipo Brent se aproximou de 90 dólares, fechou em 88. E na semana as cotações deram um salto em torno de 15%. Nos postos, os preços médios se mantiveram estáveis essa semana, segundo uma pesquisa divulgada pela Agência Nacional do Petróleo. Gasolina em R$ 6,58, diesel em R$ 6,94. Mas primeiro, você vê que os preços não voltaram aos valores anteriores. Segundo, isso é uma média do país. Um especialista estava me dizendo o seguinte, que a região sul e parte da sudeste são mais beneficiadas, porque são abastecidas principalmente pelas refinarias da Petrobras, que têm segurado preços. Em parte, é compensado com os subsídios do governo e também com aumento de receitas da Petrobras com mais produção e exportação de petróleo. Já nas regiões norte e nordeste, os preços acabam subindo, porque são regiões que dependem mais de refinarias privadas e essas seguem mais as cotações internacionais. Então, por enquanto, a pressão inflacionária aqui no país está contida, mas há preocupação com a piora do conflito no Oriente Médio. Thaís.
0: Aquele fim de semana que a gente estava esperando numa expectativa danada não deu para o Brasil, mas a Espanha tenta o bi, a Argentina o tetra e o clima de decisão já toma conta de Madrid e de Buenos Aires para a grande final da Copa do Mundo no domingo.

0: De Madrid a Buenos Aires, tudo parece igual a 10 mil quilômetros de distância. Mesmo idioma, a paixão em comum.
1: Vamos, vamos!
0: E até a marra é idêntica.
2: Argentina, não querias jogar na finalíssima? Toma a segunda!
3: Agora vamos por Espanha, dale que la ganamos.
4: Quero Argentina!
0: Nas bancas de toda a Espanha, a foto do momento estampa a capa do jornal. Um jovem Messi dando banho no bebê Lamine Yamal. Agora o argentino de 39 e o espanhol de 19 fazem o encontro entre as gerações. Messi é muito querido no país. O problema é a seleção que ele defende.
5: Prefiro Espanha que Argentina. Prefiro México que Argentina.
6: Todo menos Argentina.
5: Sim.
0: No bairro de Rocafonda, a 30 quilômetros de Barcelona, onde o argentino é ídolo máximo, a pátria também fala mais alto. Mas tem explicação.
7: Quero que ganhe na Espanha.
8: Quero que a Espanha ganhe. Vou gritar, vou berrar, vou fazer um monte de coisas.
7: Fazer muitas coisas.
0: A Fátima é a avó de Lamine Yamal. Foi aqui que a joia espanhola nasceu e cresceu.
9: Eu conhecia o pai do Yamal e ele dizia: meu filho vai ser melhor que o Messi. Vocês vão ver com o tempo.
10: Meu filho vai ser melhor que o Messi.
0: Uma camisa da Argentina surge no calor escaldante de Madrid. Um turista do Kurdistão e fã de Lionel Messi.
11: A Argentina é muito especial para mim. Eu cresci vendo Lionel Messi jogar e por isso eu amo esse país.
0: Os termômetros marcam 33 graus na sombra e vão subir mais até a final de domingo. A Praça Colón, durante a Copa do Mundo, está sendo chamada de Praça da Seleção, porque aqui fica a grande fanzone de Madrid. Olha, no domingo são esperados 6 mil torcedores e não há meteorologia que segure.
12: Já aqui na Argentina, a expectativa é de que a essa hora, no domingo, a Praça da República esteja tomada por um mar de gente. Foi aqui em 2022 que cerca de 2 milhões de torcedores comemoraram a conquista do tricampeonato. Por aqui, tudo remete à seleção. Dos outdoors às camisas. Durante o Mundial, as buscas pela camisa da seleção cresceram quase 2000%. E adivinha qual é a mais procurada?
13: Camiseta é Messi.
14: Camiseta do Messi, bola, boné. Pra nossa sorte, tem vendido muito bem.
12: Diante de um cenário tão positivo, o que é que resta pro turista brasileiro?
15: O sentimento do brasileiro agora é mais um pouquinho de inveja, assim, porque a atmosfera dos argentinos, né, como eles são patriotas, que a seleção deles é de se invejar.
0: Para não terminar a reportagem com a Argentina em alta, voltamos a Madrid. Por aqui, a Espanha conta com uma torcida especial. A nossa
14: Espanha-Argentina.
16: Espanha, com certeza!
17: Vai, Espanha! Espanha!
18: Mas a gente tem que dar mais sorte para, né, para a Espanha do que a gente tem dado ultimamente, hein, Fernandinho? Boa noite.
19: Boa noite, Thaís. Boa noite a todos. É, assim, para o brasileiro é ruim a Argentina, né? Além da rivalidade, que ele já tem 3 títulos.
18: É,
19: eles vão encostar no quarto. Nós temos 5. A Itália tem 4, a Alemanha também tem 4. A galera está na nossa cola e a gente fica dando mole, a gente vai acabar dançando.
18: Mas vamos lá, treinamento e dia, agora aquela reta final, já está tudo azeitado, a Espanha, inclusive, não vai dar coletiva, né, mais para frente, vai se resguardar. É isso agora, é só esperar o domingo, né, Fernandinho?
19: Pois é, aquela velha história, vamos ficar concentrados, não vamos falar, nada que desvie o foco, mas os jogadores contam que isso é muito importante. Você ficar ligado no jogo, pensar, estar junto com os companheiros, isso faz, pode parecer para nós mortais algo que não é normal, mas para eles é muito importante, é fundamental dentro da rotina das equipes de futebol, essa preservação, manter essa identificação com o que vem pela frente, planejar, imaginar, isso tudo faz parte do sucesso ou do insucesso numa decisão como essa.
18: Rapidinho, a Espanha é aquela que não está perdendo nunca, por outro lado, a Argentina é aquela que está virando jogos decisivos, ou seja, qualquer coisa pode acontecer.
19: A Argentina está indo pela dor, a Espanha pelo amor. Melhor defesa da Espanha, melhor ataque da Argentina, vai ser um duelo interessante.
18: Eu continuo com a Argentina, você com a Espanha, né?
19: Eu com a Espanha.
18: Vamos ver. Mas enquanto isso não acontece, Tivemos rodada do Brasileirão e você conta pra gente, né?
19: Voltamos ao normal.
18: Voltamos ao normal.
19: Vamos lá, Bahia ganhou da Chapecoense 2-0. Nós tivemos jogos da Série B também, final de semana não vai ter jogo. Tivemos Mirassol e Grêmio. Mirassol ganhou do Grêmio 2-1, faz tempo que o Mirassol não faturava. E o Fluminense empatou com o Bragantino 1-1 com 1 bilhão de acréscimos de minutos aí. Mas enfim, terminou 1-1 o jogo. Você vai ver tudo isso e muito mais já já no Esporte Total, Thaís. Obrigado.
18: Até já.
19: Até já.
18: Agora, você já pensou em uma roupa se vestindo sozinha, sem você fazer nenhum esforço? Cientistas da Coreia do Sul criaram um robô inflável que faz exatamente isso por você. A tecnologia é inspirada em plantas trepadeiras. O sistema fica integrado ao tecido e, com a pressão do ar, se desenrola pelo corpo em apenas 10 segundos. A ideia bem-humorada surgiu de um pesquisador que precisava vestir uma capa de chuva enquanto andava de bicicleta. Além da praticidade, a novidade deve ajudar idosos, pessoas com limitação de movimento e médicos. A evolução da tecnologia e os impactos na saúde mental são os temas do Canal Livre deste domingo.
4: O que a gente realmente precisa para enfrentar questões de saúde mental é implicação. Ou seja, eu estou implicado aqui num processo, num anseio, num desejo que vai além da minha responsabilidade. Ou seja, que inclui a sua responsabilidade, que inclui os seus sonhos.
10: Qual a importância de a gente dar nome para as coisas, né? Para a gente falar de diagnóstico, falar daquele sentimento com o nome certo.
4: Essencial essa pergunta, né? Porque, ao contrário das doenças propriamente ditas, vamos fazer essa pequena separação metodológica, que não, elas não se transformam com a forma como a gente as nomeia. O sofrimento psíquico, não. O sofrimento psíquico depende de como você o chama, de como você o nomeia, de como você o partilha com os outros.
13: Eu acho que a angústia, ela faz parte do nosso dia a dia. A angústia está ligada à nossa liberdade.
4: Sim.
13: E a nossa liberdade exige escolha. Então, eu não entendo isso como doença, nem nada parecido com doença.
4: E eu concordo completamente contigo.
13: Eu queria saber como é que você encara isso. A pergunta é como conviver com a angústia, que é absolutamente inevitável, e eu diria, assim, solitariamente, até necessária.
4: Absolutamente necessária. Tem boas hipóteses de que uma parte dos nossos sintomas, eles advêm justamente de uma espécie de maltrato com a angústia, de fuga da angústia. Tem que fazer parte da carruagem.
18: Hoje se fala muito mais com uma certa aceitação de um diagnóstico de depressão, de ansiedade, de síndrome do pânico, mas ainda há um julgamento.
20: E eu queria só, já completando, porque tem ligação com o que o Mitri falou da angústia, nós também perdemos um pouco a capacidade de lidar com a angústia, porque a gente quer sempre uma vida do pleno bem-estar. A vida instagramável, já coloco aí o ponto da rede social.
4: Uma idealização excessiva do que deve ser uma vida, né? Uma vida, uma super vida. E eu acho que no Brasil, voltando à tua colocação inicial, isso é ainda mais grave. Porque é como se a gente tivesse uma partilha social que diz assim, ou você é uma super pessoa, instagramável, você tem predicados excepcionais, incríveis, você é azul, você é fora de série, ou você não é ninguém.
18: O Canal Livre vai ao ar domingo às 8 da noite na Band News TV e mais tarde às 11 na Band, depois de O Som dos Oceanos. E você vai ver a seguir, Reino Unido elege o 7º primeiro-ministro em uma década. E vamos conhecer o único museu submarino da Europa que fica na Croácia. O Jornal da Noite volta já.
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4: 11 irregularidades.
9: O Supremo Tribunal Federal.
10: O secretário de Segurança.
11: Faz uma montanha.
10: Dois dispositivos digitais.
12: Chefe do Partido Trabalhista. A decisão era o último passo para ele assumir o cargo de primeiro-ministro. Burnham foi o candidato único e vai substituir Keir Starmer, que renunciou após uma crise política provocada pela alta inflação. A posse deve ocorrer já na segunda-feira. Em seu discurso, o novo líder prometeu unir a sigla, governar para toda a população e controlar o preço de produtos essenciais. Produtos importantes do agro brasileiro ficaram livres do novo tarifaço americano. Mas outros setores calculam os prejuízos e buscam novos mercados.
13: Da linha de produção da indústria, no Paraná, saem peças de madeira feitas sob medida para a construção de casas lá nos Estados Unidos.
14: Nós fizemos os layouts baseado na necessidade deles. Nesse primeiro momento, nós não vamos fazer demissão, nós vamos segurar as pessoas, mas se continuar não tendo demanda, os clientes não comprando, a empresa não suporta manter todos os empregos.
13: Metade de toda a exportação nacional de chapas de madeira vai para o mercado americano. Na lista de produtos brasileiros taxados em 25% pelo governo americano estão milhares de itens. Entre eles, produtos químicos, calçados, vestuário, papel e celulose. No agro, 63% dos produtos exportados ficaram isentos, incluindo suco de laranja, carne bovina, café e pescados. A uva foi a cultura mais prejudicada. Mas o efeito negativo deve ser limitado, porque as exportações já tinham diminuído desde o ano passado. Já o mercado de açúcar e etanol, excluído da lista de exceções, calcula os prejuízos. É que os Estados Unidos são o segundo principal mercado para as exportações do combustível brasileiro.
12: Diferentes setores, a mesma preocupação. Queda nas vendas. Pouco mais de um ano depois, no entanto, do primeiro anúncio de tarifaços por parte do governo americano, a notícia desta semana da sobretaxa dos produtos brasileiros não pegou o empresariado de surpresa. No entanto, para muitos, a sobretaxa já não é mais o único desafio. É preciso driblar também a insegurança do empresariado americano, preocupado com os rumos da economia por lá.
13: Nesta fábrica de máquinas em São Paulo, o ajuste de rotas começou no ano passado. Os pedidos dos clientes americanos zeraram e o faturamento caiu 20%. As estratégias, então, mudaram. Mais produtos para o mercado nacional e atenção a outros caminhos.
6: Tem condições de ter mais da América do Sul, mais próximo. Talvez Colômbia, um trabalho um pouquinho mais forte na Colômbia e em outros países.
9: O Brasil ainda está, o Mercosul e o Brasil ainda estão fazendo muito acordo. Eu acho que tem espaço para atender. Você tem que procurar mercados que têm menos poder aquisitivo. É mais difícil, mas tem espaço para suprir tudo que os Estados Unidos perdeu.
11: O grande dado da semana foi a confirmação das tarifas por parte do governo americano contra o Brasil. É um jogo de erros que o país vem cometendo neste tema. A oposição comete erros, cometeu no passado, quando um setor da própria família Bolsonaro defendeu tarifas contra o Brasil. Esse ano houve uma correção de rumos, mas na verdade o leite já estava derramado. O governo nunca fez um trabalho diplomático, pragmático, de negociação, de aproximação com os Estados Unidos. Aqui ao lado do Brasil, nós tivemos um exemplo exatamente na direção contrária do que a adotada pelo governo brasileiro, que foi o governo da Argentina, que fez um acordo comercial, isso foi construído durante um bom tempo, com os Estados Unidos, foi assinado dia 5 de fevereiro, onde mais de 1.600 produtos da pauta de exportação da Argentina para os Estados Unidos tiveram redução ou cancelamento de tarifas, onde se multiplicou por 4 vezes a cota de exportação de carnes da Argentina para os Estados Unidos, com um forte crescimento do embarque de carnes da Argentina para os Estados Unidos. Então, aqui mesmo no Mercosul, nós tivemos governos pragmáticos, como o do Uruguai, não tendo essa tarifa sobressalente de 25%, mesmo caso do governo chileno, e um caso de uma forte aproximação pragmática por parte da Argentina. O governo brasileiro, vamos lá, tem um dado que, na minha visão, é autoexplicativo: 62 menções negativas ou críticas ou retórica negativa do presidente Lula em relação ao presidente Trump em 3 anos e pouco. Só neste ano, no meio das negociações, 42 críticas de Lula a Trump. Inclusive uma essa semana, chamando o presidente americano de pirata lá no Estreito de Hormuz. Ou seja, o governo brasileiro de alguma maneira construiu este conflito, que agora evidentemente será pago pela economia brasileira e, em última instância, pelo contribuinte brasileiro, que deve pagar as devidas compensações. É o resultado que se produz a partir daquilo que se planta em termos de negociação internacional.
12: Turistas escaparam do calor europeu num museu subaquático na Croácia. O local abriga a única via sacra submersa do mundo, com 52 estátuas em tamanho real. A atração mais impressionante é uma imagem de Jesus Cristo com 7 metros de altura, situada de 8 a 9 metros de profundidade. Como a água é rasa, até mesmo quem não sabe mergulhar consegue fazer uma visitação usando apenas o equipamento de snorkel. O Jornal da Noite termina aqui. Para rever as nossas reportagens, acesse band.com.br. Você fica agora com o Fernandinho Fernandes, o Esporte Total. Obrigada pela companhia. Eu te encontro amanhã no Jornal da Band, às 7h20 da noite. Até lá.

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0: 1h14 pelo horário de Brasília, a maior Copa de todos os tempos termina nesse fim de semana e vai deixar saudade não apenas pelo que foi vivido dentro de campo, mas com alto nível técnico e também pelos bastidores, histórias de superação e personagens que marcaram para sempre a competição. A Júlia Nogueira relembra alguns desses momentos que emocionaram a todos.
1: Essa é a Copa dos protagonistas, disseram. De despedida de grandes ídolos do futebol.
2: Muitos jogadores da seleção brasileira chorando, inclusive o Neymar.
3: Termina a Copa do Mundo para Cristiano Ronaldo.
1: Mas também uma Copa de surpresas, de descobertas.
3: O Messi na cara do gol! Vozinha, pegou, largou, tira de lei!
1: Josimar Dias, o goleiro Vozinha, levou Cabo Verde à prorrogação com a Argentina de Messi e antes foi um paredão contra a poderosa Espanha, garantindo 0-0 na estreia do Mundial.
3: Vem Espanha, cruzamento fechado, Vozinha!
1: E assim o mundo descobriu o arquipélago africano de 560 mil habitantes que deixou todo mundo completamente cabo-verdeado.
4: Todo mundo torcendo pro Cabo Verde, primeira vez na Copa, fazendo esse espetáculo.
1: 78, a idade do técnico mais velho da história das Copas. O holandês Dick Advocaat conduziu o Curaçao ao primeiro Mundial da Ilha Caribenha. Isso depois de se ausentar por alguns meses para acompanhar o tratamento de câncer da filha, que melhorou. O mundo acompanhou as lágrimas do treinador que viu o primeiro gol em Copas do país. Enquanto isso, o técnico Sebastián Desabre vivia uma ascensão na carreira, fazendo história pela República Democrática do Congo e levando a seleção a empatar contra Portugal de Cristiano Ronaldo. Mas foi no dia da eliminação pela Inglaterra que ele descobriu, antes de entrar em campo, que o pai dele havia morrido. O destaque da Costa do Marfim, Ian Diamandé, também comoveu o mundo ao divulgar a carta Querida Roxane, em meio à Copa.
5: É como se eu nem fosse humano. Desde que você morreu, eu estou completamente vazio.
1: A irmã de 15 anos, principal incentivadora da carreira dele, morreu de forma trágica no ano passado, depois de tomar uma bebida envenenada em uma festa. As histórias dentro e fora de campo deram vida às camisas de cada seleção.
6: Quem fez isso aí, Sten?
7: Fui eu.
6: Por que você fez isso aqui, filho?
7: Porque não tinha um símbolo.
1: E bem longe dos Estados Unidos, México e Canadá, o Estevam Amorim, de 9 anos, criou a própria camisa da seleção com recortes de tecidos na comunidade Paraisópolis, em São Paulo. Era um sonho que a mãe Jaqueline ainda não tinha condições de realizar. A história nas redes sociais ganhou repercussão e mobilizou, inclusive, a equipe da Band News FM.
8: O futebol tem esse poder, né? Todo esse esforço merece uma grande recompensa, né?
9: Presente da Band News FM para o Estevam Amorim, de 9 anos.
10: Pra bola.
1: E essa daí? O que que é? Conta!
10: É uma camisa, uma camisa.
1: Com a camisa em mãos, o Estevam segue em busca de outros objetivos. Quem sabe um dia vestir o uniforme como jogador profissional? Ser o protagonista do próprio sonho.
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0: Agora 21 minutos, bom dia, muito bom dia pra você, ouvinte Band News FM sintonizado conosco aí do outro lado do rádio, você que tá com seu fone de ouvido sintonizado conosco pelo aplicativo Band Play ou pelo site, o bandnewsfm.com.br, você que nos acompanha pelas redes sociais com imagens ou pela sua TV TCL ou LG, dispositivo Alexa, onde for a sua preferência, estamos em todos os lugares, a Band News FM é multiplataforma. Eu sou a Luana Pereira e até às 7 da manhã tô por aqui para trazer muita informação para você, muita prestação de serviço, sempre te atualizando com os principais destaques do Brasil e do mundo, para você começar esse sabadão, 18 de julho de 2026, muito bem informado. E claro, de olho na sua mensagem, 11-999-592-100 é o número da central de ouvintes Ricardo Boixá, aquele número que você já conhece, aquele número que eu tenho certeza que você já tem salvo aí na sua agenda telefônica. Manda o seu bom dia, bom dia, 11-999-592-100. Ó, já tem mensagem chegando por aqui do Eduardo, de São Bernardo do Campo, falando que tá 16 graus por lá, que tá sintonizado aqui na Band News FM. Um mega abraço pra você, Eduardo. Obrigada pela sua participação. Sérgio Hirota também já na sintonia da Band News FM. Ele que é parceiraço das madrugadas aqui da Band News FM. Sempre conosco. Diz que vai madrugada dentro. Quero só ver, hein, Sérgio. Até às 7 da manhã tem chão e eu quero companhia. Quem mais tá por aqui? Thaís Dias acaba de sair do Jornal da Noite que você acabou de ouvir em transmissão simultânea com a Band TV. Tá sintonizada na Band News FM, a musa aqui da Band News FM e do programa Seus Filhos, que estreia nesse domingo aqui na Band News FM. Eu mesma vou dar voz aos seus filhos por aqui no comecinho da manhã de domingo. Um beijo e um abraço bem quentinho pra Thaís Dias, minha musa aqui da Band News FM. José de Coritiba também tá aqui conosco, desejando um bom dia a todos os ouvintes sintonizados em todas as plataformas. Tem também o Thiago sintonizado conosco, ele que é lá de Nova Friburgo, tá sempre aqui conosco sintonizado também, manda mensagem no Instagram, sempre muito querido. Eliana Pereira e Maurício Araújo também, aqui na Band News FM, começando esse fim de semana muito bem informado. Muito bem informada, agradeço as mensagens e a participação aqui na central de ouvintes Ricardo Boechá. Aguardo a sua mensagem, 11-999-592-100. Nós vamos a mais uma atualização do noticiário aqui da Band News FM, indo direto a Brasília, porque o ministro do Supremo Tribunal Federal, Alexandre de Moraes, mantém a prisão domiciliar do ex-presidente Jair Bolsonaro, mas suspende visitas por 30 dias. Quem explica pra gente é o repórter Leandro Aislan.
1: O ministro do Supremo Tribunal Federal, Alexandre de Moraes, decide manter a prisão domiciliar ao ex-presidente Jair Bolsonaro. O ministro do STF seguiu manifestação da Procuradoria-Geral da República desta sexta-feira e suspendeu as visitas ao ex-presidente pelo prazo de 30 dias. Ficam liberados da proibição apenas os advogados e profissionais médicos. No caso do filho dele, Flávio Bolsonaro, a suspensão de visitas permanece em 90 dias, conforme decisão anterior, após o presidenciável divulgar um vídeo com uma carta escrita por Jair Bolsonaro. Moraes também proibiu visitas com finalidades políticas e divulgação de manifestos políticos eleitorais, inclusive por terceiros.
0: O pré-candidato à presidência, Ronaldo Caiado, volta a alfinetar o senador Flávio Bolsonaro, adversário dele na disputa. Detalhes com Henrique Tanger.
2: O pré-candidato à presidência da República e ex-governador de Goiás, Ronaldo Caiado, encontrou-se com o prefeito de Porto Alegre, Sebastião Melo, para um almoço. Na ocasião, Caiado avaliou que tanto o Itamaraty quanto o também pré-candidato Flávio Bolsonaro não souberam conduzir as negociações com os Estados Unidos. Ronaldo Caiado disse que a presença do pré-candidato Flávio Bolsonaro em um possível segundo turno é o que desejam os petistas.
0: 7 meses depois, o governo do Rio ainda aguarda a análise do Supremo Tribunal Federal sobre o plano de reocupação de territórios dominados pelo crime organizado. Quem detalha é a Gabriela Morgado.
3: 7 meses depois de o governo do Rio apresentar um plano de recuperação de territórios dominados pelo crime organizado, o documento ainda não foi analisado pelo Supremo Tribunal Federal. O plano de segurança foi uma cobrança da corte, dentro da chamada DPF das favelas, e foi enviado em dezembro do ano passado. Ele precisa ser aprovado pelo STF, que ainda não deu uma resposta. A Secretaria de Segurança Pública diz que vem avançando na segunda etapa do projeto, que é a elaboração do plano tático e operacional.

dólares o barril com a crise. A gente lembra que o preço do barril do petróleo tipo Brent, que é a referência, já chegou a 100 dólares durante esse conflito no Oriente Médio.

E a final da Copa do Mundo entre a Argentina e a Espanha neste domingo às 16h reserva um duelo inusitado. Messi, de 38 anos, enfrenta Lamine Yamal, de 19, com quem tirou aquela foto que viralizou quando o espanhol ainda era um bebê em um evento do Unicef em 2007. Em evento da FIFA em Nova York, Messi classificou a imagem como uma loucura. O craque argentino disse que Yamal é um dos melhores jogadores do mundo e avisou que a Argentina vai tentar impedir que ele tenha chances na decisão.

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2: Número 28 agora, levantamentos do Instituto Locomotiva apontam que o uso da inteligência artificial já fazem parte da vida dos brasileiros. O nosso colunista e diretor-presidente da entidade, o Renato Meirelles, traz os detalhes desses estudos em conversa com Renan Suquevicius e Eduardo Barão. Você acompanha agora.
3: Olha, enquanto tem muita gente ainda torcendo o nariz para a inteligência artificial, né? É meio como querer segurar a água com a mão, né? Algo que veio para realmente revolucionar. Lógico que isso, toda novidade, as pessoas demoram um pouco para entender, para sacar. Tem coisa boa, tem coisa ruim. É assim que funciona, né? E hoje o Renato vai falar um pouco sobre o uso de inteligência artificial, às vezes para confortar as pessoas diante de parentes, de amigos que já não estão mais por aqui. Renato?
4: Olha, vamos dar uma olhada aqui em alguns números sobre o quanto que a inteligência artificial já faz parte dos brasileiros, né? Hoje, 98% dos brasileiros conhecem ao menos uma ferramenta de IA, não quer dizer que usem, mas já sabem aí o que é, que existe o tal do ChatGPT, o Claude, o Gemini, que é do Google, ou algumas outras plataformas de inteligência artificial. Usando para tudo da vida, Barão, tem gente usando para facilitar o trabalho da escola, para fazer um roteiro de viagem, para organizar as fotos, organizar o armário. E agora o que a gente tem visto é um número grande de pessoas que começam a usar a inteligência artificial para manter viva memórias do passado. Essas memórias do passado, Renan, são memórias que podem estar relacionadas à perda de um parente ou amigo, à perda de um animal querido, e tem muita gente que considera até os animais um membro da família. 89% dos brasileiros, eles acham que a IA vai estar ainda mais presente nos próximos anos. E esse é uma das formas em que os brasileiros enxergam de estar presente. A inteligência artificial do futuro preserva a memória, preserva a memória do passado. Já tem gente de ciência dando nome a isso, né? Os Grift Bots ou os Dead Bots são simulações que recriam um padrão de linguagem e traços da personalidade dos mortos. E a partir dessa pegada mais digital que eles deixaram, já existe uma expressão nesse setor que chama indústria da vida após a morte. É mais ou menos um filme digital, não lembra alguma coisa de Black Mirror?
5: Total.
4: Ou algum dos outros times? Então, teve um estudo recente até, de 2024, né, que classificou a área como uma área de alto risco,

0: que também não é só que você relembra essas coisas digitais, mas também você pode simular passados que não existiram. Vamos supor, ela acabou não se formando, uma pessoa não se formou na escola, mas pela inteligência artificial você pode reformular o passado dessa pessoa. Agora vamos entender um pouquinho os prós que existem nisso, né? Então, o luto. Nós tivemos aqui milhões de brasileiros que tiveram os seus parentes que morreram durante a pandemia da Covid-19. A humanidade nunca aceitou essa ausência total que vem com a morte. Ele fez retrato a óleo daqueles guerreiros antigos, gravou voz em fita, gravou o vídeo de aniversário, e hoje a IA é o próximo capítulo desses livros velhíssimos de fotografia. Tem um outro padrão interessante que é democratizar o direito ao consolo. Hoje, qualquer pessoa com internet e um mínimo de conhecimento consegue reviver essa memória dessas pessoas. Em alguns casos, pode até ter uma função terapêutica, né? Então, há relatos de pessoas que acabam encontrando um alívio real no seu luto, quando ele pode, por inteligência artificial, relembrar de alguma forma a presença de um parente.
1: É muito boa essa discussão, né? E leva a gente para alguns conflitos que podem ser até éticos. Isso está acontecendo, por exemplo, na arte, alguns artistas que discutem isso quando morrerem, por exemplo, né? Como é que fica tudo que eles deixaram dessa pegada digital que você estava falando, né? Vai poder ser usado para criar novas coisas? A gente está falando de pessoas públicas. E no caso das pessoas, né? Sei lá, um parente nosso, alguém que morreu da nossa família, que direito a gente tem, né? Trazer de novo essa pessoa à vida, enfim, publicar coisas, criar imagens, criar vídeos, postar isso nas redes sociais, né? É uma discussão importante, né, Renato?
0: Olha, Renan, a questão é indo nessa linha que você seguiu, teve, por exemplo, um comercial de uma das maiores montadoras de carros, de veículos do Brasil, colocou filha e mãe cantando juntos, aí para lembrar o relançamento de um carro mais antigo. A questão é o do morto virar produto, né? Esse é o alerta mais duro, talvez, dos estudos que têm sido desenvolvidos sobre isso. O risco dessas empresas usarem os chatbots para anunciar produtos disfarçados na voz de alguém que você amava, né? Então imagina alguém recomendando, algum artista desse famoso recomendando um plano de celular, recomendando até um plano funerário para alguém, né? E a gente sabe como é que funcionam os modelos de negócio na internet. Acho que esse é um pouco do risco aí que existe, um risco que não é pequeno, de existe em problematizar o uso da internet para resolver o luto justo de milhões de familiares com a morte de alguém que se ama.
2: Eu recebi do meu primo, do Tarcísio, para quem eu mando um forte abraço, né, um vídeo que ele fez, por inteligência artificial, do próprio pai, do Dair, meu tio, que já morreu já faz um bom tempo, né? E o Dair aparece dançando ali, é a cara do Dair, do meu tio, brincando, dançando. Eu não sou especialista, evidentemente, mas eu tenho a sensação de que se alguma coisa dessa, de alguma forma, trouxer algum tipo de alívio, algum tipo de bem-estar. Para as pessoas que estão aqui, por que não, né? Por que não você usar dessas plataformas que hoje fazem coisas incríveis, né? Às vezes fazem coisas muito erradas, né? Um negócio absurdo que se vê por aí de todo tipo, todo espectro, para o mal. Mas, poxa vida, se puder trazer algum tipo de conforto, algum tipo de alívio, mesmo que temporário, para você ver lá a imagem de quem já partiu dançando, brincando, né? Como esse vídeo que eu recebi do meu primo já faz um tempo. Por que não, né? Por que não? Já tem tanta coisa ruim por aí, já a vida é tão dura. Vamos usar a inteligência artificial para alguma coisa bacana, mesmo que seja algo temporário, mesmo que seja apenas um alívio diante da perda de alguém que se foi. Renato, sempre bom tê-lo, tema importante sendo discutido por aqui. No Band News Station, na semana que vem você volta com muito mais. Grande abraço, Renato.
0: Um abração, Barão, um abração, Renan. E o último dado aqui para fechar nosso papo, 82% dos brasileiros querem que o Brasil crie leis para regular o uso e o desenvolvimento da tecnologia, em especial para entender como que essa tecnologia de manter vivos pessoas que já morreram conseguem achar o melhor termo entre ajudar no luto de quem se ama, preservar a alegria de um lado, mas também não permitir o uso comercial do outro.
1: Valeu, Renato.
0: Um grande beijo, até terça que vem.
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4: O Congresso deve retornar do recesso parlamentar já focado nas eleições. O retorno dos trabalhos está previsto para 1º de agosto. Colunista da Band News FM, Rodrigo Orengo, comenta que os parlamentares voltarão de olho no pleito eleitoral e não nas votações importantes. Ele conversou com a Carla Bigato, Sheila Magalhães e com Luiz Megali.
5: Hora de conversar com o Rodrigo Orengo. O Congresso entrou em recesso. É engraçado, né? Sexta-feira nem é considerada. Já entrou em recesso.
6: Ah, é?
5: Já está. E pautas prioritárias, consideradas importantes, foram deixadas para depois, Orengo. Só que depois é pré-eleição, né? Será que alguma coisa ainda vai acontecer por aí?
7: Muito difícil, porque voltando do recesso, eles vão cair num período ali que é praticamente de um recesso informal. De 4 em 4 anos é sempre assim. Porque os parlamentares, maioria vai concorrer à reeleição, está muito mais preocupado com conseguir voto, né? Garantir o mandato, e não com votações aqui, até porque são votações que não têm consenso. Vamos citar uma aqui, Megali, que é a prioridade do governo, que é o fim da escala 6x1. Essa é uma matéria que ela entrou na pauta justamente em função do calendário eleitoral, porque há uma avaliação do governo, de parlamentares, que é muito popular, que é um assunto que engaja. Mas é aquela coisa, precisa de reflexão, precisa de estudo, precisa de audiência pública. É um tema que tem impacto. É importante para a discussão, mas não dá para votar assim, no afogadilho, a toque de caixa, porque tem um impacto que é significativo. Então, para isso, precisa de tempo. E os parlamentares agora não estão muito preocupados em discutir, em fazer reflexão, querem apontar naquilo que dá voto e vão para cima. Então, na hora de voltar do recesso parlamentar, em agosto, vai estar com a eleição batendo a porta. Qual é a saída? É fazer o chamado esforço concentrado. Então, vão definir poucas semanas de votação e depois fica tudo liberado. Nessas poucas semanas de votação, a ideia é votar matérias que têm apoio dos dois lados, né? Da base do governo e da oposição. Então, esses temas que são realmente mais difíceis de avançar, eles vão ficar pelo caminho. Olha, a lista é grande. É, tem PEC da segurança, que é um tema que com certeza vai estar na discussão eleitoral também. É, a questão das blusinhas, taxa das blusinhas, né? Inteligência artificial. São temas assim que são importantíssimos para o Congresso. Mas pode ter certeza, viu, Megali? Depois desse recesso parlamentar aí, o que menos vai ter no parlamento, no Congresso, é trabalho. Vai estar todo mundo focado nas eleições.
6: Muito bem, Orengo. Então, bom fim de semana para você, boa final no domingo. E segunda a gente volta a conversar. Até.
7: Valeu, até mais.
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10: Uma hora e 44 minutos pelo horário de Brasília, a gente volta a atualizar o noticiário aqui na Band News FM. O governo federal prepara um plano de 130 milhões de dólares para socorrer empresas exportadoras afetadas pelo tarifaço americano. Mais detalhes com Rafael Procópio.
11: Como parte dos esforços para conter o novo tarifaço do governo de Donald Trump, a Apex deve divulgar em agosto um plano para minimizar problemas para as principais empresas do Brasil que exportam para os Estados Unidos. A Agência Brasileira de Promoção de Exportações e Investimentos anunciou nesta sexta-feira que irá disponibilizar cerca de 130 milhões de dólares para o planejamento de uma ação que socorra algumas das principais empresas que exportam para a América do Norte. Segundo a Apex, o novo tarifaço do governo Trump, com a sobretaxa de 25% sobre diversos itens, pode afetar aproximadamente 7,2 bilhões de dólares sobre as exportações do Brasil. Segundo previsões do governo federal, com o novo tarifaço, cerca de 18% das exportações do Brasil serão afetadas.
10: A executiva de futebol do Grêmio, Bárbara Fonseca, é denunciada pelo Ministério Público Gaúcho por injúria racial. Detalhes com Henrique Tanger.
12: A executiva de futebol gremista Bárbara Fonseca foi denunciada pelo Ministério Público do Rio Grande do Sul pelo crime de injúria racial. O caso aconteceu em 28 de março no clássico entre Grêmio e Internacional. Bárbara teria proferido ofensas de cunho racial a um integrante de uma torcida organizada do Internacional. Em nota, Bárbara afirma que a acusação imputada não procede.
10: Continuam foragidos os criminosos armados que se passaram por policiais, invadiram uma casa no Paraná, renderam e ameaçaram de morte os moradores. Quem conta é o Cleverson Bravo.
13: Ainda não foram identificados os suspeitos que se passaram por falsos policiais durante um assalto a uma residência em Laranjeiras do Sul, na região central do Paraná, quinta-feira. Pelo menos 6 criminosos armados invadiram a casa, renderam a família, que foi amarrada e sofreu ameaças. O casal foi abordado dentro do quarto. O grupo fugiu com joias, celulares e dinheiro. A ação se estendeu por cerca de 3 horas.
10: O presidente dos Estados Unidos, Donald Trump, critica duramente o Canadá pela fumaça de incêndios florestais que cobre grande parte das cidades americanas, ameaçando adicionar o custo da poluição às tarifas sobre produtos canadenses. Detroit, Chicago, Washington e Nova York foram apontadas como 4 das cidades com o ar mais poluído do mundo nesta sexta-feira. Autoridades recomendam que moradores fiquem em ambientes fechados ou usem máscaras. O primeiro-ministro canadense, Mark Carney, respondeu que os Estados Unidos também têm a obrigação de ajudar no combate às mudanças climáticas, causa apontada por especialistas para a intensificação dos incêndios. A Copa está acabando, mas o futebol é sempre notícia aqui na Band News FM. O Mirassol vence o Grêmio no jogo válido pela 19ª rodada do Campeonato Brasileiro no interior de São Paulo. A partida terminou com o placar de 2-1, com gols marcados por Bruno Santos e Edson pelos donos da casa e Carlos Vinícius pelos visitantes. Com a vitória, o Mirassol sobe para a 18ª colocação e vai a 19 pontos, se aproximando dos primeiros clubes fora da zona de rebaixamento, incluindo o próprio Grêmio, o Santos e o Internacional, todos com 21 pontos. O clube paulista tem ainda ao menos uma partida a ser disputada. 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
1: Integrantes do governo brasileiro avaliam que o discurso da soberania do país deve beneficiar a gestão Lula em meio ao tarifaço de Donald Trump. A colunista da Band News FM, Mônica Bergamo, conversou com alguns deles e trouxe os bastidores da notícia. Você acompanha agora a conversa da jornalista com os âncoras Sheila Magalhães, Carla Bigato e Luiz Megali aqui na Band News FM.
2: Hora de conversar com Mônica Bergamo. A Mônica fala sobre vantagens e riscos que o governo vê no tarifaço. Tem vantagem, Mônica? Dá pra fazer um... Eu ia perguntar se dá pra fazer um limão, uma limonada do limão, mas parece que o limão tá caríssimo. Depois do tarifaço.
3: Tá no tarifaço ou tá na exceção?
2: O limão está caríssimo.
4: Uma água com açuquinha aí, né? Ô Megali, o governo vê riscos, óbvio, né? Tentou evitar o quanto pôde esse tarifaço, vê risco de problemas econômicos, especialmente setoriais, com esse tarifaço, mas vantagens políticas aí evidentes no, com esse tarifaço baixado pelo Trump contra o Brasil. Em primeiro lugar, eu conversei com pessoas que integram o governo, da alta cúpula do governo, que dizem o seguinte: em primeiro lugar, ele devolveu para o Lula o discurso político da soberania, que é um discurso, o Megali, consensual, né? Com o qual todos os brasileiros concordam. Não tem como alguém ser contra a soberania do seu próprio país. É um discurso de fácil entendimento, na opinião desses integrantes do governo. Qualquer um entende que não dá para se render a interesses estrangeiros, que tem que ter altivez, que tem que ter orgulho. Isso a gente entende nas relações humanas dentro da nossa própria família, né? Então, é isso, quer dizer... deu ao Lula esse discurso de volta, né, que é um discurso fácil e mais consensual. Criou, segunda vantagem, vamos dizer assim, criou uma oportunidade de reaproximação com diversos setores econômicos do empresariado, do agro, por exemplo, em que alguns muitas vezes pendem para o outro lado, para o bolsonarismo, mas que agora vão ter que dialogar com o governo. Abriu essa oportunidade de reaproximação, de diálogo com o governo, porque o governo vai ter que ajudar diversos setores, já anunciou, inclusive, que vai ajudar, né? E, em terceiro lugar, deu a oportunidade ao Lula de fazer novamente uma política expansionista de créditos, de subsídios para ajudar justamente esses setores. Então, como me disse um integrante do governo, eu achei a expressão interessante, o Lula ganhou agora discurso de Miss, né? A Miss é que quando vão fazer entrevistas com as Misses, elas só falam coisas que todo mundo acha lindo, além de serem lindas, né? Mas só falam coisas com as quais todo mundo concorda, né? Eu amo meu pai, eu amo minha mãe, a família é muito importante, coisas que todo mundo tem na sua própria vida. Então, a pessoa me falou isso. Ganhou o discurso de Miss o Lula, ou seja, só tem coisas boas para falar sobre o que está acontecendo. Agora, aliás, a pessoa inclusive incluiu, né? Soberania, PIX, quem não é a favor do PIX? Vamos defender o PIX. Quem vai falar, não, eu não vou defender o PIX, né? O Flávio Bolsonaro foi lá para os Estados Unidos para falar, não façam isso, PIX, o PIX, defender o PIX, ou seja, é uma coisa que com a qual todo mundo concorda. Agora, riscos tem também, ninguém está na lista no País das Maravilhas, quer dizer, as mesmas fontes dizem que há, sim, riscos, e qual que é o risco maior? É o de não calibrar bem a resposta prática aos Estados Unidos. Essa pessoa com quem eu conversei, especialmente hoje cedo, vê risco de que o governo parta para uma retaliação que gere uma escalada nessa crise. dar o pretexto para os Estados Unidos escalarem, aumentarem as tarifas, colocarem outros setores dentro desse tarifaço. Foram abertas várias exceções, né? Colocar mais gente para dentro desse tarifaço, mais setores econômicos para sofrerem essa punição. Então isso sim pode assustar investidores, né? Quer dizer, ver o Brasil numa confusão, numa escalada, ninguém quer deixar dinheiro em lugar inseguro, tira os dólares daqui, alta da moeda, alta da inflação, e aí sim gerar problemas econômicos maiores. Mas se o país atuar com calma, os efeitos econômicos negativos que podem advir desse tarifaço podem ficar setorizados, podem ficar contidos ali e ser superados, contornados, né? Então, essa é a... Vocês já devem ter entrevistado aqui ontem ao longo do dia muitos economistas falando de como o Brasil diversificou mercados, como vende muito para a Ásia, como vende muito para a China, para a Índia, ou seja, tem alternativas, né? E pode sobreviver a isso, apesar de não querer isso, né? E de ser melhor não ter essa disputa, essa briga. É um fato, nada vai mudar. O governo Trump, né, que perseguiu esse resultado e que tem muito de política aí por trás dessa decisão. Mas é isso, Megara. Então, copo meio cheio, copo meio vazio. É assim que tá.
2: E eu ainda acredito na opinião pública, na pressão americana, de empresas americanas, porque o tarifaço não é bom negócio para ninguém. Né? Especialmente se o Brasil adotar a tática da reciprocidade. O Trump está sofrendo pressão, inclusive de autoridades americanas, de empresários americanos. Enfim, todo mundo sabe que tem um caráter muito político esse tarifaço aqui no Brasil, que as justificativas não fazem o menor sentido. Então é uma tática de Trump criar uma situação de puro horror para tentar tirar alguma coisa do outro lado. A tática de negociação do Trump é do achaque, né? É você pagar quase como quem paga um arrego, né? Para evitar algo pior. Mas ele também não tem tanto tempo assim. A pressão nos Estados Unidos é grande. Mas, Mônica, a gente está sem tempo hoje, vai ser mais curtinho. Vamos. Amanhã tem mais. Amanhã nada. Segunda-feira tem mais. Bom fim de semana. Até.
4: Hasta lunes. Tchau.

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1: Uma hora e 55 minutos, o governo deve recorrer ao Supremo após a aprovação da pauta bomba, aprovada no Senado, de aposentadoria especial para agentes de saúde. O âncora e colunista aqui da Band News FM, Carlos Andreasa, comenta as tentativas de negociar o texto que precisa ser aprovado pelo presidente para começar a valer. Ele conversou com a Carla Bigato, a Sheila Magalhães e o Luiz Megali.
2: Hora de conversar com o Carlos Andreasa. O Congresso entrou em recesso. Alcolumbre puxou o fiozinho vermelho da pauta bomba, né? Que ainda não vai explodir, mas o dispositivo ainda não está totalmente desarmado, Andreasa.
3: O estado da arte do autoritário. É o estado da arte do oligarca, do dono do Congresso, do dono do parlamento. Bota a faca no pescoço do governo, impõe derrota, mostra poder, aprovando a pauta bomba, aquela, atenção, ninguém é contra benefícios para o agente comunitário de saúde, pelo amor de Deus. A questão de natureza fiscal, sobre a necessidade, por isso pauta bomba, de que corresponda ao aumento de gastos uma fonte de renda. Uma coisa elementar, inclusive com jurisprudência do Supremo. Vamos falar sobre isso também aqui. Então, conseguiu aprovar, mostrou a sua força, fez a carga, mas nunca é suficiente. É sempre um exercício de poder. Não promulgou. Aprovou a pauta bomba, mas não promulgou. Vou promulgar na próxima sessão do Congresso, que depende dele. Veja, tudo em Alcolumbre é exercício de poder, em alguma medida também se fortalecendo como negociador, como aquele que negocia as Codevasfes, né? Claro. Tudo legitimamente posto. E aqui tem uma perversidade posta, né? Ele dá com uma mão, ou melhor, ele tira com uma mão do governo, aprovou a pauta bomba, mas com a outra ele mantém o troço não promulgado, agradando o governo, porque aí, de repente, deixa para depois da eleição, então agrada a liderança do governo no Senado. E o curioso é que não tem ninguém apontando, e aí eu estou me referindo à oposição bolsonarista, Flávio Bolsonaro, ninguém apontando criticamente para o que está em curso aqui nesse caso. Olha essa história, olha como as coisas transitam. O governo é contra a pauta bomba, o governo é contra, diz que vai para o Supremo. Mas a base do governo, Lula, votou como no Senado? Votou a favor, o placar foi 73 votos a 1. O único voto contrário foi de Hamilton Mourão. A base parlamentar no Senado do governo Lula, que é no executivo contrário à pauta bomba, a base votou a favor, certo? Não há nenhuma dúvida, estão aí os números. Olha como as coisas são. Aí o governo Lula, que é contra a pauta bomba e que não foi capaz, eu sei que é impopular no ano eleitoral votar contra essa pauta, o governo Lula que não foi capaz de nortear a sua bancada no Senado, que não foi capaz de dizer, nós somos contrários, votemos contrariamente, não foi capaz, o governo Lula esse, vai recorrer a quem? A outra bancada sua, aquela sobre a qual talvez ele tenha mais controle, vai recorrer à bancada no Supremo, chamando pela jurisprudência, então perde no parlamento, com a anuência da sua base, e corre para o Supremo para pedir socorro, e não existe uma oposição para apontar isso. Uma oposição para mostrar o descalabro, a barbaridade que é isso, o verdadeiro teatro que está posto. Por quê? Porque Flávio Bolsonaro, por exemplo, não apareceu para votar. Não é que ele tenha votado a favor ou contra, nem apareceu no debate público. A forma como se coloca também. E aí nós temos essa situação, imperando Davi Alcolumbre. No final das contas, qual é a linha fina posta aí? Linha fina não, né? Grossa. Qual é o texto que está aí? Temos um imperador no Congresso, fazendo o que quer e, de alguma maneira, criando as condições para que o governo arme esse teatro. Sou contra, mas a minha base votou a favor. Sou contra, então eu vou ao Supremo. Vai ao Supremo recorrer contra uma votação que teve o apoio da sua base parlamentar. E isso vai passando sem debate público. É grande momento da política brasileira.
2: Aliás, uma tática ridícula, constrangedora e ecumênica, né? Porque vale para todos. Dessa vez foi, sim, o governo, né? Sou contra. Ih, vou perder. Voto a favor. Com o fim da escala 6-1 foi a mesma coisa. Nicolas Ferreira fazia vídeo, sou contra. Vamos perder? Votemos a favor, porque senão pega mal. Esses são os nossos políticos, são os canastrões, né? Andreasa, e na vitrolinha?
3: na vitrolinha, nada a ver com o tema da coluna. Chama-se Falso Herói.
4: Não.
2: Olha só.
3: É um samba do Fundo de Quintal. Fundo de Quintal. Kleber Augusto, grande Kleber Augusto, samba dele com Djalma. Djalma Falcão e Bicudo. Kleber Augusto, Fundo de Quintal. Um beijo, meus amores. Até mais tarde.
2: Beijo, até.

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1: Boa noite, são 18 horas e 1 minuto no horário de Brasília. Começa agora para todo o Brasil mais uma edição do É da Coisa. E se a coisa parece confusa, atrapalhada, vem para cá que a gente desconfunde, desatrapalha. Milhões de pessoas acompanham o programa pelo Toyo, pelo Band News TV, pelo LG Channels e Volio Bene.
2: Também pelo TCL Channel.
1: Pelo TCL Channel, na Caverna do Unhudo. Boa noite, Carlos Costa. Boa noite, Volio Bene, que já se manifestou. Nós abrimos aí com uma adaptação do glorioso Edu Krueger, que é engraçadíssimo. Ele faz shows, tudo, ele faz as melhores adaptações que eu conheço. E aí, uma homenagem, você que está no rádio, saiba, ele está caracterizado como um bolsonarista, né? Com aquela camisa da seleção, uso que eles fazem daquela camisa amarela. E com a bandeirinha dos Estados Unidos. E como a gente vê, ele está tarifado e feliz. Né? Tarifado e feliz ali com o Trumpão. Por quem eles têm que. Eles são também. Tem o Ney sexual, o bolso sexual e o Trump sexual. Né? Que tem gente que sente atração por essas coisas. Né? O mundo é diverso, meninos. O mundo é diverso. Agora, Vale Bene. É uma adaptação de um gênio absoluto da raça, que se chama Martinho da Vila, na música Disritmia. Eu adoro Martinho da Vila. Ele é um... Aliás, ele, além de ser um grande compositor, um grande cantor, que eu gosto daquela coisa, tem um número dele com a Martinália, cantando uma música antiga, espetacular, os dois juntos, é um alumbramento, né? Um pesquisador. Pesquisador sério, para valer. Ele, o Martinho da Vila é um intelectual, também, não é intelectual do samba, né? Ele é um pensador da cultura brasileira. E aí tem essa música espetacular que é Disritmia. Vai, a original. Coloca aí também pra gente homenagear tudo. Vai!
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0: que bom é ser fotografado mais, mas pelas retinas desses olhos lindos. Isso é uma construção sofisticadíssima, isso tem uma vasta tradição. E na literatura, na psicanálise, na lógica do amor, né? Que bom é ser fotografado, mas pela retina desses olhos lindos. Que bom ser enxergado pela retina dos seus olhos. Porque aquele que ama costuma costuma tirar os defeitos da pessoa amada, né? Então, na verdade, que bom se fôssemos exatamente como quem nos ama acha que somos. Parte da nossa miséria humana é saber que somos o que somos, e não aquilo que quem nos ama acha que somos. Vai bem, minha coisa complexa. Pensa o quê? Mas aí fica o nosso Krieger fazendo... ele faz shows, tudo. Ele é muito divertido, é muito inteligente. E ficou muito bom, como sempre, né? Chega de enrolação. Não a minha enrolação, porque eu não estou enrolando. Você vem aqui porque você quer coisas assim. Você quer pensar também. Quer um pouco de arte, quer um pouco de charme na vida, né? Porque senão só ficamos falando dessas pessoas detestáveis. Chega de enrolação. Flávio terá de depor a PF no dia 28. Acabou. Acabou chorare, como cantavam os novos baianos. Acabou chorare, vai.
1: O ministro Alexandre de Moraes, do Supremo Tribunal Federal, marcou para 28 de julho, às 2 horas da tarde, o depoimento do senador Flávio Bolsonaro, pré-candidato à presidência, no caso que investiga uma suspeita de calúnia contra o presidente Lula. A investigação foi aberta após uma postagem publicada pelo parlamentar no X, no dia 3 de janeiro desse ano, na qual atribuiu ao presidente crimes como tráfico de drogas e lavagem de dinheiro. Flávio associou imagens de Lula ao ex-ditador venezuelano Nicolás Maduro, acompanhadas de um texto afirmando que o brasileiro seria delatado. Moraes acolheu a manifestação da Procuradoria-Geral da República, que defendeu que a Polícia Federal ouça o senador sobre o caso.
0: Isso, suspeita de calúnia aí, porque os meninos fazem um jornalismo delicado, né? Então, fala assim, suspeita de calúnia. Não, calúnia mesmo, calúnia na veia. Não é? Porque quando o Trump sequestrou o Maduro, que é um vagabundo, não se duvide disso, né? Mas quando ele sequestrou o Maduro, o Lula fez uma reunião do governo, e está certo, porque afinal de contas tem alguém aqui encostado a nós, né, sendo sequestrado, eu tenho de saber o que se passa. Porra, não? Tenho de saber o que se passa, né? E aí o Flávio disse, o Lula se reuniu porque ele vai ser delatado agora por causa de narcotráfico, financiamento ao terrorismo. E ele foi discutir isso lá. E aí eles tentaram, porque o bolsonarismo também gosta de inovar na área do direito, né? E aí eles disseram assim, PGR... O Lula entrou com a notícia crime. Sabe o que o Flávio falou? Então eu quero que ele prove o que foi que ele discutiu naquele dia. Aí o Alexandre falou, escuta, não cabe a um potencial investigado decidir o que faz a justiça. Quem está sendo acusado de calúnia aqui é você. Foi para a procuradoria falou, olha, se desculpe e pronto, né? Quem sabe você, né? Se pedindo desculpa, então não haja persecução penal. O Flávio evidentemente não quer se desculpar, porque aí, como é que eu vou me desculpar para o Lula? Vai pegar mal para o Lula, vai pegar mal para a minha turma. E aí estava negaciando marcar a data, né? Negaciar, que o Vai Bene vai dizer já o que significa, estava negaciando a marcação da data do depoimento, porque ele tinha inicialmente a prerrogativa de escolher a data do depoimento. Não marcou, o Alexandre falou, tá bom, então marco o Joe.
1: É enganar, iludir, seduzir alguém com artifícios e ofertas ilusórias.
0: ilusórios, e ali, tentando iludir a corte, né? Aliás, o Alexandre explicou isso. Vai lá, vamos para B, vai.
2: Reinaldo, ministro Alexandre de Moraes informou ter solicitado a Flávio que indicasse data e horário para a oitiva, mas que, transcorrido o prazo, isso não foi feito e que a defesa do senador se limitou a pedir renovação do prazo e a disponibilização de novas datas. Na decisão, Moraes ressaltou que os advogados de Flávio não apresentaram qualquer comprovante da impossibilidade do senador comparecer à oitiva, no período disponibilizado. Por causa disso, o ministro justificou sua decisão de marcar a data a fim de assegurar o regular prosseguimento das investigações.
0: Ou seja, não venha me iludir, não venha negaciar aqui. Ora, bora. Né? Então, vai ter que depor. Não vai falar de tarifa, vou aí, tem vídeo do Eduardo lá dos Estados Unidos, tem o futuro embaixador aqui no Brasil dizendo que não havia a mesma razão para meter tarifa. Fica aí, tem um monte de coisa boa, né? E agora? Eu tenho muito medo de saber por onde anda Vólio Bene, com quem ele andou se encontrando, sim, com quem ele andou tirando foto. Ele sabe por que eu tô com receio. Eu sou amigo dele, mas ele sabe por que eu tô com receio. Carlos também, sei lá por onde anda. Os amigos do Flávio estão preocupados. Estão preocupados porque acham que vem mais coisa por aí.
1: A divulgação da foto de Flávio Bolsonaro ao lado de Luiz Felipe Machado de Moraes Mourão, conhecido como sicário de Daniel Forcaro, acendeu um alerta entre lideranças do PL. A informação agora é do Metrópole. Segundo relatos colhidos pelo portal, nos bastidores aliados do senador dizem temer que surjam novos elementos capazes de expor uma maior e mais profunda relação entre o filho 01 de Jair Bolsonaro e o homem ligado ao dono do Banco Master. O temor de lideranças do PL é de que a imagem tenha sido vazada por investigadores para tentar fazer com que Flávio negue situações que posteriormente serão expostas em novos materiais. A apreensão dentro do partido ganhou força após o ministro André Mendonça, relator do caso Master no STF, anunciar em 16 de junho que havia autorizado o acesso aos dados armazenados no iCloud, na nuvem, de Luiz Felipe Machado de Moraes Mourão.
0: Pois é. Então, aquele conhecido por sicário, que trabalhava com Daniel Volcar, saiu aquela foto junto com o Flávio. Tudo indica, está circulando na internet, pelo teto que aparece, que eles estão no Hotel Fasano, no Rio de Janeiro, que é onde o Vólio Bene costuma ficar hospedado quando ele vai para o Rio.
1: E olha que foi você que falou que o teto era do Hotel Fasano. Eu não reconheci.
0: Na suíte... Oi?
1: Eu falei, eu não reconheci o Hotel Fasano, foi você que reconheceu.
0: Não. Foi.
1: Eu
0: não,
1: sei, eu
0: tá
1: brincando.
0: Na internet. Não, eu no Fasano do Rio nunca fiquei, no da Bahia já fiquei. O de Salvador. Uma delícia, aliás, um abraço para a turma toda lá. Tem um osso buco maravilhoso, um espetáculo. Mas não, do Rio nunca fiquei. O melhor osso buco que eu já comi é lá no Fasano. E tem. Eles fazem um ceviche de caju. Maravilhoso. Então, novas fotos. Veja, não tem crime nenhum na foto. Não tem. O problema é o dinheiro, os 60 milhões, que esse sim precisa ser investigado. Né? Esse precisa ser investigado. E o Flávio, que tinha acabado de voltar dos Estados Unidos, né, quando a foto veio, onde ele falou que o Brasil tinha um caso gravíssimo de corrupção. Sabe qual, meninos? O Master. Com qual ele, obviamente, não tem nada a ver. Nem conhecia as pessoas. Não conhecia, mas manda áudio choroso. Nunca vi, não sei, não encontrei. Não conhecia, mas se encontrou com o banqueiro um dia antes da sua candidatura ser anunciada. Não conhecia, mas vem a público a foto com o tal do sicário, né? O tal do Luiz Felipe Machado de Moraes Mourão. Quem está tentando esconder a relação é ele. Né? E se os amigos estão preocupados, Deve ter alguma razão, porque a gente viu que eles tentaram negar. Ah, tudo inteligência artificial. Vai o Valdemar, o Sincerão, e diz, não. É, não, isso é normal. Vamos começar a entrar na coisa das tarifas, para que você entenda direito o debate. O Eduardo fez um vídeo nos Estados Unidos, lá no seu carrão, porque você sabe que ele está levando uma vida muito, muito, muito difícil. Né? O Carlos já iniciou aqui um abaixo-assinado para a gente arrecadar dinheiro para mandar para o Eduardo, para ele pelo menos poder comer um cachorro quente, sim, né? Daqueles cachorros, daquelas coisas horrorosas que eles fazem lá. É, poder ali, né? Ficar na barraquinha, sentado, né? Naquelas muretas, né? Dos prédios, porque não tem lugar para sentar também. Né? Junto ali com os trabalhadores, que também não tem refeitório. Você sabe como é, né? É, e ele está passando muita necessidade. Né? Aliás, eu cheguei a ver uma outra foto que a mulher dele está até repetindo a bolsa Louis Vuitton.
1: Ah, não.
0: O que é uma tragédia?
1: Dureza.
0: Dureza, repetir a bolsa. Pensa que é fácil ter que usar uma bolsa Louis Vuitton duas vezes? Ou é original e custa uma fortuna, ou é uma cópia chinesa e eles são anti-chineses. Aí não sei, né? É, vida difícil do Flávio lá. Ele vai falar para você. Mas ele veio com uma lógica bem interessante. Vamos lá, vai.
2: Eduardo Bolsonaro gravou um vídeo em seu carrão nos Estados Unidos em que diz que só Flávio Bolsonaro conseguiria reverter as tarifas aplicadas pelos Estados Unidos aos produtos brasileiros. Defensor comprovado das tarifas no passado, atuando como um de seus articuladores, Eduardo segue culpando o governo Lula e o STF pela medida imposta pelos americanos, ignorando as alegações feitas pelo governo de Donald Trump.
3: O que eu quero dizer é que só o Flávio Bolsonaro tem condição de consertar esse problema. Eles estão colocando essas tarifas muito por conta da questão da censura, da perseguição política. Inclusive, é até uma injustiça você dizer que é só por causa do Lula. É por conta do Lula e do Moraes. Porque tem, na justificativa das tarifas, ações do Moraes também. E aí vocês acham o quê? O que os Estados Unidos faria? Eu falei lá atrás no meu discurso, vai dar merda. E aqui nos Estados Unidos ainda existe uma decência de debate. Divirtou muito já, tá? Piorou bastante a qualidade do debate. Mas ainda há racionalidade e lógica na política americana. Cada vez menos, mas ainda há. Eu tô aqui nos Estados Unidos, tá? Mas eu quero voltar pro meu país. Eu amo o Brasil. Eu não queria estar aqui, né? Se eu pudesse, eu estaria ainda exercendo meu ofício de deputado federal no Brasil.
0: Eu peço que a gente coloque algumas imagens sobre a vida sofrida dele nos Estados Unidos para mostrar como ele está doido para voltar para o Brasil. Nossa, mas ele está doido porque assim, o Vibe não aguenta mais ficar lá naquela mansão, não aguenta mais ficar sem trabalhar, né? Porque não trabalha. Uhum. Olha, imagina, né? Eu nessa sala eu daria estrela, inclusive. Não aguenta mais ver rodeio, não aguenta mais ver futebol, não aguenta mais...
1: Ir pra Disney também.
0: Ir pra Disney. Tá muito puxado, Carlos. Muito, muito, muito puxado.
1: Perrengue.
0: É uma assim... E a gente nota o ar de sofrimento dele. Porque o cara, quando tá longe da sua terra, né? A pessoa sofre, sente saudade. Né? Especialmente quando tem uma vida carente, assim. A lógica que subjaz a esse vídeo é a lógica do sequestrador. Eles foram lá, ajudaram a cavar as tarifas. Ah, teria havido tarifas mesmo sem eles. É provável, porque as razões que eles apontam, eles tentam encontrar razões econômicas para a tarifa, todas elas falsas. Mas já expliquei a vocês aqui. O Trump, tendo gente aqui que faz a sua vontade, tanto melhor. E nós sabemos que eles já negociaram tudo com os Estados Unidos caso ganhem. Hã? O Flávio foi lá, fez o discurso oferecendo as terras raras, quando ele foi a CEPAC, o encontro lá dos reaças no Texas. O Eduardo deu a entrevista à TMC, nem vou colocar o vídeo, já colocamos várias vezes, deu a entrevista à TMC dizendo, olha, estamos negociando, sim, inclusive fala do Pix. Né? O Eduardo, o Flávio, mandou uma carta para o Rubio. E por que, que eu estou falando disso agora? Mandou uma carta para o Rubio pedindo para não tarifar o Brasil, porque seria muito bom para o Lula. Isso que ele repetiu lá na USTR, né? na audiência. O Rubio devolveu a carta para ele. Tem imagem aí? Eu marquei os trechos que eu estou destacando aqui. Né? Em que ele diz que o Brasil... o Brasil é desleal nas práticas comerciais, né? Isso inclui barreiras significativas ao comércio digital, regulamentações discriminatórias sobre o sistema de pagamento eletrônico, incluindo o Pix. Isto é, atenção, o Marco Rubio, aquele que atacou o Lula, falando para o Flávio. Dizendo, não tem como a gente não taxar o Brasil. Não tocou no Lula aqui, está falando das questões comerciais. E também aquela carta em que ele diz assim, tomo nota de seu otimismo em relação às próximas eleições presidenciais do Brasil e de sua generosa oferta de disponibilizar sua equipe de transição de governo para garantir uma coordenação imediata com o governo dos Estados Unidos. Isso aqui é crime, hein? Isso é crime. Artigo 359-I do Código Penal. Crime. Vendendo segredos de Estado para outro país. Porque se trata, os documentos de uma transição são segredos de Estado. Entende? E lembrando que este glorioso Flávio, esse que só ele tem condições, no documento que mandou aos Estados Unidos, prometeu tudo aos cartões de crédito. Instrumentos de pagamento privado carregam hoje um ônus regulatório e tributário que suprime a concorrência. Que concorrência, o Vale Bene, o Carlos? As empresas americanas monopolizam o setor.
1: Sim.
0: E agora, quando eles meteram tarifa, eles deixaram claro que eles querem o Pix. Obviamente, vale bem, eles querem concorrer com o Banco Central no Pix, mas cobrando uma taxazinha, né? Porque, pô, também aí fica ruim, né? Pra eles.
4: Quem quer rir tem que fazer rir, né, Reinaldo?
0: Oi?
4: Quem quer rir tem que fazer rir.
0: É, entende? É uma coisa do balacobaco. Essa gente vai muito além daquilo que é aceitável. Né? E, ó, o futuro embaixador, essa era três, na verdade, o futuro embaixador dos Estados Unidos admite, não existe razão para tarifa. Fala isso com todas as letras. Vai.
1: Indicado pelo presidente dos Estados Unidos para assumir a embaixada americana no Brasil, o deputado estadual da Flórida, Daniel Pérez, passou ontem por uma sabatina no Comitê de Relações Exteriores do Senado americano. O parlamentar é próximo ao secretário de Estado Marco Rubio e, assim como ele, tem origens cubanas e posições ferrenhamente anticomunistas alinhadas ao movimento de extrema-direita MAGA, o Make America Great Again, que apoia o republicano Donald Trump. Na sabatina de ontem, Pérez foi indagado pelo senador democrata Tim Kaine, de Virgínia, sobre o novo tarifaço americano contra produtos brasileiros. A gente vai conferir o diálogo entre os dois. Eu faço a voz do senador que vai inquirindo e, na sequência, o Carlos responde como o futuro embaixador americano no Brasil.
5: Senhor Pérez, nós temos um superávit comercial ou um déficit comercial com o Brasil?
6: Nós temos um superávit comercial.
5: Superávit comercial enorme, correto?
6: Sim, senador.
5: Então, quando o presidente

0: parte comercial com o Brasil, isso significa que nós estamos vendendo mais para eles do que eles estão vendendo para nós. Se nós colocarmos uma tarifa de 25% sobre eles e eles colocarem uma taxa igual de 25% sobre nós, quem tem mais a perder são os Estados Unidos. Então, não só veremos a inflação subir sobre os produtos que vêm do Brasil, mas as tarifas impostas aos fabricantes americanos, pois vendemos ao Brasil mais do que aos outros, vão prejudicar mais os nossos próprios negócios do que vão prejudicar as empresas brasileiras.
1: Isso, seu Brasil, nós vamos falar de reciprocidade e retaliação daqui a pouco. Agora, o que é fundamental aí, né, é que a argumentação, né, os Estados Unidos elencaram ali 5, 6 razões, a depender de como se dividam, para aplicar as tarifas. Todas elas falsas, mas a suposição sempre foi a de que os Estados Unidos estavam sendo prejudicados na relação. Aliás, na carta que o Trump manda no dia 9 de julho do ano passado para Lula, ele fala que os Estados Unidos têm déficit com o Brasil, quando tem superávit. É um dos poucos países com os quais os Estados Unidos têm superávit. E aí aquele Daniel Pérez que vem para cá para ser o embaixador, é um homem do Marco Rubio, o senador democrata pergunta, escuta, vocês acabaram... mas o Brasil, os Estados Unidos são superavitários? São. É, não, eu fiquei sabendo, enquanto eu dormia, eu vou ser embaixador, mas enquanto eu dormia, metendo tarifa lá, eu não estou sabendo de nada. Hã? E, obviamente, como vocês sabem, a tarifa veio sustentada em supostos argumentos técnicos falsos, ainda que pegue uma parcela pequena, relativamente pequena, de produtos, não é? Mas veio com a violência política, que foi a manifestação do Marco Rubio contra o Lula. Não é? Violência política essa, dessa maneira que o Brasil não sofria desde 64. Aliás, com esse descaramento, nem em 64. É que não existe clima para golpe aqui. O Bolsonaro tentou, não deu certo. Hã? Agora, não duvidem. Tivesse um Marco Rubio na Secretaria de Estado, esse golpe teria sido desfechado. Se sustentaria, bem. Aí é outra coisa. Presta atenção aqui, quem está acompanhando na TV está vendo uma tarja estranha, uma palavra que não existe. Uma palavra que não existe para te dizer neste meu verso quase triste, como é grande o meu amor. Conhece a música? Erasmo Carlos? Os anseios do seu coração são muito mais... Criar uma palavra que não existe. Tarifas. Dois pontos. O nem nemismo é a morte do jornalismo sério. O que é o nem nemismo? É a turma do nem. Que diante de qualquer situação, qualquer mesmo, não importa o que está em jogo, não importa quais são as forças em disputa, a minha isenção me obriga a ser nem. Então, os Estados Unidos colocam tarifa contra o Brasil, aí eu vou falar assim, os bolsonaristas dizem que a culpa é do Lula, o Lula diz que a culpa é dos bolsonaristas, quem tem razão? Ah, cada um tem um pouco de razão. Não é verdade. Esse nem-nemismo joga a favor dos picaretas. Senão daqui a pouco... Olha, Vólio Beni, Carlos, vamos analisar a história. Nazistas e os judeus perseguidos. Quem tinha razão? Ah, cada um tinha seu lado, né? E no genocídio armênio? Também tinha o lado dos turcos. A gente precisa reconhecer, né? Morreram milhões, mas... tem seu lado. Há momentos em que há pessoas certas e há pessoas erradas. Qual foi o erro do Brasil na negociação?

Qual foi? Me apontem. O que que o Brasil não fez? O erro do Brasil foi o quê? Não ter cedido ao Trump? É isso? É não ter cedido ao Trump? Esse foi o erro do Brasil? Não ter dado piques ao Trump? Vocês aí que estão fazendo editoriais, dizendo, ai, todo mundo errou. Como é que o Lula acertaria? Diz para mim. Digam para mim. Como seria o certo dar o Pix pro Trump? É o que ele quer, ele falou, ele deixou claro isso. Os funcionários dos Estados Unidos que conversaram com a imprensa em off, com toda a imprensa, mas não podia revelar o nome deles. Eles não falaram para vocês, senhores jornalistas, que o Pix era o caso? Eles queriam o Pix? Não contaram isso para vocês? Não falaram do etanol? Não acusaram o desmatamento que caiu como uma das razões? Não falaram das tarifas preferenciais, que é outra alegação falsa? O Lula deveria ter falado o quê? Ô, meu louro! Ô, meu gostoso laranja! Vem cá, vamos fazer uma laranjada! Qual foi o erro do governo na negociação, nas 30 reuniões, nos documentos que o Itamaraty mandou? Me digam! Eu fico curioso para saber, pô! Eu quero aprender com vocês! Vocês não podem segurar esse conhecimento só para vocês! É injusto, Vólio Bene, é injusto, Carlos, que essa gente que está escrevendo essas coisas saiba de coisas que eu não sei. Eu quero aprender. Eu tenho 34 anos, mas quero aprender. Que isso? Eu vou fazer 65 anos agora, dia 19 de agosto. Me ensinem, por favor. Me ensine o que eu não sei. Para que vocês sejam nem-nemistas. Ah, um culpa um, outro culpa outro, a gente ouve todo mundo, porque agora tem eleição, a gente dá o mesmo tempo para todo mundo. Se aparecer alguém dizendo que transou com um rinoceronte ontem e que foi muito gostoso, a gente deixa ele falar. Só que eu estou usando uma imagem de um livro antigo lá da década de 80. E diz, ah, é normal. Ignora o documento que o Flávio mandou. Ignora a carta pro Rúbio. Entendo uma coisa, senhores, senhoras. Se entre o certo e o errado eu for obrigado a dizer que o certo pode estar errado e o errado pode estar certo, não existe diferença entre certo e errado. E aí quem ganha é o errado. Dois mais dois são quatro. Serão quatro sempre. São cinco na música do Caetano, mas aí é obra de gênio. Mas não sei se vocês entenderam que ali também é uma ironia. Tudo certo, como dois e dois são cinco. Só ali é bom. Dois e dois continua a ser quatro. Acha o Caetano aí, Vale Bento, a hora de terminar esse editorial, a gente terminar nas nuvens. Entende? Ah, os empresários estão reclamando que a politização do assunto. Aí toma empresário em off. Qual empresário está dizendo isso? Quem? Que empresário está dizendo isso? Nem o SCAF assinou aquela nota porca da Fiesp. Ou então foi tudo negociação de privados. O governo não participou de nada. Isso é fazer o jogo do bandido. Que é? Se vocês assistiram uma vez no Oeste, do Leone, vocês vão torcer para quem? Pro bandidão? Não pro harmônica? Porque todo mundo tem seu lado?
Claro, cada um tem seu lado. Agora, precisa ver se para o interesse do país, que lado interessa. Ah, e o Reinaldo, depois que ficou petista, ficou insuportável. Petista uma ova, mas também se você quiser achar, ache à vontade, eu não estou nem aí. Eu quero saber quem foi defender o interesse brasileiro lá fora e quem foi se entregar. Se entregou na CEPAC, no documento de 84 páginas, na carta ao Rubio, e ainda levou um pé no traseiro, levou um joelhaço no queixo quando se ofereceu para tocar flauta. Agora, porque tem campanha eleitoral, nós vamos ter que falar, bom, 2 e 2 pode ser 5, e eventualmente a soma dos quadrados dos catetos não é igual ao quadrado da hipotenusa. Eu tô rindo porque nós mandamos fazer um armário aqui, vai, Ben, e aí por causa do, pra entrar no elevador a peça, não é no elevador a peça, acredito que eu tive que usar o teorema de Pitágoras, que o cara me mandou, olha que sofisticado, ele falou assim, a hipotenusa tem de ser tanto do elevador. Eu falei, eita, pô! E não dava. Tem que subir pela escada. Hein? Nós vamos desafiar Pitágoras, Newton, o que mais? Só porque tem campanha. E aí, tanto o Lula pode estar certo, como o Flávio pode estar certo, tenham um pouco de pudor. Por que, vale o Beni? Tudo certo, como 2 e 2 são 5, só num lugar. Só. E ainda assim é uma ironia, algo melancólica. Vai.

0: pode ver, para quem entendeu, nem ali 2 e 2 são 5, porque tudo em volta está deserto. Cuidemos para que não se viva num deserto de ideias também. Hã? E de pudor. Gostei.
1: Lolio Tarifaço, ninguém ganha me entendo. Respeito. Eu falei que eu não ia falar, mas falei não falando, de falando, não falando, de falando, não falado. Vamos lá, vamos, vai.
2: Reinaldo, o presidente Lula disse hoje que só vai comentar o tarifaço imposto pelo governo dos Estados Unidos ao Brasil quando o presidente americano Donald Trump se manifestar. Durante evento no Rio de Janeiro para visita de instalações da Carreta da Saúde da Mulher na Fiocruz, em Manguinhos, o Lula falou o seguinte.
3: Vocês percebem, companheiro da imprensa, vocês percebem que eu falei pra caramba e não falei do tarifaço. Não vou falar porque a notícia tem que ser o SUS. A notícia tem que ser as nossas carretas. A notícia tem que ser o tratamento das mulheres. Por isso, eu vou deixar para falar do tarifaço quando o Trump falar. Quando o Trump falar, eu falarei. Enquanto ele não falar, eu não falarei, porque nós vamos mostrar que contra o Brasil ninguém ganha mentindo. Ou é mais verdadeiro que nós, ou não vai enganar a sociedade brasileira. E esse país precisa estar de cabeça erguida, porque o país não aceita que nenhum outro país do mundo faça desaforo para o Brasil. Nós queremos respeito, da mesma forma que nós damos respeito a todo mundo.
1: Ainda bem que eu não falei, né, vó Benito? Ô, Carlos, ainda bem, eu falei que eu não ia falar, não falei. Né? Falei que eu não ia falar, não falei. Mas falou. Falou. Né? E revelou uma estratégia de comunicação também, né, dizendo, tá, quando o Trump falar, eu falo. Lula vai às redes e diz, o Pix é nosso e ninguém tasca. Vai.
4: As primeiras manifestações do presidente Lula sobre o tarifaço americano vieram pelas redes sociais. Então ele voltou a defender o Pix nessa sexta-feira, publicando uma foto com a frase, ninguém vai fazer a gente mudar o Pix. É público, é de graça e vai continuar assim. Na legenda estava mais uma frase em defesa do meio de pagamentos do Banco Central. Disse, nossa soberania não se negocia, ninguém vai mudar o nosso Pix. Ontem, depois da divulgação da nota oficial da presidência sobre o assunto, Lula publicou a imagem de uma mão sobre a bandeira do Brasil com a frase, proteger a nossa soberania é uma obrigação que está acima de todos os partidos e todas as tendências. O governo brasileiro não vacilará em seu dever de preservá-la.
1: É isso, e também já tinha dito, Carlos, ó, não tem justificativa, vai lá.
2: É, ele falou, além das afirmações de hoje, ontem, né, fez comentários sobre o tarifaço americano pelas redes sociais, o brasileiro disse que não há justificativa para o governo Donald Trump aplicar essa taxa de 25% sobre os produtos brasileiros. A manifestação foi feita numa publicação na qual o presidente compartilhou a declaração feita pelo ministro das Relações Exteriores, Mauro Vieira, que nós, inclusive, mostramos aqui ontem. Lula escreveu o seguinte, abre aspas, desde o primeiro momento, buscamos o diálogo e enfatizamos a nossa disposição de negociar. Apontamos que não há justificativa para as tarifas anunciadas. Não vamos abrir mão de defender o nosso Pix, a nossa soberania e os produtores brasileiros. Fecha aspas.
1: É isso, o presidente da Câmara manifesta, Hugo Mota, né, manifesta o meu repúdio à decisão do governo dos Estados Unidos de impor novas tarifas sobre produtos brasileiros. O parlamento brasileiro apoia o diálogo respeitoso entre nações soberanas, mas discorda do uso de barreiras comerciais como instrumento de ingerência e opressão política. Que é o que eles estão fazendo. Que é o que eles estão fazendo. E fazendo de uma maneira perversa, que o Brasil está sendo vítima de duas coisas, né? Está sendo vítima das falácias, do protecionismo norte-americano, e daqui a pouco o Pedro acaba de mandar aqui algumas informações muito importantes oriundas do governo dos Estados Unidos, né? A violência é dupla, porque tem a mentira, os argumentos. Ah, vocês desmatam para conseguir produtividade. Mentira. Ah, não tem desmatamento no Brasil? Tem, mas o que interessa lá para eles, na concorrência com eles? Não. Vocês praticam tarifas desiguais com os Estados Unidos? Mentira também. Vocês, o PIX, tira as empresas americanas? Mentira também. Em suma, né? Questão da corrupção, bom, eles não têm absolutamente autoridade para falar. E outra, combate à corrupção está acontecendo, tanto é que está tudo sendo investigado. Mero pretexto. Né? O seu Flávio Bolsonaro foi lá, falou e não contestou nenhuma das razões. O que dá agora ao Eduardo a chance de fazer esse vídeo absurdo, dizer só o Flávio para tirar, o nosso sequestrador. Só o Flávio para tirar? Queridos, o Rubio disse para ele, não vou tirar nada. E deixou claro, nem que você seja presidente. Taxaram o etanol, queriam taxar o agro ainda mais. Tem uma nota da CNA hoje, ainda vamos ver. Uma nota, um vídeo. Queriam taxar ainda mais. A razão é protecionista. A razão é protecionista. É para segurar a onda da economia deles. Olha aí, a gente tem essa RE1 aí, o Alô TV, a secretária de Agricultura dos Estados Unidos comemorando tarifa contra o Brasil. Ela não está comemorando tarifa contra o Brasil, porque, ó, o Brasil, o presidente Lula, egoísta, é porque ela está dando satisfação lá para a turma dela.
4: Sim.
1: Está dando satisfação para a turma dela. Eu já disse que eles têm até uma entidade lá, Farms Rio, Force There. Ah, também queremos preservar florestas. Não aqui, lá. Não, eu acho que tem que preservar aqui também. Temos tido ganhos formidáveis de produtividade. Tanto é que eles estão tentando punir o Brasil por isso. Punir o Brasil pela sua produtividade. Agora, na sessão do ISTR, da STR, do Escritório de Representação Comercial dos Estados Unidos, apareceu lá a turma do lobby da carne. E aí, nessa, o governo não caiu, americano, que o preço ia subir. Mas me fale aí o que tem da secretária de Agricultura, vai.
4: Ela fez um post na rede social X, a secretária de Agricultura, Brooke Rollins, dizendo que o Brasil colocou durante anos os produtores e agricultores americanos em desvantagem. Ela diz assim, por anos o Brasil tem colocado os fazendeiros e produtores americanos em desvantagem por meio de práticas comerciais injustas e desmatamento ilegal. Obrigada, presidente Trump e o USTR, por tomarem medidas para responsabilizar o Brasil e lutar pelos fazendeiros americanos. A tarifa injusta de 18% do Brasil sobre o etanol americano reduziu as exportações de etanol dos Estados Unidos para o Brasil em mais de 87% desde 2018. Esses dias estão acabando. O etanol americano está vivendo seu ano mais forte até agora e, sob o presidente Trump, estamos lutando para abrir mercados, nivelar o campo de jogo e colocar os fazendeiros e produtores americanos em primeiro lugar, esse em primeiro lugar escrito em letras maiúsculas.
1: Isto, e aí os outros que se danem atenção. Sim, tem uma taxação de etanol americano aqui. E quanto que eles taxam açúcar? Bando de picareta. Aí vai o Rubio, coloca uma roupagem política, acusa o Lula. Ah, e o Lula não quis negociar e tal. Coloca uma roupagem política naquilo que é protecionismo e tem babaca caindo aqui. Ô, Scaff, eu tenho seu telefone, vou te mandar essa nota aqui. Vou te mandar a nota. Não tem a ver com o que se deixou, que o governo fez ou deixou. Não, é tarifácio, é o que eles querem. Ah, mas vai ter reciprocidade? Não vai ter? Eu quero falar disso e quero falar que é preciso tomar cuidado também nessa área. Recomendava um jovem poeta que parou de escrever aos 17 anos, o Rimbaud, né? Olha só, quem para.
5: Cultural.
1: Quem para de escrever aos 17 anos e a Rimbaud, não se deve perder a vida por delicadeza, né? Ou por delicadeza, ou por... Nem por senso de justiça Porque também depois fala assim, viu como eu fui justo? Mas não dá nem para falar isso, né? Porque já perdeu a vida. Não se deve pular no abismo por coragem, não é mesmo, Vale Bem?
5: Não.
1: Né, Carlos?
2: É.
1: Quer ver como eu sou corajoso? Pulo. Mas não tem nem depois o retorno falar, viu? Não. Nem isso tem. Né? Tamo com calma. Mas o que foi que falou o Durigan? Vai.
2: O ministro da Fazenda, Dario Durigan, afirmou hoje que o governo não avalia uma retaliação contra os Estados Unidos como resposta à taxação sobre os produtos brasileiros. Em declaração a jornalistas, ele afirmou o seguinte, abre aspas, não cabe falar em retaliação aos Estados Unidos por tarifas. Estamos falando de avaliar os mecanismos de reciprocidade. O chefe da equipe econômica disse ainda que o governo irá avaliar a situação dos setores antes de adotar medidas. Vamos ao que ele disse. Tem uma preocupação de algumas pessoas do mercado, em especial no momento que o país vive pré-eleitoral e com medidas de aumento de despesa. Já garanto que vamos fazer tudo com muita cautela, de modo a não prejudicar a trajetória fiscal, que segue bem. A gente vai garantir o cumprimento das metas e um bom resultado macroeconômico no país como um todo, em que pese a gente sabe que alguns setores específicos precisam de atenção.
1: Isso, vai ter atenção. O Rubens Barbosa, ex-embaixador do Brasil... em Washington, nos Estados Unidos, falou, olha, a pressão é política. Se o Brasil aplica reciprocidade, eles podem vir com mais. Eles já ameaçaram isso, aliás, explicitamente. Né? E aí vai ter mais tarifa. Reparem, por incrível que pareça, o Brasil mais, o país mais autônomo em relação aos Estados Unidos, hoje é o Brasil. A União Europeia recua. Até a China falou, tá, vai. Só que da gente eles quiseram tudo. É a doutrina que tem sido chamada Donroy, né? Donald Trump, mais doutrina Monroy, né? Da América para os americanos. O Trump tá nessa. E ele resolveu transformar as Américas num quintal, inclusive o Canadá. Ele quer até o Canadá inteiro. Agora, é preciso que a gente saiba como a gente vai se colocar nisso. Como é que o Brasil entra? O Brasil entra na conversa de quatro ou em pé? Os Bolsonaro podiam tentar, em relação aos Estados Unidos, andar sobre duas pernas, para ver como é que é. Faz devagar, Vale Bem, porque... as pedrinhas do ouvido, do labirinto, elas precisam se adaptar, né? Porque você vê o mundo por uma outra perspectiva, né? E aí pode dar tontura, tá? Num primeiro momento, vocês podem padecer de labirintite moral, né? Falar assim, nossa, olha, ver o mundo sobre duas pernas, que interessante. Então, também a questão da reciprocidade precisa ser vista. Se for uma reciprocidade que vai causar inflação aqui dentro, que vai prejudicar, que vai não sei o quê, não vale a pena. Até porque não é realmente sobre um valor extraordinário essas tarifas. E aí o Alckmin falou disso também. O que ele falou? Vamos lá.
2: É sim.
5: O governo federal vai analisar com cautela a adoção da lei da reciprocidade aos Estados Unidos em relação ao tarifaço de 25% sobre produtos brasileiros. Informação... é do O Globo. O Palácio do Planalto reconhece que Trump irá responder a qualquer passo adotado pelo Brasil com base nessa legislação e que a decisão do governo precisa levar em conta a hipótese de retaliação americana. Algumas pessoas próximas ao presidente Lula afirmam que, por estar lidando com um parceiro comercial mais poderoso, existe necessidade de escolher cirurgicamente quais setores tensionar junto à Casa Branca. A avaliação é de que o que for feito pelo governo brasileiro terá algum tipo de retorno do governo de Donald Trump. Por isso, o entorno de Lula afirma que não se pode ter pressa no processo decisório nem reagir de forma emocional a isso.
1: Eu agora não faria nada. Agora não faria nada. Vamos ver. De resto, tem tanta gente dizendo assim, nossa, não fosse setor privado negociar, o setor privado que está negociando tudo. Tá bom, vai lá negociar então. Ou então, aposta um pouco mais em... No Flávio Bolsonaro, né? Esse grande patriota. Não é mesmo? Fica com a gente, tem muita coisa boa ainda.
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1: Muito bem, o que o governo ofereceu e o que vetou nas negociações nos Estados Unidos? Vai.
2: Reinaldo, o governo brasileiro intensificou as negociações com a gestão Donald Trump desde junho em busca de evitar o tarifaço que se tornou realidade a partir da decisão da Casa Branca na última quarta. Segundo o jornal O Globo, o Brasil ofereceu a abertura de mercados importantes para a economia americana, mas se recusou a fazer concessões em temas como o PIX e o etanol. Em meio às negociações, surgiu a demanda por integrantes do governo americano por maior espaço no setor brasileiro de minerais críticos, por exemplo. A Câmara dos Deputados chegou a aprovar uma proposta que criou regras e busca incentivar a indústria nacional na exploração desses recursos. Em nota, o Palácio do Planalto diz que o Brasil propôs tratar conjuntamente diversos assuntos, como os mercados de etanol e açúcar. Sobre o açúcar, aliás, as tarifas americanas impostas quando se ultrapassa a cota de 150 mil toneladas alcançam cerca de 100%. E os americanos nunca responderam à proposta de negociação do governo brasileiro. Entre as críticas do USTR ao Brasil estavam práticas desleais sobre o etanol e o PIX, mas o governo se rejeitou a negociar os dois itens nos termos oferecidos pela Casa Branca.
1: O governo rejeitou aí, né? O governo rejeitou. Se recusou, né? Acho que era o que está aí. Se recusou a negociar os dois itens nos termos oferecidos pela Casa Branca e fez muito bem. E nós temos aí, meninos, uma outra retranca a respeito, a RE2, com os outros pedidos que os Estados Unidos fizeram. Vejam, isso aqui, porque fica, insisto, o trapaceiro do Marco Rubio resolveu atacar o Lula a pedido dos irmãozinhos, para fazer de conta que o Brasil estava sendo intransigente, o Lula por puro egoísmo. Eles queriam simplesmente ter o controle da economia brasileira. Que o Flávio prometeu para eles. Isso aqui não é uma interpretação. Queridos, desculpa, a eleição vai ser entre soberania e entreguismo. Quer ver o que os Estados Unidos queriam? Vai. Quem que fala R1 aí?
3: Para considerar uma redução de
1: tarifas. A 2, né?
3: Tá aqui. Para considerar uma redução de tarifas sobre o Brasil, os Estados Unidos pediram que fossem zeradas as tarifas brasileiras de importação sobre bens aeroespaciais, industriais, químicos e automotivos. Além disso, não parou aí. Cobraram que o Brasil zerasse a tarifa do etanol e não regulamentasse plataformas digitais. Segundo duas autoridades a par das discussões que foram ouvidas pela Folha, o governo americano pediu a isenção das cobranças para esses itens, além da abertura de alguns setores comerciais do Brasil. De acordo com fontes consultadas pelo Globo, a proposta americana foi considerada indigna pelo governo brasileiro e o acordo não avançou em 5 reuniões de alto nível entre ministros de Lula e auxiliares de Trump. Ainda ontem, o ministro do Desenvolvimento, Indústria, Comércio e Serviços, Márcio Elias Rosa, sugeriu que os americanos também pediram ao Brasil para limitar investimentos chineses em minerais críticos.
1: Ô, Scaff, vai lá negociar. Na próxima, eu sugiro ao governo brasileiro mandar o Scaff. Que ele disse que o governo soube negociar, que era uma questão ideológica. Você teria cedido onde aí, meu caro? Qual parte? Qual parte? É muito ruim quando você ignora a realidade e passa a ter um filtro dessa realidade que é puramente ideológico. Puramente ideológico. O Flávio está dizendo na prática: deixa comigo que eu farei tudo isso aí. Bom, aí vai ser bom, né? Porque fazendo tudo isso, né, Scarfe, aí pode pegar, você pode brincar de outra coisa, né? Porque vai ter que passar a chave na Fiesp, que não vai servir para nada, né? Pior, nem vai ser uma torre bonita, porque ela não é bonita, né? É isso aí.
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6: A pista externa do Rodoanel teve problemas ao longo da tarde, segue agora à noite com dificuldade, mas já com tendência de melhor. Vale evitar do quilômetro 14 ao 24 da aproximação a Castelo Branco até a Raposo Tavares. 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
1: Muito bem. Nós estamos. Ah, agora vai. Eu estava preocupado. Era da gente não ter um lobista a nosso favor. Mas agora, com ele ajudando, muda tudo. Muda tudo. Do que é que eu estou falando, vai.
2: É, Reinaldo, aliados de Flávio Bolsonaro sugeriram ao senador que ele peça ajuda ao presidente da Argentina, Javier Milei, para tentar reverter o tarifaço de 25% sobre produtos brasileiros anunciados pelos Estados Unidos, né? O tarifaço anunciado pelo governo americano. A informação é do Metrópolis. O Milei, por ser o principal chefe de Estado alinhado à extrema-direita na América do Sul, teria, portanto, condições de interceder pelo Brasil junto ao presidente americano, Donald Trump, na avaliação desse grupo bolsonarista, pelo menos, né? Para esses aliados do Flávio, Milei poderia usar o seu prestígio junto ao chefe da Casa Branca para tentar convencer o republicano a recuar do tarifaço sob o argumento de que a medida pode prejudicar a eleição do filho de Jair Bolsonaro à presidência do Brasil. A leitura dessa ala do bolsonarismo é que Flávio precisa reagir de todas as formas possíveis para diminuir o estrago político que a medida trouxe para o senador. Reinaldo.
1: É tão burro que não chega a ser errado, né? É, põe lá, põe um milongueiro lá. É, lá. Anda aí, carro! Vai, vai, isso. Quem pariu tal gente? Como é que essa gente... De onde... Onde essa gente tava escondida? Meu Deus do céu, mas o que, que é... Explodiram uma bomba atômica e sobraram as baratas e elas saíram todas? As baratas intelectuais? Que coisa pavorosa, que coisa assustadora. Então o Flávio, o amigucho do Marco Rubio, vai lá, fala, manda carta, promete tudo, entrega. O Rubio dá-lhe um chute no traseiro sobre tarifa. Inventam as coisas, a secretária de Agricultura comemora, o outro comemora, e aí vai o Milei com a poderosíssima economia argentina servido intermediário. Não basta essa gente ficar de quatro para os Estados Unidos, ainda quer o socorro do Milei. Eu sempre me pergunto, ninguém fica rico sendo idiota, né? A não ser que seja a sua herança. Assim, recebe, né? E aí, se não cuida, também acaba logo. Mas, assim, tem que ter um traquejo, né? Tá vendo? E você que se considera tão esperto é pobre. Ah, nem tanto também, mas de qualquer modo. Como é que vocês acham? Por que vocês acharam que Flávio Bolsonaro, que essa gente podia ser útil? Pra quê? Pra quê? Hein? O Caiado andou lá para Porto Alegre. E andou falando algumas coisas. Uma repórter nossa lá perguntou: vai apoiar o Flávio no segundo turno? Ou vai bem? O Carlos? Miguelou um pouco. vamos ver.
3: Em uma passagem por Porto Alegre, Ronaldo Caiado, candidato do PSD à presidência, não respondeu à pergunta feita pela repórter Vitória Fernandes, da Band de Porto Alegre, se apoiaria ou não Flávio Bolsonaro no segundo turno. Preferiu fazer considerações sobre a fragilidade do candidato do PL, afirmando ser ele o preferido de Lula para ser derrotado na etapa final da disputa. Disse ainda que não é o responsável pelas fragilidades de Flávio e sugeriu que novas denúncias estão por vir.
8: Qual é o candidato que mais o Lula deseja no segundo turno? Para todo mundo sabe. Exatamente, o Flávio. Porque ele sabe da fragilidade do Flávio. Ele sabe o quanto ele ainda pode levar adiante esses pontos que podem fragilizá-lo ainda mais. Vai levar agora ou vai esperar para o segundo turno? Então, se nós queremos uma eleição para bater o PT, você vai entregar o primeiro turno para alguém que, ao chegar no segundo turno, é o escolhido do Lula para ser batido? Aí também é algo que realmente é poder encomendar o adversário para o segundo turno. Nem tanto. Eu acredito que a população vai analisar e sair dessa polarização, desse jogo de revanche entre um e outro, e vai avaliar quem deve ser presidente da República pelas credenciais que tem.
1: Vocês notaram assim, primeiro não respondeu. Não acho que o Caiado vai votar no Lula, mas ele não... falou que o Flávio não tem a menor condição, segundo o Caiado. E, Roy Bene?
9: Oi.
1: Vocês perceberam a sugestão ali de que tem coisa sobre o Flávio que ainda está por vir?
9: Sim.
1: Ficou claríssimo, né? Não sei se o PT já tem, mas parece que o Caiado já sabe. E o que tira a autoridade moral do candidato. Né? E aí, segundo o Caiado, a população demonstra uma tendência já de sair da polarização. Coloca aí, vem.
8: A população está saindo da polarização. O cidadão hoje não quer mais isso. Ele está vendo, poxa, cara, eu vou votar num porque eu não gosto do outro. Eu vou votar no outro por causa que eu não gosto do Flávio. Eu voto no Lula porque eu não gosto do Lula, eu voto no Flávio. Não, acho que a pessoa vai votar na competência. Essa que é a virada que vai ter agora. Por quê? Porque realmente o Flávio não deu conta de sustentar aquilo que ele se propôs como meta de entrega para a população diante das denúncias que vieram. Esse é um fato específico. Agora, ninguém criou isso. Ah, você está atacando muito, você está atacando. Não, eu não estou atacando. Esse é um assunto. Qual é o ataque que eu fiz? Aonde está o ataque? Esses fatos são de conhecimento público ou não são? Eu criei algum? Não. Então, como é que vai querer me responsabilizar de uma queda que ele está sofrendo neste momento? Eu sou pré-candidato e eu vou trabalhar com as credenciais que eu tenho.
1: E aí, depois é que acabou ficando meio cortado. Meio coisa que ele fala também, voltou a falar da autoridade moral. O problema aí é que essa coisa de polarização que mesmeriza as consciências, que torna as pessoas obcecadas, que as tira de qualquer eixo analítico razoável, né, porque trabalha com um falso conceito e que parece uma evidência, o problema é que isso destrói a argumentação, porque, infelizmente, para o Caiado, ele tem 3, 4% dos votos, o Zema tem 2%. Porque demorou, ele mesmo, para fazer o discurso de ser realmente candidato alternativo. O Caiado é aquele que dizia coisa de 3 meses, vai dar anistia, vai dar indulto para os presos do golpe, ele chegou a dizer que será meu primeiro ato. E eu dizia, né? Eu sou aborrecidamente lógico às vezes. Só na arte, no amor. Aí não, porque o amor não é lógico, vale bem. Né? Mas na política sou. Eu perguntei pro Caiado, ô, meu filho, Caiado, se eles não escolheram o Tarcísio, que aparecia bem nas pesquisas, porque não aceitam não ter um Bolsonaro, por que é que o escolheriam? Por que que tá tentando? Ah, porque eu preciso do voto do Bolsonaro para chegar lá. Se precisa do voto do Bolsonaro para chegar lá, já começou rendido. Já começou não construindo uma alternativa. O Caiado, que eu entrevistei num podcast, eu acho que era um candidato bom para a direita. Eu não votaria, mas era um candidato bom, com críticas ao Bolsonaro, colocando o Brasil no seu devido lugar no mundo, em relação aos BRICS, à China, com uma visão moderna da China, não essa visão preconceituosa, burra, trumpista, que não condescendeu com a barbárie bolsonarista durante a vacina. Agora, toda a direita decidiu fazer assim com a Bolsonaro? E Bolsonaro falou, meu candidato é esse, é o filho? Aí ficou um pouco tarde, não é questão de polarização, não, é que então as pessoas querem saber, mas qual a alternativa? Alguma coisa errada no que eu estou dizendo? Estranha? Alguma coisa aqui que pareça 2 e 2 são 5? Tudo certo como 2 e 2 são 5.
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3: Oh, meu Deus, a China apoia o Brasil, vai virar todo mundo comunista.
4: Reinaldo, com a nova tarifa de 25% imposta a produtos brasileiros pelos Estados Unidos, o governo chinês reiterou hoje seu apoio ao Brasil contra medidas protecionistas no comércio internacional. Foi mais uma manifestação favorável do maior parceiro comercial brasileiro. As exportações do Brasil para a China, aliás, bateram recorde no primeiro semestre, enquanto as destinadas para os Estados Unidos encolheram 13% em relação ao mesmo período do ano passado. Lin Jian, porta-voz da diplomacia chinesa, afirmou o seguinte hoje sobre o novo tarifaço americano, abre aspas. A China está pronta para trabalhar com o Brasil e manter a comunicação. Trabalhar com o Brasil e outros países a fim de proteger com firmeza e em conjunto o sistema multilateral de comércio centrado na Organização Mundial do Comércio para preservar a justiça internacional. Fecha aspas.
5: Tá, olha só, a China defendendo a Organização Mundial do Comércio, China... Eu já falei, já expliquei aqui, né? Olha, se a gente abrir a janelinha da conspiração e pensar no Trump como agente chinês, vai bem... E se ele é um agente chinês, vocês não calculam quantos bilhões ele está recebendo. Ele faria isso? Faria. Está sendo investigado agora porque está usando o governo para enriquecer. Ei, é isso aí.
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8: Hoje tem show internacional no estádio do Morumbi, Harry Styles, bloqueio nas ruas próximas ao estádio e congestionamento na Francisco Morato, sentido bairro, e na subida da Oscar Americano. Opção melhor é a aproximação de transporte público. 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
1: Muito bem, estamos de volta. Ai, ai, é. Ai. Como dizia Macunaíma, ao nascer. Ai, que preguiça.
2: Que preguiça.
1: Não de trabalhar, tô falando dessa gente, vai.
2: Sim, Flávio Bolsonaro anunciou o lançamento de um programa de governo voltado às mulheres. O anúncio do projeto chamado Brasil por Elas foi feito numa live ao lado da economista Daniela Marques, ex-presidente da Caixa Econômica Federal e uma das principais conselheiras do presidenciável na área econômica. Entre as 12 medidas previstas no plano estão a oferta de internet para 70 milhões de mulheres, a criação de uma inteligência artificial chamada Mariá, a plataforma digital central da mulher e propostas como zerar filas de creches nas cidades. E um trecho do que disse Flávio na live em questão, ele falou o seguinte: nossa proposta se baseia em garantir o acesso à internet a pelo menos 70 milhões de mulheres que vão ter uma maior plataforma à sua disposição para resolver tudo o que estiver ao alcance, englobando proteção, segurança, cuidado, mobilidade social e também se desenvolver para ganhar autonomia financeira.
1: E aí tem um videozinho, eu nem vou colocar, que ele disse assim que ele não é feminista, tá? Porque estão falando, ah, virou feminista agora. Porque no bolsonarismo, você fazer um programa especial para mulheres, né? Ah, isso pode ser confundido com feminista, o que é uma coisa muito grave, né? Então não pode. Aí a tal da Daniela Marques chegou a falar coisas como: a esquerda defende o direito do estuprador e do bandido. Não, senhora, foi um aliado seu que queria dar uma pena maior a uma mulher que fizesse aborto legal, né, do que um estuprador. Mesmo o aborto em circunstâncias legais. Que eles queriam mudar a lei. Aliado seu. Viu? Aí sim. E aí a senhora diz: a mulher na Bíblia não é submissa. É sim. É sim, a senhora não conhece a Bíblia. Até no apóstolo Paulo, que é brilhante. Mas, evidentemente, é preciso saber em que período aquilo foi escrito. Vamos estudar? Vamos estudar! Assim a gente não fala caca. É isso.
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4: Matinal do Tietê ainda ruim no sentido rodovia Ayrton Senna da ponte Júlio de Mesquita Neto até Aricanduva. Caminho é melhor pela Marquês do São Vicente, valendo também a Francisco Matarazzo e toda a sequência pela Radial. Apesar de pontos de intensidade, o caminho vale a pena. 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
1: Tchau, Band News FM, até segunda.
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1: Muito bem, estamos de volta. Nas redes sociais, no Band News TV, no LG Channels, Ivo Alibene.
2: No TCL Channel.
1: E onde mais, Carlos?
5: Na Caverna do Inhudo, claro.
1: Ah, bom, exatamente. Olha, eu vou, o TV, nós vamos aí com a RS7, porque, viu, meninos, que vocês estão aí, acho que o Pedro mandou. Uhum.
2: Sim.
1: Vai, é engraçado, vai, tem sua graça.
5: Reinaldo, indicado pelo ex-presidente Jair Bolsonaro para disputar uma vaga ao Senado por Roraima, o deputado federal Hélio Lopes, eleito pelo Rio de Janeiro, publicou em suas redes sociais um vídeo no qual exibe uma versão errada do brasão do estado de Roraima. No vídeo, o parlamentar conversa com versões mais novas de si mesmo e fala que está em uma missão para representar o povo de Roraima na capital federal. O emblema oficial conta com uma representação do Monte Roraima, uma garça e um garimpeiro. A versão exibida no vídeo de Lopes é distinta e traz o emblema oficial, é aquele que eu descrevi, né? No vídeo de Lopes, essa versão é diferente, trazendo outros elementos e diferença também nos dizeres. Enquanto na versão oficial aparece escrito em português Estado de Roraima, a imagem exibida no vídeo traz a expressão Estado de Roraima. Após a equipe do parlamentar ser questionada pelo jornal O Globo sobre a publicação, o vídeo foi deletado das redes sociais de Hélio Lopes e um novo post com o brasão correto foi compartilhado.
1: É, porque... porque é um homem que sabe tudo de Roraima. Inclusive, ele já subiu com aquele corpinho atlético, ele já subiu o Monte Roraima a pé. Né, Hélio Lopes? Hein? Ou vai bem, ele conversou com versões mais jovens desse mesmo, tipo Iá, assim, botando
2: tipo
1: ele.
2: O vídeo do Neymar,
1: mesmo Iá. Ah, o Eduardo fez um, né, que o Bolsonaro conversa com uma criança, uhum. Que seria o Bolsonaro também. Criança, né?
5: E a criança fala inglês.
1: E a criança, evidentemente. Ele não, depois ele esqueceu. Eu também, uma hora, o Augusto, põe as fotos mais jovens de mim mesmo, aí tem algumas, né, que eu tenho uma pergunta para me fazer, se der tempo, eu tenho uma curiosidade sobre mim mesmo, né, aparecendo aí, fotos mais jovens, será que dá tempo de aparecer?
2: Tá recuperando aí.
1: Tá recuperando? Ah, então deixa, mas é umas fotos em que eu tô com uma barba gigantesca, eu queria perguntar por que tanta barba, meu
2: apareceu.
1: Deus, pergunta apareceu. O meu coração, exatamente. Por que tanta barba, meu Deus? Aí responde o pentelho. Porque eu sou comunista! Olha aí, gatinho, magrinho. Tá. Por que tanta barba? Porque eu sou comunista! Olha a barba, olha a bolsa de couro. Nossa, era uma bolsa de couro crufidinha. Aí, ó, olha, ah, imagina. Olha, menino estragado pela ideologia, pelo comunismo. Coisa horrorosa. Vou começar a conversar comigo mesmo, Vólio Bene. Pelo menos terei respostas inteligentes. Ora, vê. Fica falando porcaria. CNA, tarifaço atinge 36,5% das exportações da área agropecuária para os Estados Unidos, bem entendido, que não são o principal mercado. Coisa de pouco mais de 4 bilhões, tá? Não estou dizendo que é irrelevante, mas também não estou dizendo que é o fim dos tempos. Não é, né? Até porque só o que o Lula arrumou para esse pessoal quando foi para o Vietnã, novo hub da exportação de carne, ixi, compensa, né? Vai.
2: A Confederação da Agricultura e Pecuária do Brasil, a CNA, afirma que cerca de 36,5% das exportações do agronegócio brasileiro para os Estados Unidos deverão ser atingidas pelo novo tarifaço americano previsto para entrar em vigor na próxima quarta. Segundo a entidade, a ampliação da lista de produtos isentos reduziu o alcance da medida sobre o setor, mas parte das vendas brasileiras para o mercado americano continuará sujeita à cobrança. A diretora de Relações Internacionais da entidade, Suemi Mori, manifestou o seguinte sobre as novas sobretaxas americanas. A ampliação da lista de exceções representa um avanço importante. 63,5% do valor exportado pelo agro brasileiro dos Estados Unidos ficou fora da medida. A CNA acredita no diálogo construtivo e continuará trabalhando em defesa do setor agropecuário brasileiro, apoiando as cadeias produtivas afetadas e buscando soluções que preservem e fortaleçam a relação comercial Brasil-Estados Unidos.
1: Sim, acho ótimo. Não gostei de um trecho da intervenção que sugere que só o setor privado negociou, que o Brasil, o governo não fez nada. Precisa parar com isso. Ainda que não tenha tido nenhuma referência falando do governo, que não sabe, mas foi o governo negociou o tempo inteiro. E a CNA sabe. Chegou a hora de unir.

0: É preciso que o que soe como flauta seja reconhecido como flauta e o que soe como cítara seja reconhecido como cítara. Porque senão, diz o apóstolo dos gentios, o povo se desorganiza. É preciso que a CNA veja quem está tocando flauta aí, quem está tocando cítara. E para a CNA, é mais importante a flauta ou a cítara? Qualquer que seja a metáfora aí, escolhendo uma. Tomando uma como aquilo que ajuda o setor e aquilo que prejudica o setor. Sim, a CNA tem uma participação ativa importante. Agora, achar que produtos foram retirados só porque o setor privado pediu é um erro. Hã? É porque se negociou bastante. Desde o começo. E o tarifaço, sim, saiu muito menor do que se imaginava. Mesmo para a agricultura, né? Tem um pedaço importante, insisto, das exportações do agro para os Estados Unidos, não do conjunto das exportações, né? E a estimativa hoje mais correta, no total, é que atinja coisa de 7,2 bilhões de dólares. E, obviamente, isso não é uma sangria desatada, mas bom também não é. Vamos lá.
1: Segundo a Agência Brasileira de Promoção de Exportações e Investimentos, a Apex Brasil, o novo tarifaço americano sobre produtos nacionais deve ter um impacto de sobre 18,9% das exportações do Brasil para os Estados Unidos. No ano passado, foram exportados 38 bilhões de dólares ao mercado americano, de modo que, com as exceções às novas sobretaxas anunciadas pela Casa Branca, o montante das exportações impactado é estimado em 7 bilhões e 200 milhões de dólares. De acordo com o presidente da Apex Brasil, Laudemir Miller, o estado mais afetado neste cenário em volume é São Paulo. No entanto, o impacto específico é maior em Santa Catarina, onde 68% das exportações para os Estados Unidos devem ser afetados. O presidente da Apex ainda destacou a diversificação de mercados, abre aspas. O mundo olha de um jeito diferente para o Brasil, um país democrático que se abre e negocia. A gente está sendo demandado por países asiáticos, por exemplo. Fecha aspas.
0: É isso. E acaba de sair a Procuradoria-Geral da República defendeu nesta sexta, eu também defendi, a manutenção da prisão domiciliar humanitária do Jair Bolsonaro, ainda que reconheça, ainda que considere que ele descumpriu, sim, as restrições impostas pelo Supremo Tribunal Federal, né? Em parecer enviado ao ministro Alexandre de Moraes, o Procurador-Geral da República, Paulo Gonet, afirma que o episódio não justifica, no entanto, o retorno imediato ao regime fechado, mas sugere que o STF deixe mais claras as condições da prisão domiciliar para impedir novos episódios. Olha, que se deixe mais claras, mas já eram bastante claras e foram transgredidas de maneira deliberada, né? Eu acho que ele tem de ficar, é sustentável que fique, né? Mas eu poderia dizer assim, ainda que não houvesse sustentabilidade técnica, né? Convém não cair no truque deles, né? Que eles estão doido para prender o pai, né? Eles estão, porque no fundo tem uma relação ali que parece amor, mas deve ter um ódio profundo. Afinal, a obra é, o nome da obra, Os Irmãos Karamazov, do Vivendas da Barra. Até segunda.
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0: É clima de final de Copa do Mundo aqui na Band News FM. Tem disputa de terceiro lugar também amanhã entre Inglaterra e França lá em Miami. Mas claro que os olhos do mundo estão voltados para Nova Jersey no domingo às 16h com Espanha e Argentina valendo o título da Copa do Mundo FIFA 2026. Eu sou Yuri Queiroga e a partir de agora, pela próxima hora e mais um bocadinho, a gente continua repercutindo, projetando a grande final da Copa do Mundo, com um programa feito em três locais diferentes. Daqui dos estúdios da Band News FM, eu e Yuri Queiroga. Dos Estados Unidos, Maurício Ferreira. E direto de Buenos Aires, na Argentina, Lucas Belotti. O Band News na área, no mundo inteiro, para conversar sobre essa grande final da Copa do Mundo FIFA 2026. Começo pelos Estados Unidos. Maurício Ferreira acompanhando todos os desdobramentos da Copa do Mundo, acompanhando a semifinal na última terça-feira em Dallas. E aí, Maurício, boa noite.
1: Tudo bem, Yuri Queiroga, tudo bem. Um abraço a você, ao Lucas Belotti, que chega já já. Todo mundo ligado aqui no Band News na área desta sexta-feira. Vamos juntos nesse Band News na área. Muita coisa pra gente falar com Argentina e Espanha nessa reta final de preparação pra grande final de domingo. E eu quero saber depois, você soltou aí as trilhas, né, sonoras dos dois países, se o Lucas Belotti já está treinando a cúmbia ou o tango, caso a Argentina seja campeã, já que o Lucas vai ver isso de perto e viver isso de perto também lá em Buenos Aires. Quero saber se vai dar tempo até domingo de praticar um pouco mais essa cintura dura, viu, Lucas Belotti? Tudo bem? Um abraço, ótima noite.
2: Tudo bem, Mal? Um abraço para você, pro Yuri, para todo mundo ligado conosco no Band News na área. Eu acho que para tirar a dureza da cintura, só a cirurgia mesmo, talvez alguma coisa, tirar um osso aqui, porque assim, é difícil, é muito duro mesmo. Mas o Yuri tocou uma das músicas, né, essa que homenageia a última Copa do Lionel Messi, e por aqui impressionante o quanto pegou a música que foi lançada, né, La Quarta Estrella, que é a música que a gente já tocou em outros momentos na nossa programação, por Marvinas, por Diego, por La Última de Leo. E essa aqui a galera canta pelas ruas, às vezes os carros estacionados, né, estão cantando, estão tocando essa música. Quando a galera se junta para cantar, para fazer um pouco mais de festa, também é essa música escolhida. E essa festa começou, digamos assim, nas últimas horas em Buenos Aires, agora 100%, né? Quando a gente chegou ontem, mais ou menos nesse horário por aqui, havia alguns torcedores, né, pelas ruas, a gente já conseguiu observar essa concentração. Hoje, durante as primeiras horas do dia, foi, digamos assim, um dia útil, né, para o argentino, último antes dessa grande decisão. Então as pessoas na rua mais vestidas de maneira formal, indo trabalhar, voltando do trabalho, muita tensão, era até difícil arrumar um bom dia aqui nas ruas de Buenos Aires, porque a galera estava com a cabeça no trabalho ao mesmo tempo que na final, então junta essas duas tensões, e agora as ruas vão começando a encher, os bairros boêmios de Buenos Aires vão começando a receber a galera já diretamente agora, né? Vai fechar as portas durante a madrugada, mas se deixassem as portas abertas, iriam ter argentinos por aqui para acompanhar essa grande decisão. Então acho que eu tô treinando mais o La Quarta Estrella, que é a música oficial, porque essa dá para cantar, e apesar de não ser um talento, eu sou menos pior cantando do que dançando, Maurício Ferreira e Yuri Queiroga.
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0: É essa aqui, Belote?
2: Essa.
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0: É, Belotti tá inteirado já de todo o clima por aí. Eu já começo perguntando a você, Belotti, como é que tá? Como é? A gente, inclusive, conversou com gente que mora aí em Buenos Aires antes de você viajar aí pra capital argentina, que tá aquele clima de tensão, mas é menor do que se fosse o jogo contra a Inglaterra. Já está aumentando essa tensão pelo que você percebeu dessas últimas horas?
2: Sim, viu, Yuri? Sim, nas últimas horas sim, a gente teve esse aumento de tensão, né? Você citava muito bem por aqui esse jogo contra a Inglaterra, que foi tido como o grande jogo do futebol argentino desde 2022. Para alguns que eu conversei, inclusive, né, o peso da vitória foi ainda maior do que aquela contra a França. É claro que valeu a taça, valeu o tricampeonato mundial, valeu tirar uma seca em Copas que já durava décadas, mas o jogo contra a Inglaterra foi ainda mais especial. especial por conta desse contexto histórico, né? E foi um marco para os argentinos, viu? Porque eu conversava com muitos por aqui e praticamente todos, tá? São raras as exceções dos argentinos que estavam 100% confiantes com esse título da Copa do Mundo antes do jogo contra a Inglaterra. Muitos estavam ressabiados. As críticas, elas ainda existem aqui na imprensa argentina, elas ainda existem entre os torcedores argentinos da seleção, porque antes do jogo contra a Inglaterra, entendia-se que a Copa da Argentina não era uma grande Copa, né? A Copa da Argentina estava abaixo da crítica. Era uma Copa que tinha dificuldades contra seleções muito inferiores, e aí o torcedor argentino não estava nutrindo, digamos assim, uma esperança muito grande da quarta estrela. Mas o jogo contra a Inglaterra foi a virada de chave. Foi o jogo que devolveu aquele otimismo clássico do povo argentino, de sempre acreditar quando o assunto é futebol, de achar que vai conseguir, de lutar até o final. Então esse jogo contra a Inglaterra realmente foi uma virada de chave, né? Um ponto ali nessa história do argentino com a Copa do Mundo, Yuri. Mas a gente trazia durante a programação e é uma realidade que dura até agora. Os últimos argentinos que eu conversei há pouco, viu? O povo argentino entende que a seleção da Espanha é a favorita. Eu não sei se uma maneira de tentar jogar a responsabilidade para o outro lado, mas a maioria aqui fala assim que o favorito está do outro lado, o favorito está na Europa, o favorito é a seleção da Espanha. Nesse caso, a favorita é a seleção da Espanha, mas a confiança do argentino, essa tá muito viva, né? Porque sente no time essa capacidade de vencer, apesar das adversidades, apesar das dificuldades. E aí aqui a gente tem um lema dentro da imprensa argentina, dentro dos torcedores, que é mais ilusionados que nunca, né? Mais iludidos do que nunca, seria uma tradução literal, mas eu acho que daria pra gente trazer com mais fé do que nunca no título da Copa do Mundo.
0: Maurício, daqui a pouco a gente também vai ter o Marcelo Doó e o Bernardo Ramos também conosco, mas você esteve acompanhando a coletiva da Espanha. Se o Belotti está falando que o torcedor da Argentina está meio que colocando o favoritismo para o lado deles, para o lado da Espanha, o que que deu para perceber das coletivas de hoje do lado espanhol?
1: O discurso do lado espanhol, viu, Yuri Queiroga, é de 50-50. Não há favoritismo nem para a Espanha e nem para a Argentina. Foi o que deu para a gente perceber hoje no clima, no ambiente, de tudo que foi dito pelo técnico da Espanha, o Luis de la Fuente, e também o Rodri, né, meio-campista e capitão dessa seleção da Fúria, sem cravar nenhum tipo de favoritismo, nada disso, pelo contrário, né, os dois exaltando o que a Argentina consegue construir também no aspecto coletivo, né, porque muito se fala de Lionel Messi, mas algo que disse o Rodri, que a gente vai acompanhar daqui a pouquinho, né, que o Messi tem um coletivo por trás também e que, embora ele seja a peça principal, todas essas reações da Argentina passam ali 80, 90% pelos pés do Messi, mas outras peças também fizeram parte de tantas remontadas da Argentina ao longo dessa Copa do Mundo de 2026. Vamos começar então pelo Rodri, né? Porque ele foi perguntado justamente sobre essa importância do Lionel Messi pro lado de lá dessa decisão da Copa do Mundo e o recado foi claro. Acho o Messi o maior de todos os tempos, mas a seleção da Argentina não é só Lionel Messi. Vamos ouvir o capitão da Fúria.
4: Messi, não creio que haga falta expressar o que é como jogador e
1: o
4: que...
1: Sobre o Messi, não acho que precise falar sobre o que é como jogador e tudo o que significa para a Argentina. Claro que para mim é o melhor jogador de todos os tempos e é um atleta que foi capaz de liderar a seleção e levá-la ao título na Copa do Catar e agora a final. Mas acho que a Argentina é muito mais do que só o Messi. Eles têm demonstrado ser uma equipe completa com jogadores de altíssimo nível.
4: Mais que Messi, creio que ha demonstrado ser uma equipe muito completa com jogadores de altíssimo nível.
1: E esse discurso depois ele foi repetido também pelo técnico Luis de la Fuente, exaltando que para ele vai ser um jogo muito estudado, que o de la Fuente, inclusive, pela maneira como ele trabalha e como o Lionel Scaloni também trabalha, e isso já dissemos aqui na programação da Band News FM, né? Lá em 2017, o Lionel Scaloni fez um curso na Federação Espanhola de Futebol e teve o Luis de la Fuente como um dos professores. Então, o técnico da Fúria enxerga coincidências, coisas bem semelhantes no trabalho dos dois e por isso está também projetando esse jogo para lá de disputado. Hoje não tivemos acesso, né, ao treinamento da Espanha e nem da Argentina. As duas seleções trabalharam com portões fechados. Amanhã sim, os 15 minutos iniciais do trabalho de aquecimento serão liberados. Mas o De La Fuente tranquilizou o torcedor em relação a Lamine Yamal, que ontem ficou só na parte de fora ali do gramado, fez um trabalho específico, sentiu algumas dores musculares depois da vitória por 2-0 sobre a França, mas o De La Fuente tranquilizou o torcedor, tá tudo bem com o Lamine Yamal à disposição, hoje treinou normalmente, e ele foi perguntado também sobre uma comparação, Lamine Yamal contra Lionel Messi, tentou tirar um peso do garoto também, que completou 19 anos na última segunda-feira, está disputando a primeira Copa do Mundo, já chegando à final, então tentou tirar um pouco dessa responsabilidade. Vamos ouvir o que disse Luiz De La Fuente sobre a questão física do Lamine Yamal e também de outros jogadores, e já também com esse discurso para tirar essa responsabilidade toda do garoto de 19 anos.
5: Esses são os momentos mais críticos, pensando en que no haya ningún contratiempo, porque no hay horas luego para recuperar si hubiera alguna circunstancia.
6: Esses são os momentos mais críticos, pensando para que não haja nenhum problema, porque não há tempo de recuperar se acontecer algo. Mas estão todos bem, e acho que o Lamine Yamal tem que ser Lamine Yamal. Messi é um jogador único e um talento descomunal, e acima de tudo, um exemplo para os atletas mais jovens. A sua atitude, o seu comportamento neste Mundial que está sendo tão espetacular, um exemplo, mas o Lamine tem que ser Lamine.
5: Me parece um exemplo, insisto, mas o Lamine tem que ser Lamine.
1: Bom, tá aí o técnico da Fúria, então, Luiz De La Fuente. Muito boa a entrevista coletiva, né, Yuri? Do De La Fuente, é sempre bom ouvir o técnico espanhol, muito consciente, enxerga o futebol de uma outra maneira, né? Inclusive, antes da partida contra a França na semifinal, ele foi perguntado sobre as inspirações e ele cita o Vicente Del Bosque, né, que foi o técnico da Espanha no título da Copa do Mundo de 2010. E o Del Bosque se classifica como um romântico do futebol. E ele disse nessa entrevista coletiva, eu também sou um romântico do futebol, então muitas vezes ele traz o esporte para esse lado mais humano, então foi muito bom ouvir mais uma vez o técnico da Espanha, o Luiz De La Fuente, que amanhã então vai fechar essa preparação, os últimos ajustes sendo feitos para essa grande final contra a seleção da Argentina.
0: Ô Belotti, antes da gente falar da seleção argentina, você já tem acesso aí a programação de como o pessoal, porque normalmente aí, se comparando com 2022, o pessoal vai mais ali, não tem um ponto claro de concentração, mas assiste nos bares, assiste nos restaurantes e depois parece um formigueiro, todo mundo indo pro obelisco, mas tem tipo um local específico, local maior, uma fanfest que já tem aí definida para o pessoal acompanhar a grande final domingo?
2: Yuri, tem aqui na região central de Buenos Aires, né, nas proximidades da Avenida 9 de Julho, que é bem longa aqui, mas tem como um dos pontos centrais exatamente o obelisco, um local onde é montado um telão, né, uma espécie de fanfest onde o torcedor argentino acompanha a partida por aqui. Mas muitos fazem realmente de maneira separada, né, não é um grande ponto de concentração durante, digamos assim, há vários pontos de concentração massivos, sim, consideráveis, mas longe da, né, a gente ter aquele mar de gente que a gente costuma ver após o apito final. A região do Obelisco também é muito famosa, porque essa parte central da capital Buenos Aires, ela tem muitos bares, então a galera também costuma assistir a partida por ali e depois se encaminhar ao Obelisco, né? Inclusive aqui o Jornal Clarim, La Nación, todos eles trazem, né, uma indefinição do governo da Argentina, do governo Javier Milei, em relação à programação da seleção, né? Não há nada definido ainda, pelo menos até as últimas horas a gente não tinha essa definição, e assim que tiver a gente traz para o ouvinte Band News FM também, sobre a programação da seleção argentina e sobre o que será feito após um eventual título, né? E por que essa preocupação é muito grande aqui na imprensa argentina? Porque a gente teve mortes, inclusive, em 2022, né? Pessoas morreram naquela comemoração do título. A gente teve aquelas imagens, o pessoal escalou o obelisco, uma admiração muito grande de gente para tentar recepcionar o ônibus, a delegação que vinha do Catar nos dias seguintes ao título. Então há uma preocupação para que esse ano isso seja feito de uma maneira um pouco mais organizada, de uma maneira com a intervenção do governo, com a intervenção principalmente dos órgãos de segurança pública, para evitar novos acontecimentos do tipo. Mas ainda não há, aí pensando depois do jogo, né, um plano de contingência para conseguir receber os jogadores. Mas de fato é uma cultura argentina, digamos assim, né? Ninguém marca, ninguém precisa avisar, ninguém precisa fazer contato via rede social, campanha para que, em caso de grandes comemorações, em caso de grandes vitórias, como foi contra a Inglaterra, a concentração seja no Obelisco. Mas, inclusive, muita gente diz que vai assistir em casa, fazendo aquele bom e velho assado argentino, Queiroga, com quem eu conversava hoje. Pouquíssimas pessoas falaram que vão reunir-se com os amigos, que vão aos bares. O povo argentino também é um pouco supersticioso, então eu ouvi de várias pessoas: não, assisti a última em tal lugar, na casa de um amigo, vou lá, vou assistir de novo para ver se a Argentina conquista esse título. Então dá para dizer que, para acompanhar o jogo, você tem vários e vários pontos onde há uma aglomeração, né, uma junção maior de pessoas, entre elas uma fanfest aqui na região central de Buenos Aires, né, que não fica exatamente no Obelisco, um pouco distante. Mas depois, aí sim, a concentração é quase toda, né, porque toda a galera que estava nos bares, nas casas, fazendo churrasco em outros lugares, em outras aglomerações, vai direto pro Obelisco. Essa é a expectativa, viu, Yuri?
0: Lucas Belotti falando aqui com a gente. Então vamos ficar de olho, vamos ficar de olho sobre essa, sobre a programação pra final. A gente tá falando numa possível festa de título e tal, mas certamente vai ter muita aglomeração, seja qual for o resultado em Buenos Aires. E o Lucas Belotti vai acompanhar tudo nos próximos dias. Amanhã, domingo, segunda. Então, o que mais puder contar, ele vai contar nos próximos dias aqui na Band News FM. Valeu, Belotti. Bom descanso, porque o trabalho será enorme nos próximos dias.
2: É isso, Yuri. Amanhã, logo cedinho, a gente volta na programação da Band News FM, já contando como é o dia antes de uma grande decisão da Copa do Mundo na capital do país que eu disputará, hein? Tensão em Buenos Aires, depois vai ser substituída pela comemoração, por esse esquenta, e claro, secar os ingleses, porque aqui não há dúvida, o grande rival da Argentina, o país em que a Argentina jamais torcerá e sempre torcerá para o rival que vai enfrentá-lo, é a Inglaterra. E apesar de todo o desenho da rivalidade recente, amanhã aqui um gol da França, um gol de Kylian Mbappé, vai ser comemorado como se fosse da Argentina também. Um abraço para vocês, amigos.
0: Valeu, valeu, Belotti.
1: E o homem... Opa. Sim. Que o homem vai comer de milanesa também, papas fritas amanhã, hein, Yuri Queiroga?
0: Rapaz,
2: Pô, posso contar um negócio? A gente tem... Tá ruim de tempo aí, Yuri?
0: Não, tá tranquilo, tá tranquilo.
2: Não, eu vou ser breve. Hoje eu parei pra comer aqui numa região que fica próxima ao hotel, né? Na região central de Buenos Aires. E aí eu falei, pô, vou pedir uma milanesa. Eu perguntei pro cara, para uno? Sim, para uno. Aí pedi uma milanesa napolitana, que é tipo um bife à parmegiana aqui deles, né? A diferença é que não é tão coberto, é só uma camadinha de molho e um queijo. O cara trouxe um prato de milanesa, eu ia estar comendo até agora se eu tivesse terminado. Aqueles não comem muito arroz, né? Então é milanesa e papa fritas. Mas era uma cabeça de milanesa, o Yuri Queiroga, Maurício Schenker. Inacreditável. Fora a batata, ainda tinha o couvert, eu quase saí rolando do restaurante. Gente, mas do aqui céu. Os pratos são grandes também. Uma milanesa, eu nem conseguiria agora. Eu vou de uma empanada, pode ser? Para fechar a noite ali, acho que tá bom,
0: claro,
2: também.
0: Mas claro, com certeza. A empanada tá ótimo. Bom jantar, então, para você, e bom descanso para você, Belotti.
2: Valeu, amigos, um abraço pra vocês. Vou mandar a foto da milanesa pra vocês, se vocês já jantaram, né? Se não, eu deixo pra mandar mais tarde.
0: Não.
2: Um beijo.
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0: A gente vai ouvir as palavras do pessoal da Argentina, mas antes eu já chamo pra conversa aqui Marcelo Duó e Bernardo Ramos, que, olha, o que estão trabalhando na Copa do Mundo inteira. Mas quando é reta final de Copa do Mundo, Marcelo Duó e Bernardo Ramos, aumenta a intensidade, do mesmo jeito que aumenta a adrenalina para a final.
8: É plau! Boa noite, Yuri Queiroga. Boa noite, Maurício Ferreira. O Belotti. Quando o Belotti começou a falar, o Maurício Ferreira começou a sorrir. Porque ele sabe, nós sabemos, Maurício Ferreira, o tamanho de uma milanesa em Buenos Aires nunca é para uma pessoa só, Bernardo Ramos.
9: É verdade, come-se muito bem em Buenos Aires, o Lucas Belotti certamente estará muito bem servido nesse jantar. Sabe que eu tinha uma pergunta para o Belotti? Como é que o povo argentino está lidando com a questão Maradona e Messi?
8: Ô, rapaz, essa é uma boa pergunta mesmo.
9: É que o Belotti agora foi descansar né? E tá certo, tem que descansar mesmo, tá na labuta aí desde muito cedo. Mas é um questionamento que eu tenho curiosidade, porque desde que o Messi... Eu já fui à Argentina algumas vezes, mas não depois da consolidação do Messi como um ídolo da seleção da Argentina. E eu queria saber como é que o povo argentino está lidando com essa questão. Né? Eu me lembro de ouvido, ó. Acho que ouvindo a Rádio Band News FM, inclusive durante a Copa do Mundo de 2022, eu não sei quem da rádio fez uma reportagem lá no Catar e perguntava aos torcedores da Argentina, Maradona e Messi, os caras falaram os dois. Os torcedores, né? Mas hoje eu não sei, assim, eu queria de verdade entender como é que eles estão lidando com essa situação, né? Se é que eles estão lidando com isso.
8: A gente teve lá, né? Eu e Maurício, nós tivemos lá em 23, Maurício, se eu não estiver enganado, minha memória é muito ruim para fazer um Boca e Palmeiras,
1: setembro,
8: né?
1: De 2023, isso. Ótima noite, amigos.
8: E
1: um
8: a
1: abraço.
8: Gente... Boa noite pra você, ainda tá claro aí, né? Porque pra você ainda é tarde, não, né? Da noite já, porque demora pra escurecer.
9: Não, 8
8: né?
9: Da noite em Dallas, 8:02, né?
8: É isso. Mas ali a gente não viu os dois no mesmo patamar, não, né, Maurício? Quando a gente via alguma pintura na rua, nas casas, nos muros e tal, cada um tinha o seu lugar, assim. O Messi de, tipo, craque máximo e Maradona um semideus, né?
1: Era exatamente assim, Duó. Em 2023, pelo menos, o nosso feeling, né, o termômetro que a gente sentia nas ruas era exatamente esse. De um Lionel Messi que, mesmo vencendo aquela Copa América de 2021, ganhando a Copa do Mundo de 2022, ainda não estava, pelo menos a leitura que eu fiz à época, próximo da idolatria que o Maradona tem e continua talvez tendo, e talvez isso nunca mude, do torcedor argentino. Eu acho que é por aí mesmo. Acho que as coisas podem mudar. É que o Maradona, ele representava, eu tenho essa visão pelo menos, o argentino muito mais do que dentro das quatro linhas, né? Nas declarações, nas manifestações. Então isso faz o torcedor argentino se sentir muito mais próximo do Maradona. O Messi, ele é um representante dentro das quatro linhas, com tudo que ele é capaz de fazer, um gênio da bola, mas eu acho que o Maradona extrapolava essa questão do gramado. Talvez isso faça a diferença. Acho que se o Messi ganhar a Copa do Mundo, as coisas vão ficar um pouco mais iguais, mas confesso que teria essa curiosidade, assim como o Bernardo Ramos, né, de entender como o argentino está olhando também para essa possibilidade, se um segundo título faria o Messi entrar no mesmo patamar ali do Maradona.
9: É porque assim, vocês com certeza ficaram muito ali no bairro da Boca, né, onde fica a Bomboneira, né? Ali o Maradona, claro, o Maradona é um super, como você falou, um semideus na Argentina, né?
8: Tem uma igreja, não é?
9: Tem uma igreja maradoniana. E ele virou um herói de guerra, né? Em 1986.
8: Exato.
9: Mas ali na Boca, particularmente, por ele ser torcedor do Boca Juniors, o negócio é ainda maior, né? Ele jogou no Boca, foi campeão metropolitano, não nacional, mas metropolitano, em 1981, voltou ao Boca Juniors, depois em 95, né? Então ele tem uma identificação muito grande com o Boca. E o Messi, para muita gente, não era considerado argentino, não.
8: Porque ele não jogou lá, né?
9: E inclusive ele faz um dos gols da vitória do Barcelona sobre o Estudiantes na final do Mundial de 2009 e é criticado por muita gente. Embora o Estudiantes não seja o clube mais popular da Argentina, longe disso, aliás. Muita gente falou, não, esse aqui não é um de nós. E ele precisou ganhar uma Copa do Mundo para se afirmar como grande ídolo argentino.
8: Mas eu acho que também tem uma coisa, viu, Yuri? Que além de ser campeão, que realmente, né, contribui muito, o Messi em 2022 começou a falar. Porque ele não falava, né? E ele começou a se posicionar de leve em algumas questões. E aí o argentino aprendeu a ouvir a voz do Messi. E depois do título ele também. Mas ele apareceu no Qatar já diferente, assim, né? Ele tava mais barbudo, mais carrancudo, falando de arbitragem, falando de campo, falando de várias coisas, se posicionando. A gente mal via o Messi da entrevista antes dessa Copa América daí do Brasil de 21, né? Então ele também se transformou um pouco para ocupar esse lugar, porque o argentino clama por isso, né? Como nós também, brasileiros, só que infelizmente os jogadores nossos, infelizmente, eles não querem entender isso.
0: é uma coisa...
1: Bernardo e Yuri... Não, tem um episódio também, né, rapidinho, Yuri, da Copa de 2022, que é o que mira, bobo, depois da classificação da Argentina sobre a Holanda nos pênaltis, né? E Holanda. Isso faz o torcedor argentino olhar pro Messi de uma maneira como o Duval dizia, né? Nessa Copa do Mundo de 2022, ele tá diferente. Quando ele vira ali, não me lembro exatamente qual foi o jogador agora, mas quando ele inicia uma discussão em frente aos microfones, solta um que mira bobo ali, o torcedor falou, opa, esse Messi tá diferente. Esse Messi a gente nunca tinha visto ainda com a camisa da seleção argentina, né? Um pouco mais encarnado, e acho que o torcedor fez, sentiu nessa ocasião e nessa situação específica, né? Um pouco mais próximo também do que o seu camisa 10.
0: E aí foi com o nosso Marcos Rocha aqui da redação nos lembra que foi uma discussão com o Weghorst, que foi quem marcou os dois gols da Holanda naquela partida de quartas de final.
9: Os dois gols naquela partida. Isso. Exatamente, a Argentina vencia por 2-0, o Weghorst fez os dois gols na reta final.
10: E ele teve um problema, né, com o técnico no campo também, o técnico da Holanda, o Van Gaal, né?
0: E aí é esse tipo, para muitos, não estereótipo, mas é o tipo de jogador que se quer, que não é aquele que somente está entregando desempenho dentro de campo, mas é aquele que não perde uma discussão, né? É a clássica, o clássico sanguíneo argentino, né? Que eles viam em tantos outros, e até 2018 talvez não viam no Messi, que inclusive quando perde aquelas duas Copas América, diz que vai se aposentar. Aí mesmo, inclusive, é um outro ponto que eu jogo para vocês, do Oberna Maurício. No mesmo estádio em que Messi chegou a dizer que se aposentaria da seleção 10 anos atrás, ele pode alcançar o seu apogeu no futebol e com o povo argentino.
10: Você quer mais? É o mesmo estádio em que o Neymar estreou pela seleção brasileira e se despediu, entre aspas, que eu acho que ele não vai parar, mas a última partida dele numa Copa do Mundo foi lá também.
9: Isso é uma ameaça?
10: Eu acho que isso é uma prova.
9: Não, mas assim, você tá falando que ele não vai se aposentar, talvez você não tenha certeza.
10: Porque, né, já começou campanha, não sei o quê, é que ele desiste, né? Desistir.
9: Mas o Yuri lembrou muito bem, foi quando o Messi perdeu a Copa América do Centenário, 2016, aqui nos Estados Unidos, perdendo pênalti na decisão contra o Chile, né?
10: Isso.
9: E aí ele falou, ó, esse negócio, ele falou mesmo, esse negócio não é pra mim não, tô fora. E aí repensou a decisão. Fracassou de forma retumbante, porque a Argentina do Sampaoli era uma bagunça na Copa do Mundo da Rússia, né? E aí deu a volta por cima com o Lionel Scaloni, ganhando uma Copa América no Brasil e ganhando a Copa do Mundo no Catar. Depois ganhou uma Copa América em 2024 e muita gente dava o Messi como acabado, né?
10: Exato.
9: E aí o camarada vai lá e faz o que fez nessa Copa do Mundo.
10: Impressionante. Essa é a diferença, Yuri. A gente, o jogador de futebol brasileiro, ele tem que entender o seguinte... Se o torcedor de qualquer país do mundo ele quiser ver só um jogador jogando futebol, ele liga o videogame dele, pega um controle e ele vai ver um bonequinho mexendo na bola lá. As pessoas querem ver seres humanos em campo. E ser humano briga, ser humano chora, ser humano ri, ser humano é ser humano, se posiciona, se coloca diante das coisas. E o jogador brasileiro, ele não quer, ele só quer jogar futebol. Então, vai ser difícil se conectar com as pessoas se você não demonstra o seu defeito em campo, só quer demonstrar virtude, pô. Então, essa é a diferença nossa para eles hoje em dia. E não só para eles, não. É para praticamente todas as outras seleções do mundo mesmo.
0: E aí é uma coisa que também, Maurício, também tá com a gente. Maurício acompanhou jogos da Argentina, inclusive aí em Dallas. Não é, a gente muitas vezes tem a visão de que raça entregue por um jogador... É ir para uma briga, ficar provocando o outro. E para por aí. É mais um conjunto de outras tantas coisas. E acho que o Maurício pode presenciar isso quando fez jogos da Argentina em Dallas.
1: E o que entra nesse conjunto, né, Yuri, são as remontadas que a gente já viu da seleção da Argentina aqui nessa Copa do Mundo de 2026, né? Contra Cabo Verde, vencendo na prorrogação, contra a Suíça também na prorrogação, se aproveitando ali de uma superioridade numérica, mas a virada contra o Egito, a virada contra a Inglaterra. Então essa questão, acho que do espírito argentino é muito mais. Inclusive hoje o De La Fuente e o Rodri, eles foram perguntados sobre isso também na entrevista coletiva, né? Se eles achavam e se eles estavam preparados para, entre aspas, um jogo sujo que faz a Argentina. E o De La Fuente foi, inclusive, muito educado, né? Olha, não acredito nisso, eu respeito todas as opiniões, mas eu não vou entrar nisso. O Lionel Scaloni é um grande amigo meu, então não é dessa forma como eles jogam. Mas é muito mais do que esse jogo sujo, entre aspas, de você entrar na discussão, de você tentar provocar o seu adversário, de você saber bater. A Argentina soube bater contra a Inglaterra também nesse duelo das semifinais, mas eu acho que é aquela coisa do coração, de você não se dar por vencido, de você não se entregar, principalmente nesses jogos em que houve remontadas, né, contra Egito e contra Inglaterra. Então eu acho que é isso que o torcedor espera. É claro que ele fica entusiasmado quando ele olha para o Paredes ou para o Depou indo para cima de um adversário, iniciando um bate-boca, mas não é só isso, acho que é a entrega de maneira geral. Quando você estiver em uma situação adversa no jogo, você também não se dá por vencido, você não entregar os pontos, e é isso que a Argentina tem feito aqui ao longo de toda essa Copa do Mundo de 2026.
0: E que talvez Bernardo Ramos e Marcelo Doan também seja o maior legado. Muitas vezes a gente fala em Copa do Mundo como atualização tática, trazendo legados táticos, legados de grandes craques, mas dá pra gente dizer que esse ano, nessa Copa, o maior legado que vai se deixar é... Não tem nada a ver com tática, não tem nada a ver com técnica, a partir do que a Argentina está fazendo?
10: Não, eu acho que futebol tem tudo. Né? Futebol sem técnica você não é campeão do mundo, sem tática você não é campeão do mundo, mas também sem coração você não é campeão do mundo, não. Eu não desconheço um time que foi campeão do mundo sem jogar com alma. Né? A gente já teve times que não eram tão bons assim campeões do mundo. Né? Que se você for puxar pela memória aí...
9: A própria Espanha de 2010.
10: A Espanha de 2010, o Brasil de 94, tinha uma bela dupla de ataque, mas era um time comum, entre aspas, dentro daquela Copa. A própria França em 98, ela tinha um gênio, mas também...
9: Tinha Guivarte
10: no ataque.
9: Guivarte, né? Dugarry.
10: Então assim, tem... Mas só que, cara, quem encarna um espírito e vence naquele momento, tá bem naquela tarde, tá querendo mais, tá... tem alguma coisa além do seu adversário, consegue ser campeão do mundo. Eu penso assim, o futebol é uma soma de várias coisas.
9: Eu acho que a Copa do Mundo deixou faz tempo de ser um palco de exibição de novidades táticas, né? Acho que isso acontecia antigamente, mas com a globalização, e aí na globalização eu incluo também a alta demanda por transmissões de jogos de futebol no mundo inteiro, isso deixou de acontecer. Acho que as novidades táticas são hoje implementadas no futebol de clubes.
10: E as seleções trazem isso, né?
9: Trazem isso, então todo mundo meio que sabe. Mas a técnica, o dom, isso é muito particular de cada um, de cada jogador, né? E o Messi, cara, se ele ganhar essa Copa do Mundo, o que a gente vai falar do Messi?
10: Pois é, então, é isso.
9: Mesmo sem ganhar a Copa,
1: tem uma pergunta.
9: Esse debate, né? Manda.
1: Eu estava, inclusive, falando isso ontem no Entre Nós, com o Ferretti e com a Adriana. Se o Messi ganhar a Copa do Mundo, vai faltar o quê para a gente colocar a cadeira dele ao lado da cadeira do Pelé? Não vai passar, tá bom?
10: Nada.
1: Não tô dizendo aqui que o Messi será maior do que o Pelé. Eu acho que isso nunca vai acontecer.
9: Mas colocar na mesma prateleira, né, Mal?
1: Na mesma prateleira, na mesma mesa.
10: Nada, não vai faltar nada.
9: Eu acho que de repente já não falta.
10: Exato.
9: Porque vamos lá, em termos de Copa do Mundo, tá? Só pra ficar em Copa do Mundo. Gente, pelo amor de Deus, isso não significa diminuir o Pelé, mas enaltecer o Messi. O Messi tem 3 finais de Copa do Mundo.
10: Assim como o Pelé.
9: O Pelé não joga a final de 62.
10: Né? É verdade,
9: ele tá machucado. O Pelé se machucou no segundo jogo daquela Copa do Mundo contra a Tchecoslováquia.
10: A Marildo jogou no lugar, né?
9: A Marildo jogou no lugar dele o restante da Copa. Inclusive a final contra a Tchecoslováquia.
10: O Possesso.
9: Possesso. É jogador do Botafogo e tal. Então, doou Maurício, Yuri, amigos. Cara...
10: Eu acho que tem um contexto, né, Bernardo?
9: Tá tudo
10: assim,
9: bem.
10: O contexto do... Como era a era Pelé do futebol? Era uma era regional, certo? Que o Santos, que foi bicampeão do mundo contra o Benfica e contra o Milan em 4-5 jogos, foi campeão do mundo com ele, beleza, campeão da Libertadores. Então, dentro daquele contexto que o Pelé jogava Libertadores, jogava Taça Brasil, jogava os campeonatos regionais, ele, e na seleção brasileira, ele foi o rei daquele período, daquele contexto. Não dá para comparar hoje com o ano 60, não dá, não dá. Porque se você for pegar a rigor... Tudo que o Messi fez em 20 anos é no contexto europeu que que centraliza o melhor futebol do mundo. Com a camisa do Barcelona, com a camisa argentina, que é mais difícil, né? Pegando times piores para jogar junto do que o time que ele jogava no Barcelona. As Champions que ele ganhou, os jogos que ele ganhou sozinho, os lances que ele fez. Agora, você pode botar e deve botar já na mesma prateleira. Eu acho que não tem discussão isso, eles estão no mesmo patamar. Só que o Pelé dentro do contexto dele do século XX e o Messi dentro do contexto dele do século XXI. Tudo que o Messi faz hoje foi o Pelé que criou dentro de campo. Beleza, mas ele conseguiu reproduzir a altura. Então, qual o problema de botar os dois na mesma prateleira?
9: Perfeito, perfeito. E assim, o Pelé mudou o jogo.
10: Isso.
9: O Messi também.
10: Também, é isso.
9: Porque o Messi é o grande símbolo da revolução no futebol de 2009 do Pep Guardiola. Talvez aquilo tudo não teria sido possível sem o Messi. E tá tudo bem, gente. Assim, acontece. É, o Messi é um cara que talvez nunca surja outro igual, tal. Acho que a conversa Cristiano Ronaldo Messi, de repente, já ficou para trás.
10: É, isso aí já acabou.
9: É, essa conversa, e não é diminuir o Cristiano Ronaldo, de forma nenhuma. É, eu só sou contra esse hate, né? Quem gosta do Cristiano Ronaldo não pode gostar do Messi, vice-versa. Não, gente, é um privilégio ter acompanhado os dois. Agora o Messi é maior.
10: Claro, mas, gente, não tem, isso aí não tem discussão, eu acho, né? Assim, quem é fã do Cristiano Ronaldo, beleza, é, tem seus méritos, mas eu acho que uma coisa negar a outra é infantilidade, na verdade, né? É, que o mundo de hoje está meio cheio disso. Mas, é, para mim, está muito claro. É Pelé e Messi e depois o resto. Para mim, isso está claríssimo.
0: Marcelo Dó, Bernardo Ramos, um grande abraço para vocês. E antes de me despedir, notícias daqui do futebol brasileiro. É, Bahia ganhou da Chapecoense 2-0, Fluminense e Bragantino empataram por 1-1 e o Mirassol ganhou do Grêmio por 2-1. O Grêmio, depois de quase dois meses, voltou e voltou perdendo com o Luiz Castro.
10: E o Mirassol começou então a sua redenção para sair do atoleiro do Campeonato Brasileiro e parar na Libertadores do ano que vem.
9: E o Flamengo ganhou do Olímpia por 4-2, né? Num amistoso realizado há pouco em Brasília.
10: Isso.
9: Né?
10: Venceu, e o Corinthians não perdeu, né, Yuri? O Corinthians não perdeu hoje, né, Yuri?
0: Não, não perdeu. Domingo ele empatou com o Cascavel, lá no interior do Paraná.
10: Isso. Aí, como não jogou, não perdeu, entendeu? Vai, Corinthians.
0: É, o Corinthians vai jogar contra o Remo na quinta-feira. Valeu, Dó. Valeu, Berna.
10: Valeu, senhores.
9: Abraço.
0: Maurício Ferreira segue com a gente aqui no Band News na área. Antes da gente ir pro intervalo, Mau, o Messi hoje participou de uma coletiva diferente, né, com fãs, direto lá para a fanzone, e ele foi perguntado pelo Tom Brady, o Tom Brady participou da apresentação dessa coletiva, sobre a foto dele, né, com o Lamine Yamal. E ele disse: olha, tenho um total respeito pelo Lamine Yamal, tal, mas espero que a Copa venha para mim, porque a Espanha não tem apenas o Lamine.
11: Não, sem dúvida alguma, né? O Messi é muito respeitoso, muito educado, como sempre. Aliás, você estava falando do futebol brasileiro, vai me atualizando, viu, Iriqueiroga? Que eu tô por fora de absolutamente tudo, então eu tô na sua por aí. É, mas muito legal, né? O Messi respeitoso. Foi uma ação que o Barcelona fez junto com a Unicef, né? Em que famílias se inscreveram para participar ali de fotos de calendário, e a família do Lamine Yamal acabou sendo uma das escolhidas, por isso que há essa foto. É, mas aquela coisa, né? Amigos, amigos, negócios à parte, né? São jogadores que têm 20 anos de diferença, a foto é emblemática, uma coincidência gigantesca. Lamine Yamal disputando a primeira Copa do Mundo usando a camisa 19, que é a mesma numeração que o Messi usava lá em 2006, quando também disputou a primeira edição do Mundial. Então, são muitas coincidências entre esses dois jogadores, que individualmente são os mais esperados e geram a maior expectativa dessa final da Copa do Mundo de 2026, mas com certeza, quando a bola rolar por ali, a admiração do Messi pelo Yamal vai ficar do lado de fora, do Yamal pelo Messi também vai ficar do lado de fora, e cada um vai defender o seu lado por ali em busca desse título da Copa do Mundo.
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0: Red Bull e Mercedes lideram os treinos livres para o Grande Prêmio da Bélgica. No primeiro treino livre, Max Verstappen foi o mais rápido da sessão, enquanto Gabriel Bortoleto, com a Audi, marcou o décimo tempo. Verstappen fez 1:47.070 como volta mais rápida. Lewis Hamilton ficou um décimo acima, foi o segundo, seguido de Charles Leclerc, também da Ferrari. Isaac Hadjar, da Red Bull, fez o quarto tempo. Hadjar trocou componentes do carro, vai largar em último na prova. Depois veio o Oscar Piastri com a McLaren em quinto, e aí só aí apareceu a Mercedes com o Kimi Antonelli em sexto, seguido pela outra McLaren de Lando Norris e pela outra Mercedes de George Russell. Então Ferrari, Red Bull, McLaren e Mercedes muito destacadas em relação aos demais. No segundo treino, Kimi Antonelli foi o mais rápido da segunda sessão livre. Fez 1:45.944. Aí ele foi seguido pela McLaren de Lando Norris em segundo. Verstappen foi o terceiro. Lewis Hamilton com a Ferrari foi o quarto. Seguido de Hadjar com a outra Red Bull. Oscar Piastri com a McLaren. E Franco Colapinto, neste caso, tirando ou quebrando um pouco o domínio das quatro principais equipes, levando a Alpine para a sétima posição. Nessa sessão, Gabriel Bortoleto foi o 13º colocado. Amanhã tem a classificação para o Grande Prêmio da Bélgica, 10ª etapa da temporada, e no domingo, a partir das 9h20 da manhã, tem a corrida com 44 voltas, largada às 10 horas e narração de Odinei Edson.
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0: Eu, Yuri Queiroga, estou com o Maurício Ferreira, direto de Dallas, nos Estados Unidos. E, Maurício, para você que está aí cobrindo a Copa do Mundo, algumas do Palmeiras. Palmeiras que está já se preparando para voltar então a campo pelo Campeonato Brasileiro. Alexander Barbosa foi apresentado pela oficialmente lá no Palmeiras, vai usar a camisa 2. Ele, como um argentino que é, vai continuar, acompanhou também a numeração do GI. Lá na Argentina, a numeração lá é 4-2-6-3, 4 para o lateral direito, 3 para o esquerdo, e os zagueiros vestem a 2 e a 6. O GI já veste a 4, ele pegou a camisa 2 para compor ali a zaga da equipe do Palmeiras. Exatamente, ele falou, ele disse que sonha com convocações. Ele é argentino, mas se naturalizou uruguaio, né? E tá, quem sabe, entrando nessa legião de uruguaios futuramente para a seleção, vindos do Palmeiras, né?
11: É, e a seleção uruguaia, até pelo fracasso nessa Copa do Mundo de 2026, né, Yuri Queiroga, vai precisar aí de uma boa reconstrução, né, ao longo desse ciclo. Lembrando que a gente ainda está esperando a FIFA confirmar, né, será o caminho das eliminatórias, principalmente para a Argentina, Paraguai e Uruguai, né, que são três seleções que já estarão classificadas automaticamente por serem, né, três dos seis países sede da próxima Copa do Mundo de 2030, mas vai ser necessária uma reformulação gigantesca dessa seleção celeste, que não vai ter mais o El Loco Bielsa, né, não segue no cargo para esse próximo ciclo, e aí abre-se essa possibilidade, quem sabe, do Barbosa passar a ser convocado pelo Uruguai. Nem acho, assim, que os zagueiros argentinos dessa atual geração são fenômenos, mas ficaria um pouco mais difícil de entrar numa seleção que está muito mais encaixada, principalmente já desde esse comando do Lionel Scaloni. Então, no Uruguai, eu acho que há esse espaço, sim, para o Barbosa, até pelo que tem feito nas últimas temporadas, campeão da Libertadores e campeão brasileiro em 2024 com o Botafogo, e agora tem tudo para dar certo também nesse Palmeiras do técnico Abel Ferreira.
0: E nesse mesmo evento, pelo menos nesta mesma manhã, o Abel Ferreira recebeu uma homenagem pelo lado do Palmeiras, recebeu essa homenagem por se tornar o técnico com mais títulos na história do clube, e ele falou que tem o sonho de voltar a ganhar 11 títulos, né? 11 títulos para o Abel Ferreira com o Paulistão conquistado nesse ano. Ele diz que tem um sonho de voltar a ganhar a Copa Libertadores, não pode prometer títulos, ele falou assim, não prometer títulos, mas que vai buscá-los com tudo que puder. E a Leila Pereira falou também com a imprensa e disse que, embora não tenha nada acertado, há ainda o interesse do Palmeiras em contratar o Danilo Santos. Danilo que esteve na Copa do Mundo com a seleção brasileira e que atualmente defende o Botafogo.
11: O Palmeiras ainda segue confiante, tá, Yuri? O negócio ainda não tá assim tão próximo de um desfecho da caneta ser colocada ali no papel, mas o Palmeiras tá confiante pela contratação, sim, do Danilo. Até Botafogo ainda não chegaram propostas do exterior, não chegaram propostas da Europa, que neste momento seriam mais interessantes para o time carioca. Então, sem essas propostas, principalmente do Velho Continente, o Palmeiras ainda segue como o destino mais provável do Danilo. Negociações estão em andamento, o Palmeiras chegou a oferecer o zagueiro Naves, mas ele não vai mais entrar no negócio, né? Ao Botafogo só interessa de fato o cash, o dinheiro, então é isso que está em negociação nesse momento. O Palmeiras ainda enxerga com otimismo, mas é um negócio que não está tão próximo assim. As negociações seguem, né? A Leila Pereira hoje nessa entrevista também disse que o Anderson Barros diariamente está conversando com o Botafogo para tentar chegar ali num denominador comum, então essa negociação ainda deve se arrastar, quem sabe por mais alguns dias, por mais algumas semanas. O Franklin Carvalho, ontem técnico do Botafogo após a vitória sobre o Santos, disse que o Danilo, ele está de férias, eu estou esperando, eu ainda conto com o jogador, mas há sim a possibilidade de que o Danilo não vista mais a camisa do Botafogo se o Palmeiras chegar a esse consenso com o clube carioca e atingir ali os valores que são pedidos, então, pelo Botafogo, que vive um momento financeiramente muito delicado, né? Então isso joga a favor do Palmeiras também no momento da pechincha para tentar contratar e repatriar o seu volante criado nas categorias de base.
0: O Naves, que agora vai ser jogador do Necaxa do México, né? E aí vai em definitivo, não é empréstimo. O Naves vai defender o time do Necaxa, que é um time tradicional do México, time que tem torcida. Disputou a primeira edição do Mundial de Clubes da FIFA em 2000, se não me engano, enfrentou, estava no grupo, eu vou ver se estava no grupo do Corinthians com o Real Madrid, mas acho que era isso mesmo. Mas o Necaxa é o novo destino do zagueiro Naves, que chegou a ser colocado ali numa possível negociação com o Botafogo pelo volante Danilo Santos.
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3: Boa noite para você, grande Yuri Queiroga.
0: Boa noite, Dirceu.
3: No Corinthians, o atacante Pedro Raul pode estar com os dias contados, porque na avaliação interna do departamento de futebol, é de que o atacante não tem entregado o esperado nos treinamentos e está sem confiança. Por conta do seu rendimento e de seu custo muito alto, o clube está disposto a negociá-lo nesta janela de transferências, Pedro Raul foi contratado na gestão do presidente Augusto Melo do Toluca do México por 5 milhões de dólares. O contrato do atacante com o Timão até o final de 2028. São Paulo, durante a pausa para a Copa do Mundo, acertou duas contratações: o volante Nilton e o atacante Vitor Sá. E a diretoria quer contratar mais dois jogadores, um zagueiro e um lateral direito. Com as quatro contratações, o clube entregará para Dorival Júnior opções que o treinador desejava para o segundo semestre. O São Paulo emprestou o zagueiro Alan Franco para o Tigres do México e o atacante Gonzalo Tapia foi emprestado ao Columbus dos Estados Unidos. O ex-lateral Rafinha foi confirmado como executivo de futebol do São Paulo. O técnico Abel Ferreira recebeu uma grande homenagem do Palmeiras hoje e foi eternizado na sala de troféus do Verdão. O reconhecimento celebra o feito histórico do português, que se tornou o treinador com mais títulos na história do clube. Foram 11 conquistas, campeão do Brasileirão em 2022-2023, Copa Libertadores 2020-2021, Copa do Brasil 2020, Paulistão 2022-2023, 2024 e 2026, Recopa Sul-Americana em 2022, Supercopa do Brasil em 2023. O Palmeiras continua com interesse pelo volante Danilo do Botafogo. Na minha opinião, vai dar negócio. Dito tudo isso, eu diria um ótimo final de semana aos ouvintes da Band News FM, porque hoje é sexta-feira, então hoje
4: sextou.
3: Eu quero é mais.
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0: Estamos no Band News na área, já fazendo todos os prognósticos para a grande final da Copa do Mundo entre Espanha e Argentina. Amanhã ainda tem terceiro lugar, disputa de terceiro lugar às 6 horas da tarde entre França e Inglaterra, lá em Miami, no Hard Rock Stadium. Vamos falar sobre isso aqui no Na Área. No domingo, a gente falou da seleção da Espanha, fala também da seleção da Argentina. Tem uma fala aqui do Lionel Scaloni sobre preparar-se para esse jogo sem colocar na cabeça que é uma pressão de final de Copa do Mundo. Não é que eles vão tratar o jogo como outro qualquer, mas que é preciso tirar um pouco dessa pressão para que o time não sinta na hora. Vamos ouvir Lionel Scaloni.
5: Nos preparamos de la misma manera que nos preparamos todos los partidos, con muchas ganas de que nos vaya bien, con mucha predisposición para analizar al rival, para ver qué podemos hacer durante el partido, más allá de que sea una final, es un partido de fútbol en el cual necesitamos tener nuestra mejor versión para intentar ganar. Pensamos que es un partido, no nos ponemos en la cabeza que es una final del mundo, porque si no te podés desviar la atención. Al final lo preparamos al máximo, como todos los partidos, y después ya veremos qué pasa.
0: É isso que falou o Lionel Scaloni. Preparar o jogo como preparamos todos os outros. Não colocar muito na cabeça de que seja uma final de Copa do Mundo, porque senão pode haver um desvio de foco, um desvio de atenção. Pode haver a equipe sentindo muito mais o jogo do que poderia sentir. Essa foi uma das falas do Lionel Scaloni na coletiva mais cedo, já lá em Nova Jersey.
11: O Yuri, e o De La Fuente foi mais ou menos na mesma linha, tá? Ele falou muito em desfrutar do momento, né? Ele falou, claro, chegamos até aqui, nós queremos o título, mas isso aqui era algo inimaginável para muita gente, então assim, eu não posso carregar os dores de responsabilidade e de pressão também, por isso que eu tô tentando convencê-los a desfrutar e aproveitar desse momento, né? Claro, com seriedade, ninguém vai entrar a campo tirando o pé, mas é essa questão mesmo de você desfrutar desse momento, né? Independentemente do resultado, você curtir estar em uma final de Copa do Mundo e naturalmente levar as coisas, quem sabe,

0: O Vintage, ele se emociona. A gente, inclusive, aqui, ó, tem eu tive acesso aqui ao vídeo da FIFA com o conselho dos árbitros, né? Todos que estavam ainda na Copa foram chamados por lá, e tem o momento do Pierluigi Collina entregando o colete, né? Entregando, na verdade, a camisa para Slavko Vintic, e ele se emocionando muito. Eu lembro que quando o Simon Martyniak foi chamado para apitar a final da Copa, ele também falava nisso, né? De ser um momento emocionante para ele também, né? Se a gente fala para os jogadores, fala para os árbitros. E para o Slavko Vintic, que já apitou final de Liga dos Campeões da Europa, também é esse momento de extrema emoção.
1: Apitou a final entre Real Madrid e Borussia, né? Foi a final apitada pelo Slavko na Liga dos Campeões da Europa. Ele foi o árbitro da estreia do Brasil contra o Marrocos, né? E aí relembraram toda a polêmica dele em meio à pandemia, né? Na época da Covid-19, em que ele foi pego em uma festa, de certa maneira, e estava envolvido ali com drogas, com armas, não envolvido o Slavko Vintic em pessoa, né? Mas ele estava num ambiente que continha, né? Que estava com esse ambiente um tanto quanto tumultuado e conturbado, mas depois ele foi levado à delegacia, explicou, ó, não conhecia as pessoas que estavam ali e que eram os donos de todas essas coisas ilegais, e aí ele foi liberado, mas ele chegou a ser levado pela polícia na Bósnia, na época, em meio à pandemia, para responder por tudo isso, né, por tudo que tinha ali de drogas e de armas, e no final das contas não teve nada a ver com a história do Slavko Vintic, mas que vai apitar então essa decisão da Copa do Mundo de 2026, Yuri.
0: E ele vai ser auxiliar, vai ter como árbitro de vídeo um alemão, que é o Bastian Dankert. Também foi definido o VAR para essa final de Copa do Mundo, será Bastian Dankert o árbitro de vídeo para essa partida. Maurício Ferreira, grande abraço para você, bom descanso, e nos encontramos amanhã e domingo, que amanhã é dia de disputa de terceiro lugar. Falar um pouquinho também de terceiro lugar, né? França e Inglaterra. O pessoal tá tentando levantar o astral, o moral para essa partida, que é grande, sim, que tem seu valor, sim.
1: Acho que nessa questão mental também, né, Yuri Queiroga, os franceses, apesar da derrota para a Espanha na semifinal, chegam um pouco mais inteiros. A maneira como a Inglaterra foi eliminada, né, saindo na frente, levando a virada ali nos últimos minutos, acho isso muito mais cruel para que você em poucos dias tente, né, buscar essa reabilitação, não só física, mas mental principalmente, para voltar a campo, mesmo que seja para uma disputa do terceiro lugar. Então acho que mentalmente a França vai estar mais pronta para esse jogo de amanhã em Miami, também com transmissão da Band News FM. Não seria uma surpresa se França e Inglaterra fossem os finalistas dessa Copa do Mundo de 2026. Acho que os ânimos, né, não estarão assim, os jogadores não estarão tão animados como se estivessem em uma decisão de Copa do Mundo, mas de certa forma vai ser um jogo para lá de interessante. Até pelo que as duas seleções já apresentaram aqui na Copa do Mundo de 2026. Acho que vai depender muito mais dessa questão anímica dos atletas para a gente entender se dentro de campo vai ser apresentado um futebol legal ou não.
0: O Didier Deschamps chegou a falar até que talvez a gente não quisesse jogar, talvez a Inglaterra não quisesse, mas é uma meta. É uma meta, vencer o jogo, ser terceiro colocado, é honroso da mesma forma. Maurício, até amanhã às 5 horas da tarde. E domingo com a grande final entre Argentina e Espanha, Espanha e Argentina. Valeu, Mal!
1: Vamos nessa. Tamo junto amanhã na disputa do terceiro e quarto?
0: Estamos. Eu no plantão, você nas reportagens com Danilo Queiroz, narração de Anderson Gonçalves, comentários de Mauro Betting, Caio Costa e André Coutinho, direto de Miami.
1: Maravilha, legal, vamos nessa então. É um excelente jogo, né? Não dá pra gente negar isso, não. Vamos torcer para que franceses e ingleses estejam inspirados também nesse sábado para uma grande partida lá em Miami. Valeu, Yuri. Uma honra estar aqui com você no Band News na área. Um ótimo fim de semana. Um abraço a você e também aos ouvintes aqui do Band News na área. Um abraço, pessoal. Até amanhã. Fui!
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9: E hoje foi dia de reapresentação de Neymar ao Santos. Como programado, Neymar se reapresentou nesta sexta-feira lá no CT Rei Pelé, na cidade de Santos. Ele não esteve em campo ontem na derrota por 2-1 do Santos para o Botafogo, que mantém o Peixe como o primeiro time fora da zona de rebaixamento do Campeonato Brasileiro. Como ele se reapresentou depois do restante do elenco, que inclusive já entrou em campo, ainda não se sabe se ele estará à disposição de Cuca para enfrentar na terça-feira a Universidade Central da Venezuela, jogo pela segunda fase, pela repescagem, melhor dizendo, da Copa Sul-Americana. Essa partida não vai ser em Caracas, vai ser em Valência, lá também na Venezuela, no estádio Misael Delgado, mas não na cidade de Caracas, onde normalmente a Universidade Central da Venezuela joga. Neymar vai entrar neste cronograma de treinos junto com o restante do elenco do Santos, que deve ter para essa partida a volta de Gabigol. Gabigol que cumpriu suspensão pelo Campeonato Brasileiro, mas que já deve ficar disponível para o técnico santista, o Cuca, para o jogo da terça-feira. E depois, no outro sábado, o Santos vai enfrentar a Chapecoense também pelo Brasileirão. Também há uma expectativa para os próximos dias da discussão sobre o vínculo de Neymar, que vale até 31 de dezembro, e ainda não se sabe se ele vai ficar apenas, vai cumprir contrato com o Santos até o final do ano, ou se ele pode renovar esse vínculo para 2027. Esse contrato, ele inicialmente era até o final do ano passado, depois foi renovado até o final deste ano, e aí após a Copa do Mundo, as conversas podem tomar os rumos necessários, na verdade, para se ter uma definição, se o Neymar vai ficar mais tempo no Santos, se ele vai buscar uma outra alternativa, ou mesmo cogitar até uma pausa. Isso aí são três possibilidades, mas nada certo existe ainda. O que está mais encaminhado é realmente o cumprimento do contrato do Neymar com o Santos até o dia 31 de dezembro. Pelo lado do São Paulo, a gente falou ontem que o Rafinha foi efetivado como executivo de futebol do Tricolor, e nesta sexta-feira São Paulo teve mais uma chegada, que foi o anúncio, né, a oficialização do contrato do volante Newton, que vem do Botafogo, tem 4 anos de vínculo pela frente, vai até 2030. Ele se junta ao Vitor Sá, uma contratação para o ataque, feita durante essa intertemporada, e ainda pode se juntar a outras contratações, ainda não fechadas, uma delas para a zaga, já que o Alan Franco deixa a equipe do São Paulo. Uma das opções é a do Domingos Duarte, também zagueiro, assim como o Alan Franco, que pode reforçar o setor de defesa da equipe do Santos.
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0: E só para a gente completar o giro com os principais clubes de São Paulo, a gente tem, falou do Santos, falou do Palmeiras, falou do São Paulo, fala também do Corinthians, que ainda está ainda não entrou, voltou a campo contra o Cascavel no último domingo, mas vai voltar a campo pelo Campeonato Brasileiro só na próxima quinta-feira contra o Remo. Então tem um pouco mais de tempo e deve treinar, inclusive, fora do CT Joaquim Grava, para fazer o chamado reconhecimento do gramado da Arena Corinthians, já avisando essa partida contra o Remo na quinta-feira da semana que vem, às 19h30. A equipe também está correndo para poder deixar todo o elenco em condições, no 100% das condições físicas, e houve treino tático também nesta sexta-feira para fechar as atividades da semana. Os jogadores da base do Corinthians, que estão disputando o Campeonato Brasileiro da categoria, disputaram o Campeonato Brasileiro da categoria, não estiveram no treino desta quinta, mas já foram reintegrados ao elenco, e ainda não se sabe se o Corinthians, para a próxima partida, vai ter o Memphis Depay à disposição, já que agora a conversa com ele é, de fato, sobre renovação de contrato pós-Copa do Mundo, já que este vínculo está vencendo.
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0: está terminando o Band News na área. Estamos completando a edição desta sexta-feira, já na expectativa da disputa de terceiro lugar da Copa do Mundo FIFA 2026. Amanhã, 5 da tarde, começa a transmissão da Band News FM para França e Inglaterra. Anderson Gonçalves, Mauro Betting, Caio Costa, André Coutinho, Maurício Ferreira, Danilo Queiroz e eu, Yuri Queiroga, estaremos na jornada. No domingo, a partir de 2 da tarde, a grande final, direto do MetLife Stadium em Nova Jersey, Espanha e Argentina. Fábio França na apresentação, narração de Marcelo Duó, com os comentários de Bernardo Ramos e Léo Fontes e as reportagens de Aline Fanella e Maurício Ferreira. Bruno Camarão estará no plantão aqui na Band News FM. Também tem Fórmula 1 às 9h20 da manhã do domingo, com 44 voltas do Grande Prêmio da Bélgica no comando de Odinei Edson. Continue sintonizado conosco.
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9: Oi, gente. Hoje eu vim aqui fazer uma pergunta pra vocês. Imagine que você tivesse um peixinho e que não tivesse muito tempo pra cuidar dele. Muita gente acha que não seria nada ruim soltá-lo num lago. Isso pareceria até um gesto de bondade, de liberdade pro animal e que isso não traria grandes consequências. Mas, na verdade, pessoal, isso pode ser e trazer um enorme desastre ecológico. Uma pesquisa recente mostrou que os peixes dourados, por exemplo, aquele que muitas vezes você tem no seu aquário, conseguem sobreviver muito bem na natureza. Crescem muito mais do que no aquário, revolvem o fundo dos lagos, deixam a água turva, prejudicam plantas aquáticas e afetam toda a cadeia alimentar. Um animal de poucos centímetros pode sim transformar completamente um ecossistema inteiro. Por isso, um peixe de estimação nunca deve ser solto na natureza. Assim como outros animais que são tidos como pets. Você não pode introduzi-los na natureza de volta. No caso dos peixes, eles conseguem sobreviver. Mas na maioria das espécies, elas não conseguem sobreviver de volta à natureza, não conseguem achar comida e muitas vezes, ainda se são animais exóticos, vão trazer um enorme desastre e um desequilíbrio. Então, se você tem um pet e não consegue mais cuidar ou tem qualquer tipo de problema, você precisa destiná-los a uma pessoa que consiga garantir a ele a melhor vida possível, mas nunca devolvê-lo à natureza. Participe também da nossa coluna enviando sua dúvida para elbicho@bandnewsfm.com.br ou então pelo meu Instagram, Manu Carsten. 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
3: 4h51, a colunista de cinema da Band News FM, Flávia Guerra, comenta sobre o lançamento do filme A Odisseia, do diretor Christopher Nolan. Ela conta técnicas usadas na obra que são consideradas inéditas. A Flávia conversou com Carlos Andreasa, Eduardo Frumento e Ivan Brandão. A gente acompanha agora.

0: Bárbara Guerra, que vai falar sobre o filme A Odisseia. Eu tava, é porque assim, eu não sei se eu chamo a Flávia ou se eu fico olhando pro trailer, e aí eu tô um pouco. Eu já gostei de tudo que eu tô vendo aqui, Flávia.
1: É, eu tô muito ansioso pra esse filme.
2: Já começou, Ah, não tem como não ficar, né? Eu também tava super ansiosa. Eu acho que... Eu acho não, tá, gente? O mundo sabe. É o projeto mais ambicioso do Christopher Nolan, que é já conhecido como um cineasta ambicioso, né? E eu acho que a gente pode falar da técnica, que tá todo mundo falando muito, né? Porque é o primeiro filme da história do cinema totalmente filmado na tecnologia IMAX e 70mm e película, né? Então, só 30, acho que 40 salas do mundo têm essa tecnologia para exibir como ele queria que fosse idealmente como ele filmou. O Brasil não tem, mas o Brasil tem muitas salas IMAX, que são ótimas, então não, né, deixam a desejar, e tem salas de exibição de tela normal, e eu acho que isso não estraga a experiência mesmo. É isso que eu acho que tem que ficar bem claro aqui. Porque a técnica é muito falada quando se fala desse projeto. Nolan foi o primeiro cara que trouxe o IMAX, né, assim, em preto e branco, ele usou no Batman, por exemplo, para o cinema desse jeito, e agora ele fez um filme inteiro, gente. Então, claro que ia ficar carérrimo, 250 milhões de dólares, e claro que um elenco estelar ajuda, né, para se conseguir financiar um filmaço desse. Então, vamos começar. Ó, o Matt Damon faz o Odisseu, ou Ulisses, a Anne Hathaway faz a Penélope, o Telêmaco, que é o filho dele, quem faz é o Tom Holland, que já tem outro filme, né, que é o Homem-Aranha. O Robert Pattinson faz o grande vilão, vamos dizer assim, que é um dos tantos milhões, centenas, vai, de dezenas de pretendentes da Penélope. A gente tem Charlize Theron como a ninfa Calypso, onde ele fica, né, aprisionado, entre aspas, por 7 anos, né, na ilha em que ela vive. A gente tem Samantha Morton como a bruxa Circe. Enfim, tô só citando uns nomes aí para vocês entenderem o tamanho desse projeto, que é mesmo uma epopeia, né? Um poema épico para o cinema, uma odisseia. Mas a gente pode falar também da história em si, porque eu acho que, na verdade, o que mais é importante é a história que a gente está contando, né, gente?
0: Eu quero que fale sobre tudo. Cara, é muito bom. Agora, a experiência, se a experiência do IMAX já é menor do que ele queria, e a experiência da sala normal é menor do que a do IMAX, a minha experiência assistindo no... o picture in picture do YouTube aqui não tá boa não, Flávia.
2: Pois é, né? Eu acho que você tem que... Gente, por favor, quem puder, assiste no cinema. Só digo isso. Depois, vê de novo, né? No streaming, quando chegar no streaming. Não vejam no celular. O trailer tá perdoado. Mas o filme não, né? Mas eu acho que é isso, Ivan. A gente tem filmes. Eu acho que o mais bacana, além de eu falar já da história, que, né, entre aspas, todo mundo conhece, é que essa iniciativa do Nolan mostra para o nosso mercado também que é possível, e que o cinema, que está penando para levar público, adulto principalmente, para lotar salas nesse, né, nível mastodôntico, pode recorrer aí a grandes histórias, épicos ou aventuras, a um formato novo que é o IMAX, e se tornar cada vez mais um espetáculo, um programa que faz com que as pessoas saiam de casa não só para conferir, entre todas as aspas, uma história. Às vezes um filme intimista pequenininho marca a sua vida muito mais que uma grande aventura. Mas isso vira uma experiência, né? Tanto que o IMAX nasceu como isso, né? Como um tipo de formato para transmitir a natureza, né? Para nos colocar numa experiência imersiva. Então, dito agora, isso, aqui a história que é... Fala.
0: Eu ia perguntar exatamente isso da história, tipo, assim, é filme para 6 horas de filme com um intervalo para janta?
2: É, eu acho que devia ser, assim, uma série, né?
1: Tem pausa para hidratação, Flávia?
2: Daí vem a palavra. Olha, pode falar, não tem, viu, gente, mas corre ali em um certo momento, né, ou se hidrata antes. E aí, o que eu acho? A história de Odisseu, vamos lá, Homero, né, que a gente ainda nem sabe se existiu, mas vamos aqui, né, uma compilação desses versos que eram cantados, é muito bonito, porque é o Trevor, que é um rapper, que começa cantando essa história, contando ali no jantar dos pretendentes. Penélope tá lá fazendo a teia dela, ou a mortalha do Odisseu, que ela prometeu que quando ela acabasse, ela se casaria com um pretendente, mas o que ela quer, e ela espera por quase 20 anos, é que o Odisseu, grande herói da guerra de Troia, volte. Ele é vitorioso, foi dele a ideia de fazer a artimanha do cavalo de Troia. Isso é muito importante aqui, na história original e aqui no filme, porque ele lida com a culpa, com a questão ética de ter usado uma artimanha, de ter não sido tão, jogar tão limpo, né, vamos dizer assim. Agora, isso é uma leitura muito do Nolan, uma leitura contemporânea, e isso eu acho interessante, porque ele traz um mito, né? Mas traz para o mundo contemporâneo. É um filme pouco fantasioso, entre aspas, e não me matem quando eu falo isso, porque o filme tem um cíclope, o episódio que eles ficam aprisionados na caverna pelo cíclope, tem a Circe ali, não vou, quem não conhece a história vai entender o que ela faz com os soldados, tem, obviamente, um elemento fantástico muito grande, mas é, ao mesmo tempo, um filme que tem uma pegada realista, né? Isso parece contraditório, mas é a linguagem do Nolan. Lembra o que ele fez com Batman? O Batman do Heath Ledger, que para mim é um melhor filme dele nesse sentido, ele conseguiu trazer uma trama realista com um trauma imenso para um vilão de histórias em quadrinhos, né? Então, é isso que o Nolan consegue fazer aqui. Tem gente que aprecia mais isso, tem gente que queria um pouco mais de um elemento de sonho, mais onírico, assim. Para mim, o melhor momento do filme é um desses em que o Odisseu, ele vai pro mundo dos mortos. Não chega a descer ao submundo, mas ele vai e ele vê todo aquele rescaldo da guerra, o que a guerra deixa, né, como legado. Então, é um momento lindo, parece um filme quase de horror, mas não é, fantasmagórico, bonito demais de ver no cinema, e não é uma cena de batalha, que são grandiosas também. Então, aí, né, a gente sabe, o Odisseu levou quase 10 anos para voltar para casa, enquanto isso o trono estava sendo disputado pelos pretendentes dele, e o filho dele, que é o Tom Holland, que faz, vai atrás para saber o que está acontecendo com o pai. Vai ali ao Menelau, que é o marido da Helena, que é por quem a Guerra de Troia começou. E começando aqui, essa história da Guerra de Troia, ela está na Ilíada, que é anterior, né? Então, o Paris, que era troiano, roubou a Helena de Esparta, a mulher do Menelau. Menelau vai por irmão dele, o Agamenon, e fala: me ajuda a ganhar essa guerra e trazer minha mulher de volta. E o Ulisses é um soldado maravilhoso, astuto, que é muito herói, mais pela esperteza do que pela força. Então, essa é a história original. A essência que eu acho que o Nolan traz aqui para nós, desse mundo hoje, é a ética. Vale tudo no amor e na guerra? Né? Qual que é o legado de uma guerra? E um ponto de comunicação com o Oppenheimer aqui. É como o cavalo de Troia, é como aquela bomba atômica sendo criada, que você fica fascinado, mas você sabe que depois de lá algo se quebra e o mundo nunca mais vai ser o mesmo. Quantas vezes a humanidade vai se destruir e reconstruir? Então, acho que isso é o que a gente tira muito dessa história, que é grandiosa e que tem que curtir sim, porque a gente ama um cinemão, né, gente?
0: Troia já é Brad Pitt, né? Orlando Bloom, esse é outro, é outro livro.
2: Exatamente. Dá pra fazer um festival, assim, dá pra fazer uma maratona. Vejam Troia, entendeu? Tem uma versão também pro cinema, tem várias versões de Odisseu, obviamente. Mas tem uma com Ralph Fiennes e com a Juliette Binoche, não tão antiga. Tem outras mais antigas, tem séries, mas eu acho que é interessante, se você conseguir ver Troia, tem pra alugar no streaming e depois assistir a Odisseia, complementa assim toda essa imensa saga, né, gente?
0: Claro, cara, que o Troia tem 22 anos, Flávia.
2: Nossa, a gente tá velho, né? Hashtag que
0: é de 2004 o filme. Caraca.
2: Vimos na estreia. Mas é isso, não briguem com a versão do Nolan. Assim, eu acho que quem tem muito essa versão, ou quem tem a literatura muito presente, o que eu tentei fazer? Abrir, né, o coração para proposta do Nolan. A gente está vendo um filme do Christopher Nolan, né? Tem muitas leituras, né? Por isso que é um clássico. Quantas versões de Shakespeare já foram feitas? Quantas adaptações? A jornada do herói, que a gente usa tanto para escrever histórias, vem primordialmente dessa jornada do herói, né? Do Odisseu. E será que dá para voltar para casa depois de uma grande jornada? Não precisa ser uma guerra, pode ser uma viagem, um trabalho, um dia ruim, um trauma, uma perda. Então, é uma grande obra, não por acaso, né? A gente sabe muito que é uma grande obra da humanidade.
3: Flávia Guerra e as estreias do cinema da semana, toda sexta-feira aqui no Tem Método. Flávia, obrigado, viu? A gente volta a conversar na próxima semana e também lá nas redes sociais da Band News FM.
2: Assistam, voltem na semana que vem. Vamos voltar a esse assunto?
3: Vamos sim. Combinado.
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0: 5:04. Bom dia, muito bom dia para você, ouvinte Band News FM, sintonizado conosco nessa madrugada de sábado, dia 18 de julho de 2026. Pontualmente 5:05 na viradinha do relógio. Eu sou a Luana Pereira e até às 7 da manhã te faço companhia por aqui com muita informação, com muita prestação de serviço, atualizando você com os principais destaques do Brasil e do mundo, para você começar esse fim de semana muito bem informado. Tem destaque da economia, tem destaque internacional, destaque da política, destaque do esporte e, claro, contamos também com a sua participação no 999-592-100, que é o número da central de ouvintes Ricardo Boechat, aquele número que você já conhece, tá por aí, tá ouvindo a gente pelo rádio, pelo aplicativo Band Play, pelo site, pela TV, pela Alexa, manda sua mensagem aqui, 11 999 592 100. É o número da nossa central de ouvintes, Ricardo Boechat. A gente faz uma atualização do noticiário, começando direto de Brasília, porque o governo Lula aguarda os desdobramentos do tarifaço dos Estados Unidos para decidir sobre a adoção da lei da reciprocidade. Detalhes chegam agora com o Afonso Marangoni.
1: O vice-presidente da República, Geraldo Alckmin, fala sobre o novo tarifaço dos Estados Unidos e cita uma possível resposta do Brasil.
2: Nós temos uma lei, que é a lei da reciprocidade, aprovada por unanimidade no Congresso Nacional e que o governo, no momento adequado, saberá como implementá-la.
1: A lei da reciprocidade, aprovada no ano passado, dá ferramentas para que o Brasil possa responder a medidas unilaterais, como a dos Estados Unidos.
0: Em outro destaque, a cidade de Manaus ainda lida com o gás vazado em uma fábrica que deixou uma pessoa morta e centenas feridas. Detalhes com a Lívia Maciel.
3: Uma nova multa de R$5 milhões é aplicada à empresa que teve um vazamento de gás tóxico na última quarta-feira em Manaus. Bombeiros ainda atuam no local do incidente para estancar o vazamento na área afetada. A Secretaria Municipal de Meio Ambiente contestou, através de drones equipados com câmeras térmicas, fissuras em parte do tanque e a continuidade de vazamento de gás estireno na indústria. Na quinta-feira, a empresa foi autuada em R$4,5 milhões pela poluição de ar com emissão de gases. Desta vez, a multa referente à poluição de corpo hídrico e solo. Ao todo, as duas multas totalizam quase R$10 milhões. A Secretaria de Saúde afirma que 211 pessoas precisaram de atendimento devido à exposição ao gás estireno.
0: E o cantor Milton Nascimento continua internado para tratar uma pneumonia. Informações com Matheus Hermógenes.
4: O cantor Milton Nascimento apresenta quadro estável e boa evolução clínica, segundo informações divulgadas pela equipe dele nesta sexta-feira. Internado na quinta para tratar uma pneumonia, Milton foi diagnosticado com demência por Corpus de Levi em 2025. Pelas redes sociais, a equipe de Bituca informou que o cantor recebe todo o suporte necessário e está sendo acompanhado por uma equipe de profissionais. A previsão é de que ele receba alta nos próximos dias e continue o tratamento em casa.
0: O número de mortos nos terremotos da Venezuela ultrapassa 5 mil, segundo o último balanço divulgado pelo governo. Quase um mês depois, 18 mil pessoas seguem desabrigadas e a ONU estima que até 50 mil possam estar desaparecidas, classificando este como um dos piores terremotos da história da América Latina. A resposta do Estado à crise vem sendo criticada pela lentidão. Nesta semana, o governo venezuelano anunciou que vai iniciar em agosto uma mesa de diálogo com a oposição para um plano de fortalecimento democrático com o apoio dos Estados Unidos.

0: E tem destaque da Copa do Mundo, chegando agora é com Maurício Ferreira.
1: A Espanha fecha hoje os ajustes para encarar a Argentina e buscar o bicampeonato da Copa do Mundo. O técnico Luis de la Fuente tem todo o grupo à disposição e comanda neste sábado o último trabalho antes da final de amanhã às 16h em Nova Jersey no MetLife Stadium. A única dúvida é se Fabián Ruiz será mantido no meio-campo ou Pedri pode voltar aos titulares da Fúria. Invicta a 37 jogos, a seleção da Espanha chega com a melhor defesa da Copa, com apenas um gol sofrido em 7 partidas. Amanhã a Band News FM transmite para toda a rede com a narração de Marcelo Duó, Espanha e Argentina na final da Copa, a partir de 14h pelo horário de Brasília.

0: 5:10, a Copa do Mundo está acabando e a partida mais esperada do torneio vem aí. A nossa equipe esportiva traz os prognósticos e a expectativa para a Espanha e a Argentina, a grande final do Mundial. Também tem Inglaterra e França neste sábado, valendo o terceiro lugar. A versão especial do programa Um Gole de Copa tem o comando de Fábio França. Você acompanha agora o primeiro bloco desse bate-papo.
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3: Vamos nessa, né? Programa especial a respeito da final da Copa do Mundo e não só sobre a final, né? A gente vai debater sobre a disputa do terceiro lugar também. Parece que foi outro dia e de fato foi outro dia. Dia 11 de junho que a Copa do Mundo começou, né? É, foi outro dia. E eu lembro muito bem, a equipe da Band News FM chegou por aqui, parte em Nova Jersey, parte em Miami, parte em Dallas também. Desde o dia 1º de junho, com uma cobertura incrível, levando para quem acompanha a Band News FM, sem dúvida alguma, a melhor cobertura da maior Copa do Mundo de todos os tempos, é o que eu tenho dito. Copa do Mundo com 48 seleções, dou o meu braço a torcer, eu era um daqueles que temiam essa Copa do Mundo com tantas seleções assim, eu achava que haveria um decréscimo técnico e de fato isso não aconteceu. Foi uma Copa incrível, dentro de campo, inclusive, tecnicamente a maior Copa que eu vi, conversando com pessoas mais velhas que tiveram oportunidade de cobrir 5, 6 Copas, né? 7, 10 Copas. Adel,
4: exato.
3: Essas pessoas dizem que 14. Foi a melhor Copa do Mundo que eles puderam acompanhar. Então, foi muito legal, tá sendo ainda, porque faltam 2 dias... Faltam 2 jogos, né? Já foram 102 desde o dia lá, 11 de junho, com aquele México e África do Sul. Faltam apenas 2 partidas. Disputa do terceiro lugar em Miami entre França e Inglaterra. E a grande decisão em Nova Jersey entre Espanha e Argentina, né? Eu lembro da expectativa que a gente vivia para a abertura. E mais do que isso, a expectativa, a ansiedade pela estreia do Brasil, que aconteceu num sábado, dia 13. De lá para cá, repito, 102 jogos desde a abertura no dia 11. Faltam 2. Meus companheiros estão por aqui, Bernardo Ramos e Marcelo Doa. Expectativa de uma grande decisão, sem dúvida alguma, para uma Copa do Mundo que foi tecnicamente bem aceitável, eu diria. Aliás, mais do que isso, né, Bernardo? Uma Copa que chegou a surpreender tecnicamente.
5: Sem dúvida. Eu, assim como você, eu fui um dos que foram contra, né? A Copa do Mundo com 48 seleções e fui surpreendido positivamente. Há aspectos positivos e negativos, claro, como em qualquer grande competição. A história dos terceiros colocados, que vigorou entre 86 e 94, foi muito polêmica, fazia tempo que não acontecia, então as pessoas tiveram de se acostumar com a classificação por índice técnico dos 8 melhores terceiros colocados. Antes eram 4, com a dobra, né, das seleções em relação a 94. São 8. Esse é o álibi perfeito para a FIFA voltar a inchar a Copa do Mundo com 64 seleções de agora em diante. Eu acho que isso vai acontecer, tá? Eu acho que é o futuro e tal, e como a gente vem falando, né? São necessários votos, né, para eleger o presidente da FIFA. Gianni Infantino vive um momento de contestação, principalmente após aquele vexame que foi a retirada do cartão vermelho do Balogun, antes do jogo contra a Bélgica. E João Avelange ensinou lá atrás, né? Não estou aqui fazendo elogios ao João Avelange, muito pelo contrário. Ele ganha a eleição da FIFA em 1974 com a promessa de inchar a Copa do Mundo. Em 82, pela primeira vez, a Copa do Mundo passa a ter 24 seleções.
3: Eram 16, né?
5: Eram 16. Em 2002, ela é compartilhada por 2 sedes diferentes para agradar coreanos e japoneses, rivais históricos, aliás, fora das 4 linhas. Em 98, a Copa do Mundo passa a ter 32 seleções. Então, Avelange, ele vendeu a Copa do Mundo para vários patrocinadores que estão aí até hoje, e teve como promessa de campanha o inchaço da Copa do Mundo, e a tendência é essa. E daqui a 60 anos, talvez a gente tenha 100 seleções, não sei como é que vai ser isso.
3: E a promessa é de uma grande final, aliás, a expectativa é essa, não é, Marcelo? De uma grande final para uma Copa que foi exuberante.
4: Ah, é uma Copa já inesquecível, né? A gente já pode dizer isso aí, tecnicamente, poucas se assemelham, como vocês disseram muito bem. E a gente vai ter uma final do tamanho que essa Copa merece, né? Também seria igual se a França tivesse entrado, seria igual se a Inglaterra tivesse entrado. Mas Espanha e Argentina, eles reúnem tudo aquilo que todo torcedor de futebol no mundo gosta de ver. Um time excelente tecnicamente e um time de muito coração. Um vai enfrentar o outro. E a gente vai ver quem vai ganhar naquele momento, quem vai prevalecer, né? Uma coisa que é do jogo de uma final, um momento muito especial, o maior craque do século, Messi. Tem tanto ingrediente essa final que eu tenho certeza que ela vai se assemelhar à final de 70, que ninguém esquece, à final de 82, que a gente também não esquece, de grandes decisões que nós vivemos na vida, não só que o Brasil ganhou ou não, mas que estão aí na história do futebol. Essa vai ficar.
3: De um lado Espanha, do outro lado Argentina, grande decisão para a Copa do Mundo de 2026. Vamos falar sobre as seleções, então, sobre os times, e aí a gente analisa por aqui, Bernardo comenta, Marcelo Duó também, um time que tenta até o fim, que não desiste no jogo, né? Jogos que pareciam já terem escorrido pelas mãos, a Argentina vai lá e busca, como foi contra o Egito, principalmente, e também contra a Inglaterra, né?
4: Eu estava assistindo ontem, não hoje de manhã, estava assistindo o pessoal do G4, do Band Esportes, né? Que, companheiros do Bernardo lá no Band Esportes, Vessone, Massini, eles estavam falando de um número muito interessante, Berna, e amigo da Band News FM. Depois que a Argentina tomou o gol, o Messi, até o jogo terminar, teve 24 ações no jogo, com bola. 24. A Inglaterra fez o gol aos 13 do segundo tempo, se eu não estiver enganado.
5: Isso.
4: Então, poxa, o cara acelerou no jogo a partir do momento que a Argentina tomou o gol. Então, poxa, ele é o cara que carrega esse time até o fim e parece que não cansa. A gente falava isso, né, ontem. Parece que não cansa. Um cara de 39 anos chegar ao final dos jogos, jogos com prorrogação, como foi contra o Egito, contra a Cabo Verde, foi difícil, e o cara parece que tá, não só ele, o time inteiro, acho que o que mais sentiu fisicamente foi o Depou, acho que até por isso ele também saiu.
3: Até por isso perdeu a posição, né?
5: E tem uma questão muito importante sobre essa trajetória da Argentina versus o caminho da Argentina em 2022. Para começo de conversa, a gente já falou sobre isso, viu um mata-mata a mais nessa Copa do Mundo. Mas em 22, a Argentina pega a Austrália, passa meio que tranquilamente. Contra a Holanda, passa um perrengue danado, porque vencia por 2-0, sentiu na pele aquilo que ela faz nessa Copa do Mundo daqui. Tomou 2 gols do Weghorst e ganhou nos pênaltis. Contra a Croácia, passou de passagem. E contra a França, passou perrengue. Mas em nenhum momento esteve atrás no placar. Nessa Copa do Mundo, a Argentina vira jogos. Aconteceu mais contra o Egito, aconteceu contra a Inglaterra, estava em apuros contra Cabo Verde, estava em apuros contra a Suíça até a expulsão do Embolô. Acho que se o Embolô não fosse expulso, e é uma opinião só, a Argentina não teria passado pela Suíça. Tá? Mas é uma Argentina que passa muito perrengue nessa Copa do Mundo. E se a gente for lembrar, eu faço uma analogia com a campanha de 1990, né? Em 1990, a Argentina foi finalista, ela venceu 2 jogos em 7 naquela Copa do Mundo. Venceu a União Soviética na fase de grupos e o Brasil. De resto, empatou, perdeu. Então, assim, é impressionante como a Argentina flerta com a tragédia. Copa do Mundo
4: parece
5: sim, Copa
4: que
5: do
4: gosta,
5: Mundo não.
4: Né? Parece que gosta, né?
5: Exato. Ela flerta com a tragédia. Mesmo quando foi campeã em 1978, a Argentina perdeu para a Itália no Monumental de Núñez. Em 86, tem aquelas coisas épicas do Maradona. A Argentina empatou com a Itália na primeira fase. Então, assim, toda a Copa do Mundo em que a Argentina vai bem, ela flerta com a tragédia.
3: E a Bélgica foi garfada contra a Argentina em 86. Mas tudo bem, essa é uma outra história.
5: Aí tem um jogo de 78 contra o Peru, 6-0, né?
4: Aliás, a Bélgica é meio que a portuguesa da Copa
6: foi
4: do Mundo.
6: Foi garfada contra o Brasil também em
4: 2002.
6: É, pra que a coisa fique clara, né? Mas em 86 foi pesado o negócio, era um bandeirinha português, né? Se não me engano, tô puxando pela memória, era, né? Tá louco, depois se vocês tiverem oportunidade aí, fucem aí atrás dessas imagens dos impedimentos marcados contra a Bélgica neste jogo diante da Argentina na Copa do Mundo de 1986.
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2: Cinco horas 22 minutos pelo horário de Brasília, o ministro do Supremo Tribunal Federal, Alexandre de Moraes, mantém a prisão domiciliar do ex-presidente Jair Bolsonaro, mas suspende visitas por 30 dias. Informações com Leandro Aislan.
3: O ministro do Supremo Tribunal Federal, Alexandre de Moraes, decide manter a prisão domiciliar ao ex-presidente Jair Bolsonaro. O ministro do STF seguiu manifestação da Procuradoria-Geral da República desta sexta-feira e suspendeu as visitas ao ex-presidente pelo prazo de 30 dias. Ficam liberados da proibição apenas os advogados e profissionais médicos. No caso do filho dele, Flávio Bolsonaro, a suspensão de visitas permanece em 90 dias, conforme decisão anterior, após o presidenciável divulgar um vídeo com uma carta escrita por Jair Bolsonaro. Moraes também proibiu visitas com finalidades políticas e divulgação de manifestos políticos eleitorais, inclusive por terceiros.
2: O pré-candidato à presidência Ronaldo Caiado volta a alfinetar o senador Flávio Bolsonaro, adversário dele na disputa. Fala Henrique Tanger.
4: O pré-candidato à presidência da República e ex-governador de Goiás, Ronaldo Caiado, encontrou-se com o prefeito de Porto Alegre, Sebastião Melo, para um almoço. Na ocasião, Caiado avaliou que tanto o Itamaraty quanto o também pré-candidato Flávio Bolsonaro não souberam conduzir as negociações com os Estados Unidos. Ronaldo Caiado disse que a presença do pré-candidato Flávio Bolsonaro em um possível segundo turno é o que desejam os petistas.
2: Sete meses depois, o governo do Rio ainda aguarda a análise do Supremo Tribunal Federal sobre o plano de reocupação de territórios dominados pelo crime organizado, é o que explica Gabriela Morgado.
5: Sete meses depois de o governo do Rio apresentar um plano de recuperação de territórios dominados pelo crime organizado, o documento ainda não foi analisado pelo Supremo Tribunal Federal. O plano de segurança foi uma cobrança da corte, dentro da chamada DPF das favelas, e foi enviado em dezembro do ano passado. Ele precisa ser aprovado pelo STF, que ainda não deu uma resposta. A Secretaria de Segurança Pública diz que vem avançando na segunda etapa do projeto, que é a elaboração do plano tático e operacional, e que ele envolve todos os entes da federação.
2: No destaque internacional, os Estados Unidos bombardeiam o Irã pelo sétimo dia consecutivo, atingindo pontes, portos e um aeroporto no sul do país, enquanto o Irã retalha com ataques a bases americanas no Kuwait, Bahrein e Omã. Teherã anunciou que dois navios-tanque explodiram ao cruzar um campo minado no Estreito de Hormuz. O Ministério da Saúde iraniano afirma que 38 pessoas morreram e mais de 400 ficaram feridas nos ataques americanos desde 22 de junho. O preço do petróleo disparou para cerca de 85 dólares o barril com a crise.

0: E tem mais da Copa do Mundo, mas agora com a Aline Fanelli.
1: Lionel Messi destaca o talento de Lamine Yamal ao falar da foto que fez com camisa 19 da Espanha quando ele era apenas um bebê. O craque da Argentina diz que é uma loucura pensar que 19 anos depois eles vão se enfrentar em uma final de Copa do Mundo.
2: A verdade é que essa foto é uma loucura porque...
3: A foto foi algo, na verdade, muito louco, porque de fato fiz uma fotografia quando o Yamal era um bebê e hoje estamos frente a frente numa final de Copa do Mundo. A verdade é que é uma loucura. Ele é um dos melhores do mundo hoje, sem dúvidas, e eu desejo a melhor sorte, porque o bem dele será o bem do Barcelona.
2: Del Barcelona também, e bueno, tentaremos.
3: E vamos tentar fazer um grande jogo para que ele não mostre sua melhor versão, o que é difícil. Vamos tentar, tanto nós quanto a Espanha, que não tem apenas Lamine, mas tem grandes jogadores e ótimo desempenho. Nós, no entanto, temos nossas armas.
2: E bueno, nosotros tenemos nuestra arma también.
0: E para manter a trilha, às 5 horas e 27 minutos, você confere agora o segundo bloco de Um Gole de Copa, programa das redes sociais da Band News FM que ganhou uma edição especial para esse fim de semana aqui e nas demais plataformas. Nossa equipe esportiva, comandada por Fábio França, faz as projeções da grande final da Copa do Mundo entre Espanha e Argentina.
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5: Estava conversando, sei lá, dois dias atrás, logo depois da decisão consolidada, né, Argentina e Espanha, e eu te disse que eu tenho a impressão, analisando o que a gente viu até aqui nessa Copa, que o jogo da Argentina não encaixa com o jogo da Espanha, que a Espanha não tem uma característica de time que permite à Argentina o abafa, que deu a vitória aos argentinos contra a Inglaterra, contra a Suíça, com um jogador a menos, contra o Egito e contra Cabo Verde. Sempre no abafa nos últimos minutos. A impressão que eu

0: atuações essa defesa, esse miolo de zaga, né? Porque a gente vê lá o Palco Marci, jogador de 19 anos de idade, aí um jogador em desenvolvimento da Academia de La Masia no Barcelona, e do outro lado o Aymeric Laporte, que já é um camarada de 32 anos de idade, cujo auge já passou faz um tempinho, né? Ele foi contratado, inclusive, pelo Manchester City, do Pep Guardiola, atendendo um pedido de Pep Guardiola. Isso fica muito claro no documentário Tudo ou Nada, né? Do Manchester City, na temporada 17-18, que o Guardiola pede, insiste lá, é o Tiki Begenstein, que era o diretor esportivo do Manchester City, vai atrás dele até o último segundo da janela, né? Depois ele foi jogar na Arábia Saudita, no Al Nassr, e agora voltou, faz um tempinho, ao Athletic Bilbao. Então a gente vê um duelo de gerações ali. É uma defesa esplêndida, um miolo de zaga esplêndido? Eu diria que não. Mas como é que a Espanha então consegue ter esse número de apenas um gol sofrido em toda a Copa do Mundo? É um time que se defende com a bola. Se a gente pegar o ranking de posse de bola na Copa do Mundo, a Espanha é a terceira colocada. Atrás de Turquia e Alemanha, que fizeram campanhas irrelevantes nesse Mundial, então dá para dizer que a Espanha tem um número muito relevante. Agora, o contraponto a esse discurso, Fábio, é o jogo contra a França após o gol do Pedro Porro. A Espanha recuou. A França teve mais a bola, muito mais naquele recorte da partida. Será que a Espanha vai fazer isso, caso saia na frente contra a Argentina? Tem um precedente nessa Copa do Mundo.
1: Tem uma coisa assim, que eu acho que o duelo do jogo vai ser, de novo, essa história de quem vai conseguir roubar a bola, né? O segundo gol da Espanha contra a França, tem um movimento do Pedro Porro no começo da jogada, que ele vem pra dentro e ele carrega o Doué junto com ele. E ele volta a bola e aí começa a transição pra eles fazerem. E o Pedro Porro é que faz o gol nas costas dele depois ali. Se a Argentina errar na pressão, se a Argentina subir muito e errar, ou for ludibriada pelo toque de bola espanhol, que é muito bom, adeus Viola. Porque a zaga é lenta, a zaga tem muito problema, então vai ser difícil segurar. Se ficar atrás, não é o futebol da Argentina. A Argentina não joga recuada. Vai ter problema também. Então esse é um dilema. Acho que até por isso não acho impossível o Scaloni preencher mais o meio ali para justamente tentar fazer, de repente, uma meia pressão, nem lá na frente, nem muito atrás, e tentar ficar com a bola em algum momento, porque quem vai tentar ter a bola o máximo possível é a Espanha, porque eles fazem isso.
0: E tem um dado interessante em relação da Argentina. Não é a maior posse de bola da Copa do Mundo, não está entre as três primeiras, mas é o time que mais troca passes certos na Copa. Ou seja, a gente vai ver um jogo muito técnico.
1: É verdade.
0: Né? Então vamos lá, é o time que mais toca a bola na Copa. E pra mim, a dupla de zaga da Argentina é a melhor da Copa do Mundo.
2: Quem diria, né?
0: Cuti Romero e Lícia Martínez.
1: Os laterais aqui não são tão bons.
0: Os laterais não. Os laterais eu tô contigo, Luan. Mas a dupla de zaga, na minha seleção da Copa do Mundo, os dois estão. O Cuti Romero, o que ele fez contra a Inglaterra foi um absurdo. Ele dá um drible no Harry Kane, nossa, desclassificante.
1: Verdade.
0: Dentro da área no segundo tempo daquele jogo. O Lícia Martínez é um dos que falham no lance do gol do Gordon, embora para mim a falha principal tenha sido do Molina.
2: A Molina dormiu, né?
0: Dormiu. Mas o Lícia Martínez tenta rebater a bola e não consegue. Mas é uma dupla que faz uma Copa do Mundo quase perfeita.
3: Tem Espanha e Argentina para vocês, meus amigos. Espanha e Argentina. Eu vou deixar mais pro final do jornal. Será que eu faço agora, hein? Porque daí lá pro final, palpites, tem chance de vocês mudarem de ideia, né?
1: Sempre tem.
3: Então vamos pros palpites agora. Aí no final eu dou a segunda chance para ver se eles mudam de ideia. E aí, Marcelo Duó?
1: Rapaz, palpite mesmo seco assim? Quem vai ser campeão?
3: É.
1: A Argentina vai ser campeão. De novo.
0: Espanha. Bernardo. Espanha.
3: Ô Humberto Ferretti, o que você acha, hein?
4: E a Espanha é melhor, mas que a Argentina vai levar. Por causa de um homem. Pequenininho, mas um homem.
1: Então, tô nessa aí também. O tal do Lionel aí, eu acho que ele
0: vamos vai. Vamos lá! Desculpa, Fábio, atropelar aí a sua.
1: Vamos lá,
0: magnífica Bernardo. Apresentação, mas. O que, que vai acontecer com o Messi se ele ganhar mais uma Copa do Mundo? Arrebentando na final?
1: Ele vai ser comparado ao Pelé.
0: Justamente?
1: Justamente. Pra mim, justamente.
4: Sim.
1: Já tá na hora de a gente começar a falar disso, eu acho, inclusive.
3: Muito bem. Vamos esperar, então. Vamos ver.
1: Se ele for decisivo, então, pô.
3: Eu acho que vai dar Espanha. Mas ainda acho que não vai encaixar.
0: Mas, ô Fábio, se o Messi for campeão do mundo arrebentando na final,

0: Qual o tamanho do Messi?
1: Perguntas by Bernardo Ramos.
2: Não, acho que o Messi já tem o tamanho dele estabelecido.
0: Consolidado. Grande,
2: consolidado, acho que sim. Se ganhar, acho que não vai restar a menor dúvida para quem ainda duvida disso.
3: Exatamente.
2: Eu acho que para muitos esse tamanho já está estabelecido. Ô, gente, vamos fazer o seguinte, eu quero ouvir de novo, porque foi emocionante demais acompanhar a classificação da Argentina e acompanhar a classificação da Espanha. Quero ouvir o segundo gol da Argentina, hein? O gol que deu a vitória da Argentina, a vitória para a Argentina sobre a Inglaterra. Marcelo Dó narrou desse jeitinho aqui, ó.
1: Locutor, vamos acompanhar.
2: Tem futuro. Eu disse isso para ele, tem mais de 20 anos.
1: Tem mesmo.
2: Tem. Vamos ouvir Marcelo Dó e o segundo gol da Argentina.
4: McAllister domina, bate na trave, voltou no Messi, dominou, Spence estica a perna e tira. Ela volta pro Messi, ainda na direita, cortou pro pé direito, cruzou, segunda trave, no gol, Cassi!

0: Spence estica a perna e tira. Volta no pé do craque, no pé do gênio. Messi leva no fundo e cruza na cabeça do atacante. Centroavante, artilheiro. Uma dúvida eterna nesta Copa do Mundo. Aparece decisivo, histórico. Marca o seu nome na história das Copas do Mundo, Lautaro Martínez. Uma virada espetacular que lava a alma do povo argentino. Pelas Malvinas, por Diego, por Messi, a Argentina está a poucos minutos da grande final mais uma vez.
1: Que maravilha, hein? Que maravilha a narração do gol do Marcelo Duó. Nossa senhora, segundo gol da Argentina. Tá emocionado até agora, Duó?
2: Tô, cara, imagina.
1: O narrador fica mesmo, né? Fica. A gente brinca, mas fica, né?
2: Eu dormi mal na noite seguinte, de tanta adrenalina que eu fiquei. É verdade. É. Que você fica mesmo, você, parece que você tá jogando. É muito louco.
1: Ô, Ferretti, deu tempo já de você mudar de ideia ou não no palpite?
3: Eu até botei uma trilha sonora especial aqui, Fábio França, ó. Até porque o Lucas Belotti estava ansioso para a noite de Buenos Aires, porque ele disse que conheceria uma casa de tango, que era uma das prioridades dele, voltar sabendo dançar. Mas eu até cheguei a falar no Band News no meio do dia o seguinte, eu não
1: posso... Peraí, mas conhecer uma casa de tango para voltar sabendo dançar é uma distância enorme. Hein?
3: Coisas do Lucas Belotti, talvez ele já esteja aprendendo com a confiança do argentino, né? O argentino, inclusive, tem aquela história que eu não sei quem inventou, o Bernardo Ramos deve saber. Que diz que o argentino falava na época do Maradona que o Maradona é o maior jogador da história do futebol e um dos maiores da história da Argentina. Pra gente ter uma noção da confiança do argentino. O Lucas Belotti deve ter embarcado nessa.
4: Você sabe como o Pelé respondia isso?
3: É.
4: Falava assim, ó, primeiro a Argentina precisa se decidir se é de Stefano ou Maradona o maior jogador da história deles, pra depois discutir quem é o maior de todos os tempos.
3: Faz sentido.
2: É. Agora já mudou, né? Não é mais nem o de Stefano, né?
1: Pois é, então, agora tem o Messi na parada também.
5: 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Daqui a pouco você acompanha um terceiro e último bloco do Um Gole de Copa aqui na Band News FM. Enquanto isso, nós fazemos outras atualizações do noticiário. Vai viajar no dia da eleição e não sabe como votar? Bom, a partir desta segunda-feira, a Justiça Eleitoral abre o prazo para solicitar o voto em trânsito, uma alternativa que permite ao eleitor exercer o direito ao voto, mesmo fora do município onde ele está inscrito. O repórter Eliseu Júnior conta mais.
6: Começa nesta segunda-feira o período para que eleitores que estarão fora do município onde votam no dia das eleições solicitem a habilitação para o voto em trânsito e garantam o exercício do direito ao voto. O pedido poderá ser feito até o dia 20 de agosto, pela internet ou presencialmente em qualquer cartório eleitoral. O voto em trânsito estará disponível nas capitais e nos municípios com mais de 100 mil eleitores. A chefe do Foro Eleitoral de Belo Horizonte, Cláudia Alves, explica que o procedimento é temporário.
7: Se eu sei que no dia da eleição eu vou estar em outro município, eu posso pedir para transferir o meu título temporariamente para um outro local. A transferência temporária, como o nome indica, é temporária mesmo, ou seja, passou a eleição, o título retorna ao seu domicílio eleitoral de origem, onde ele vota sempre.
6: Para solicitar a habilitação, quem já possui biometria cadastrada pode acessar o site do Tribunal Superior Eleitoral. Outra opção é fazer o pedido presencialmente em qualquer cartório eleitoral. Os eleitores que permanecerem no mesmo estado poderão votar em trânsito para todos os cargos. Já quem estiver em outra unidade da federação poderá votar apenas para presidente da República. Com a proximidade das eleições, muitas dúvidas surgem sobre a regularização da situação eleitoral. Cláudia Alves detalha quais serviços ainda estão disponíveis no Tribunal Regional Eleitoral.
7: Neste momento, o eleitor ele não consegue fazer transferência nem revisar dados, mas ele consegue, por exemplo, ele tem alguma multa para quitar de algum pleito que ele não votou. Ele pode pegar certidões de quitação, certidões de crime eleitoral. Então, os serviços que foram paralisados são só os de novo título, transferências e revisão de dados.
6: O Tribunal Regional Eleitoral reforça o alerta para que os eleitores interessados no voto em trânsito não deixem a solicitação para a Última Hora.
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5: Cinco horas 43 minutos pelo horário de Brasília. Você acerta o seu relógio aqui na Band News FM. O governo federal prepara um plano de US$130 milhões para socorrer empresas exportadoras que serão afetadas pelo tarifaço americano. Mais detalhes com Rafael Procópio.

0: parte dos esforços para conter o novo tarifaço do governo de Donald Trump, a Apex deve divulgar em agosto um plano para minimizar problemas para as principais empresas do Brasil que exportam para os Estados Unidos. A Agência Brasileira de Promoção de Exportações e Investimentos anunciou nesta sexta-feira que irá disponibilizar cerca de 130 milhões de dólares para o planejamento de uma ação que socorra algumas das principais empresas que exportam para a América do Norte. Segundo a Apex, o novo tarifaço do governo Trump com a sobretaxa de 25% sobre diversos itens pode afetar aproximadamente 7,2 bilhões de dólares sobre as exportações do Brasil. Segundo previsões do governo federal, com o novo tarifaço, cerca de 18% das exportações do Brasil serão afetadas.
1: A executiva de futebol do Grêmio, Bárbara Fonseca, é denunciada pelo Ministério Público Gaúcho por injúria racial. Fala Henrique Tanger.
2: A executiva de futebol gremista Bárbara Fonseca foi denunciada pelo Ministério Público do Rio Grande do Sul pelo crime de injúria racial. O caso aconteceu em 28 de março no clássico entre Grêmio e Internacional. Bárbara teria proferido ofensas de cunho racial a um integrante de uma torcida organizada do Internacional. Em nota, Bárbara afirma que a acusação imputada não procede.
1: Continuam foragidos os criminosos armados que se passaram por policiais, invadiram uma casa no Paraná, renderam e ameaçaram de morte os moradores. Quem conta é o Cleverson Bravo.
3: Ainda não foram identificados os suspeitos que se passaram por falsos policiais durante um assalto a uma residência em Laranjeiras do Sul, na região central do Paraná, quinta-feira. Pelo menos 6 criminosos armados invadiram a casa, renderam a família, que foi amarrada e sofreu ameaças. O casal foi abordado dentro do quarto. O grupo fugiu com joias, celulares e dinheiro. A ação se estendeu por cerca de 3 horas.
1: No destaque internacional, o presidente dos Estados Unidos, Donald Trump, critica duramente o Canadá pela fumaça de incêndios florestais que cobre grande parte das cidades americanas, ameaçando adicionar o custo da poluição às tarifas sobre produtos canadenses. Detroit, Chicago, Washington e Nova York foram apontadas como 4 das cidades com o ar mais poluído do mundo nesta sexta. Autoridades recomendam que moradores fiquem em ambientes fechados ou usem máscaras. O primeiro-ministro canadense, Mark Carney, respondeu que os Estados Unidos também têm obrigação de ajudar no combate às mudanças climáticas, causa apontada por especialistas para a intensificação dos incêndios. E tem destaque do Brasileirão com Yuri Queiroga.
4: O Fluminense perde a chance de encostar no Flamengo, vice-líder do Brasileirão. Em jogo com 3 expulsões, o tricolor empatou por 1-1 com o Bragantino e chegou a 32 pontos, ficando em terceiro lugar. Na parte de baixo da tabela, o Mirassol bateu o Grêmio por 2-1 e se aproximou da saída da zona de rebaixamento, enquanto o tricolor gaúcho segue apenas 1 ponto do Z4 e com o técnico Luiz Castro bastante questionado. Já em partida atrasada pela 4ª rodada, o Bahia venceu a Chapecoense por 2-0 em Salvador e pode assumir a terceira posição ao final do turno, no meio da semana, quando enfrenta o Atlético Mineiro.
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6: Bom dia, doutor Silvano, senhor plantonista aqui do Pronto Socorro, ouvindo vocês. Um grande abraço.
1: Bom dia, doutor Silvano. Mensagem chegando aqui na nossa central de ouvintes cá do Boechá, 999-592-100, código de área 11, 999-592-100. Aqui é a Luana Pereira falando com você, trazendo os principais destaques dessa madrugada e comecinho de manhã de sábado, dia 18 de julho de 2026. Manda mensagem pra cá aí, ó, já tem gente sintonizada aqui, Ana Maria. Tá sintonizada, tá se preparando pra treinar, diz que tá cedinho aqui já na Band News FM. Um abraço pra você, Ana. Aliás, saudades, eu conheci a Ana no último Experiência Band News FM em São Paulo por aqui. Obrigada pelo carinho, querida. Quem mais tá por aqui? A dona Akemi também tá por aqui, ouvindo a Band News FM. O Kleber tá aqui, ele que é de Betim, Minas Gerais, ouvindo a Band News FM. Sérgio Quirota segue aqui conosco, trazendo bom dia, oferecendo café. Eu vou aceitar esse cafezinho, viu? Finalzinho do plantão, a gente já começa a pedir, o corpo já começa a pedir o café. Obrigada pela participação. Quem mais está conosco? É o ouvinte final de telefone 7787, o Gilberto. mandando bom dia, diz que tá com frio, tá aqui em São Paulo, tá com frio. Obrigada pela participação. 11 999 592 100, aquele número que você já conhece, o número da Central de Ouvintes, Ricardo Boixá.

0: último bloco de Um Gole de Copa, o programa especial aqui da Band News FM com os preparativos para a grande final da Copa do Mundo. Um dos assuntos é a preocupação com a qualidade do ar em Nova Jersey. O MetLife Stadium, que fica lá, será o palco da decisão entre Espanha e Argentina. A apresentação é de Fábio França, com participação de Marcelo Duó, Bernardo Ramos, André Coutinho e Humberto Ferretti.
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2: Voltamos direto de Nova Jersey, palco da decisão da Copa do Mundo. Espanha e Argentina vão jogar aqui pertinho, no MetLife. Você se lembra desse nome? Foi o estádio em que o Brasil jogou por 3 vezes nessa Copa.
3: E o juiz é o mesmo da estreia, hein? Do Brasil.
2: Ah, é verdade.
4: É, bem lembrado.
2: Ele ficou emocionado, né? É. Ele ficou emocionado, inclusive, quando recebeu ali do Pierluigi Collina, o árbitro que...
4: A trajetória dele é bonita,
2: apitou,
4: né?
2: Inclusive, a final da Copa de 2002, o italiano. Recebeu a notícia, o juiz da final desse ano ficou emocionado. E vai ser aqui pertinho, vai ser no MetLife. O Brasil estreou nesse estádio contra Marrocos e depois voltou por mais 2 vezes, né? No MetLife.
3: Só contra a Noruega.
2: Voltaria a terceira vez agora na final, mas não voltou, é verdade. Só contra a Noruega, tem razão. Estivemos lá de novo para acompanhar a seleção brasileira. Desta vez vamos acompanhar Espanha e Argentina. Quero ouvir o gol. Já ouvimos o gol da Argentina, o gol que deu a classificação aos argentinos para a grande decisão. A Espanha atropelou a França. E o segundo gol espanhol, Marcelo Duó, narrou desse jeitinho aqui, ó. Vamos acompanhar, vamos ouvir.
5: Recuperação da Espanha, nova descida ofensiva, lado direito agora. Pedro Porro tem o Yamal marcado. Ele gira para dentro, tenta se desmarcar o Yarzabal, bola no Dani Olmo, sai a tabela. Pedro Porro de cara.

0: futebol coletivo, futebol associativo, muitos passes, movimento, solidariedade, até que a bola chegasse a quem ninguém esperava, Pedro Porro. Ele inicia a jogada com Yarzábal, faz uma breve parede, ela cai no Dani Olmo, que escora de primeira contra o Pamecano, aparece livre, no vão entre o zagueiro e o lateral, entra na área, sai o goleiro, ele chapa como se fosse um atacante e manda pro fundo no gol. O futebol coletivo da Espanha.
1: Futebol. E não é que o gol foi assim mesmo, Marcelo?
2: Foi, não foi?
1: Foi desse jeitinho.
2: Você sabe que eu tava falando
1: Cê
2: fora
1: pegou
2: do ar
1: bem,
2: aqui.
1: Hein?
2: É, a melhor coisa pra gente que narra jogo é quando a gente percebe que a gente falou tudo que aconteceu. E esse aí, eu não sou muito de ficar, né? Mas esse eu tenho orgulho. Esse foi um dos gols que eu guardo de forma muito especial, porque ele não é o mais importante, do mais, mas foi um dos que eu mais fiz corretamente o meu trabalho.
3: Você se orgulha de ser o Marcelo?
2: Me orgulho de ser o Marcelo Duó quando eu vou se seguir aí.
1: E ele ressaltou aí gol coletivo, não é?
2: Foram 17 passes. 17 passes do começo da jogada até o gol.
1: Coletivo que é a característica desse time espanhol, Bernardo.
3: É, exatamente. E o Marcelo, brilhantemente na narração, ele fala em jogo associativo, né? Com conexões entre os jogadores, muitas vezes próximos entre si.
2: Movimento.
3: E ocupação de espaço. Tá? A gente já falou algumas vezes na programação da Rádio Band News FM sobre isso, mas a deixa está dada. O Oyarzabal sai da área, é acompanhado pelo Lacroix, que hesita, e nessa fração de segundos o Pedro Porro ocupa o espaço. Isso é jogo de posição, tá? Não é um jogo estático, é um jogo de movimentação, de ocupação de espaços que se abrem no campo por mais variados jogadores ali.
1: Merino, que falou justamente a respeito da qualidade do ar, que tá difícil mesmo, rapaz. Tem que andar com a garrafinha de água, porque tá muito complicado. Os incêndios florestais no Canadá trouxeram essa fumaça aqui para essa parte nordeste dos Estados Unidos. A coisa tá complicadíssima. Vamos ouvir o Merino.
4: Bueno, sí que es verdad que en el ambiente se puede oler un poco la sensación y se puede ver que hay humo. Pero ya te digo, ante un partido tan importante como es una final de un mundial, tienes que intentar abstraerte lo máximo posible de factores externos.
1: Pois é, ele diz que dá para sentir, não tem jeito, né? Sente o que está acontecendo, sobretudo no ar, mas uma partida tão importante como uma final de Copa do Mundo, eles têm que abstrair, têm que deixar de lado os fatores externos, mas às vezes fica complicado, né? Fica muito complicado, porque é uma questão física, não tem jeito.
2: A qualidade do ar é até mais importante do que a temperatura nesse sentido, né? Porque você perde capacidade. A gente ontem passou por isso. Você chega uma hora que você começa a sentir que você está ofegante, porque tossir e tal.
1: Ô Coutinho, para além disso, eu lembro que você trouxe uma informação tem uns dias aqui, antes do início, obviamente, das semifinais, a respeito das bolas que seriam utilizadas nessas partidas, nas últimas, né? Para semifinal e para final, disputa em terceiro lugar é a mesma, né? Não tem bolas novas, né, com outro nome ou com outra pintura para a disputa da finalíssima, né, Coutinho?
5: Mesmo design, Fábio, igualzinho, é a mesma bola, aquela preta e dourado, né? Uma bola branca com preto e dourado nas ondas. É a mesma coisa que a gente viu nas duas semifinais.
1: Coutinho, para encerrar rapidamente, ainda sobre a história da bola, né? Eu não lembro exatamente, a FIFA arruma um jeito de ganhar dinheiro com tudo, né? Ainda há pouquinho a Aline Fanelli trouxe a história de que a FIFA vai cobrar $80 para quem coletivo. Quiser assistir a entrevista coletiva e participar do evento de alguma maneira. Então a FIFA vai arrumando o jeito de ganhar dinheiro. Não estou falando que está errado ou não é juízo de valor, é apenas a constatação de um fato, é o marketing trabalhando. E com a bola a mesma coisa, eles fazem bola especial para semifinal e para final, para ganhar mais dinheiro depois para vender. Você claro. Lembra em que Copa começou isso, Coutinho? Eu confesso, não lembro quando começou esse negócio de mudar a bola para a final da Copa e tal.
5: Não lembro. A Jabulani mudou na Copa de 2010?
2: Não.
3: Eu tenho dúvidas.
2: Não.
3: Eu me lembro que na Copa da Rússia houve essa mudança.
1: Talvez tenha sido aí, porque no Brasil eu também não lembro de ter mudado.
3: Eu não lembro de ter mudado também, não.
5: No Brasil não lembro também, não. E Fábio, R$ 1.300, tá? É. No Brasil, então, nas lojas do Brasil, R$ 1.300. A bola chamada de Pro, a bola, né? A profissional. Ficou mas difícil, a bola, a Trionda era mil. A Trionda era mil. Ó, eu não vou entregar
2: dessas
5: nomes.
2: Essas copas todas disso. Que você cobriu já, Coutinho, essa é a mais cara?
5: Acho que sim. $170
1: sempre
5: aqui.
1: Sempre é mais cara, né?
5: Sempre é mais cara. $170 aqui nos Estados Unidos, R$ 1.300.
3: Essa é a com chip, né, Couto?
5: É, não tem chip, né? Quando você compra na loja, não chega com chip, mas ela é a mesma bola utilizada pelos jogadores, exatamente a mesma. Tem uma segunda bola, que é chamada de semiprofissional, que você pode jogar na pelada, no Futebol Society, num gramado, que custa $65 aqui nos Estados Unidos. Então, $65 a bola, que dá pra você curtir, brincar ali com seu filho, ou brincar com os amigos, jogar bola. E se você quiser falar, estou jogando com a bola da Copa do Mundo, a mesma dos jogadores, exceção ao chip, $170 o preço praticado aqui. É, dá mais ou menos R$1.000, né, no Brasil, se você comprar aqui, é, mais R$1.300 nas lojas brasileiras. Mas é isso, o chip não vem, né? O chip é uma tecnologia da FIFA, só para os jogos mesmo nos estádios.
1: Pesadinho, pesadinho. Valeu, Coutinho, obrigado pelas informações. Bom trabalho por aí.
5: Valeu, até mais tarde, hein?
1: Valeu. Ô Ferretti, você faz questão da bola oficial mesmo, essa de 1.300, ou serve essa outra aí, só pra jogar uma peladinha de vez em quando e tal, mais baratinha mesmo?
6: Ô Fábio...
1: Pro futebol que você tem, né, Ferretti?
6: Exatamente o que eu ia dizer, pro futebol que eu posso entregar hoje, que é zero, porque o joelho não deixa, já faz uns 7, 8 anos...
2: Isso é aquela miniatura, né?
6: Nem se aparecer um sobrinho, um afilhado, falou, tio, vamos bater uma bola? Não, hoje não dá não, porque o joelho não deixa. Agora, só pra complementar... Fiz uma busca aqui no Google Notícias da época. Teve a Jobulani, que foi a bola da final da Copa de 2010. É. Na verdade, o que mudou na comparação com a bola do restante da competição foi a cor. Era uma bola com detalhes dourados em homenagem a Joanesburgo. E aí foi mudado o nome de Jabulani para Jobulani, mas só por conta disso. Uma questão estética em homenagem a Joanesburgo, conhecida como a Cidade do Ouro. Tá na internet, é verdade. Eu não lembrava, mas tá aqui.
1: Não, é, tá aí, é verdade.
2: É isso.
1: Nem tudo, gente. Finalzinho desse programa especial, um gole de Copa. Aliás, foram vários, hein?
2: Opa! Foram vários.
1: Foi a garrafa toda.
2: A minha aqui praticamente acabou.
3: É porque a gente vai bebendo comunitariamente.
1: A garrafinha de água aqui tá na mão, gente, porque assim, a coisa tá pesada aqui por causa dos incêndios florestais no Canadá. O vento tá trazendo a fumaceira aqui, principalmente para a região nordeste dos Estados Unidos. Então, Nova Jersey e Nova York, muito atingidos os dois estados por causa dessa fumaça. Ontem não dava para ver os prédios no fim da avenida, negócio maluco. O céu, que era para estar azul, porque era um dia ensolarado, estava cinza, não dava para ver nem o sol. Só era uma bolinha vermelha no céu de tanta fumaça que tinha. A tendência é de que no domingo a fumaça se dissipe um pouco e a qualidade do ar melhore justamente no dia do jogo da grande final entre Espanha e Argentina. Foi muito legal, gente, muito legal esse programa.
2: Muito.
1: Especial falando a respeito da final da Copa. Marcelo Dó, Bernardo Ramos, meus companheiros estiveram por aqui. Valeu, gente, tem muito trabalho até o fim da Copa no domingo. Exatamente. Depois um rescaldo na segunda-feira.
2: Exato,
1: também por aqui.
3: E o programa foi especial também na segunda.
1: Também estaremos.
2: O que ficou fora do ar foi ainda melhor do que foi pro ar, gente. Isso, rapaz, você não tem a dúvida disso. Mas estamos juntos, espero vocês domingo, 14h, ele abre os trabalhos. Isso. Eu pego o volante da nossa nave, faltando uma meia hora pro jogo começar.
3: Vai ter muita caçapa.
2: E plau!
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0: eu sou Stephanie Toso e apresento o noticiário aqui nas madrugadas da Band News FM, sempre com informação em tempo real a partir da meia-noite. Os destaques de Brasília, a repercussão do noticiário político e a agenda do dia que começa na capital federal. Atualização também do noticiário internacional e nos países onde o dia já começou. O comportamento das bolsas na Ásia e na Europa e os movimentos da economia que já começam a influenciar a sua manhã e o seu dia por aqui. Você fica sabendo também os principais resultados da rodada no futebol e de tudo que é destaque no noticiário esportivo. E claro, com atualização do tempo e do clima na sua região para quem vai sair de casa bem cedo ou já está pensando no fim de semana. Sempre com a sua participação também ao longo das nossas madrugadas.
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0: 6:02. Bom dia, muito bom dia para você, ouvinte Band News FM, sintonizado conosco nessa manhãzinha de sábado, dia 18 de julho de 2026. Eu sou a Luana Pereira e até às 7 da manhã te faço companhia por aqui. Mais uma hora de muita informação, muita prestação de serviço. Te falando sobre os principais destaques do dia. De olho na cultura, na economia, de olho nos desdobramentos de conflitos internacionais. E claro, contando com a sua participação no 11-999-59250, que é o número da nossa central de ouvintes Ricardo Boechat. Onde você que me ouve pelo rádio, pelo aplicativo Band Play, dispositivo Alexa, para você que está assistindo pela televisão, nas redes sociais, no site, somos multiplataforma. Para você que está acompanhando, começar esse fim de semana muito bem informado aqui conosco na Band News FM. A gente já começa o noticiário falando direto do Rio de Janeiro, porque o presidente Lula cumpriu agenda no estado ontem e afirmou que só vai comentar o tarifaço americano depois que Donald Trump se pronunciar sobre o tema. Os detalhes chegam agora com a Amanda Martins.
1: O presidente Lula afirma que só vai comentar o tarifaço dos Estados Unidos depois que o presidente Donald Trump falar sobre o tema. A declaração foi dada durante a agenda no Rio de Janeiro nessa sexta-feira. Os Estados Unidos confirmaram na quarta-feira a aplicação de uma tarifa adicional de 25% sobre produtos brasileiros. A medida entra em vigor no dia 22 de julho. Entre os participantes do evento estava o governador em exercício, Ricardo Couto.
0: O PT deve anunciar o nome do ex-prefeito de Belo Horizonte, Patrus Ananias, como candidato ao governo de Minas Gerais, segundo o maior colégio eleitoral do país, nas eleições deste ano. Detalhes com Eliseu Júnior.
2: O PT deve anunciar na próxima segunda-feira o nome de Patrus Ananias como candidato ao governo de Minas Gerais nas eleições deste ano. O deputado federal e ex-prefeito de Belo Horizonte foi escolhido pela legenda após articulações internas para definir o nome que vai representar o partido na disputa pelo Palácio Tiradentes. Patrus Ananias tem 74 anos, já comandou a Prefeitura de Belo Horizonte e também foi ministro do Desenvolvimento Social nos governos do presidente Lula. A oficialização da candidatura ainda depende de um anúncio do partido, mas aliados já tratam a escolha como definida.
0: Um brasileiro está desaparecido em Londres desde o dia 4 de julho, fala Pedro Gelinek.
3: O Ministério das Relações Exteriores acompanha a investigação do desaparecimento de um mineiro em Londres, na Inglaterra. A Polícia Metropolitana da cidade divulgou o caso nas redes sociais no dia 8 de julho. Segundo a corporação, Denner foi visto pela última vez às 2 horas da manhã do dia 4 de julho, na região de Hackney E9, em Londres. Segundo o governo federal, o Consulado-Geral do Brasil em Londres mantém contato com as autoridades britânicas e presta toda assistência consular cabível.
0: Um ataque aéreo atribuído a Israel mata 8 pessoas e fere mais de 20 durante um funeral no centro da faixa de Gaza. As vítimas acompanhavam o cortejo fúnebre de um homem morto em outro bombardeio israelense horas antes, ali na mesma região. O exército israelense confirmou a autoria da defensiva, afirmando ter mirado uma célula da Jihad Islâmica, mas disse estar ciente de que pessoas não envolvidas foram feridas. Desde o cessar-fogo de outubro, mais de 1.127 palestinos foram mortos por ações militares israelenses em Gaza, de acordo com dados da ONU.

0: tem destaque da Copa chegando com Maurício Ferreira.
1: O técnico Luiz de la Fuente confirma Lamine Yamal bem fisicamente para a final de amanhã e tenta tirar o peso do garoto nas comparações com o Lionel Messi. O comandante da Fúria exaltou o craque argentino e o colocou como exemplo para os jogadores mais jovens.
2: Esses são os momentos mais críticos, pensando em que não haja nenhum contratempo, porque não há horas logo para recuperar se houver alguma circunstância.
1: Esses são os momentos mais críticos, pensando para que não haja nenhum problema, porque não há tempo de recuperar se acontecer algo. Mas estão todos bem, e acho que o Lamine Yamal tem que ser Lamine Yamal. Messi é um jogador único e um talento descomunal, e acima de tudo, um exemplo para os atletas mais jovens. A sua atitude, o seu comportamento neste Mundial que está sendo tão espetacular, um exemplo, mas o Lamine tem que ser Lamine.
2: Me parece um exemplo, insisto, mas Lamine tem que ser Lamine.

0: Olá, seja bem-vindo, seja bem-vinda. Está começando mais uma edição do Humanamente, programa que é uma parceria da Band News FM com o Instituto de Psiquiatria da USP. Comigo, Renan Silquevicius, e com ele, doutor Daniel Barros. Tudo bem, doutor?
1: Tudo jóia, Renan. Estamos aqui mais uma vez para mais um programa daqueles que vai mexer com as pessoas, hein? Todo mundo de olho nesse tema.
0: Com certeza, pessoas que estão trabalhando em empresas ou não, que têm parentes que trabalham em diferentes áreas, em diferentes setores. No programa de hoje, a gente vai discutir a NR1. Já está em vigor essa atualização da norma regulamentadora número 1. Se você trabalha em empresa, já deve ter ouvido falar. Ela aumenta a responsabilidade das empresas com relação a fatores que podem levar ao adoecimento mental dos trabalhadores. Para isso, a gente está recebendo no Humanamente desse fim de semana a Emi Mori, ela é psiquiatra forense. Emi, muito obrigado pela sua presença aqui com a gente.
2: Olá, pessoal, tudo bem? Agradeço pelo convite, sempre um prazer poder falar sobre esse tema.
1: A Emi é parceira aqui no Instituto de Psiquiatria, toca aí essa parte na psiquiatria forense, bem focada na área do trabalho, nessas mudanças da NR1. E aí eu acho que já seria legal, na pergunta aqui, eu já entreguei um pouco o jogo, né, Emi? Falando em mudanças de NR1, ou seja, a NR1 não é exatamente uma novidade, já existe uma norma regulamentadora, a diferença é que algumas coisas mudaram nos últimos tempos. Conta pra nós o que é que mudou, que história é essa de que já existia e agora é diferente.
2: Perfeito. Acho que é um primeiro ponto para a gente começar a esquentar mesmo a conversa, né? A NR1, ela faz parte de uma das normas regulamentadoras, que aí quem trabalha é contratado como CLT, as empresas são obrigadas a cumprir uma série de exigências em relação ao cuidado da saúde e segurança do trabalhador. Essa questão da mudança da NR1, que tem se falado, na verdade foi uma atualização da norma regulamentadora número 1, que existem inúmeras normas regulamentadoras, e na NR1 foi atualizado especificamente a necessidade de que as empresas tenham cuidado em relação à saúde mental dos trabalhadores. Então, a gente já tem muito bem estabelecido as exigências sobre o cuidado em relação à saúde física, ergonomia, riscos químicos, biológicos, mas a gente não tinha nada específico sobre a saúde mental. Na verdade, a gente até já existia a norma regulamentadora 17, que diz respeito, já dizia respeito e poderia incluir o que a gente chama dos riscos psicossociais, né? Riscos à saúde mental. Mas é a NR1 explicitamente com esse novo texto em que isso foi mudado. É uma alteração que vem de 2024, tá? Foi atualizada a norma pelo Ministério do Trabalho em 2024. Era para começar a entrar em vigor no ano passado, em março, ali, abril do ano passado. Foi adiada por mais um ano, foi adiada ao início da fiscalização. E aí entrou em vigor em maio. E ainda algumas questões aí, né, sobre o STF ter suspendido temporariamente as questões relacionadas à fiscalização e poder autuar, né, mas ela está em vigência. Acho que é importante as empresas saberem que a necessidade de cuidar da saúde mental dos trabalhadores, isso já está em vigor e não é pela questão de ser tirada ou colocada a autuação que isso a empresa não deve se atentar.
0: Você quer abordar essas questões da justiça, do STF, e também junto disso eu queria entender como que a gente fala de uma norma para os funcionários que são CLT em diferentes setores, né? Como é que a gente fala da saúde mental do trabalhador em áreas que podem ser muito diferentes, em exercícios profissionais que podem ter mais ou menos questões que podem prejudicar a saúde mental das pessoas?
2: Pois é, eu acho que esse lugar de onde parte todas as dúvidas e muito debate sobre essa norma é o fato de, bom, como que a gente identifica riscos psicossociais? Como a gente direciona a saúde mental, sendo que a saúde mental, ela pode ter um espectro muito amplo, ela pode ter outros fatores extra-laborais, fatores individuais relacionados, ela pode variar muito de um tipo de emprego para outro, né? A gente vai entender para públicos que atendem área de saúde, quem atende ali em pronto-socorro, os enfermeiros, os técnicos, que risco já é inerente ao próprio cargo. Existe, né? Da atribuição ao próprio cargo. O principal ponto de debate que a gente tem visto, na verdade, é assim, como que a gente consegue captar questões que são do lugar da subjetividade, porque a gente está falando do psiquismo das pessoas, né? Como é que a gente consegue captar isso, fazer uma análise e conseguir traduzir para critérios, para avaliações de riscos mais objetivas? Que é, aí a gente entra no ponto sobre o que será fiscalizado. Então, o grande debate que toda a NR1 ela levanta não é sobre a necessidade de se cuidar sobre a saúde mental. Isso é posto, né? Isso é óbvio. A gente tem tido um aumento da incidência dos transtornos mentais. Isso se reflete no mercado de trabalho. A gente, um gráfico que vocês viram circular muito aí é sobre esse aumento exponencial de 23 para 24 dos afastamentos relacionados à CIDEF, à saúde mental. Então, não há dúvidas que isso precisa ser direcionado e cuidado. O grande debate é o como se fazer isso e de que forma vai ser fiscalizado. Esse é o grande desafio. Tanto que essa decisão do STF, do ministro André Mendonça, em que ele adiou por 90 dias a possibilidade de autuação específica relacionado à não conformidade com análise de riscos psicossociais, foi puxado por esse debate. Mas calma, quais são os... O que vai ser analisado quando vier uma fiscalização? De que forma a gente pode tornar isso objetivo ou não? Então, essa é a grande dificuldade, é o desafio da NR1.
1: Até porque a NR1, ela não é, isso gerou muita dúvida, né, Mi? Ela não é uma norma para necessariamente verificar a saúde e o bem-estar do trabalhador. É para verificar a saúde do ambiente, né? É como tinha o mapa de risco, né? Já tinha ali o mapa de riscos de acidente, riscos biológicos, riscos ambientais ali, riscos ergonômicos, né? É lógico, você tem que ver se os funcionários estão ou não com um problema na coluna, mas a norma regulamentadora é para ver se as cadeiras estão adequadas. Então, a NR tem esse enfoque, né? Não é tanto o diagnóstico do trabalhador e mais o diagnóstico do trabalho, não é isso ou estou enganado?
2: Exatamente, professor Daniel. Esse é a grande questão da NR1. Não se trata aqui da gente fazer uma triagem, por exemplo, em todos os trabalhadores e falarem, olha, a gente tem 70% com tal condição, 10% com outra condição. Como você disse, é claro que o ambiente em que há riscos para a sua saúde mental, a consequência esperada num curto, médio, longo prazo será um adoecimento dessas pessoas. E aí isso vai se refletir também na questão de afastamentos, de turnover, de outros indicadores. Mas a NR1 não está pedindo isso. Não está pedindo para você passar uma triagem de um questionário sobre ansiedade e checar como é que as pessoas estão. É como a gente identifica no ambiente de trabalho, nas relações de trabalho, nas possibilidades de crescimento dentro da empresa, o que podem se configurar como fatores de riscos psicossociais. Nesse sentido, a gente tem algumas normativas já estabelecidas em literatura, como da OMS ou da Organização Internacional de Trabalho, que eles colocam categorias dos riscos psicossociais, né? O que pode se configurar como risco. E a gente tem questionários específicos que avaliam risco. Então, a gente está falando, por exemplo, da COPSOC, é um dos que é validado no Brasil, um dos que a gente conhece bastante, é bem utilizado em literatura, que ele identifica a partir de uma percepção individual do trabalhador quais são os riscos ali naquele ambiente de trabalho. A questão da NR1 é que, assim, questionários e escutar os trabalhadores são importantes, mas um questionário que você coloca para o trabalhador responder, ele não faz a distinção exatamente do que também de riscos ele acha que é só do ambiente de trabalho ou se é já algum outro fator extra-laboral relacionado àquele indivíduo que ele trouxe para o trabalho e se manifesta ali. Tá? Então, são muitas camadas de complexidade, né? Mas com certeza, essa primeira distinção, que não é sobre a saúde específica do trabalhador, né? Não é aquilo que é para ser entregado, colocado no programa de riscos, né? NR1, é o primeiro, a distinção essencial.
0: A gente está conversando do Humanamente aqui na programação da Band News FM com a Emi Mori, ela é psiquiatra forense. A gente está falando sobre a norma regulamentadora número 1, atualização que houve e que diz do cuidado que as empresas devem ter com a saúde mental dos trabalhadores e das trabalhadoras. Daqui a pouco tem a segunda parte dessa importante conversa por aqui. Até já.
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5: Oi, gente. Hoje eu vim aqui fazer uma pergunta para vocês. Imagine que você tivesse um peixinho e que não tivesse muito tempo para cuidar dele. Muita gente acha que não seria nada ruim soltá-lo num lago. Isso pareceria até um gesto de bondade, de liberdade para o animal e que isso não traria grandes consequências. Mas, na verdade, pessoal, isso pode ser e trazer um enorme desastre ecológico. Uma pesquisa recente mostrou que os peixes dourados, por exemplo, aquele que muitas vezes você tem no seu aquário, conseguem sobreviver muito bem na natureza. Crescem muito mais do que no aquário, revolvem o fundo dos lagos, deixam a água turva, prejudicam plantas aquáticas e afetam toda a cadeia alimentar. Um animal de poucos centímetros pode sim transformar completamente um ecossistema inteiro. Por isso, um peixe de estimação nunca deve ser solto na natureza, assim como outros animais que são tidos como pets. Você não pode introduzi-los na natureza de volta. No caso dos peixes, eles conseguem sobreviver, mas na maioria das espécies, elas não conseguem sobreviver de volta à natureza, não conseguem achar comida e muitas vezes, ainda se são animais exóticos, vão trazer um enorme desastre e um desequilíbrio. Então, se você tem um pet e não consegue mais cuidar ou tem qualquer tipo de problema, você precisa destiná-los a uma pessoa que consiga garantir a ele a melhor vida possível, mas nunca devolvê-lo à natureza. Participe também da nossa coluna enviando sua dúvida para elbicho@bandnewsfm.com.br ou então pelo meu Instagram, Manu Karsten. 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
6: 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O comportamento das bolsas na Ásia e na Europa e os movimentos da economia que já começam a influenciar a sua manhã e o seu dia por aqui. 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E claro, com a atualização do tempo e do clima na sua região para quem vai sair de casa bem cedo ou já está pensando no fim de semana. Sempre com a sua participação também ao longo das nossas madrugadas.
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0: 6h23, a gente volta a atualizar o noticiário aqui na Band News FM. A defesa do ex-presidente Jair Bolsonaro pede uma autorização para que ele receba uma visita do presidente da Argentina, Javier Milei. Informações com Leandro Aislan.
1: A decisão do ministro do Supremo Tribunal Federal, Alexandre de Moraes, de suspender visitas a Jair Bolsonaro, frustra a defesa do ex-presidente, que chegou a pedir ao magistrado liberação para que ele recebesse a visita do presidente argentino Javier Milei. Milei informou que viria ao Brasil no próximo dia 25 em um movimento de apoio à pré-candidatura de Flávio Bolsonaro à presidência e pretendia visitar Jair Bolsonaro, que cumpre prisão domiciliar em Brasília. No entanto, Moraes proibiu que Bolsonaro receba visitas pelos próximos 30 dias e com finalidades políticas até o fim das eleições. A medida ocorre após Flávio Bolsonaro divulgar um vídeo com uma carta escrita por Jair Bolsonaro com finalidade político-eleitoral.
0: O turista flagrado fazendo gestos racistas durante uma comemoração da Copa na Bahia volta para a Argentina. Fala David Cardoso.
2: A Polícia Civil confirma que o turista argentino envolvido no caso de racismo em Morro de São Paulo, um dos principais destinos turísticos da Bahia, deixou o Brasil e voltou para a Argentina. Sebastian, de 38 anos, foi filmado saindo da ilha e seguindo até o aeroporto de Salvador antes de embarcar para o Rio de Janeiro. Apesar de ter deixado o país, ele continua sendo investigado por injúria racial após o episódio registrado na última quarta.
0: O Rio Grande do Sul segue sob alerta para temporais. Detalhes com Henrique Tanger.
3: O Rio Grande do Sul segue sob alerta para chuva forte e rajadas de vento de até 100 km por hora. Os municípios da fronteira oeste, da campanha e da região sul foram os primeiros a registrar os efeitos da mudança no tempo. Caso a previsão se confirme, moradores de áreas de risco receberão aviso pelo Cell Broadcast, que notifica todos os celulares da região afetada.
0: O presidente ucraniano Volodymyr Zelensky nomeia o ex-ministro do Interior, Ihor Klimenko, para comandar o Conselho de Segurança Nacional e Defesa. Em meio a protestos pelo segundo dia consecutivo contra a demissão do popular ministro da Defesa, manifestantes voltaram às ruas em Kiev e outras cidades exigindo a recondução de Mikhailo Fedorov, visto como responsável por modernizar as Forças Armadas e expandir o uso de drones no campo de batalha. A crise política surge no momento em que a Ucrânia intensifica ataques contra a infraestrutura energética russa, mas ainda enfrenta dificuldades para recrutar soldados e obter sistemas de defesa aérea. E torcedores já estão na expectativa para acompanhar a final da Copa do Mundo entre a Espanha e a Argentina. Quem traz mais detalhes é a Verena Veloso.
4: Mesmo a mais de 6.900 quilômetros de distância do palco da final, torcedores da Espanha e da Argentina vão se reunir em Salvador para acompanhar a partida deste domingo. Dono de um restaurante ibérico na cidade, Rafael Casqueiro, tem a missão de receber amigos, familiares, espanhóis e qualquer pessoa que se identifique com a seleção.
5: A gente já começou a receber pedidos de reserva, né? Pessoas reunindo famílias, grupos de amigos, para ir torcer pela Espanha aí nessa final.
4: Se vencer, a Espanha conquistará o segundo do Mundial. O primeiro título foi em 2010. Já a Argentina colocará a quarta estrela na camisa. A seleção levantou a taça anteriormente em 1978, 1986 e 2022.

0: Estamos de volta com Humanamente, falando sobre saúde mental no trabalho. Houve uma atualização de uma norma, a NR1, a norma regulamentadora número 1, que trata justamente desses cuidados que devem ser tomados pelas empresas no ambiente de trabalho. Isso impacta funcionários que estão sob regime da CLT. Nesse fim de semana, no Humanamente, Dr. Daniel Barros e eu, Renan Suquevicius, conversamos com a Amy Mori. Ela é psiquiatra forense. No primeiro bloco, ela estava falando desses riscos psicossociais, de como é uma questão polêmica essa atualização da NR1 para o dia a dia das empresas. E eu queria trazer para essa segunda parte da conversa, Amy, algo que está muito na boca das pessoas, no imaginário. Quando se pensa em trabalho e adoecimentos mentais a partir do trabalho, se pensa no burnout, no esgotamento. E aí eu trago aqui para essa nossa conversa algo que eu ouvi num programa especial que a gente fez de 10 anos no Instituto de Psiquiatria da USP com plateia, e um dos nossos entrevistados falou algo que me chamou a atenção e ficou na minha cabeça. Ele disse que o esgotamento, o burnout, se dá também por uma rotina exaustiva, por uma demanda grande de trabalho, mas por outras questões que falam da organização, da gestão. Então, trabalhos repetitivos, falta de perspectiva de crescimento, dificuldades de conversar sobre questões que são problemas dentro das organizações. Eu acho que talvez esse ponto, essa experiência e esse olhar que eu estou trazendo aqui pode ajudar a gente a explicar um pouco quais são essas dinâmicas adoecedoras do ambiente de trabalho. Isso pode até servir como uma reflexão para quem nos acompanha e que está no dia a dia dessas empresas, gestores, líderes, que podem repensar processos que no fim acabam adoecendo os colaboradores, né?
1: Com certeza, Renan. Acho que o ponto também é assim, a gente tende a falar muito sobre a questão do burnout quando a gente pensa na

0: A gente pode ter trabalhos com menos demandas, demandas de ritmo, de prazos, demandas cognitivas, emocionais, e trabalhos com menos demandas. Apesar de que hoje em dia é difícil a gente pensar num trabalho que não tenha demandas, né? Eu até brinco, se vocês encontrarem esse trabalho, me avisa que eu tô procurando também. Mas não é só sobre alta demanda ou baixa demanda. A gente está falando aí sobre o fator de autonomia, que é um lugar muito importante para mediar a saúde mental no trabalho. Quando é autonomia, não é sobre eu contratado e eu faço o que eu quero no trabalho, né? Se você é contratado como CLT, já pressupõe que você foi contratado para um posto específico, para um rol de atividades específicos. Mas a autonomia diz respeito ao quanto você consegue gerenciar o seu próprio tempo no trabalho, quando você consegue escolher fazer pausas em que momento, de que forma você sente que pode usar suas habilidades para aplicar ali na função que você faz. E um outro aspecto também da autonomia é como é feito esse gerenciamento pelos superiores. Então, aqui um fator de risco que a gente sabe é, por exemplo, o microgerenciamento, né? Quando a pessoa não tem nenhuma possibilidade de escolher como vai atuar ali, ela está sempre sob essa constante vigilância, né? Então, o microgerenciamento seria um fator de risco em termos de práticas de gestão, né, em relação a essa autonomia. Enquanto ter mais alta autonomia é um fator que mitiga o impacto, por exemplo, de demandas. Então, um trabalho com alta demanda, mais alta autonomia, na verdade, é um trabalho que gera engajamento, é um trabalho protetor à sua saúde mental. Então, a autonomia eu sempre gosto de trazer, porque esse é um aspecto que diz muito a práticas de gestão e liderança. E um outro ponto que eu trago sobre a possibilidade de adoecimento é o risco das relações de conflitos interpessoais e outras exposições a violências no trabalho, como assédio moral, assédio sexual. A gente sabe também por uma literatura consistente que a exposição a conflitos interpessoais e assédios, elas têm muito mais chance, a gente tem estudos que falam de até quase 3 vezes maior a chance de desenvolver um transtorno depressivo no trabalho, por exemplo. Então, quando a gente está falando sobre saúde mental no trabalho, é entender que os fatores, eles interagem entre si, eles são dinâmicos, um certo fator de risco com um fator protetor pode ser mitigado o impacto, e que nem todos têm a mesma severidade. Então, a questão de conflitos interpessoais são risco, ao mesmo tempo que relações interpessoais de qualidade, e aqui não é ter amigos ao trabalho, é o mínimo, né? Você ter relações cordiais, de respeito no trabalho, você sentir parte da comunidade, são fatores muito importantes na sua saúde mental relacionada ao trabalho.
1: Eu sempre comento também da autonomia, viu, Emi? Eu acho que se os gestores soubessem o quanto é fácil, né, você melhorar a saúde mental, a satisfação do colaborador, do trabalhador, diminuir não só o risco de adoecimento, até risco de processos, custo da empresa, com pequenas acenos, né, pequenas sinalizações de autonomia, é isso. Você pode talvez mudar o seu horário, você pode escolher um pouco o horário ali do seu intervalo, você pode escolher qual atividade você vai fazer primeiro. Às vezes são coisas que não impactam nada, né, na prática da empresa, mas dão muito essa sensação de autonomia, melhorando o bem-estar, melhorando o engajamento, diminuindo custos para todo mundo, né? Eu acho que seria super barato até implementar esse tipo de iniciativa, né?
0: Exato, Daniel. E até já puxando o gancho do que você trouxe, inclusive, quando a gente fala das normativas para aplicação do plano de ação da NR1, dos cuidados em saúde mental, a gente não está falando sobre ofertar para todo mundo psiquiatra e psicoterapia. Não é isso. É justamente sobre quais práticas da gestão do trabalho, da organização, da estrutura do trabalho podem ser otimizadas. E às vezes essa questão de uma padronização, por exemplo, sobre a forma de gestão, é algo com uma medida com custo-benefício muito bom para a empresa, né? Você mexe em questões que já estão ali na dinâmica da empresa e tem um potencial muito grande protetor à saúde do trabalhador.
2: Você falando me fez pensar numa ideia, não sei se isso existe nessa área de saúde, na área psi, mas a gente vê nas empresas o greenwashing, né? É aquele termo de uma empresa se passar por uma empresa verde que está com cuidados com a sustentabilidade, e talvez algumas empresas derrapem nesse psi-washing, nessa ideia de que está trabalhando, está cuidando da saúde mental. Pode

0: pode pensar que é algo mais subjetivo, tem que desabafar, tem que conversar, fazer rodas de conversas, grupos, quando na verdade a gente está falando de olhar o organograma, de pensar a rotina, de redividir, de cuidar da gestão para que as coisas melhorem nessa questão subjetiva de cada um, né? De cada colaborador, de cada pessoa que está ali na estrutura. Aí, pegando essa ideia de medidas que as empresas podem tomar, não é incomum a gente ver de fato isso acontecendo. Grupos de conversa, psicólogo da empresa ou funcionário, os colaboradores que são escolhidos para serem ali mediadores, interlocutores de conversas, se alguém precisar desabafar, quiser conversar, isso funciona? Que riscos há nessa dinâmica quando você pensa numa equipe, seja grande ou pequena, enfim, em que há essas pessoas que são escolhidas, eleitas para fazer esse tipo de diálogo?
1: Perfeito, Renan. E eu acho que é um primeiro ponto também sobre quando a gente pensa em intervenções em saúde mental no contexto da NR1, é que as intervenções, elas precisam ser feitas de acordo com o que se encontra na empresa. Esse é um primeiro ponto, né? Sobre o psywashing, assim. É você achar que soluções prontas de prateleira vão dar conta de todas as empresas. É igual a gente pensar dentro, fazendo um paralelo aqui na medicina, em termos da saúde, de intervenções que a gente fala nível primário, secundário e terciário. Cada nível de intervenção é pensado a partir da gravidade do quadro clínico que aquela pessoa apresenta. E a gente pode puxar, inclusive a OMS, por exemplo, ela fala para puxar essa estrutura para a gente pensar em quais intervenções têm que ser feitas na empresa. Se a gente precisa, se a gente está falando de uma empresa aqui, a gente encontra, faz ali uma avaliação de riscos psicossociais e está tudo bem, a empresa tem fatores protetores, as coisas estão andando bem. Talvez nessa empresa se pensar em estratégias que promovam a saúde mental, oferecer um gym pass, oferecer um aplicativo de meditação, essas intervenções a nível mais primário, funcione. Agora, se a gente está falando de uma empresa que tem trabalhadores em uma carga de estresse muito alta, eventualmente até adoecidos, é completamente inútil a gente falar em oferecer um gym pass, assim. A gente não está falando sobre resolver esse problema. Então, esse é o primeiro cuidado, né? Quando você vai pensar na NR1, o plano de ação precisa ser de acordo com o que foi encontrado. Né? Não sai ofertando isso para a empresa, porque vocês vão gastar dinheiro, a empresa vai gastar dinheiro à toa e não vai ser resolutivo. Uma outra questão também sobre isso que você trouxe de oferecer ali pessoas para conversar, desabafar. Eu sempre brinco assim, né? Você não mexe um vespeiro se você não sabe o que fazer com isso, assim, antes de estar preparado, sabe? Você vai ali, se prepara, usa proteção. Então, assim, se for para ofertar, se é identificado que há questões mais graves em relação ao estresse, adoecimento, é necessário um cuidado mais especializado, aí sim, a gente precisa também de profissionais que sejam preparados para isso. Né? Às vezes vai ser difícil que a pessoa consiga se abrir ou se falar sobre alguma questão ali no trabalho com as pessoas que ela trabalha, que às vezes estão envolvidas nisso. Então, também a utilidade de ter uma pessoa externa e neutra com que ela possa falar e preparada, né? Mas isso não exclui a necessidade de que haja um letramento das lideranças, principalmente das lideranças, a gente fala, em termos de saúde mental. Isso também a literatura mostra que uma intervenção de letramento, que letramento não é ensinar todo mundo a ser psicólogo, mas é o básico de saber sobre saúde, doenças mentais, saber como fazer essa primeira conversa de acolhimento, direcionamento. Isso tem um impacto muito grande na saúde mental das empresas, saúde mental dos trabalhadores.
0: A gente está conversando sobre saúde mental no trabalho, no Humanamente, desse fim de semana. Vamos fazer mais uma pausa na conversa, daqui a pouco a gente volta, até já.
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1: Seis horas e 40 minutos pelo horário de Brasília, uma força-tarefa do país articula uma nova missão para apresentar alternativas ao tarifaço americano de 25% sobre produtos brasileiros. Detalhes com Márcio Rocha.
2: Uma nova missão da Nova Indústria Brasil, a NIB, deve ser realizada nos próximos dias para apresentar uma alternativa para o novo tarifaço dos Estados Unidos depois que a medida foi confirmada pelo governo do presidente Donald Trump. A ideia foi discutida em uma reunião entre o vice-presidente Geraldo Alckmin e o ministro do Desenvolvimento, Indústria, Comércio e Serviços, Márcio Elias Rosa, com o presidente da Confederação Nacional da Indústria, Ricardo Alban. Segundo a CNI, a sétima missão para a política industrial tem como objetivo evitar mais prejuízos para o setor, que deve ter 26% das exportações para os Estados Unidos atingidas com a tarifa adicional de 25%. No encontro, Ricardo Alban defendeu que a ideia é construir um plano de ação em parceria com as federações estaduais da indústria para juntos apresentar uma proposta que dê suporte ao setor em um momento considerado delicado.
1: A Justiça do Rio nega o recurso do ex-vereador Jairinho, condenado a mais de 43 anos de prisão pela tortura e morte do menino Henri Borel, que pedia a anulação do julgamento sob a alegação de parcialidade dos jurados. A defesa argumentava que a repercussão do caso na imprensa poderia ter influenciado o conselho de sentença, mas o tribunal entendeu que não havia elementos concretos que comprovassem uma irregularidade. O pai de Henri, Leniel Borel, celebrou a decisão e afirmou que nenhuma manobra processual apagará a verdade à memória do filho. Jairinho foi condenado em junho em um julgamento de 11 dias, o mais longo da história do Judiciário Fluminense. A mãe de Henri, Monique Medeiros, recebeu o perdão judicial.

0: E o cantor Harry Styles, ex One Direction, faz hoje o segundo show em São Paulo que atrai fãs de todo o Brasil. A Beatriz Teodósio tem os detalhes.
1: Os portões do estádio do Morumbi serão abertos logo mais, às 16h, para o segundo show do cantor Harry Styles. Os ingressos para a apresentação desse sábado estão esgotados. O britânico ainda sobe ao palco do Morumbi na próxima terça e também na sexta-feira. Os bilhetes para o show da semana que vem custam a partir de R$ 265 e podem ser comprados no site ticketmaster.com.br.

0: E tem mais detalhes da Copa do Mundo chegando com Maurício Ferreira, direto dos Estados Unidos.
1: O meia Rodri coloca Lionel Messi como o melhor da história, mas enaltece a força coletiva da Argentina antes da final contra a Espanha na Copa do Mundo. Para o capitão da Fúria, a seleção adversária neste domingo em Nova Jersey, no MetLife Stadium, vai além do camisa 10.
2: A Messi, não creio que haga falta expressar o que é como jogador e o que...
1: Sobre o Messi, não acho que precise falar sobre o que é como jogador e tudo o que significa para a Argentina. Claro que para mim é o melhor jogador de todos os tempos e é um atleta que foi capaz de liderar a seleção e levá-la ao título na Copa do Catar e agora a final. Mas acho que a Argentina é muito mais do que só o Messi. Eles têm demonstrado ser uma equipe completa com jogadores de altíssimo nível.
2: Mais que Messi, creio que ha demonstrado ser uma equipe muito completa com jogadores de altíssimo nível.

0: Estamos de volta com o Humanamente desse fim de semana, falando sobre a NR1. Você já deve ter ouvido falar, né? A norma regulamentadora número 1, ela sofreu uma atualização. Agora os funcionários, colaboradores contratados sob regime de CLT estão sujeitos a mudanças, atualizações dessa norma que trata da saúde mental nos espaços de trabalho, como as empresas têm que agir para evitar adoecimentos e afastamentos. Nesse fim de semana, a gente conversa aqui no Humanamente, eu, Renan Sucrevisto, doutor Daniel Barros, com a Emi Mori, ela é psiquiatra forense e dedicada a esse assunto, a esses estudos, conversando com a gente por aqui, né, doutor?
1: Pois é, a gente falou no bloco anterior sobre o risco de psywashing, né? Uma ideia que eu tinha tido também, eu cheguei a comentar sobre esse risco, Renan, para quem está chegando agora aí no programa. O greenwashing é quando a empresa ela tem essa obrigação, ou quer mostrar, dar satisfação de que ela é ecológica, aí ela coloca ali umas coisas que meio que cumprem a tabela de responsabilidade ambiental, mas ela não está fazendo coisas efetivas, ela só faz dá uma lavadinha assim, né? Faz para o inglês ver, né? Como a gente diz em português. E tem esse risco também com a NR1. Até porque eu queria entrar nisso, eu queria voltar nesse ponto, porque as empresas, pela lei, então, agora elas vão ter que verificar os riscos. Igual tem no mapa de risco, a gente comentou sobre isso, o risco de um acidente, o risco de uma exposição química, o risco de ergonômico, né? Porque tem máquinas ou posturas ruins ali, então você mapeia isso. Agora, você vai ter que incluir no mapa de risco os riscos psicossociais. Então, assim, as duas perguntas, né, já em uma... Que riscos são esses? Como que isso vai ser medido? Né? Risco estresse. Estresse é um risco psicossocial. Baixa autonomia é um risco psicossocial. Quais são os outros riscos psicossociais? Tem uma lista definitiva de riscos? A empresa que vai escolher, porque juntando uma pergunta na outra, ela pode escolher duas, três coisas, faz um questionário, diz que está fazendo ali, cumprindo a NR1, medindo o risco psicossocial. Como é que você, que tem se dedicado a isso, enxerga esses riscos e até esses dilemas da NR1?
2: Pois é, essa é a resposta, a pergunta de 1 milhão aí, né, Daniel? Porque acho que o último ano foi muito essa questão, puxa, o que é NR1? O que é isso? Como é que é? De onde vem? Quando é que vai começar a valer? Foi esse tempo todo para entender o que era NR1, né? O Ministério do Trabalho até aí divulgou outros documentos para ajudar, mas agora que chegou a hora de pôr na prática, a grande questão é como se fazer isso? E o como se fazer vem dessa pergunta essencial, né, professor Daniel, que a gente pensa até a psiquiatria. Como que a gente traduz de uma forma objetiva um objeto que é essencialmente subjetivo? Esse é o nosso grande desafio, assim. Porque a gente vai, o Ministério do Trabalho, diferente, por exemplo, no México e no Chile, a gente teve legislações parecidas e eles colocaram que, bom, a forma como tem que ser feita tem que ser aplicado o questionário COPSOC, identificado as categorias. No Ministério do Trabalho, ele não coloca uma metodologia específica. Ele fala que tem que ser de acordo com a empresa, de acordo com o que for encontrado, que, por um lado, é positivo, porque sim, vão ter empresas com cenários muito diferentes, mas, por outro, acaba causando essa insegurança, né? Então, é muito interessante, já era tempo, né, da gente ter uma legislação específica para isso, mas o como se fazer vai ser muito, tem sido muito desafiador e causado essa insegurança, né? E eu acho que a insegurança aqui, a gente põe em dois aspectos, que é tanto o como a gente vai fazer isso, mas o como que vai ser fiscalizado. E é esse ponto para mim que a decisão do STF pega, né? Que precisa ter critérios mais claros de fiscalização. Mas voltando aqui, tô aqui tentando contornar, mas vai chegar um momento que a gente tem que falar como fazer então para avaliar riscos, né? A COPSOC, por exemplo, ou se a gente pensar nas teorias de burnout da Cristina Maslach, elas vão falar de grandes categorias de riscos psicossociais. A gente tem a categoria para medir demandas de trabalho. Aí, demandas de trabalho altas, com muita pressão por prazos, com muita carga, alta carga cognitiva. A gente está falando sobre autonomia, a questão de baixa autonomia, o risco. A gente está falando sobre conflitos interpessoais, então relações interpessoais também no trabalho, que isso pode ser um fator de risco. O quanto a pessoa enxerga possibilidade de desenvolvimento na carreira. A gente, aquela questão que às vezes não é o dinheiro que paga todo o trabalho. É o quanto você aprende, o quanto você vê perspectiva de crescer. E isso também é um fator que pode ser de risco ou pode ser um fator protetor. É, em relação também, aqui eu trouxe, né, sobre autonomia, que envolve muito a questão de gestão, sobre a percepção de justiça organizacional, o quanto as pessoas percebem que, bom, as pessoas são reconhecidas de uma forma justa, as pessoas são tratadas de uma forma justa, e também a cultura e o ambiente de trabalho. Se no geral a gente percebe um ambiente de trabalho com segurança psicológica, as pessoas não ficam com medo constante, um tensionamento constante, assim. Então são muitas categorias, e o difícil é que teorias diferentes às vezes fazem subcategorias diferentes, assim. Essas são grandes categorias. Mas o que eu gosto de colocar para pensar, e eu acho que facilita muito o raciocínio, é uma teoria que a gente tem para de demandas e recursos no trabalho. Tá? Essa é uma teoria, a Job Demand Resources, que ela faz a gente pensar sobre esses riscos no trabalho nessas duas categorias. Fatores que são demandas e fatores que são recursos e que são protetores. Né? Então, a gente entender que o trabalho, ele vai, as características do trabalho podem ser encaixadas nessas duas categorias.
0: Bastante complexo mesmo, né, esse olhar. E aí eu fico pensando também do outro ponto, que é como essa comunicação acontece dos trabalhadores. Então, canais de denúncia dentro das empresas e fora das empresas também. Como acontece essa comunicação? Há algum impacto nesse sentido da NR1 na comunicação dessas questões?
2: Ter canais de comunicação, protocolos em relação a questões de assédio moral, assédio sexual, isso já são demandas que existem em outras normas regulamentadoras, mas vai também fazer parte do escopo da NR1 de, bom, como é uma vez que claro, a empresa tem que se preparar e prevenir que isso aconteça, né, para a possibilidade de assédio sexual. Isso ela faz com condutas de ética, com treinamentos. Existe uma série de fatores que podem prevenir. Mas uma vez se isso acontece, a empresa às vezes não tem totalmente o controle. Qual é a forma que ela mitiga quando isso acontece, que ela direciona? Então, nesse sentido, canais de denúncias, protocolos específicos para acolhimento também são importantes para a gente estar em conformidade com o cuidado da saúde mental. Né? E a questão de canais de denúncia, todos aqueles pontos que a gente já sabe, né? Precisa ser um canal que garanta confidencialidade e que a pessoa ela confie, sinta a segurança de, puxa, eu sei que eu se enviar ali, isso vai ser direcionado. Né? Então, às vezes, sim. Essa questão do cuidado de ser uma terceira empresa externa que faz essa avaliação, esse cuidado, porque internamente isso pode ter outros vieses e acabar não direcionando adequadamente uma queixa, por exemplo.
1: E quando a gente pensa na prática também, no funcionamento, né, de como isso vai ser implementado, que você tem visto? Assim, as empresas, elas estão genuinamente já fazendo mudanças, elas ainda estão esperando para ver, parece que podemos ter aí um bom caminho, você acha que ainda está cética, como é que você tem visto?
2: Eu tenho visto, eu atuo especificamente nesse gerenciamento, né, ajudando as empresas, e eu tenho visto de todos os lados, assim. Eu tenho visto as empresas que estão pagando para ver, assim, né, esperando, vamos esperar ver a fiscalização, quanto a fiscalização puxar e a gente tenta se resolver. Empresas que, na verdade, eu entro para fazer esse trabalho, eles já têm muitas iniciativas, porque é um lugar que já se preocupava, então fica muito mais fácil ali direcionar. Então a gente tem visto as duas coisas, né. Quando a gente fala em toda mudança de legislação, de norma, vai existir todo um processo para a gente entender como isso vai ser de verdade absorvido na prática. O quanto isso vai ser virar uma coisa só para inglês ver, um psi-washing, assim, ou o quanto realmente isso vai ter o poder de mudar. E eu tenho, acompanhando esse trabalho nas empresas, o que eu tenho tido mais certeza é que vai ser muito, claro, a fiscalização vai ser um fator importante, né, para a gente entender, claro, o quanto eles vão estar atentos a isso, de que forma eles vão cobrar empresas, isso muda, né? Doeu no bolso, isso vai mexer, as empresas vão movimentar. Mas isso vai muito de quanto a empresa por si só, ela entende isso como um valor importante para ela. Né? Tem empresas que vão continuar preferindo arcar com riscos e depois, quando tem ali, né, processo trabalhista, quando tem outras consequências, ok, talvez aí haja uma mobilização mais reativa. Né? Mas eu acho que vai ser desse lugar, quanto são empresas que já valorizam isso, porque entendem que isso não só é um aspecto que pode pegar no financeiro, né? Pode doer no bolso das empresas, mas são empresas que já entenderam que investir na saúde mental do trabalhador é você aumentar engajamento, produtividade, é você melhorar indicadores da empresa. Então é esse o ponto que as empresas que estão à frente nessa conversa já entenderam.
0: Conversa fundamental, a gente teve no Humanamente desse fim de semana com a Amy Mori, psiquiatra forense, falando da NR1 e dessas mudanças no ambiente de trabalho com relação à saúde mental. Amy, muito obrigado, viu, pela sua participação aqui no nosso programa.
2: Obrigada, pessoal, adorei o convite.
1: Valeu, Amy, obrigado.
0: Bom, Humanamente vai
2: obrigada.
0: Ficando. Valeu, Humanamente vai ficando por aqui. A gente volta no próximo fim de semana, certo, doutor?
1: Pois é, cuidado aí, atenção à sua saúde mental, hein?
0: É isso, no ambiente de trabalho e principalmente fora do ambiente de trabalho também. Tem uma vida fora do trabalho, isso é importante demais para a nossa saúde mental. Ficamos por aqui, voltamos no próximo fim de semana, até mais.

0: A maior Copa de todos os tempos termina nesse fim de semana e vai deixar saudade não apenas pelo que foi vivido dentro do campo, com alto nível técnico, mas também pelos bastidores, histórias de superação e personagens que marcaram para sempre a competição. A Júlia Nogueira relembra alguns desses momentos que emocionaram a todos.
1: Essa é a Copa dos protagonistas, disseram. De despedida de grandes ídolos do futebol.
2: Muitos jogadores da seleção brasileira chorando, inclusive o Neymar.
3: Termina a Copa do Mundo para Cristiano Ronaldo.
1: Mas também uma Copa de surpresas, de descobertas.
3: O Messi na cara do gol! Vozinha pegou, largou, tira de lei!
1: Josimar Dias, o goleiro Vozinha, levou Cabo Verde à prorrogação com a Argentina de Messi e antes foi um paredão contra a poderosa Espanha, garantindo 0-0 na estreia do Mundial.
3: Vem Espanha, cruzamento fechado, Vozinha!
1: E assim o mundo descobriu o arquipélago africano de 560 mil habitantes que deixou todo mundo completamente cabo-verdeado.
4: Todo mundo torcendo por Cabo Verde, primeira vez na Copa, fazendo esse espetáculo.
1: 78 é a idade do técnico mais velho da história das Copas. O holandês Dick Advocaat conduziu Curaçao ao primeiro Mundial da Ilha Caribenha. Isso depois de se ausentar por alguns meses para acompanhar o tratamento de câncer da filha, que melhorou. O mundo acompanhou as lágrimas do treinador que viu o primeiro gol em Copas do país. Enquanto isso, o técnico Sebastián Desabre vivia uma ascensão na carreira, fazendo história pela República Democrática do Congo e levando a seleção a empatar contra Portugal de Cristiano Ronaldo. Mas foi no dia da eliminação pela Inglaterra que ele descobriu, antes de entrar em campo, que o pai dele havia morrido. O destaque da Costa do Marfim, Ian Diamandé, também comoveu o mundo ao divulgar a carta Querida Roxane, em meio à Copa.
5: É como se eu nem fosse humano. Desde que você morreu, eu estou completamente vazio.
1: A irmã de 15 anos, principal incentivadora da carreira dele, morreu de forma trágica no ano passado, depois de tomar uma bebida envenenada em uma festa. As histórias dentro e fora de campo deram vida às camisas de cada seleção.
6: Quem fez isso aí, Estela?
7: Fui eu.
6: Por que você fez isso aqui, filha?
7: Porque não tinha o símbolo.
1: E bem longe dos Estados Unidos, México e Canadá, o Estevam Amorim, de 9 anos, criou a própria camisa da seleção com recortes de tecidos na comunidade Paraisópolis, em São Paulo. Era um sonho que a mãe Jaqueline ainda não tinha condições de realizar. A história nas redes sociais ganhou repercussão e mobilizou, inclusive, a equipe da Band News FM.
8: O futebol tem esse poder, né? Todo esse esforço merece uma grande recompensa, né?
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10: Pra bola.
1: E essa daí? O que que é? Conta.
10: É uma camisa, uma camisa.
1: Com a camisa em mãos, o Estevam segue em busca de outros objetivos. Quem sabe um dia vestir o uniforme como jogador profissional. Ser o protagonista do próprio sonho.
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1: 7:02. Eu quero esses 2 minutinhos no final. Eu quero meus 2 minutinhos. Um ótimo dia a você, meu querido ouvinte da Band News FM. Eu sou Luiz Megali. Vamos juntos até as 9:02 da manhã com muita informação e prestação de serviços neste sabadão. 18 de julho de 2026, inverno brasileiro, véspera da final da Copa do Mundo, dia da disputa de terceiro e quarto lugares, geralmente um jogo insosso, sem graça, mas desta vez será diferente porque teremos grandes craques em campo e uma rivalidade, essa literalmente histórica, né, entre França e Inglaterra. E amanhã tem Argentina e Espanha, tudo isso com transmissão aqui da Band News FM. Nosso time nos Estados Unidos está prontinho para trazer a você a mais completa informação. É reta final para essa rapaziada que trabalhou muito nos últimos 40 dias, foram mais de 40 dias, né? Chegaram um pouquinho mais cedo aos Estados Unidos, vagaram para lá e para cá nesse país gigantesco. Acho que é o único país que é banhado por 2 oceanos, né? Pelo menos com uma grande costa atlântica e uma grande costa pacífica, é o único país que é um país que a gente pode chamar mesmo de continental, que vai de um lado a outro da América do Norte. Viagens longas, extenuantes, problemas, né? Grandes momentos dentro de campo, bolas fora, fora das 4 linhas. Daqui a pouquinho a gente faz esse balanço do que foi essa grande Copa do Mundo nos Estados Unidos. Ao meu lado, sempre tenho o prazer de ter Renan Suquevicius. Bom dia, Renan.
2: Fala, Megali. Bom dia para você e para os nossos ouvintes. Vamos nesta sábado, 18 de julho de 2026, nessa expectativa para a final da Copa do Mundo. Tem ouvinte que mandou mensagem aqui para nós no 11999-592-100 falando: não aguento mais Copa do Mundo. Tem pessoas que não estão mais afim. A gente já tá com saudade, né?
1: Renan, eu...
2: Imagina segunda-feira não ter um jogo para assistir?
1: Eu faria que nem o Gonzaguinha. Aliás, tem essa música aí? Começaria tudo... outra vez, se preciso fosse, meu amor. Cara, por mim, a gente poderia ter México e África do Sul hoje. 6 jogos por dia, às vezes 8 jogos por dia. Ídolos se apagando, ídolos nascendo. Vozinha tá com 30 milhões de seguidores, cara. Fenômeno. Tem aí?

0: saudade que vai dar. 999-592-100, já tem bastante gente participando. O Megalho México também é banhado pelos dois oceanos. México é? O México é banhado pelo Golfo do México e pelo Oceano Pacífico. O Golfo do México é o Oceano Atlântico, né? Tá certo. Então, são dois os países. Bom, o Canadá também.
1: O Canadá, né? Também. No caso.
0: É, portanto, temos aí um continente inteiro com 100% dos países sendo banhados pelos oceanos Pacífico e Atlântico. 999-592-100, queremos a sua mensagem, queremos a sua participação. E a Austrália é banhado por todos os lados, é verdade, mas o Oceano Atlântico. É, Atlântico. Não, Oceano Atlântico e Índico, né? Pacífico ali não tem.
1: Não, não, Atlântico não tem.
0: Atlântico não tem.
1: Pacífico e Índico.
0: Pacífico e Índico. Tá, então esquece tudo que eu falei, vai. Tá cheio de país aí que é banhado por vários oceanos. Todo mundo apresentado e escalado, só falta ele, meu galo. Ai, alegria de... Toca a bateria.

0: Voltando a falar de Copa do Mundo, a maior Copa do Mundo de todos os tempos, chegando aos dois últimos dias. Hoje a Band News FM vai transmitir a disputa pelo terceiro lugar entre França e Inglaterra a partir de 7 da noite no horário de Brasília, diretamente de Miami. Enquanto isso, Espanha e Argentina entram na reta final de preparação para a grande final que vai ser disputada amanhã em Nova Jersey. Nossa reportagem, a partir de agora, vai interligar esses três continentes numa cobertura do tamanho dessa Copa do Mundo. Vamos acionar o Fábio França. Bom dia, Fábio.
1: Fala, Renan. Bom dia para você, bom dia também para o Megali, para todo mundo ligado, sintonizado na Band News FM. Estamos por aqui, em penúltimo dia de Copa. Eu tô por aqui, em Nova Jersey, junto com o Marcelo Doi e com o Bernardo Ramos. Claro, empolgados para esses dois últimos jogos. Tenho certeza absoluta, meus amigos, que eles farão jus a tudo que foi essa Copa do Mundo, né? Dentro de campo, tecnicamente, muito boa, uma Copa repleta de histórias. Bom dia para vocês.
2: Bom dia, Fábio, Bernardo, o pessoal de São Paulo, Renan, Megali, todo mundo que está vendo e ouvindo a Band News FM. A gente está chegando ao topo do Everest, né, Bernardo? A gente saiu lá do chão, foi cavando tudo, subindo junto com essas seleções tantas aí. E agora a gente vai para a reta final. Eu acho que o jogo de hoje vai ser muito bacana, embora não se dê tanta importância, mas o jogo jogado lá acho que vai ser bem legal. E amanhã teremos uma grande final como essa Copa merece, né?
3: Exatamente, não somos Valdemar Niklevics, mas estamos chegando ao topo do Everest, né? E o Megali falou sobre essa rivalidade histórica, né, entre Inglaterra e França. Tem lá, né, na Trafalgar Square, em Londres, a estátua do Almirante Nelson, né, Batalha de Trafalgar, aquela coisa toda envolvendo as armadas inglesa e francesa. Inclusive, tinha uma coisa que era uma sutil sacanagem, né, inglesa com a França. A estação onde chegava o trem, o Eurostar, né, que liga Paris a Londres, mudou. Hoje é St. Pancras, antes era Waterloo. Waterloo foi onde Napoleão perdeu uma de suas batalhas.
1: É verdade, é isso, né? Hoje tem disputa de terceiro lugar entre França e Inglaterra. Vai ser um baita jogo, né? Que disputa de terceiro lugar incrível, né? Depois das entrevistas coletivas a gente percebeu, né? O Deschamps cabisbaixo, não poderia ser diferente. Mas é um jogo sem tanta pressão e a gente espera que seja, como a gente gosta de dizer, um jogo jogado, né? Sem pressão, que as seleções consigam demonstrar ali toda a qualidade técnica que tem. E no domingo, a grande decisão. Tem Espanha e Argentina aqui pertinho no MetLife Stadium, aqui em Nova Jersey. Espanha e Argentina, grande jogo que decide a Copa do Mundo. Vamos falar então das duas seleções. O Maurício Ferreira traz os destaques da seleção espanhola. Diga, Maurício, bom dia.
4: E a todo mundo que acompanha por aqui a nossa programação da Band News FM neste sábado. Último dia de preparação para as duas seleções finalistas da Copa do Mundo de 2026. E a Espanha, depois de uma atividade fechada nesta sexta-feira, então hoje abre os 15 minutos iniciais e vai dar para acompanhar um pouquinho também de todos os jogadores em campo e nada mais do que isso, né? Certamente o técnico Luis de la Fuente não vai indicar esse time que vai a campo amanhã, embora não existam assim tantas dúvidas na fúria para esse compromisso, mas aquela questão do meio-campo ainda, né, entre Fabián Ruiz e Pedri, mas com a tendência de manutenção do Fabián Ruiz até pelos últimos dois jogos, mas os 15 minutos abertos à imprensa e depois privacidade total, então, para que o De La Fuente faça todos os ajustes necessários pensando nessa decisão de amanhã. Ontem ele concedeu entrevista coletiva já em Manhattan também, dois dias antes dessa grande final da Copa do Mundo, e ele foi perguntado, né, justamente sobre como parar o Lionel Messi. Essa é a grande preocupação de qualquer seleção que vai enfrentar a Argentina nessa Copa do Mundo, até pelo que o craque, o camisa 10, tem feito ao longo dessa edição do Mundial. E ele relembrou a primeira vez que ele encontrou o Lionel Messi, como ele conheceu o Lionel Messi ainda nas categorias de base do futebol espanhol. Ele contou essa história ontem na entrevista coletiva, até para já dar um pouco do tom de como ele pretende fazer a marcação em cima do Messi nesse jogo de amanhã. Vamos ouvir o De La Fuente.
5: Mira, Lionel Messi le conocí, yo estaba entrenando en el Sevilla Fútbol Club, en categoría División de Honor, y jugamos un partido de Copa del Rey contra el Sevilla, del Sevilla Barcelona, Fútbol Club Barcelona. Y fuimos ahí a Barcelona, me habían hablado muy bien de un chico que se llamaba Messi. Bueno, pues evidentemente le hicimos al principio un marcaje individual. Y en el minuto 70 íbamos empate a cero. Y cuando le sacaron una tarjeta al jugador que le estaba marcando, le cambié y en 15 minutos nos metió 4 goles. quiere decir esto? ¿Que le vamos a poner marcaje individual? No. ¿Pero que vamos a estar muy atentos de él? Sí. Pero exactamente igual que ellos van a tener que tener mucha atención a nuestros jugadores.
4: Bom, então ele diz o seguinte, né? Conheci o Lionel Messi quando eu era o técnico do time sub-19 do Sevilha e nós fomos encontrar o Barcelona pela Copa do Rei. E me falaram que tinha lá no Barcelona um garoto chamado Lionel Messi. O que fizemos? Marcação individual. Escolhi um jogador para ficar na cola do Lionel Messi. E o jogo, aos 70 minutos, estava empatado 0-0, quando esse jogador que eu havia escolhido levou um cartão amarelo e eu precisei tirá-lo da partida. A partir daí, o Lionel Messi, em 15 minutos, fez 4 gols. E aí ele diz, vamos fazer marcação individual? Não, mas claro que vai haver uma preocupação diferente com o Messi em relação a outros jogadores dessa seleção argentina. E ele diz na sequência, assim como os argentinos, também vão se preocupar com alguns atletas individualmente. Então é um jogo de xadrez que monta também o técnico Luiz de la Fuente já para essa partida de amanhã, valendo, quem sabe, o segundo título mundial na história da Espanha. Então, meio-dia, horário de Brasília. Hoje, o técnico da Fúria comanda a última atividade antes da decisão. Fábio.
1: Muito bem, obrigado, Maurício, pelas informações, trazendo os detalhes da seleção espanhola. Essa história é boa, diz bastante sobre o Messi, mas diz muito sobre o cara que entrou também no lugar do outro, né?
2: Digamos que ele não fez muito bem o seu trabalho.
1: O outro conseguiu marcar por 70 minutos, trocou, descambou.
3: E o De La Fuente fala sobre marcação individual. A Espanha não faz marcação individual, marcação por zona.
1: Muito bem, falamos da Espanha e como será que tá Megali, Renan, a expectativa em Madrid, hein? Tenho certeza que a torcida espanhola tá confiante e tem de estar mesmo, porque a Espanha tem uma baita seleção, uma baita seleção. Vamos para Madrid, então, a Sônia Blota tá com a gente, traz os detalhes da expectativa do povo espanhol para a grande final. Sônia, bom dia.
6: Fábio, bom dia ao grande trio, a você, ao Bernardo, ao Marcelo, também ao Megali, ao Renan, nos estúdios em São Paulo. Aqui, sabe aquele clima de frio na barriga? É esse. Tá todo mundo muito feliz, o dia tá maravilhoso, um calor típico da Espanha, mas turistas chegando o tempo inteiro, muitos turistas, claro, brasileiros. A grande maioria, não vi ninguém com a camisa da Argentina ainda, tô falando isso desde ontem para vocês, aqui todo mundo torcendo para a Fúria, quem é brasileiro, mas muitos fãs do Messi. Gente, entre o torcedor espanhol, o clima aqui não é de já ganhou, eles estão muito esperançosos, estão cientes que vão acompanhar uma partida maravilhosa, eles vão torcer de gritar, mas eles não estão aquela coisa, não, Espanha já ganhou, vai ser uma lavada. Não estão, não. Principalmente porque eles respeitam Lionel Messi, além de terem um grande carinho nele. E a Mal é a grande esperança. Eles falam muito do Rodri, né, que é o chamado quinto elemento, aquele que vai para o ataque, que vai para a defesa, que dá passes incríveis. Então eles acham que o Rodri é aquela pessoa que pode fazer a diferença na seleção como um todo. Mas o coração está apertado por aqui. Vai ser muito quente. Hoje ainda também todo mundo vai assistir os bares, os restaurantes. Eu estou aqui na Praça Puerta del Sol, onde tem muitos turistas. E os barzinhos que ficam aqui em volta, todos com telão, não só para o jogo de amanhã. Obviamente que para o jogo de amanhã. Mas hoje, bem tarde da noite, vai ser 11 horas da noite aqui, tem a decisão entre França e Inglaterra. E é um jogão. Mesmo nessa coisa de disputa pelo terceiro lugar, para europeu, é muito importante você ter a medalha de bronze, viu, pessoal? É muito importante. E esse jogo, eles vão acompanhar outra pessoa que eles adoram, que é o show de Mbappé, que ele sempre dá em campo. Então é isso, gente. Muito calor, muita hidratação. Olha eu aqui com a minha garrafinha d'água. Hoje eu passei para tomar café da manhã em uma, enfim, em um café, em um barzinho, que eles têm aqui muito a tradição do churros com café.
2: Oh, que delícia.
6: E eu achei que o Megali é uma delícia, eu adoro. Sempre que eu tô aqui,
2: o nosso é melhor, Soninha,
6: pra fazer esse café da mãe. Eu prefiro o nosso.
2: Qualquer pracinha de cidade do interior tem um churros de doce de leite mais gostoso, mas o espanhol é muito gostoso também.
6: É muito gostoso. Ele é um churro salgado, daí você escolhe se ele vai ser doce ou se ele vai ser salgado mesmo. A gente foi numa churreria passando aqui no caminho da Praça de Puerto del Sol, que é de 1902. Então eles são bem tradicionais, é muito gostoso, mas eu achei os preços caros para Madrid desde a última vez que eu tive. Não sei se são as férias de verão, claro, sempre turbina, mas eu estou achando que essa final está turbinando o PIB por aqui. o preço está de Paris. Paris sempre foi muito cara. Londres nem se fala, mas assim, Madrid, em comparação com essas capitais, sempre foi um pouco mais barato. Então, assim, um café com churros dava 3,50 euros. Aqui está dando 5,30. 5,30, me ajuda no cálculo aí, Megali, uns 30 reais, é
7: cinco,
6: isso?
7: É, 30, 27, por aí.
6: É, por aí, né?
7: É grana.
6: É entre 27 e 30. É grana. E eu ainda prefiro, eu confesso pra você que eu tenho muita saudade de um pingado e um pão de requeijão com casquinha.
7: Comi
6: eu
7: hoje.
6: Adoro. Bem paulistana.
7: Gente, Sonia, deixa eu te fazer uma pergunta, não sei se você sabe responder, fala, porque você não está em Barcelona, né? Você está em Madrid, mas aí eu apelo também pra turma do estúdio nos Estados Unidos. Quando Maradona foi jogar em Nápoles, na Copa de 90, semifinal da Copa, Itália e Argentina, o Maradona fez um apelo ali para que os torcedores de Nápoles ficassem ao lado dele, não dos italianos. Falou, olha, esses caras te odeiam. Os caras do norte não te respeitam, te tratam como subgente. Acham que vocês são um bando de gente que não toma banho, que são um bando de ladrões, trapaceiros. E eu sou um ídolo aqui, vocês têm que torcer para nós. Isso não aconteceu, tá? No final das contas, há essa lenda aí de que o estádio torceu para Argentina. Não é verdade. Mas o italiano ficou dividido, né? Tinha muito mais gente ali que preferia a Argentina, de fato. Agora, a gente vai ver uma Espanha e Argentina em que Lionel Messi joga na Argentina. E Lionel Messi é um cara que é um grande ídolo. Claro, não é como Maradona, mas ele é um tremendo de um ídolo em Barcelona. Ele foi criado na Espanha. Ele tem, aliás, o próprio argentino considerou o Messi um espanhol e não um de nós, um de nós outros, durante muitos anos. Então ele tem uma ligação muito forte com a cidade. E Barcelona, a Espanha tem essa particularidade, né? Quase metade da população da Espanha não se considera espanhola, né? Nós somos bascos, nós somos, enfim. É há movimentos separatistas e
6: somos a Catalunha.
7: Somos catalãos, coisa, né? A Barcelona é uma cidade catalã. Né? Mais até do que...
6: É, catalã.
7: Espanha. O morador de Barcelona, eventualmente um ou outro, estaria torcendo para a Argentina por causa do Messi contra o próprio país?
6: Megali, você falou uma coisa muito importante que é uma comparação muito feliz. Por quê? Porque naquela época, em Nápoles, o Maradona... Ídolo, até pra gente. A gente adorava ver o Nápoles jogar, porque São Paulo, tinha um monte de São Paulino jogando no Nápoles. Então, assim, aquilo marcou toda uma geração. E realmente, houve italianos torcendo para o Nápoles e não para a seleção. Mas isso na Espanha não acontece. Por mais que haja esse orgulho, eu sou de Barcelona, você é de Madrid, eu sou catalão, você é daqui do centro, não existe isso. Todo mundo vai torcer para a Espanha. E isso foi uma entrevista que eu fiz com vários torcedores, moradores, espanhóis. Nesse lugar onde eu te falei que a gente tomou café com churros, a moça que estava servindo, né, espanhola raiz, apaixonada por futebol e pela Espanha e pelo país, falou, eu adoro o Messi, isso me corta o coração vê-lo do outro lado, mas a gente é Espanha. Conversei também com o pessoal de Barcelona, que aliás, de onde é o Lamine Yamal, né? Ele nasceu num bairro a 30 quilômetros de Barcelona. E as pessoas falam, olha, é a fúria, é a Espanha, nessa hora não vai ter divisão. Então tá todo mundo esperando uma Espanha muito unida em torno desse futebol maravilhoso que tá, bom, que promete amanhã, né? Mas ó, vou te falar, repito, não tem clima de já ganhou. Vai ser uma coisa séria, tá todo mundo torcendo, mas ninguém tá no salto alto aqui, pelo menos do ponto de vista da torcida.
7: Difícil, né? Largar a mão da própria seleção. Berna, tenho certeza que você tem alguma coisa a acrescentar aí a respeito dessa história de 90.
3: Não é verdade, você tá certo, que o estádio ficou dividido, o estádio de São Paulo, né? Ficou dividido por causa do Maradona, de fato ele fez esse apelo. Falou, durante 364 dias no ano, vocês são considerados a escória da Itália, tá? Hoje, por que não? Mas não adiantou, né? A Argentina eliminou a Itália no campo, nos pênaltis, naquela semifinal. Mas o apelo do Maradona não adiantou nada.
8: Antigo estádio de São Paulo, hoje estádio Diego Armando Maradona. Obrigado, Sônia. Beijo pra você, bom trabalho por aí.
6: Obrigada, gente. Um beijo para vocês. Ótima cobertura. A gente está por aqui para traduzir todo esse clima de festa. Vamos esperar que sim. Boa. Um beijo para vocês.
8: Vamos ver, então. Sônia permanece em Madrid. para acompanhar o dia do jogo, claro, e o pós-jogo, né? Com alegria ou com tristeza na Espanha. Vamos para o outro lado da decisão. A Aline Fanelli está com a gente para trazer os detalhes da Argentina. Aline, bom dia.
9: Oi, Fábio. Ótimo dia para você e para quem está acompanhando a gente. A equipe vai finalizar a preparação para a grande final hoje às 10h30 da manhã, às 11h30 da manhã, aliás, do horário local, 12h30 do horário de Brasília. E a gente vai acompanhar os 15 minutos iniciais dessa atividade. A programação até demorou um pouquinho para sair, para ser divulgada, mas vai ser nesse horário mesmo da manhã e no CT da Seleção Brasileira. Tá até escrito assim na programação, Brasil Base Camp. E a gente vai voltar lá então para o CT em que o Brasil trabalhou para acompanhar essa finalização de preparação da Argentina. Ontem a gente falou muito aqui na nossa programação sobre a entrevista dos treinadores, que ela seria realizada em Manhattan, em um centro de convenções. Lá está rolando uma fanfest gigante da FIFA, Fanatics Fest, e a gente até falava, olha, a FIFA decidiu cobrar ingresso para coletivo, $80, e estava tudo tão confuso de informações, como tem sido nessa Copa, que na verdade não era nada disso. Rolou um outro evento antes da entrevista coletiva, nesse centro de convenções, envolvendo personagens de Espanha e também da Argentina. E pelo lado da Espanha estavam o técnico Luis de la Fuente e o Rodri, que tinham ido para a entrevista coletiva. E aí, do outro lado, Dibu Martínez e o Lionel Scaloni, os escolhidos da Argentina para a entrevista. Mas Lionel Messi também foi esse evento. Então foi nesse lugar especial, reservado, que os torcedores puderam pagar ingresso para acompanhar alguns poucos minutos com essas estrelas que decidirão a Copa do Mundo amanhã. A apresentação de Novak Djokovic, teve também Tom Brady e Kevin Durant, ou seja, grandes estrelas naquele espaço em um momento. E aí o Tom Brady, ele perguntou para o Messi sobre a foto com o Lamine Yamal, dando banho no Lamine Yamal, aquela coincidência bizarra que a gente está falando, né, de 19 anos atrás, daquela foto icônica do Messi com o Lamine Yamal. E o Tom Brady pergunta para o Messi em inglês. E acreditem se quiser, o Messi não fala inglês e ele não entende inglês, então ele precisou de tradução para responder essa pergunta do Tom Brady, mas ele respondeu. Então fala aí, Messi, sobre a foto com Lamine Yamal.
10: Lamine é um grandíssimo jogador, o qual segui muitíssimo porque joga num clube.
11: Lamine é um grande quadro, um jogador que admiro e o vejo muito porque atua num clube que amo e que desejo sempre o melhor. Com 19 anos, é uma das referências mundiais, tem toda uma carreira pela frente e uma grande oportunidade de conseguir algo histórico. Nós tentaremos de tudo para que não seja dessa vez, mas o desejo tudo de melhor.
10: Não seja esta vez, e nada, desejar-lhe o melhor. A verdade é que essa foto é uma loucura, porque
11: a foto foi algo, na verdade, muito louco, porque de fato fiz uma fotografia quando o Yamal era um bebê e hoje estamos frente a frente numa final de Copa do Mundo. A verdade é que é uma loucura. Ele é um dos melhores do mundo hoje, sem dúvidas. E eu desejo a melhor sorte, porque o bem dele será o bem do Barcelona.
10: Seu, muitíssima sorte, porque o bem dele vai ser o bem do Barcelona também. E, bueno, intentaremos fazer um bom partido.
11: E vamos tentar fazer um grande jogo para que ele não mostre sua melhor versão, o que é difícil. Vamos tentar, tanto nós quanto a Espanha, que não tem apenas Lamine, mas tem grandes jogadores e ótimo desempenho. Nós, no entanto, temos nossas armas.
10: E bueno, nós temos nossa arma também.
9: E foi tão bonitinho, porque o Messi, em um momento, não conseguia falar, porque a galera ficava gritando o nome dele, né? E aí ele tava sorrindo, fazendo tchauzinho, fazendo joia. Tava curtindo o momento mesmo, o Lionel Messi. E coincidências, né, desse momento de Messi com Lamine Yamal lá atrás. O Messi usava a camisa 19. No Barcelona. Faz 19 anos que eles fizeram essa foto. O Lamine Yamal completou 19 anos durante essa Copa do Mundo. O Lamine Yamal usa a camisa 19 na Espanha. E a final da Copa do Mundo é amanhã, dia 19 de julho.
7: Aline, duas perguntas.
8: Ou seja,
7: nada, né?
9: Nada.
8: Maravilhoso.
7: Duas perguntas. Quem vai jogar em casa amanhã? Tem mais, eu acho que eu sei a resposta, né? Tem mais argentino ou mais espanhol? circulando por essa região. E a segunda, tudo teria sido diferente se o Casemiro tivesse ganhado um banho do Messi uns 20 anos atrás?
9: Ah, não sei. Eu acho que não, viu? Eu acho que não. Eu acho que essa história ela estava destinada a acontecer desta maneira.
7: Não havia banho do Messi que ajudasse, né?
9: Não, não. São essas pessoas que tinham que estar onde estavam 19 anos atrás. Megali, não consegui ver muita coisa ainda não, tá? Só fui lá pra Manhattan pra essa entrevista e ela acabou tarde. Tinha torcedor da Espanha, tinha torcedor da Argentina. A gente sabe que, por exemplo, no jogo contra a Inglaterra, o número de argentinos era muito maior do que torcedores ingleses. Eu acredito que a quantidade de torcedores argentinos ainda vai ser um pouco maior, mas não dá pra precisar, não dá pra ter ideia, todos os ingressos foram esgotados, o estádio vai estar completamente lotado, e não só o estádio, mas os arredores, Manhattan, porque os torcedores também planejam fazer muita festa por lá hoje, apesar da previsão de chuva, a temperatura caiu e tem previsão de chuva a partir de 11 da manhã por aqui.
7: Duó, você toparia ganhar um banho do Messi? Edu, vem cá, vamos lá banhar-te.
12: Olha, hoje ele, seria Marcello. Difícil eu caber naquela banheirinha ali, viu? Pra você, aos 45 anos.
7: Vai quedar se limpito, Marcello.
12: Isso, que belo. Se fosse pra eu virar o Lamine Yamal e ganhar o que o Lamine Yamal ganha...
7: Dentro.
12: Eu tava valendo. Eu conheço gente que faria coisa pior. Né?
7: Então, opa!
12: Então, um banho. Assim, tranquilamente. O que é um banho, né, Megali?
7: O Megali sabe.
12: Então, lavar o cabelo, entendeu?
8: Muito bem, valeu, Aline. Obrigado pelas informações da Argentina. Onde vai ter muito argentino torcendo, sem dúvida alguma, em Buenos Aires, né? Óbvio. Os caras, eu falei ontem, né? Os caras já são confiantes por natureza, devem estar insuportáveis, né? Ai, ai, ai, os argentinos fazem a festa e tem um tempo já, hein? O Lucas Belotti tá por lá e traz os destaques da capital argentina. Diga, Lucas, bom dia.
13: Tudo bem, Fábio? Bom dia pra você e pra todo mundo que tá com a gente. Se passar algum argentino aqui, eu prometo perguntar a eles se eles aceitariam um banho de Lionel Messi também, pra completar a discussão que vocês estavam tendo há pouco, mas são raros, viu? São raros por enquanto os argentinos na rua, isso porque a festa durou até muito tarde por aqui, né? A galera tá dormindo, curtindo uma ressaca dessa sexta-feira de muita ansiedade, de muito pensamento nessa partida, né? Muita tensão também de olho no jogo de domingo. Então ontem aqui na região central de Buenos Aires, em outros bairros boêmios como Palermo, Recoleta, San Telmo, muita gente esteve nas ruas, né? Conversava com alguns responsáveis por bares um pouco mais cedo, diziam, não, a expectativa é de uma das grandes sexta-feiras do ano, isso porque ninguém vai ficar em casa, ninguém aguenta ficar dentro de casa diante de tanta ansiedade, diante de tanta tensão. E aí a gente pôde acompanhar também aqui pelas ruas, né? Os argentinos sempre aglomerados e de vez em quando cantando as músicas da Argentina. É verdade que às vezes voltavam ali a uma programação normal, você podia até se enganar se era uma sexta-feira qualquer, mas aí do nada alguém passava na rua, buzinava, vamos Argentina, e aí a galera começava a gritar de novo, você lembrava desse clima de Copa do Mundo. Muito interessante por aqui. Ontem ainda teve um detalhe ainda maior, né, porque tá tendo Copa Argentina por aqui. Eu sei que vocês aí no Brasil reclamam da CBF, da organização do calendário, mas a AFA não tá atrás não, tá rolando a Copa Argentina. E ontem o River Plate jogou com o Aldosivi e perdeu por 3-0. Então, muito próximo do nosso hotel,

0: governo, a AFA, os jogadores e toda a comissão que cabe, né, tomar essa decisão. Por enquanto, não há um martelo batido. A grande questão é de que a federação planeja sair de Nova Jersey logo depois da partida, independentemente do resultado. Mas tudo isso demanda ainda da aprovação dos jogadores. Então, por isso, não há um plano correto para receber os argentinos, seja em caso de vitória, seja em caso de derrota. Eu acho que mesmo com um tropeço haverá alguma questão por aqui, mas isso ainda também não está confirmado, né? Então, saindo de lá, 11 horas nesse voo direto, fretado, fechado, é claro, a expectativa é de que eles cheguem aqui no começo da tarde, de meio-dia até 2, 3 horas da tarde, a depender também de todo o andamento lá nos Estados Unidos. E aí há uma série de opções, digamos assim, né, para que isso seja concretizado por parte do governo e por parte dos órgãos de segurança. Ontem houve uma reunião importante envolvendo todos eles, né? A primeira das questões é a discussão para que eles vão ao aeroporto de Ezeiza, né, que é um aeroporto um pouco maior e que tem essa capacidade de deslocamento à distante aqui da região central de Buenos Aires, o que tiraria a aglomeração. É necessário pegar uma estrada para chegar aqui à parte mais central da capital argentina. E aí, saindo do aeroporto, a principal hipótese debatida aqui na imprensa é de que eles usem helicópteros para chegar até a região central, mais precisamente a Casa Rosada, né? O presidente Javier Milei colocou espaço à disposição para a seleção argentina, disse que vai sair de lá, se essa for a vontade dos atletas, para que eles cheguem na Casa Rosada e de lá possam celebrar junto com a torcida na região central de Buenos Aires e dali iniciar um cortejo, né? Já na parte central, evitando que você tenha o deslocamento do aeroporto, gente que queira acompanhar desde lá o que aconteceu da última vez e acabou causando muita confusão, inclusive mortes por aqui. Mas tudo isso ainda hipóteses discutidas, essa é a principal, mas o próprio jornal Clarim disse, a decisão depende de Messi e de seus companheiros, que devem, nas próximas horas, definir, então, como querem serem recebidos por aqui. Diga.
1: Eu tenho a impressão que vai haver festa em Buenos Aires, aconteça o que acontecer amanhã, né? Vai ser o fim de uma era, vai ser provavelmente uma despedida desta seleção como a conhecemos, é uma seleção que já tem um pouquinho mais de idade. E tem tudo para ser uma despedida do Messi como jogador competitivo em Copas do Mundo. Ele até pode participar da próxima Copa, do jogo de abertura, mas tá com mais de 40 anos, nem todo mundo é Cristiano Ronaldo. Aliás, nem Cristiano Ronaldo, né, consegue desempenhar com mais de 40 anos da mesma maneira com 30. Essa festa vai acontecer ainda em caso de derrota?
0: Olha, Megali, inclusive, segundo o jornal Clarim, há o planejamento de que sim, de que os jogadores sejam celebrados, né? É claro que tudo isso depende de um contexto também, eu imagino. Por exemplo, a depender da derrota para a Espanha, a gente nunca imagina essas goleadas em final, mas isso pode mudar um pouco, né? Mas o jornal Clarim disse que sim, de que deve haver um evento, sim, para recepcionar os jogadores por aqui, mesmo em caso de derrota. É claro que aí talvez não seja utilizando a Casa Rosada, a sede oficial do governo, seja um outro evento, né, que os jogadores possam ir, talvez, para a sede da AFA, fazer algum tipo de contato com a torcida, mas ainda assim é planejada assim essa festa. A gente contava ontem, né? Os argentinos com quem eu conversei aqui disseram que a Copa foi vencida no jogo contra a Inglaterra. Aquele era um jogo muito importante por todo o contexto para os argentinos. E aquela vitória foi celebrada, alguns me diziam, até mais do que a contra a França da Copa do Catar em 2022. Então, assim, os argentinos sentiram aquela vitória como uma das grandes dessa geração, como uma das grandes da escaloneta, o elenco comandado por Lionel Scaloni. Então, acredito que mesmo em caso de derrota, toda essa campanha vai ser celebrada, principalmente ter vencido a Inglaterra, um arquirrival no futebol e na geopolítica.
2: Tá certo, Lucas Belotti trazendo todas as informações de Buenos Aires. Valeu, Lucas, bom trabalho para você. De Buenos Aires, a gente volta para os Estados Unidos, a gente volta para Miami, porque lá vai ser disputada hoje a decisão do terceiro lugar. André Coutinho tá com a gente, tem França e Inglaterra. Coutinho, bom dia.
3: Tudo bem, Fábio? Bom dia a você e a todos. Foi interessante o que o Megali falou, né, com relação à festa na Argentina. Só dando um pitaco aqui rápido, porque eu estive, sim, eu sou velho, minha gente, eu estive em 1990 vendo a Argentina e a Alemanha, estava num passeio com a família, ainda era um pré-adolescente, tinha ali 12 anos de idade, e assisti essa partida entre a Argentina e a Alemanha. A Argentina perdeu e eu fiquei surpreso aos meus 12 anos de idade, na minha inocência dos 12 anos de idade, que eles fizeram uma festa danada nas ruas de Buenos Aires, comemorando, entre aspas, um vice-campeonato mundial. Segunda colocação num campeonato mundial, que não é de se jogar fora. O problema é que vem com uma derrota, né? Então deve sim, viu, Lucas? Se prepara para ter festa aí, vencendo ou perdendo. É claro que a dimensão vai ser diferente. Aqui

0: Em Miami, já amanhecendo por aqui, na expectativa dessa partida, dessa disputa pelo terceiro lugar, um jogo que vai acontecer às 6 horas da tarde, tem transmissão da Band News FM, sétima partida no Hard Rock Stadium, no estádio de Miami, e a Inglaterra tentando algo que não acontece desde 1966, e aliás, que aconteceu só uma única vez na história da Inglaterra, subir ao pódio, né? Já que a FIFA mudou, rebatizou para Bronze Final, a final de bronze. Então, tem uma medalha de bronze aí, nem que seja simbólica, para a Inglaterra tentar conquistar. A Inglaterra que só subiu ao pódio uma vez, então, em Copas do Mundo. Já a França, a história é bem diferente, né? A França tenta a sétima subida ao pódio. A França foi duas vezes campeã, duas vezes vice-campeã e duas vezes terceira colocada. Também pude sentir, acompanhei as duas entrevistas coletivas. A Inglaterra chegou muito tarde aqui ontem a Miami. O avião não conseguiu pousar, não havia teto em Miami, mau tempo. Por isso foi adiada a entrevista coletiva do Thomas Tuchel várias vezes. E começou somente às 8h40 da noite, 9h40 da noite do Brasil. 9h40 da noite do Brasil, quando muita gente já estava na cama, muita gente estava curtindo a sexta-feira, o Thomas Tuchel estava subindo ali no pequeno palco montado dentro do vestiário do Miami Dolphins para poder conversar com os jornalistas. E ele falou o seguinte, e aí, se a gente tiver tempo, acho que não, né? Que a Inglaterra está bem abaixo, bem é da minha parte. Ele usou step, um degrau. A Inglaterra está um step, um degrau abaixo das outras três semifinalistas, tirando um pouquinho dele da reta, né? Porque ele foi muito criticado naquela semifinal com a Argentina, mas ele disse, olha, nós estamos um degrau abaixo de Espanha, de Argentina e da França, vamos tentar o possível para tentar vencer a França, que é a favorita na partida desta noite aqui em Miami.
1: Muito bem, jogo cheio de rivalidade, certamente não vai ser uma pelada de sábado à tarde, não, todo mundo quer ganhar ali. Lambidas feridas das derrotas na semifinal, são dois. Aliás, vocês devem saber disso, mas imagino que muitos dos ouvintes não saibam, só para que você tenha uma ideia da rivalidade entre os dois países. O equivalente, Renan, na Inglaterra, a você mostrar o dedo médio para alguém, é você levantar os dois dedos, o indicador e o médio, mas não como um símbolo de vitória, né? Ao contrário, com a palma virada para você e as costas da... É assim como eu tô fazendo aqui, tá? Aqui pode fazer. Por que que é assim? Aqui no Brasil, obviamente, o dedo médio é um símbolo fálico. Não preciso explicar muita coisa. Isso aqui vem, segundo a versão mais conhecida, da Guerra dos 100 Anos, né? Em que a Inglaterra tinha grandes arqueiros. Esses arqueiros, quando capturados, tinham esses dois dedos cortados para que não pudessem mais lutar. Então, para os ingleses, mostrar os dois dedos para o inimigo era equivalente a dizer, ainda tenho os meus dois dedos e é com eles que eu vou acabar com você. Entendeu? São esses dedos aqui que vão puxar a flecha que vai entrar no seu peito. Então, é uma rivalidade que vai muito além do futebol. Esqueci. Ah, tá. Não quero deixar de registrar. Fábio, Duó, Coutinho, Berna. A entrevista coletiva, que não foi coletiva ontem, de Donald Trump e Infantino, a gente não precisa colocar no ar, porque não tem nada que se aproveite dali. No final não foi uma coletiva, seria, mas foram discursos dos dois ali, cada um se esforçando mais para puxar o saco do Trump. O Trump elogiando a si próprio e o Infantino tentando elogiar um pouquinho mais. E esses dois sujeitos aí que tentaram e conseguiram emporcalhar a Copa do Mundo, né? Não acabaram com a alegria, com a beleza do evento, porque isso eles não conseguem, mas conseguiram emporcalhar a Copa do Mundo ao cancelar um cartão vermelho, no caso de Trump, a não permitir a entrada de um juiz africano, criar embaraços para a seleção do Irã. Se tem uma Copa manchada, é essa, e era de dar náuseas ouvir o Infantino dizendo que a Copa não teria sido este sucesso sem Donald Trump. Por favor, foi extenuante assistir ali 25 minutos do Didi e do Dedé da Copa exaltando a si próprios. Alguém aí abriu o microfone?
2: Eu acho que se a comunidade do futebol tivesse um mínimo de vergonha da cara, o Infantino não seria presidente no retorno, mas a gente sabe que não tem.
1: É isso, queridos. Muito obrigado. Vamos lá, vamos curtir. Desfrutem desse valeu, finalzinho gente. Aí de Copa do
3: valeu,
1: Mundo.
3: Valeu, valeu.
2: Eu não confogo isso na música.
1: Ah, isso é da música? Eu nunca tinha chegado a ouvir, ela termina com...
2: É.
1: Deu certinho.
2: Certinho, olha boa, só. Né? Que time, hein? Bom, gente, vamos seguir por aqui na atualização de outros destaques também importantes deste sábado, dia 18 de julho. Agora são 7 horas e 40 minutos. A gente fala do ministro do Supremo Tribunal Federal, Alexandre de Moraes, que suspendeu as visitas ao ex-presidente Jair Bolsonaro por 30 dias. Vamos à capital federal. Leandro Aislan está chegando por aqui com os detalhes para a gente.
4: O ministro do Supremo Tribunal Federal, Alexandre de Moraes, decide manter a prisão domiciliar ao ex-presidente Jair Bolsonaro. O ministro do STF seguiu manifestação da Procuradoria-Geral da República desta sexta-feira e suspendeu as visitas ao ex-presidente pelo prazo de 30 dias. Ficam liberados da proibição apenas os advogados e profissionais médicos. No caso do filho dele, Flávio Bolsonaro, a suspensão de visitas permanece em 90 dias, conforme decisão anterior, após o presidenciável divulgar um vídeo com uma carta escrita por Jair Bolsonaro. Moraes também proibiu visitas com finalidades políticas e divulgação de manifestos políticos eleitorais, inclusive por terceiros.
1: O governo decide ampliar as linhas de crédito para as empresas atingidas pelo novo tarifaço dos Estados Unidos. Coordenado pelo BNDES, o socorro financeiro deve chegar a 21 bilhões de reais em linhas de crédito com juros subsidiados. Segundo o ministro da Fazenda, Dario Durigan, o modelo estudado é diferente do que o oferecido anteriormente. Ele disse que no Plano Brasil Soberano havia uma previsão de um adiamento de impostos e a facilitação de compras públicas.
5: A gente apurou que vários dos setores já estavam nas linhas beneficiadas do Brasil Soberano e a gente vai analisar agora quais foram as mudanças em termos de demanda, setores que eventualmente estavam fora nas exceções e acabaram sendo incluídos e afetados pelo tarifaço.
1: Neste ano, o governo reforçou apoio aos setores atingidos pelo tarifaço com mais 15 bilhões de reais, sendo que metade do recurso já foi liberado. Agora, o BNDES pediu ao Ministério da Fazenda a liberação da segunda parcela dos recursos, equivalente a 7 bilhões 250 milhões de reais. De acordo com cálculos do governo, o tarifaço deverá afetar diretamente 18% de todas as exportações brasileiras para os Estados Unidos. Esse volume equivale a 7 bilhões e meio de dólares em vendas externas. O novo tarifaço, confirmado nesta semana, coloca o Brasil na segunda posição entre os países mais taxados pelos americanos, atrás apenas da China. Antes da medida, móveis, máquinas e peças pagavam entre 2% e 5% de imposto, enquanto calçados e têxteis eram taxados entre 5% e 10%. A partir da próxima quarta-feira, todos esses produtos passam a ser alvo de uma sobretaxa de 25%. Então é uma sobretaxa, tá? Não é que vai aumentar de 10 para 25% no caso de calçados, por exemplo. Serão 25% sobre os 10 já existentes. A partir da próxima quarta-feira, todos esses produtos passam a ser alvo dessa sobretaxa. O ex-diretor-geral da Organização Mundial do Comércio, Roberto Azevedo, afirma que há pouco o governo brasileiro que o governo brasileiro pode fazer daqui para frente. Ele destaca que uma retaliação pode não ser necessariamente uma boa opção para o país.
6: Claro que fere a autoestima, claro que faz aflorar sentimentos de nacionalismo, de patriotismo, de soberania. Mas nessas horas é importante a gente ter a perspectiva do que está acontecendo, estudar qual é a melhor maneira de avançar. Falar duro mesmo é negociar duro.
1: A Agência Brasileira de Promoção de Exportações e Investimentos anunciou um plano de 130 milhões de reais para ajudar as empresas brasileiras. O presidente da Confederação Nacional da Indústria conversou ontem com o vice-presidente Geraldo Alckmin e com o ministro do Desenvolvimento, Márcio Rosa. De acordo com Ricardo Alban, eles discutiram a sétima missão do grupo Nova Indústria Brasil, que deverá auxiliar os setores prejudicados pelo tarifaço. Na lista de itens brasileiros taxados em 25% pelo governo americano estão, entre outros, produtos químicos, calçados, vestuário, papel e celulose.
2: O presidente Lula afirmou que quer travar uma guerra de verdade com o presidente dos Estados Unidos, Donald Trump. Segundo o presidente, o objetivo é provar ao mundo quem está falando a verdade sobre o tarifaço de 25% aplicado sobre produtos brasileiros. Pré-candidato à reeleição, Lula visitou ontem a Escola Nacional de Saúde Pública e o Instituto de Traumatortopedia no Rio de Janeiro.
3: Em discurso, Lula falou sobre a taxação confirmada nessa semana pelo governo americano.
7: Agora, a guerra que eu quero fazer com ele é a guerra da narrativa. É a guerra da verdade. Eu quero provar ao mundo quem é que está dentro da verdade nessa guerra tarifária entre Brasil e Estados Unidos. Ele vai ter que aprender a fazer guerra com outra arma, que é a arma da palavra.
1: Eu tinha entendido errado aqui, Renan. Acho que você leu certo e eu ouvi errado. É guerra da verdade. Verdade.
3: Não uma guerra de verdade.
1: Ah, eu tinha entendido guerra de verdade.
3: É,
1: tava pronto pra baixar a borduna no Lula aqui.
3: É que ele tá querendo dizer com
1: por
3: isso,
1: por dizer,
3: né?
1: Uma idiotice dessas. É,
3: uma potência bélica como os Estados Unidos, né?
1: É, guerra de verdade. Aí, tudo bem. Uma coisa é falar grosso com os americanos, outra é nos colocar numa situação em que a gente vai ser esmigalhado.
3: Uhum.
1: Menos. Guerra de narrativa, vá lá. Mas também, ó, palanque, né? Lula não desce do palanque, tá fazendo discurso, etc. Mas não é na base da guerra de narrativas ou na guerra da verdade que a gente vai ganhar essa batalha. É na base da diplomacia, como sempre foi. Como quando tivemos a suspensão da exportação de carnes para a China, né? Entra em ação o Ministério do Meio Ambiente, entra em ação o Itamaraty, negocia-se, né? E o Brasil sempre tem sido bem sucedido nessas tratativas, né? É um assunto que deveria ser colocado na mão daqueles negociadores profissionais comandados, e muito bem comandados, pelo vice-presidente Geraldo Alckmin. Lula tá fazendo discurso político, tá no palanque, dizendo aquilo que Lula diz quando tá falando de improviso no palanque. Mas não é isso, não é guerra de narrativas que vai levar o Brasil a conseguir suspender essas sobretaxas. É a própria pressão de empresários brasileiros, de empresários americanos, porque lembrando, essas taxas são pagas por eles, tá? O governo brasileiro, há esse entendimento equivocado, inclusive aqui no Brasil e lá nos Estados Unidos também, de que quem paga essas taxas são os governos estrangeiros. Então, quando o Brasil é sobretaxado, quem vai pagar é o Brasil. Não, quem paga são os empresários de lá, né? E aí, naturalmente, eles
3: podem pressionar,
1: têm de negociar, inclusive, pressionar os empresários brasileiros, mas dificilmente os empresários aqui do Brasil vão pagar sozinhos essas taxas. Então vai sobrar para o empresário lá também, que também está pressionando o Trump. Então tem vários caminhos, né, para a gente conseguir negociar essas sobretaxas. Guerra de narrativas, tá bom, né? Palanque, mas não é isso, né, que vai levar essa história a um final menos infeliz para nós.
3: Bom, falando do cenário eleitoral, estão rolando negociações para garantir palanques para o presidente Lula em estados importantes para a eleição desse ano. Depois de cogitar Rodrigo Pacheco do PSB e Alexandre Calil do PDT, Lula definiu que o PT vai mesmo ter um candidato próprio ao governo de Minas Gerais. O escolhido para disputar o segundo maior colégio eleitoral do país é o deputado federal Patrus Ananias.
1: O ministro do Supremo Tribunal Federal, Alexandre de Moraes, marcou para o dia 28 de julho o depoimento de Flávio Bolsonaro naquela ação em que o senador é investigado por calúnia contra Lula. Em janeiro, Flávio publicou em uma rede social um conteúdo que associava o presidente a crimes como tráfico de drogas e lavagem de dinheiro. Ao determinar o depoimento, Moraes disse que a defesa do parlamentar não atendeu ao pedido de sugerir data e horário. Flávio Bolsonaro, enquanto isso, lançou um plano voltado às mulheres. O anúncio em uma rede social foi feito ao lado de Daniela Marques, ex-presidente da Caixa e nome cotado para ser vice na chapa ao Palácio do Planalto. Entre as promessas do pré-candidato do PL estão projetos de incentivo ao empreendedorismo e a liberação de internet de graça para mulheres.
8: Mais uma coisa que está no nosso programa Brasil por Elas, que é a internet de graça para essas 70 milhões, né, de mulheres. A gente está discutindo aqui na pré-campanha é o fornecimento até do próprio aparelho de telefone celular para aquelas pessoas que não têm condição.
1: Em agenda no Rio Grande do Sul, pré-candidato do PSD, Ronaldo Caiado, voltou a criticar Flávio Bolsonaro.
9: Se ele está perdendo espaço na pesquisa, isso não é por crítica de A ou de B. Isso é em decorrência de problemas de ordem pessoal que estão cada vez mais diluindo a credibilidade dele perante a sociedade. Essa é a grande realidade.
1: Renan Santos, do Missão, cumpriu ontem a agenda no Rio de Janeiro e aí houve uma pequena confusão ali. O pré-candidato criticou o cancelamento de um show que a banda Limão Rosa, Renan, faria na cidade. O Renan é um dos vocalistas dessa banda. E diz que o cancelamento ocorreu por perseguição da esquerda. Tá. Em São Paulo, Romeu Zema, não conheço os detalhes da história. Tá? Mas vou até procurar aqui, fiquei curioso agora por que o show foi cancelado. Em São Paulo, Romeu Zema cumpriu agenda com pré-candidatos do Partido Novo no estado.
3: Reportagem do UOL aqui falando que o show foi cancelado numa casa de shows de Botafogo, na Zona Sul. O Renan Santos é o guitarrista, né, dessa banda, e ele é pré-candidato. O show estava previsto para ontem, já tinha sido anunciado. No post, a casa de shows Áudio Rebel informou que não quer ter sua imagem associada a um pré-candidato que representa um campo político incompatível com os valores e princípios que defende desde a sua fundação.
1: Foi o dono da casa.
3: Foi a casa de shows.
1: Ah, então não foi a esquerda, foi não, o dono da casa.
3: É.
1: Falou, eu não vou entrar nessa.
3: É, um empresário que tem a possibilidade de decidir quem que ele recebe ou não.
1: Ai, fui à esquerda. Fica parecendo que os caras cercaram, jogaram pedra, pressionaram. O empresário, cara, ô Renan, é a mão invisível do mercado apontando a porta.
3: É, basicamente.
1: Ué, um empresário de direita também poderia eventualmente não querer uma banda associada à esquerda. Do jogo, irmão. É. Vai ter outro show.
3: Falando do cenário da guerra no Oriente Médio agora, gente, os Estados Unidos atacaram o Irã pela sétima noite consecutiva. O Comando Central americano diz que atingiu ontem instalações de infraestrutura militar logística, de armazenamento subterrâneo, de armas e das forças navais. A República Islâmica respondeu com ataques contra o Kuwait, que é aliado dos Estados Unidos na região. O governo do Irã também acusou os americanos de terem realizado bombardeios contra prédios civis. As forças armadas da Jordânia e do Bahrein interceptaram mísseis iranianos. Essa guerra no Oriente Médio está vivendo uma nova fase, uma escalada. Nesses últimos dias, conversas entre Irã e Estados Unidos perderam força desde que o presidente dos Estados Unidos disse na semana passada que o cessar-fogo tinha acabado.
1: Está rolando o Brasileirão, com jogos tensos, né? Antes da final da Copa do Mundo. Detalhes com Yuri Queiroga.
10: O Fluminense perde a chance de encostar no Flamengo, vice-líder do Brasileirão. Em jogo com 3 expulsões, o tricolor empatou por 1-1 com o Bragantino e chegou a 32 pontos, ficando em terceiro lugar. Na parte de baixo da tabela, o Mirassol bateu o Grêmio por 2-1 e se aproximou da saída da zona de rebaixamento, enquanto o tricolor gaúcho segue apenas 1 ponto do Z4 e com o técnico Luiz Castro bastante questionado. Já em partida atrasada pela quarta rodada, o Bahia venceu a Chapecoense por 2-0 em Salvador e pode assumir a terceira posição ao final do turno, no meio da semana, quando enfrenta o Atlético Mineiro.
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0: Bom dia para você aqui na sintonia da Band News FM em São Paulo. Seguimos falando das notícias da nossa região, abrindo a nossa janela, observando como está amanhecendo o dia aqui na cidade de São Paulo. Que secura, hein? Dá para sentir bem, né? Na respiração ontem à tarde, senti muito essa secura do ar no nariz, na garganta. A umidade relativa do ar está caindo na região metropolitana e a gente deve seguir assim com a umidade baixa hoje e também amanhã, de acordo com a meteorologia. Por enquanto, agora, nessas primeiras horas da manhã, tá respirável, tá tranquilo, mas a previsão é de que no meio da tarde a gente tenha um tempo bastante seco. Estamos sob influência desse bloqueio atmosférico, esse sistema de alta pressão sobre o oceano, impedindo a formação de nuvens que provocam chuva. As imagens, para a gente ver as imagens da cidade agora, boa parte aí do Brasil com essa condição. As imagens que eu consigo observar nesse momento mostram um vento balançando a câmera aí da Band ali na altura da Ponte do Jaguaré, na marginal do Rio Pinheiros, mas um céu azul, azul, azul, muito bonito, só aparecendo, já brilhando forte. Então não há possibilidade de formação dessas nuvens. A gente vai continuar com esses dias bonitos, ensolarados, um calor durante o dia e um friozinho durante a noite. Para hoje a gente deve ter máxima de 25 graus, com a umidade relativa do ar perto de 30% nos momentos mais quentes do dia. Para amanhã as condições se mantêm, mínima de 14, máxima de 26 no período da tarde, com a umidade relativa do ar se aproximando dos 30% e até abaixo disso em alguns bairros aqui da região.
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3: Informação de ocorrências nesta manhã: acidente envolvendo carro e moto na Avenida Inocêncio Seráfico, em Carapicuíba, na altura do número 1236. Um homem de 32 anos com uma fratura na perna sendo socorrido nesse momento por uma ambulância do SAMU. Isso pode ter impacto no trânsito, repito, na Avenida Inocêncio Seráfico, número 1236, em Carapicuíba. E mais cedo a gente estava acompanhando aqui na cidade de São Paulo, agora, uma batida envolvendo um ônibus e um carro na ponte do Morumbi, região do Itaim Bibi. Uma pessoa ferida, também um homem de 26 anos, teve ferimentos no rosto, levado até o pronto-socorro do Campo Limpo. 4 viaturas dos bombeiros participaram ali desse apoio nessa ocorrência. De olho no seu caminho aqui nas ruas e avenidas da cidade e também nas estradas, a gente estava falando do tempo bom na capital, e isso faz com que muita gente pense em pegar a estrada e ir para o litoral. Tráfego normal agora no sistema Anchieta Imigrantes, sem informação de problemas, então boas condições para quem está indo no sentido do litoral. Agora, de olho em outras rodovias, falando do corredor Ayrton Senna, Carvalho Pinto, tudo certo também, sem sinalização de problemas. Aqui no mapeamento de trânsito, não consigo identificar nenhuma questão que chame a atenção. A chegada aqui às marginais, pela Castelo, pela Bandeirantes, com boas condições. Também Dutra, Ayrton Senna, parte do Rodoanel que eu observo, Regis Bittencourt, Raposo Tavares, sem informação de problema. E na capital, de maneira geral, também caminho muito bom. Nosso ouvinte Ilzete já está trabalhando, assim como a gente por aqui. Já estou em Perdizes, com um sol muito bonito. Bom dia, Renan. Obrigado, viu, Zete? Fazendo sempre esse rolê entre Diadema e Perdizes e trazendo informações aqui para quem nos acompanha na programação da Band News. Bom, a gente está acompanhando uma outra história, gente, daquele homem do Rio de Janeiro, né, que foi morto aqui em São Paulo, encontrado morto aqui em São Paulo. Câmeras de segurança e o extrato bancário estão ajudando a polícia agora a refazer os últimos passos desse carioca, que era um advogado. A principal linha de investigação é de que ele possa ter caído naquele golpe do Boa Noite Cinderela. As últimas imagens captadas mostram o advogado Pedro Eli Cordeiro dos Santos, que tinha 43 anos com vida, e ao lado de um homem de boné branco. Eles entram em uma tabacaria na Vila Madalena, na Zona Oeste de São Paulo, na madrugada do dia 10 desse mês. O que aconteceu depois da saída da loja ainda é um mistério para a polícia, já que menos de uma hora depois, Pedro foi deixado por um carro a poucos metros do local. Testemunhas afirmaram que ele estava passando muito mal, cambaleou, caiu na calçada e morreu antes da chegada do SAMU. A diretora do Departamento de Homicídios e Proteção à Pessoa da Polícia Civil de São Paulo, delegada Ivalda Aleixo, destaca o desenrolar dos últimos momentos do advogado ainda vivo. Vamos ouvir o que ela disse.
4: Se não é Uber, quem é? Se for Uber, quem chamou? Péssimo, né? Porque poderia ter socorrido, mas tirar e jogar ali na rua.
3: A suspeita é de que o agressor tenha colocado uma dose excessiva de substância sedativa na bebida para roubar os pertences e os dados bancários do advogado. Praticamente na mesma hora em que Pedro passava mal, foi feita uma tentativa de transferência de quase 10 mil reais da conta dele. Só que a operação foi bloqueada pelo banco. Na sexta-feira, ontem, né, a polícia ouviu um amigo que acompanhava o advogado antes do incidente. O advogado da família de Pedro, Marcelo Martins, afirmou que o homem visto em uma tabacaria com a vítima já foi identificado.
5: Foi realmente identificado esse homem pelo Smart Sampa, pelas câmeras de segurança da prefeitura, e ele já foi intimado pelas notícias que eu tenho para que possa prestar os esclarecimentos necessários.
3: Agora a polícia depende dos exames periciais que vão indicar a causa da morte e ajudar a esclarecer o que aconteceu. Essa perícia deve sair em 3 semanas. Agora, 8 horas, 2 minutos.
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3: A Fórmula 1 define nesta manhã o grid de largada para o Grande Prêmio da Bélgica. A sessão de classificação para a 10ª etapa do Campeonato 2026 está programada para começar às 11 da manhã. Kimi Antonelli, líder do campeonato com 179 pontos, foi o mais rápido da segunda sessão livre desta sexta-feira. Max Verstappen também andou bem, principalmente no primeiro treino livre. A disputa promete um domínio das equipes Mercedes, Red Bull, Ferrari e McLaren, que tenta se aproximar das três primeiras. 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
2: Agora, 8h05 no horário de Brasília.
4: Renan.
2: Oi.
4: Você já tem compromisso para hoje às 14h? Não é uma pergunta, é uma afirmação.
2: Ah, tem?
4: Tem. Porque acontece hoje, às 14 horas, o primeiro campeonato de farmar aura da cidade de São Paulo.
2: O que precisa levar?
4: A sua própria alma, né? E o seu desejo de impressionar.
2: Entendi. Onde vai ser?
4: Eu, lá no Lago São Mateus, na ZL. eu dei de cara, eu não sei porquê. O algoritmo resolveu me insistir tanto para que eu fosse ao primeiro campeonato de farmar aura da cidade de São Paulo, mas toda hora aparece para mim um post que diz que esse campeonato vai acontecer hoje às 14h. E já houve eventos semelhantes em outras cidades aí pelo mundo e no Brasil também. 14h, Largo São Mateus.
2: Gente,
4: eu vou ter que explicar o que significa farmar aura, mas eu já aviso que se você não sabe, você já começou perdendo aura.
2: Mas deixa eu só, eu coloquei aqui, digitei no Google, aleatoriamente apareceu uma matéria do G1 de Goiás. Título e linha fina, né? Título, aquela manchete principal, e a linha fina que vem na sequência. Campeonato de farmar aura chama atenção nas redes sociais, ponto e vírgula, vídeo. A proposta do campeonato é proporcionar diversão sem julgamentos e incentivar as pessoas a levarem a vida com mais leveza.
4: Mas é isso, mas é uma brincadeira, que nem aqueles campeonatos que em Nova York acontecem, primeiro campeonato de sósias do Ben Stiller, de atores meio aleatórios, é pura diversão. Eu não sei se vai acontecer, mas como essas coisas de internet costumam pegar, e como isso já apareceu várias vezes pra mim, eu tendo a achar que sim. E se eu morasse um pouquinho mais perto de São Mateus, eu juro por Deus que eu passaria lá para dar uma conferida. Tentando explicar o que é farmar aura, que é uma expressão que eu ouço muito em casa, eu tenho uma pré-adolescente ali. O Michael Jackson, a primeira vez que ele fez o Moonwalk, farmou aura?
2: Ah, tá.
4: Porra, como farmou? O Michael Jackson, quando teve que se explicar porque estava sendo acusado de abusar de crianças, ele perdeu a aura.
2: Ah, saquei.
4: Entendeu?
2: Nossa, agora.
4: Então,
2: uma das melhores explicações de.
4: Se o Cristiano Ronaldo faz um gol de bicicleta, ele farmou a aura. Se o Cristiano Ronaldo tenta dar uma bicicleta e fura, chuta o vento, ele perdeu a aura. Então, você tem ali um tempo determinado em que você tem que criar essa aura em torno de você, entendeu? Fazer um 6-7 perfeito, mogar os beta.
2: Entendi.
4: Jawline perfeito.
2: Entendi, tá certo. Ser descolado, confiante.
4: Não pode falar assim, né?
2: Entendi.
4: Se você falar assim, serei descolado, você já começou perdendo.
2: Eu tô traduzindo pra os millennials.
4: Vou dar um outro exemplo. O break, sport break, na Olimpíada, na última Olimpíada. Sabe aquela atleta australiana que foi lá e fez uma dança completamente nada a ver, que deu a impressão que ela tava sacaneando, que ela foi lá pra tirar uma? Dependendo do seu ponto de vista, aquilo farma aura. Ela foi até a Olimpíada e fez aquilo. Mas você pode dizer também que ela perdeu. Tudo depende da intenção.
2: Da intenção.
4: Se ela queria ganhar, então ela perdeu. Mas se ela foi lá pra tirar uma onda e tirou, ela farmou a aura.
2: Entendi. Então, hoje, 14h, campeonato de farmar aura em São Mateus.
4: Ó, o Messi farmou a aura no último jogo. Com certeza, escreve aqui o ouvinte. Tá? Tô curiosíssimo. Onde eu falei? Lago de São Mateus,
2: Lago,
4: né?
2: Lago de São Mateus, é o primeiro campeonato de farmar aura de São Mateus. O evento reúne moradores da Zona Leste em competição diferente, cheia de descontração. Vai ser a partir das 14h de hoje. Tem até evento aqui, tem patrocínio, sabia?
4: De quem?
2: É, Petrona Pizza e... Petrona Pizza é uma outra marca que eu não tô conseguindo identificar, mas vai ter jurados, confirmados, DJs, a expectativa é reunir esses moradores. É, e o primeiro colocado vai ganhar R$1.000.
4: Opa! Cara, eu tô quase indo.
2: Que loucura!
4: Eu tô quase indo. O jogo é só às 6, hein, Matheus? Vambora, vamos farmar a aura? Fazer um sex serve.
2: Meu Deus do céu. De online.
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1: Adriano escreve aqui: a expressão veio dos animes, porque os personagens, antes de começar uma luta, precisam canalizar energia. Então, igual os Cavaleiros do Zodíaco, que precisam queimar o cosmo, ou Dragon Ball tinha que levar a energia antes de batalhar, eles farmam aura, ou seja, é a concentração de energia em você mesmo antes da luta. Tá? E é isso que vai entrar em disputa hoje lá em São Mateus.
2: E o que é o Six Seven? Perguntou o João Paulo.
1: Aí eu não terei como explicar.
2: Ábula, Matheus. Senta aí. Matheus, nosso representante da geração...
3: Eu sou Z.
1: O Matheus acompanhou um campeonato desses, né?
3: Acompanhei no Mato Grosso, um negócio doido assim, porque... É até engraçado, as pessoas entram nesses campeonatos, elas ficam farmando aura de um jeito estranho pra gente, assim. Porque elas ficam fazendo um jogo de mãos, fazendo um pra cima e pra baixo, revirando os olhos.
1: O jogo de mãos é o Six Seven.
3: É o Six Seven, exatamente. Isso.
2: Com a palma pra cima, é um assim, número, pra cima e pra baixo.
1: Tá. Nasceu de um vídeo engraçado na internet lá, Six Seven.
3: E é de uma música isso, é um rap dos Estados Unidos, e aí a música, o nome da música é Six Seven, e aí no refrão o cara fala, assim, tá, é uma música um pouco pesada, enfim. Uhum. E aí ele fala, Six Seven, e aí viralizou lá na gringa, veio pra cá, e as pessoas começaram, Six Seven, porque lá na gringa o pessoal fica fazendo esse movimento de Six Seven.
1: Entendi. É um movimento de quem tá fazendo malabarismo, mas sem nenhuma bolinha na mão.
3: Isso. É meio que isso.
1: Mais ou menos isso. Eu vou tentar fazer uma dança da garrafa, pra ver se eu consigo farmar a aura ali, vou pegar as pessoas de surpresa. Valeu, Matheus.
3: E assim, esse campeonato no Mato Grosso, eles ficam frente a frente um do outro e ficam se empurrando.
1: Eles ficam
3: duelando. É estranho.
2: Curioso. Obrigado, Matheus. Agora 8h13, essa geração.
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0: Agora 8 horas 15 minutos no horário de Brasília. Vamos mais uma vez atualizar os principais destaques deste sábado, dia 18 de julho. A justiça condena os irmãos acusados pelo assassinato do bicheiro Fernando Inácio, do Rio de Janeiro. Os detalhes chegando agora com Luiz Valcir.
1: A justiça condena nesta sexta-feira os irmãos Pedro Emanuel e Otto Samuel Donofre pelo homicídio do bicheiro Fernando Inácio, assassinado em 2020. Pedro Emanuel foi condenado a 32 anos, 9 meses e 18 anos de prisão. Já Otto Samuel recebeu pena de 31 anos, 5 meses e 6 dias de prisão. Na decisão, o juiz Tiago Portes, do primeiro tribunal do júri, destacou que Pedro Donofre, mesmo sendo policial militar na época, integrou a máfia do Jogo do Bicho e participou das ações criminosas, utilizando conhecimentos técnicos para garantir o êxito da execução. Fernando Inácio foi morto em novembro de 2020 após ser atingido por disparos de fuzil ao desembarcar de um helicóptero no Recreio dos Bandeirantes, na zona sudoeste do Rio.
2: A polícia do Paraná investiga as circunstâncias da morte de um piloto após levar um banho de óleo de motor de avião. Bom, foi um trote, tá? Foi aplicado depois do engenheiro Gustavo Henrique Lara, de 27 anos, realizar o primeiro voo solo. Essa brincadeira é comum, tá? No momento da conclusão do curso de formação em escolas para aviadores. E foi o próprio instrutor do Centro de Instrução de Aviação Civil do Aeroclube de Ponta Grossa que jogou o produto, óleo de motor, no aluno. O piloto teve uma reação alérgica grave e precisou ser levado às pressas ao hospital. Gustavo Henrique Lara sofreu 3 paradas cardiorrespiratórias e não resistiu. O instrutor, que não teve o nome revelado, chegou a ser preso, pagou uma fiança de R$3.000 e vai responder ao processo em liberdade. Além do instrutor, outras 4 pessoas foram ouvidas pela polícia que investiga o caso como homicídio culposo, ou seja, sem intenção de matar, né? Trata o caso como um acidente. Segundo os depoimentos, as testemunhas e a própria vítima disseram que o óleo estava com um cheiro estranho e uma textura diferente. O delegado Lucas Petri afirma que exames detalhados vão ajudar a esclarecer a causa da morte do piloto.
3: Nada impede que isso evolua para um homicídio doloso, dependendo da investigação. Nada impede, se tivermos indícios de outros elementos informativos durante a investigação, assim como nada impede que ele seja absolvido dentro do processo penal, que o juiz, o Ministério Público, entendam que não houve nenhum crime e até o delegado de polícia aqui responsável pelo caso pode entender que não houve mais esse homicídio culposo.
2: Em nota, a Agência Nacional de Aviação Civil alertou que produtos químicos aeronáuticos jamais devem entrar em contato com a pele. A ANAC reforçou o apelo para que escolas de aviação repensem os ritos de celebração, ou seja, comemorem sem expor pessoas a riscos. Me parece uma boa ideia. Até entendo a questão da tradição, né? Nunca havia ocorrido um acidente, até onde eu sei, mas agora ocorreu, né? Então, é uma boa ideia, né? Repensar esses ritos. O Centro de Instrução de Aviação Civil, onde Gustavo Henrique Lara era aluno, lamentou o ocorrido e disse que o ritual ocorreu fora da área da instituição.
0: E, sei lá, né? Assim, precisa ser óleo de aviação, né? Uma mangueira com água, jogar, fazer uma brincadeira, uma celebração.
2: Eu até entendo, né? O cara vai se banhar com... Tem esse simbolismo, né? Com
0: a pessoa morre.
2: A substância,
0: fez o primeiro voo, não vai fazer mais.
2: A substância que faz o avião funcionar, toma um banho, agora você é um piloto. Eu consigo entender o simbolismo. Mas no momento em que uma pessoa perde a vida, devido a... No momento de celebração, é porque essa celebração... Não tem cabimento, né? Não tem razão de existir.
0: O nosso ouvinte Vitor, ele manda mensagem aqui para nós falando: uma tristeza que aconteceu com esse aluno, sou piloto, fiz minha primeira hora de voo solo em 2019. Desde essa época, isso já era proibido, esse banho com óleo de aviação.
2: Claro.
0: Na escola em que ele fez, e a cerimônia era feita com água suja. Então tem um rito, tem uma celebração, mas com uma coisa mais segura ali do que jogar um produto químico no corpo, né?
2: Água suja? Dependendo de qual for a sujeira, o que é uma água suja? Falar, né? Mas, cara, se uma celebração acarreta a morte de uma pessoa, isso não é celebração. São como aqueles trotes violentos que, vez por outra, terminam em tragédia também, especialmente no interior, né? Universidades, muitas de medicina, em que os alunos se defendem dizendo que aquilo é uma brincadeira. Cara, que é uma brincadeira que mata e humilha pessoas, não dá pra ser chamado de brincadeira, né? Brincadeiras são quando dois brincam. Se tem um brincando e outro sofrendo, o nome disso é agressão. Nesse caso, tava todo mundo celebrando, mas, cara, óleo de aviação na pele não, né?
0: Bom, seguimos por aqui falando de outros assuntos, agora de economia, porque o índice da atividade econômica, de atividade econômica do Banco Central, IBCBR, registrou uma leve alta de 0,1% em maio na comparação com o mês anterior. Esse indicador é considerado uma prévia do produto interno bruto do país. O resultado revelou uma desaceleração na atividade econômica do Brasil em relação ao mês de abril, quando o avanço foi de 0,34%. No desempenho por setores, a indústria cresceu 0,4%, o setor de serviços 0,1%, enquanto a agropecuária teve uma queda de 1%. Na comparação com o mesmo período do ano passado, o índice do Banco Central acumulou uma alta de 0,1%.
2: A partir deste fim de semana, a Caixa Econômica Federal vai transferir os sorteios das loterias, que costumam ser realizados aos sábados, para os domingos, e isso inclui a Mega Sena, tá? Então, já vale para este fim de semana. As apostas, a partir de agora, poderão ser feitas até às 10 da noite de sábado, nas lotéricas, no site e no aplicativo Loterias Caixa. E o sorteio será realizado sempre às 11 da manhã de domingo.
0: Agora, informações do noticiário internacional. O Reino Unido vai ter um novo líder. Andy Burnham foi confirmado como chefe do Partido Trabalhista. Decisão dessa sexta-feira era o último passo para que ele assumisse o cargo de primeiro-ministro. Ele foi candidato único e vai substituir Keir Starmer, que renunciou depois de uma crise política provocada pela alta da inflação. A posse deve ocorrer já na segunda-feira. Depois da escolha, o novo líder prometeu unir a sigla, governar para toda a população e controlar preços de produtos que são essenciais no Reino Unido.
2: Estou vendo matérias aqui a respeito do Burnham. Futuro primeiro-ministro promete política menos tóxica no Reino Unido. O novo líder do Partido Trabalhista agradece pelo maior rebalanceamento da justiça social no país. Fala em justiça social. A BBC publicou uma reportagem cujo título é: Por que Andy Burnham, prestes a se tornar o novo primeiro-ministro do Reino Unido, é considerado um enigma até para os britânicos, tá? Nem os britânicos sabem o que esperar do próximo premier. O número de mortos nos terremotos da Venezuela ultrapassa 5 mil, segundo o último balanço divulgado pelo governo. Quase um mês depois, 18 mil pessoas seguem desabrigadas e a ONU estima que até 50 mil possam estar desaparecidas. A resposta do governo venezuelano à crise vem sendo criticada pela lentidão. Nessa semana, o governo venezuelano anunciou que vai iniciar, em agosto, uma mesa de diálogo com a oposição para um plano de fortalecimento democrático.
0: O Santos volta a contar com o atacante Neymar para a sequência da temporada. As informações chegando com Yuri Queiroga.
4: O atacante Neymar vai ser avaliado durante o fim de semana para saber se vai jogar a partida de ida da repescagem da Copa Sul-Americana. Na terça-feira, o time viaja para Valência, na Venezuela, onde vai enfrentar a Universidade Central. Neymar se reapresentou nesta sexta no CT Rei Pelé. Ele ficou de fora da derrota por 2-1 para o Botafogo anteontem no Rio de Janeiro. Enquanto treina, ele pode avançar nas conversas com o Santos sobre o atual contrato, que vence no dia 31 de dezembro.
2: O Brasil ficou numa situação muito complicada na Liga das Nações masculina de vôlei. Ontem, o time de Bernardinho perdeu mais uma, dessa vez para a Polônia, por 3-0 nos Estados Unidos, pela 11ª rodada da competição. Só tem mais uma rodada. O Brasil tem que ganhar da China amanhã, mas não basta. Para se classificar à fase final, em que haverá 8 times, o Brasil, no feminino, o Brasil está classificado já, tá? Mas no masculino, o Brasil tem que torcer por tropeços de Ucrânia, Itália e Bulgária. Quer dizer, a chance de esses três times tropeçarem é muito pequena, então o mais provável é que o Brasil não fique nem entre os 8 melhores da Liga das Nações.
0: Agora 8h25 no horário de Brasília.

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1: Bom dia, Débora Mendonça.
2: Oi, Renan e Megali, um ótimo dia a vocês e a todos. Trânsito intenso na Radial Leste. Temos uma manhã tranquila de maneira geral no trânsito, mas a Radial ainda com obras no sentido centro tem aquele impacto para o motorista que se aproxima do viaduto Alcântara Machado. Por enquanto é só. Principais caminhos da cidade com um ou outro ponto de intensidade, mas nada para evitar. 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
2: Marginal Tietê, sentido Castelo Branco, já com trânsito mais intenso na pista expressa na altura da ponte do Tatuapé, também entre Vila Guilherme e Cruzeiro do Sul, só que ali, em todas as pistas, tem uma pequena redução. É que a local tem um movimento muito acentuado agora pelo terminal rodoviário Tietê e o trânsito fica mais distribuído entre as outras pistas. Esse trecho mais intenso é entre Vila Guilherme e Cruzeiro do Sul somente, todo o restante da Tietê com boas condições. 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
1: Então, Hairstyles faz hoje o segundo show dele aqui em São Paulo. A Beatriz Teodósio tem detalhes para a gente.
6: Os portões do estádio do Morumbi serão abertos logo mais, às 16h, para o segundo show do cantor Harry Styles. Os ingressos para a apresentação desse sábado estão esgotados. O britânico ainda sobe ao palco do Morumbi na próxima terça e também na sexta-feira. Os bilhetes para o show da semana que vem custam a partir de R$ 265,00 e podem ser comprados no site ticketmaster.com.br.
1: Tem reverência de Bruninho, mas eu simpatizo assim, com o Hairstyles, né? Bruninho deixou marcas no nosso coração, Bruno Mars. Virou paulistano quase, mas o Hairstyles se empenhou, né? A gente trouxe essa semana que ele teve no Ibirapuera, Vila Madalena, acho que foi no cinema.
7: É difícil ser mais legal que Bruninho, né?
1: É difícil.
7: Cara, boa praça, né? E brilhante. Essa que a minha filha começou a gostar muito de Bruno Mars. A gente já trocou o assunto pra Bruno Mars agora, né? Mas são mais ou menos da mesma safra, né? Vieram da mesma plantação, acredito. É, da fazenda Michael Jackson, né?
1: Sim, total.
7: E ela começou a gostar, eu falei, bom, então filha, você tem que conhecer o Michael Jackson. Ela devia ter uns 8 anos, porque o Michael Jackson é o pai do Bruno Mars, né? O Bruno Mars é muito bom, mas o Michael é Michael. E como obviamente eu sou um pai, né, e careço de aura, ela, tá pai, Michael Jackson, beleza. Só que aí o Michael Jackson começou a virar hype agora, acho que por causa do filme, né,
1: uhum.
7: Da biografia, que foi pros cinemas e tal. E aí ela descobriu o Michael, cara. Hoje ela não quer nem saber de Bruninho. Pô, o Michael Jackson é muito melhor, ele é muito bom.
1: Ela foi por conta? Você indicou algumas coisas e depois ela começou a ser influenciada pelo que tava chegando?
7: Ela chegou lá e aí ela quer recuperar o tempo perdido. A gente entra no carro, às vezes tá chegando em casa, ela fala, pai, dá umas voltinhas do quarteirão e me bota mais uma aí do Michael.
1: Ah, querida.
7: Não é o máximo?
1: Muito legal.
7: Não é? Agora eu tô chegando na parte do Jackson 5. Não, já cheguei. Já coloquei as músicas, os ABC, os Ben... Mas... Né? Tá amando, cara. Que Michael Jackson, né? Vamos combinar.
1: Muito bom.

0: essa é um pouco triste, né? Eu tava selecionando uma aqui pra tocar do Bruno Mars. Foi uma triste, mas depois eu tento uma mais
1: animada. Quem é o cara mais gente fina do pop? Ele ou Ed Sheeran?
0: Nossa, que difícil. Eu acho que o Bruno Mars vence.
1: É, mais festivo, né?
0: Mais festivo. Mais
1: Ed Sheeran parece ser um cara legal assim pra tomar um pint de...
0: É... O Ed Sheeran vai falar de coisas mais profundas da vida, assim, né? O Bruno Mars vai falar mais de umas coisas mais...
1: É, talvez pelo Ed Sheeran eu me apaixone. Mas o Bruno Mars vai me levar em baladas melhores.
0: Eu acho que sim.

0: próprios, sem custos para o município. As propostas devem ser enviadas até o dia 31 de agosto. Entre as intervenções previstas estão uma nova iluminação pública, a transformação da rua Professor Otávio Mendes em uma via exclusiva para pedestres e a implantação de rampas acessíveis e também piso tátil na região.
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0: Nosso ouvinte Douglas, de Itaquaquecetuba, falando aqui de um caminhão tombado na Ayrton Senna sentido centro, na passagem ali, né? Ele pergunta se tem alguma informação. Olha, por enquanto não recebemos nenhuma sinalização desse acidente. No entanto, é possível ver aqui um trecho de lentidão na rodovia Ayrton Senna na direção de São Paulo, no trecho de Guarulhos, mas sem trânsito parado. Um pouco antes, deixa eu ver aqui um ponto de referência para quem está se deslocando, para quem tenta acessar a rodovia L. Smith para seguir na direção do aeroporto de Guarulhos. Mas não tem detalhes não, a gente vai apurar e ficar em cima disso. A chegada aqui à capital pela rodovia Ayrton Senna acontece sem problemas, a Dutra também sem lentidão agora, e observo aqui no mapeamento de trânsito também os trechos da Fernão Dias, um caminho tranquilo nesse momento. Falava mais cedo...
2: Estou se formando a partir das 2 da tarde nas estradas.
0: Pra galera indo pra São Mateus?
2: Não.
0: Pra formar?
2: Não. Amanhã. Não, Renan.
0: Tô com hiperfoco no...
2: O campeonato de Farmar Aura.
0: Em São Mateus. Radial Leste travada.
2: Travada, uma confusão, CT. Não tô falando de amanhã, pela volta pra casa das pessoas que querem chegar em São Paulo a tempo de ver a final da Copa.
0: Talvez. Eu ia falar disso justamente do movimento agora nas estradas. Estava lendo, por exemplo, o esquema 5x3 na rodovia dos imigrantes. O trânsito começa a ficar um pouquinho mais complicado na descida. Tem um tempo bom, o pessoal indo para a praia. Talvez as pessoas retornem mesmo para ver o jogo na capital. E as pessoas que estão aqui, né, trabalhando, enfim, se deslocando, antecipando esse retorno, ou se reunindo para ver o jogo. Uma boa observação mesmo, importante para quem tem horário. Sai bem cedo. Porque o trânsito tende a complicar mesmo na cidade de São Paulo para essa final. Bom, como prometido, para a gente encerrar esse noticiário local com música um pouquinho mais para cima.

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6: Brasília, está conosco Rafael Procópio, temos alguns assuntos a tratar direto da capital federal, começando pela determinação do ministro do STF, Alexandre de Moraes, que suspendeu por 30 dias as visitas a Jair Bolsonaro. E curiosamente, né, Procópio, isso acontece no mesmo dia em que a defesa do ex-presidente pediu autorização para que ele receba em casa o presidente da Argentina, Javier Milei. Diga lá, bom dia, Procópio.
7: É isso, Megali. Bom dia para você, para o Renan, para todo mundo que está com a gente. Decisão que a gente trouxe ainda ontem, está repercutindo aqui, do ministro Alexandre de Moraes, sobre acatando, né, a manifestação da Procuradoria-Geral da República, decidindo manter a prisão domiciliar do ex-presidente Jair Bolsonaro. Lembrando que nesse momento já de recesso do Poder Judiciário, o ministro Alexandre de Moraes, como plantonista, é presidente da Suprema Corte até o final do mês de julho. E nessa manifestação, além da questão da prisão domiciliar mantida, tem essa suspensão de visitas ao ex-presidente pelo prazo de 30 dias. Ficam liberados dessa proibição apenas os advogados e profissionais médicos. No caso do filho dele, Flávio Bolsonaro, a suspensão de visitas permanece aquela mesma de 90 dias, por conta de toda aquela história da carta escrita por Jair Bolsonaro, que foi usada aí como, enfim, como questões eleitorais antes do processo, enfim, não foi necessariamente isso que determinou a decisão do ministro Alexandre de Moraes, mas estava ali no bojo de toda aquela decisão que a gente trouxe durante aí os últimos dias. Moraes também proibiu visitas com finalidades políticas e divulgação de manifestos políticos eleitorais, inclusive por terceiros, e é justamente nesse sentido que acaba colocando água no chope aí da família Bolsonaro com essa tentativa de trazer Javier Milei, o presidente da Argentina, para fazer um encontro com Jair Bolsonaro, que segue de novo em prisão domiciliar. Houve já um pedido formal ao STF para que isso acontecesse, mas foi negado. Milei está com a viagem prevista para o Brasil para esse próximo dia 25 e faria um movimento de apoio à pré-candidatura de Flávio Bolsonaro e pretendia justamente visitar o ex-presidente Jair Bolsonaro. Por parte da campanha de Flávio, existe a possibilidade de que haja uma conjuntura aí com Milei, não só reclamar aí quanto às questões, às decisões do Supremo Tribunal Federal, mas existe também já uma conversa que tem rolado aqui em Brasília, que Flávio e Milei podem tentar fazer uma conjuntura, pelo menos na questão do discurso, para que exista toda uma junção dessas forças, Brasil e Argentina, para tentar virarem interlocutores com Donald Trump, para de uma forma ou de outra tentarem reverter esse tarifaço, essa sobretaxação de mais 25% sobre diversas exportações brasileiras. Pelo menos esse é o panorama, o que a gente tem ouvido falar aqui em Brasília nessas últimas horas, depois dessa negativa do Supremo para que Javier Milei pudesse encontrar Jair Bolsonaro. Flávio deve tentar usar isso como palanque e, quem sabe, também tentar usar essa conversa toda com o presidente da Argentina para tentar, de uma forma ou de outra, sensibilizar Donald Trump. Vamos acompanhar.
6: Ô, Procópio, atualmente quem é que pode circular pela casa do ex-presidente? A Michelle, obviamente, ela mora lá. A filha, né, do casal, imagino eu. E os demais filhos? O Flávio agora teve essa medida de 90 dias devido à divulgação daquela carta, mas ele até usava as prerrogativas de advogado para poder entrar e sair quando bem entendesse. Mas quem é que pode visitar hoje o ex-presidente? Com quem ele se encontra enquanto ele está lá?
7: Olha, Megali, quanto, pelo menos naquelas decisões anteriores, os filhos todos estavam liberados. É claro que existem filhos do ex-presidente que têm algumas impossibilidades, principalmente quando a gente fala do caso de Eduardo Bolsonaro, que está nos Estados Unidos. Mas existia essa possibilidade, até recentemente, todos os filhos fazerem a livre visitação a Jair Bolsonaro. Temos esse caso específico agora de Flávio Bolsonaro pelos próximos 90 dias, que vai acabar depois do primeiro turno, ou seja, um reencontro vai acontecer, se nada mudar, só depois do primeiro turno das eleições deste ano. E fora essa... Na verdade, não está muito claro assim como é que estão essas proibições para outros filhos. Se tudo tivesse mantido como era até pouco tempo atrás, os filhos têm a liberdade, desde que devidamente comunicado ao Supremo Tribunal Federal. Quanto à livre circulação na casa de Jair Bolsonaro, fica aí a esposa, claro, a filha que mora com eles, Laura, e também, como veio nessa decisão de ontem, advogados e profissionais médicos para cuidar da saúde de Jair Bolsonaro.
6: Muito bem. Procópio, bom trabalho para você, bom fim de semana, até.
7: Abração, até mais.
1: Agora 8h43 no horário de Brasília.
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0: Thiago Muniz, mais cedo a gente tangenciou o assunto aqui, mas é importante que a gente traga mais informações um pouquinho mais aprofundadas, né? Da incrível coletiva de imprensa que estava marcada para ontem entre Gianni Infantino e Donald Trump. Esses dois personagens, eles se aproximaram muito, né? Nos últimos anos, desde que os Estados Unidos foi confirmado como a principal sede dessa Copa, né? Mas se aproximaram muito mesmo, né? O Gianni Infantino no papel de um cachorro sabujo, apaixonado pelo dono, e o Trump no papel de quem está muito à vontade, né? Exercendo essa influência aí sobre o presidente da FIFA. A ponto de a FIFA ter inaugurado recentemente um escritório, o Renan, no Trump Plaza, no Trump Building lá em Nova York, Trump no Tower. Prédio, no, na Trump Tower, isso, né, lá em Nova York. E é incrível que eles digam, à luz do dia, que essa inauguração foi para estreitar laços entre a FIFA e os Estados Unidos. Estreitar laço entre FIFA e Estados Unidos é ótimo, né? É um mercado gigantesco, monstruoso, tem muito dinheiro, muitas oportunidades. Mas o fato de ele dizer com todas as letras que para estreitar laços com os Estados Unidos ele abre um escritório que pertence, que no prédio que pertence à pessoa física Donald Trump e não ao presidente dos Estados Unidos, é surpreendente. É corrupção no seu estado puro, né? À luz do dia e sendo celebrada pela FIFA e pela Casa.
1: Sem constrangimento.
0: Sem constrangimento. A taça da Copa do Mundo está exposta. Nesse instante ela está lá. No saguão principal do prédio do Trump. Está lá exposta a taça da Copa do Mundo que vai ser levantada amanhã pela Espanha ou pela Argentina. É um constrangimento. E ontem haveria essa entrevista coletiva que não aconteceu. O que aconteceu, na verdade, foi um discurso. Dois discursos. Cara, uma bajulação por parte do Infantino e uma fala do Trump que mais parecia uma comédia de stand-up, se não fosse o presidente americano. Mas quem traz as informações aqui é Thiago Muniz. Diga lá, Muniz, bom dia.
2: Bom dia, Megali, bom dia a todos. E ainda não há previsão de que o presidente da FIFA, Gianni Infantino, fale na tradicional entrevista coletiva antes da final da Copa do Mundo, aí respondendo efetivamente às perguntas de jornalistas. Esta é uma Copa do Mundo marcada por muitos ineditismos, a começar pelo número grande de seleções, de coisas pouco usuais, entre elas a aproximação intensa entre o presidente da FIFA, no caso o suíço Gianni Infantino, e o presidente do país sede, de um dos países sede, no caso, temos três nessa ocasião, mas os Estados Unidos são a sede principal, concentraram o maior número de jogos. E, com tudo isso em mente, os dois se pronunciaram ontem na Trump Tower, já nesse espaço que vai receber uma representação comercial da FIFA. Falando do campo esportivo, o presidente Donald Trump falou do episódio que marcou aí a revogação da suspensão do atacante Florin Balogun. E disse que, como o jogo acabou, o jogo seguinte ao que Balogun não, o jogo em que Balogun não deveria ter atuado, acabou com a vitória da Bélgica e não dos Estados Unidos, Donald Trump falou que foi melhor assim. Ele admitiu que falou com o presidente da FIFA para que fosse feita, que não considerava correto que a suspensão fosse mantida por causa do cartão vermelho. E aí Trump disse o seguinte: eu não tinha ideia do que poderia acontecer, mas foi melhor do jeito que foi, porque não há controvérsia. Eles ganharam o jogo. Trump também lembrou que não acompanha o futebol de perto e que o país dele ainda não é uma referência na modalidade. Mas ele ressaltou o fato de que o futebol tem mesmo ganhado espaço nos Estados Unidos, afirmando o seguinte: diziam que não éramos um país do futebol. Descobrimos que somos e acho que continuaremos sendo. Infantino, que já entregou a Trump, em nome da FIFA, um prêmio em memória à paz mundial, ele celebrou a união dos países em torno do esporte. Infantino afirmou: o sonho americano tornou-se realidade. Nós unimos o mundo. Trump, em seguida, disse ter se animado com o esporte. Brincou que o país, então, deveria sediar uma outra Copa do Mundo, sem México e sem Canadá. E, ao lado de Trump, Infantino falou que a sedição da competição foi a maior já vista e que a contribuição dos Estados Unidos foi decisiva para o torneio.
0: A contribuição dos Estados Unidos foi muito boa no sentido de estrutura, né? São cidades ótimas, com uma rede hoteleira espetacular, com estádios realmente impressionantes, né? Gigantescos. muito público. Então é claro que foi um sucesso a Copa do Mundo. Foi um sucesso, mas não um sucesso por causa de Trump e Infantino, foi um sucesso apesar de Trump e Infantino, porque eles tentaram de tudo para emporcalhar, e conseguiram emporcalhar a Copa do Mundo.
1: Contaminar, né?
0: Esses episódios que a gente viu de o Irã tendo que se locomover do México para os Estados Unidos, né? Sendo tratado como subgente, como uma categoria diferente, acabando com o princípio básico do esporte, que é a isonomia, né? Os dois lados têm que ter a mesma chance quando entram em campo, e obviamente isso não aconteceu com o Irã, de proibir a entrada de um juiz africano, de criar, de apagar um cartão vermelho, né? Acabando com, pelo menos, a sensação que a gente tem de que, pelo menos, no esporte existe alguma possibilidade de igualdade. Eu digo sensação porque, mesmo no esporte, né, não existe a isonomia total. Mas a gente gosta de ter a impressão de que ali são dois adversários que estão nas mesmas condições, são 11 de cada lado, e aquele que se apresentar melhor será premiado com a vitória. Donald Trump, ele consegue emporcalhar tudo que ele toca, cara. É uma coisa impressionante. E o fato de ele achar que, porque os Estados Unidos perderam o jogo seguinte, o que ele fez, o Infantino fez, não teve importância, porque no final das contas deu na mesma, é surpreendente, é o que denota mesmo, né? O jeito de pensar, como funciona o labirinto da cabeça de Trump. Um lugar imundo, um lugar horrível, escuro, insalubre. Mas apesar desses dois aí, a Copa do Mundo de fato foi um sucesso, foi muito legal. E a gente vai sentir saudade.
2: Terá.
0: Não dessa dupla.
2: A Copa do Mundo que terá a final amanhã, com a presença do presidente dos Estados Unidos, Donald Trump, deverá, né? Ao que tudo indica, ao que já foi ventilado, entregar a taça, assim como fez durante a Copa do Mundo de Clubes. Meu Deus, deverá entregar a taça da Copa ao lado do dirigente infantil.
0: Vocês lembram do capitão do Chelsea? Era o Cucurella? Não era o Cucurella?
2: Não era. Foi outro jogador que ganhou a taça.
0: Ele recebeu a taça, virou pro Trump e falou: "You can go. Agora é a hora de você ir embora." Ele falou em inglês. Ele não falou em espanhol. "You can go." É porque falaria em espanhol. Ah, porque o Cucurella, se fosse, mas não é. E lá ficou o Trump, cara, sorrindo ao lado do capitão no momento em que a taça era levantada. Meu Deus, isso vai acontecer de novo amanhã?
2: É possível, é provável. A intenção é que ele entregue a taça ao campeão.
0: Meu Deus do céu. Valeu, Thiago.
1: Agora, 8h52 no horário de Brasília.

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2: Até há pouco, todas as rodovias que ligavam São Paulo ao interior e à capital estavam com boas condições. Agora, já notamos a rodovia dos imigrantes com movimento grande no sentido litoral e lentidão de 2 quilômetros a partir da interligação de Planalto, no quilômetro 40. A rodovia Anchieta está livre e para São Paulo, Anchieta e imigrantes com boas condições. Interligação de Planalto funcionando normalmente. 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

0: Bom, vamos falar ainda do seu caminho, do deslocamento aqui pela cidade de São Paulo, mas fazendo um recorte específico das faixas azuis. O número de acidentes com motociclistas tem crescido em São Paulo e a expansão dessas faixas está paralisada. A gente vai acompanhar na reportagem da Roberta Scheri mais informações a respeito dessa questão da faixa azul.
1: Uma cidade que se movimenta em duas rodas. Mais de 1 milhão de motos circulam por São Paulo todos os dias, transportando pessoas e encomendas. No trânsito movimentado, a velocidade de entrega é essencial. Só que tem algo ainda mais importante: a vida. No primeiro semestre deste ano, 238 motociclistas morreram no trânsito da capital, 8% a mais que no mesmo período de 2025. São eles as maiores vítimas. No mesmo período, 190 pedestres e 38 ocupantes de veículos e 38 ocupantes de carros perderam a vida. O Anderson Carvalho, por pouco, não entrou nessa estatística. Há 2 meses, sofreu um acidente e teve que fazer uma cirurgia na mão.
2: Sempre quando eu saio para a rua, pensar muito na minha família, é lógico que eu tenho que voltar para casa.
1: Para ele, o aumento de motoristas inexperientes em aplicativos que pressionam por entregas rápidas piorou muito o trânsito.
2: Hoje em dia, para você andar de moto, é difícil, né? É muito trânsito, as pessoas estão nervosas no trânsito demais, entendeu? Sem paciência.
1: A faixa azul preferencial aos motociclistas surgiu em 2022 na cidade e foi aumentando ao longo dos anos. Hoje são cerca de 230 quilômetros. O planejamento é chegar a 400 quilômetros até 2028. Só que a expansão está parada há 1 ano. O último trecho é de julho de 2025. O especialista em direito penal e de trânsito, Maurício Januzzi, comenta.
3: A prevenção, como as faixas azuis, são o melhor caminho, o melhor remédio para evitar acidentes. Porém, a formação, a fiscalização e a educação do trânsito, ela não vai na mesma linha.
1: As soluções que poderiam partir das empresas dos aplicativos. Enquanto isso, a quantidade de motos na capital vem crescendo. Foram 54 mil emplacamentos no último semestre. 5% a mais que os 51 mil do mesmo período do ano anterior. A prefeitura diz que a segurança no trânsito é uma das prioridades na gestão e que trabalha diariamente para reduzir os acidentes.
0: Participação aqui dos nossos ouvintes falando do transporte público. Nosso ouvinte João Bodega falando da linha 1 azul, funcionando bem, sem atrasos hoje, que é uma boa notícia. Obrigado, João, pela sua informação. Falando das demais linhas do transporte metroferroviário, estou olhando aqui no mapeamento, não há informação de intercorrências, com exceção da linha 8, porque tem manutenção acontecendo entre as estações Júlio Prestes e Barra Funda, por isso os trens estão circulando com maiores intervalos nesse período aí, nesse trecho, entre Júlio Prestes e Barra Funda. Nas demais linhas, operação normal nessa manhã bonita, ensolarada de sábado. Agora 8h58.
4: Me lembra aqui o nosso ouvinte Girioli, que na final do Mundial de Clubes do ano passado, o Infantino deu uma medalha para o Donald Trump. Ele deu as medalhas aos campeões e entregou uma ao Donald Trump, como se ele fosse uma criança. Ganhando uma medalha de participação, cara. O cara ele tem a cabeça de uma criança que tem que ser mimada e elogiada o tempo todo. E quanto mais... Sabe quando você vê um cara tentando puxar o saco do chefe e ele exagera, ele erra na dose. Fala, ih, esse aí passou do ponto. Né? Nem o chefe vai gostar disso, porque o cara tá pior que aquele personagem lá da Laerte, o Fagundes, o puxa-saco. Exagerou. Não existe isso. Não existe uma dose limite pro presidente americano.
0: Sempre mais, né?
4: Você pode passar ridículo. Você é sempre mais. Entregar uma medalha, cara, pra um adulto numa competição esportiva. Falar, olha, a sua medalha está aqui. Aí eu thank you, minha medalha. E pode apostar que amanhã vai acontecer alguma coisa parecida, mas prevejo vaias. Nova York. Estádio de Nova Jersey, mas é o estádio de Nova York, dos times de Nova York. É... cidade natal de Donald Trump, aí dá a ele o que esse cara merece. Provavelmente a FIFA vai diminuir o som da transmissão, não vai querer que isso seja transmitido para o mundo, mas contamos com o Marcelo do O e com a nossa equipe para nos contar exatamente o que vai acontecer naquele momento. Que coisa constrangedora. Gente, obrigado pela participação, não há tempo para mais nada. Eu volto na segunda-feira às 7 horas da manhã. Eu e Renan ficamos mais uma horinha para quem está aqui no Noticiário de São Paulo e nesta live do YouTube. Bom sábado para você.
0: Até mais, gente.

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3: Nove horas e dois minutos. Bom dia, Belém, Carrão, Vila Matilde, Penha, Itaquera. Um ótimo sábado a você da Vila Prudente, Aricanduva, Sapopemba, Itaim Paulista, São Miguel e Guaianazes. Como vai? Você que está agora em Cidade Tiradentes, na Moca, Tatuapé, Anália Franco, Brás, alô, São Mateus. Estamos chegando, hein? É hoje, chegou o dia, primeiro campeonato de farmar aura da cidade de São Paulo, é o dia de mogar os beta. Dia de mostrar maxilar bem delineado, dia de fazer muito 67 e levar mil reaisinhos para casa. Renan, bom dia para você mais uma vez.
4: Bom dia para você, Megali, para quem nos acompanha por aqui. Para quem não tá sabendo, a gente tá desde o começo da manhã falando desse grande festival que vai acontecer em São Mateus, o primeiro campeonato de farmar aura de São Mateus.
3: No Lago
4: evento,
3: de São Mateus.
4: No Lago São Mateus. O evento promete reunir moradores da Zona Leste em competição diferente e cheia de descontração. Mais cedo a gente estava falando aqui, tem até parceiros, patrocinadores. E aí eu tinha visto aqui que era a Petrona Pizza que está patrocinando.
3: Petrona Pizza.
4: E uma outra que eu não consegui identificar, mas agora eu ampliei aqui, é o Centro Odontológico do Povo. Parceiro também desse evento, que é aberto ao público, de graça, a partir de 2 horas no Lago São Mateus.
3: Deixando o seu sorriso mais bonito para que você possa se tornar um Chad, um Alfa, né? Voltar de São Mateus, né? Com a aura farmada, pronto para mais uma semana, pronto para o fim de semana e quem sabe com R$1.000 no bolso.
4: É, vale R$1.000.
3: Vale R$1.000, gente. Não dá para perder. Chegar lá botando banca, hein? Com licença, sou apresentador de rádio.
4: Bom, vamos seguindo.
3: Vamos nessa, Renan.
4: Vamos nessa. Na atualização das notícias importantes aqui da nossa região, tem uma história, né, que a gente tá de olho, comentando bastante. A história de um advogado do Rio de Janeiro que veio aqui para São Paulo, morreu na Zona Oeste da capital paulista, estava desaparecido, a investigação tá acontecendo, novidades surgiram, né, Thiago Muniz? Bom dia.
5: Surgiram, Renan. Bom dia a todos. Mas ainda não no que diz respeito à causa da morte desse advogado, e o que levou a ele ficar desaparecido, se tem alguém envolvido nessa morte, se foi uma morte natural, se foi uma morte causada por alguma outra pessoa. No que diz respeito à causa da morte, a perícia deve sair em 3 semanas. E a polícia está concentrada principalmente nas imagens de câmeras de segurança e também alguns outros materiais, como o extrato bancário, que estão ajudando a polícia a refazer os últimos passos de Pedro Eli Cordeiro dos Santos, de 43 anos. A principal linha de investigação atualmente é que ele possa ter caído no golpe, o Boa Noite Cinderela, quando alguém é dopado e levado a algum lugar para que as pessoas possam roubar a vítima. As últimas imagens disponíveis são datadas da sexta-feira da semana passada, da madrugada de sexta-feira, quando esse homem ele entrou numa tabacaria, adega, esses estabelecimentos que vendem bebidas, vende tabaco, vende cigarro, na Vila Madalena, Zona Oeste de São Paulo. E aí o que aconteceu? Depois da saída da loja, ainda é tratado como um mistério. Menos de uma hora depois, o Pedro foi deixado por um carro a poucos metros do local. Testemunhas afirmaram que ele estava passando muito mal, cambaleou, caiu na calçada e morreu antes da chegada do SAMU. A suspeita é de que o agressor tenha colocado uma dose excessiva de substância sedativa na bebida para roubar os pertences e obter os dados bancários do advogado. Praticamente na mesma hora em que Pedro passava mal, foi realizada uma tentativa de transferência de quase R$10.000 da conta dele, operação que foi bloqueada pelo banco. Ontem a polícia ouviu o amigo de Pedro, que acompanhava o advogado antes do incidente, e o advogado da família foi informado que o homem visto numa tabacaria com a vítima já foi formalmente identificado. A polícia civil, então, ainda ouvindo pessoas, buscando evidências para entender o que levou à morte desse homem. O caso ainda continua sob investigação, ninguém está preso.
3: Um jovem de Brasília desaparece em São Paulo após 5 dias sem dar notícias à família, Quem tem os detalhes é a Adele Rubichet.
6: A Polícia Civil investiga o desaparecimento de Leonardo Siqueira Alves, de 26 anos, que viajou de Brasília a São Paulo para comprar carros e está sem dar notícia desde o dia 13 de julho. O último contato com a família foi no último domingo, quando disse que ia dormir e voltaria a Brasília na segunda-feira. O celular dele está fora de área desde então e a conta numa rede social foi bloqueada ou teve a senha alterada após o desaparecimento. Segundo amigos, Leonardo portava R$800 mil para pagar as compras e tinha fornecedores conhecidos em São Paulo, mas ele não revelou detalhes sobre os vendedores ou o local das negociações. O caso foi encaminhado ao Departamento de Homicídios e Proteção à Pessoa, o DHPP, e policiais do 15º Distrito Policial também auxiliam nas buscas.
4: Empresas que administram estradas no estado de São Paulo podem ter recebido valores a mais dos cofres públicos. Humberto Ferretti tem as informações.
7: O Tribunal de Contas de São Paulo decide arquivar a investigação sobre um possível repasse acima do valor devido feito pelo governo do estado às concessionárias de rodovias. Segundo o portal Metrópoles, os pagamentos seriam uma forma de compensação pelas perdas durante a pandemia de Covid-19 com a queda da circulação de veículos. Porém, os repasses teriam ocorrido inclusive quando a situação já estava normalizada. O caso foi arquivado mesmo após técnicos do TCE admitirem que os pagamentos podem sim ter ficado acima do valor devido. A Agência de Transporte do Estado de São Paulo disse que prestou esclarecimentos e que as explicações foram aceitas pelo Tribunal de Contas.
3: Fluminense perde a chance de encostar no Flamengo, vice-líder do Brasileirão. Um jogo movimentado, com 3 expulsões, o tricolor empatou por 1-1 com o Bragantino, chegou a 32 pontos, é o terceiro da tabela. Lá na parte de baixo, o Mirassol bateu o Grêmio por 2-1, se aproximou da saída da zona de rebaixamento. Já o tricolor gaúcho segue apenas 1 pontinho do Z4 e com o técnico Luiz Castro bastante questionado. Em jogo atrasado pela 4ª rodada, o Bahia bateu a Chapecoense por 2-0 em Salvador. O tricolor pode assumir a 3ª posição ao final do turno, no meio da semana, quando enfrenta o Atlético Mineiro. Lembrando que São Paulo, Corinthians e Palmeiras só jogam na 4ª e 5ª-feira da semana que vem.
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6: O semana será marcado pelo predomínio de sol e tempo seco em todo o estado de São Paulo. Um bloqueio atmosférico continua atuando sobre o centro-sul do Brasil, impedindo a chegada de frentes frias e favorecendo um período de veraníaco, com vários dias consecutivos de tempo firme, tardes mais quentes e ausência de chuva. No sábado, o dia começa com manhã fria, mas o sol aparece desde cedo e predomina até o final da tarde. Na capital paulista, a temperatura varia entre 13 e 24 graus, com céu limpo e sem chuvas. No domingo, o cenário é praticamente o mesmo. Amanhã continua com temperaturas mais baixas e à tarde fica um pouco mais quente. Na cidade de São Paulo, a previsão é de 15 graus pela manhã e máxima de 26, novamente com sol, céu sem nuvens e tempo firme durante o dia. No interior paulista, especialmente nas áreas do oeste, noroeste e norte do estado, as temperaturas sobem ainda mais durante a tarde e a umidade relativa do ar entra em níveis de atenção, podendo ficar abaixo dos 30% em algumas cidades. Por isso é importante reforçar a hidratação, evitar atividades físicas nas horas mais quentes do dia e redobrar os cuidados com a saúde e também diminuir os riscos de queimadas, que costumam ficar muito mais evidentes com essas condições de tempo. Aline Araújo, da Clima Tempo.
3: Jornal A Bola, eu adoro como os portugueses, eles vão direto ao ponto, né? O jornal chama A Bola, fala de futebol. É, o principal periódico português se chama Jornal de Notícias. Que mais poderia
4: não
3: ser?
4: Não há dúvida.
3: Não, pra não restar a menor dúvida. É, publicou uma lista das 23 maiores decepções individuais da Copa do Mundo. Jogadores mais decepcionados, mais decepcionantes. É, e há brasileiros na Copa, entre eles Neymar, Rafinha e Gabriel Magalhães. A publicação levou em consideração a expectativa criada antes do torneio e o rendimento apresentado a Bruno Fernandes também tá? Jogadores que tiveram desempenho abaixo do esperado e que tinham algum papel de protagonismo esperado nessa Copa do Mundo. Frederico Valverde, Manuel Neuer, Declan Rice, Musiala e Cristiano Ronaldo. Aparece na 10ª colocação, embora tenha marcado 3 gols em 5 jogos, esses números escondem, segundo o Bola, uma campanha decepcionante. O português, de acordo com o texto, tentou participar mais da construção das jogadas e acabou se afastando daquela região do campo, a grande área, onde ele poderia ser decisivo. Neymar ficou na 19ª colocação, né? O jornal destacou que o brasileiro atuou muito pouco, mas quando atuou, embora tenha marcado um gol, se envolveu numa discussão e foi eliminado junto com a seleção brasileira. O Rafinha aparece na 23ª posição. Havia expectativa que o atacante assumisse a liderança do Brasil ao lado de Vinícius Júnior, mas teve atuações pobres contra Marrocos e Haiti antes de se machucar. 4º colocado, gente, Gabriel Magalhães, zagueiro, ficou ligado a alguns dos momentos mais negativos da seleção, entre ele o duelo com o Haaland, quando o craque norueguês levou vantagem. Eu não estou encontrando o 1º colocado. Ah, o Muslera, Fernando Muslera, do Uruguai, seguido por Joshua Kimmich, da Alemanha, e Vardiol, da Croácia. E aí o Gabriel Magalhães aparece na 4ª colocação. Tá chegando a hora da disputa de 3º e 4º lugares, hoje à tarde, 18h, Inglaterra e França, com transmissão da Band News FM a partir das 17h, e amanhã, a partir das 14h, começa a cobertura total, claro, informações durante o dia todo, mas a cobertura mesmo, a transmissão começa às 14h da tarde, a bola rola às 16h da tarde, temos muito a tratar, portanto, hora de girar a nossa equipe, começando por Maurício Ferreira, que vai falar da favorita. Tô exagerando ao dizer que a Espanha é favorita amanhã? Tem mais bola que a Argentina, né?
4: Mas tem um pouco de torcida também aí, né? Ou não?
3: Não tem.
4: Não? Da minha parte, tem.
3: Não tem. Eu reluto muito em torcer para a Argentina, né? É um rival, é um adversário, mas... Messi, né? Messi, como é que faz? Como é que você não quer ver a consagração do Messi justamente contra a Espanha? Ah, mas o Messi já tem uma Copa. O Messi merecia 2. Talvez o Messi mereça 3. O Pelé merecia 4. Né? Não participou de 66. Quando participou, ganhou. Por merecimento, o Pelé teria 4. Talvez 5. Se tivesse jogado em 74, o Messi merece 3 Copas do Mundo. Só tem uma. Mas enfim, Maurício Ferreira vai falar da Espanha, que não quer saber de Messi levantando a Copa do Mundo de novo, quer levar o segundo troféu para casa. Mal, bom dia para você, como é que chega a Espanha para a grande final de amanhã?
8: Tudo bem, Megali? Mais uma vez um ótimo dia a você, ao Renan, todo mundo que acompanha a Band News FM por aqui. Inclusive, né, Megali, uma das principais peças publicitárias da Argentina antes da Copa dizia exatamente isso, né? Porque antes do Mundial de 2022, o discurso era: o futebol deve uma Copa a Lionel Messi. E essa peça publicitária dizia o seguinte: e se o futebol devesse 2 Copas a Lionel Messi, que é o que o argentino vai buscar aqui em 2026? Quem vai tentar não deixar que isso aconteça é a seleção da Espanha. Diga lá.
3: Eu vou tentar descolar esse anúncio. É aquele que tem um cara dando entrevista para uma emissora de TV, é esse?
8: Uhum.
3: O cara tem um isso. Repórter entrevistando. Assim que o Maurício começar a falar, eu vou juntar você aí pra gente procurar. Ô, Renan, tá dando uma entrevista, aí o cara usa aquele discurso que muito argentino já usou também. Não, aconteça o que acontecer, eu tô satisfeito, porque a gente já ganhou 2 Copas América, a gente já foi campeão do mundo, então se acontecer tá tudo bem, a gente tá cheio de taças. E nisso tá passando um cara do lado do repórter, e ele invade a entrevista e fala: cheio? Lleno? Dizem que estamos lleno? Cheio do quê, cara? Cheio do quê? Que papo é esse? Porque Deus devia uma Copa do Mundo a Messi, se ele tiver devendo 2. E aí ele olha para a câmera e começa a fazer um discurso maravilhoso. A gente vai procurar, Mal, mas prossiga.
8: Combinado, boa, boa, maravilha, vamos nessa então. Bom, a seleção da Espanha treina já, Megali, meio-dia pelo horário de Brasília, né? O técnico Luiz de la Fuente faz os últimos ajustes, então, pensando nessa partida de amanhã contra a seleção da Argentina. Ontem ele até confirmou já em entrevista coletiva que tá tudo bem com o Lamine Yamal, que na quinta-feira ficou só do lado de fora do gramado, fez um trabalho à parte, específico, tava com uma proteção na coxa esquerda, mas era muito mais uma precaução, né? O discurso do de la Fuente ontem foi o seguinte na entrevista coletiva: é um momento de muito estudo, né, em que nada pode dar errado, a gente não pode correr o risco de perder um jogador agora, porque não há tempo de recuperação, então por isso que o Lamine Yamal foi preservado, mas tá tudo bem com ele. Na atividade de ontem, que foi fechada, a imprensa não teve acesso, Lamine Yamal treinou com o restante dos companheiros, então não há preocupação em relação a essa presença do camisa 19 nessa final de amanhã. Quem também tá para lá de confirmado é o Rodri, principal jogador desse meio campo da seleção da Fúria, né? Responsável pelo maior número de toques na bola na Copa do Mundo, maior número de passes certos, maior número de passes capazes de quebrar as linhas adversárias, capitão dessa seleção da Espanha, e que falou justamente sobre a importância de Lionel Messi, que ele entende e considera o Messi o maior da história, o maior de todos os tempos, mas que a Argentina é mais do que apenas Lionel Messi. Vamos ouvir o capitão da Espanha.
9: Sim, não creio que haja falta expressar o que é como jogador e o que...
10: Sobre o Messi, não acho que precise falar sobre o que é como jogador e tudo o que significa para a Argentina. Claro que para mim é o melhor jogador de todos os tempos e é um atleta que foi capaz de liderar a seleção e levá-la ao título na Copa do Catar e agora a final. Mas acho que a Argentina é muito mais do que só o Messi. Eles têm demonstrado ser uma equipe completa com jogadores de altíssimo nível.
9: Mais que Messi, creio que ha demonstrado ser um equipo muito completo com jogadores de altíssimo nível.
8: Rodri, então, que terá a companhia do Dani Olmo e, ao que tudo indica, mais uma vez, Megali, com o Fabián Ruiz vencendo essa disputa com o Pedri e sendo mantido pelo técnico Luiz de la Fuente nesse trio de meio campo. O Rodri é aquele cara que a gente destaca sempre, né? Joga de terno, é impressionante a capacidade e o quanto ele foi importante defensivamente e ofensivamente contra a Espanha, ou melhor, contra a França, na semifinal, naquela vitória dos espanhóis por 2-0, e será fundamental também nessa grande decisão de amanhã.
3: Bom, é claro que tudo vai depender do que aconteça amanhã, né? Mas se a Espanha hoje fosse campeã, quem é que levaria o troféu de melhor jogador da Copa do Mundo, hein? Porque a tendência é que... Bom, se bem que o Messi, quando a Argentina foi vice-campeã, ele levou esse troféu, né? Em 2014. A Alemanha foi campeã, mas quem levou foi o Messi. Mas supondo que seja um jogador da Espanha, o Yamal também não tá, sabe? Rodri... Pode ser? Cucurella
8: seria
3: o favorito, hein?
8: Coletivamente, o Rodri seria o favorito por tudo que tem feito aqui na Copa, né, Megali? O Yamal, ele até coletivamente tem sido importante também para a seleção da Espanha. É que individualmente se esperava um pouco mais do jogador do Barcelona, até numa questão de tudo que ele fez ao longo da temporada, que ele chamasse a responsabilidade em alguns jogos, e não foi exatamente assim, né? Embora pelo lado direito, essa dupla formada pelo Yamal e também pelo Pedro Porro tenha sido um espetáculo nessa Copa do Mundo de 2026. Mas se a gente olha para uma referência nessa seleção da Espanha ao longo dos 7 jogos disputados por aqui até agora, eu acho que o Rodri se encaixaria aí nesse momento como o cara a talvez, pelo lado dos espanhóis, levar o prêmio de melhor jogador da Copa do Mundo. O Messi ainda está na briga pela chuteira de ouro, né? Brigando pela artilharia da competição. Isso pode pesar também na escolha da FIFA, quem sabe, né? Se o Messi já levar a chuteira de ouro, o prêmio de artilheiro da competição, para não dar 2 prêmios, o que não seria um problema para a FIFA, né? Oferecer esses 2 prêmios ao Lionel Messi, mas talvez isso pese também na escolha final.
3: Nesse ponto, essa, não sei se dá para chamar de rodada, né? O fim de semana de decisões, mas esses 2 últimos jogos vão ser eletrizantes, né? Porque hoje tem Harry Kane, o Kane tá com 7 gols, é isso? E o Mbappé com 8, confere?
8: Acho o Mbappé tem 8 junto com o Messi, junto o Kane, confesso, Messi, que eu não lembro de cabeça agora.
3: Acho que são 7, mas enfim, o Kane tá na briga também, 7 ou 6, agora eu tô na dúvida. O Haaland
8: tinha
3: 7.
8: O Belotti me avisa por aqui que ele tem 6.
3: 6, então difícil, né? Tem que fazer 2 pra empatar. Mas o Mbappé tá na briga. E amanhã, então, o Messi vai jogar sabendo quantos gols terá de fazer para levantar a chuteira de ouro. Deixa eu ver. Conseguimos? Descolamos aqui com imagens, tá? O comercial. A gente vai soltar na íntegra, tem um minuto e pouquinho. Quem souber falar espanhol direitinho vai entender. Quem souber um pouco também vai compreender alguma coisa do espírito. E quem não souber, aguenta aí, um minuto. Vai.
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3: Mundo crê que já estamos satisfeitos. Essa aí é a seleção da Argentina. Agora eles vão ver
4: do que estamos cheios.
3: É boa, né?
4: Boa.
3: Não sei se deu pra entender tudo, creio que não, mas é isso. O cara interrompe uma entrevista lá em que um cara tá com esse discurso aí. Ah, já tá bom, a gente já ganhou bastante. O cara tá bom, mano. Tá bom. O quê? A gente vai parar na terceira? Somos um país de quarta? O futebol devia uma Copa Messi. E se o futebol estiver devendo duas? Cheio do quê? E aí os caras vão se dando conta de que é verdade, a gente quer mais. E é difícil imaginar, e aí eu coloco a Aline Fanelli na conversa, que depois de jogos tão emocionantes, tão... Cara, a Argentina fez 10 gols depois dos 35 minutos do segundo tempo. Eu vi um cara brincando que você pode tranquilamente largar a mão do primeiro tempo dos jogos da Argentina, porque no primeiro tempo a Argentina só vai bater, só vai dar cotovelada, né? O Messi não vai nem aparecer, só o Paredes lá dando joelhada, dando peteleco, apertando o saco do cara, o jogo não acontece, aí de repente a Argentina leva um gol. E aí começa a jogar bola, né? No coração...
4: Pega no tranco.
3: No tranco, cansados, mas o Messi, ninguém quer que aquilo acabe. E aí é quando os caras, é engraçado, né? Quando eles param de jogar como se estivessem disputando uma Libertadores, é que o jogo fica bom. E é o momento em que eles se dão bem. Tem que chamar o Belotti? Aline, eu vou te segurar um pouquinho, porque se eu não chamar o Lucas Belotti agora, eu não posso chamar mais, tá? Então a gente vai agora a Buenos Aires para conversar com o Lucas Belotti. Belotti... A la lente, por favor. O Belotti tá numa região que parece ser uma região central da linda capital da Argentina. E me parece que o argentino ainda tá dormindo. Belotti, bom dia pra você, irmão.
14: Tudo bem, Megali? Bom dia pra você, pra todo mundo ligado com a gente. Que moral é essa que você não pode me chamar depois? Nada disso, viu? A gente tá por aqui acompanhando, mas como você muito bem disse, o argentino tá vivendo, né? Essa que deve ser a última noite completa de sono, tranquila de sono nos próximos dias. Porque, às vezes, pra uma final, é inimaginável pensar que os argentinos vão dormir muito bem de hoje pra amanhã. Se é que vão dormir, né? Depois do jogo, nem se diga. Mesmo com resultado negativo, a cabeça feia e se vencer, aí a festa vai seguir até a próxima quarta-feira. Então, a rotina argentina como um todo estava entrando bastante. Vocês estão até observando aí que o celular está quase caindo aqui. A rotina do argentino, ela tem outros horários, né? Em comparação com o povo brasileiro, eles jantam muito mais tarde, eles dormem em média muito mais tarde e acordam consequentemente também. Mas a gente está em uma praça aqui na região central mesmo de Buenos Aires, a 1,5 km, 2 km do Obelisco, a 500, 600 metros da Avenida 9 de Julho, a principal aqui da capital Buenos Aires. Vocês traziam há pouco esse comercial, né, que é da TIC Sports, uma TV aqui, um áudio de televisão dedicado aos esportes aqui na Argentina. Tem que ser esse comercial de esporte, viu, Megali? Deve ter o quê? 20 minutos contínuos de tela aqui na Argentina assistindo televisão. E esse comercial passou 15 vezes. Talvez nem exagero da minha parte falar isso, porque aqui todos metem a seleção argentina, tá? Absolutamente todos os comerciais. Entre um momento e outro das transmissões que eu pude acompanhar, todos os comerciais em determinado momento remetem à seleção. Então, o comercial de leite, um dos que tem aqui, a entrevistada é a mãe do Julian Álvares, que conta como dava leite para ele na criança. Comerciais de ração de cachorro, tem o de Bu Martínez como protagonista
5: principal. Comendo a ração. Então,
14: isso não tanto. É comercial de caminhão por aqui, eles colocam, né? Hechos en Argentina, como usted. Ou seja, só. Como você, a gente é feito na Argentina como vocês em relação à Copa. Então, literalmente todos os comerciais, não há exceção aqui na Argentina, remetem de alguma forma à Copa do Mundo, porque esse é o clima por aqui, né? E há uma união, inclusive, das televisões. Hoje, à meia-noite, pontualmente, horário de Brasília e de Buenos Aires, é o mesmo fuso. Todas as principais TVs aqui, canais fechados, canais abertos, canais de esportes, canais do que seja, TV estatal argentina, eles vão exibir o hino nacional cantado pelos jogadores. É um vídeo que está sendo produzido ainda, uma matéria publicada há pouco pelo La Nación. Isso aconteceu na Copa de 2022, nesse mesmo formato, né, com os jogadores cantando, deu certo. Aqui na Argentina é comum que em dias especiais, dias da independência e outros, né, outras datas que remetem à independência argentina ou outros eventos importantes para o país, toque-se o hino nacional à meia-noite em ponto nas principais TVs. E agora os canais de esporte se uniram para meia-noite em ponto de hoje tocar um jogadores cantando o hino nacional argentino. É um momento que está sendo tratado aqui de maneira muito emotiva, né? Afinal, a gente viu o poder dos argentinos cantando o hino nacional naquela partida contra a Inglaterra, e hoje as ruas de Buenos Aires devem entrar nesse clima também à meia-noite pontualmente. Então, toda a mídia, toda a imprensa só se fala aqui, é rádio, é televisão, é programa de comédia, é programa de esportes, é programa de política, tudo fala de alguma forma da seleção argentina. E como o vento em Buenos Aires, acho que vocês estão observando por aí, o celular não para de tremer.
5: Ô Luquinha, tá liberado, irmão, porque tem outras emissoras aí atrás de você, por isso que eu tinha que te chamar primeiro. Bom trabalho pra você, arrebenta.
14: Valeu, gente. Juro que não é terremoto aqui na Argentina, é o vento.
5: Pelo amor, nem brinca com isso. E eu tenho o hábito, cara, os comerciais na Argentina que falam de futebol são muito bons. Eu tenho o hábito de ficar assistindo, sigo páginas de comerciais de futebol. Porque os nossos são diferentes, os nossos são mais festivos, pode perceber. É sempre uma grande alegria, a bandeira, a rapaziada na praia comemorando. Eu traduzo um pouquinho mais o espírito do brasileiro. E os comerciais traduzidos na Argentina traduzem muito bem o espírito argentino, essa coisa dramática, do sangue, da entrega, né, do sofrimento. O tango é o país do sofrimento, a gente não gosta de sofrer. Separei mais um aqui. Sábado é dia da gente curtir sem pressa. Vou pedir pra Aline esperar só mais um tiquinho. Esse é da Copa de 2006. Cara, se eu disser que eu já vi esse comercial menos de 100 vezes, eu tô mentindo. É brilhante. Obviamente, quem vai acompanhar não vai entender tudo, mas é um narrador em off. As imagens são muito bonitas, né? Chama Bendito Sean. Bendito Sejam. E aí, bendito sejam os jogadores, bendito sejam a torcida, bendita seja a entrega, bendito sejam os gols dos últimos minutos. E aí ele passa pro maldito sejam os adversários desleais, o argentino falando de adversários desleais. Maldito sejam as porradas que levamos, maldito sejam os exames antidoping, os grupos da morte, e o comercial vai num crescendo, cara. Espetacular. Eu vou dar esse presente pro ouvinte aqui, ainda que ele não entenda, ele vai compreender o espírito da coisa e aí depois assiste com legenda, com calma em casa. Solta aí, Renan.
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0: Quilmes.
1: Sí, sí.
0: Del Quilmes. 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
1: La cerveza, se lembra, cerveja. É, foi sem imagem mesmo, tá, gente? Só pra vocês sentirem o som e depois vocês procurem lá. Benditos sean. É, Aline, esses caras não vão entregar essa Copa sem deixar muito sangue em campo. Bom dia pra você.
2: Oi, bom dia, Megali, Renan, pra quem tá acompanhando a gente. Você quer um exemplo disso? O goleiro Dibu Martínez, ele tem uma fratura no dedo anelar da mão direita. E todos os médicos que ele consultou antes da Copa diziam que ele precisava de cirurgia. E aí ele falou, mas se eu fizer uma cirurgia, eu não vou disputar a Copa do Mundo. E eles falaram, sim, é realmente isso. Ele falou, então eu não vou fazer a cirurgia. O Dibu treina e joga com dor todos os dias. Ele não conseguiu treinar na primeira fase junto com o elenco. Ele treinava separado. Ele voltou a treinar com o elenco só a partir da fase mata-mata. Então, esse é um claro exemplo de como eles estão dando a vida por essa Copa do Mundo. Ontem o Dibu participou da entrevista e ele falou, eu sinto dor todos os dias. Mas eu tô aqui para disputar mais uma Copa do Mundo, mais uma final. Eu não tenho pretensões de ser o protagonista, só porque na última final acabei sendo, né, disputa de pênaltis. Mas a gente joga como time, a gente joga como grupo. E é isso que a gente tem sentido também observando a Argentina nesses últimos dias. Daqui a pouquinho eu vou acompanhar o treinamento no CT Columbia Park, que é o CT utilizado pela seleção brasileira. Apenas os 15 minutos iniciais vão ser abertos, então a gente não vai ver basicamente nada. Mas o técnico Lionel Scaloni tem todo o elenco à disposição. Ele não costuma repetir escalação, então talvez ele faça algumas alterações para este jogo de amanhã. Por exemplo, a dúvida se o Julian Álvares continua como titular ou se o Lautaro Martínez, que fez o gol da classificação, ele entra entre os 11. A gente pode classificar como uma dúvida, mas eu acredito na continuidade do Julian Álvares. E se o Depol vai voltar para o time titular ou não? Ele começou no banco justamente na partida contra a Inglaterra. O Scaloni, ele vai encarar do outro lado um treinador que é amigo dele, Luis de la Fuente, porque quando ele foi fazer o curso de licença pró da UEFA, o de la Fuente era um dos professores e eles tiveram amizade. Tanto é que ontem, no evento especial no Centro de Convenções em Manhattan, em que estavam divididos os jogadores, o técnico Luis de la Fuente de um lado com o Rodri, o Dibu, o Messi e o Scaloni do outro, e com as lendas de esporte, como Tom Brady, Kevin Durant e o Novak Djokovic, eles não saíram na foto principal porque eles estavam se abraçando ali ao lado. Então foi muito legal acompanhar esse momento. E vamos ouvir o que o Scaloni disse justamente sobre o amigo que vai estar do outro lado também brigando pelo título da Copa do Mundo.
3: Bueno, me conoce como persona, tampoco no sabemos mucho, somos amigos.
4: Ele me conhece como pessoa, nem eu nem ele sabemos muito um sobre o outro quando o assunto é o que pensamos sobre futebol. Tudo o que sabemos é, ele entende como minha equipe joga e eu sei como o time dele joga. Não estivemos falando sobre o padrão de cada um, mas eles são evidentes. A estrutura de cada time é bem clara. Com a bola, cada um à sua maneira busca atacar de um modo ou outro, mas sempre conservando a posse de bola. Nisso, acredito que temos padrões parecidos, buscando a força pelo controle de bola. Nesse assunto, é verdade que somos parecidos. Esperemos, assim, que o jogo de domingo seja um bom espetáculo, sobretudo para que a torcida aproveite uma grande partida de futebol.
3: Espetáculo e, sobretudo, para que a gente lo disfrute e seja um bom partido de futebol.
2: E o Scaloni também foi questionado se o Messi vai se aposentar da seleção depois dessa Copa. Ele falou, eu não vou me arriscar a responder isso não, vocês perguntem isso pra ele, porque quando se trata de Messi, a gente nunca sabe. Então daqui a pouquinho tem treino da seleção argentina e eu estarei por lá, Megali.
1: A Argentina vai jogar a próxima Copa do Mundo em casa, né? Pelo menos os primeiros jogos, ou o primeiro jogo. A gente não sabe como vai ser a tabela, quantos times... Mas a gente sabe que haverá jogos da Argentina, no Paraguai. É, Argentina, Paraguai e Chile? Me ajudam, Uruguai. Chile. Uruguai, Argentina e Chile. Não, e Paraguai? Uruguai, Argentina e Paraguai, é isso, né? Uruguai pelos 100 anos
5: Uruguai,
1: da Copa
5: Argentina
1: do
5: e
1: Mundo.
5: Paraguai.
2: São os quatro.
1: Uruguai, Argentina e Paraguai. Valeu, Coutinho. Cara, eu acho muito improvável, né? Que pelo menos como uma homenagem, uma despedida, o Messi não esteja em campo no primeiro jogo. Nem que seja para entrar no finalzinho. Com 26 convocados, né? Dá para você se dar esse luxo. Acho muito difícil que o Messi não pise no gramado na estreia da Argentina na próxima Copa.

0: E se isso acontecer, e numa dessas a Argentina ganha essa Copa e disputa a próxima, o Messi tem a chance de ser um tricampeão.
1: Uhum.
0: Coisa que, até onde eu sei, só o Pelé é tricampeão da Copa, como jogador, né? O Zagallo também ganhou, sei lá, acho que 3 ou 4. É... Tá bom. Ali, né? Então, aí, tomar um cafezinho aí, muito trabalho pra você, então, muita força aí nesse sprint final de Copa. Até.
2: Valeu, Megali. Até mais, pessoal.
0: E aí, vamos a Miami. Ele já se manifestou. O André Coutinho vai acompanhar hoje a disputa de terceiro e quarto lugares. E é um belíssimo jogo, né? Quis o destino que essa belíssima Copa também reservasse um jogaço que poderia tranquilamente ser a final, né? Para muita gente, deveria ter sido a final, né? Eram os dois times mais fortes de cada lado da semifinal. A França chegava como favorita, né, frente à Espanha, e a Inglaterra como favorita frente à Argentina, mas aí quis o destino que as duas seleções disputassem essa medalha de bronze, que, segundo a nossa senhora Blota, que está lá na Espanha e mora na França há muitos anos, não é o segundo lugar entre os últimos, não, viu, Coutinho? Segundo ela, eles dão valor para esse terceiro lugar, então a gente vai ter um jogo de verdade hoje. Bom dia para você.
3: Tudo bem, Megali? Bom dia mais uma vez. É o que estão dizendo também os dois treinadores falando, não tem essa história de jogo que não vale nada, de amistoso, nós vamos para valer, vamos encarar com seriedade. Os dois treinadores, inclusive, ventilando a possibilidade de colocarem força máxima. Normalmente, numa partida de terceiro lugar, poupa-se muito, coloca jogador que nem fazia ideia de entrar em campo, nem sonhava em entrar em campo, mas pelo que a gente acompanhou ontem nas entrevistas coletivas, não. E vale um pouquinho, né? Vale $2 milhões a mais. O terceiro colocado ganha $29 milhões acumulados e o quarto colocado $27 milhões acumulados. Então são $2 milhões de diferença. Que para mim, no meu bolso, faria muita diferença, mas eu não sei se no bolso das federações faria também, mas um incentivo a mais. Miguel, eu separei aqui, rapidamente, uma curiosidade dessa Copa do Mundo. A gente vai na reta final, a gente começa a fazer balanços, né? E eu duvido, antes de colocar na tela, por favor, não coloque na tela, se você não viu essa notícia, duvido você acertar qual foi a seleção dentre as 48 que disputaram a primeira fase que teve a maior média de público da Copa do Mundo 2026. Qual foi o país que teve a maior média de público da Copa do Mundo de 2026?
0: Brasil. Jogou duas vezes no estádio. Ah, não, pode ser o México também, hein? Tem o Azteca. México?
3: Você não vai acertar, não. Uzbequistão.
0: Uzbequistão?
3: Rapaz, Uzbequistão. Se a gente for, sabe aquelas coisas que a gente fica no Campeonato Brasileiro? Média de público do Corinthians, do Flamengo, do São Paulo, do Palmeiras, lá, cabeça a cabeça, os times mais tradicionais, o que chegam longe, o que tem as maiores torcidas. Uma Copa do Mundo, no sorteio, você acaba caindo contra outras seleções importantes e em estádios gigantescos, e aí a sua média de público vai lá para cima. Então, Uzbequistão, com 72.613 torcedores de média na primeira fase. Por quê? Uzbequistão jogou a primeira partida contra a seleção da Colômbia no Estádio Azteca, maior estádio da Copa, lotado. E aí, Uzbequistão, então, levou muita gente para o estádio. Depois, em Houston, que é um estádio gigantesco também no Texas, perdeu de 5-0 para Portugal. E depois jogou em Atlanta, onde tivemos justamente a Argentina e Inglaterra, um estádio enorme em Atlanta. Então foram 3 estádios enormes para o Uzbequistão, 3 partidas lotadas, e o Uzbequistão é a seleção que mais levou torcedores. A segunda colocada também é inusitada, Equador. Alguns torcedores a menos em média do que o Uzbequistão. Inglaterra em terceiro, Brasil na quarta posição. O Brasil levou em média 71.155 torcedores.
0: Peraí, público, México... e África do Sul. O México jogou 3 vezes no Azteca. O Azteca recebeu 80 mil. O México tá na 14ª posição. Tudo bem, o Uzbequistão...
3: 14ª, porque...
0: O Uzbequistão é um líder acidental e tal, mas como é que o México, que quase só jogou no Azteca, tá com uma média tão baixa, 63?
3: Vamos ver onde o México jogou. Porque não é, na verdade, da primeira fase, né?
0: O México deve ter jogado em algum estádio pequeno.
3: Eles fizeram a média de tudo. Eles fizeram a média de tudo. O México realmente, na primeira fase... Ah, o México jogou em Monterrey também, não jogou só no Azteca.
0: Ah, que é um estádio bem menor, né?
3: O México,
0: né,
3: jogou em Monterrey, é isso. Então deve ter sido isso, e depois caiu bem depois a média do México até Depois ele só jogou no Azteca. É curioso, realmente, mas tá lá embaixo a média de público do México também. Só pra dar o crédito, um levantamento feito pelo Somos Clubistas, tá? Que é uma conta do Instagram, Somos Clubistas, que fez esse levantamento. Mas eu achei bem curioso o Uzbequistão ser o campeão de público dessa Copa do Mundo.
0: O Uzbequistão. E o Brasil ficou em quinto, pelo que eu vi ali, né?
1: Quarto.
0: Põe de novo aí pra gente. É o Thiago que tá lá em cima?
1: Acho que não.
0: Não?
1: A Carol.
0: Obrigado, Carol. Se der pra tirar a tarja, porque aí eu quero ver quem foi o último colocado. A Alemanha, gente.
3: Peraí que tem.
0: Aqui, Alemanha.
3: De 26ª, né?
0: 63
3: mil. O Canadá foi o penúltimo.
0: Não.
3: O Canadá foi o penúltimo. É que não tem tudo. Tem tudo aí.
0: Tem os 26 primeiros. Ah, você tá com a lista completa aí?
3: Peraí. Eu tô, deixa eu pegar aqui. Agora sumiu aqui, porque eu fui pegar.
0: Mas ó, olha só.
3: E tem algumas outras curiosidades, Miguel.
0: Coutinho, a Copa não acabou. Mas não vai dar. A Argentina, deixa eu ver quem tá melhor, a Argentina ou a Espanha? A Argentina. A Argentina, 70.114. O Uzbequistão, 72 mil. Diferença de 1.500. Então, a média é por 8 jogos, já foram 7. A Argentina precisaria de um público 12 mil pessoas maior do que o que tem agora para empatar com o Uzbequistão. 12 mil, precisaria. A Argentina precisa de 83 mil pessoas no MetLife para conseguir chegar no Uzbequistão. Dá! É exatamente essa a capacidade máxima do MetLife Stadium.
1: Empolgação dos argentinos.
0: Então, se lotar até a boca, a Argentina consegue assumir essa liderança aí. Caso contrário, é o Uzbequistão.
3: Exatamente. Outro recorte interessante, né? Como foi uma Copa em 3 países, só 2 países jogaram apenas no México. O México e a Coreia do Sul. Foram os 2 únicos países que jogaram só no México. Diversos países, dentre eles o Brasil, só jogaram nos Estados Unidos. Nenhum país só jogou no Canadá. Nenhum país só jogou no Canadá. E países que jogaram nos 3, só o Equador, é isso? Não. Só a Colômbia. Só a Colômbia jogou em México, Estados Unidos e Canadá. Um único de 48 seleções, uma Copa do Mundo que se disse que disputada em 3 países, só a Colômbia jogou nos 3 países. É mais uma curiosidade, mais um recorte trazido aqui desses últimos dias de Copa do Mundo.
0: Eu não sei vocês, eu adoro essas curiosidades laterais aí. Ô, Coutinho, vai estar no estádio hoje, né? A partir das 5 da tarde começa a transmissão da Band News FM. O jogo começa às 6 da tarde. Então acho que agora só nos falamos na segunda-feira. Bom trabalho pra você, desfrute.
3: Só, ó, e tá caindo um tempo, tá começando um temporal aqui em Miami. Eu espero que essa chuva pare até o final do dia. Eu tô olhando até aqui na previsão, mas já mudou, já vim pro coberto por aqui. Mas pela previsão, na hora do jogo não vai ter problema não, viu, Megali? E nos falamos na terça-feira, porque segunda-feira eu já estarei voando. Se tiver prorrogação e pênalti, se bobear, eu nem pego, porque marcaram nosso voo para 7 horas da manhã, da segunda-feira, do domingo para segunda. A gente tem que devolver o carro lá 4h30, 5 horas da manhã, para voltar pro Brasil. Mas vai dar tudo certo, terça-feira já estaremos juntos aí.
0: Correria máxima. Valeu, Couto, abraço.
3: Valeu.
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1: Débora Mendonça.
5: Na Rádio ao Leste, lentidão formada por acidente entre carro e moto no sentido centro. Foi na Vila Matilde, na altura da Avenida Melcher, e tem esse congestionamento formado agora desde a Praça Divinolândia, na Cidade Patriarca, até a Melcher, que fica entre as estações Vila Matilde e Penha do metrô. Motorista segue melhor por alternativas como Amador Bueno da Veiga ou pelo corredor Ticuatira. Quem tiver facilidade para alcançar também Aricanduva é uma boa agora, sai adiante da lentidão. 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
6: A rodovia Ayrton Senna tem lentidão no sentido São Paulo em dois trechos. Primeiro, entre os quilômetros 21 e 20, saída para Hélio Smith, e adiante também entre o 17 e o 16, um trânsito pesado. A pista de sentido interior da Ayrton Senna segue com boas condições e a Dutra agora vai bem nos dois sentidos. 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
8: Mais uma preocupação para uma gigante da tecnologia que vai ter que se explicar nos tribunais sobre ter viciado crianças no uso das redes sociais, hein, Warrison?
9: Edu, já imaginou uma multa de 1,4 trilhões de dólares? A gente está falando de alguma coisa perto de 7,7 trilhões de reais. E é essa montanha de dinheiro que a Meta, dona do Facebook, do Instagram e do WhatsApp, está tendo aí como ameaça num processo que está sendo movido por 4 estados norte-americanos. O estado da Califórnia, o estado de New Jersey, o estado do Colorado e o estado do Kentucky. Aquela velha alegação que a gente já sabe, né, Edu? Que a Meta intencionalmente criou mecanismos para viciar as pessoas e especialmente as crianças e adolescentes se viram vítimas desses esquemas da Meta e, portanto, tiveram enormes prejuízos. E aí os estados chegaram a esse número astronômico, fazendo uma estimativa de quantos adolescentes e quantas crianças tiveram as suas vidas prejudicadas pelas redes sociais da Meta. Agora, resta saber o que vai dar isso na justiça norte-americana. O julgamento começa em agosto. Cá entre nós, né, Edu? Eu acho que não vai dar em nada. Hoje os Estados Unidos têm lá um presidente que interfere até na Copa do Mundo, né? E que é o amigo das Big Techs. Então, mesmo que a justiça dos Estados Unidos condene a Meta, primeiro que eu acho que dificilmente condenaria nesse nível de dinheiro. Mas mesmo que condene a Meta, a gente sabe que hoje os Estados Unidos estão mais para uma república de bananas no estilo latino-americano, em que a justiça fala uma coisa, o presidente decide outra e o que vale é a vontade dele, do que propriamente uma democracia constitucional, né, como os Estados Unidos sempre foram.
8: A gente lembra aqui que já tivemos outros processos, até mesmo uma investigação no Congresso americano que pediu mudanças de práticas, mas não especificamente multas tão pesadas ou algo que inviabilizasse os negócios. A gente acompanha e conta tudo aqui na coluna de tecnologia, que volta amanhã.
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0: Nove horas e 52 minutos, a gente volta a falar do caso do jovem de Brasília, que estava desaparecido em São Paulo. Tem novidades chegando com o Thiago Muniz.
1: Fazendo uma atualização, esse homem ele foi localizado pela Polícia Civil de São Paulo. Leonardo Siqueira Alves, de 26 anos, ele tinha alugado um apartamento no Itaim Bibi para negociar veículos. Ele veio de Brasília para isso, estava sem dar notícias à família há 5 dias, mas foi localizado pela Polícia Civil de São Paulo e passa bem. O último contato direto do jovem com os familiares tinha ocorrido na noite de domingo. Chegou a mandar uma mensagem de boa noite, conversou por telefone com o primo, confirmando aí que ele deixaria esse imóvel alugado na manhã de segunda-feira para retornar à Brasília. Só que ele não chegou ao destino, parou de responder às tentativas de contato e, ao checar a plataforma de hospedagem que ele utilizou para alugar esse apartamento, o primo do Leonardo notou que a estadia no Itaim Bibi tinha sido estendida até terça-feira. Pouco depois, ao tentar acessar a plataforma novamente, os familiares descobriram que a conta do empresário havia sido deletada. Tudo isso preocupou muito a família dele, mas, felizmente, a informação apurada pelo jornalismo da Band é que ele foi localizado e ele passa bem.
10: Mas não sabemos
1: ainda maiores. Exatamente. Isso ainda está sendo verificado, mas ele está bem, segundo o que nós pudemos apurar.
10: Menos mal. O pórtico do Free Flow será trocado de lugar na Rodovia dos Imigrantes depois de reclamações de moradores de São Bernardo do Campo. O equipamento para cobrança automática de pedágio vai entrar em operação no dia 1º de agosto e quem vive nos bairros e aldeias da região, após a balsa, reclamava da cobrança da tarifa inteira só para acessar essas regiões. O governo aceitou trocar o pórtico do quilômetro 29, onde está instalado agora, para alguns metros atrás. Com isso, será preservado o principal acesso terrestre à região situada às margens da represa Billings, como já ocorria antes da mudança no esquema de pagamento. A Imigrantes é a única ligação terrestre da comunidade com o restante do município. O deslocamento também ocorre por meio de travessia de balsa. Ainda não há data para mudança. Enquanto a alteração não ocorre, os moradores da região terão isenção da tarifa por meio de cadastro. Os pórticos do Free Flow foram instalados no quilômetro 33 da Anchieta e no 29 da Imigrantes, em ambos os sentidos. Com o início do novo sistema, o pedágio será dividido em dois: R$ 20,30 na subida e mais R$ 20,30 na descida.
0: É impressionante, né? Não fizeram um estudo de impacto para saber quem que mora na região, como é
10: o coordenador. Coisa que você vê a primeira antes coisa. De instalar um sistema de pedágios.
0: Imagina a quantidade de grana que vai ser usada agora para fazer essa mudança.
10: Exato.
0: E o problema que você criou para essas pessoas vão ter que fazer um cadastro para aí serem isentas da taxa que não existia e passou a ser cobrada porque não fizeram um estudo.
10: Uma atrapalhada, né? Era
0: é impressionante.
10: Um amadorismo
0: impressionante.
10: Surpreendente, muito bem apontado.
0: Vamos com mais informações do trânsito. Fala, Débora Mendonça.
6: Radial Leste liberada do acidente entre carro e moto na Vila Matilde. Tem agora apenas a redução de velocidade, ainda reflexo do trânsito que estava mais represado, mas a tendência é de melhora. 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
10: A Enel anunciou um mutirão de podas preventivas para evitar apagões em São Paulo. Detalhes com Adele Rubichet.
11: A Enel realiza hoje e amanhã uma operação especial de podas preventivas em bairros da Zona Oeste e Sul, com equipes atuando em 88 endereços mapeados, incluindo Pinheiros, Vila Madalena, Santo Amaro e Lapa. A ação acontece depois de diversos registros de interrupções no fornecimento de energia causadas pelo contato de árvores com a rede elétrica nos últimos anos. Uma terceira etapa vai acontecer no dia 25 de julho. A campanha alerta que a programação pode ser alterada por condições climáticas ou operacionais.
0: Palmeiras e São Paulo se enfrentam hoje pela quarta rodada do Campeonato Paulista de Futebol Feminino. O clássico será disputado na Arena Barueri com torcida única. Daqui a pouco, às 10h30, apenas torcedores do Verdão vão poder entrar na partida. Os ingressos são gratuitos, mas precisam ser retirados antes no site ingressospalmeiras.com.br. Ontem o Corinthians ganhou da Ferroviária por 1-0 e o Santos bateu o Taubaté pelo mesmo placar.
10: Aliás, uma curiosidade aqui. Pela primeira vez na história das Copas do Mundo, um brasileiro pode ser campeão do mundo sem jogar pela seleção do Brasil, Renan. É o Flaco Lopes, que não é titular da Argentina, mas faz parte do elenco, já entrou, já jogou. E estará amanhã no banco de reservas, né, no jogo contra a Espanha. O Flaco é jogador do Palmeiras desde 2002, foi o artilheiro do time nas últimas duas temporadas, é o artilheiro do time na temporada atual, e aí no ano passado começou a ser convocado pela seleção argentina e agora está a uma vitória do título mais importante da carreira. Se isso será suficiente para o palmeirense torcer para a Argentina...
0: Vamos ver.
10: Aí a gente vai ver. Mas o fato é que pelo menos um brasileiro pode sair do estádio amanhã com o troféu da Copa do Mundo. Preferia que fossem os 26. Mas, boa sorte ao Flaco.
0: Pra gente encerrar essa edição de sábado do Band News São Paulo, vamos falar mais uma vez do show do Harry Styles. Lembrando, portões do estádio do Morumbi se abrirão logo mais para essa segunda apresentação aqui na capital paulista. Ele já se apresentou ontem, tem show também neste sábado. Se você não tem nada a ver com o show, evite então a região do Morumbi mais tarde, porque haverá interdições ali no entorno do acesso. E um lembrete aí para quem vai curtir a apresentação de hoje.
10: Ô, Renan, eu me despeço. Você ainda tá no meio do seu plantão, né? Então, ainda tem trabalho pela frente. Mas, como você vai entrar em férias e a gente não se vê mais, até a volta, aproveite bastante.
0: Obrigado.
10: Pô, imagino você curtindo amanhã uma final da Copa do Mundo no primeiro dia de férias.
0: Vai ser maravilhoso.
10: Vai ser maravilhoso. Até a volta, divirta-se.
0: Valeu, até mais.
10: Gente, obrigado pelo carinho, pela companhia. Eu volto segunda-feira, às 7 horas da manhã. Bom fim de semana, bom restinho de Copa do Mundo.
0: Valeu, gente, até mais.

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3: Atenção rede, são 10 horas.
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3: Olá, muito bom dia para você que acompanha a programação da Band News FM. Seguimos juntos por aqui neste sábado, dia 18 de julho de 2026, falando de Copa do Mundo. A gente tem comentado bastante de Copa do Mundo nessa expectativa para a final, que será amanhã, com transmissão, claro, aqui da nossa programação da Band News FM. Mas antes, vamos girar outros destaques importantes que você precisa saber no Brasil e no mundo. Ministro do Supremo Tribunal Federal, Alexandre de Moraes, suspende as visitas a Jair Bolsonaro por 30 dias. De Brasília, as informações com Leandro Aislan.
4: O ministro do Supremo Tribunal Federal, Alexandre de Moraes, decide manter a prisão domiciliar ao ex-presidente Jair Bolsonaro. O ministro do STF seguiu manifestação da Procuradoria-Geral da República desta sexta-feira e suspendeu as visitas ao ex-presidente pelo prazo de 30 dias. Ficam liberados da proibição apenas os advogados e profissionais médicos. No caso do filho dele, Flávio Bolsonaro, a suspensão de visitas permanece em 90 dias, conforme decisão anterior, após o presidenciável divulgar um vídeo com uma carta escrita por Jair Bolsonaro. Moraes também proibiu visitas com finalidades políticas e divulgação de manifestos políticos eleitorais, inclusive por terceiros.
3: Agora há pouco, o ministro Alexandre de Moraes negou o pedido para que Jair Bolsonaro pudesse receber a visita do presidente da Argentina, Javier Milei. Detalhes com Thiago Muniz.
5: Na decisão, o ministro do STF considerou a solicitação prejudicada, justamente por causa da decisão a qual nós nos acabamos de referir, que o ex-presidente está proibido de receber visitas político-partidárias por 30 dias. Moraes escreveu: em virtude do item 1 de decisão proferida em 17 de julho, ontem, julgo prejudicado o pedido, uma vez que, salvo as visitas permanentes, médicas, fisioterapêuticas e dos advogados, as demais visitas estão atingidas pela suspensão do prazo de 30 dias. O trecho do despacho assinado por Alexandre de Moraes. A defesa de Bolsonaro havia pedido a autorização para que Javier Milei e uma delegação da Argentina visitassem Jair Bolsonaro no próximo dia 25, na semana que vem, às 16h, na casa dele em Brasília, exatamente no sábado que vem. Segundo a defesa de Bolsonaro, Karina Milei, secretária-geral da presidência e irmão de Javier Milei, além de Pablo Quirino, ministro das Relações Exteriores, e um intérprete, estariam presentes a essa visita, que agora está desautorizada oficialmente.
3: O governo decide ampliar as linhas de crédito para as empresas atingidas pelo novo tarifaço dos Estados Unidos. Coordenado pelo BNDES, o socorro financeiro deve chegar a R$21 bilhões em linhas de crédito com juros subsidiados. Segundo o ministro da Fazenda, Dario Durigan, o modelo estudado é diferente do que foi oferecido antes. Ele diz que no plano Brasil Soberano havia uma previsão de adiamento de impostos e a facilitação de compras públicas. Vamos ouvir o que ele disse.
6: A gente apurou que vários dos setores já estavam nas linhas beneficiadas do Brasil Soberano, e a gente vai analisar agora quais foram as mudanças em termos de demanda, setores que eventualmente estavam fora nas exceções e acabaram sendo incluídos e afetados pelo tarifaço.
3: Nesse ano, o governo reforçou o apoio aos setores atingidos pelo tarifaço com mais de 15 bilhões de reais, sendo que metade do recurso já foi liberado. Agora o BNDES pediu ao Ministério da Fazenda a liberação da segunda parcela dos recursos, equivalente a 7 bilhões e 250 milhões de reais. Noticiário internacional agora, Estados Unidos atacam o Irã pela sétima noite consecutiva. O Comando Central americano diz que atingiu ontem instalações de infraestrutura militar, logística, de armazenamento subterrâneo de armas e das forças navais. A República Islâmica respondeu com ataques contra o Kuwait, que é aliado dos Estados Unidos na região. O governo do Irã também acusou os americanos de terem feito bombardeios contra prédios civis. As forças armadas da Jordânia e do Bahrein interceptaram mísseis iranianos. A guerra no Oriente Médio vive uma nova fase na escalada do conflito. As conversas entre Irã e Estados Unidos perderam força desde que o presidente americano, Donald Trump, disse na semana passada que o cessar-fogo tinha acabado. Aqui no Brasil, Brasileirão de volta. Tem partidas tensas já antes da final da Copa do Mundo. Fala, Yuri Queiroga.
7: O Fluminense perde a chance de encostar no Flamengo, vice-líder do Brasileirão. Em jogo com 3 expulsões, o tricolor empatou por 1-1 com o Bragantino e chegou a 32 pontos, ficando em terceiro lugar. Na parte de baixo da tabela, o Mirassol bateu o Grêmio por 2-1 e se aproximou da saída da zona de rebaixamento, enquanto o tricolor gaúcho segue apenas 1 ponto do Z4 e com o técnico Luiz Castro bastante questionado. Já em partida atrasada pela quarta rodada, o Bahia venceu a Chapecoense por 2-0 em Salvador e pode assumir a terceira posição ao final do turno, no meio da semana, quando enfrenta o Atlético Mineiro.
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9: O fim de semana será de extremos em todo o Brasil. Enquanto grande parte do país continua sob influência de um bloqueio atmosférico, o Rio Grande do Sul enfrenta uma condição meteorológica bastante severa. No sul, o intenso jato de baixos níveis transporta calor e umidade para o estado, enquanto uma frente fria avança lentamente pela região vinda do Uruguai. A combinação desses sistemas cria um ambiente muito favorável para temporais intensos, chuva volumosa, granizo e vendavais. Entre o sábado e o domingo, há risco de acumulados superando os 200 milímetros de chuva em até 24 horas, podendo se aproximar até mesmo dos 300 milímetros em pontos isolados durante todo o evento. Também não está descartada a ocorrência de tempestades e até tornados isolados. Os principais transtornos esperados incluem alagamentos, enxurradas, inundações, quedas de árvores, destelhamentos, entre outros transtornos. Enquanto isso, no Paraná, no Sudeste e também no Centro-Oeste, vamos ter a condição de veraníaco, imposta por um bloqueio atmosférico que mantém o tempo firme, deixa as temperaturas acima da média para essa época do ano e a umidade relativa do ar muito baixa, com índices que podem ficar abaixo dos 30% em várias regiões do Brasil Central. No norte, o calor e a alta umidade ainda favorecem pancadas de chuvas localizadas, enquanto a faixa leste do Nordeste continua com chuva mais frequente devido à circulação de umidade vinda do oceano. Aline Araújo, da Climatempo.
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11: Espanha!
3: Expectativa para a final da Copa do Mundo. Vamos saber como é que tá lá na Espanha. A Sônia Blota, enviada ao país, passando um baita de um calor por aí, né, Sônia? Bom dia mais uma vez para você.
12: Oi, Renan, querida. Morte para você e bota calor nisso. A última vez que eu falei com você, eram 3 graus a menos. Agora 33 graus na capital espanhola. Isso porque eu estou na sombra. Encontrei uma sombra aqui na Plaza Mayor, um dos maiores pontos turísticos de toda a Espanha, que
11: Fica no coração de Madrid. Aqui era um mercado medieval que foi criado no século XV e a partir do século XVII foi se desenvolvendo. Isso quando Madrid, ainda era extramuros. E é aqui que boa parte da torcida e dos turistas se unem, porque estão fazendo a pensar positivo para o jogão de amanhã entre Espanha e Argentina. Já vimos um desfile de camisas passando por aqui. Espanha, obviamente, mas isso a gente não conta porque a gente está na capital espanhola. Mas muita camisa da Argentina, muita camisa do Brasil, muitos brasileiros com camisa espanhola. Não vi ainda brasileiro com camisa da Argentina, não sei se eles teriam coragem. Muita camisa de clubes também, Renan. Flamengo, Corinthians, enfim, os times daqui locais, principalmente do Real Madrid, né, que é o timão daqui. Daqui a pouco a gente vai se deslocar para o estádio Santiago Bernabéu, que é uma das fanzones mais agitadas aqui da capital espanhola. E também amanhã, né, tem a expectativa lá na Plaza Colón para reunir 6 mil torcedores. Pois é. E aqui o pessoal está com o pé muito no chão. Estão torcendo, vão achar que é um lindo futebol, mas eles adoram o Messi e respeitam muito o Messi, muito o futebol do Messi. Mas a esperança não só nos pés de Lamine Yamal, mas também do Rodri, que é o tipo menino prodígio aqui no coração dos espanhóis, porque ele defende, ele ataca, ele faz passes bonitos, então ele tem sido aí o chamariz da capa de todos os jornais espanhóis. E nós estamos aqui acompanhando toda a movimentação, o turismo aproveitando aí o que tem a Espanha tem de melhor, que é a gastronomia. Então, assim, os turistas entre calamares fritos, croquetas de Ramon, enfim, várias iguarias, muita cerveja, estão aproveitando aqui esse auge do verão de julho, Renan, porque assim, já é um mês movimentado. Agora você imagina quando você vai para uma final da Copa do Mundo neste mês. É só uma vez a cada 4 anos. Então as pessoas aqui estão aproveitando o máximo e atraindo toda a Europa e gente de outros continentes também, Renan.
3: Fim de semana perfeito, me parece um excelente fim de semana para curtir, para estar aí na Espanha. Obrigado, viu, Sônia, pelas suas ótimas informações.
11: Vem aqui que dá tempo, Renan.
3: Ah, tô seguindo, tô indo para Guarulhos, já te encontro por aí. Beijo, querida, até mais.
11: Vem, 10 horas você tá aqui. Beijo, amigo, até beijão. Mais.
3: Rodrigo
11: Hernández,
3: vamos continuar falando de Copa do Mundo agora com o Bernardo Ramos, direto dos Estados Unidos. Bernardo, a gente tá falando muito de amanhã, expectativa, mas tem jogo hoje. O que dá pra esperar de França e Inglaterra, hein? Bom dia mais uma vez.
13: Bom dia, Renan. Um abraço a você, a quem nos acompanha na Band News FM. Um jogo em que deve haver mudanças, né? Sensíveis até de ambos os lados. Inclusive, especula-se que Kobbie Mainoo, jogador do Manchester United, que ainda não atuou nessa Copa do Mundo, reforce a seleção da Inglaterra, né? Jogadores que não tiveram muitas oportunidades nessa Copa do Mundo podem entrar, né? Mas a França, até pela qualidade do futebol mostrado, à exceção do jogo semifinal contra a Espanha, surge como favorita, evidentemente, né? Lembrando que a Inglaterra, nas duas vezes últimas que disputou o terceiro lugar, acabou perdendo, né? Aconteceu em 1990, quando foi derrotada por 2-1 pela Itália, e em 2018, quando acabou perdendo para a Bélgica. Viu, Renan?
3: Muito bem, muito bem. E para amanhã, essa expectativa, agora sim falando do jogo da final, Sônia Blota tá falando lá da torcida na Espanha, na Argentina também a gente ouviu mais cedo da nossa reportagem falando da mobilização, inclusive publicitária, grandes nomes em campo. Vai ser também, para quem está torcendo ou para quem não está torcendo, um espetáculo, dá para a gente dizer assim, né, Bernardo? Bom jogo, bom de ver, né?
13: Jogo bom de ver, jogo técnico, né? São duas equipes que gostam muito da bola, né? Eu sempre ressalto que a Argentina é o time que mais trocou passes nessa Copa do Mundo. Pelo lado da Espanha, terceiro índice de posse de bola entre as 48 seleções que disputaram a competição, atrás apenas da Turquia e da Alemanha, duas equipes que tiveram campanhas irrelevantes durante o Mundial. Então a gente vai esperar uma partida de duas equipes tentando exercer o protagonismo com a bola no pé. E dificilmente, independentemente do que acontecer no jogo, a Espanha principalmente recuando, embora tenha feito essa estratégia quando marcou o segundo gol na vitória por 2-0 sobre a França.
3: Bernardo Ramos falando com a gente direto dos Estados Unidos, volta ao longo da programação. Bom sábado para você.
13: Valeu, Renan, um abração.
3: Agora 10h13 no horário de Brasília.

0: dia bonito, hein? Dia ensolarado na cidade de São Paulo, temperatura subindo e a umidade relativa do ar também deve cair nas próximas horas. Nesse momento, termômetros registrando 20 graus na região do Morumbi, 19 graus na Sé, no centro da cidade. A máxima prevista para hoje é de 26 graus. A umidade relativa se aproxima dos 30% nos momentos mais quentes do dia. A gente continua com essa influência de um bloqueio atmosférico, sistema de alta pressão sobre o Oceano Atlântico, impedindo a formação de nuvens de chuva aqui na nossa região. Para amanhã, também dia quente, mínima de 14, máxima de 26, com a umidade relativa do ar se aproximando dos 30%. Na segunda, máxima de 27, temperatura sobe ainda mais e a umidade relativa ficando abaixo dos 30%.
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0: As autoridades estão percebendo cada vez mais a importância de coibir a receptação e fazer com que aparelhos roubados tenham cada vez menos utilidade no mercado ilegal. O programa Celular Seguro do governo federal, desenvolvido em 2023, entrou agora numa nova etapa, a criação de um Banco Nacional de Dados de Celulares Roubados. Ele usa o e-mail, que é o número de identificação do aparelho, como se fosse uma impressão digital, o e-mail, né? Através de boletins de ocorrência, foram identificados mais de 3 milhões de celulares roubados e revendidos no mercado paralelo. O especialista em segurança pública, Leandro Piquet Carneiro, explica como funciona esse processo.
1: Quem compra um celular hoje, né, um preço menor numa loja, num shopping popular, em algum tipo de venda que não está seguro da autenticidade daquele celular, pode consultar, inclusive, o e-mail nessa base que é aberta, pública.
0: As pessoas que compraram esses aparelhos estão sendo agora notificadas. O secretário nacional de segurança pública, Chico Lucas, diz que é importante que as pessoas se apresentem para os devidos esclarecimentos.
2: A gente já tem o nome do comprador, ele vai ser notificado. Caso ele receba a notificação e não proceda à devolução, ele pode responder por receptação porque ele foi notificado.
0: Nessa semana, o secretário nacional de segurança participou de uma reunião em São Paulo com a FEBRABAN, a Federação dos Bancos, e representantes de outras entidades. Investigações mostram que muitos dos aparelhos que são roubados ou furtados aqui vão parar em países da África e também da Ásia. Para o especialista Leandro Piquet Carneiro, o bloqueio do e-mail não é mais suficiente para, uma vez que os aparelhos podem ser usados fora aqui do Brasil, né?
1: São Paulo tem uma conexão muito forte com o crime organizado de outros países também. Então esse roubo, esse mercado, não é destinado ao mercado doméstico, mas sim à exportação. Esses países não têm política de controle de e-mail e não se preocupam com a circulação e a venda de celulares roubados nesses países.
0: Nas próximas etapas do programa federal, a ideia é que os aplicativos de banco e de redes sociais sejam bloqueados e deixem de funcionar nesses aparelhos. Agora 10h18.
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0: Agora são 10 horas e 20 minutos. Vamos mais uma vez atualizar o que é notícia neste sábado, dia 18 de julho. A Polícia do Paraná investiga as circunstâncias da morte de um piloto de avião depois de levar um banho de óleo de motor. O trote foi aplicado depois do engenheiro Gustavo Henrique Lara, de 27 anos, fazer o primeiro voo solo da vida. A brincadeira para comemorar a conquista é comum no momento da conclusão de curso de formação em algumas escolas para aviadores. Foi o próprio instrutor do Centro de Instrução de Aviação Civil do Aeroclube de Ponta Grossa quem jogou o produto no aluno. O piloto teve uma reação alérgica gravíssima e precisou ser levado às pressas até um hospital. Gustavo Henrique Lara sofreu 3 paradas cardiorrespiratórias e não resistiu. O instrutor, que não teve um nome revelado, chegou a ser preso, pagou uma fiança de R$3.000 e vai responder agora o processo em liberdade. Além do instrutor, outras 4 pessoas foram ouvidas pela polícia, que investiga o caso como homicídio culposo, ou seja, sem intenção de matar. Segundo os depoimentos, as testemunhas e a própria vítima disseram que o óleo estava com cheiro estranho e uma textura diferente. O delegado Lucas Petri afirma que exames detalhados vão ajudar a esclarecer a causa da morte desse piloto.
1: Nada impede que isso evolua para um homicídio doloso, dependendo da investigação. Nada impede, se tivermos indícios de outros elementos informativos durante a investigação, assim como nada impede que ele seja absolvido dentro do processo penal, que o juiz, o Ministério Público, entendam que não houve nenhum crime e até o delegado de polícia aqui responsável pelo caso pode entender que não houve mais esse homicídio culposo.
0: Em nota, a Agência Nacional de Aviação Civil alertou que produtos químicos aeronáuticos jamais devem entrar em contato com a pele. A ANAC reforçou o apelo para que escolas de aviação repensem os ritos de celebração sem se expor a riscos. O Centro de Instrução de Aviação Civil, onde Gustavo Henrique Lara era aluno, lamentou o ocorrido e disse que o ritual ocorreu fora da área da instituição. A partir deste fim de semana, a Caixa Econômica Federal vai transferir os sorteios das loterias que costumam ser feitos aos sábados para os domingos. A mudança inclui a Mega Sena. Dessa forma, as apostas poderão ser feitas até às 10 horas da noite de sábado nas lotéricas, no site, no aplicativo Loterias Caixa. O sorteio vai ser feito sempre às 11 da manhã dos domingos. O Reino Unido vai ter um novo líder, Andy Burnham. Foi confirmado como o chefe do Partido Trabalhista. A decisão dessa sexta-feira era o último passo para ele assumir o cargo de primeiro-ministro. Burnham foi candidato único e vai substituir Keir Starmer, que renunciou depois de uma crise política provocada pela alta da inflação. A posse deve ocorrer já na segunda-feira. Depois da escolha, no primeiro discurso, o novo líder prometeu unir a sigla, governar para toda a população e controlar o preço dos produtos essenciais no Reino Unido. Na Venezuela, o número de mortos nos terremotos que atingiram o país ultrapassa agora 5 mil, de acordo com o último balanço divulgado pelo governo. Quase um mês depois, 18 mil pessoas continuam desabrigadas e a ONU estima que até 50 mil, possam estar desaparecidas. Na resposta do Estado à crise, vem sendo criticada pela lentidão. Nessa semana, o governo venezuelano anunciou que vai iniciar em agosto uma mesa de diálogo com a oposição para aí sim criar um plano de fortalecimento democrático. No esporte, o Brasil fica numa situação muito complicada na Liga das Nações masculina de vôlei. Ontem o time de Bernardinho perdeu para a Polônia por 3-0 nos Estados Unidos pela 11ª rodada da competição. Para se classificar à fase final, o Brasil precisa torcer por tropeços de Ucrânia, Itália e Bulgária. Além disso, a seleção brasileira também precisa fazer a própria parte e ganhar da China amanhã.

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0: As informações com o Thiago Muniz.
1: Tivemos agora há pouco o treino livre de número 3 do Grande Prêmio da Bélgica. André Hakimi Antonelli manteve o domínio visto na sexta-feira e liderou a bateria em Spa-Francorchamps. O italiano assegurou a ponta da tabela ao virar um tempo de 1 minuto 45 segundos e 990 milésimos. Um décimo de segundo mais rápido do que Lando Norris e Max Verstappen. A dependência do gerenciamento da bateria, nesse caso, é ainda mais evidente em Spa-Francorchamps, mas mesmo assim, Antonelli liderou boa parte da atividade com os três setores aí no gerenciamento em nível roxo. Russell chegou a ficar um segundo atrás antes da simulação da classificação, com perdas significativas, e Kimi Antonelli sobressaía principalmente nos trechos mais velozes, sobretudo a parte final. A Band News FM transmite amanhã o Grande Prêmio da Bélgica, uma das provas mais tradicionais do calendário da Fórmula 1. A largada está marcada para as 10 horas da manhã, pelo horário de Brasília.

0: Agora, 10h26, no horário de Brasília, o governo Lula aguarda os desdobramentos dos tarifaços nos Estados Unidos para decidir se adota ou não a lei da reciprocidade. Afonso Marangoni.
1: O governo Lula aguarda os desdobramentos do novo tarifaço dos Estados Unidos para decidir sobre a adoção da lei da reciprocidade. Na quinta-feira, o vice-presidente da República, Geraldo Alckmin, falou sobre a possibilidade.
2: Nós temos uma lei, que é a lei da reciprocidade, aprovada por unanimidade no Congresso Nacional e que o governo, no momento adequado, saberá como implementá-la.
1: A lei da reciprocidade, aprovada no ano passado, dá ferramentas para que o Brasil possa responder a medidas unilaterais, como a dos Estados Unidos. A Band News FM, o ministro da Secretaria-Geral da Presidência, Guilherme Boulos, comentou a questão.
3: Olha, a lei da reciprocidade, ela foi aprovada pelo Congresso Nacional e está prevista e cabe ao presidente da República decidir se vai usar ou não. Isso vai depender de avaliação comercial. A reciprocidade mais forte, ela já foi aplicada. É a reciprocidade da soberania nacional. O Brasil exigir ser tratado como um país soberano, não de segunda classe, não de quintal de ninguém. E isso, quando a gente recusou os termos, eles queriam PIX, queriam terra rara, isso não se negocia, soberania não se negocia. Agora, a decisão de aplicação da lei de reciprocidade nas tarifas comerciais é uma decisão que vai ser avaliada a partir do que for melhor para a economia brasileira.
1: O presidente da Câmara, Hugo Mota, do Republicanos, disse que o Brasil conta com a lei da reciprocidade como instrumento legítimo de defesa dos interesses nacionais. Em nota, destacou que o parlamento apoia o diálogo respeitoso entre nações soberanas, mas discorda do uso de barreiras comerciais como instrumento de ingerência ou pressão política. O economista do Terraço Econômico, Caio Augusto, também defende a negociação.
4: Não dá para levar a sério essa medida como sendo passível de retaliação, ao menos não nesse momento. Até porque, no final das contas, a gente tem muito menos poder para retaliar do que temos poder para negociar via Itamaraty e outras cadeias comerciais.
1: O economista da Valor Investimentos, Ian Lopes, afirma que ainda é cedo para se ter uma clareza do cenário.
5: É muito cedo para se analisar alguma coisa, né? A gente não sabe se a gente tem mais negociação aí para frente ou não. No ano passado tinha tarifa e depois a gente viu, né, que a tarifa saiu. A gente não sabe se tem algum tipo de barganha nessas negociações para acessar algum tipo de mercado aqui no Brasil, entendeu? Então é muito cedo para a gente afirmar algo.
1: Na nota divulgada logo após o tarifaço, o governo disse que vai iniciar imediatamente os trâmites para acionar os instrumentos previstos na lei. O Palácio do Planalto, no entanto, não tem prazo para decidir sobre a aplicação da reciprocidade.
0: O Brasil é atualmente um polo de startups de tecnologia no campo, com quase 80% das agitechs da América Latina. Essas empresas inovadoras têm trabalhado para encontrar soluções que aumentam a eficiência, produtividade e sustentabilidade em lavouras. Entre os produtos desenvolvidos estão ferramentas com inteligência artificial e satélites que ajudam a monitorar e melhorar a produção agrícola. A 400 quilômetros de distância da fazenda de cria gado de corte, Júlio Vilasco consegue monitorar por aplicativo cada detalhe do trabalho no campo. O produtor sabe até a altura do pasto e para onde deve deslocar os animais à distância.
6: Tem uma base científica toda por trás que orienta, vamos dizer, quais locais são preferenciais para a gente colocar o gado a fim de que ele tenha melhor performance.
0: A tecnologia adotada por ele é de uma empresa gaúcha que usa satélites para monitorar grandes áreas. A empreendedora Carolina Bren explica como a ferramenta tem sido aplicada de forma online para o desenvolvimento do campo.
7: Nós trabalhamos com inteligência artificial, tá, vinculada ao sensoriamento remoto. Isso faz com que haja uma atualização dos dados e isso atualiza dados, por exemplo, de altura. Qual é a altura que está uma pastagem de azevém hoje?
0: A Embrapa mapeou mais de 2.600 agitecs em 24 países. Desse total, 2.075 ficam no Brasil. Segundo o analista da empresa, Aurélio Favarin, são tecnologias que ajudam o produtor a tomar decisões mais rápidas e precisas.
8: A gente também observa cada vez mais que os próprios produtores estão usando e participando de forma mais ativa do ecossistema de inovação.
0: A agricultura lidera com 751 startups, seguida pela pecuária de corte, horticultura e fruticultura e silvicultura. As soluções vão de drones, pulverizadores, aplicativos que controlam a produção de grãos e até coleiras inteligentes capazes de interpretar dados do rebanho em tempo real. Voltamos a falar de Copa

0: grandes mudanças, né? É uma seleção que deu certo, sobretudo nos dois últimos jogos, contra a Bélgica nas quartas de final, na vitória por 2-0 para cima da França na semifinal. Então não há expectativa de mudanças nessa equipe. Mais uma vez com o Pedri no banco de reservas e o Fabián Ruiz no meio-campo, ao que tudo indica, mas claro que o Luis de la Fuente vai guardar esse mistério até 1h30 aproximadamente antes do jogo, quando as escalações serão divulgadas pela FIFA. Ontem o Luis de la Fuente concedeu entrevista coletiva, viu, Renan? E foi perguntado sobre um suposto jogo sujo da Argentina aqui na Copa do Mundo de 2026. O que seria esse jogo sujo? Muitas faltas, entradas e jogadas muitas vezes violentas contra os adversários, provocações o tempo todo. O Megali disse isso há pouco, né? A Argentina, no primeiro tempo, tem se reservado muito mais a esse combate físico em campo, de tentar tirar o adversário do sério, do que necessariamente buscar alguma coisa com a bola. E o Luis de la Fuente foi perguntado sobre isso ontem na entrevista coletiva, se era algo que preocupava para essa final de amanhã. Vamos acompanhar o que disse o técnico da Fúria.
1: Não, por favor, vamos. Não se me ocorreria. Yo respeto las opiniones de todo el mundo y como tal hay que respetarlas dentro del respeto, pero no, vamos, yo tengo una admiración extraordinaria por una selección que viene de ser campeona de América, campeón del mundo, campeona de América, si no me equivoco, corrígeme, finalista de, perdón, la finalísima, finalista del campeonato del mundo, no creo que lo haya hecho nadie en la historia, no, por favor, y además dirigidos por un amigo mío. Es admiración, admiración y más admiración.
0: Não, foi enfático, né, Renan? Admiração, admiração, admiração. O que ele diz no início é o seguinte: por favor, eu respeito as opiniões, preciso que a minha também seja respeitada, né? As opiniões estão aí para serem respeitadas, mas não acredito nisso, não acredito que uma seleção que foi duas vezes campeã da Copa América 2021 e 2024, campeã também da finalíssima sobre a Itália, campeã da Copa do Mundo de 2022, se baseie nesse jogo sujo. Não dá pra gente dizer isso, é uma seleção que, por merecimento, teve todos esses últimos títulos recentemente. Então, e ainda mais destacando a amizade que ele tem o Lionel Scaloni, né? Com o Lionel Scaloni, o comandante da Argentina, são dois grandes amigos. Então, rebateu esse discurso de que a Argentina tem feito um jogo sujo aqui na Copa do Mundo de 2026. O Rodri, capitão da Espanha, também foi perguntado sobre isso na entrevista coletiva de ontem, e disse que cabe aos espanhóis não entrar nessa pilha, não cair nessa provocação. Claro que, dependendo de como o jogo estiver acontecendo nessa partida de amanhã, os argentinos podem usar isso também no amplo repertório que eles têm. A gente conhece bem o futebol argentino, o futebol sul-americano de maneira geral, com o que a gente vive também em noites de Copa Libertadores da América, mas é algo que a gente vai acompanhar. Bola rolando amanhã, 16h, horário de Brasília, a partir das 14h, transmissão para toda a rede Band News FM e cobertura completa da equipe de esportes nessa grande final da Copa do Mundo. Renan.
2: Valeu, Maurício, obrigado pelas informações, bom trabalho por aí. Agora 10h35.
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2: Débora Mendonça.
4: No corredor norte-sul, sentido centro e marginal do Tietê, lentidão na altura do Parque Ibirapuera. Desde o complexo viário João Jorge Saad, à altura da Sena Madureira, até o Tutóia. Motorista segue melhor pela pista local. Já no sentido Congonhas e Interlagos, tudo livre no trecho pelo corredor norte-sul. 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
1: Mês de julho já entrando na reta final, mas ainda dá tempo de curtir as férias aqui em museus da cidade de São Paulo. Vários deles estão com programações especiais, com foco nas crianças. Museu da Língua Portuguesa, que tem o projeto Estação Férias, até esse domingo, dia 19 de julho, com uma programação com oficinas, tudo de graça, apresentações de circo, música, teatro. Um dos destaques é o Chão da Palavra, um espaço interativo com poemas do Brasil e de outros países que falam também a língua portuguesa, como Angola e Cabo Verde. Cabo Verde, né, país sensação da Copa do Mundo de 2026. O Lucas Michelani, produtor do Museu da Língua Portuguesa, explica pra gente como foi feita a curadoria desse projeto. Vamos ouvir.
2: A gente está trabalhando agora com a Casa Tombada, e aí eles fizeram essa seleção, tanto dos poemas que a gente encontra pelo espaço, quanto da oficina. A oficina também é inspirada num coletivo chamado Mínimo Diário, que faz esses livros bichos.
1: É possível acessar o Museu da Língua Portuguesa dentro da própria Estação da Luz, pelas linhas 1 azul, 4 amarela, 7 rubi, 11 coral e 13 jade. Já os amantes da ciência têm a opção do Museu Catavento, que preparou uma rotina especial durante o mês de junho. O tema de 2026 é Ano do Universo. Tem uma série de novas oficinas, exposições e sessões imersivas. O grande destaque é a reabertura da sessão de astronomia, uma área que guia o visitante desde o Big Bang até a corrida espacial moderna. Ana Rita Lima, coordenadora de exposições e programação cultural do museu, explica o que mudou, quais são as novidades no espaço.
3: Agregamos alguns aspectos também da vida do astronauta, que era algo que a gente falava muito pouco, falava ali da pisar na Lua, tinha a sala da Lua. Agora nós estamos ampliando um pouco essa temática também, que é algo que atrai bastante e é uma das profissões do futuro, provavelmente, né?
1: O Museu Catavento fica na Avenida Mercúrio, perto do Parque Dom Pedro II, região central. Os dois museus têm o mesmo preço de ingresso, R$20 a inteira e R$10 a meia. A entrada nos fins de semana é gratuita no Museu da Língua Portuguesa. Já no Museu Catavento, o público não paga ingresso às terças. E fica uma boa pedida para hoje, né? Esse dia ensolarado, bonito, quem tiver de folga, claro, pode levar a criançada para aproveitar esse fim de semana com tempo bastante aproveitável nessas áreas fechadas, mas também externas, né? Dá para aproveitar, esticar, ir para parques aqui da região da cidade de São Paulo, porque o tempo vai garantir boas condições para quem quer circular. Agora 10h40.
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1: 10 horas 42 minutos no horário de Brasília. Um homem faz um ataque a tiros no interior do Paraná e deixa pelo menos 3 pessoas mortas. As informações com Juliana Góes.
12: 3 pessoas morreram, 2 homens e uma mulher, e outras 2 ficaram feridas após um homem entrar atirando em um estabelecimento comercial em Campo Mourão, região centro-oeste do Paraná. O crime foi na noite de ontem. Nas imagens das câmeras de segurança, um homem encapuzado chega a pé e efetua vários disparos contra as pessoas que estavam no local. Ele fugiu e até agora não foi identificado. Uma mulher foi presa em flagrante por estar em posse de 2 munições, porções de entorpecentes, antenas para bloqueador de sinal e material explosivo. A Polícia Civil investiga o caso.
1: O Índice de Atividade Econômica do Banco Central, IBCBR, registra uma leve alta de 0,1% em maio na comparação com o mês anterior. O indicador é considerado uma prévia do Produto Interno Bruto do país. O resultado revelou uma desaceleração na atividade econômica em relação ao mês de abril, quando o avanço foi de 0,34%. No desempenho por setores, a indústria cresceu 0,4%, o setor de serviços 0,1%, enquanto a agropecuária teve queda de 1%. Na comparação com o mesmo período do ano passado, o índice do Banco Central acumulou alta de 0,8%. Vamos falar de futebol por aqui. O Santos volta a contar com o atacante Neymar para a sequência da temporada. Fala Yuri Queiroga.
13: O atacante Neymar vai ser avaliado durante o fim de semana para saber se vai jogar a partida de ida da repescagem da Copa Sul-Americana. Na terça-feira, o time viaja para Valência, na Venezuela, onde vai enfrentar a Universidade Central. Neymar se reapresentou nesta sexta no CT Rei Pelé. Ele ficou de fora da derrota por 2-1 para o Botafogo anteontem no Rio de Janeiro. Enquanto treina, ele pode avançar nas conversas com o Santos sobre o atual contrato, que vence no dia 31 de dezembro.
1: Sete meses depois, o governo do Rio ainda aguarda a análise do Supremo Tribunal Federal sobre o plano de reocupação de territórios dominados pelo crime organizado. Informação chegando agora com a Gabriela Murgado.
14: 7 meses depois de o governo do Rio apresentar um plano de recuperação de territórios dominados pelo crime organizado, o documento ainda não foi analisado pelo Supremo Tribunal Federal. O plano de segurança foi uma cobrança da corte, dentro da chamada DPF das favelas, e foi enviado em dezembro do ano passado. Ele precisa ser aprovado pelo STF, que ainda não deu uma resposta. O chamado Plano Estratégico de Reocupação Territorial, enviado pelo governo, teria início na zona sudoeste, em Rio das Pedras, Muzema e Gardênia Azul. Ele prevê a implementação de bases de segurança que funcionariam 24 horas, além da integração com as Forças Armadas. O documento também prevê ações sociais, de infraestrutura e desenvolvimento econômico, como a implementação de Wi-Fi em espaços coletivos, regularização fundiária e a fiscalização de construções irregulares. O advogado especialista em direito público, Gustavo Sampaio, acredita que a demora do STF em analisar o projeto é contraditória.
15: Revela um comportamento contraditório, porque a própria corte, o próprio tribunal exigiu um plano e não o apreciou para fim de homologação. Cada Estado membro da federação adota a política de segurança pública, tanto no patrulhamento ostensivo quanto na investigação de crimes cometidos. De modo que, se o Supremo Tribunal Federal sequer homologa o acordo, isso torna muito mais limitada a atuação do Estado no campo da segurança pública.
14: Mas enquanto o projeto não é homologado, o governo pode implementar ações sociais e de segurança nas comunidades. A avaliação é do ex-comandante da Polícia Militar, Ubiratã Ângelo.
16: A aprovação do Supremo não é aprovação de que o Estado pode atuar. O Supremo vai aprovar o seguinte: o que o Estado está fazendo ou o que o Estado pretende fazer atende aos requisitos solicitados pela DPF. Se o Estado acha que precisa da aprovação do Supremo para atuar naqueles espaços, ele está dizendo o seguinte: eu preciso do Supremo para retomar o território. Não é isso.
14: A implementação do plano estava prevista para esse ano, caso ele fosse homologado. Até agora, não há uma nova data para o projeto começar. A Secretaria de Segurança Pública diz que vem avançando na segunda etapa do projeto, que é a elaboração do plano tático e operacional, e que ele envolve todos os entes da federação.
1: Tem Seguimos por aqui na atualização de outros destaques de hoje, falando agora de políticas de tarifa zero no transporte público têm perdido fôlego no Brasil. Reportagem de Pedro Gelinek.
17: O Brasil conta atualmente com 143 municípios que adotam a política de tarifa zero de forma restrita para toda a população. No entanto, um levantamento da NTU, a Associação Nacional das Empresas de Transportes Urbanos, revela que enquanto o período entre 2021 e 2023 registrou uma forte expansão da política, com a entrada de 70 municípios no mapa da tarifa zero, em 2024 foram adotadas apenas 8 novas iniciativas. Já em 2025, foram contabilizados 21 novos programas. Para o presidente da associação, Francisco Cristóvão, o dado comprova que o entusiasmo inicial esbarrou nos limites fiscais dos municípios.
18: Quando você implanta a tarifa zero, normalmente a demanda cresce bastante. Em algumas cidades, né, esse aumento quadruplicou a demanda de passageiros e as empresas tiveram que aumentar a oferta de transporte. E às vezes as cidades não têm como bancar.
17: Além disso, segundo o relatório, 8 municípios que implantaram programas de tarifa zero não conseguiram sustentar a política, entre eles Monte Mor e Paulínia, em São Paulo, e Porto Real, no Rio de Janeiro. Para o pesquisador em mobilidade urbana, André Veloso, o ritmo acelerado de adesão realmente perdeu força, principalmente em razão das dificuldades fiscais e orçamentárias enfrentadas pelas prefeituras. No entanto, isso não significa que a política seja inviável.
19: Se a gente tivesse uma fonte de recurso específica e uma forma de gestão mais clara e com maior controle da prefeitura, do poder público, a gente poderia ter a gratuidade um dia ou todos os dias com mais eficiência e mais qualidade.
17: Para a NTU, o poder público deve buscar alternativas fiscalmente sustentáveis, como a ampliação gradual do benefício, o fortalecimento do Vale Transporte, o financiamento federal voltado à população socialmente vulnerável e a padronização do custeio das gratuidades.
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0: Professor, fala nessa semana da origem da palavra tarifaço.
1: Alô, equipe da Band News. Alô, ouvintes. A palavra da semana é tarifaço. Tarifaço é uma palavra que tem algumas curiosidades, vamos dar agora. Primeiro, ela veio do árabe, de um verbo que queria dizer apenas notificar, informar. Era tarifa, que em árabe se diz tarif. E o tarifaço? Bom, este aço, este final da palavra aí, que a gente chama sufixo, esse aço veio do latim acius, e que quer dizer grande, ou maior do que alguma coisa, maior do que tudo. Então, um tarifaço é a maior tarifa que já houve. Notem que esse aço, ele é masculino ou feminino, quase com independência. Você diz, por exemplo, ele tem uma couraça e não um couraço. E couro é masculino. Mas daí tarifa é feminino e você diz tarifaço e fica masculino. A língua tem muitas curiosidades. E o árabe está presente no português com cerca de 1.000 palavras. Com 1.000 palavras de árabe no português, são fáceis de encontrar. Você mesmo vai procurar e vai encontrar almoxarife, açúcar, almofada. E, sobretudo, uma expressão que diz, se Deus quiser, em árabe, sem que a gente esteja invocando Allah, que é a palavra Oxalá, que veio do árabe Inshalá, isto é, se Deus quiser, ou que Deus queira. Então, o árabe está presente na Copa do Mundo, com as pessoas, com as palavras, e no português com essas cerca de 1.000 palavras. E agora o presidente Donald Trump usou também esta palavra na língua inglesa, e nós traduzimos para tarifaço para a língua portuguesa, misturando português, árabe e latim. Esta é a língua portuguesa, este é o espírito da língua portuguesa, que recebeu palavras do mundo inteiro, porque ela foi a língua da globalização quando, no século XVI, foi inaugurado o ciclo dos descobrimentos e do comércio mundial organizado por essas navegações.
0: Débora Mendonça.
2: A rodovia Castelo Branco agora passa com trânsito mais intenso por Barueri, tem pontos de parada na altura do 26 na pista expressa, mas lentidão mesmo adiante, mais expressiva, do quilômetro 32 ao 36. Quem vem a São Paulo pela rodovia Castelo Branco faz bom caminho e apenas na chegada ao Cebolão tem 1 quilômetro de redução de velocidade. Pista local melhor que a expressa. 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
0: A Justiça de São Paulo arquiva o caso e não pune um juiz que citou uma decisão, uma jurisprudência errada, criada por inteligência artificial. A decisão tomada pelo órgão especial do TJ do Estado, que no começo do mês, foi revelada pelo portal jurídico Migalhas. O colegiado seguiu o voto da Corregedora-Geral de Justiça, desembargadora Silvia Rocha. A análise de processo disciplinar foi pedida pela Ordem dos Advogados do Brasil. A OAB identificou o uso pelo juiz de precedentes e jurisprudências que, na verdade, não existiam. Foram geradas por inteligência artificial. Durante a sessão, no órgão especial para discutir o pedido, a desembargadora Silvia Rocha reconheceu o erro do colega, mas ponderou que os magistrados ainda estão aprendendo a usar as ferramentas. Daí essa questão, esse erro que surgiu.
5: Considerei que tal erro, neste momento em que estamos aprendendo a utilizar a inteligência artificial, não foi intencional e não interferiu na análise dos fatos e no resultado do julgamento. Efetivamente, o juiz apreciou os fatos, fundamentou adequadamente a sua decisão e apenas errou na utilização da inteligência artificial, que nesse caso alucinou e criou julgado que não existia.
0: A Corregedora-Geral de Justiça de São Paulo ressalta, porém, que o juiz deveria ter revisado o texto, né? Isso é algo que a gente já está acostumado a fazer. Pessoas que desempenham funções devem fazer esse tipo de revisão nessas funções importantes. Isso não é um processo que foi iniciado agora com inteligência artificial. Questionamentos em ações jurídicas por causa do uso de inteligência artificial têm se tornado uma constante, viu? Em maio desse ano, o ministro do Superior Tribunal de Justiça demonstrou surpresa e preocupação ao verificar falhas graves numa petição apresentada pela defesa. No processo, havia indícios de uso de inteligência artificial. Essas ferramentas geraram referências erradas a precedentes judiciais e trechos de julgamentos ali, trechos julgados inexistentes. Muito grave, né? Na ocasião, o pedido de revogação de prisão preventiva foi negado. Uma pesquisa do Conselho Nacional de Justiça divulgada no ano passado mostrou que 45,8% dos tribunais e conselhos já usam ferramentas de IA generativa. Entre os que ainda não adotaram essa tecnologia, 81,3% manifestaram a intenção de implementar. Agora 10h57. Olha, a partir da semana que vem, a Justiça abre o prazo para solicitar o pedido de voto em trânsito, uma alternativa que permite ao eleitor exercer o direito de voto mesmo fora do município onde está inscrito. Reportagem de Eliseu Júnior.
6: Começa nesta segunda-feira o período para que eleitores que estarão fora do município onde votam no dia das eleições solicitem a habilitação para o voto em trânsito e garantam o exercício do direito ao voto. O pedido poderá ser feito até o dia 20 de agosto, pela internet ou presencialmente em qualquer cartório eleitoral. O voto em trânsito estará disponível nas capitais e nos municípios com mais de 100 mil eleitores. A chefe do Foro Eleitoral de Belo Horizonte, Cláudia Alves, explica que o procedimento é temporário.
7: Se eu sei que no dia da eleição eu vou estar em outro município, eu posso pedir para transferir o meu título temporariamente para um outro local. A transferência temporária, como o nome indica, é temporária mesmo, ou seja, passou a eleição, o título retorna ao seu domicílio eleitoral de origem, onde ele vota sempre.
6: Para solicitar a habilitação, quem já possui biometria cadastrada pode acessar o site do Tribunal Superior Eleitoral. Outra opção é fazer o pedido presencialmente em qualquer cartório eleitoral. Os eleitores que permanecerem no mesmo estado poderão votar em trânsito para todos os cargos. Já quem estiver em outra unidade da federação poderá votar apenas para presidente da República. Com a proximidade das eleições, muitas dúvidas surgem sobre a regularização da situação eleitoral. Cláudia Alves detalha quais serviços ainda estão disponíveis no Tribunal Regional Eleitoral.
7: Neste momento, o eleitor ele não consegue fazer transferência nem revisar dados, mas ele consegue, por exemplo, ele tem alguma multa para quitar de algum pleito que ele não votou. Ele pode pegar certidões de quitação, certidões de crime eleitoral. Então, os serviços que foram paralisados são só os de novo título, transferências e revisão de dados.
6: O Tribunal Regional Eleitoral reforça o alerta para que os eleitores interessados no voto em trânsito não deixem a solicitação para a última hora.
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0: Muito bom dia, você sintonizado na programação da Rádio Band News FM neste sábado, dia 18 de julho de 2026. Eu sou o Bruno Camarão e a partir de agora, pelas próximas horas, faço companhia, te atualizando com os principais destaques do noticiário no Brasil e no mundo. Claro, é tempo de Copa do Mundo.
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0: FIFA 2026, a grande decisão amanhã, diretamente de Nova Jersey. Duelo entre Espanha e Argentina, o mundo do futebol vai parar. Claro que a Band News FM vai ter uma cobertura super especial. Hoje tem a disputa para ver quem vai ser o terceiro lugar. Embate entre os perdedores das semifinais, entre Inglaterra e França. Você confere também esse jogaço por aqui. Quem sabe tudo de Copa do Mundo e vai focar no jogo de amanhã, Argentina e Espanha, é a Aline Fanelli que vai trazer as informações diretamente dos Estados Unidos pra gente. Tudo bem com você, Aline? Seja bem-vindo, ótima tarde.
1: Oi, Camarão, boa tarde pra você, pra quem tá acompanhando a gente. Começou a chover agora por aqui, tá? Na região de Morristown, que é a região que estamos hospedados. Hoje é um dia chuvoso, ou seja, a Argentina vai fazer o último treino com chuva. Daqui a pouquinho a gente vai lá pro CT, que era o CT da seleção brasileira, né? A gente vai voltar com memórias da seleção brasileira, mas acompanhando a seleção argentina por lá. A equipe vai abrir apenas os 15 minutos iniciais da atividade, então a gente só vai ver uma ativação, uma preparação física dos jogadores. E esse vai ser o treino mais forte que o Scaloni vai fazer, visando a final. Porque a Argentina jogou na quarta, e aí na quinta fez um treino mais leve ainda em Atlanta, depois pegou o voo para cá, o voo atrasou, eles chegaram quase meia-noite aqui em Nova York, e aí no dia seguinte, portanto, não foi um treino forçado, foi uma atividade fechada ontem, mas também nem tão forçado assim. Então o Lionel Scaloni falou, olha, eu vou ter basicamente amanhã para preparar a equipe, porque a entrevista foi ontem que a gente acompanhou, então hoje a atividade no CT Columbia Park, a Argentina buscando o quarto título da Copa do Mundo, com recordes do Messi, não é? Mais uma vez, o jogador que mais disputou partidas de Copa do Mundo, mais partidas de mata-mata de Copa do Mundo e vai buscar a artilharia da competição mais uma vez. Ele tem 8 gols, o Mbappé também tem 8 gols e o Mbappé joga hoje, então amanhã ele já vai saber quantos gols ele vai precisar fazer para se tornar o artilheiro isolado da Copa do Mundo de 2026. E aí a gente vai acompanhar, então, Camarão, essa última atividade. Boa. Antes do jogo. A Argentina deve ter mudanças no time titular, porque o Lionel Scaloni não gosta de repetir a escalação, mas a gente só vai ficar sabendo horas antes da partida, realmente.
0: Muito bem. Aline Fanelli, então, acompanhando esses passos finais de Argentina e Espanha, rumo à grande decisão. Aline, obrigado pela participação. Você volta aí ao longo da programação, combinado?
1: Volto, vou correr da chuva agora, que eu acho que ela tá ficando mais forte.
0: Uai, tô ouvindo o barulho da chuva no seu microfone, se cuida aí.
1: Valeu. Valeu.
0: Aline Fanelli, diretamente dos Estados Unidos, você sabe, Copa do Mundo é aqui na Band News FM, a voz oficial do torneio. Nos outros destaques do dia, o presidente dos Estados Unidos, Donald Trump, culpa o Canadá pelos incêndios florestais que espalharam fumaça pelo território americano nos últimos dias. Ele afirmou pelas redes sociais que deve adicionar o que chamou de custo incalculável de lidar com a poluição às tarifas existentes sobre os produtos canadenses. A defesa, ou a densa fumaça, envolveu uma faixa entre o meio-oeste e o nordeste dos Estados Unidos. Trump disse que telefonaria para o primeiro-ministro Mark Carney para saber o que ele planejava para atuar contra a situação. E o Instituto Nacional de Meteorologia emite um alerta para tempestades em todo o estado do Rio Grande do Sul para o dia de hoje. O aviso prevê chuvas entre 50 e 100 milímetros ao longo do dia, além de ventos intensos e chance de queda de granizo. No alerta, o INMET ainda afirma que há risco de corte de energia elétrica, estragos em plantações, queda de árvores e também alagamentos. O Instituto pede ainda que a população, em caso de rajadas de vento, não se abrigue debaixo de árvores, pois há risco de queda e descargas elétricas. 11 horas e 6 minutos. Vem aí seus filhos na Band News FM.
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0: Existe ex-casal, mas não existe ex-pai ou ex-mãe. O fim do casamento não precisa significar o fim de uma parceria na criação dos filhos. É sobre isso que o programa Seus Filhos discute hoje e, lógico, seguimos juntas por aqui. Eu, Thaís Dias, na sua companhia e na dela sempre, Roseli Saião. Tudo bem, Roseli?
1: Tudo bem, Thaís. Sempre uma delícia essa nossa conversa.
0: Hoje a gente vai falar desse tema que é um desafio para muitas famílias. Como falar da separação do casal para esses filhos. E por isso a gente já começa com a palavra de uma ouvinte, a Letícia Silva. Ela que é empregada doméstica, tem 37 anos e fala um pouco sobre essa notícia, como foi dada à filha dela.
2: Explicar a separação para o meu filho foi um dos piores momentos, né? Eu e o pai dele decidimos deixar nossa diferença de lado e construir uma amizade pensando no bem-estar e a felicidade de nosso filho. Com muito amor, muito diálogo, muito respeito. Estamos ajudando ele a entender essa nova fase da vida dele, né? Da nossa família. E graças a Deus está dando tudo certo, porque eu acho que o amor, o diálogo, né? A confiança é a base de tudo, seja em qualquer relacionamento.
0: Que bonita essa palavra, essa sonora, né, como a gente chama aqui no jargão jornalístico, da Letícia, porque ela fala de família ainda, da nossa família, porque é uma família que o casal não está mais junto, mas continua sendo uma família porque há um filho nesse meio, né, Roseli? Ela fala com apego, com cuidado, com carinho. É esse o caminho?
1: Isso mesmo. Eu fiquei admirada porque nós ainda não temos muita tradição nesse sentido, né? Eles ficam guardando aquela mágoa, aquele ressentimento. Mesmo quando, inclusive, a separação é consensual, sobra, né, um luto muito grande que às vezes impede o bom relacionamento do ex-casal. Mas se a gente pensar que a família constantemente muda, esse é um momento de mudança da família. O casal se transforma num ex-casal, mas continua o vínculo entre eles, porque ambos são responsáveis pelos filhos, no caso aí da nossa ouvinte, pelo filho, né? Então é muito importante o bom relacionamento, amigável, respeitoso, e que ambos consigam dialogar a respeito das decisões importantes na vida do filho, que devem continuar sendo tomadas pelos dois em conjunto.
0: Roseli, quando a gente fala da separação, eu acho que um dos momentos mais angustiantes, né, para o pai, para a mãe, é como eu falo com meu filho. E eu queria que você trouxesse para os nossos ouvintes, nesse primeiro momento, como conversar, por exemplo, com os filhos ainda crianças, né, que às vezes não tem uma compreensão muito clara dessa ideia de relacionamento, conviveu com o pai, com a mãe, como é que essa fala, essa conversa deve acontecer?
1: Olha, Thaís, é da maneira mais natural possível. Muitas famílias precisam passar por esse momento de conversar com os filhos, ou o filho apenas, ou a filha apenas, da questão da separação. Depende muito da idade, o tipo de conversa que os pais devem ter com os filhos. Em qualquer idade, vale o seguinte princípio: detalhes a respeito dos motivos da separação não devem fazer parte dessa conversa. Os filhos não precisam saber da vida do casal, né? O casal é uma coisa, a família é outra. E como o motivo da separação é do casal, os filhos não devem saber desses detalhes, porque isso pode se transformar numa questão angustiante para eles. Então é importante que eles saibam, em primeiro lugar, que eles continuarão em contato com ambos. Em segundo lugar, que continuarão sendo amados por ambos. Em terceiro lugar, que são os dois, pai e mãe, que já não moram mais junto, mas não são mais marido e mulher, mas são os dois responsáveis pelos filhos. Então a conversa é assim: se a criança tiver 3, 4 anos, por aí, é dizer, olha, né, nós vamos mudar de casa, nós vamos ficar morando numa casa, seu pai vai morar em outra casa e você vai ter a possibilidade de ficar nas duas casas. Pode ser um final de semana, pode ser durante a semana. Quem vai buscar você na escola é fulano, e às vezes a mãe, às vezes o pai. Enfim, dá os mínimos detalhes mas explicar com clareza por que que eles não irão continuar morando juntos. E se os filhos perguntarem por que isso pode acontecer, é importante que os pais digam: é um motivo nosso, a gente não estava se dando bem morando junto, então nós resolvemos cada um seguir sua vida. Mas é importante saber que vocês saibam muito claramente, nós continuamos sendo seus pais e continuamos sendo uma família.
0: Roseli, para os filhos um pouquinho maiores e até adolescentes, né, alguns casos até dessa separação quando acontece na vida adulta, a conversa é um pouco mais profunda ou não? É uma relação de casal, os filhos são comunicados e fica por isso também?
1: Respeitando o princípio de não fazer uma exposição da vida do casal. Muitos motivos de separação têm a ver com a intimidade do casal, com os pactos realizados entre eles no começo do casamento, durante um certo período cumpridos, depois não foram cumpridos. Os filhos não precisam saber disso, mesmo os adultos. Então é importante, assim, com o adolescente, né? O adolescente, a criança a partir dos 9, 10 anos, ela já conhece casos e situações de separação. Provavelmente na escola ela tem amigos, filhos e pais separados, ou passou por esse período da separação, escutou, né, os lamentos dos amigos, das amigas. E o adolescente, então, tem mais amplitude ainda nesse universo, nesse mundo em que ele vive. Então pode-se, sim, refletir a respeito de que um casamento pode acabar, que os motivos são muito diversos, cada casal tem os seus motivos, que nunca é um motivo só, mas é importante sempre dizer, principalmente para o adolescente, que o motivo não é ele, porque o adolescente é naturalmente rebelde nessa fase da vida, né? Ele gosta de provocar, ele gosta de colocar os limites cada vez mais distantes, e ele pode achar, com todas as angústias que ele já tem nesse período, que a responsabilidade pela separação é dele. E os pais precisam dizer que não é, que é apenas do casal.
0: E Roseli, gera também uma preocupação muito grande. Eu já vi dois extremos, né? Do filho reagir com uma tristeza profunda, sem uma grande compreensão, e aí, independentemente da idade. E, por outro lado, também uma revolta, principalmente com uma das partes, né? Não aceitando aquela situação, colocando a culpa em alguém. E nessa situação, uhum, como acolher? Talvez um mediador externo pode ser uma opção, seja alguém da família que possa contribuir para uma conversa, ou mesmo um profissional, né, um psicólogo que possa ajudar nessa compreensão?
1: Vamos lembrar, Thaís, que cada criança pode reagir de um jeito muito diferente, né? A situação da separação dos pais, seja na infância ou na adolescência, potencialmente, e vamos prestar atenção nessa palavra, potencialmente pode ser traumática, é um luto que os filhos vão passar, né? Porque é uma mudança que se distancia os filhos de um dos pais, pelo menos alguns dias, né? Ou dos dois, alguns dias. Então, é um momento difícil. É bem importante, muito importante mesmo, que os próprios pais tentem conversar com eles a respeito de que não há culpados, né? Que tudo que é humano acaba um dia. Ah, mas há casamento que não acaba. Sim, há casamento que não acaba, há casamento que se transforma, e a gente tentou transformar e não conseguiu. Chegamos no ponto de aceitar que a gente viveria melhor separados. Agora, se continua essa reação muito difícil, que a gente vê que há um sofrimento intenso da vida dos filhos, é possível sim pedir para uma pessoa adulta da família, ou amigo da família, que ele conheça e confie, conversar com ele, ou em alguns casos buscar ajuda de um profissional. Se o filho for criança, a melhor coisa é que os pais conversem com o profissional, porque talvez eles não tenham alcançado o ponto necessário para conversar com o filho. E dependendo da idade, o próprio profissional dirá se o ex-casal que vem conversar para ser orientado, ou se a criança ou o adolescente devem ser encaminhados para terapia, né? Uma conversa.
0: Roseli, você sempre prepara dicas que contribuem, né, com a reflexão do tema que a gente está abordando. Qual é a dica sobre esse assunto?
1: E eu pensei assim, que há momentos em que os pais e os filhos podem estar juntos, mesmo o casal não existindo mais, para refletir juntos a respeito do resultado de uma separação e da continuidade da vida de cada um dos pais, da mãe e do pai, né? Eu escolhi, portanto, um filme que pode ser assistido por adultos, crianças, adolescentes. O filme é leve, tem momentos de comédia e tem momentos difíceis, que é o que acontece quando um casal se separa com filhos. Uma Babá Quase Perfeita. É bem interessante, esse filme é dos anos 90, com um ator que é muito carismático, e ele, para ficar perto dos filhos, resolve se transformar numa babá quase perfeita. Vale a pena assistir em grupo.
0: Uma Babá Quase Perfeita, essa indicação da Roseli sobre esse tema, né? A separação dos pais. Esse é o nosso assunto por aqui no programa Seus Filhos de hoje. Fique à vontade para compartilhar e também para dividir com a gente as suas dúvidas. Nosso e-mail, seusfilhos@bandnewsfm.com.br. A nossa pausa é rápida, nós voltamos já já. Esperamos você.
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0: 11:19, seguimos juntos na programação da Rádio Band News FM em São Paulo. 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
0: Informações do trânsito na cidade de São Paulo, a Débora Mendonça sobrevoa a capital paulista. Diga lá, Débora.
2: A ponte Ery Torres, que liga a Marginal do Pinheiro sentido Interlagos da Avenida dos Bandeirantes, segue com obras que bloqueiam parcialmente a pista ao final, já na chegada à avenida, deixando a ponte em toda a extensão agora congestionada. A Avenida dos Bandeirantes mesmo só tem lentidão bem mais adiante, entre o viaduto Santo Amaro e a Washington Luiz. E no sentido da Marginal, a pista expressa da Bandeirantes mais pesada da Alvorada em diante. Pista local, caminho melhor. 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
0: Ainda no trânsito, um acidente envolvendo dois caminhões deixou duas pessoas feridas ontem na rodovia Comandante João Ribeiro de Barros, em dois córregos, também no estado de São Paulo. Segundo a Artesp, esse acidente ocorreu ali na altura do quilômetro 160, sentido interior capital. Alguns relatos apontam um dos caminhões trafegando pela rodovia quando um dos pneus acabou estourando. As imagens que circularam nas redes sociais, alguns ouvintes também relembraram esse tema, são de fato muito feias. Duas pessoas socorridas com ferimentos leves, acostamento no sentido interior capital, chegou inclusive ontem a ficar interditado, liberado no fim da tarde da última sexta-feira. Ontem na capital paulista, um dia de muito congestionamento nas principais vias no finzinho da tarde. Manhã de sábado começou com termômetros na casa dos 12 graus, aquela sensação de frio inicialmente, mas o céu claro, a tendência é de elevação do termômetro ao longo do dia. Região central da cidade com termômetros marcando 19 graus nesse instante, dia de tempo aberto, predomínio de sol, a temperatura deve chegar atingindo a máxima de 25, 26 graus. Índices de umidade do ar, entretanto, seguem caindo, valores próximos aos 30%, ligeiramente abaixo em alguns bairros. Lembre-se bastante de se hidratar, evitar também a exposição solar. Estado de observação para baixas temperaturas em toda a cidade, desde o último dia 17, acabou acontecendo. A gente tem tido madrugadas em São Paulo realmente muito, muito frias. Trânsito na Castelo Branco, sentido Boituva. Tem problemas encontrados pela Ana, ouvinte Band News FM, que registra mensagem. Ela fala que há ainda alguns avisos de roubos por conta justamente do trânsito parado nessa região. Castelo Branco, então, sentido Boituva, com trânsito em virtude de uma obra em um ponto específico. Já já a gente traz mais detalhes. 11:23.
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0: 11 horas e 24 minutos, mais um giro de notícias na Band News FM. Falamos há pouquinho da Argentina e o assunto segue sendo a Copa do Mundo. Vamos pro outro lado da grande decisão. O espanhol Maurício Ferreira vai trazer as informações da Fúria, que vai em busca do bicampeonato sob o comando de Luis de la Fuente. Tudo bem com você, Maurício? Seja bem-vindo. Ótima manhã, ótima tarde também a você.
1: Tudo bem, camarão? Tudo bem? Grande abraço a você, a todo mundo que acompanha por aqui a nossa programação da Band News FM. A Fúria que vai em busca dessa segunda estrela, né? Tentando repetir aquele feito da África do Sul em 2010, aqui em Dallas, 9 horas e 25 minutos da manhã deste sábado. E ao meio-dia, pelo horário de Brasília, meu caro Bruno Camarão, a Espanha vai a campo em Nova Jersey para a última atividade antes dessa final de amanhã contra a Argentina. Mas ontem, o técnico Luis de la Fuente já tratou de acalmar os torcedores espanhóis em relação àquela preocupação da atividade de quinta-feira, quando Lamine Yamal não foi a campo com o restante dos companheiros, ficou ali do lado de fora do gramado, fazendo atividades específicas. Disse já o Luis de la Fuente que tá tudo bem com Lamine Yamal. No treino de ontem, fechado à imprensa, ele participou normalmente da atividade com o restante dos companheiros, e ao falar sobre o Lamine Yamal, ele destacou que esse é um momento importante em que não dá para correr nenhum tipo de risco, porque se algum problema físico acontecer neste momento, não há tempo de recuperação. E na mesma resposta ele falou também sobre comparações Lionel Messi e Lamine Yamal, já tentando tirar o peso também do garoto espanhol. Vamos ouvir o técnico Luis de la Fuente.
2: Pensando em que não haja nenhum contratiempo, porque não há horas logo para recuperar se houver alguma circunstância.
3: Esses são os momentos mais críticos, pensando para que não haja nenhum problema, porque não há tempo de recuperar se acontecer algo. Mas estão todos bem, e acho que o Lamine Yamal tem que ser Lamine Yamal. Messi é um jogador único e um talento descomunal, e acima de tudo, um exemplo para os atletas mais jovens. A sua atitude, o seu comportamento neste Mundial que está sendo tão espetacular, um exemplo, mas o Lamine tem que ser Lamine.
2: Me parece um exemplo, insisto, pero Lamine tiene que ser Lamine.
1: E amanhã, viu, camarão, entrarão em campo como os únicos dois jogadores dessa Copa do Mundo de 2026 com mais de 20 dribles certos, né? 20 dribles concluídos na Copa do Mundo. Lionel Messi lidera, são 25 dribles contra 22 certos do Lamine Yamal, os únicos dois jogadores que ultrapassaram essa casa, então, e que amanhã, às 16h, pelo horário de Brasília, entram em campo valendo o título da Copa do Mundo em Nova Jersey, no MetLife Stadium, com transmissão da Band News FM.
0: Muito bem, Maurício Ferreira, diretamente de Dallas, com os destaques da Espanha. E agora a gente vai lá para Buenos Aires, hein? Lucas Belotti virou a casaca. O argentino Lucas Belotti com o povo local para falar sobre a expectativa da quarta. Será que a Argentina com Lionel Messi vence mais uma vez? Ótima tarde a você, Belotti.
4: Tudo bem, camarão? Abraço a você, todo mundo aí no Brasil. Estamos aqui na região do Oberisco, essa região muito visitada pelos turistas, inclusive pelos brasileiros. Estou com os nossos irmãos brasileiros aqui. Vamos falar baixinho se a gente vai secar ou não a Argentina. Como é que é?
0: É, tá picotando um pouquinho, né?
4: Bate só com a bateria. Tá negócio, se você chegou por aqui, antes de se desligar para a Inglaterra e vai embora antes da final. Buenos Aires. Então é isso, vai não ganhar a festa dos caras. Ah, exatamente. Estamos fingindo aqui, né? Imagina aí, o brasileiro tem o mesmo tempo. Muito achicalhado. Fingindo aqui. Ué, a gente está vindo certo no Brasil, quando a indústria tem dois,
0: Ô Lucas, a gente vai tentar retomar então o contato. É, deu uma osciladinha, mas deu para entender que são brasileiros presentes em Buenos Aires, que estão ali entre o secar Argentina e, né, eventualmente desfrutar da festa que pode acontecer por aí, né?
4: Exatamente, a gente falou até baixinho aqui, viu, camarada? Uh-huh. Secar Argentina, nossos amigos também. Estão fugindo aqui de Buenos Aires depois do jogo contra a Inglaterra e vão embora antes da grande decisão, porque assim, acompanhar a festa, se ela seja concretizada.
0: Muito bem, vamos ver o que vai rolar. Belotti, grande abraço pra você, toma conta do povo e mantenha o cuidado, tá? Porque, né, aquela união latina, mas sabe como é que é, né?
4: É, pode ser, eles só gostam mais dos ingleses do que a gente, viu?
0: Ah, Pedro, é verdade.
4: Um pois abraço é. Pra você.
0: Valeu. Lucas Belotti, diretamente de Buenos Aires, trazendo o clima do povo argentino. Claro, a Argentina sonha com a quarta para se aproximar, quem sabe, do Brasil em busca aí de um pentacampeonato mundial. Vixe, parecia distante essa realidade Brasil e Argentina, e os caras estão cada vez mais próximos da gente, né? Nos outros destaques do dia, o Ministério da Educação prorroga até as 11h59 da noite de amanhã o prazo de inscrições para o FIES do segundo semestre. Inicialmente previsto para terminar ontem, o período de inscrição foi ampliado em 2 dias. Participação é gratuita, deve ser feita exclusivamente pelo portal Acesso Único ao Ensino Superior. Com a prorrogação, estudantes terão mais tempo para concorrer às mais de 75 mil vagas oferecidas nesta edição do programa. E o ex-ministro do Desenvolvimento Social e Combate à Fome, Patrus Ananias, será lançado segunda-feira como candidato a governador de Minas Gerais pelo PT. Inicialmente, a preferência do partido era por Marília Campos, ex-prefeita de Contagem, que manteve a opção de disputar o Senado. Antes disso, a sigla esperou por meses uma definição de Rodrigo Pacheco, do PSB. O ex-presidente do Senado preferiu não concorrer e disse que encerrou a vida pública. 11h31, vem aí o segundo bloco de Seus Filhos, com Thaís Dias e Roseli Saião, na Band News FM.
5: O fim do casamento dos pais muda a rotina, mas não precisa deixar traumas nos filhos. É sobre a separação dos pais que a gente conversa no programa Seus Filhos de hoje. Eu, Thaís Dias, sigo na companhia dela. Roseli Saião, também por aqui conosco, dividindo e trazendo dicas preciosas para você que vive esse momento. E eu já quero começar, Roseli, com a participação da Isadora Monteiro, de 16 anos.
6: Os pais se separaram quando eu tinha 9 anos. Eu acho que isso me impactou de uma forma muito negativa, porque eu sempre fui uma pessoa muito apegada aos meus pais, principalmente a

0: ser, né, criança, e passa por esse momento e estranha, né? Está numa situação muito estranha para você. Acontece. O que que acontece? Algumas transformações da família você nem percebe. Por exemplo, né, quando você é pequenininho, a família é de um jeito. À medida que você cresce, entra na escola, no ensino fundamental, a família muda, muda as preocupações, muda a atitude, muda comportamento. Quando você sai da infância e entra na adolescência, muda tudo novamente, não é só você que muda, a família toda muda no seu entorno. E algumas mudanças são difíceis para você, como a separação dos pais. E por que que é difícil, né? A gente acabou de ouvir a nossa ouvinte falar, né? É difícil porque eu tinha uma rotina com os dois. Isso é uma grande mudança, porque os dois estavam ali na hora que você saía, na hora que você chegava, ou pelo menos proximamente, e agora não, cada um estará com você sozinho, ou o pai com você, a mãe com você. Então é uma perda que dói, mas muitas coisas na vida dói, provocam angústia e ajudam a gente a crescer. Você pode crescer nesse momento, né? Crescer sabendo que você tem um vínculo com os dois, que esse vínculo não se perdeu, nem se perderá, dependendo da boa vontade deles também, não só da sua, e que você, de vez em quando, deve dizer para eles se você sente que o vínculo está se tornando muito frágil, porque os filhos dizem coisas para os pais que são grandes ensinamentos. Então, quando você se sentir muito angustiado, achando, né, que está tendo um distanciamento que você não gostaria de ter, e que isso é que mais doloroso para você, converse com eles. Agora separadamente, mas não tem importância, porque agora você tem a riqueza de duas opiniões, duas situações e dois contextos bem diferentes. Isso pode te ajudar.
1: Roseli, para amenizar essa situação da separação, esse impacto no dia a dia, né, que afetou tanto a Isadora e afeta tantas outras crianças e adolescentes, deixando de lado a questão jurídica, né, levando ali em consideração uma relação entre pai e mãe, ouvir essa criança sobre como essa rotina está sendo prejudicada, tentar administrar, olha, eu gostaria de, por exemplo, ficar durante a semana numa casa só e nos finais de semana em outra. Essa fala também de acolhimento, de escuta, para tentar facilitar um pouco esse dia a dia da criança é importante quando a gente está falando da guarda? Ou não, a criança vai falar, eu fico só no fim de semana com meu pai, eu gostaria de ficar também alguns dias durante a semana, queria um convívio mais próximo. Isso tudo valeria uma conversa em família também?
0: Vale muito uma conversa em família, porque às vezes há uma certa confusão com essa história de vamos ouvir a criança. Porque eu mesma já ouvi muitas mães me dizerem que não enviaram no final de semana o filho para a casa do pai, porque o filho disse que não queria ir e ela achou melhor ouvir o filho. Não é isso que é ouvir o filho, né? Se a gente precisa garantir a relação do filho com a mãe e com o pai. E no caso de adolescente e criança, essa garantia às vezes precisa ser condução. Ah, eu não quero ir para a casa do meu pai. Não, você vai. Você vai porque é o momento de você estar com ele. Ah, mas é muito chato. Aqui também pode ser chato, não é mesmo? Não há momentos chatos aqui? Então, isso não deve ser ouvido. Aquilo que atrapalha a relação do filho ou com a mãe ou com o pai não deve ser ouvido. Agora, é importante ouvir isso sim, né? Olha, é mais fácil ficar na casa do meu pai porque a escola é mais perto, eu demoro menos tempo no trânsito. Lá fica mais silêncio para eu poder estudar, fazer minha lição de casa. É importante ouvir isso, mas conversar em conjunto depois, porque todos precisam fazer o acordo, né? Não é só a mãe, o pai, o filho, ou a mãe, o filho, ou o pai, o filho, e daí transmitem a decisão, olha, ele vai ficar aqui tais dias. Não, primeiro ouve o filho, aquele que ouviu a queixa, e depois conversam em grupo para que tudo fique acertado de maneira respeitosa e justa para todos.
1: Roseli, a gente está falando de guarda, a gente está falando de uma boa relação, mas nem sempre é assim, né? Com o fim de um casamento. E a gente sabe que muitos casos de alienação parental acontecem e provocam impactos profundos na relação entre um desses pais e essa criança ou esse adolescente.

0: presente. Como evitar isso e o que fazer quando é uma situação que já está acontecendo?
1: Pois é. E a gente precisa proteger os filhos disso. O que significa proteger os filhos disso? Sempre aquelas mágoas que ficaram após a separação podem interferir de uma maneira que às vezes a própria pessoa não percebe. Então, há uma certa idade da criança que ela não gosta de falar ao telefone. Mesmo que seja o celular, que hoje é tão atrativo, né? Ah, seu pai está aqui, quer falar com você. Agora não, estou ocupada. Nessa fase, não há importância que a criança não vá, porque não é muito o jeito dela mesmo fazer isso. Agora, quando for necessário, é preciso que a gente conduza o filho, porque senão a gente pratica alienação parental sem perceber. Alienação parental é aquilo que tem a tendência de afastar o filho ou da mãe ou do pai. Às vezes é intencional, e a gente conhece casos assim. Às vezes não é intencional, mas também acontece. E vamos lembrar de um direito importante dos filhos, né? Eles precisam ter a garantia de se relacionarem com o pai e mãe em boas condições. E o ex-casal, o pai e a mãe, tem muito a oferecer para que a criança consiga ter essa boa relação com ambos.
0: Roseli, é importante a gente focar também num ponto, porque já recebemos relatos assim, alguns pais ou algumas mães que viveram essa realidade da alienação parental falaram assim: olha, eu tentei até um ponto que eu desisti, eu não conseguia mais esse contato. E é importante tentar até mudar essa realidade, né? Porque o filho recebe essa sensação de que, meu pai também não quer mais, ou minha mãe não quer mais falar comigo, desistiu de mim. É importante essa tentativa até onde for possível mesmo.
1: Sempre. Não desiste nunca, né? Aliás, tem uma brincadeira aí, o brasileiro não desiste nunca. Recentemente eu falei com um pai que estava quase desistindo, porque ele contava com a rebeldia do filho, adolescente, que se recusava a encontrar com ele. Quando encontrava, estava sempre emburrado. E ele veio conversar comigo dizendo que ele ia desistir. E eu disse para ele: não, um dia ele vai te cobrar disso, porque você é o adulto da relação. Você pode conduzir isso, você pode suportar a cara emburrada dele, a má educação dele de vez em quando, as bobagens que ele faz ou fala quando está com você, mas não desista. Porque um dia ele vai sentir que você desistiu e isso vai doer demais. Agora, neste momento, se você desistir, pode até ser que ele se sinta um pouco aliviado, mas esse período aqui do presente passa. O futuro chega muito rápido para o adolescente. E aí ele vai lembrar de você e falar: ele desistiu de mim. Não deixe isso acontecer.
0: E Roseli, qual é a indicação que você traz também nesse momento da nossa conversa para quem está acompanhando a gente?
1: Justamente eu trouxe um artigo da internet que fala exatamente de adolescentes, né? O artigo está num site português. A língua é portuguesa com algumas diferenças, mas dá muito bem para a gente entender. O endereço é psicoajuda.pt. E o título do artigo é Impacto da Separação nos Filhos Adolescentes. Vale a pena ler esse artigo. O Impacto da Separação nos Filhos Adolescentes. E o endereço psicoajuda.pt.
0: E nós voltamos já já para falar mais sobre a separação dos pais e a rotina dos filhos depois dessa decisão. Não sai daí não, a gente espera você.
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4: Grande Prêmio da Bélgica, Spa-Francorchamps, é o grande destaque desse fim de semana. Terceiro treino teve o Antonelli sendo líder da parada toda, o Bortoleto brasileiro apareceu em nono nesse instante. A definição do grid de largada tem, claro, o Antonelli como favorito. Norris, o Radjar, o Alonso e Stroll, com punições, devem perder posições no grid de amanhã. Você acompanha tudo aqui na Band News FM com o time de Odinei Edson. Vale a pena ficar ligado. 11 horas e 43 minutos. Pelos próximos instantes, você fica com atualização e noticiário da sua região. 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

0: A vacinação contra a gripe segue abaixo da meta e não alcança nem a metade do público previsto em São Paulo. A imunização baixa coincide com o aumento de casos graves da doença. A reportagem é de Maria Eugênia Cotait.
1: A cobertura vacinal contra a influenza entre os grupos prioritários está abaixo dos 50% na cidade de São Paulo, muito longe da meta de 90%. Desde o início da campanha até a última quarta-feira, 2.935.000 doses foram aplicadas no total. Em comparação ao fim de 2025, mais de 4.5 milhões de doses foram aplicadas e, em 2024, 3.800.000. Neste ano, entre os idosos, cerca de 1 milhão foram vacinados, o que significa 49% de cobertura. Entre as crianças, 51%, com 357 mil doses aplicadas. Já entre gestantes, 47 mil, 52% deste público está protegido. A baixa procura pela vacina coincide com índices ainda elevados de síndrome respiratória aguda grave causada pelo vírus. Até esta terça-feira, mais de 29 mil casos foram registrados, com 1.553 mortes. Luiz Carlos Zamarco, secretário de Saúde da cidade de São Paulo, pede que a população se vacine o quanto antes e destaca que o imunizante anual está disponível no CELS para todos, onde é realizado o programa Recreio nas Férias.
2: O Recreio nas Férias tem uma série de atividades para todos os alunos, refeição para todos os alunos, e a saúde está lá. Está lá com as vacinas. Nós estamos com as vacinas de sarampo e de influenza para toda a população. E muito importante, principalmente a vacina de influenza, os grupos prioritários não atingiram 50% ainda do índice de vacinação. Dá uma passadinha lá no céu perto da sua casa para receber a vacina. Procurem o Recreio nas Férias do dia 13 a 17. Passem lá na tenda de vacinação para poder colocar sua carteira em dia.
1: A vacina trivalente, que protege contra 3 cepas do vírus influenza, também pode ser encontrada nas UBSs de segunda a sexta-feira, das 7 da manhã às 7 da noite, e nas AMAs e UBSs integradas aos sábados, no mesmo horário.
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0: Mais informações do trânsito, Avenida do Estado, Débora Mendonça.
4: Avenida do Estado, congestionada nos dois sentidos na região central, reflexo dos acessos ao Brás e também ao mercado municipal. A Estado, no sentido da Tietê, está bem paradinha entre o Museu Catavento e a Rua São Caetano, também entre a Avenida do Estado e a Praça Armênia, que eu encontro com a Santos Dumont. No sentido contrário, o sentido da ligação leste-oeste, o sentido Ipiranga, a lentidão vai da Estado até a Senador Queiroz. Pelo corredor norte-sul, o caminho bem tranquilo no sentido Ibirapuera, mas também tem intensidade no sentido da Marginal, reflexo da saída para Carlos de Souza Nazaré, que também chega a 25 de março. 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
0: Quilômetro 84 da Castelo, tudo parado, sentido Boituva. Aparentemente uma obra. Mensagem da nossa ouvinte Ana, ela já tinha falado um pouquinho mais cedo, segue um curso bastante problemático. Acidente grave também na Avenida Aricanduva, altura do número 8200, sentido bairro, ainda bem sem vítimas. Registro do Jonas, que também sempre acompanha a programação da Rádio Band News FM. 11:48.
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0: 11 horas e 50 minutos.

0: Se Inglaterra entra em campo hoje, disputa do terceiro lugar do Mundial de Seleções, jogo em Miami, uma das residências de André Coutinho. Ele fala diretamente de lá e vai trazer os detalhes desse jogaço. Tudo bem, Couto? Seja bem-vindo. Bom dia.
1: Tudo bem, Camarão. Bom dia a você também. E, expectativa grande para esse jogo, né? Apesar de ser a final de bronze, como a FIFA está chamando, uma partida menos importante, mas estamos na expectativa muito grande, porque são duas gigantes e tem recordes pessoais do Mbappé, tem uma procura por ingressos razoável. Aliás, eu queria falar sobre justamente a procura por ingressos, porque eu, por curiosidade, entrei em sites aqui de revenda de ingressos, revendas oficiais, e são milhares de ingressos disponíveis, viu, Camarão? A partir da bagatela de ali, com as taxas, perto de $500, o ingresso mais barato à disposição agora, até o céu é o limite, né? Até ingressos de hospitalidade de camarotes que passam dos R$10 mil tranquilamente. Mas o jornal britânico The Sun publicou hoje mais cedo uma estimativa de mais de 7 mil entradas disponíveis ainda, o que não deixaria, é claro, o estádio Hard Rock cheio. O estádio tem capacidade para pouco mais de 64 mil torcedores, esteve próximo da ocupação máxima no jogo do Uruguai, na estreia do Uruguai com a Arábia Saudita, e depois lotado, lotadinho, full house em todos os jogos. Mas para esse terceiro lugar, ainda 7 mil ingressos disponíveis. Acho difícil de eles serem comercializados até a hora do jogo, 6 horas da tarde, pelo horário de Brasília.
0: Bom, o Coutinho estará lá. Então, você que estiver transitando por Miami aí, quiser conhecer o Coutinho, cadê o Coutinho? Vai estar em Miami, no Hard Rock, acompanhando esse jogo entre França e Inglaterra. Kane contra Mbappé. Vamos ver quem vai levar melhor, Couto. Grande abraço para você.
1: Valeu, até mais tarde. Já tô indo para lá.
0: Valeu. André Coutinho na Band News FM já tá em transmissão desse jogo, disputa pelo terceiro lugar da Copa do Mundo FIFA 2026. A indústria de Manaus, onde houve um vazamento de gases que intoxicou centenas de pessoas, é multada pela prefeitura em quase 5 milhões de reais. O incidente, que começou na quarta-feira, provocou a intoxicação de mais de 200 pessoas ao redor da empresa petroquímica. O composto químico que vazou da estrutura é uma matéria-prima utilizada em larga escala para a fabricação de produtos como plásticos, resinas, isopor e borrachas. As atividades foram suspensas por determinação das autoridades de fiscalização até que as condições de segurança sejam restabelecidas. 11h53, último bloco de Seus Filhos aqui na Band News FM.
2: O casamento pode acabar, mas a parceria para a criação dos filhos, não, essa é fundamental. Hoje o programa Seus Filhos fala da separação dos pais e o impacto disso na rotina de crianças, adolescentes e até dos filhos adultos. Eu, Thaís Gir, sigo por aqui e ela também, Roseli Saião, nesse papo sobre esse tema. Roseli, queria trazer nessa conversa um aspecto que volta e meia, quando a gente fala de separação, a gente tem um pai ou uma mãe falando dessa questão. Olha, eu me separei e fui cobrado pela escola que eu deveria ter comunicado essa separação para a escola, para que pudesse, de alguma forma, ajudar ali num suporte para a criança, para o adolescente. É o caso de entrar nesse grau de intimidade com a escola ou não precisa?
3: Isso me assusta tanto, Thaís. Você sabe que lá para os anos 70, mais ou menos, a escola resolveu conhecer melhor os seus alunos. Mas ela achou que conhecer melhor os alunos, ela faria isso por meio da família e não diretamente com os seus alunos, né? A escola precisa conhecer os seus alunos a partir da relação que os profissionais que trabalham na escola têm com os alunos. A família tem outro tipo de convivência. A família tem uma coisa que se chama privacidade, intimidade, que a escola precisa respeitar. Imagina você que a escola tinha mania de fazer um questionário que a gente chama de anamnese, que pergunta da gravidez, se o filho foi desejado. E olha, esmiuça assim a vida da família um tanto que é uma invasão incrível. Quando o responsável, a mãe ou o pai ou ambos, vão para a escola e dizem: a nossa família está passando por uma separação, tudo que acontecer na escola em relação a esse aluno, os professores vão pensar, mas a responsabilidade é pela separação. E às vezes não tem nada a ver com separação. Então, eu sou mais favorável a que a escola respeite a privacidade familiar e que a família não fique se abrindo tanto para a escola. Deixa a escola se relacionar diretamente com os seus alunos e descobri-los por lá mesmo. Não precisa de saber os detalhes da vida familiar. E vamos lembrar uma coisa: a comunicação entre a família e a escola acontece de qualquer maneira por meio da criança ou do adolescente. Ele é que comunica as coisas na escola da família e as da família na escola. E vamos lembrar que criança não sabe guardar segredo. Então, em algum momento, isso vai aparecer. Mas é por meio da própria criança, do aluno ou do filho, quando for à escola, que fizer alguma coisa. Eu sou mais partidária de a família deixar esse momento para ela viver. Porque é doloroso para todos da família.
2: Roseli, temos agora a palavra do Caio Fernandes, de 21 anos. Ele vai falar um pouco sobre como essa questão da separação impactou na rotina dele.
4: Quando o Luca tinha uns 3 meses, eu e a mãe dele, a gente se separou. Mas a gente tentou manter uma boa relação por conta dele, faz tudo por ele. Ele fica na casa dos dois, bem tranquilo quanto a isso. Porque ele não tem nada a ver com o fim de um relacionamento.
2: E é importante, Roseli, manter esse mínimo de cumplicidade. A gente está falando aqui da criação, das decisões do dia a dia, sentar junto para ajudar, ou eventualmente festa. Eu já vi casos de famílias que fazem festas separadas, 2 festas, às vezes 3 festas, né? Porque os pais não podem ficar no mesmo ambiente. Sempre que possível, conciliar esses momentos é importante ou não precisa?
3: Aliás, Thaís, falando em festa, vamos lembrar que algumas festas são tradicionais, Natal, Réveillon, coisas desse tipo, né? E aí fica aquele drama, como faz? Vai no um, vai no outro, mas a gente queria os dois. Se o ex-casal consegue manter uma atitude civilizada e amistosa entre si, nada impede que eles vão à mesma festa. Aliás, para os filhos adultos, adolescentes ou crianças, é muito bom ver esse momento de que pessoas que já foram casadas, não são mais, conseguem conviver amigavelmente. Continua ali o vínculo familiar entre eles. Então, nós precisamos ter consciência de que a relação de amizade do ex-casal é importantíssima para a saúde mental dos filhos. Então, a gente precisa, como adulto, aprender a superar algumas questões que ficam lá dentro da gente. Pode ficar lá, mas fica dentro. A gente não deve expressar esse tipo de coisa, que é uma mágoa, é uma chateação, é às vezes uma intolerância em relação a tal comportamento. Mas olha, por muito tempo você tolerou e era casada ou casado com essa pessoa. Agora não é mais. É mais fácil de tolerar agora, pelos filhos, pela saúde deles.
2: E qual é a sua dica, Roseli, para a gente continuar nessa conversa por aqui?
3: Olha, na nossa conversa, nós falamos de crianças pequenas, né? E eu queria lembrar, Thaís, que a literatura dedicada ao público infantil é muito boa, é muito rica. E há muitos livros que falam diretamente para a criança a respeito da separação dos pais. E eu tenho um que eu adoro, que é assim, na capa tem 2 casas diferentes. E o título do livro é Lá e Aqui. Quem tem filho pequeno e está passando pelo processo de separação pode se sentir muito ajudado lendo com o filho esse livro, Lá e Aqui.
2: A gente segue na reta final desse papo, mas eu queria já trazer aqui uma situação que muitas vezes envolve também essa questão da separação, que são as novas famílias, né? O casal se separa e, em alguns casos, um lado já opta por uma nova família ou mesmo por um novo relacionamento. Quando apresentar, Roseli, para essa criança, para esse adolescente, esse novo parceiro, essa nova parceira?
3: Esse é um momento importante, Thaís, na vida dos pais e dos filhos. Porque, né? Eles não são mais um casal, eles se separaram e ambos têm o direito de construir uma nova relação amorosa, que pode dar certo e pode não dar. Mas o importante é lembrar que os filhos, após a separação do casal, passaram por um luto, ou ainda estão passando, depende muito da criança, do tempo que se passou, e, portanto, é bom evitar outros lutos desnecessários. Quando a relação está no início, ainda não há certeza de que essa relação vai permanecer por um tempo mais longo, é bom poupar os filhos desse conhecimento. Mas quando é necessário a apresentação, porque sempre o pai ou a mãe vai encontrar com os filhos junto, né, com o novo parceiro ou a nova parceira, a apresentação deve acontecer exatamente assim. Olha, a partir de agora, esse aqui é meu namorado, é minha namorada. Nós vamos passear juntos no final de semana. Alguns programas a gente vai fazer junto. E pronto. Os filhos podem colocar objeções? Até podem. A gente pode ouvir e sempre dizer para eles: isso não atrapalha a nossa relação. Nós teremos ainda muitos momentos só nós. E a minha vida, da minha vida, cuido eu. Eu cuido da minha vida e da de vocês por enquanto.
2: E olha, se você quiser participar com a gente, manda para cá sua mensagem, compartilhar uma experiência, fique à vontade. Nosso e-mail, seusfilhos@bandnewsfm.com.br, ou você pode nos acionar nas redes sociais, @RoseliSaião, Roseli com Y, Saião também, ou @ThaísBDias, Thaís com H. Reforçando que esse programa fica disponível para você ouvir quantas vezes quiser no site da Band News FM, no nosso canal no YouTube e nos principais tocadores de áudio. Você pode ouvir quantas vezes quiser e pode compartilhar quantas vezes quiser também. Quero agradecer muito a toda a equipe que nos auxilia aqui para colocar esse programa no ar. Vamos lá, na produção da Beatriz Alencar, na produção aqui do nosso estúdio, o Rafael Henrique, a edição do Pedro Salles, a sonorização do José Antônio de Araújo, todos eles aqui dedicados para que a gente possa compartilhar com vocês essas dicas da Roseli, tirar as dúvidas. E eu quero agradecer aos nossos ouvintes, a você que nos acompanha pelas diversas plataformas. Muito obrigado pela companhia e o meu beijo, meu carinho especial para ela, minha parceira de sempre, Roseli Saião. Um beijo para você.
3: Um beijo para você também, Thaís. E para os nossos ouvintes, muito carinho. Educar os filhos não é tarefa fácil, mas é de enorme responsabilidade. Nós estamos aqui para apoiar vocês.
2: E continue ligado, porque os seus filhos, só aqui na Band News FM.
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0: Meio-dia e quatro, atenção rede.
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0: Mais informações do trânsito na cidade de São Paulo neste sábado, 18 de julho de 2026. Quem sobrevoa as principais avenidas, vias e também marginais é a Débora Mendonça.
2: Tem ocorrência na marginal do Rio Pinheiro, sentido Cebolão, sentido Castelo Branco. A lentidão agora vai da estação Birrini da CPTM até a ponte Eusébio Matoso. Pista local melhor que a expressa, mas vale mesmo fugir pelas paralelas. Birrini, Brigadeiro, Faria Lima, valendo a pena. 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
4: Olá, eu sou Stephanie Toso e apresento o noticiário aqui nas madrugadas da Band News FM, sempre com informação em tempo real a partir da meia-noite. 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E claro, com a atualização do tempo e do clima na sua região para quem vai sair de casa bem cedo ou já está pensando no fim de semana. Sempre com a sua participação também ao longo das nossas madrugadas.

0: passam pelo menos duas mensagens de registro de ouvintes reclamando de sinal de internet da operadora Vivo. Final telefone 6394, Ronaldo Rodrigues, não é o nosso companheiro de voo também pelos céus na atualização do trânsito, ele falou que pegou no Ipiranga, ou pegou agora, no caso, no Ipiranga não tinha, indo para São Miguel. Valeu, abraço para você. Ele disse que agora em São Miguel estabilizou, mas teve problemas na região do Ipiranga com sinal de internet. Outro ouvinte em Mauá falou que também teve problemas. Você sabe se tem algum problema com a internet da Vivo? Sou motorista de aplicativo e não consigo conexão. O suporte deles não funciona. A fila aí na ligação acima de 20 minutos. Continuo pendurado tentando ser atendido. Ele só conseguiu sucesso com Wi-Fi. A gente vai investigar e vai trazer detalhes aqui ao longo do dia na Band News FM. Fique ligado. Meio de 7. Atenção, rede.
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0: Meio-dia e 8.
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0: Mais uma vez, conexão com os Estados Unidos. Aline Fanelli trazendo mais atualizações da preparação da Argentina rumo à grande decisão do Mundial. Amanhã, diretamente de Nova Jersey. Ela já está bem posicionada na sala de imprensa de Los Hermanos. É isso, Aline. Boa tarde para você.
3: Oi, Camarão. Ótima tarde para você, para quem está acompanhando. A gente, na verdade, era nossa, né? A gente estava aqui antes.
0: Emprestamos, hein?
3: Mas infelizmente não. Eu estou aqui no CT Columbia Park, na sala de imprensa que o Brasil utilizou, né, no período que trabalhou por aqui. Inclusive, eu vou mostrar aqui no outro celular, o Wi-Fi ainda é o Wi-Fi da CBF, tá? Está escrito CBF. Aqui no Wi-Fi do celular, que já entrou diretamente. E é estranho, viu, Camarão? Porque, assim, é um lugar familiar. É um lugar que você passou muito tempo, mas são pessoas totalmente diferentes. Então, é um misto de sensações. A gente ainda não teve a liberação para ir para o campo, né, para acompanhar o treinamento. O treino está marcado para o meio de meio do horário de Brasília. Só que, por exemplo, o nosso Marcelo Duó, ele está lá na atividade da Espanha e ele mandou mensagem aqui falando que o treino da Espanha vai atrasar por causa da chuva. Está chovendo, não está chovendo tão forte, mas está chovendo. E ela tem expectativa de terminar em 48 minutos, segundo o aplicativo. Então a gente ainda está aqui dentro da sala, não teve essa liberação para ir para o campo e nós vamos acompanhar apenas 15 minutos iniciais da atividade do técnico Lionel Scaloni, que vai definir o time para a final contra a Espanha amanhã. E ele falou ontem na entrevista sobre como é a preparação, porque são apenas 3 dias de atividades, quinta, sexta e sábado, na quinta o regenerativo, ontem também, como eles chegaram muito tarde aqui em Nova York, foi um treino mais leve e hoje efetivamente a preparação maior. Vamos ouvir o que disse o treinador da Argentina.
0: Temos o Scaloni? Não temos o Scaloni. Depois, então,
3: não
0: o Scaloni.
3: Temos ainda?
0: Temos
3: tudo
0: ainda.
3: Bem.
0: Tudo bem. Sem problemas.
3: Ó, Marcelo Cruz me avisa que a chuva tá mais forte agora, nesse momento. Eu olhei ali pro lado de fora, realmente. Então a gente vai acompanhar, né? Se vai haver atraso aqui também ou
0: e
3: não,
0: amanhã?
3: Se a gente vai lá pro campo no horário estabelecido. Tem previsão de chuva, Camarão?
0: É.
3: Tem. Eu vou olhar aqui, ó.
0: Pode
3: quer ver?
0: Também,
3: tá com uma,
0: né,
3: previsão de chuva.
0: Tá bom.
3: Diminuir um pouquinho, 50%. E 28 de temperatura no máximo, 20 a mínima, ou seja, mais fresquinho do que a gente tem enfrentado. E tem uma observação que o pessoal mandou aqui no grupo do MetLife Stadium, que a gente faz parte, com relação justamente a essa questão de tempo, né, para todo mundo ficar atento. Ainda falando que a fumaça dos incêndios que ocorreram no Canadá, ela ainda tá por aqui, não saiu 100%, uhum. E acaba sendo uma chuva ácida, né? Então, nesse sentido. E tem expectativa de tempestade, ventos fortes com risco assim de queda de árvore e também possibilidade de inundação. Então, assim, eles já deixaram todo mundo meio atento com a situação de hoje por aqui. Boa. Por causa dessa chuva.
0: Vamos acompanhar. Valeu, Aline Fanelli. Olha só.
3: Não sei se deu pra ouvir.
0: Se proteja. Mas enfim. Muito bem. Aline Fanelli protegida, acompanhando aí a preparação final de Los Hermanos, Argentina, que amanhã disputa o título contra a Espanha, Copa do Mundo FIFA 2026. Valeu, Aline.
3: Valeu, até mais.
0: Muito bem. Depois também a gente traz mais detalhes do Scaloni e do De La Fuente. Ó, vou manter ainda o tema Copa do Mundo, porque tem entrevista agora? Já estamos ok? Sim, temos entrevista. Estudo encomendado pela Embratur aponta a Copa do Mundo feminina no Brasil movimentando quase 9 bilhões na economia. Por isso que a gente gentilmente recebe aqui na programação da Rádio Band News FM o Roberto Gevaerdi, diretor de gestão e inovação da Embratur, para falar um pouquinho sobre esse tema. Tudo bem, Roberto? Seja muito bem-vindo. Obrigado por atender a Band News FM.
4: Não, obrigado a vocês. Boa tarde, Camarão. E aí dizer para todo mundo que a próxima Copa é no Brasil, né?
0: Pois é.
4: A senha ali do Wi-Fi da Aline na CBF, logo a gente está de volta com essa senha do Wi-Fi, para dizer que a Copa é nossa e vai ser uma Copa linda, com impacto importante para todo mundo e para todas as cidades sede.
0: Legal. Queria que você falasse inicialmente um pouquinho sobre esse montante de 8,8 bilhões em movimentação econômica gerada pela Copa do Mundo feminina. A gente está falando de uma modalidade que não para de crescer, de se sedimentar dentro da indústria. Exato. Do esporte. Como esse impacto vai ser distribuído aí nos diferentes setores da economia? Conta para a gente, por favor.
4: A Embratur, junto com a Fundação Getúlio Vargas, o FGV Projetos aqui do Rio de Janeiro, fez uma pesquisa sobre o impacto, na verdade, de grandes eventos esportivos. A gente mapeou os 10 maiores eventos esportivos do Brasil, né, desde a Fórmula 1, MotoGP que começou esse ano, Maratona do Rio, uma série de provas. E nessa sequência, quando a gente estava começando a estudar, veio também a informação que a gente já sabia, mas a gente acabou aprofundando o estudo sobre a Copa do Mundo Feminina de 2027. Né? E a previsão, por exemplo, esses 10 grandes, só para a gente ter uma dimensão do que a gente está falando, os 10 grandes eventos esportivos anuais do Brasil movimentam em torno de 5,7 bilhões de reais. E a Copa sozinha vai movimentar quase 8,8 bilhões. E aí a gente dividiu esses estudos em duas fases para entender como é que a gente chega nesse valor. O primeiro ponto é o próprio investimento da FIFA. A FIFA já anunciou no final do ano passado que vai fazer um investimento de 800 milhões de dólares na Copa do Mundo 2027, sendo que parte disso é premiação, então a gente excluiu a parte da premiação das seleções e o que vai ser efetivamente, né, gasto na realização do evento, ou seja, vai contratar empresas de segurança, empresas de logística, alimentação, e o outro é do público. A gente foi até conservador, a gente pegou com base na última Copa que aconteceu, né, na Austrália e Nova Zelândia, que dava mais ou menos 1.900.000, a gente arredondou ali uma conta de 2 milhões de pessoas movimentando. Então, esse valor todo que a gente fala de 8,8 bilhões de reais, na verdade, é a soma desses dois fatores. Fator público, que vai movimentar, né, acompanhar os jogos, vai para outra cidade, movimentar, inclusive vem as seleções, vem turistas, as equipes técnicas, então vem também um contingente internacional para acompanhar a Copa. Então isso tudo sobra. Para você ter uma ideia, isso vai gerar mais ou menos 73 mil empregos. Que gera uma renda, né? Porque é isso, você vai botar o dinheiro, você precisa contratar alguém para fazer o serviço. Por sua vez, vai gerar um emprego. Isso gera renda para as pessoas em torno de 4,5 bilhões de reais. E por sua vez, isso vai contribuir com o PIB, vai contribuir com a arrecadação. Então, é um dos esportes que está em pleno crescimento, como você falou, uma modalidade está em pleno crescimento. A perspectiva que vire já até, daqui a pouco, um dos 5 maiores esportes, né? Em termos de consumo e de produção. Então é isso, só tem notícia boa. E é isso, num momento super importante da seleção feminina também.
0: Demais. Roberto, quando você fala sobre turistas, estamos falando de turistas brasileiros, turistas internacionais durante todo o evento, Já tem uma expectativa imaginada sobre quantos turistas teremos rodando o país durante o evento?
4: É, a gente não tem essa previsão exata de quanto, né? Isso ainda vai depender de muito de uma ação, por isso que eu acho que é importante a gente ter a dimensão de quanto vai aumentar dinheiro, até para as empresas se sentirem confortáveis de investir, né? E fazer propaganda, todo mundo entender a importância para o país da Copa de 2027. Então, a ideia é, a gente já está num momento super importante também do turismo internacional, né? O Brasil vem batendo recordes atrás de recordes. Nesses primeiros 6 meses, por exemplo, a gente já teve 5,2 milhões de visitantes no Brasil. Ano passado a gente bateu o recorde, a gente pulou, né? A gente nunca tinha chegado a 7, a gente pulou direto para 9,3. Então a gente está numa perspectiva de turismo internacional muito importante. E a Copa, na verdade, vem para somar um pouco essa construção de imagem do Brasil. O Brasil se consolida, acho que é legal a gente lembrar, como um grande espaço de realização de eventos esportivos da magnitude da Copa, né? A gente teve menos de 15 anos a Copa do Mundo 2014, a Olimpíada 2016 e agora a Copa do Mundo Feminina. Então o Brasil, de fato, se torna um grande hub de realização de eventos de grande porte. Isso, na verdade, ajuda a gente a construir imagem de um país onde as pessoas querem viajar, conhecer, mais diverso, seguro, inclusive. Então, se tem uma Copa, se tem uma Olimpíada, é sinal que você pode visitar, que tem uma infraestrutura adequada.
0: Falando sobre legado, e aquele legado às vezes que não é mensurado, né? O legado mais imaginativo do esporte, de como isso impacta em crianças, dá para acreditar que a Copa do Mundo realizada no Brasil vai afetar positivamente no desenvolvimento do futebol feminino por aqui, que já está em franco crescimento? É possível fazer essa relação direta com positividade, Roberto?
4: Acho que sim, acho que os grandes eventos têm deixado marcas importantes para a gente, né? Quando você vê, por exemplo, o que veio depois das Olimpíadas de 2016, das outras campanhas também, das outras Olimpíadas em termos de medalha. Então, a gente quer, obviamente, né, no, na perspectiva da Embratur, que mais gente visite o Brasil, conheça o Brasil, conheça de uma forma alegre, que é a nossa característica, a gente adora receber, a gente tem esse olhar, né? A gente gosta de receber o mundo, a gente gosta de receber as pessoas na nossa casa. Acho que a Copa ajuda a gente nessa multiplicação dessa imagem. Mas, de fato, a gente quer que a Copa ajude também a contribuir e fortalecer o segmento, né? A modalidade do futebol feminino. E é interessante que boa parte, né, a própria CBF, a gente fez essa pesquisa da Embratur sobre impacto econômico, mas a gente também foi juntando outras pesquisas que falam sobre o tema para construir uma narrativa e ter um olhar mais global. E uma pesquisa da própria CBF diz que quase 60% da população brasileira não foi ao estádio ainda, algum estádio. Sendo que desses 60%, 72% são mulheres. Então, acho que para a gente criar essa cultura do esporte, acho que a Copa vai, principalmente no esporte e futebol feminino, acho que a Copa é uma grande oportunidade para a gente romper essa barreira e levar mais gente e fortalecer a modalidade, que eu acho que, no final das contas, todo mundo quer isso, né? Que o Brasil se desenvolva e cresça cada vez mais.
0: Isso é fantástico, né? O público inédito, além do público feminino, né? Presente, ocupando os estádios de futebol, né? Durante tanto tempo, uma construção social de um ambiente machista, misógino, problemático, violento. Exato. E você ter a possibilidade de agregar um novo público, né? Você amplia esse mercado.
4: Não, e só para você saber, por exemplo, dos nossos visitantes, 48% são mulheres. Então, você também mostrar que é um país seguro para mulheres é importante. A Copa vai ser uma ferramenta importante também para a gente promover o Brasil que a gente quer, né? A gente não quer um Brasil para o turista e outro para quem vive nele. A gente quer que todo mundo, na verdade, se sinta seguro, e ter um estádio seguro para as mulheres significa, né, muita coisa, o que você falou, né? Vai mudando um pouco essa lógica de distanciamento, e as pessoas se sentindo mais confortáveis para circular a cidade, conhecer cada vez mais o Brasil.
0: Muito legal. Infelizmente o nosso tempo é curto, mas foi ótimo falar um pouquinho sobre Copa do Mundo Feminina de Futebol. Vai ser aqui no Brasil a partir de 2027, e a Band News FM vai obviamente fazer uma ampla cobertura, e a gente vai ampliar o leque nas mais diferentes discussões além do campo. Roberto Gevaerd, diretor de gestão e inovação da Embratur, falou conosco nesta programação especial Band News FM de Copa do Mundo Masculina, que está se encerrando, mas um novo torneio vem por aí. É isso, né, Roberto? Um abraço para você.
4: Isso. A próxima Copa é brasileira. Acho que essa é a mais importante, a mensagem a gente passar, e vai ser uma Copa linda que vai gerar emprego e renda para muita gente, que é o mais importante também.
0: Muito
4: e
0: legal.
4: Fortalecer a modalidade. Acho que são as duas coisas juntas. Gerar emprego e renda e fortalecer a modalidade, que a gente é fã e apaixonado.
0: É isso aí. Meio-dia 21, seguimos juntos na programação da Rádio Band News FM, falando mais sobre Copa do Mundo e também sobre vários outros assuntos. Agora é hora de economia.

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1: O tarifaço americano de 25% aos produtos importados do Brasil passa a valer no dia 22 de julho. O alento foi a inclusão de mais produtos na lista de exceções, que engloba principalmente o setor agropecuário, com impacto mais direto na inflação dos americanos, mas também entraram alguns itens da indústria. A medida afeta em torno de 26% das exportações brasileiras para os Estados Unidos. O que ainda é possível fazer para tentar reverter o tarifaço e proteger os setores atingidos? Hoje, no Economia para Você, eu converso com a economista Zeina Latif, que foi secretária de Desenvolvimento Econômico do Estado de São Paulo, é sócia da consultoria Gibraltar. Zeina, sempre um prazer te receber no meu programa. Obrigada.
2: Prazer é meu.
1: Zeina, vamos começar falando, obviamente, que setorialmente tem impactos relevantes, mas do ponto de vista mais geral da economia brasileira, é um impacto ali marginal, não é isso?
2: É um impacto marginal. O Brasil é uma economia muito fechada, o peso das exportações na nossa produção interna é pequeno. Então, se a gente for pensar o efeito desse tarifaço, a gente está falando de algum ponto ali de menos de 1% do PIB, né, sendo impactado. Então, é muito pouco. Agora, é claro que tem um impacto particularmente preocupante na indústria. Porque, assim, quando a gente olha o comportamento da produção industrial do Brasil, a gente está praticamente andando de lado, a gente não conseguiu recuperar o patamar pré-recessão de 2008-2009, né? Então, a gente ainda está num patamar inferior e as exportações, elas sofreram particularmente, porque naquela crise lá atrás foi equivalente à puxada tomada o crédito para o comércio. Então, só para você ter uma ideia, a queda do volume exportado da indústria naquele dezembro, novembro, dezembro de 2008, foi de 33% em volume e a gente nunca recuperou. Melhorou um pouco, mas a gente nunca recuperou.
1: E por quê, Zé?
2: Porque na hora que você perde um mercado, alguém vai suprir. E o Brasil, nós não temos exatamente uma boa combinação de qualidade e preço, né? Nós somos um país caro, temos carga tributária elevada, muitas vezes produtos que faltam uma sofisticação. Então, na hora que você perde um mercado, é muito difícil recuperar. Outro evento que teve, ainda que em menor dimensão, quando teve a greve dos caminhoneiros lá em 2018. Então, aquele sujeito que estava com seu produto para embarcar, ele perde, né, para exportação, ele perde o mercado. E é muito difícil recuperar. Então, a indústria já tem um quadro tão desafiador e alguns setores sendo impactados. Claro, de novo, no nível macro, a gente vai ver economista revisando para baixo a projeção do PIB por causa disso? Não, não é isso. Mas acaba machucando esse setor e, às vezes, tem empresas, por exemplo, o setor moveleiro, que algumas de calçados, que tem um produto que foi ajustado para as exigências, para os padrões americanos. Então, é muito difícil se reorientar esse produto e ajustar. Precisa de recursos, precisa de tempo. Uma parte vai manter, né? Um consumidor americano vai pagar mais caro. Mas, assim, é muito caso a caso. Qual o peso da exportação do produto na produção interna do setor? Qual a capacidade de reorientar para mercado interno ou para exportação? É isso, mas inseriu mais um ruído para a nossa indústria que já sofre tanto esse chamado custo Brasil.
1: Agora, enfim, em busca aí de por que o Brasil foi tão sobretaxado, o que eu tenho ouvido do empresariado, Zeina, é que o governo brasileiro deveria ofertar para os americanos propostas comerciais mais atraentes. Por exemplo, reduzir tarifa de importação do setor do etanol, por exemplo, ou propor alguma vantagem mais significativa numa parceria de terras raras, enfim, dando só alguns exemplos hipotéticos.
2: Olha,
1: mas a gente sabe também, enfim, a gente não sabe o que aconteceu ali no bastidor, mas imaginamos que o governo brasileiro tenha colocado essas questões na mesa, só que os americanos também, eles têm negociado de forma assimétrica, né? Eles querem ganhar. E não necessariamente é uma negociação fácil, né?
2: Olha, você colocou várias coisas importantes aqui. Então, primeiro, que essa tarifa de 25% sobre esses produtos coloca o Brasil como o segundo país mais prejudicado pelas tarifas norte-americanas, só depois da China. E a China acaba retaliando, coisa que o governo brasileiro, né, e foi aprovado no Congresso essa possibilidade de retaliar, mas não seria sábio, né, porque nós não temos a musculatura da China. Mas só para colocar uma dimensão, a gente está falando de uma taxa média de tarifa que coloca o Brasil numa posição muito de perda de competitividade em relação aos seus pares. Então, realmente é forte. Daí você fala, puxa, mas por que tanta perseguição, né? Tanta punição ou tanto prejuízo para o Brasil? A minha leitura pessoal é que tem a ver com as terras raras. Acho que os Estados Unidos já entendeu o potencial do Brasil, é o segundo no mundo, né? Tem ali um universo para ser explorado e acho que a ideia é... Claro, eu não estou colocando como esse um único fator, mas acho que esse é um fator de muito peso. Acho que é elevar o preço para a negociação, né? Para lá na frente conseguir concessões do Brasil. Essa é a minha avaliação. E não é algo do governo Trump. Não acho assim, o Trump ele tem esse estilo que é mais agressivo e muito ruidoso, idas e vindas, mas eu acho que é uma questão que vai ficar independentemente de quem for o presidente ali. Talvez usando outros instrumentos que não tarifa, que a gente sabe que o Trump, tudo ele quer resolver com tarifa, menos a guerra, né?
3: Sim.
2: Mas o ponto é que eu acho que é uma questão que veio para ficar.
3: Porque, lembrando, né, o Brasil tem a segunda maior reserva de terras raras do mundo, atrás da China. Então, realmente, a gente tem aqui uma mina de ouro.
2: Exatamente.
3: Agora, é interessante a gente ver que o Brasil, ele vai precisar buscar investidores, porque é caro, né, precisa de tecnologia.
2: Sim.
3: E, principalmente, Zeina, também interesses que sejam interessantes aqui para o Brasil, como, por exemplo, agregar valor aqui dentro do país.
2: Sem
3: então,
2: dúvida.
3: Fico imaginando que mesmo que tenha entrado na mesa de negociação esse tema, se não tiver sido favorável a esse desejo hoje brasileiro que faz sentido, né, de agregar o valor aqui, não a gente exportar matéria-prima bruta, como é a tradição do Brasil, talvez para o Brasil não faça sentido acordar, né, o desejo, por exemplo, que possa ser dos americanos.
2: Olha, eu acho,
3: né,
2: que cooperações com os Estados Unidos... Na questão de segurança, né? Nessa questão também das terras raras, eu acho importante o expertise, o capital. Mas eu não acho que é um tema para fazer em ano de eleição. Eu não vejo hoje condições para ter algo concreto num ano de eleição.
3: Talvez então o que você está dizendo é que,
2: eu acho que
3: a eleição está atrapalhando uma negociação mais rápida, né? De coisas mais práticas.
2: Eu acho que o Brasil,
3: né,
2: não amadureceu ainda do que pretende, qual é o plano de voo. E num momento de campanha, né, fica muito difícil. Então eu acho que esse assunto ele vai se estender para essa questão das tarifas agora. Acho que é possível que continue pressão do setor produtivo dos dois lados e, eventualmente, alguns produtos ainda entrarem na lista de exceções. É possível.
3: As empresas americanas apoiaram, né?
2: Exatamente.
3: As empresas brasileiras.
2: Exatamente.
3: Né? Isso é importante.
2: É de caso a caso, né? É. Caso a caso. Mas o ponto é que, assim, é tão errático que você não consegue... ter uma clareza do que vai acontecer, mas acredito que é possível que ainda tenha alguma janela de negociação, mas assim, marginalmente, grandes temas vai ter que esperar. Vai ter que esperar a eleição passar e ver o que o Brasil pretende fazer e o que pode ser oferecido. Agora, tem um ponto em relação a tarifas que é importante. As tarifas, o Brasil não pode unilateralmente reduzir tarifas para os Estados Unidos. Porque a gente está no Mercosul, é a tarifa externa comum. E pelas leis, pelas regras da OMC, um país não pode fazer um tratamento especial para um outro país, para um parceiro, sem ser no contexto de um acordo comercial.
3: Por exemplo, 18% hoje para importar etanol americano, se baixasse...
2: Não, teria que ser para todo mundo.
3: Teria que ser para todos os países
2: do
3: Mercosul.
2: Para todo mundo.
3: Né?
2: Então, e aí, obviamente, teria que fazer um acordo... Né? Mercosul, no caso, com Estados Unidos, assim como a gente fez.
3: Entendi.
2: Com a...
3: Não é tão simples.
2: Não,
3: assim,
2: não,
3: né?
2: É tão simples. Reduzir tarifa não é tão simples. O que a gente poderia avançar é facilitação de comércio e, no caso específico do etanol, o que está em jogo era a questão das cotas.
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4: Meio-dia 31.

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0: Esse trecho inicial são 8 quilômetros ruins até o 41 e depois, logo na sequência, vem a serra mesmo bastante movimentada. A rodovia Anchieta, por sua vez, segue sendo um bom caminho no sentido da Baixada. 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
1: Falando ainda sobre a situação... não do trânsito, mas do tempo, tarde paulistana começando com sol e céu claro, e isso pode impactar positivamente, né, também a descida para a praia, para quem quiser. A gente ouviu as informações da Serra do Mar, termômetros registrando média de 21 graus, umidade relativa em torno dos 50% agora, isso de acordo com as estações meteorológicas do CGE da Prefeitura de São Paulo. Tempo segue ensolarado, seco durante toda a tarde, máxima pode chegar aos 26 graus, índices de umidade relativa do ar que podem ficar abaixo dos 30% nas horas mais quentes. Não há previsão de chuva. Para você que nos acompanha em imagens, tem um ponto específico de São Paulo, é a marginal do Rio Pinheiros, né? Na marginal do Tietê, em uma ponte específica, com o trânsito fluindo bem e o sol a pino, né? Nesse instante, bastante calor. Meio-dia 35, atenção rede.
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2: Meio-dia e 36.
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2: Grande Prêmio da Bélgica nesse fim de semana, Spa-Francorchamps. Confirmando o favoritismo da Mercedes, o Kimi Antonelli conquistou a pole position nesse circuito. Hoje, agora há pouquinho, o italiano anotou a volta mais rápida, 1:44.361. Superou Max Verstappen, o Lando Norris completa o top 3, ou top 3. Mas como ele perde posições por trocar peças do motor, vai ceder o lugar ao George Russell. O Gabriel Bortoleto, brasileiro, larga em oitavo na corrida deste domingo, que tem, claro, cobertura especial da Band News FM. Sexta pole da carreira do Antonelli, que fenômeno. Já repetiu o feito na China, no Japão, em Miami e em Mônaco. O italiano busca voltar a vencer na Fórmula 1 depois de três corridas, em que aí sim ele foi coadjuvante. Último triunfo do adolescente foi lá no Grande Prêmio de Mônaco no início de junho. Fique ligado então, Band News FM com o Grande Prêmio da Bélgica amanhã.

0: Meio-dia 38, o assunto volta a ser Copa do Mundo. Tá chegando a hora da grande decisão. Amanhã é Espanha e Argentina. E quem vai contar as emoções do duelo entre Los Hermanos e a Fúria é esse cara que aparece aqui na Band News FM, Marcelo Duó. Já tá com o gogó preparado, vem coisa boa por aí, Duó. Ótima tarde pra você.
1: Ô, Sivê, tudo bem, cavalo?

0: Barão, aquele abraço para você, para todo mundo que está vendo e ouvindo a Band News FM. Estamos em East Hanover, que fica mais ou menos a uns 10, 15 minutos da nossa base aqui em Nova Jersey, num centro de treinamento que hoje é usado pelo Gotham FC, o time de futebol feminino aqui da região, e onde vai treinar a seleção da Espanha. Você está vendo aqui uma galera passando aqui atrás de mim? Aqui o Media Center está abarrotado, porque lá fora está caindo um temporal. O treino da Espanha estava marcado para começar às 11 da manhã no nosso horário aqui, meio-dia no horário daí. Só que vai atrasar, e não é pouco não, porque aqui nos Estados Unidos tem uma lei que você não pode, tá aí imagens do lado de fora, né, daqui da região, você não pode ficar em local aberto durante uma tempestade, com raios principalmente. E é exatamente o que está acontecendo aqui. Então a gente recebeu informação agora há pouco do pessoal da FIFA que a Espanha cancelou o treino. A gente tinha uma primeira informação de que ele começaria meio-dia e meia, a gente teria uma janela entre meio-dia e meia e uma da tarde para acompanhar o treino, fazer imagens e tudo mais. Mas agora, chegou a informação de que a Espanha não vai mais treinar. Aqui, pelo menos, aquele treino de campo, treino aberto, não vai rolar na véspera da final da Copa do Mundo, por causa do tempo que, pela promessa da meteorologia, viu, Camarão, vai ficar o dia inteiro assim. A promessa é de chuva forte, severa, até pelo menos às 11 horas da noite, no horário local.
1: Que loucura, né? Tomara, obviamente, que tenha um impacte na preparação final, mas são detalhes importantes, né? Numa véspera de Copa do Mundo, você não ter condições de treinar é ruim para todo treinador. Vamos ver como o Luis de la Fuente vai conseguir absorver isso e passar para os atletas dele, que amanhã tem esse grande desafio em busca do bi. O bi da Espanha, o tetra da Argentina. Dó, grande abraço pra você, depois você volta aí pra contar o que rolou, se tivemos novidades, afinal, olha, sei lá, 90% do público é espanhol amanhã, hein?
0: É claro, estaremos aqui acompanhando de plantão, até deixar a gente embora, porque enquanto tiver a gente não pode ir embora, estão aqui de plantão, porque aqui futebol é notícia, sempre. Meu caro Bruno Camarão,
1: muito bem, pra você. Valeu. Na voz oficial da Copa, Marcelo Dó, diretamente dos States. Meio-dia, 40 minutos. Agora a gente tem o segundo bloco do Economia para Você, aqui na Band News FM com Ju Rosa.
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3: A questão da política, eu tenho ouvido do setor empresarial que ali num primeiro momento pesou, enfim, mas depois é muito mais a questão, como você está trazendo, pelo que eu estou entendendo, muito mais de negociação econômica mesmo, né? De termos, de trocas que interessem do ponto de vista comercial, mais do que querer prejudicar, por exemplo, a campanha do presidente Lula.
4: Isso,
3: ou
4: eu acho,
3: o governo do filho do Bolsonaro, né?
4: Quando começou essa discussão, essa história das tarifas, era o próprio discurso do governo americano, tinha a ver com o tratamento que estava sendo dado ao ex-presidente Bolsonaro, quer dizer, tinha ali uma questão política. Hoje, quer dizer, eu vejo, é difícil descartar, falar, olha, não tem nada de político. Acho que tem alguma componente política. O que exatamente, de que forma, eu não sei, até porque pode acabar até prejudicando a campanha do Flávio Bolsonaro e não o contrário. Esse já é um tema mais difícil para a gente conseguir delimitar. Mas o fato é que se essa componente política, se é que existe, qual o tamanho dela, a gente vai saber assim que passar a eleição. Porque daí vai ter um novo presidente, quem quer que seja, e a gente vai conseguir enxergar em que bases vai ser essa discussão. Porque é isso, né? Qualquer que seja o tamanho dessa questão política, ela é transitória. Por isso que eu acho que tem um pano de fundo que a gente acho que vai ficar mais claro aos poucos, qual é o interesse dos Estados Unidos naquilo que a gente poderia oferecer.
3: Sim, e é preciso ter um pragmatismo nesse momento, um sangue frio, porque isso vai gerando também na sociedade esse sentimento de que a gente tem que revidar, né? Por isso que o governo brasileiro primeiro falou sobre adotar a lei de reciprocidade, mas como você está falando, peitar os Estados Unidos, né? E certamente a corda arrebenta do lado mais fraco. Uma coisa é a China peitar, né? Outra coisa é o Brasil peitar.
4: Então... E podendo ser questionado no OMC, dependendo, né, da situação, porque às vezes são decisões que a gente toma. Por exemplo, estou falando isso porque, por exemplo, quando a gente tinha lá atrás, ainda, governo Dilma, muitas políticas que foram feitas para estimular a exportação, depois foram questionadas no OMC. Porque se você tem movimentos que são mais transitórios, teve um momento que a gente teve que zerar ou reduzir tarifa, porque estava pressão de preço interna aqui, no caso do etanol, mas eram coisas transitórias, né? Retaliações, eventualmente, pode ter dificuldade na OMC.
3: E essa conquista dos novos mercados também, ela não acontece do dia para a noite, né? Então, nesse primeiro momento, faz sentido, Zé, nessa visão do empresariado, assim, de ter esse pragmatismo, seguir negociando e oferecendo suporte para os setores afetados em termos de crédito, né, de financiamento, como o governo anunciou do Brasil Soberano, né, do plano com juros menores, e essa busca por novos mercados. Porque no médio e longo prazo é o que a gente precisa fazer realmente para ir se tornando menos dependente dos Estados Unidos, o que até estruturalmente seria bom para o Brasil, né? A gente vê aí o Japão querendo fazer acordo com o Brasil, a gente agora nessa fase, né, Mercosul, União Europeia. Então também é um movimento que a gente sabe que não acontece, né, de uma hora para outra, mas que acho que faz sentido dentro desse tabuleiro, né?
4: Continuamos com uma economia muito fechada, né? Poucos acordos comerciais. O ideal, Juliana, não era nem depender desse evento para acelerar acordos comerciais, né? Mas é claro, o que a gente tem observado é que a política protecionista do Trump, inclusive, muitas vezes penalizando países que eram parceiros históricos, isso tem gerado uma dinâmica diferente no comércio global, quer dizer, essa busca de acordos comerciais. O próprio acordo Mercosul e União Europeia estava ali meio que esquecido e esse tema voltou, né? A gente está vendo uma tentativa do Brasil de se aproximar da Índia, Coreia do Sul, tem conversas, né, assim, pelo menos sinalizações nesse sentido. Então, tem, de alguma forma, é uma provocação importante que veio, mas que o Brasil, de fato, precisa acelerar, porque a gente destoa da experiência mundial, né?
3: Agora, é o que você falou, para a gente ir para o mundo, a gente precisa ter condições de competir, né? Essa agenda de desenvolvimento, Zeina, agora em pleno ano eleitoral, a grande questão que se coloca é, a principal emergência é a questão fiscal. Na sua avaliação, esse plano fiscal de, enfim, como trazer uma credibilidade, né, e um norte ali para as contas públicas, ele é o primeiro passo?
4: É o alicerce. É o alicerce. A gente está falando de um Estado que a gente não consegue, em função desse regime fiscal que a gente tem, essas regras que a gente tem, a gente não consegue gerar um ambiente macroeconômico estável. Se eu perguntar assim para você, Juliana, me dá assim, o que, que você acha que é a taxa de juros o ano que vem, mas com uma boa dose de certeza? Você não consegue ter. Né? Você pode até ter um número na cabeça, mas você não consegue pôr uma probabilidade elevada. Então, a gente está num quadro que tem uma instabilidade macroeconômica, uma dificuldade de enxergar o horizonte de longo prazo, e isso está essencialmente ligado à questão fiscal. Você não sabe qual vai ser o resultado fiscal, qual vai ser a dinâmica da dívida pública e, portanto, as consequências na inflação, no câmbio, nos juros. Isso é o alicerce. Agora, para além disso, a gente está falando de um Estado que perdeu, né? Hoje, temos um Estado que perdeu a capacidade de fazer investimento. Vamos pegar, por exemplo, essa discussão de terras raras. Vamos fazer um paralelo do que foi, por exemplo, a Embrapa no passado. Investimento no Brasil, quando a gente olha as histórias de sucesso, é porque você investiu em capital humano. Qual a capacidade hoje do Estado brasileiro de formar pessoas para explorar esses potenciais todos do Brasil? Então, nós temos assim, na questão da segurança, nós temos na questão da educação, má alocação de recursos, investimentos de baixo retorno para a sociedade, políticas públicas que não entregam aquilo que deveriam, mal focalizadas. Então, não é só a questão macroeconômica, é a questão do Estado cumprir bem o seu papel, né?
5: Exatamente, e me preocupa muito, e eu sinto essa preocupação, quando a gente fala aí de falta de previsibilidade, um discurso do governo de que foi feito um avanço na questão fiscal, mas com um crescimento de dívida de 10 pontos percentuais, não tem uma cara de que houve avanço, mas tem um retrocesso.
4: Para mim teve um retrocesso institucional, inclusive. Eu não tenho dúvida que o governo anterior cometeu seus erros e cometeu sim. A gente viu a facilidade em que tetos foram furados, né? Mas a minha avaliação é que fomos para um patamar adicional, porque o atual governo fez um novo regime fiscal, né? Proposto pelo próprio governo, ele foi o primeiro a enfraquecer. Se você for lembrar, 2023 tinha uma meta, se não me engano, de déficit de 0,5 ponto do PIB ou 1, agora eu não me lembro. Foi para um déficit, era um déficit marginal de 0,5 e acabou fechando em 2%. Eu estou falando grandes números porque nesse momento eu não me recordo. Ficou por isso mesmo.
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1: Meio-dia e 49.
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1: Mais informações do trânsito. Anhanguera, Débora Mendonça.
7: Anhanguera e Bandeirantes com boas condições no sentido interior e com problema especialmente na Bandeirantes sentido São Paulo. Tem acidente em Itupeva, pouco depois da passagem pelo trecho dos parques e 5 quilômetros de congestionamento. Melhora a rodovia Anhanguera, que tem apenas o trânsito mais pesado em Jundiaí entre os 62 e os 61. No mais, caminho tranquilo. 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
1: Tudo parado, mensagem do Cardoso. Boa tarde, Band News FM. Ocorrência policial na Jacupêssego. Fechou um viaduto sentido Ayrton Senna. Trânsito estacionado. Pois é. Quem também manda mensagem pra gente é o João Albuquerque. Falando sobre aquela situação que também volta a ser recorrente no Parque da Água Branca, Rua Dona Ana Pimentel, estacionamento cobrado R$ 50, e aí ele questiona bastante o valor, fala que a CT também é conivente com a prática de estacionamento em via pública, reclamando bastante do processo de fiscalização aqui naquela região específica de São Paulo, na Zona Oeste. Valeu, João, um abraço para você. A Isilda Sobre, Isilda Padula, Isilda também sintonizada na Band News FM, falando que, assim como outros ouvintes, passou por um processo de instabilidade de sinal da Vivo. Ela esteve na Faria Lima recentemente não tinha sinal nem endereço de origem no caminho dela no aplicativo de trânsito, no Waze. Desde as 8 da manhã até agora continua ficando muitos momentos sem sinal, mais sem sinal do que com. É um problema realmente recorrente, a gente ainda não teve a informação oficial da empresa para explicar as razões desse cenário. Meio-dia 53, atenção rede.
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1: Meio-dia e 55. Seguimos juntos na programação da Rádio Band News FM neste sábado, 18 de julho de 2026, falando, claro, de Copa do Mundo. Mais do principal torneio de seleções do planeta, diretamente dos Estados Unidos, fala André Coutinho.
13: Tudo bem, pessoal? Mais uma vez, uma ótima tarde a todos. Por aqui em Miami, a expectativa vai crescendo para as escalações de França e Inglaterra. Será que eles vão com as forças máximas? Será que as seleções vão realmente encarar essa disputa pelo terceiro lugar, ou a bronze final, a final de bronze, como a FIFA está chamando aqui no Hard Rock Stadium em Miami? Nós estaremos por lá, já estou me dirigindo ao estádio, vou falar com vocês diretamente das imediações do Hard Rock Stadium, sétima e última partida. Miami vai se despedindo da Copa do Mundo no penúltimo dia para essa disputa entre Inglaterra e França. Por aqui, ao contrário de praticamente todos os últimos 40 dias, desde quando nós chegamos, é o primeiro em que há o tempo nublado, predominantemente nublado, sempre muito sol, o céu azul predominou aqui em Miami, mas hoje nublado, mas 31 graus a temperatura, e existe, de acordo com a FIFA, um baixo risco de o jogo ser adiado por conta de tempestades. Inglaterra, França, disputa do terceiro lugar, nossa transmissão começa às 5 horas da tarde pelo horário de Brasília.
1: Valeu, Couto, a gente acompanha então essa disputa pelo terceiro lugar da Copa do Mundo FIFA 2026 e, claro, amanhã a grande decisão. Nos outros destaques do dia, as tarifas americanas de 25% sobre produtos brasileiros entram em vigor no próximo dia 22 de julho e o governo estuda medidas de reciprocidade até lá. Os detalhes chegam com Afonso Marangoni.
14: O vice-presidente da República, Geraldo Alckmin, fala sobre o novo tarifaço dos Estados Unidos e cita uma possível resposta do Brasil.
15: Nós temos uma lei, que é a lei da reciprocidade, aprovada por unanimidade no Congresso Nacional, e que o governo, no momento adequado, saberá como implementá-la.
14: A lei da reciprocidade, aprovada no ano passado, dá ferramentas para que o Brasil possa responder a medidas unilaterais, como a dos Estados Unidos.
1: O turista que fez gestos racistas durante uma comemoração da Copa na Bahia volta à Argentina, mas segue sendo investigado no Brasil. Detalhes chegam com a Janaína Moradilho.
16: A Polícia Civil confirma que o turista argentino que causou repercussão após um gesto considerado racista em Morro de São Paulo, distrito turístico do Sul Baiano, retornou ao país de origem. Ele foi identificado como Sebastian e tem 38 anos. Imagens obtidas pela Band News FM mostram que o homem deixou Morro de São Paulo às 9 da noite da última quarta-feira. Neste mesmo dia, ele foi flagrado imitando um macaco para um jovem após a vitória da Argentina na semifinal da Copa do Mundo.
1: E a Ucrânia lança uma série de ataques contra centros logísticos na Rússia durante a madrugada de hoje, deixando ao menos 8 pessoas mortas e mais de 60 feridas. O ataque mais grave atingiu um centro logístico da maior varejista do país. Segundo o presidente ucraniano Volodymyr Zelensky, os alvos abasteciam a produção de drones e equipamentos militares russos. Um depósito de petróleo pegou fogo e uma maternidade foi evacuada por precaução. O prefeito de Moscou afirma que mais de 370 drones foram lançados contra a região da capital durante a noite. Vem aí o último bloco de economia para você na Band News FM.
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5: Essa discussão agora que voltou a ganhar força de taxa de juros, que é... Enfim, a taxa de juros é sempre alta, né? A gente está discutindo se ela deveria cair de 14,25 para 14, enfim.
17: É cacareco.
5: Né? É, exatamente.
17: Cacareco.
5: E muito esse debate que se há um exagero, né? Porque há uma dificuldade até já agora de rolar a dívida, né? Já tiveram leilões cancelados,
17: sim,
5: né?
17: Sim.
5: De letras do Tesouro, de NTNB, do Banco Central ali, enfim, tendo uma dificuldade de comunicação e acabou ficando também, eu sinto ali um certo mal-estar de que um Banco Central que tinha até então ali a tarefa dura de carregar o piano sozinho, né? Mas diante de um endividamento recorde, pedidos de aumento de recuperação judicial, né? Começou a parecer muito exagerada essa taxa de juros em meio a choques, né? Como o choque do petróleo com a guerra e agora o fenômeno do El Niño, né?
17: Uhum.
5: Então, na tua avaliação, Zeina, o Banco Central tem conseguiu se explicar? De fato, ele consegue talvez ali manejar um pouco essa taxa de juros, uhum, para um nível menor do que hoje?
17: Antes de responder, só um ponto que eu achei interessante do que você falou em relação ao estresse de mercado e a dificuldade, às vezes, do Tesouro, né, às vezes acaba suspendendo um leilão porque a taxa de juros de mercado já está muito elevada e aí o Tesouro recua, eles têm reservas, eles fazem bem o seu trabalho, podem fazer, né, administram caixa de tal forma, mantêm reservas de tal forma que permite esses recursos quando o mercado está muito estressado. Então é importante dizer que tem profissionais ali que sabem sabem do riscado, sabem fazer o seu trabalho. É importante a gente dizer isso. Mas o ponto é isso, todo esse estresse no mercado está muito associado à questão política. É o receio de o presidente Lula reeleito não conseguir arrumar as contas públicas. Então, não é só o retrato hoje, é o medo do futuro impactando o mercado de juros. O presidente, ele vai ter um pacote fiscal para contenção dos gastos obrigatórios? Ele vai conseguir tirar essas despesas que estão fora do orçamento, vai conseguir colocar dentro? Essas medidas, essas pautas-bomba do Congresso, o presidente vai ter capacidade política lá adiante, um segundo mandato, de conter, de segurar pautas-bomba?
5: Que é importante lembrar isso que você está falando. É o governo, é o Congresso, é o Judiciário. Então, assim, existe uma capacidade política de enfrentar esses privilégios,
17: exatamente,
5: esses interesses. Porque a gente estava até conversando antes, né, de começar o programa, que o desânimo que dá é a sensação de que a política, ela só está pensando nas eleições, nas próximas eleições, não está pensando no país, no futuro do país, né? Então, a sensação que dá é geral.
4: Tem uma desconexão, né? Eu vejo uma desconexão. Indo para, né, da política em relação aos anseios da sociedade, essa questão dos juros, olha, pessoalmente eu acho que, eu vou dar um passo atrás para poder falar do momento atual, eu fui crítica do choque de juros, quando o Banco Central jogou a Selic em 15. Na minha visão sim, vai ser necessário subir os juros. Mas a minha avaliação é que era melhor fazer aos poucos. O Banco Central decidiu fazer um choque de juros. Acho que a principal razão foi tentar dar um choque de credibilidade, porque viu que as expectativas inflacionárias, né, as projeções do mercado para a inflação estavam descoladas em relação à meta. Eu não acho uma decisão muito adequada. Porque esses problemas de descompasso, de credibilidade é algo que você conquista aos poucos, não é através de um choque. Então eu entendi que, olha, poderia ter ido de forma consistente, subir os juros com um discurso conservador, mas não um choque. Na hora que você faz o choque, depois para desmontar é muito difícil. Porque na leitura do mercado é assim, não, mas as expectativas pioraram, agora por causa da guerra do Irã a inflação subiu, por causa da questão fiscal, claro, também o pano de fundo fiscal, não era para o Banco Central estar cortando juros. Mas você fala, puxa, mas como não? Com esse patamar, e aí fica, não podia estar cortando. E se esquece do patamar que estava, do grau de aperto monetário.
5: Tinha então gordura para queimar.
4: Né? Então, eu acho que assim, o Banco Central ficou amarrado numa taxa de juros muito elevada. E aí, esse processo de corte fica o mercado toda hora nesse questionamento. E a gente, eu vejo assim, com alguma frequência, comparações com a gestão do Tombini, quando ele fez aquele, que o pessoal falava, cavalo de pau. O que eu acho uma comparação injusta, né? Mas é um temor que tem uma pressão política, eu acho absolutamente injusto. Então, tudo isso para dizer o seguinte, olha, havia o espaço para cortar juros, acho que ele ainda existe, mas é isso, é limitado por causa de uma escolha de expansão fiscal, que mesmo que agora a gente possa, né? Bom, se bem que tem sido forte, estamos em ano de eleição, mas enfim, mesmo que não seja tão forte como foi em 2023, a gente está falando de um impulso fiscal forte na economia e que atrapalha o trabalho do Banco Central.
5: Tá certo. Bom, é isso. A gente está falando muito aí de confiança, que eu acho que essa é a palavra mágica de tudo, né? E esses desafios aí desse pragmatismo da gente encontrar um caminho, né? A partir de uma negociação segura. A gente está com o tempo encerrando, então quero agradecer a participação da Zeina Latif, economista, sócia aqui da consultoria Gibraltar, foi secretária de Desenvolvimento Econômico do Estado de São Paulo. Zeina, é sempre tão bom conversar com você que a gente já quer que você volte. Estou só de olho na sua agenda para a gente confirmar.
4: Obrigada.
5: A próxima data já.
4: Obrigada, Juliana, foi um prazer.
5: Obrigada pela presença. Obrigada a você por estar aqui comigo no Economia para Você. Até o próximo.

0: 1:06.
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0: Mais informações do trânsito, tem ocorrência na Alberto Badra. É isso mesmo?
2: Ocorrência no viaduto Engenheiro Alberto Badra com impacto nos dois sentidos. É o viaduto Aricanduva. Para quem deixa a Fernão Dias em direção ao Educador Paulo Freire, é na Paulo Freire, pouquinho antes da saída principal do Parque Novo Mundo, que trava tudo por 2 quilômetros. Quem está na Aricanduva sentido Tietê também tem 2 quilômetros de muita lentidão. Caminho melhor agora pela Salim Faramaluf, ponte do Tatuapé. 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
0: Mais informações do trânsito com a Débora Mendonça, agora sobrevoando a região da Zona Leste de São Paulo, é isso?
2: Falou agora da Jacupêssego, que tem ocorrência no viaduto da Avenida São Miguel. Tem 1,5 km de trânsito congestionado para cada sentido, tanto sentido Ayrton como sentido Itaquera. O motorista segue melhor pelas avenidas Paranaguá e Águia de Aia. 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
0: Uma hora e 10 minutos. 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
7: 1:11 no horário de Brasília. Muito boa tarde para você que está aqui na sintonia da Band News FM neste sábado, dia 18 de julho de 2026. Eu sou Renan Sucrevício, estou de volta por aqui. Te faço companhia até as 3 horas da tarde. Na atualização dos principais destaques do Brasil e do mundo, você participa da nossa programação, manda sua mensagem para a gente pelo nosso número 11 999 592 100. Esse é o nosso WhatsApp, você pode participar, ajudar a gente a construir o noticiário aqui da Band News FM. Falaremos, claro, muito de Copa do Mundo nessa expectativa para a final, mas também abordaremos outros destaques que você precisa saber do Brasil e do mundo. Vamos nessa?

0: O BRB e uma gestora de fundos cancelam negociação de ativos ligados ao Banco Master. Detalhes chegando diretamente de Brasília agora com o Rafael Procópio.
1: Após quase 3 meses de negociação, o Banco de Brasília, o BRB, não irá mais criar um fundo de investimento com a gestora Quadra Capital. As instituições chegaram a um entendimento em abril para que a gestora administrasse e colocasse para capitalização no mercado os ativos considerados saudáveis que foram comprados do Banco Master. Apesar da tentativa de negociação com o banco de Daniel Vorcaro ter mostrado uma série de irregularidades, especialmente pela compra de ativos sem lastro, alguns dos investimentos eram confiáveis e ficaram abertos para a possibilidade de vendas futuras. Os valores de referência para a negociação seriam de aproximadamente 15 bilhões de reais, sendo que aproximadamente 4 bi seriam pagos à vista. Em nota, o BRB afirmou que as negociações foram encerradas de maneira consensual e que, com a finalização deste processo, o Banco de Brasília resolveu alocar esses ativos no mercado por conta própria.
0: O presidente dos Estados Unidos, Donald Trump, ameaça elevar as tarifas sobre o Canadá por causa de fumaças de incêndios florestais que cobrem cidades americanas, incluindo Nova Jersey, onde será a disputa amanhã da final da Copa do Mundo entre Argentina e Espanha. Trump acusou o Canadá de negligência deliberada no manejo florestal e diz que o custo da poluição precisa ser incluído nas tarifas já cobradas sobre produtos canadenses. A fumaça de 937 incêndios no Canadá levou Detroit, Washington e Chicago a registrar alguns dos piores índices de qualidade do ar no mundo. Autoridades recomendam que a população evite atividades ao ar livre e que organizadores da Copa acompanhem a situação de perto.
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0: Vamos fazer contato com a nossa reportagem espalhada pelo mundo. Vamos à Espanha. Sônia Blota acompanhando as informações da Copa. Expectativa por aí, Sônia, mais uma vez. Boa tarde, bem-vinda.
4: Tudo bom, Renan? Uma boa tarde para você. Buenas tardes. E boa noite daqui. Olha, você sabe que já passa. A gente já está com mais de 6 horas da tarde, Renan. Sabe quanto de temperatura,
0: quanto?
4: Meu amigo? 35 graus.
0: Jesus Cristo.
4: E é um clima muito seco. Todo mundo fala, mas você é brasileira, deveria estar acostumada com isso. Não é bem assim. A gente tem um clima mais úmido. Fora que eu sou de São Paulo, mas assim, viajando muito pelo Brasil, a gente pelo menos tem um ventinho, tem uma chuva que não tem nada. Mas os espanhóis, obviamente, já são acostumados e já tem aquela carga de tomar bastante água, de se hidratar o tempo inteiro, de passar o filtro solar. E muitos turistas que vêm por aí, que não estão preparados para isso. Aí o que, que a Espanha fez, Madrid fez, que está muito bem feito aqui? Em cada esquina que o turista para pedir informação, a pessoa instrui em primeiro lugar a se hidratar, a tomar bastante água e também a passar o filtro solar. Alguns até estão sendo distribuídos em algumas praças dos pontos turísticos mais conhecidos da cidade. Afinal de contas, todo mundo tem que estar saudável para secar a Argentina, Renan. E por que eu estou falando isso? Tem muito argentino por aqui, aliás, estão passeando com a camisa da seleção argentina, escrita Messi, né? Lógico, a maioria, e estão sendo muito bem tratados, estão um clima bem cordial. Mas é que tem muito turista brasileiro e muito morador também. E todos que eu conversei, meu amigo, todos estão torcendo para a fúria. Não adianta, é cultural. O Brasil vai fazer coro à Espanha amanhã nesse jogaço entre Espanha e Argentina. E aquilo que a gente sempre ressalta quando eu converso com você é o carinho que os espanhóis têm pelo Lionel Messi. É impressionante o que esse moço conseguiu, não só em termos de ídolo mesmo do futebol, mas como ele é uma pessoa, ele é um carisma, é uma pessoa muito querida por todos. Até quem quer falar mal dele para torcer contra a Argentina não consegue. consegue, porque ele tem uma história humana, ele tem uma história de muitos gols por aqui, ele foi criado aqui na Espanha, ele uniu o país, né? A gente sempre fala que aqui a Catalunha pode brigar com os madrilenhos, mas não tem essa, que todo mundo é Espanha amanhã, vai todo mundo torcer para a seleção. O país, ele literalmente, ele fica unido pelo futebol. Isso que é tão lindo nesse esporte, que é o meu preferido e acho que é da maioria dos seres humanos do planeta. Então é isso, meu querido. A gente está aqui acompanhando todas as emoções, nesse calorão, com muito Brasil aqui. Sim, o Brasil não chegou na final, mas os torcedores brasileiros estão espalhados. Estão por Buenos Aires, estão por Madrid, estão nos Estados Unidos e estão acompanhando esse jogaço, essa final entre Espanha e Argentina. Afinal de contas, a próxima, né, Renan? Só daqui a 4 anos.
0: Só daqui a 4 anos. Obrigado, Sônia Vlota, com as informações direto da Espanha. Bom trabalho para você por aí. Até mais, viu? Sempre bom falar
4: Obrigada,
0: com você.
4: Obrigada, querido. Um beijo para você. Até daqui.

0: 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Estamos chegando ao último final de semana da maior Copa do Mundo da história. 39 dias, 104 jogos, 48 seleções. E durante os quase 45 dias vivendo em Miami, na Flórida, nos Estados Unidos, eu pude produzir muito conteúdo de futebol e além das quatro linhas. A ideia do programa de hoje é passar por alguns desses momentos para relembrarmos juntos e, quem sabe, te inspirar para arrumar as malas para a próxima viagem. Ou até para a próxima Copa do Mundo, hein? Partiu?
1: A gente entrou antes de todo mundo aqui no FIFA Fan Fest em Miami. Já tô com meu copinho aqui oficial.
2: Hard Rock Stadium, que aqui é chamado de Miami Stadium, o estádio de Miami, fica na pista de Fórmula 1.
3: Bora então saber como é que é andar num carro sem motorista.
2: Afinal, o que é melhor? Five Guys ou Shake Shack?
1: Jacarés! Ali atrás está uma plantação de jacaré.
2: Esse pessoal aqui é responsável por levantar a bandeirona, por abrir aquele bandeirão que ficou demais nessa Copa do Mundo. Estamos acompanhando o treino aberto do menor país a disputar uma Copa do Mundo, Curaçao. 3-2 para os argentinos, mais um gol de Lionel Messi.
4: E é neste clima que a Noruega faz mais um treino em preparação para enfrentar a Inglaterra.
2: A seleção de Portugal continua treinando ali, naquele campo, com vários torcedores brasileiros. Que é isso? Ai. Eles estão jogando pra cima!
0: Participar de uma grande cobertura de Copa do Mundo em um país de dimensões continentais já seria um enorme desafio. Imagine três grandes países. Por questões logísticas, as nossas equipes se espalharam apenas pelos Estados Unidos. E ficou decidido que eu montaria a minha base na quente Flórida. Quente em todos os sentidos. O sangue latino dos imigrantes fez a região pulsar do início ao final da competição. E por falar nos argentinos, Lionel Messi se despede de Copas do Mundo. Mas se você é fã ou simplesmente quer acompanhar de perto um dos maiores gênios da história do futebol, o Inter Miami se transformou em uma das grandes atrações do sul da Flórida. A temporada da MLS, a principal liga de futebol profissional, começa no final de fevereiro e vai até meados do mês de outubro. Em 2026, justamente por conta da Copa do Mundo, vai avançar até novembro. Além de assistir a uma partida no novíssimo Nu Stadium, em breve também vai ser possível agendar o tour na arena, que foi inaugurada recentemente, em abril. Por intermédio do Greater Miami Convention and Visitors Bureau, a organização que promove o turismo da região, nós fizemos uma visita técnica à moderníssima arena do time de Messi. Nós fomos muito bem recebidos por Rafa Cabreira, da equipe de comunicação e marketing, que nos revelou que, em breve, o Nu Stadium vai sim oferecer um tour aos turistas.
2: E aqui no vestiário nós estamos exatamente onde o craque Lionel Messi se senta. Vocês podem perceber, ele tem dois sul-americanos como vizinhos aqui de vestiário. Luis Suárez, de um lado, uruguaio, camisa 9, centroavante do Inter Miami, e o meio-campista argentino Rodrigo De Paul. É ali que o craque Lionel Messi se senta para se preparar para as partidas do Inter de Miami.
0: A visita ao vestiário vai ser justamente um dos pontos altos do passeio. O espaço de cada um dos jogadores é repleto de armários e tem uma poltrona no estilo carro esportivo, nas cores do time, rosa e preto. Dali, os visitantes vão ser levados para um outro lugar especial e bem diferente, que foi estrategicamente pensado por quem projetou o estádio.
2: Bem aqui no corredor, que dá acesso ao gramado, ficam alguns camarotes. Então, ali atrás, as pessoas bebendo um negocinho, uma cervejinha, e por aqui passam os jogadores. Ali em cima também mais um camarote com visão especial para os jogadores passarem até o acesso ao gramado.
0: Em direção ao gramado, logo de frente, já vai ser possível ver o Leo Messi Stand, um setor central que leva o nome do craque do Inter Miami. Tudo foi pensado para a imersão completa do torcedor, para que ele realmente fique bem perto do espetáculo.
2: Uma das coisas que chamam a atenção desse estádio é o número de camarotes ou lugares especiais que ficam bem à beira do campo, como esse aqui. Olha o tamanho desse setor, um setor gigantesco, praticamente só tem uma gradezinha aqui que eu duvido que fique assim durante o jogo, e aqui já está o campo de jogo.
0: Embora seja bastante imponente, o New Stadium não é uma grande arena, não. Tem a capacidade para receber até 26.700 pessoas. E são realmente muitos lugares bastante especiais.
2: Esse certamente é um dos camarotes mais incríveis que você vai ver numa arena esportiva. A gente está lá dentro, no ar-condicionado, sai aqui, assiste as partidas do nível do campo e mais. Fica ao lado, exatamente onde os reservas do Inter Miami ficam sentados. Claro que Lionel Messi muito dificilmente vai ficar nesse lugar onde eu estou.
0: Desde as pinturas das cadeiras, passando até pelas redes das traves do New Stadium, a arena capricha no uso da cor rosa. Graças ao calor de Miami, os assentos do anel inferior são do mesmo material das cadeiras de praia. E não há pontos cegos no moderno estádio. Como todo tour pelo mundo, a visita à arena do Inter Miami vai terminar na maior loja, dentre os 30 clubes da MLS. Enorme, com 2 andares, com todos os tipos de produtos ligados à equipe de futebol. E claro, ligados ao craque Messi.
5: Behind me here, this is the pioneer mural of Little Haiti.
0: Adversário do Brasil na primeira fase da Copa do Mundo, o Haiti tem uma história muito próxima com Miami. Jean Donde Sidelka é embaixador de turismo cultural e nos recebeu no bairro que abriga a maior comunidade do país fora do Caribe. Cerca de 10 mil imigrantes vivem em Little Haiti, um lugar que preserva a cultura do país mais pobre das Américas.
5: You don't have to go back to Haiti to get certain things that you need. For example, if you want to speak the Haitian language, which is Creole, not French, Creole.
0: O guia nos conta que ali eles podem se sentir em casa, sem precisar voltar para o Haiti. Podem falar o crioulo, a língua nativa. Jean Donde deixa claro que eles entendem e falam o francês, mas se comunicam mesmo em crioulo. E Little Haiti não é apenas um ponto turístico de Miami. É uma área para observar como o haitiano vive. É uma área para o haitiano viver, como se estivesse na ilha, onde vai ser possível comer a comida do Haiti, ouvir a música do Haiti, as roupas haitianas e, claro, ouvir o belo idioma local, o crioulo.
5: It's not just by name, it really is the way that we live. In Little Haiti, you're gonna get Haitian food, you're gonna get Haitian music, Haitian attire, and of course, our beautiful language, which is Creole.
2: A gente parou agora aqui num food truck no meio da rua, ó. A gente tá no meio da rua e eu vou te pedir para você me falar quais são os pratos típicos aqui do Haiti. Rice, arroz. I love rice. Eu amo arroz. Quem me conhece sabe que eu coloco arroz em quase tudo. Eu sinto muita falta de arroz quando eu não estou no Brasil. E se eu for para o Haiti, pelo que eu percebi, o arroz não vai ser um problema. So,
6: rice for you guys is like
5: is water.
6: Water.
2: Como água. É como água.
5: If we have rice, we don't need water.
2: Se tem arroz, eles não precisam de água. Esse é o refrigerante típico do Haiti. Eles disseram que é a cola deles, é um refrigerante de cola. Eu tô olhando aqui que tem frutas. Provar. É doce pra caramba.
0: Normalmente as visitas guiadas por Little Haiti têm uma duração aproximada de 1h30 e podem ser feitas apenas aos finais de semana. O passeio traça as raízes históricas e as expressões culturais vivas que definem Little Haiti através da arquitetura, da gastronomia e da memória coletiva.
2: Chegando aqui agora numa loja que vende de tudo, de tudo. Se você quiser saber o que, que vende no Haiti, essa lojinha aqui tem absolutamente tudo. É incrível como é difícil de você saber. Olha, tem a Santa Ceia por aqui, misturado com santas, com um soldadinho de chumbo. E quadros e tudo. E aqui também é uma loja para medicina natural, para remédio natural. Aqui tem plantas, tem tudo o que o haitiano precisa. O guia estava nos contando se por acaso ele não tem dinheiro, ele não tem um seguro de saúde, ele está com algum tipo de problema, que não é um problema super, hiper grave, não tem dinheiro, então ele vem para esse lugar ali no fundo, o senhorzinho está por ali e ele vai acabar te indicando algum tipo de planta ou um remédio natural. Muito interessante esse lugar, um lugar que se você vem pra cá pra visitar o Little Haiti, precisa vir pra essa loja.
0: Como estávamos gravando, especialmente para o jogo entre Brasil e Haiti pela Copa do Mundo, ficamos praticamente 3 horas inteiras explorando o bairro. Se você estiver apenas de passagem por Miami e tiver a curiosidade de provar a culinária do Haiti, vale muito a pena para conhecer alguns dos restaurantes de Little Haiti. E se quiser acompanhar os bastidores das nossas gravações, saber onde eu estou agora, basta me seguir no Instagram. Cadê o Coutinho? Vai ser um prazer te encontrar no meu Insta. Cadê o Coutinho? Programa de hoje, que faz um resumão de tudo o que nós fizemos durante a cobertura da maior Copa do Mundo da história.

0: Seguimos por aqui na frequência da Band News FM para você que nos acompanha em São Paulo. Dia muito bonito, sol aparecendo agora na cidade, a temperatura subindo e o tempo seco, viu? Reforça a hidratação, toma água, passe pingue-soro no nariz, se for o caso. O céu tá lindo, lindo, lindo, azul, não tem uma nuvem e a umidade relativa do ar tá caindo. Agora aqui na região do Morumbi, por exemplo, 38%, 24 graus a temperatura. No centro da cidade, 38% também de umidade do ar e 23 graus nesse momento, segundo o CGE.
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0: O nosso ouvinte Binho mandou uma mensagem aqui pra gente com uma imagem impressionante de um poste na cidade de Guarulhos, na região metropolitana. O relato dele...
3: Poste aqui na Água Chata, ó, tá solto, hein? Praticamente o que tá segurando ele é os fios lá em cima, ó. Ó, estourou, tá solto. Mó B.O. e ele tá balançando, hein?
0: Gente, o poste...
3: Solto.
0: O poste não tem base. É, a estrutura que deveria estar fixada, aterrada, concretada no chão, tá destruída, tá comida, tá corroída, sei lá o que aconteceu por ali. Todo o restante da estrutura tá ali inteira, na íntegra, mas a base, onde deveria estar segurando ali o poste, não tem. Sumiu, desapareceu, alguma coisa aconteceu. E aí o ouvinte falou, ó, tá balançando. Tá batendo vento aqui e vai acontecer um acidente, pode acontecer uma tragédia. O que tá segurando o poste, na verdade, são os fios e não a estrutura no chão. É, fica esse alerta que nossa reportagem vai fazer o reforço aqui também junto à prefeitura para que nenhum acidente grave aconteça, né? Se passar um pedestre, um carro, bate um vento um pouco mais forte ali, derruba tudo. E a gente pode estar falando de uma tragédia, uma situação horrorosa aí na região metropolitana. Falando agora do seu caminho pelas estradas, sistema Anchieta Imigrantes, ligação entre São Paulo e o litoral. A Imigrantes, sentido litoral, tem lentidão do 35 até o 47, devido ao alto fluxo de veículos. E na direção da capital também tem a de para, do 57 até o 47, por causa do alto fluxo de veículos. Em vigor, nesse momento, operação 5x3. Duas pistas da Anchieta descendo, três pistas da Imigrantes também descendo e três pistas da Imigrantes subindo. A pista de subida da Anchieta está fechada neste momento para obras. 1 hora e 33 minutos.

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4: Uma hora e 35 minutos. O Brasil lida com as tarifas de 25% sobre os produtos nacionais anunciados pelos Estados Unidos. Fala, Márcio Rocha.
5: Uma nova missão da Nova Indústria Brasil, a NIB, deve ser realizada nos próximos dias para apresentar uma alternativa para o novo tarifaço dos Estados Unidos, depois que a medida foi confirmada pelo governo do presidente Donald Trump. A ideia foi discutida em uma reunião entre o vice-presidente Geraldo Alckmin e o ministro do Desenvolvimento, Indústria, Comércio e Serviços, Márcio Elias Rosa, com o presidente da Confederação Nacional da Indústria, Ricardo Alban. Segundo a CNI, a sétima missão para a política industrial tem como objetivo evitar mais prejuízos para o setor, que deve ter 26% das exportações para os Estados Unidos atingidas com a tarifa adicional de 25%. No encontro, Ricardo Alban defendeu que a ideia é construir um plano de ação em parceria com as federações estaduais da indústria para juntos apresentar uma proposta que dê suporte ao setor em um momento considerado delicado.
4: Cantor Milton Nascimento continua internado para tratar de uma pneumonia. Luana Bernardes tem mais informações para a gente.
6: O cantor Milton Nascimento segue internado com um quadro de saúde estável e em boa evolução clínica. Ele foi levado para um hospital do Rio de Janeiro para tratar uma pneumonia. A informação foi divulgada pela assessoria do artista por meio das redes sociais. A previsão é a de que o artista de 83 anos receba alta nos próximos dias. O hospital em que ele está internado não teve o nome divulgado. No ano passado, Milton foi diagnosticado com demência por corpus de Lewy, um dos tipos mais comuns da doença.
4: Uma hora, 37 minutos, mais um bloco do Partiu Band News.

0: volta com o programa de hoje, relembrando os momentos marcantes da cobertura da Copa do Mundo 2026. Durante quase 45 dias, montei uma base na Flórida, acompanhei treinos, jogos e torcedores. Cabo Verde, Curaçao e Portugal se concentraram em cidades do estado. A Argentina passou parte do Mundial perto de Miami também. E a seleção que nos eliminou da Copa do Mundo, a Noruega, trouxe uma das torcidas mais marcantes para a Flórida. Loucura completa aqui nas ruas de Miami Beach. Um calor danado, um aglomerado de gente, é todo mundo curioso, tentando trabalhar, tentando ver a famosa remada. Por enquanto, só bagunça lá. E eu aqui embaixo espremido no meio do povo, no meio do povão. Agora palmas, será que vai ser a famosa remada? É expectativa, eu tô com um tripé bem grande por aqui. E acho que agora vai, hein? Polícia? Ih, rapaz, polícia? Será?
1: E de repente aparece o rapaz com o tambor. Isso era sinal de que a remada estava muito perto de acontecer.

0: rolou a tão sonhada remada de perto, uma das piores coisas que eu fiz na Copa do Mundo até agora, espremido por todos os lados. Eu espero que eu não tenha sido assaltado, espero que todos os meus pertences estejam na minha mochila. É, o meu tripé tá por aqui, eu acho que ele foi útil. Mais uma matéria especial para a Band News FM, mas valeu a pena, eu acho.
1: Copa 2026 foi marcada também por um dos protocolos de início de jogo mais belos da história. Os 26 convocados no centro do gramado para execução dos hinos nacionais e duas gigantescas bandeiras, uma em cada metade do campo. Para carregar esses pedaços de tecidos, que são bem pesados, foram necessários centenas de voluntários. Antes da partida entre a Argentina e Cabo Verde, encontrei uma rapaziada que é mais importante do que o Messi. E que foi mais importante do que o Messi na partida. Porque esse pessoal aqui é responsável por levantar a bandeirona, por abrir aquele bandeirão que ficou demais nessa Copa do Mundo. Tenho certeza que você já acompanhou todo aquele protocolo do hino, da abertura dos bandeirões dos dois países, aquela bandeira da FIFA no meio, e eles são os responsáveis. Então, se deu alguma coisa de errado, foram eles os responsáveis. Se deu tudo certo, foram eles os responsáveis. Vamos lá, qual é o seu nome?
2: Fernanda, sou de São Paulo, tô muito animada pro jogo hoje. Vamos, Cabo Verde!
0: Você sabe que enquanto essa matéria tá no ar, já acabou o jogo. Oh! Mas tudo bem, né? Mas a bandeira abriu direitinho.
2: Sim, deu tudo certo.
0: É, quanto tempo de ensaio pra chegar naquilo todo?
2: Ah, a gente teve 3 ensaios antes, que a gente fez numa praça aqui. E depois, antes de começar a Copa do Mundo, a gente fez um ensaio geral aqui no estádio. E todo dia antes do jogo, a gente ensaia também.
3: 5 horas antes de cada jogo, a gente tem que chegar aqui.
0: É muito pesada a bandeira ou é de boa?
4: Pesada.
0: É mesmo?
4: É, tem que correr, tem que ter força.
0: Tá em forma.
5: Tem que ter garra, muita vontade e ter paixão pelo futebol. Amor pelo futebol.
0: Também brasileiro?
6: Sim, também. É uma experiência linda isso, que é uma oportunidade gigante.
0: Você tem um sotaque, você já tá aqui faz tempo?
6: Nasci aqui, sou daqui.
0: Então fala super bem português, você também é brasileiro?
7: Hey man, I don't speak any Portuguese, bro, I'm not gonna lie, but hey, vamos Brasil!
0: Muito bem, muito bem. Então vamos lá, ó. Esse jogo já acabou, você tá assistindo. Eu tô mostrando essa reportagem especial da galera que estende aquela bandeira no início. Então, bem baixinho, mentira, vamos gritar. 1, 2, 3, Cabo Verde. 1, 2, 3.
8: Cabo Verde! Verde!
1: Além dos torcedores dos países que passaram pela Flórida, quem fez muito sucesso durante a Copa foram os táxis autônomos. Um carro do futuro, que já é realidade para moradores, torcedores e turistas em algumas cidades dos Estados Unidos. Em Miami, o craque da Copa foi o tal táxi robô.
0: Nem adianta falar boa tarde, bom dia, nada, porque não tem ninguém ali dentro. Bora então saber como é que é andar num carro sem motorista.
1: O automóvel funciona como qualquer outro serviço de carro por aplicativo.
0: Vamos ver se ele vem até aqui o lobby do hotel, ou a frente do hotel, e ele já anunciou. O carro vai esperar por no máximo 5 minutos. Se eu não aparecer em 5 minutos, ele vai embora. Chegou o carro, conforme prometido, no tempo certo. E aqui no aplicativo eu posso escolher destrancar as portas. Então vamos destrancar as portas.
1: Ao entrar no táxi robô, é realmente bem estranho não encontrar ninguém. Apenas telas me dando as boas-vindas.
0: Agora eu vou apertar o botão aqui de iniciar viagem.
1: O veículo já começa a andar segundos depois. É tudo muito silencioso e confortável, já que trata-se de um carro elétrico de uma marca de luxo.
0: Eu sincronizei o meu YouTube Music e tá tocando a música que eu quero. Ó, vou pausar agora. Pausa a música. Música de volta.
1: Além da música, é possível controlar a temperatura do ar e até a distância do banco da frente pelo celular. Ou então, pelas telas sensíveis ao toque. O táxi autônomo obedece direitinho às leis de trânsito. E durante os nossos trajetos, a gente não chegou a passar por nenhum tipo de susto, não.
0: Eu acho que o que mais me impressionou é a velocidade com que o carro anda. É um carro super confortável, é um Jaguar, é um carro luxuoso. E ele anda relativamente rápido. Rápido, claro, seguro, mas anda relativamente rápido. Eu juro que eu imaginava que ele fosse bem mais, entre aspas, cuidadoso. Sem motorista, perfeito, me deixou no meu destino. Agora eu vou fazer umas compras e desfrutar da tecnologia do futuro que já está aqui nos Estados Unidos.
1: O táxi robô de Miami é equipado com 29 câmeras, radar e sensores de laser. A corrida custa o equivalente a um Uber Black. Do nosso hotel até o supermercado foram 18 minutos ao preço de $18. De restaurantes estrelados a comidas de rua, passando pelos sabores latinos, as cantinas italianas, casas de frutos do mar e carnes de cortes nobres. Basta querer para comer muito bem em Miami. Ao longo de 45 dias na cobertura da Copa do Mundo, experimentamos de tudo, ou melhor, quase tudo, porque comer nos Estados Unidos se transformou em uma atividade caríssima nos últimos tempos. Mas sim, se você tiver condições, o céu vai ser o limite no quesito gastronomia na Flórida. Em mais um esforço jornalístico, a nossa equipe foi atrás de duas das mais aclamadas redes de hambúrgueres do país.
0: O duelo definitivo, uma das maiores dúvidas gastronômicas da história da humanidade. Afinal, o que é melhor? Five Guys ou Shake Shack? Mas eu não vou tomar essa decisão sozinho, não. Eu convidei o meu amigo Paulo do Vale, da Rádio Bandeirantes. Não. Dois ao mesmo tempo, juntos?
8: Misturado, assim, ó.
1: Fundado em 1986, o quarentão Five Guys se destaca pela possibilidade de personalizar o hambúrguer com várias opções de recheios. Também é famoso por oferecer amendoins de graça. E pelas batatas frescas, cortadas na hora e fritas em óleo de amendoim. O Shake Shack é mais novo, com a primeira loja inaugurada em 2004. O ambiente é mais moderninho, inclusive utiliza de monitores sensíveis ao toque para poder ajudar o cliente a escolher o pedido.
0: Já estamos com os nossos sanduíches. É a primeira vez que eu faço isso. Você já comeu sanduíche assim do mesmo lugar ao mesmo tempo?
8: Não.
0: Junto, misturado?
8: Nunca, primeira
0: então,
8: vez.
0: Aqui vem nesse saquinho tradicional o Five Guys. E vem batata pra caramba.
8: Hoje eles deram uma miguelada na minha batata.
0: Deram.
8: E não tá tão sequinha como de costume.
0: É,
8: se eles soubessem que ia ser um teste, eles teriam caprichado mais.
0: Capricharam, né? E também teve o fato de a gente ter ido no Five Guys primeiro, ter pego o hambúrguer no Five Guys antes. E aqui, então, o Shake Shack, que vem nessa sacolinha. Vem bem menos batata. E aí, Five Guys ou Shake Shack? De cara, a gente percebe a diferença de tamanho dos dois, né?
8: Five Guys bem maior.
0: Batata do Shake Shack, ela é apimentadinha. A minha eu escolhi apimentada, a sua não, né?
8: É
0: a
8: tradicionalzinha sanfonada.
0: Sequinha. Deixa eu experimentar o molho. Molho ranch.
8: Hoje, excepcionalmente hoje, justamente hoje, não tá no melhor dia a batata do Five Guys.
0: Mas essa casquinha, o fato dela ser rústica, me pega.
8: Exatamente.
0: Eu dou ponto pra batata do Five Guys. Você?
8: Eu também, mas hoje eu tô decepcionado com ela. Então, hoje eu vou ficar com o Shake Shack.
0: Finalmente, então, agora a batalha dos hambúrgueres. Vamos...
9: Yummy!
8: Agora esse aqui.
0: Vamos lá. Shake Shack agora.
8: Diferente.
0: Pegada é diferente.
8: Outra pegada.
0: Ele já é mais smash, né?
8: É.
0: A gente ainda tá comendo, mas eu acho que está na hora de a gente dar o nosso veredito. Eu vou começar com um convidado aqui, Paulo do Vale, da Rádio Bandeirantes, meu grande companheiro, que já virou meu melhor amigo para sempre nessa Copa do Mundo e companheiro dessa batalha gastronômica. Diga lá, TDV.
8: Cara, eu me surpreendi com o Shake Shack essa viagem. Já tinha comido em outras oportunidades, não tinha dado tanto valor. Sempre curti muito Five Guys. Mas dessa vez, por incrível que pareça, eu vou botar no Shake Shack. Five Guys de um lado, Shake Shack do outro. Eu concordo plenamente com você. Sempre fui o time Five Guys. Nessa viagem, o Shake Shack chegou muito próximo, mas eu confesso que eu vou votar no Five Guys. Empate, 1-1. Tá pra você desempatar aí do outro lado.
9: Vamos comer os dois juntos?
8: Vamos.
9: Na dúvida, Five Shack.
8: Five Shack.
1: O programa de hoje, que traz um resumo da nossa cobertura durante a maior Copa do Mundo da história, vai para mais uma rápida parada. Se quiser ver imagens do táxi robô, do duelo de hambúrguer e dos bastidores das minhas viagens, já sabe de me encontrar, não é mesmo? Cadê o Coutinho? Eu te espero no meu Instagram. Cadê o Coutinho? Não sai daí, voltamos já!

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1: Bloqueios formados no entorno da Praça Roberto Gomes Pedrosa, a Praça do Estádio do Morumbi. É que logo mais à noite tem a segunda apresentação do cantor britânico Harry Styles aqui na capital. A Giovanni Gronk já tem o trânsito muito lento nessa aproximação e o caminho ainda é possível pela Avenida Morumbi. Mas prefira o transporte público, linha 4 amarela do metrô, funcionando normalmente. 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
1: Hoje a Marginal do Pinheiros merece atenção, especialmente no sentido Interlagos ao longo de todo o dia. É que tem reflexo de uma obra ao final da Ponte Ari Torres, a ponte de acesso à Avenida dos Bandeirantes. Agora mesmo tem pontos de parada na Marginal do Pinheiros, primeiro no trecho inicial entre o Cebolão e o final da Raia Olímpica e depois da Ponte Eusébio Matoso até a Ari Torres. E essa obra ao final da ponte vai durar até às 8 horas da noite, o que pode gerar lentidão também até esse horário. 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
9: Agora 1h53.
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0: 1h55 no horário de Brasília.

0: Torcida aguarda ansiosamente a final da Copa do Mundo entre a Argentina e a Espanha. Vamos até Buenos Aires, na Argentina, com o Lucas Belotti. Fala, Belotti.
1: Fala, Renan, tudo bem? Boa tarde para você, para todo mundo que acompanha a Band News FM. Seguimos por aqui nas Calles Hermanas, nas ruas de Buenos Aires, para acompanhar a movimentação da torcida. Aqui na região central, os bares seguem aguardando esses primeiros visitantes. A galera ainda está de ressaca depois da noite de ontem, né? Muita comemoração, a Copa Argentina, que a Copa do Brasil deles aqui seguia rolando. Ontem o River Plate, um dos gigantes da capital, entrou em campo, então os bares estavam lotados até altas horas da noite. A gente teve movimentação, em determinado momento, todos também alentando a seleção, apoiando a seleção argentina lá nos Estados Unidos. E hoje os bares aguardam a presença dos argentinos para assistir essa partida no terceiro lugar, que terá a transmissão Band News FM, e já iniciar esse esquenta, porque é sempre muito difícil dormir às vésperas de uma partida tão importante. A gente vai acompanhar essa partida entre Inglaterra e França de uma fanfest aqui em Buenos Aires. A principal, né, o maior telão montado na Argentina, fica na região de Palermo, um bairro boêmio aqui da região metropolitana da capital argentina, onde o povo argentino deve se reunir para dar aquela secada na Inglaterra, né? Eles aqui realmente têm essa rivalidade muito aflorada com os ingleses e a vitória foi muito comemorada na semana passada. E assim deve ser, é claro, em caso de resultado positivo na partida de amanhã contra a Espanha. O povo argentino vai se reunir principalmente em Palermo, nessa fanfest que eu citei, mas também aqui na região central de Buenos Aires, no Obelisco, onde um outro telão será montado. E é uma região que também tem muitos bares e restaurantes, então a galera se concentra por ali. Em caso de vitória, aí a festa, essa sim, é toda concentrada no Obelisco, viu, Renan? E por aqui segue a indefinição acerca do que vai ser feito com a Argentina em caso de título mundial, né? Ainda não há uma sinalização da AFA, a Federação Argentina de Futebol, de um plano para o retorno dos atletas aqui a Buenos Aires, o que faz com que os órgãos de segurança, por exemplo, não tenham um plano montado, afinal, não, é uma previsão lá na imprensa argentina. A maior probabilidade, em caso de título, é de que os atletas desembarquem na tarde de amanhã aqui no aeroporto de Ezeiza, a 40 quilômetros de Buenos Aires, e vão de helicóptero até a Casa Rosada, sede do governo, onde o presidente Javier Milei deixou à disposição da federação, vai sair de lá. E aí os jogadores, a partir dali, saúdam a torcida, né, na Plaza de Mayo, que é um ponto turístico aqui também de Buenos Aires, e iniciam o cortejo junto da torcida. Mas, repito, tem sido um pouco aflito aqui o noticiário tratando disso, porque ainda não há um plano e a gente tem pouco mais de 24 horas aí para a bola rolar amanhã para a grande decisão, 48, digamos assim, horas até que a seleção retorne a Buenos Aires.
0: Lucas Belotti, direto da capital da Argentina, trazendo a expectativa da final da Copa do Mundo. Valeu, Lucas.

0: Copa do Mundo. Por quase 45 dias eu estive em Miami, na Flórida, onde acompanhei treinos, jogos e também algumas experiências que vão além do futebol.
1: Hoje eu vou mostrar para vocês como é uma fazenda com tomates, verduras, frutas. Não, uma fazenda de jacarés. Ali atrás está uma plantação de jacaré. É claro que não é uma plantação de jacaré, mas são centenas de jacarés gigantescos. Nós estamos na Everglades Alligator Farm, que fica a mais ou menos 45 minutos, uma hora, dependendo do trânsito, de Miami, do centro de Miami. Nós estamos ainda na Grande Miami e o turismo da Grande Miami gentilmente nos convidou para conhecer essa fazenda, para mostrar para você que está aí do outro lado acompanhando tudo. Eu tô bem pertinho desses jacarés, mas é claro que há duas grades nos separando. Vou até subir aqui pra gente ter uma visão melhor e contar um pouquinho a história dessa fazenda. Uma espécie de santuário. Por que santuário? Praticamente todos os jacarés, e tem alguns crocodilos que estão por aqui, eles foram resgatados. Existe uma lei no estado da Flórida que diz que um crocodilo, um jacaré, um animal, um réptil desse porte, se ele aparece na sua piscina, no seu quintal, no meio da rua, e você chama os responsáveis, ele não pode mais voltar para a natureza. E também terminantemente proibido você alimentar um animal desse. Se por acaso você ver alguém alimentando um animal desse aqui na Flórida, você precisa ligar para o resgate e esse animal não pode mais voltar para a natureza, porque ele vai associar o ser humano ao alimento e isso é extremamente perigoso. Então, o jacaré, normalmente, ele foge do ser humano. Se você chegar perto dele, ele vai fugir. Ele tem medo do ser humano. Eu também tenho medo do ser humano, assim como o jacaré. Mas, se ele se sentir que o ser humano não oferece perigo a ele, isso é extremamente perigoso para nós e também para os jacarés.

0: aqui também eles oferecem os passeios de e-boats,
1: que nada mais são do que esses barquinhos que tem um enorme ventilador. Aqui atrás eu vou entrar no barco, haverá outras pessoas por aqui também. Tem dois tipos de passeios para você fazer por aqui. Um passeio que é bem emocionante, que foi o que a gente escolheu, e um mais longo, que vai com um educador explicando, um pouco mais calminho. A gente vai com emoção e eu vou mostrar agora como é que vai ser esse passeio. Bora!

Esse lugar é um lugar, é uma atração aqui de Miami, Everglades Alligator Farm, e também um lugar bastante educativo, né? Então você pode observar como os nativos americanos faziam para caçar os jacarés eram fonte de alimentação para eles. Eles explicam os perigos do jacaré, porque você deve manter o respeito, porque você deve respeitar esses jacarés. É aquela história, né? O ser humano, ele acabou estragando com muita coisa. E por aqui, na Flórida, nos anos 1960, não faz tanto tempo assim, os jacarés, acreditem ou não, chegaram a ficar ameaçados de extinção. E é por isso que santuários e atrações como essas daqui são extremamente importantes para que a gente cuide dos animais, aprendendo a ter contato com ele, a entender, a respeitar. Aí a gente vai crescer, principalmente quando é pequenininho, respeitando esse bichinho tão bonitinho.

0: aproveitando que a seleção brasileira fez feio aqui na Flórida, aqui nos Estados Unidos, na Copa do Mundo 2026, é claro que eu não poderia deixar de andar alguns quilômetros ao norte da Flórida e chegar aqui até o centro do estado, 3 horinhas de carro, um pouquinho mais, um pouquinho menos, dependendo do trânsito, e cheguei a Orlando. Fui mais uma vez acompanhar as atrações do Universal Orlando Resort. Foram o pessoal gritando aqui, vai Brasil, é assim normal aqui em Orlando. A torcida brasileira decepcionada com o futebol da seleção brasileira, mas a torcida brasileira sabe que aqui na Flórida pode vir para os parques da Universal para curtir. E eu tive o prazer de trazer uma pessoa que já esteve por aqui há praticamente 20 anos, que é o repórter Paulo Duvalli, da Rádio Bandeirantes, que me acompanhou durante toda essa cobertura de Copa do Mundo em Miami. Foram 42 dias intensos de cobertura em Miami, com Paulo Duvalli sempre comigo, com essa parceria, dividindo acomodação, dividindo angústias, dividindo alegrias, muitas alegrias. Foi muito bacana também, muito legal estar aqui com o Marcos Mesquita, que é o nosso operador de áudio, a pessoa responsável por toda a parte técnica, não só de áudio, mas também de vídeo, da nossa cobertura na Copa do Mundo. E ele jamais sonhou em curtir um parque temático. E tivemos um dia muito produtivo curtindo 2 parques da Universal, o Islands of Adventure e também o Universal Studios. Mas eu vou contar como é que foi a nossa visita aqui no Universal, nos 2 parques da Universal, que ficam lado a lado, ligados pelo trem. Nós passamos o trem dos 2 lados, o trem do Harry Potter. E eu escolhi 2 momentos, 2 atrações que são muito queridas, e para mim são 2 das atrações imperdíveis desses 2 parques, que são a Jurassic World Velocicoaster, a montanha-russa mais incrível que existe em Orlando, eleita algumas vezes por algumas publicações como a melhor montanha-russa do mundo, e uma outra montanha-russa que para mim talvez seja uma das atrações mais surpreendentes do complexo da Universal, que é a Hagrid's, acho que é Hagrid's Creature Motorbike Adventure. É uma coisa assim, é um nome comprido para uma atração incrível, incrível. Eu peço perdão pro pessoal da Universal, que eu nunca guardo o nome dessa atração. Então eu escolhi esses 2 momentos para conversar com meus 2 convidados, o Marcos Mesquita e também o Paulo Duvalli.
1: Em maio, o Universal Orlando Resort comemorou 1 ano do mais novo parque temático, o Epic Universe. Mas mesmo com um parque novinho em folha, os irmãos Universal Studios e Islands of Adventure continuam fazendo muito sucesso entre os brasileiros. E nós começamos a nossa visita pela Jurassic World Velocicoaster, eleita por mais de uma publicação como a melhor montanha-russa do mundo.
0: Ela chega a 113 km por hora, tem 2 lançamentos e um top hat.
1: Inaugurada em junho de 2021, ela conta com 2 lançamentos e mais de 1.400 metros de curvas, inversões e muita adrenalina.
2: Para mim, a atração mais imperdível de todos os parques de Orlando. Eu, claro, já tinha vindo aqui algumas vezes, tem vários, partiu Band News com essa atração, inclusive a inauguração, mas estou aqui com Paulo Duvalli e Marcos Mesquita. Paulo Duvalli, da Rádio Bandeirantes, primeira vez. E aí, mano?
3: Cara, é a coisa mais maluca que eu já fui, porque essa montanha-russa tem aquilo que mais me dá frio na barriga, que é você levantar da cadeirinha, você sente seu corpo descolando. Mano do céu, muito louco, velho, muito louco, muito louco.
2: Vai de novo?
3: Vou, mais uma vez eu vou.
2: Marcos Mesquita tá por aqui, primeira vez dele também. Ele tá suando até agora, tá com uma cara de assustado.
4: Muito radical, cara. É teste pra cardíaco.
2: Vai de novo?
4: Hoje não.
2: Não?
4: Não. De ponta cabeça, vários loop. Cara, quase saí do carrinho 3 vezes.
2: E aí, ó, ela passando por aqui. Jurassic Velocicoaster, a melhor montanha-russa do mundo.
1: Não tão radical, mas igualmente imperdível, é a Hagrid's Magical Creatures Motorbike Adventure, a montanha-russa com o maior número de lançamentos do mundo. São 7 no total.
2: E eu estou mais uma vez com o Paulo Duvalli, porque para mim essa é uma das atrações mais surpreendentes aqui do Complexo da Universal. E aí, meu amigo?
3: Bom, e aí que eu não sabia de nada, eu fui surpreendido várias vezes, só que eu não vou contar, porque eu não quero estragar a surpresa de quem vai nessa atração. Sério, que absurdo. Dá uns piques às vezes que você fala, caramba, onde isso vai parar?
1: Durante apenas um dia inteiro, nós conseguimos curtir todas as principais atrações dos dois parques temáticos, graças ao Universal Express, o passe que garante acesso à fila mais rápida. E isso em uma alta temporada de verão em Orlando, hein? Ele pode ser adquirido com o seu agente de viagens e também está incluído nos hotéis de categoria superior do complexo.
0: São 10h20 da noite e o nosso dia, mais um dia inesquecível, aqui em dois dos parques do Universal Orlando Resort, vai terminando. Eu venho pra cá, de novo, vou falar isso, eu sou muito privilegiado algumas vezes, eu tenho muitos amigos, muitos parceiros, faz parte do meu trabalho e todas as vezes eu me encanto, todas as vezes eu saio daqui muito, muito, muito feliz e diferente. E dessa vez eu tive o prazer de trazer um grande amigo, um companheiro de trabalho, Marcos Mesquita, operador de áudio, que foi a primeira vez que ele esteve por aqui. Que dia, hein, Mesquita?
5: Foi demais. Muitas atrações emocionantes, foro demais, cara. Acho que é o sonho de todo mundo um dia vir aqui, de criança a adulto, né? Estar algum dia aqui se divertindo aqui com as atrações. Maravilhoso. Você foi sensacional.
0: Pô, mas que tá um prazer. Agora a gente tem estrada pra voltar pra Miami, mas eu acho que todo esforço, todo trabalho que a gente teve foram muitas coisas, muitas emoções, uma montanha russa, né? Essa Copa do Mundo, esses 42 dias. Eu acho que esse dia aqui na Universal foi. Vai encerrando a nossa cobertura com chave de ouro, né?
5: Demais. Foi sensacional. Cara, a gente tem agora a história pra contar pra posteridade, né?
0: E agora é trazer a Rebeca pra cá, sua filha.
5: Com certeza, com certeza. Um dia, se eu não vier, ela vem.
0: Valeu, Mesquita. Obrigado pela companhia,
5: obrigado,
0: viu?
5: Você foi demais. Sensacional, Coutinho. Você tem um trabalho privilegiado, está sempre aqui. E indicar para outras pessoas também, né? É demais.
1: E por hoje é só. 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Quer saber por onde eu tenho andado? Cadê o Coutinho? Vai ser muito legal te encontrar no meu Instagram, Cadê o Coutinho. Programa de hoje teve a sonorização final do mestre José Antônio de Araújo Filho. E na semana que vem tem muito mais. Tchau!

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0: Débora Mendonça.
4: Tem ocorrência policial na Jacupêssego, sentido rodovia Ayrton Senna, sobre o viaduto da Avenida São Miguel. Tem 1,5 km de trânsito muito ruim nessa aproximação e pelo menos já aliviou o sentido Mauá, porque tinha impacto em uma fila tão grande quanto. Mas agora, Jacupêssego, sentido Mauá e Rodoanel funcionando normalmente. Para quem vai em direção a Ayrton Senna, segue sendo o melhor caminho a Avenida Águia de Ai e também a Paranaguá. 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
0: Ainda falando de ocorrências na cidade, um atropelamento na Avenida Rangel Pestana aconteceu há poucos minutos, no Brás, na altura do número 1479. Um homem de 53 anos com ferimentos foi socorrido até a UPA da Moca, uma viatura dos bombeiros fazendo esse atendimento. Trânsito muito violento na cidade, também no extremo sul da capital, batida entre carro e moto na estrada ecoturística de Parelheiros, no extremo sul, duas pessoas feridas, um homem inconsciente com ferimentos na cabeça e uma mulher com vários ferimentos no corpo. O helicóptero Águia participou desse atendimento para levar as vítimas, sobretudo esse homem inconsciente, até um hospital. Ainda fechando aqui o nosso giro com ocorrências na cidade agora, um outro acidente envolvendo carro e moto também, na rua Pucarana, no Tatuapé, o túnel do número 1266, envolvendo um homem que teve uma fratura no braço, foi levado consciente até o hospital do Tatuapé. Então, um trânsito muito violento, né? Na capital, nos últimos dias, né? Com muitos acidentes, acidentes com mortes, envolvendo motociclistas principalmente. Então, vamos dirigir com atenção aí, pessoal, para evitar novas ocorrências, né? Agora, 2h15.
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0: Atualizações da Copa do Mundo, direto dos Estados Unidos. Fala, Aline Fanelli.
7: Oi, Renan, ótima tarde para você e para quem está acompanhando a gente. Eu saí agora há pouco do treino da Argentina, que rolou. Havia uma dúvida com relação à atividade, porque o treino da Espanha foi cancelado por causa de raios, né? A gente sabe que aqui nos Estados Unidos é uma lei que, a partir do momento que tem um raio, você tem que esperar 30 minutos para ver se parar, se vai ter algum outro raio. Então, existe toda essa questão do clima aqui para as atividades que são realizadas em locais externos, como o caso dos treinamentos das equipes. Na Argentina, a gente esperou por 45 minutos, a chuva parou e aí a gente conseguiu ir para o campo acompanhar o início do treino da Argentina. O técnico Lionel Scaloni, ele dividiu os jogadores ali com alguns coletes, mas não deu para a gente observar um time titular, porque estava tudo muito mesclado. A tendência é que ele coloque o Montiel na lateral direita na partida contra a Espanha. Aí a gente deixou o CT em um momento em que já estava chovendo demais. Então, assim, por 40 minutos eu consigo dizer que a atividade da Argentina durou. Aí, depois disso, não sei se ela continuou ou não ainda. A gente vai buscar as informações, mas por aqui tem chovido e parado o tempo inteiro. A Argentina, portanto, fazendo a preparação final para a partida contra a Espanha amanhã no MetLife Stadium. Então, é uma questão de segurança, tá? Das 11 da noite de hoje daqui até as 4 da manhã, vai haver uma varredura, um esquema forte de segurança no entorno do estádio para procura de bombas, né? Aqueles procedimentos padrões aqui nos Estados Unidos. O presidente Donald Trump vai estar presente amanhã na final da Copa do Mundo e a segurança amanhã vai estar reforçada também no estádio. Pode ser que os torcedores encontrem uma certa demora para acessarem os lugares nas arquibancadas. Mas é claro que a gente vai acompanhar também toda essa situação. A previsão de chuva para amanhã está caindo, viu, Renan? Mas hoje a gente vai ter o dia todo com chuva forte para, que está assim por aqui.
0: Obrigado, Aline, pelas suas informações. Agora 2 horas e 18 minutos no horário de Brasília.
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0: FM, sintonizado com a gente em mais um Band News em Forma. E hoje a gente vai falar sobre um tema, na verdade uma derivação dele, que foi um pedido dos nossos ouvintes aqui do Informa, das nossas ouvintes, depois que a gente falou sobre menopausa. Chegou esse pedido pra gente destrinchar um pouquinho mais, falar sobre outras características desse período que acompanha a mulher por tanto tempo. E hoje a gente vai falar sobre autoestima, beleza, sexualidade, o que muda na nossa relação com a vaidade, não é, Camila Rich?
1: É isso, como conversar, né, Isabela? Quem procurar pra gente conversar e esclarecer as dúvidas de tantas mulheres que passam nesse momento.
0: E para isso, a gente está aqui com a especialista, a doutora Patrícia Fagundes, vai conversar com a gente. Ela é médica, dermatologista e atua já há alguns anos com o laser íntimo, que é uma das formas de tratamento para alguns sintomas da menopausa. Doutora, seja muito bem-vinda.
2: Muito obrigada, Isabela. Muito obrigada, Camila. É um prazer estar aqui para conversar sobre um assunto tão importante com as ouvintes do Band Informa.
0: Eu quero começar falando sobre esse número de mulheres que são afetadas de alguma forma com a vida sexual mudando durante esse período da menopausa. E a explicação, doutora, o que está por trás disso? Por que que muda tanto a forma com que a gente se enxerga, se relaciona e também o nosso físico? Tem um dado que diz que 64% das mulheres pós-menopausa apresentaram algum risco de disfunção sexual. Esse é um estudo brasileiro da Revista Brasileira de Ginecologia e Obstetrícia, falando aqui da nossa população. O que explica essa mudança?
2: É, realmente, esse é um dado importante e bate com a literatura mundial. O que acontece é que com a diminuição dos hormônios femininos, todo o corpo da mulher passa por transformações. E a sua mente, claro, acompanha também esse processo. Então, naturalmente, à medida que o processo de envelhecimento vai acontecendo com a redução dos hormônios, acontecem mudanças, tanto físicas, na pele, na mucosa, nos músculos e, claro, não seria diferente na parte psicológica, no cérebro dessa mulher. E isso explica esse número elevado que a gente encontra aí, tanto no Brasil quanto mundialmente.
1: É, e a gente fala muito, né, Isabela? A gente já trouxe aqui várias vezes, doutora, assim, os sintomas que a gente está mais acostumado a falar e que as pessoas têm menos vergonha mesmo, né?
2: Exato.
1: Ou se sente menos, tem menos liberdade, às vezes, de chegar e comentar com alguém, porque a gente se sente, muitas vezes, e eu hoje me coloco a gente se sente porque eu estou exatamente nesse período, né? Uhum. Então, a gente percebe que é a mesma coisa quando você está gestando. Então, você conversa, você tem uma série de dificuldades, você tem uma série de, assim, de medos, de receios, e você nunca sabe se aquilo é normal, se não é normal, se você, o quanto aquilo, se aquilo tem solução. Uhum. E eu acho que quando a gente está falando ali da menopausa, do climatério, esse período pré-menopausa, tem tantos sintomas que podem aparecer que a gente nem imagina. E a gente falando de sexualidade, né, Isa, é uma coisa que a gente trouxe porque as pessoas se sentem e falam, poxa vida, será que é um problema do meu relacionamento? Será que é um problema só da minha cabeça? Será que é um problema realmente das minhas partes sexuais ali, das minhas partes íntimas que não estão legais e que não vão mais voltar, né? Uhum. E a gente perdeu...
0: Vivi o que tinha que viver.
1: É isso, né? Então, assim, e esses diagnósticos, né? Eu acho que, assim, acabou, já tá... Assim, como que a gente descobre isso tudo? E o que é normal e natural acontecer, como a gente viu agora, né? Esse número tão grande de mulheres que podem ter mais da metade das mulheres, né, ter algum tipo de problema que seja, assim, desagradável.
2: Exatamente, esse é um tema de uma importância, Camila, porque realmente a mulher passa por essa fase e socialmente a gente tende a pensar que essa é uma fase de mudança para uma outra fase não tão boa. E na verdade não tem que ser assim. Né? É mais um ciclo da mulher que se cumpre, mas um outro ciclo ele se inicia. Mas para começar esse novo ciclo, né, após a menopausa, nós temos que entender as mudanças que acontecem no nosso corpo. E essas mudanças, não são necessariamente ruins. Nós temos é que nos conhecer, nos adaptarmos para vivermos essa fase. É, existe um conjunto de sinais e sintomas que é reconhecido hoje com a denominação síndrome gênito-urinária da menopausa. Justamente porque há um conjunto de sinais e sintomas que acometem tanto a região genital, a parte ginecológica, quanto a parte urinária. Então, é provável que a mulher, visto esse número elevado que nós observamos aí, apresente alguns desses sintomas. Por exemplo, na parte ginecológica, um desconforto na relação sexual, uma secura, menor lubrificação, assaduras, fissuras, dor. Também na parte urinária podem acontecer, por exemplo, infecções urinárias de repetição, alguns escapes, dor para urinar. E esses sinais todos, esses sintomas, muitas vezes a mulher não tem com quem falar. Ela conversa com seu ginecologista, obviamente, e ele vai dar atendimento a todas essas questões, mas é preciso que nós falemos também com outras pessoas, com outros profissionais, porque como a gente vê, o assunto é complexo e eu digo sempre que a mulher que viver, ela provavelmente terá algum sintoma e nós precisamos cuidar desses sintomas, porque não necessariamente vai ser uma fase ruim. Como eu falei, tem como se tratar, tem como minimizar sintomas, mesmo que eles apareçam, por exemplo, de uma maneira mais intensa.
0: No consultório, doutora, como é essa conversa com as mulheres que chegam, principalmente falando sobre as dificuldades de relação sexual? Nessa mesma pesquisa da Revista Brasileira de Ginecologia e Obstetrícia, eles falam que a maior parte das mulheres relata ressecamento vaginal. Então, essa é uma queixa muito comum. Só que a gente também está falando de um período em que as mulheres são vistas como cumprir sua missão na área sexual. Pronto, agora ela vai descansar, vai ficar quietinha. Tinha até o termo antigamente, né? Ah, ela já está ressecada. É. Não funciona mais. E hoje a gente sabe que isso é um grande mito, isso é reflexo da nossa sociedade machista, para que a mulher pense que ela não pode mais ter prazer, que ela não pode mais ter vida sexual. Ainda existe esse pensamento da mulher que chega no consultório e pensa, ah, agora que eu tô na menopausa, eu não tenho mais vida sexual.
2: Olha, Isabela, infelizmente existe essas mulheres, não que elas pensem assim, acaba chegando até elas algum comentário nesse sentido. Então, respondendo a sua pergunta, como dermatologista, e a pele é o maior órgão do nosso corpo, é muito comum que chegue até mim mulheres com queixas, como eu falei, de desconforto na região da pele, da área genital, na mucosa. E aí a gente vai conversando. Na medida em que ela se apresenta a queixa para mim, e eu vou fazendo as perguntas ali, a gente vai conversando, é um momento muito tranquilo, em que eu falo que a escuta, o médico, ele tem que ter realmente todos os nossos sentidos ali ligados, mas a escuta, ele é fundamental, é um momento de ouvir. E quando a gente realmente se põe a ouvir essas mulheres, a gente vai recebendo essas informações, relatos. Por exemplo, como que eu vi há pouco tempo uma paciente comentando comigo que estava num treino, uma paciente de 50 e poucos anos, num treino funcional, e percebeu ali um leve escape de xixi. Quando foi comentar com um profissional, ela ouviu a seguinte resposta: ah, mas o que você queria também aos 50 e fazendo um treino de pulo? É claro que você ia perder o xixi. Então, ela me abriu ali comigo falando assim, eu fiquei extremamente magoada porque eu não era isso que eu quero, né? Eu estou me cuidando. Então, eu não, como assim? Eu tenho que perder? Claro que não, ela tem que se fortalecer, ela tem que melhorar o fortalecimento ali da musculatura do assoalho pélvico e não necessariamente vai dar como definitivo que ela vai ter o escape de xixi, mas isso culturalmente já está há muito tempo. Uma outra paciente também comentou comigo que em tratamento após o seu câncer de mama, após o seu tratamento, ela falou que finalmente se sentiu viva quando ela conseguiu ter uma relação sexual com o marido sem dor. Ou seja, o tratamento do câncer foi fundamental, obviamente, e maravilhoso para que ela vivesse. No entanto, ela só se sentiu dona novamente do seu próprio corpo quando ela parou de sentir dor e sentiu-se melhor numa relação sexual. Então, olha a importância, esses são relatos que chegam até mim, simplesmente porque, como dermatologista ali no atendimento da pele, a gente dá espaço e abertura em esses relatos bem.
1: A gente achar, né, que nem, por exemplo, você falou dessa parte do exercício físico, nós mulheres aceitarmos, escutar que, pô, não pulou quando tinha 30 anos de idade, vai querer pular agora com 50?
2: Exato.
1: Né, não dá pra aceitar isso, porque Exato. A gente tem saúde, a gente tem mulheres maravilhosas, as mulheres estão cada vez mais treinadas, a gente tem métodos para que isso realmente melhore, inclusive.
2: Sim,
1: né? Inclusive, a gente escuta de médicos que, assim, e a gente vê isso, eu vejo isso no dia a dia com alunas e com grupos, mulheres muito melhores fisicamente aos 55, aos 60, aos 65, do que antes.
2: Exato.
1: Então, quer dizer, o que temos que fazer para melhorar isso, né? Essa é a situação, né?
2: Exato. Essa fase da menopausa, ela é uma fase que permite uma liberdade para a mulher muito grande, né? Muitas vezes, compromissos com os filhos já estão mais leves, o trabalho também, de repente, é um outro ciclo que começa. É uma fase muito boa. Não tem que ser vista com peso ou como, agora encerrou a sua atividade sexual, ou a parte muscular tem algumas coisas que, por favor, como assim você pensa em fazer? Tem que ser o contrário, uma fase boa.
0: A gente vai continuar falando sobre esse assunto com a doutora Patrícia Fagundes, que está participando do Band News em Forma de hoje. Uma pausa rápida e a gente já volta para o segundo bloco.

0: Nossa ouvinte nos escreve, a Érica, falando de uma ocorrência dentro da rodoviária de ônibus de Osasco, no quilômetro 21 de Osasco, com helicópteros e vários carros da polícia. A gente vai atrás desses detalhes, viu, Érica? Obrigado pelo alerta que você faz aqui para nós.
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3: Boa tarde, Band News. Será que aconteceu alguma coisa aqui na divisa de Carapicuíba com Osasco? Porém, dois helicópteros sobrevoando aqui a região, um da Polícia Militar e um da Polícia Civil.
0: Obrigado, Itamar, pela sua mensagem. A gente está atrás dessa informação. O ouvinte mandou mensagem agora há pouco falando de o que seria uma ocorrência dentro da rodoviária de ônibus de linha em Osasco, no quilômetro 21, com helicópteros e vários carros da polícia por ali. A gente está em busca dessas informações, de mais detalhes, e assim que a gente tiver essas informações refinadas, a gente te conta aqui na programação da Band News FM. Agora, 2h33.
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4: 2 horas 35 minutos, mais uma vez atualização das notícias. Falando de Copa do Mundo, o capitão da Espanha fala sobre a expectativa de disputar a final da Copa do Mundo contra a Argentina com Lionel Messi. Detalhes direto dos Estados Unidos com o Maurício Ferreira.
5: O técnico Luiz de la Fuente confirma Lamine Yamal bem fisicamente para a final de amanhã e tenta tirar o peso do garoto nas comparações com o Lionel Messi. O comandante da Fúria exaltou o craque argentino e o colocou como exemplo para os jogadores mais jovens.
6: Um exemplo para os deportistas mais jovens, sua atitude, seu comportamento, com a idade que tem neste Mundial que está sendo tão espetacular, me parece um exemplo, insisto, mas Lamine tem que ser Lamine.

0: Reforma de hoje, falando sobre menopausa, sexualidade, autoestima, o que muda na vida da mulher e na saúde dela durante esse período, recebendo a doutora Patrícia Fagundes, médica dermatologista, tirando nossas dúvidas e deixando espaço aberto para a gente conversar, que é o mais importante, tocar no tema, para que essa mulher saiba que ela não está vivendo isso sozinha. Antes da gente começar o programa, inclusive, falava com a Camila, eu acho que talvez esse tópico da sexualidade seja mais difícil da gente abordar em qualquer momento. Uhum. Seja para quem está iniciando a vida sexual, para quem está ali no período ativo. Quando entra na menopausa não é diferente, né, doutora Patrícia? Já é difícil para as mulheres falarem, estou na menopausa, estou vivendo esse sintoma. Mas o sintoma sexual, ele às vezes demora a ser descoberto, tratado, porque ele não é falado, né?
1: Exatamente. Essa mulher, ela tem uma dificuldade porque muitas vezes não encontra o espaço. É um assunto tratado pela nossa sociedade, né, com certa relutância, para não dizer um tabu. E essa mulher não encontra, então, um espaço para relatar, por exemplo, que ela tem um desconforto para a relação e aí, por causa desse desconforto, ela teve, por exemplo, uma assadura, né? Ou ela fez um treino mais prolongado de caminhada ou mesmo uma corrida e aí ela ficou com alguma fissura, que é um machucado ali na pele, uma ruptura que, embora leve, a incomoda profundamente. Mas aí, quando ela traz esse assunto muitas vezes com as pessoas do convívio dela, ah, imagine, mas isso é uma coisa tão simples, uma coisa tão pequena. Ou então ela encontra às vezes uma negativa, ah, não, isso nunca aconteceu comigo, né? E é muito difícil, então a gente precisa, sabe, Isabela, eu falo que bom que nós, mulheres, estamos tocando nesse assunto, e independente da fase da vida, porque nós temos que ocupar, de fato, esse lugar. Se a gente for olhar para trás, a medicina, durante a maior parte do tempo, foi uma ciência feita por homens, né? Por causa de todo o histórico que a gente sabe, que demorou para a mulher ocupar o espaço nessas cadeiras. Então, tem muito resquício ainda de informações, de temas que foram estudados, mais voltados para o público em geral. Quer dizer, a gente tem um atraso aí de assuntos voltados para a saúde feminina. É nesse momento em que a gente acolhe a queixa dessas mulheres, e eu falo que a gente tem que ser como um amplificador, né? Um microfone que capta, mas ao mesmo tempo um amplificador, porque a gente precisa conversar para que questões como essas sejam vistas com maior profundidade.
0: Dizem, inclusive, que

0: se a menopausa fosse vivida pelos homens, os problemas já estariam solucionados, muito. A gente já teria mais estudos científicos, pesquisas, porque a gente sabe, né? Os dados são muito maiores para quando a gente está falando de sintomas vividos pelos homens, justamente pelo que a doutora Patrícia falou, é um histórico de uma sociedade machista. Agora, falando sobre os exercícios, a doutora Patrícia citou que isso pode acontecer na caminhada, na corrida. A gente falou no último bloco de uma história envolvendo treino funcional. Esses sintomas podem aparecer durante a atividade física? E depois já puxo para a Camila. Como tem sido esse período para as suas alunas, para quem está vivendo isso? Adapta alguma coisa no treino?
1: Exato. A gente observa na fase da menopausa um aumento dos sinais e dos sintomas relacionados a essa parte urinária. Então, é possível se observar uma dificuldade, uma dor para urinar, um aumento da frequência urinária, né? E pequenos escapes podem acontecer. Existem situações específicas que podem exigir a consulta, por exemplo, com um uroginecologista, que é um profissional médico que atende basicamente essas questões voltadas à parte urinária, mas falando de uma maneira geral, é possível que na menopausa, sim, a gente tenha aumento desses sinais e desses sintomas. E aí, sim, o fortalecimento da musculatura, do assoalho pélvico, através de exercícios direcionados, e aí a Camila vai poder nos conversarmos aqui melhor, sim, ajuda com certeza.
2: É, a gente, eu tenho muitas alunas que passam por essa fase já há muito tempo, né, porque eu tenho alunas que já têm mais idade e trabalham muitos anos com isso, e sempre trabalhei muito com corrida. Então, a gente vê muito isso também no pós-gestação, muitas mulheres, né? Pela barriga mesmo, por ficar com o assoalho pélvico um pouquinho mais frouxo, mais fragilizado, mais fraco. Então, assim, os exercícios são maravilhosos, que vêm para ajudar demais. Então, nesse controle desses escapes que a gente tem durante a atividade física, e às vezes não é nem durante a atividade física. E eu gosto de sempre falar que tem que fazer, tem que ir atrás, tem que conversar com o seu treinador, e aí vai indicar, vai ver onde que vai exatamente, que médico que vai, que pessoa que faça, por mais que os exercícios para assoalho pélvico eles sejam bastante, assim, você consegue fazer muito sozinho também depois de um determinado momento, tem muitas mulheres que já fazem esses exercícios, mas se a pessoa vai abrindo mão, né, Patrícia, é um problema, porque aí ela já começa a ter escape sem estar fazendo exercício, ela espirra e aí já perde um pouquinho de xixi, né? Então, assim, eles existem, os exercícios, eles têm que ser eles têm que serem feitos, faz muita diferença, né? Eu já passei na minha pós-gestação, eu tive sim, eu fazia às vezes alguns exercícios onde eu sentia, eu ficava um pouco mais preocupada, porque dependendo, no final do treino, na hora que eu já estava um pouco mais cansada, dependendo do exercício que eu ia fazer, se eu fazia algum salto, eu tinha às vezes um escape, hoje eu já não tenho mais. Então, assim, o escape eu estou super melhor, mas estou entrando numa outra fase, que é muito assim interessante, porque a gente fica achando que você fala assim, poxa, será que então pra mim já deu isso, né? Será que eu estou entrando numa fase onde venceu, onde realmente não adianta eu querer buscar? E aí você conversa com uma outra pessoa e a pessoa fala assim, tem solução, eu melhorei absurdamente. Então você fala, poxa vida, então eu quero essa solução, né? Então você aí vai atrás de algum artifício, de algum tratamento que realmente você consiga melhorar aquela situação, né? Então não é, ai, não gosto mais, né? Não gosto mais de ter relação sexual. Você fala, poxa, mas eu gostava. Agora tem um incômodo, vamos tratar esse incômodo, né? Por que que tá te incomodando, né? Então eu acho assim que esses tratamentos, né, não sei se você pode falar um pouquinho mais pra gente, como é que é, assim, o sucesso deles, o grau de sucesso, né? Porque a pessoa às vezes fala assim, ah, eu não vou, porque, ai, o meu deve ser muito difícil, ou porque a minha dor tá forte, né? Ou porque...
0: Já
2: passou o tempo, né? Então, o meu médico perguntou pra mim, né? Ele virou pra mim e perguntou assim, mas a sua dor tá como? Na penetração, durante o momento ou após? Né? Eu falei, nossa, após? Então, quer dizer, imagino que tenha também um após, né?
1: Exato.
2: Então, isso, você vai tomando consciência da situação toda, né?
1: E, Camila, é impressionante como que está enraizado na nossa sociedade o conceito de que é comum, é normal que a mulher vá perder xixi, né? Então, imagino se isso acontecesse com os homens, de fato, acho que já teríamos aí
0: resolvido.
1: Já resolvido, né? E não, não é assim, de fato, que a coisa tem que caminhar. A maravilha do corpo humano é que justamente a gente tem uma capacidade de regeneração, né? Obviamente que ela é limitada, mas nesse aspecto de pele e mucosa, a gente pode observar, sim, uma melhora bastante considerável. Existem tratamentos que são feitos, né? Dependendo, obviamente, do grau, do tipo, tem a questão hormonal, e aí é importante se definir se essa mulher pode ou não receber a terapia de reposição hormonal, que vai ter uma ajuda na parte ginecológica ou na parte urinária. Mas lubrificantes também, hidratantes, existem tratamentos que são considerados como primeira linha. Isso existe, são guidelines já bem definidos pela literatura médica científica. E o que nós temos com relação, por exemplo, ao uso de lasers para tratamento dos sinais e dos sintomas da síndrome geniturinária, nós temos estudos que são com acompanhamento de pacientes ao longo do tempo, mostrando bons resultados, casos controle, e temos também alguns trials, alguns ensaios clínicos e meta-análises em menor número, e isso precisa aumentar para confirmar, corroborar. Mas os resultados já podem ser vistos, as pacientes apresentam uma melhora quando são feitos os tratamentos, tanto na parte da pele quanto mucosa.
0: E como funciona esse tratamento? A gente está falando de um laser íntimo, mas como que ele age? Qual que é o objetivo? Para quais casos tem ali um núcleo específico que é mais indicado?
1: Os lasers, eles são tecnologias que utilizam a luz através de um fenômeno conhecido como fototermólise seletiva. Isso tem bastante embasamento na ciência atual. Essas luzes, elas são capazes de atuar com tecidos, provocando respostas nesses tecidos. Isso a gente observa, por exemplo, para o uso do laser, para depilação, para remoção de tatuagens ou tratamento, por exemplo, de vasos. No caso da síndrome geniturinária, o que se observa é um afinamento da pele, a diminuição da produção ali de glândulas com lubrificação, alteração do pH, alteração da osmolaridade, ou seja, uma série de alterações que acontecem na pele e na mucosa da região genital por causa da diminuição hormonal. Os lasers que atuam nessa finalidade, eles têm por objetivo estimular esse tecido, esse epitélio ali, para que ele fique mais espesso. Essas glândulas também que atuem de uma maneira um pouco mais intensa, como era no período pré-menopausa, e também reverter um pouco dessas alterações do pH e da osmolaridade. Então, quando há sintomas relacionados à diminuição da lubrificação, um ressecamento muito intenso, um afinamento, lasers podem ser usados. Existem algumas tecnologias que já têm o reconhecimento da comunidade científica para a melhora dessas situações.
0: Estamos conversando com a doutora Patrícia Fagundes, médica dermatologista, tirando as dúvidas das nossas ouvintes sobre menopausa, autoestima, sexualidade. Fica aí que a gente

0: Agora 2 horas e 48 minutos, estamos aqui na sintonia da Band News FM para você que nos acompanha em São Paulo, falando do seu deslocamento pelas ruas e avenidas da cidade. Observa aqui trânsito bem difícil na Marginal do Rio Pinheiro, agora, Marginal do Rio Pinheiros, agora tem dois acidentes, duas sinalizações aqui de acidentes, agora na Marginal na direção de Interlagos, um pouco antes da ponte do Jaguaré, e o trânsito todo travado na continuação para quem está indo sentido Interlagos, principalmente na pista expressa, tem sinalização de um outro acidente agora na altura do Jockey. E por isso o trânsito todo complicado, todo travado nesse pedaço. Depois disso começa a fluir melhor na direção de Interlagos. Não tem informação do que aconteceu exatamente por ali, só a sinalização do acidente do trânsito ruim. No sentido contrário, boas as condições, carrega um pouco o caminho ali a partir da ponte Cidade Universitária, até mais ou menos a ponte do Jaguaré, mas sem sinalização de nenhum acidente, só excesso de veículos.
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0: Subida para a Avenida Paulista com trânsito lento pela Rebouças da Avenida Brasil até a proximidade com a Alameda Franca. No sentido contrário, tem sinalização de um acidente em frente ao HC e por isso caminho carregado antes e depois continua ainda bem ruim, só alivia na passagem pela Henrique Schaumann. Aí vai um pouco melhor na direção de Pinheiros. Avenida Paulista com lentidão agora do comecinho ali na região da Consolação até as proximidades da Alameda Ministro Rocha Azevedo. Depois disso começa a fluir melhor, bem melhor, caminho livre. No sentido contrário, tem alguns trechinhos carregados, mas sem pontos de parada nesse momento, de acordo com o mapeamento. Descida para o centro pela Rua da Consolação, bem ruim. Só a partir ali do Parque Augusto, um pouco antes da Praça Roosevelt, é que melhora o caminho da Consolação, já indo para o centro, para a região do Anhangabaú, sem informação de lentidão ou de problemas. Elevado João Goulart fechado hoje para o movimento dos carros, aberto para lazer. 2h52.
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0: Duas horas e 54 minutos no horário de Brasília. Voltamos a falar de Copa do Mundo por aqui. O treino da seleção espanhola na véspera da final da Copa do Mundo hoje é suspenso em Nova Jersey. As fortes chuvas com raios e trovoadas na região impedem por lei que qualquer atividade em campo aberto seja feita até que o alerta acabe. Como não há previsão de retorno rápido às condições ideais, a equipe vai fazer trabalhos físicos em local fechado. A atividade da Argentina, no entanto, não foi cancelada. Mais um bloco do Band News Informa.

0: terceiro e último bloco do Band News em Forma de hoje, falando sobre menopausa, sexualidade e autoestima. Estamos recebendo a doutora Patrícia Fagundes, que é médica dermatologista. Doutora, no último bloco a gente finalizou falando sobre os lasers íntimos, que são usados como uma possibilidade de tratamento. E qual que é a duração deles? É como, por exemplo, o botox e o preenchimento, que a gente precisa renovar de tempos em tempos, ou uma sessão já se vê resultado?
1: De acordo com a literatura científica, as sessões devem ser realizadas inicialmente a intervalos em torno de 30 a 40 dias, num período aí de 2 a 3 meses. E a maioria dos estudos aponta que depois de um período que varia de mulher para mulher, mas em torno de 6 a 12 meses, pode ser repetida uma sessão como uma manutenção. Esses são os protocolos mais frequentes e que têm trazido uma melhora mais evidente para as pacientes.
2: Doutora, e o creme em gel, ele facilita só aquele momento, mas ele não regenera essa mucosa, esse tipo de tratamento que faz? Ele pode ser para o momento só?
1: Você diz o creme, por exemplo, um lubrificante,
2: isso,
1: um lubrificante ou um hidratante?
2: Isso.
1: Aí é o seguinte, olha, Camila, a gente tem, considerando como terapia de primeira linha para uma paciente da síndrome genitourinária, nós temos a terapia de reposição hormonal, seja ela sistêmica ou localizada, o uso de lubrificantes ou hidratantes. São, né, categorias distintas. E os lasers podem entrar aí para casos em que você precisa ter alguma outra resposta. Respondendo a sua pergunta, a atuação desses cremes, desses produtos locais, se for um lubrificante, ali é uma ação momentânea.
2: Sim.
1: Exato. Ele vai promover o deslizamento, evitando também o atrito, porque muitas vezes o que machuca é o contato pele-pele, né? Ah, imagina um maratonista quando corre, né? A pele da coxa ali roçando ou a axila provoca também um machucado. Numa relação sexual, quando você não tem lubrificação, de certa maneira, o roçar da pele com a pele provoca um machucado. Então, o lubrificante, ele vai entrar, mas ele é momentâneo. E aí, obviamente, existem marcas, existem tipos, existem diferenças de acordo com a pele de cada pessoa. Agora, quando a gente fala dos hidratantes, aí é um pouquinho diferente, porque eles vão promover uma ação contínua que tende a melhorar com o tempo. Eles têm, na sua maioria, né, cada um, existem diferenças, mas componentes que tentam compensar ou reforçar os elementos naturais da pele. Então, o uso dos hidratantes, que deve ser diário, ele tende a melhorar no médio prazo.
2: E a hidratante, como outra parte, não é o hidratante que a gente passa no corpo, é específico para aquilo, mas é a mesma função.
1: Exato, são hidratantes específicos para a região genital, até por causa dessa característica peculiar dessa, sim, região, né? A gente tem ali uma flora bacteriana, né, e outros micro-organismos que naturalmente existem, e eles têm que existir, mas que na época da menopausa acontecem mudanças. Então, a gente precisa de hidratantes nessa região que não só atendam a essa região específica com essas características, como a esse momento.
2: Eu fico com uma curiosidade, doutora, que é o seguinte: uma mulher que não teve essa informação, uhum, e passou ali os 50, 51, 55 e continua, não está com 60 anos de idade e continua com esses sintomas. Ela tem solução ainda, ou é a pele, como nós estamos falando de pele, ela já passou por um envelhecimento, ela tem como resgatar isso ainda ou não tem mais?
1: Ótima pergunta. Tem sim, Camila, porque a pele tem uma capacidade, pela característica das células que compõem a estrutura da pele. São células, são glândulas sebáceas que produzem a oleosidade natural e glândulas que produzem a lubrificação. Existem glândulas de suor, todo um conjunto ali que é possível que seja estimulado para uma renovação. É diferente, por exemplo, só a título de curiosidade, da célula de cabelo, que nós sabemos que se você não estimular numa pessoa, por exemplo, que tenha uma calvície muitas vezes acentuada, se você não estimular aquele folículo, com o tempo ele pode realmente encerrar a sua
2: produção.
1: No caso da pele, da região genital, e nossa pele de uma maneira geral, não. Então, aquela mulher que que perdeu ali um timing, não pôde, não conseguiu, não sabia, ela pode sim ter uma melhora da pele depois que fizer esses tratamentos.
0: Quais outros impactos, doutora Patrícia, vocês observam na literatura, no consultório dessas mulheres, falando da pele, do corpo como um todo, do cabelo? Tem ali uma simbiose entre envelhecimento e menopausa, quando eles se encontram? Porque às vezes a pessoa passa pela menopausa sem de fato estar num período de envelhecimento, entre aspas.
1: Exato. Sim, a gente tem no período da menopausa uma série de alterações que vão ter repercussão, por exemplo, nos cabelos. É possível você observar um maior afinamento, uma maior rarefação dos fios, mudanças de textura, por exemplo, né? Muitas pessoas referem, meu cabelo ficou branco e ficou com uma textura diferente. A pele também, da mesma maneira, pode sofrer alterações com afinamento e a flacidez. Então, uma série de mudanças acontecem nessa fase da vida e que as pessoas sentem essas mudanças e sentem essas repercussões. E, claro, todo mundo quer melhorar e é possível que seja tratado, desde que com consciência e procurando sempre profissionais capacitados.
0: O que a gente tem hoje de tecnologia mais avançada, doutora, para o tratamento dos sintomas de menopausa, além do que a gente falou do laser, do hidratante para uso contínuo, tem alguma menina dos olhos de ouro da ciência para as mulheres que nos ouvem?
1: Olha, a ciência está caminhando cada vez mais para tratamentos, sejam eles farmacológicos, cremes, produtos, né, ou injetáveis, e também tratamentos com tecnologias que façam com que as células continuem em atividade. E todos os olhos hoje da ciência têm caminhado para nessa direção. Então, substâncias que façam com que ali o núcleo da célula continue fazendo, comunicando, mandando mensagens para que essa célula vá sempre buscando a renovação. E tecnologias que consigam ir na profundidade, atuando nessas camadas onde muitas vezes um creme não consegue chegar, ou só conseguiria se fizesse algum machucado, né? Alguma esfoliação excessiva, que é o que a gente não quer. Essas tecnologias, chegando nessa profundidade, são capazes de fazer esse estímulo. Então, todas as direções hoje, e felizmente a gente tem aí algumas perspectivas, aparelhos que vêm apontando nessa direção.
0: Para quem está ouvindo a gente, ficou em dúvida se é o momento de procurar um especialista, principalmente porque a gente falou da questão da vida sexual, é de repente, doutora? Tem um sinal? Quando procurar? Com quem falar?
1: Ótima pergunta. É variável. Tem mulheres que sentem de uma maneira mais gradual e tem mulheres que sentem muito abruptamente. Existem estudos na literatura que, inclusive, mencionam esse como se fosse um degrau, essa maneira quase que abrupta. Então, pode acontecer tanto de uma maneira quanto de outra. Agora, o que é importante, Isabela, é essa mulher, se perceber alguma mudança, buscar ajuda. Realmente, não cuidar, não olhar, seja pelo dia a dia, seja pelo corre-corre, vai fazendo com que aquele assunto fique sempre ali, colocado de lado, e isso depois tende a retornar. Então, percebeu alguma mudança na atividade sexual, na pele, que vem vindo diferente, a pele está mais fina, está mais machuca mais facilmente, aparecem manchas na pele, aquelas manchas arroxeadas, facilmente, com mínimos traumas, por exemplo, ou a pele do rosto está mais fina, está mais flácida, são sinais importantes. E quem procurar? Acho que o ginecologista, a gente estava conversando há pouco, é um médico que é nosso, da mulher, é de confiança, nos conhece profundamente, e claro, o dermatologista, porque a pele permeia todas essas regiões, face, corpo e, claro, a região genital.
0: Camila Rich, você sentiu alguma diferença nos seus treinos, na sua atividade física, na sua força física, da menopausa pra cá?
2: Ah, eu tenho sentido. Eu acho que eu tô entrando, né, na menopausa. Uhum. Então, tô naquele período pré ali. Estou com certeza no período pré. Ainda não é a menopausa em si, mas eu tenho sentido. Eu tenho sentido falta de força nas minhas mãos. Uhum. Isso muito delicadamente, assim. Mas eu acho que sou uma pessoa que eu percebo muito o meu corpo, né? Muito. Avalio demais. Mas tenho sentido alguns sintomas, sim, na parte genital. E as minhas névoas mentais, né? Que elas me acompanham maravilhosamente. Meu sono também, eu não tenho insônia, mas eu tenho estado com o sono bem mais fragilizado, assim, mas menos tão profundo. Então isso eu sinto bastante também.
0: Cabelo e pele, você sentiu alguma diferença?
2: Cabelo muito. Ano passado, inclusive, eu tô mais loira.
0: Eu vi, tá belíssima.
2: Você viu que é novo, né?
0: Arrasou.
2: Mas porque eu sempre fui assim, mais pra loira. Sempre fiz umas luzes, coisas assim. Só que o ano passado, eu comecei a cair muito meu cabelo e dei uma bela de uma afinada.
3: É.
2: E aí eu comecei a falar, o que que eu vou fazer? Aí eu fui atrás, comecei a tomar um minoxidil, e aí agora meu cabelo tá voltando. Então eu não queria mexer em nada, eu não queria mexer no cabelo, eu deixei ele meio, sabe assim, não toca nele.
3: Uhum.
2: E eu acho que isso é um ponto, né, doutora, que a gente normalmente vai ao ginecologista uma vez por ano, né, fazer os exames. E o que eu senti de um ano e meio pra cá é que eu tive que frequentar mais ele.
3: É.
2: Então ao invés de eu ficar, no começo eu tava esperando, mas não, daqui 4, 5 meses eu vou nele. Aí eu falei, não vai dar pra esperar, porque se eu esperar, pode ser que a coisa piore, né?
3: É.
2: Então, assim, então eu tive que, acho que em um ano eu fui umas 3 vezes já nele, o que tem me ajudado.
0: Olha, adaptando a rotina, né?
2: É isso.
1: Tem que ser, acho que a gente tem que estar, como você mencionou, existem mudanças, algumas pessoas percebem de uma maneira mais evidente e outras pessoas não, mas é importante nós nos atentarmos a isso, cabelo, pele, né? Não negligenciarmos esses sinais, né? Nosso corpo físico mudou, eu me sinto menos disposta. A menopausa não é só o fogacho, não é só a insônia, né? Ela é um conjunto de outras alterações que a gente pode e deve, porque quando a gente presta atenção e busca ajuda, o nosso corpo, ele retribui. A pele, principalmente, o cabelo como parte da pele, são estruturas que quando a gente cuida, ela retribui. É como eu falo que é um jardim. Se a gente rega, se a gente cuida, a gente tira a erva daninha, fica sempre bem cuidado. E a mesma coisa, o cabelo, a pele, o nosso corpo físico, né? A parte muscular também. Então, que bom que você foi, continue. E a dermatologia também pode ajudar, porque é uma parceria. Com frequência, eu ligo pro gineco, a gente conversa bastante e a paciente sai muito beneficiada. E elas falam assim, eu dei um up, né? Eu tô me sentindo melhor. Eu falo, isso, claro, que dá, a gente cuida e o corpo retribui.
0: É o que a internet chamaria de glow up.
1: Exato.
0: Teve um glow up.
1: Exato.
0: Doutora Patrícia Fagundes esteve com a gente no Band News Informa de hoje. Foi um prazer conversar com você, tirar as nossas dúvidas também. Agradeço a sua presença. E as suas redes sociais? Deixa aqui para quem tem alguma dúvida, quer entrar em contato, procurar um acompanhamento, talvez seja a solução do problema de quem está ouvindo a gente. Por favor, doutora.
1: Vai ser um prazer. Eu quero agradecer o convite, Isabela, Camila. Mais uma vez, muito bom poder falar aqui com as ouvintes de vocês. É um assunto fundamental. E vai ser um prazer poder atender. Meu nome é Patrícia Fagundes e podem me achar pela rede social. É isso. Muito obrigada.
0: Camila Rich, quem tem dúvidas de exercício físico, se pode ou não pode saltar com 50 anos?
2: Pode saltar com 50 anos.
0: Maravilha. Mas se tiver outra dúvida, seu Instagram também.
2: No @Camila, _, aqui risquinho embaixo, Rich, H-I-R-S-C-H.
0: Um beijo, gente. Até a próxima.
2: Tchau.

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3: 3 horas e 11 minutos no horário de Brasília. Você que está conosco na Band News FM, em todas as nossas plataformas, mas no dial do rádio aqui por São Paulo, uma ótima tarde. Vamos juntos durante as próximas horas. Daqui a pouco, a partir das 5 da tarde, tem o início da transmissão do duelo pelo terceiro lugar da Copa do Mundo entre França e Inglaterra, lá em Miami, no Hard Rock Stadium. Às 6 da tarde, a bola rola e você vai conferir com a narração de Anderson Gonçalves, com os comentários de Mauro Betting, Caio Costa e André Coutinho, direto de Miami, e as reportagens de Maurício Ferreira e também de Danilo Queiroz. Participe conosco no nosso WhatsApp 11-999-592-100, 11-999-592-100. Tem participação chegando por aqui no nosso WhatsApp do ouvinte, deixa eu identificar aqui, é o Osni Santa Rosa. Tá dizendo que tem um forte vazamento de água há vários dias, em frente, lá na altura da rua Bom Jesus do Amparo, na Vila Jaguara, extremo oeste de São Paulo, e que ele não está conseguindo fazer a comunicação para a Sabesp do que está ocorrendo. Mesmo na reta final do mês de julho, eu vou até mudar a trilha aqui, ó. Mesmo na reta final do mês de julho, dá tempo ainda de curtir as férias da criançada em museus de São Paulo. Vários deles estão com programações especiais, como o Museu da Língua Portuguesa, que tem o projeto Estação Férias até este domingo, dia 19 de julho. A programação tem oficinas diárias gratuitas e apresentações de circo, além de música e teatro, aos finais de semana. Um dos destaques é o Chão e Palavra, o Chão é Palavra, um espaço interativo com poemas do Brasil e de outros países que falam português, como Angola e Cabo Verde. Lucas Michelani, produtor do Museu da Língua Portuguesa, explica como foi feita a curadoria deste projeto.
4: A gente está trabalhando agora com a Casa Tombada, e aí eles fizeram essa seleção, tanto dos poemas que a gente encontra pelo espaço, quanto da oficina. A oficina também é inspirada num coletivo chamado Mínimo Diário, que faz esses livros bichos.
3: É possível acessar o Museu da Língua Portuguesa dentro da própria Estação da Luz, pelas linhas 1 azul, 4 amarela, 7 rubi, 11 coral e 13 jade. Já os amantes da ciência têm a opção também do Museu Catavento, que preparou uma rotina especial durante todo o mês de julho. O tema de 2026 é Ano do Universo, e tem uma série de novas oficinas, exposições e sessões imersivas. O grande destaque é a reabertura da sessão de astronomia, uma área que guia o visitante desde o Big Bang até a corrida espacial moderna. O Museu Catavento fica na Avenida Mercúrio, Parque Dom Pedro II, na região central de São Paulo. Os dois museus têm o mesmo preço dos ingressos, R$ 20,00 inteira, R$ 10,00 meia. A entrada nos fins de semana é gratuita no Museu da Língua Portuguesa. Já no Museu Catavento, o público não paga às terças-feiras. Agora são 3h14 da tarde. Atenção, rede.
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3: Seguimos juntos na programação da Band News FM neste sábado, dia 18 de julho de 2026, agora 3 horas e 16 minutos pelo horário de Brasília. Eu sou Yuri Queiroga. Uma ótima tarde para você que está conosco na Band News FM. Vamos juntos, entrando pela noite. Daqui a pouquinho tem futebol, daqui a pouco tem a disputa de terceiro lugar da Copa do Mundo FIFA 2026 entre França e Inglaterra.
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3: Quem está de olho em tudo é Maurício Ferreira, que estará nas reportagens da partida daqui a pouquinho entre França e Inglaterra. Maurício Ferreira, a única música que eu não vou poder tocar aqui é It's Coming Home, porque agora vai durar mais uns 4 anos para a seleção inglesa. Boa tarde, Maurício.
7: Tudo bem, Yuri Queiroga? Ótima tarde a você, a todo mundo que acompanha por aqui a Band News FM. Exatamente, né? Conversei com muitos ingleses, Yuri, ao longo aqui dessa cobertura da Copa do Mundo de 2026, e eu sempre perguntava, né? Tá voltando pra casa? E todos eles muito confiantes. Dessa vez tá voltando. It's coming home, mas não foi dessa vez, né? Pararam na Argentina, na semifinal, perderam essa possibilidade do título aqui na Copa do Mundo de 2026, quem sabe em 2030, mas hoje enfrentando a seleção da França nesse duelo pela terceira colocação. Um duelo que no final das contas, né, Yuri Queiroga, o próprio Thomas Tuchel disse isso ontem, ninguém quer jogar, né, ninguém quer disputar essa partida. Claro que o desejo, a ambição era pelo duelo de amanhã em Nova Jersey, na grande final da Copa do Mundo, mas enfim, resta esse último desafio para franceses e ingleses, e algo que a gente falava ontem no Band News na área também, né, talvez... Animicamente, os franceses tinham uma missão um pouco mais fácil de se recuperar depois da eliminação na semifinal, né? Foi uma coisa meio traumática a derrota dos ingleses de virada para a seleção da Argentina, mas enfim, daqui a pouquinho a gente vai conhecer então, com bola rolando às 18h pelo horário de Brasília, quem vai ficar com essa terceira colocação na Copa do Mundo de 2026. A França tem problemas, viu, Yuri Queiroga? O zagueiro Saliba, que foi substituído ainda no primeiro tempo da partida contra a Espanha na semifinal, e depois o Didier Deschamps acabou também admitindo em entrevista coletiva que ele estava jogando meio que na base do sacrifício, com uma lesão na região da lombar, inclusive isso já vinha da temporada europeia, temporada em que ele foi campeão inglês com a equipe do Arsenal, mas estava jogando na base do sacrifício, não conseguiu, foi substituído no primeiro tempo contra a Espanha, o Lacroix foi acionado pelo Didier Deschamps, a ver então se teremos a confirmação do Lacroix mais uma vez entre os titulares, se ele pode pensar em alguma alternativa, talvez com o Theo Hernandes, pode fazer mudanças também no meio campo, jogadores que não receberam assim tantos minutos nessa Copa do Mundo de 2026, mas daqui a pouquinho teremos então a confirmação das duas escalações e das seleções que entram em campo em Miami no Hard Rock Stadium, brigando por esse terceiro lugar na Copa do Mundo, viu, Yuri?
3: Até daqui a pouco então, Maurício Ferreira. A gente até se encontra já com Anderson Gonçalves, Mauro Betting, Caio Costa, André Coutinho, Danilo Queiroz e todo o nosso timaço aqui na Band News FM. E o assunto continua sendo Copa do Mundo, evidentemente continua sendo os olhos do mundo voltados para a grande final. A nossa equipe esportiva traz os prognósticos e a expectativa de Espanha e Argentina, grande final da Copa. Hoje também tem Inglaterra e França valendo o terceiro lugar. A versão especial do programa Um Gole de Copa tem o comando de Fábio França.
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9: Vamos nessa, né? Programa especial a respeito da final da Copa do Mundo e não só sobre a final, né? A gente vai debater sobre a disputa do terceiro lugar também. Parece que foi outro dia e de fato foi, outro dia. Dia 11 de junho que a Copa do Mundo começou, né? É, foi outro dia. E eu lembro muito bem, a equipe da Band News FM chegou por aqui, parte em Nova Jersey, parte em Miami, parte em Dallas também, desde o dia 1º de junho, com uma cobertura incrível, levando para quem acompanha a Band News FM, sem dúvida alguma, a melhor cobertura da maior Copa do Mundo de todos os tempos, é o que eu tenho dito. Copa do Mundo com 48 seleções, dou o meu braço a torcer, eu era um daqueles que temiam essa Copa do Mundo com tantas seleções assim, eu achava que haveria um decréscimo técnico e de fato isso não aconteceu. Foi uma Copa incrível, dentro de campo, inclusive, tecnicamente, a maior Copa que eu vi, conversando com pessoas mais velhas que tiveram oportunidade de cobrir 5, 6 Copas, né? 7, 10 Copas.
10: Exato.
9: Essas pessoas dizem que 14. Foi a melhor Copa do Mundo que eles puderam acompanhar. Então, foi muito legal, tá sendo ainda, porque faltam 2 dias. Faltam 2 jogos, né? Já foram 102 desde o dia lá, 11 de junho, com aquele México e África do Sul. Faltam apenas 2 partidas. Disputa do terceiro lugar em Miami entre França e Inglaterra. E a grande decisão em Nova Jersey entre Espanha e Argentina, né? Eu lembro da expectativa que a gente vivia para a abertura. E mais do que isso, a expectativa, a ansiedade pela estreia do Brasil, que aconteceu num sábado, dia 13. De lá para cá, repito, 102 jogos desde a abertura no dia 11. Faltam 2. Meus companheiros estão por aqui, Bernardo Ramos e Marcelo Dó. A expectativa de uma grande decisão, sem dúvida alguma, para uma Copa do Mundo que foi tecnicamente bem aceitável, eu diria. Aliás, mais do que isso, né, Bernardo? Uma Copa que chegou a surpreender tecnicamente.
11: Sem dúvida. Eu, assim como você, eu fui um dos que foram contra, né? A Copa do Mundo com 48 seleções e fui surpreendido positivamente. Há aspectos positivos e negativos, claro, como em qualquer grande competição. A história dos terceiros colocados, que vigorou entre 86 e 94, foi muito polêmica, fazia tempo que não acontecia, então as pessoas tiveram de se acostumar com a classificação por índice técnico dos 8 melhores terceiros colocados. Antes eram 4, com a dobra, né, das seleções em relação a 94. São 8. Esse é o álibi perfeito para a FIFA voltar a inchar a Copa do Mundo com 64 seleções de agora em diante. Eu acho que isso vai acontecer, tá? Eu acho que é o futuro e tal, e como a gente vem falando, né? São necessários votos, né, para eleger o presidente da FIFA. Gianni Infantino vive um momento de contestação, principalmente após aquele vexame que foi a retirada do cartão vermelho do Balogun antes do jogo contra a Bélgica. E João Avelange ensinou lá atrás, né? Não estou aqui fazendo elogios ao João Avelange, muito pelo contrário. Ele ganha a eleição na FIFA em 1974 com a promessa de inchar a Copa do Mundo. Em 82, pela primeira vez, a Copa do Mundo passa a ter 24 seleções.
9: Eram 16, né?
11: Eram 16. Em 2002, ela é compartilhada por 2 sedes diferentes para agradar coreanos e japoneses, rivais históricos, aliás, fora das 4 linhas. Em 98, a Copa do Mundo passa a ter 32 seleções. Então, a Avelange, ele vendeu a Copa do Mundo para vários patrocinadores que estão aí até hoje e teve como promessa de campanha o inchaço da Copa do Mundo, e a tendência é essa. E daqui a 60 anos, talvez a gente tenha 100 seleções, não sei como é que vai ser isso.
9: E a promessa é de uma grande final, aliás, a expectativa é essa, né, Marcelo? De uma grande final para uma Copa que foi exuberante.
10: Ah, é uma Copa já inesquecível, né? A gente já pode dizer isso aí, tecnicamente, poucas se assemelham, como vocês disseram muito bem, e a gente vai ter uma final do tamanho que essa Copa merece, né? Mas também seria igual se a França tivesse entrado, seria igual se a Inglaterra tivesse entrado, mas Espanha e Argentina, eles reúnem tudo aquilo que todo torcedor de futebol no mundo gosta de ver, um time excelente tecnicamente e um time de muito coração. Um vai enfrentar o outro e a gente vai ver quem vai ganhar naquele momento, quem vai prevalecer, né? Uma coisa que é do jogo de uma final, um momento muito especial, o maior craque do século, Messi. Tem tanto ingrediente essa final que eu tenho certeza que ela vai se assemelhar à final de 70, que ninguém esquece, à final de 82, que a gente também não esquece, de grandes decisões que nós vivemos na vida, não só que o Brasil ganhou ou não, mas que estão aí na história do futebol. Essa vai ficar.
9: De um lado Espanha, do outro lado Argentina, grande decisão para a Copa do Mundo de 2026. Vamos falar sobre as seleções, então, sobre os times, e aí a gente analisa por aqui, Bernardo comenta, Marcelo Duó também, um time que tenta até o fim, que não desiste no jogo, né? Jogos que pareciam já terem escorrido pelas mãos, a Argentina vai lá e busca, como foi contra o Egito, principalmente, e também contra a Inglaterra, né?
10: Eu estava assistindo ontem, não hoje de manhã, estava assistindo o pessoal do G4, do Band Esportes, né? Que, companheiros do Bernardo lá no Band Esportes, Vessone, Massini, eles estavam falando de um número muito interessante, Berna, e amigo da Band News FM. Depois que a Argentina tomou o gol, o Messi, até o jogo terminar, teve 24 ações no jogo com bola. 24. A Inglaterra fez o gol aos 13 do segundo tempo, se eu não estiver enganado.
11: Isso.
10: Então, poxa, o cara acelerou no jogo a partir do momento que a Argentina tomou o gol. Então, poxa, ele é o cara que carrega esse time até o fim e parece que não cansa. A gente falava isso, né, ontem. Parece que não cansa. Um cara de 39 anos chegar ao final do jogo, jogos com prorrogação, como foi contra o Egito, contra Cabo Verde, foi difícil. E o cara parece que tá. Não só ele, o time inteiro. Acho que o que mais sentiu fisicamente foi o Depou. Acho que até por isso ele também saiu.
9: Até por isso perdeu a posição, né?
11: E tem uma questão muito importante sobre essa trajetória da Argentina versus o caminho da Argentina em 2022. Para começo de conversa, a gente já falou sobre isso, viu um mata-mata a mais nessa Copa do Mundo. Mas em 22, a Argentina pega a Austrália, passa meio que tranquilamente. Contra a Holanda, passa um perrengue danado, porque vencia por 2-0, sentiu na pele aquilo que ela faz nessa Copa do Mundo daqui, tomou dois gols do Weghorst e ganhou nos pênaltis. Contra a Croácia, passou de passagem, e contra a França, passou perrengue, né? Mas em nenhum momento esteve atrás no placar. Nessa Copa do Mundo, a Argentina vira jogos. Aconteceu mais contra o Egito, aconteceu contra a Inglaterra, estava em apuros contra Cabo Verde, estava em apuros contra a Suíça até a expulsão do Embolô. Acho que se o Embolô não fosse expulso, e é uma opinião só, a Argentina não teria passado pela Suíça, tá? Mas é uma Argentina que passa muito perrengue nessa Copa do Mundo. E se a gente for lembrar, eu faço uma analogia com a campanha de 1990, né? Em 1990, a Argentina foi finalista. Ela venceu 2 jogos em 7 naquela Copa do Mundo. Venceu a União Soviética na fase de grupos e o Brasil. De resto, empatou, perdeu. Então, assim, é impressionante como a Argentina flerta com a tragédia. Copa do Mundo
10: parece
11: sim, Copa
10: que
11: do
10: gosta,
11: Mundo não.
10: Parece que gosta, né?
11: Exato. Ela flerta com a tragédia. Mesmo quando foi campeã em 1978, a Argentina perdeu para a Itália no Monumental de Núñez. Em 86... tem aquelas coisas épicas do Maradona, a Argentina empatou com a Itália na primeira fase. Então, assim, toda a Copa do Mundo em que a Argentina vai bem, ela flerta com a tragédia.
9: E a Bélgica foi garfada contra a Argentina em 86, mas tudo bem, essa é uma outra história.
11: Aí tem um jogo de 78 contra o Peru, 6-0, né?
10: Aliás, a Bélgica é meio que a portuguesa da Copa
9: do Mundo. Foi garfada contra o Brasil também, em
10: 2002.
9: Pra que a coisa fique clara, né? Mas em 86 foi pesado o negócio, era um bandeirinha português, né? Se não me engano, tô puxando pela memória, era, né? Tá louco, depois se vocês tiverem oportunidade aí, fucem aí atrás dessas imagens, dos impedimentos marcados contra a Bélgica nesse jogo diante da Argentina na Copa do Mundo de 1986.
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3: Treze e meia, noticiário da sua região. Daqui a pouco tem o segundo bloco do Um Gole de Copa, com as análises sobre a Espanha e os palpites da nossa equipe para a grande final da Copa do Mundo. 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

0: São 3 horas e 32 minutos no horário de Brasília para você que nos acompanha em todas as plataformas da Band News FM. Já estão funcionando os radares com inteligência artificial, que prometem multar motoristas que circulam pelos trechos sul e leste do Rodoanel, que interliga cidades da região metropolitana de São Paulo. Até o fim do ano, toda a extensão contará com um sistema inteligente. Os novos aparelhos de última geração estão equipados com o sistema infravermelho. As ações foram implementadas após um período de testes mostrar dados alarmantes envolvendo o comportamento de motoristas na rodovia. O gerente de operações da SPMAR, Andrew Aquino, destaca as principais infrações registradas nos dias de teste.
1: Foram mais de 7.200 flagrantes de comportamentos inseguros, né? O que mais chamou a atenção foi ainda as pessoas, por mais que sejam leis antigas de trânsito, mas as pessoas ainda utilizam o aparelho celular, não utilizam o cinto de segurança, seja o condutor ou o passageiro, que agrava muito as lesões num caso de sinistro de trânsito, né?
0: A fase de adaptação foi de 12 de maio a 29 de junho, em vários pontos dos trechos de concessão, que vão de Embu das Artes a Mauá, e de Mauá a Guarulhos. Os números detectam que foram pelo menos 160 casos de infração por dia só nos pontos com a nova tecnologia. O gerente de operações da SPMAR destaca que o trabalho de análise passa por uma segunda etapa após a captura das imagens.
1: Todas essas imagens, elas são enviadas por um policial militar rodoviário, né, dentro de um sistema, que trabalha junto aqui com a nossa equipe do Centro de Controle Operacional, e ele sim vai fazer análise, vai validar essa foto que a IA subiu para ele, e aí ele toma as devidas aí conforme a legislação.
0: Os equipamentos coletam dados 24 horas por dia, detectando e classificando automaticamente a imagem do motorista infrator. O sistema entrou em operação oficialmente no dia 1º de junho. E, no entanto, junto disso aqui que nós falamos sobre a detecção de dados 24 horas por dia, a concessionária destaca o compromisso com o respeito aos dados de proteção do condutor, como explica Andrew Aquino.
1: As imagens, elas não são compartilhadas, né, seguindo as questões das leis. Existe um barramento ali do rosto da pessoa, então assim, o objetivo não é identificar a pessoa, é identificar o comportamento seguro e atrelado ao veículo para que a gente tome algum tipo de providência.
0: Como falei, o sistema entrou em operação oficialmente no dia 1º de julho.

0: já até a marginal. Quem vem pela altura da Ponte dos Remédios também pega trânsito pesado no sentido Ayrton Senna da marginal. 13h35, atenção rede.
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3: São 3 horas e 37 minutos.
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3: Kimi Antonelli, líder do campeonato da Fórmula 1, vai largar na pole position do Grande Prêmio da Bélgica amanhã às 10 horas da manhã. Ele foi mais rápido na classificação deste sábado, marcando 1:44.361 no Q3. Destaque para o brasileiro Gabriel Bortoleto, que pela primeira vez avançou à fase final do treino, da classificação, o Q3, e vai largar na oitava posição, na quarta fila, ao lado de Arvid Lindblad, piloto da Racing Bulls. Lando Norris, que foi punido, vai sair em 13º lugar. A primeira fila tem Antonelli e Max Verstappen. A segunda fila tem George Russell, vice-líder do campeonato, e Charles Leclerc com a primeira Ferrari. A terceira fila tem Lewis Hamilton com a segunda Ferrari e Oscar Piastri com a McLaren. Na quarta fila saem Lindblad com a Racing Bulls e o brasileiro Gabriel Bortoleto com a Audi. A Band News FM transmite o Grande Prêmio da Bélgica de Fórmula 1 neste domingo a partir das 9h20 da manhã, com narração de Odinei Edson. E voltamos aos Estados Unidos para falar de Copa do Mundo, para falar da expectativa para a disputa pelo terceiro lugar daqui a pouquinho. Daqui a pouco é França e Inglaterra em Miami. André Coutinho tá lá, pertinho do Hard Rock Stadium, para trazer mais informações. Fala, Couto!
5: Tudo bem, Yuri? Uma ótima tarde, um abraço a você e a todos que acompanham a programação da Band News FM. Está sendo chamada de, olha aqui, Bronze Final. Já estou com o meu copo oficial, para desespero da Marcela, viu, Yuri? Que não aguenta mais eu chegar com copos especiais de colecionador de grandes eventos, mas eu tô levando mais um. Ficou bonito esse, hein, Yuri? Me ajuda a descrever aqui.
3: O
5: copo da patrocinadora oficial de refrigerante. Peraí, deixa eu baixar aqui para não ficar fazendo propaganda, né? Diga lá, Yuri. Gostou? Achou bonito?
3: Achei bastante bonito. E achei também uma boa forma de vender-se a disputa pelo terceiro lugar, com um pezinho olímpico também, né? Bronze Final, ou seja, a medalha de bronze está valendo também aí, uma vaga no pódio está valendo hoje, uma boa forma de potencializar a disputa pelo terceiro lugar.
5: Exatamente, exatamente. Uma forma, a FIFA arruma vários artifícios para tentar vender, mesmo quando é uma partida que tem... Cara, atmosfera de jogo amistoso, né? Ninguém queria estar nessa partida de hoje.

0: Na Inglaterra e a França queriam estar na decisão de amanhã em Nova York, mas o clima por aqui em Miami é o melhor possível. Vocês, para quem está na nossa live, ou para quem não está, depois, por curiosidade, vá lá nos nossos canais digitais, você vai ver camisas de seleções do mundo inteiro, inteiro. Por enquanto, só para você ter uma ideia, o jogo é Inglaterra e França. Que eu tenho visto no olhômetro, a maior torcida no estádio neste momento é do México. Muitas, muitas, muitas camisas do México. Mas quantas camisas do México? Para todo lugar que a gente olha, a gente vê camisa do México, também muitas camisas da Colômbia, algumas camisas do Brasil. Daí você aparecem os ingleses, ingleses emprestados, né? Que são americanos que moram e que têm simpatia ou têm parentes antecedentes, algum parente realmente inglês, franceses um ou outro, por enquanto a menor torcida da França, mas realmente vários argentinos, mexicanos disparado em primeiro, vi guatemaltecos, muitas camisas de Guatemala, tem uma atmosfera, um ar diferente essa disputa do terceiro lugar. Dentro de campo, Yuri, os dois treinadores prometem colocar o que tem de melhor, não quer dizer que vão com força máxima, o que tem de melhor eles vão conversar, de repente um ou outro atleta não se sente tão à vontade, não tá bem, não tá 100%, mas vão buscar vitória, eles sabem que são profissionais e estão encarando a partida como mais uma oportunidade. Para a Inglaterra, de ter a segunda melhor colocação da história de Copas, a Inglaterra foi campeã em 66 e no máximo duas vezes quarto lugar, então para a Inglaterra seria importante ficar em terceiro lugar pela primeira vez. E para a França tem uma marca pessoal do Mbappé, que disputa artilharia gol a gol com o Lionel Messi desta edição e também disputa artilharia de o maior goleador da história de todas as Copas. Ele está um gol atrás do Messi, que vai jogar amanhã a decisão entre a Argentina e a Espanha.
1: André Coutinho volta também daqui a pouco na transmissão de França e Inglaterra, valendo o terceiro lugar da Copa do Mundo FIFA 2026. Valeu, Couto!
0: Valeu, Tejá.
1: E ainda no clima da Copa, agora indo lá para a Argentina, porque já é clima de final de Copa do Mundo. Lucas Belotti está em um mural com a imagem de Lionel Messi, que atrai não apenas argentinos, mas turistas que estão aí em Buenos Aires. E aí, Belotti, o que que você nos traz desse mural? Já estou conseguindo ver, inclusive, esse mural aqui com as nossas imagens da transmissão da Band News FM. Fala, Belotti!
2: Tudo bem, Yuri? Abraço para você, para todo mundo ligado com a gente. Eu vou ajeitar a câmera para deixar só o mural, porque ele é o protagonista dessa nossa participação, né? Fica aqui na região central de Buenos Aires, muito próximo ao obelisco. Estamos falando de coisa de 700 metros do obelisco, um dos pontos turísticos principais aqui da capital da Argentina. Esse mural do Buenos Aires em uma travessa, uma paralela, na verdade, né, da Avenida 9 de Julho, que é a principal aqui de Buenos Aires. Então vamos lá ao que interessa, ajeitar aqui a câmera para mostrar o verdadeiro protagonista. Um mural
1: Nossa.
2: gigantesco do Lionel Messi. Então, uma metade desse prédio tem aproximadamente uns 12 andares, 12 a 15 andares, eu diria, aqui na região central de Buenos Aires, né? O Messi em 2022, com a camisa da seleção de 2022, com a braçadeira de capitão também clássica daquela campanha argentina no Catar. Até as tatuagens do Lionel Messi, muito bem desenhadas, né, pelo muralista, que eles chamam, que é o grafiteiro, o Ron, que assina por ali também. E a galera para aqui para tirar foto, viu, Yuri? Todo mundo, os argentinos com a camisa da seleção param para tirar foto, os turistas param para tirar foto também. Dale, Argentina! Queres falar com o Brasil? Rapidinho? Não? Não? Graças. Não quer falar. O argentino estava aqui tirando foto do Messi. Mas tá bom, ele tá preparado, tava comendo um lanchinho também antes da grande decisão. Mas esse é o clima por aqui, viu, Yuri? Se
1: Olha só.
2: multiplicaram e agora não param de se multiplicar as camisas da seleção argentina nas ruas aqui de Buenos Aires. Ruas frias, nesse momento, 13 graus é a sensação térmica por aqui. Uma garoa fina, leve, mas que não atrapalha muito, não.
1: Noite fria, tempo quente. É o que a gente espera para amanhã em Buenos Aires, com o clima dos torcedores para a grande final da Copa do Mundo. Lucas Belotti vai acompanhar tudo direto de Buenos Aires. E a gente, ó, segue falando de Copa do Mundo por aqui, porque hora do segundo bloco de Um Gole de Copa, programa especial da Band News FM, que tem agora essa edição para todas as plataformas. E a equipe comandada por Fábio França faz as projeções da grande final entre Espanha e Argentina. Você confere o segundo bloco a partir de agora.
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4: A gente estava conversando, sei lá, 2 dias atrás, logo depois da decisão consolidada, né? Argentina e Espanha. E eu te disse que eu tenho a impressão, analisando o que a gente viu até aqui nessa Copa, que o jogo da Argentina não encaixa com o jogo da Espanha. Que a Espanha não tem uma característica de time que permite à Argentina o abafa. O abafa que deu a vitória aos argentinos contra a Inglaterra, contra a Suíça, com um jogador a menos, contra o Egito e contra Cabo Verde. Sempre no abafa nos últimos minutos. A impressão que eu tenho é que a Espanha não tem esse tipo de time e que não vai proporcionar esse tipo de jogo à Argentina. O que você pensa?
5: Bom, qual a lição que a gente tira desses dramas da Argentina ao longo da Copa do Mundo? Se der campo para a Argentina, o Messi vai resolver, né? Então, isso não significa estacionar o ônibus em frente à área. Essa pelo não é contrário. Uma opção.
6: Pelo contrário, foi o que a Inglaterra fez, né?
5: E a Espanha, o Maurício trouxe esse retrospecto excepcional defensivo da Espanha na Copa do Mundo. Ela sofreu um gol. E a gente olha para a defesa da Espanha. É um duelo de gerações essa defesa, esse miolo de zaga, né? Porque a gente vê lá o Pau Cubarsí, jogador de 19 anos de idade, aí um jogador em desenvolvimento da Academia de La Masia no Barcelona, e do outro lado o Aymeric Laporte, que já é um camarada de 32 anos de idade, cujo auge já passou faz um tempinho, né? Ele foi contratado, inclusive, pelo Manchester City, do Pep Guardiola, atendendo um pedido de Pep Guardiola. Isso fica muito claro no documentário Tudo ou Nada, né? Do Manchester City, na temporada 17-18, que o Guardiola pede, insiste, lá é o Tiki Begenstein, que era o diretor esportivo do Manchester City, vai atrás dele até o último segundo da janela, né? Depois ele foi jogar na Arábia Saudita, no Al Nassr, e agora voltou, faz um tempinho, ao Athletic Bilbao. Então a gente vê um duelo de gerações ali. É uma defesa esplêndida, um miolo de zaga esplêndido? Não diria que não. Mas como é que a Espanha então consegue ter esse número de apenas um gol sofrido em toda a Copa do Mundo? É um time que se defende com a bola. Se a gente pegar o ranking de posse de bola na Copa do Mundo, a Espanha é a terceira colocada. Atrás de Turquia e Alemanha, que fizeram campanhas irrelevantes nesse Mundial, então dá para dizer que a Espanha tem um número muito relevante. Agora, o contraponto a esse discurso, Fábio, é o jogo contra a França após o gol do Pedro Porro. A Espanha recuou. A França teve mais a bola, muito mais naquele recorte da partida. Será que a Espanha vai fazer isso caso saia na frente contra a Argentina? Tem um precedente nessa Copa do Mundo.
6: Tem uma coisa assim, que eu acho que o duelo do jogo vai ser, de novo, essa história de quem vai conseguir roubar a bola, né? O segundo gol da Espanha contra a França, ele tem um movimento do Pedro Porro no começo da jogada, que ele vem pra dentro e ele carrega o Doué junto com ele. E ele volta a bola e aí começa a transição pra eles fazerem. E o Pedro Porro é que faz o gol nas costas dele depois ali. Se a Argentina errar na pressão, se a Argentina subir muito e errar, ou for ludibriada pelo toque de bola espanhol, que é muito bom, adeus Viola. Porque a zaga é lenta, a zaga tem muito problema, então vai ser difícil segurar. Se ficar atrás, não é o futebol da Argentina. A Argentina não joga recuada. Vai ter problema também. Então esse é um dilema. Acho que até por isso não acho impossível o Scaloni preencher mais o meio ali, para justamente tentar fazer, de repente, uma meia pressão, nem lá na frente, nem muito atrás, e tentar ficar com a bola em algum momento, porque quem vai tentar ter a bola o máximo possível é a Espanha, porque eles fazem isso.
5: E tem um dado interessante em relação à Argentina: não é a maior posse de bola da Copa do Mundo, não está entre as três primeiras, mas é o time que mais troca passes certos na Copa. Ou seja, a gente vai ver um jogo muito técnico.
6: É verdade.
5: Né? Então vamos lá, é o time que mais toca a bola na Copa. E pra mim a dupla de zaga da Argentina é a melhor da Copa do Mundo.
4: Quem diria, né?
5: Cuti Romero e Lidia Martínez.
6: Os laterais aqui não são tão bons.
5: Os laterais não. Os laterais eu tô contigo, Duó. Mas a dupla de zaga, na minha seleção da Copa do Mundo, os dois estão. O Cuti Romero, o que ele fez contra a Inglaterra foi um absurdo. Ele dá um drible no Harry Kane. Nossa, desclassificante.
6: Verdade.
5: Dentro da área no segundo tempo daquele jogo. O Lidia Martínez é um dos que falham no lance do gol do Gordon, embora pra mim a falha principal tenha sido do Molina.
4: A Molina dormiu, né?
5: Dormiu. Mas o Lidia Martínez tenta rebater a bola e não consegue. Mas é uma dupla que faz uma Copa do Mundo quase perfeita.
4: Tem Espanha e Argentina pra vocês, meus amigos. Espanha e Argentina. Eu vou deixar mais pro final do jornal. Será que eu faço agora, hein? Porque daí lá pro final tem chance de vocês mudarem de ideia, né?
6: Sempre tem.
4: Então vamos pros palpites agora. Aí no final eu dou a segunda chance pra ver se eles mudam de ideia. E aí, Marcelo Duó?
6: Rapaz, palpite mesmo seco assim? Quem vai ser campeão?
4: É.
6: A Argentina vai ser campeã. De novo.
5: Espanha. Espanha.
4: Ô, Humberto Ferretti, o que você acha, hein?
7: E a Espanha é melhor, mas que a Argentina vai levar. Por causa de um homem. Pequenininho, mas um homem.
6: Então, tô nessa aí também. O tal do Lionel aí, eu acho que ele
5: vamos vai lá. Jogo. Desculpa, Fábio, atropelar aí a sua.
6: Vamos lá,
5: magnífica Bernardo. Apresentação, mas o que, que vai acontecer com o Messi se ele ganhar mais uma Copa do Mundo, arrebentando na final?
6: Ele vai ser comparado ao Pelé.
5: Justamente?
6: Justamente. Pra mim, justamente.
7: Sim.
6: Já tá na hora de a gente começar a falar disso, eu acho, inclusive.
4: Muito bem, vamos esperar então. Vamos ver.
6: Daqui se ele pouco... for decisivo, então, pô.
4: É, eu acho que vai dar Espanha. Mas acho, ainda acho que não vai encaixar.
5: Mas o Fábio, se o Messi for campeão do mundo arrebentando na final, qual o tamanho do Messi?
6: Perguntas by Bernardo Ramos.
4: Não, acho que o Messi já tem o tamanho dele estabelecido.
5: Consolidado.
4: Né, consolidado, acho que sim. Se ganhar, acho que não vai restar a menor dúvida. Pra quem ainda duvida disso?
6: Exatamente.
4: Eu acho que pra muitos esse tamanho já tá estabelecido. Ô, gente, vamos fazer o seguinte, eu quero ouvir de novo, porque foi emocionante demais acompanhar a classificação da Argentina e acompanhar a classificação da Espanha. Quero ouvir o segundo gol da Argentina, hein? O gol que deu a vitória da Argentina, a vitória pra Argentina sobre a Inglaterra. Marcelo Dó narrou desse jeitinho aqui, ó.
6: Locutor, vamos futuro.
4: Tem futuro. Eu disse isso pra ele tem mais de 20 anos.
6: Tem mesmo.
4: Tem. Vamos ouvir Marcelo Dó e o segundo gol da Argentina.
8: McAllister domina, bate na trave, voltou no Messi, dominou, Space, estica a perna e tira. Ela volta pro Messi, ainda na direita, cortou pro pé direito, cruzou, segunda trave no gol, caçapa!

0: chuta a bola na trave. Spence estica a perna e tira. Volta no pé do craque, no pé do gênio. Messi leva no fundo e cruza na cabeça do atacante. Centroavante, artilheiro. Uma dúvida eterna nesta Copa do Mundo. Aparece decisivo, histórico. Marca o seu nome na história das Copas do Mundo, Lautaro Martínez. Uma virada espetacular que lava a alma do povo argentino. Pelas Malvinas, por Diego, por Messi, a Argentina está a poucos minutos da grande final mais uma vez.
1: Que maravilha, hein? Que maravilha a narração do gol do Marcelo Duó. Nossa senhora, segundo gol da Argentina. Tá emocionado até agora, Duó?
2: Tô, cara, imagina.
1: Narrador fica mesmo, né? Fica. A gente brinca, mas fica, né?
2: Eu dormi mal na noite seguinte, de tanta adrenalina que eu fiquei. É verdade. Que você fica mesmo, você, parece que você tá jogando. É muito louco.
1: Ô, Ferretti, deu tempo já de você mudar de ideia ou não no palpite?
3: Eu até botei uma trilha sonora especial aqui, Fábio Françó. Até porque o Lucas Belotti estava ansioso para a noite de Buenos Aires, porque ele disse que conheceria uma casa de tango, que era uma das prioridades dele, voltar sabendo dançar. Mas eu até cheguei a falar no Band News no meio do dia o seguinte: eu não
1: posso. Conhecer uma casa de tango para voltar sabendo dançar é uma distância enorme.
3: Coisas do Lucas Belotti. Talvez ele já esteja aprendendo com a confiança do argentino, né? O argentino, inclusive, tem aquela história que eu não sei quem inventou, o Bernardo Ramos deve saber. Que diz que o argentino falava na época do Maradona que o Maradona é o maior jogador da história do futebol e um dos maiores da história da Argentina. Pra gente ter uma noção da confiança do argentino. O Lucas Belotti deve ter embarcado nessa.
4: Você sabe como o Pelé respondia isso?
3: É.
4: Falava assim: ó, primeiro a Argentina precisa se decidir se é de Stefano ou Maradona o maior jogador da história deles, pra depois discutir quem é o maior de todos os tempos.
3: Faz sentido.
2: É. Agora já mudou, né? Não é mais nem o de Stefano, né?
1: Pois é, então, agora tem o Messi na parada também.
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6: Já, o último bloco do programa Um Gole de Copa, versão especial neste final de semana, para trazer toda a expectativa para a grande final entre Espanha e Argentina. E logo mais, a partir das 5 da tarde, tem a decisão do terceiro lugar entre França e Inglaterra, direto de Miami. Espaço para as notícias da sua região.
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6: São 3 horas e 57 minutos no horário de Brasília. O Festival de Inverno de Campos do Jordão segue com atrações na cidade turística da Serra da Mantiqueira e também na capital paulista. Todas as apresentações são gratuitas. O tradicional evento, que está na 56ª edição, vai até o dia 2 de agosto. O diretor artístico do Festival de Inverno de Campos do Jordão, maestro Roberto Mintiuk, explica que a programação reúne concertos de orquestra, coral, lírico e também de música brasileira.
10: São mais de 80 apresentações e nós estamos com espaços novos de apresentações, por exemplo, a concha acústica, né, que são concertos ao ar livre ali no Museu Felícia Lerner, ao lado do Auditório Cláudio Santoro. Nós temos apresentações onde as pessoas podem ouvir boa música e fazer piquenique enquanto estão ouvindo. Então elas acontecem os sábados, domingos às 11 horas da manhã. Enfim, o festival está bombando esse ano.
6: O Festival de Inverno de Campos do Jordão, que segue ainda também na capital paulista, tem apresentações realizadas na Sala São Paulo, no centro da cidade. O festival também oferece 140 bolsas de estudo para jovens músicos completarem a própria formação. Em entrevista à Band News FM, o maestro Roberto Minchuk revela que foi um dos alunos que se apresentaram durante o evento.
10: Eu fui fruto desse festival, eu fui formado aqui no festival, desde os meus 11 anos de idade, como aluno, como trompista. Aos 14 anos tive uma bolsa de estudos para ir para a Juilliard School em Nova York. Hoje eu sou maestro do Teatro Municipal, diretor artístico aqui do festival, com muita alegria, mas Campos do Jordão foi fundamental na minha formação. Nós queremos ampliar essa experiência, dando aos nossos jovens brasileiros essa oportunidade de conviverem com grandes artistas e terem seus talentos lapidados e terem portas abertas para eles se tornarem grandes profissionais da música.
6: A programação completa está no site festivalcamposdojordão.org.br. Repetindo, Festival Campos do Jordão, tudo junto, .org.br. 3h59, atenção rede.
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6: 4h02 no horário de Brasília. Você que nos acompanha na Band News FM neste sábado, dia 18 de julho de 2026. Seja bem-vinda, seja bem-vindo. É dia de Copa do Mundo na penúltima partida da competição. Já. E a disputa de terceiro lugar da Copa do Mundo entre França e Inglaterra. E tem mais, claro, da expectativa também para a grande final da Copa do Mundo FIFA 2026. Entre Espanha e Argentina, Marcelo Duó está conosco direto dos Estados Unidos num dia que já teve algumas curvas na preparação para
12: para a Espanha e Argentina por causa do clima, da tempestade chegando aí em Nova Jersey. E aí, Marcelo Dó, tudo bem?
18: Salve, Yuri Queiroga, tudo bem contigo? Um abraço para todo mundo que tá vendo e ouvindo a Band News FM. Rapaz, que sábado tenso nessa terra aqui, pelo amor de Deus. A gente fala de New Jersey, Nova Jersey, né? A gente foi acompanhar aqui do lado, uma cidade vizinha aqui, chamada East Hanover, onde a Espanha foi treinar hoje cedo, quer dizer, iria treinar hoje cedo num centro de treinamento que também pertence à Red Bull, assim como onde a Argentina está. É, e nós chegamos lá por volta de umas 10h40 da manhã, mais ou menos, e entramos às 11, horário que estava marcado para começar o treino, começou a cair um pancadão de chuva, e nós fomos gentilmente convidados a ficar no centro de imprensa, porque aqui nos Estados Unidos, se tem perspectiva de raio, ninguém pode ficar descoberto, então a gente foi para o centro de imprensa, lá ficou esperando um bom tempo, e depois de uma hora, mais ou menos, veio um primeiro aviso da assessoria da FIFA, de que eles tentariam fazer alguma coisa no campo entre meio-dia e meia e uma hora da tarde, no horário daqui, né? Seria uma e meia, duas da tarde, no horário daí do Brasil. Mas, enquanto a gente estava ao vivo com o Bruno Camarão aqui, assim que a gente entrou no ar, veio a confirmação que o treino foi suspenso, né? A gente conseguiu dar essa informação quase que em primeira mão aqui na Band News FM, enquanto a gente estava ao vivo, e o treino não aconteceu. Eles trabalharam mais internamente na academia, fizeram um trabalho físico e tal, um trabalho fechado, e não foram para o campo. Ao contrário da Argentina, como relatou a Aline Fanelli, a Argentina sim fez o seu treinamento no campo. Não deixa de ser uma vantagem, né? Porque se estava programado um trabalho e você não faz esse trabalho, você está, de certa maneira, quebrando a programação. Mas dá para entender, gente, a chuva que está caindo aqui é um negócio absurdo. Eu fiquei parado em alagamento, em congestionamento por causa de alagamento, árvore caindo no caminho para cá, coisa realmente feia. Então, não tinha condições mesmo, né? Hoje é um dia para todo mundo aqui ficar mais ou menos em casa mesmo. Amanhã vai chover. Existe a perspectiva de chuva, não no horário do jogo e não neste volume aqui, né? Então, a gente pode ter normalidade durante a final. E a chuva aqui também, né, Yuri, ajuda no sentido da qualidade do ar. A gente tem falado desde quinta-feira, a situação aqui ficou difícil, né, com o resquício daquele incêndio lá em Toronto, na região de Toronto, no Canadá, cuja fumaça e os resíduos vieram para cá e ocuparam bastante aqui a nossa região, e deixando a qualidade do ar bem ruim. Hoje ela ainda não está completamente boa, mas certamente que essa chuvarada toda aí vai dar uma limpada no ambiente para que amanhã possamos ter um bom futebol com saúde para todo mundo que estiver envolvido.
12: Esse é o grande ponto, porque não é somente para quem está jogando. Você que vai estar na posição de transmissão, submetido a uma situação de qualidade do ar impraticável, fumaça, fuligem, não tem garganta que aguente.
18: É, verdade. Muita água, mas não dá para ficar 100%, não dá não. Ainda mais com sol, pelo jeito que na hora do jogo vai fazer sol. E o estádio é descoberto. Então a gente vai ter também esse obstáculo, né? Mas acho que para os jogadores, que é o que importa de fato, eles vão ter uma condição, pelo menos é a mesma, né? Que eles estão ocupando aqui, estão acostumados aqui, né, Yuri? Desde o começo da Copa é calor mesmo, ou calor ou chuva. Não tem muito segredo para o verão aqui nos Estados Unidos, né?
12: É, assim como jogadores, assim como Espanha e Argentina estão se preparando, os últimos ajustes para a grande final, Marcelo Duó agora também volta aos seus ajustes finais. Para amanhã estar 100% e para trazer tudo da grande final da Copa do Mundo Espanha e Argentina a partir das 2 horas da tarde. Valeu, Duó!
18: É isso, preparar a garganta e preparar as boas histórias para a gente contar amanhã. Com muito orgulho aqui no microfone da Band News FM, mais uma final de Copa do Mundo. Até lá!
12: Valeu, Marcelo Duó! E quem também está de olho na final da Copa do Mundo é a Sônia Blota, que está lá em Madrid, e a final por lá também deve ser assistida com altíssimas temperaturas, assim como já está hoje, não é isso mesmo, Sônia Blota? Opa, Sônia Blota, acho que daqui a pouquinho a gente vai ter a Sônia Blota falando aqui com a gente, direto lá da Espanha. Ela acompanha toda a movimentação lá de Madrid, direto da capital espanhola, de como está a expectativa para o torcedor da Espanha para essa grande final. E a Espanha, como a gente, a Europa Central e a Europa Ocidental, tem vivido ondas de calor, as chamadas canículas. E isso está elevando demais as temperaturas, né, tanto na Espanha quanto em outros países ali da Europa Ocidental.

0: Daqui a pouco a Sônia Blota conversa com a gente aqui na Band News FM. Então a gente vai pro último bloco do Um Gole de Copa. Porque, claro, toda a expectativa para essa final. E também, claro, a expectativa para como vai estar o ambiente no estádio. Além, essa inclusive é uma das preocupações com a qualidade do ar lá em Nova Jersey. Porque a gente tem essa situação ainda de qualidade do ar preocupante lá pelo MetLife Stadium, mas a perspectiva é também de melhoria, e esse é um dos assuntos aqui no Um Gole de Copa. Antes, a gente agora tem, ok, a Sônia Blota, direto lá de Madrid, para falar com a gente a respeito das altas temperaturas. Pronto, daqui a pouquinho, a Sônia Blota ainda não tá com a gente, então vamos lá, com Um Gole de Copa, o último bloco do programa desse final de semana.
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2: Voltamos direto de Nova Jersey, palco da decisão da Copa do Mundo. Espanha e Argentina vão jogar aqui pertinho, no MetLife. Você se lembra desse nome? Foi o estádio em que o Brasil jogou por 3 vezes nessa Copa.
3: E o juiz é o mesmo na estreia, hein? Do Brasil.
2: Ah, é verdade.
4: É, bem lembrado.
2: Ele ficou emocionado, né? É. Ele ficou emocionado, inclusive, quando recebeu ali do Pierluigi Collina, o árbitro que...
4: A trajetória dele é bonita,
2: apitou, né? Inclusive, a final da Copa de 2002, o italiano. Recebeu a notícia, o juiz da final desse ano ficou emocionado. E vai ser aqui pertinho, vai ser no MetLife. O Brasil estreou nesse estádio contra Marrocos e depois voltou por mais 2 vezes, né? No MetLife.
3: Só contra a Noruega.
2: Voltaria na terceira vez agora na final, mas não voltou, é verdade. Só contra a Noruega, tem razão. Estivemos lá de novo para acompanhar a seleção brasileira. Desta vez vamos acompanhar Espanha e Argentina. Quero ouvir o gol. Já ouvimos o gol da Argentina, o gol que deu a classificação aos argentinos para a grande decisão. A Espanha atropelou a França. E o segundo gol espanhol, Marcelo Dona, narrou desse jeitinho aqui, ó. Vamos acompanhar, vamos ouvir.
5: Recuperação da Espanha, nova descida ofensiva, lado direito agora. Pedro Porro tem o Yamal marcado. Ele gira para dentro, tenta se desmarcar. O Yarzabal, bola no Dani Olmo, sai a tabela.

0: futebol coletivo, futebol associativo, muitos passes, movimento, solidariedade, até que a bola chegasse a quem ninguém esperava, Pedro Porro. Ele inicia a jogada com Yarzábal, faz um breve, uma breve parede, ela cai no Dani Olmo, que escora de primeira contra o Pamecano, aparece livre, no vão entre o zagueiro e o lateral, entra na área, sai o goleiro, ele chapa como se fosse um atacante e manda pro fundo no gol. O futebol coletivo da Espanha.
1: É, futebol coletivo. E não é que o gol foi assim mesmo, Marcelo?
2: Foi, não foi?
1: Foi desse jeitinho.
2: Você sabe o que eu tava falando,
1: cê
2: fora
1: pegou
2: do ar
1: bem,
2: aqui?
1: Hein?
2: É, a melhor coisa pra gente que narra jogo é quando a gente percebe que a gente falou tudo que aconteceu. E esse aí, eu não sou muito de ficar, né? Mas esse eu tenho orgulho. Esse foi um dos gols que eu guardo de forma muito especial, porque ele não é o mais importante, do mais, mas foi um dos que eu mais fiz corretamente o meu trabalho.
3: Você se orgulha de ser o Marcelo?
2: Me orgulho de ser o Marcelo do Ó quando eu vou se seguir aí.
1: E ele ressaltou aí gol coletivo, não é?
2: Foram 17 passes. 17 passes do começo da jogada até o gol.
1: O coletivo que é a característica desse time espanhol, Bernardo.
3: É, exatamente. E o Marcelo, brilhantemente na narração, ele fala em jogo associativo, né? Com conexões entre os jogadores, muitas vezes próximos entre si.
2: Movimento.
3: E ocupação de espaço, tá? É, a gente já falou algumas vezes na programação da Rádio Band News FM sobre isso, mas a deixa está dada. O Oyarzabal sai da área, é acompanhado pelo Lacroix, que hesita, e nessa fração de segundos o Pedro Porro ocupa o espaço. Isso é jogo de posição, tá? Não é um jogo estático, é um jogo de movimentação, de ocupação de espaços que se abrem no campo por mais variados jogadores ali.
1: Merino, que falou justamente a respeito da qualidade do ar, que tá difícil mesmo, rapaz, tem que andar com a garrafinha de água, porque tá muito complicado os incêndios florestais no Canadá. Trouxeram essa fumaça aqui para essa parte nordeste dos Estados Unidos, a coisa está complicadíssima. Vamos ouvir o Merino.
4: Bueno, sí que es verdad que en el ambiente se puede oler un poco la sensación y se puede ver que hay humo, pero ya te digo, ante un partido tan importante como es una final de un mundial, tienes que intentar abstraerte lo máximo posible de factores externos.
1: Pois é, ele disse que dá para sentir, não tem jeito, né? Sente o que está acontecendo, sobretudo no ar, mas uma partida tão importante como uma final de Copa do Mundo, eles têm que abstrair, têm que deixar de lado os fatores externos, mas às vezes fica complicado, né? Fica muito complicado, porque é uma questão física, não tem jeito.
2: A qualidade do ar é até mais importante do que a temperatura nesse sentido, né? Porque você perde capacidade, a gente ontem passou por isso, você chega uma hora que você começa a sentir que você tá ofegante, porque tossir e tal.
1: Ô Coutinho, para além disso, eu lembro que você trouxe uma informação tem uns dias aqui, antes do início, obviamente, das semifinais, a respeito das bolas que seriam utilizadas nessas partidas, nas últimas, né? Para semifinal e para final, disputa em terceiro lugar é a mesma, né? Não tem bolas novas, né, com outro nome ou com outra pintura para a disputa da finalíssima, né, Coutinho?
5: Mesmo design, Fábio, igualzinho, é a mesma bola, aquela preta e dourado, né? Uma bola branca com preto e dourado nas ondas. É a mesma coisa que a gente viu nas duas semifinais.
1: Coutinho, para encerrar rapidamente, ainda sobre a história da bola, né? Eu não lembro exatamente, a FIFA arruma um jeito de ganhar dinheiro com tudo, né? Ainda há pouquinho a Aline Fanelli trouxe a história de que a FIFA vai cobrar $80 para quem quiser assistir a entrevista coletiva e participar do evento de alguma maneira. Então a FIFA vai arrumando o jeito de ganhar dinheiro. Não estou falando que está errado ou não, não é juízo de valor, é apenas a constatação de um fato, é um marketing trabalhando. E com a bola a mesma coisa, eles fazem bola especial para semifinal e para final para ganhar mais dinheiro depois para vender. Você claro. Lembra em que Copa começou isso, Coutinho? Eu confesso, não lembro quando começou esse negócio de mudar a bola para final da Copa e tal.
5: Não lembro. A Jabulani mudou na Copa de 2010?
2: Não.
3: Eu tenho dúvidas.
2: Não.
3: Eu me lembro que na Copa da Rússia houve essa mudança.
1: Talvez tenha sido aí, porque no Brasil eu também não lembro de ter mudado.
3: Eu não lembro de ter mudado também, não.
5: No Brasil não lembro também, não. E Fábio, R$1.300, tá? No Brasil, então, nas lojas do Brasil, R$1.300. A bola chamada de Pro, a bola, né? A profissional. Mas a bola, a Triondo era mil. A Triondo era mil. Ó, eu não vou entregar
2: dessas
5: nomes.
2: Copas todas disso que você cobriu já, Coutinho, essa é a mais cara?
5: Acho que sim. $170 aqui.
1: Sempre é mais cara, né?
5: Sempre é mais cara. $170 aqui nos Estados Unidos, R$1.300.
3: Essa é a com chip, né, Couto?
5: É, não tem chip, né? Quando você compra na loja, não chega com chip, mas ela é a mesma bola utilizada pelos jogadores, exatamente a mesma. Tem uma segunda bola que é chamada de semiprofissional, que você pode jogar na pelada, no Futebol Society, num gramado, que custa $65 aqui nos Estados Unidos. Então, $65 a bola que dá pra você curtir, brincar ali com seu filho, ou brincar com os amigos, jogar bola. E se você quiser falar, estou jogando com a bola da Copa do Mundo, a mesma dos jogadores, exceção ao chip, $170 o preço praticado aqui. Dá mais ou menos R$1.000, né, no Brasil, se você comprar aqui, mais R$1.300 nas lojas brasileiras. Mas é isso, o chip não vem, né? O chip é uma tecnologia da FIFA, só pros jogos mesmo nos estádios.
1: Pesadinho, pesadinho. Valeu, Coutinho, obrigado pelas informações. Bom trabalho por aí.
5: Valeu, até mais tarde, hein?
1: Valeu. Ô Ferretti, você faz questão da bola oficial mesmo, essa de 1.300? Ou serve essa outra aí, só pra jogar uma peladinha de vez em quando e tal, mais baratinha mesmo?
6: Ô Fábio, pro futebol que você tem, né, Ferreira?
1: Exatamente o que eu ia dizer, pro futebol que eu posso entregar hoje, que é zero, porque o joelho não deixa, já faz uns 7, 8 anos. Isso é
2: aquela
1: que...
2: miniatura. Né?
1: Nem se aparecer um sobrinho, um afilhado, falou, tio, vamos bater uma bola? Não, hoje não dá não, porque o joelho não deixa. Agora, só pra complementar, fiz uma busca aqui no Google Notícias da época, teve a Jobulani, que foi a bola da final da Copa de 2010. Na verdade, o que mudou na comparação com a bola do restante da competição foi a cor. Era uma bola com detalhes dourados em homenagem a Joanesburgo, e aí foi mudado o nome de Jabulani para Jobulani, mas só por conta disso, uma questão estética em homenagem a Joanesburgo, conhecida como a Cidade do Ouro. Tá na internet, é verdade. Eu não lembrava, mas tá aqui.
7: Não, é, tá aí, é verdade.
2: É isso.
1: Nem tudo, gente. Finalzinho desse programa especial, um gole de copa, aliás, foram vários, hein?
2: Opa!
3: Foram vários.
1: Foi a garrafa toda.
3: A minha era porque a gente vai bebendo comunitariamente.
1: A garrafinha, né, de água aqui. Saúde. Tá na mão, gente, porque assim, a coisa tá pesada aqui por causa dos incêndios florestais no Canadá, o vento tá trazendo a fumaceira aqui, principalmente para a região nordeste dos Estados Unidos. Então, Nova Jersey e Nova York, muito atingidos os dois estados por causa dessa fumaça. Ontem não dava para ver os prédios no fim da avenida, negócio maluco. O céu, que era para estar azul, porque era um dia ensolarado, estava cinza, não dava para ver nem o sol. Só era uma bolinha vermelha no céu de tanta fumaça que tinha. A tendência é de que no domingo a fumaça se dissipe um pouco e a qualidade do ar melhore, justamente no dia do jogo da grande final entre Espanha e Argentina. Foi muito legal, gente, muito legal esse programa.
2: Muito.
1: Especial falando a respeito da final da Copa, Marcelo Dó, Bernardo Ramos, meus companheiros estiveram por aqui, valeu, gente, tem muito trabalho até o fim da Copa no domingo. Exatamente. Depois no rescaldo na segunda-feira.
3: Exato.
1: Por aqui.
3: E o programa foi especial também na segunda.
1: Também, estaremos
2: por aqui. O que ficou fora do ar foi ainda melhor do que foi pro ar, gente. Isso, rapaz, você não tem a dúvida disso. Mas, estamos juntos, espero vocês domingo, 14h, ele abre os trabalhos. Isso. Eu pego o volante da nossa nave, faltando uma meia hora pro jogo começar.
3: Vai ter muita caçada.
2: E plau! Plau.
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eu sou Stephanie Toso e apresento o noticiário aqui nas madrugadas da Band News FM, sempre com informação em tempo real a partir da meia-noite. Os destaques de Brasília, a repercussão do noticiário político e a agenda do dia que começa na capital federal. Atualização também do noticiário internacional e nos países onde o dia já começou. O comportamento das bolsas na Ásia e na Europa e os movimentos da economia que já começam a influenciar a sua manhã e o seu dia por aqui. Você fica sabendo também os principais resultados da rodada no futebol e de tudo que é destaque no noticiário esportivo. E claro, com a atualização do tempo e do clima na sua região para quem vai sair de casa bem cedo ou já está pensando no fim de semana. Sempre com a sua participação também ao longo das nossas madrugadas.

0: São 4 horas e 21, já virando para 22 minutos no horário de Brasília. Câmeras de segurança e o extrato bancário ajudam a polícia a refazer os últimos passos de um advogado carioca encontrado morto em São Paulo. A principal linha de investigação é de que ele possa ter caído no golpe do Boa Noite Cinderela. As últimas imagens captadas mostram o advogado Pedro Eli Cordeiro dos Santos, de 43 anos, com vida e ao lado de um homem de boné branco. Eles entram em uma tabacaria na Vila Madalena, zona oeste de São Paulo, na madrugada do dia 10 deste mês, ou seja, da última sexta-feira, da sexta-feira da semana passada. O que aconteceu após a saída da loja ainda é um mistério, já que menos de uma hora depois, Pedro foi deixado por um carro a poucos metros do local. Testemunhas afirmaram que ele estava passando muito mal, cambaleou, caiu na calçada e morreu antes da chegada do SAMU. A diretora do Departamento de Homicídios e Proteção à Pessoa da Polícia Civil de São Paulo, delegada Ivalda Aleixo, destaca o desenrolar dos últimos momentos do advogado vivo.
1: Se não é Uber, quem é? Se for Uber, quem chamou? Péssimo, né? Porque poderia ter socorrido, mas tirar e jogar ali na rua.
0: A suspeita é de que o agressor tenha colocado uma dose excessiva de substância sedativa na bebida para roubar os pertences e dados bancários do advogado. Praticamente na mesma hora em que Pedro passava mal, foi realizada uma tentativa de transferência de quase 10 mil reais da conta dele. No entanto, a operação foi bloqueada pelo banco. Nesta sexta-feira, a polícia ouviu o amigo que acompanhava o advogado antes do incidente. O advogado da família de Pedro, Marcelo Martins, afirmou que o homem visto em uma tabacaria com a vítima já foi formalmente identificado.
2: Foi realmente identificado esse homem pelo Smart Sampa, pelas câmeras de segurança da prefeitura, e ele já foi intimado pelas notícias que eu tenho para que possa prestar os esclarecimentos necessários.
0: Agora a polícia depende dos exames periciais que vão indicar a causa da morte e ajudar a esclarecer o que aconteceu. A perícia deve sair em 3 semanas.
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0: 4h24, atenção rede.
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0: Sônia Blota, agora sim, está conosco direto de Madrid, onde as temperaturas estão nas alturas nessa véspera da final de Copa do Mundo entre Espanha e Argentina. Sônia Blota, tudo bem contigo? Boa tarde.
7: Olá, pessoal, tudo bem? E o calor não dá trégua aqui em Madrid. Os espanhóis já estão acostumados com as altas temperaturas do verão, mas os turistas que chegam de todos os cantos do mundo estão recebendo orientações para redobrar os cuidados. Muito protetor solar, hidratação constante, chapéu e, sempre que possível, procurar sombra nas horas mais quentes do dia. A expectativa é de ruas lotadas neste domingo para a grande final final entre Espanha e Argentina. E quem pretende acompanhar a festa do lado de fora dos estádios ou nas fanzones vai precisar de fôlego para enfrentar não só a emoção do jogo, mas também o calor intenso que continua marcando o verão espanhol. Eu volto com vocês.
0: Valeu, Sônia Blota. E agora a gente vai direto para os Estados Unidos, onde a seleção argentina está encerrando a preparação para a grande final da Copa do Mundo, com o Messi confirmado entre os titulares e não poderia ser diferente. Aline Fanelli, tudo bem contigo? Boa tarde.
8: O técnico Lionel Scaloni diz que a comissão técnica da Argentina estudou todos os possíveis adversários da equipe nesta Copa do Mundo de 2026. O sorteio foi realizado em dezembro do ano passado, então era trabalho do staff desenhar o caminho possível da Argentina até a final. A Espanha já seria uma adversária antes, porque essas equipes iam se enfrentar na finalíssima em março. A finalíssima reúne a campeã da Euro e a campeã da Copa América. Só que esse jogo seria realizado no Catar e, por causa da tensão no Oriente Médio, a partida foi cancelada. Então, algumas informações da Espanha já haviam sido coletadas pela comissão técnica e, claro, outras ao longo dessa Copa. Vamos ouvir o que disse Lionel Scaloni.
9: Bueno, a ver, a Espanha lo analisamos, sim, porque...
10: Já estudávamos a Espanha, sim, porque poderíamos enfrentá-la em março, mas também analisávamos os possíveis rivais na Copa do Mundo desde dezembro passado. No fim das contas, não é que tenhamos estudado mais a Espanha que os outros adversários. Quando se observa o caminho que faríamos, por mais que a Espanha fosse jogar conosco pela finalíssima de março, ficamos de olho em todas as possibilidades de cruzamento até chegar à grande final e observamos um monte de adversários. Mas nenhum deles mais que outros. É aí onde quero chegar.
9: Assim que não é que está analisado mais que outro, isso é o que quero chegar ao final.
10: E sobre a Espanha, já sabemos como jogam todos, quais são suas virtudes. Tentaremos neutralizá-las e fazer com que nós consigamos mostrar nosso futebol, atacar mais por onde eles têm as maiores fragilidades e podem sofrer mais.
9: Nessa zona que creemos que a lo mejor podem sofrer.
8: A Argentina, portanto, encerrou a preparação para a final de amanhã, busca o quarto título mundial, o segundo consecutivo e o segundo para Lionel Messi, que está confirmado entre os titulares. Talvez uma mudança apenas, a entrada do Montiel na lateral direita. O técnico Lionel Scaloni costuma mudar a escalação de um jogo para o outro, ele não tem o costume de repetir os 11 iniciais. A gente volta com mais informações da Copa a qualquer momento.
0: Tudo certo, valeu Aline Fanelli, que estará amanhã na transmissão da grande final da Copa do Mundo FIFA 2026. Agora 4h29 pelo horário de Brasília.
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0: São 4 horas e 31 minutos no horário de Brasília. 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O número de acidentes com motociclistas tem crescido em São Paulo, enquanto a expansão das faixas azuis segue paralisada. A repórter da Band, Roberta Scherer, tem mais informações.
17: Uma cidade que se movimenta em duas rodas. Mais de 1 milhão de motos circulam por São Paulo todos os dias, transportando pessoas e encomendas. No trânsito movimentado, a velocidade de entrega é essencial. Só que tem algo ainda mais importante: a vida. No primeiro semestre deste ano, 238 motociclistas morreram no trânsito da capital, 8% a mais que no mesmo período de 2025. São eles as maiores vítimas. No mesmo período, 190 pedestres e 38 ocupantes de veículos e 38 ocupantes de carros perderam a vida. O Anderson Carvalho, por pouco, não entrou nessa estatística. Há 2 meses, sofreu um acidente e teve que fazer uma cirurgia na mão.
18: Sempre quando eu saio para a rua, pensar muito na minha família, lógico que eu tenho que voltar para casa.
17: Para ele, o aumento de motoristas inexperientes em aplicativos que pressionam por entregas rápidas piorou muito o trânsito.
18: Hoje em dia, para você andar de moto, é difícil, né? É muito trânsito, as pessoas estão nervosas no trânsito demais, entendeu? Sem paciência.
17: A faixa azul preferencial aos motociclistas surgiu em 2022 na cidade e foi aumentando ao longo dos anos. Hoje são cerca de 230 quilômetros. O planejamento é chegar a 400 quilômetros até 2028. Só que a expansão está parada há 1 ano. O último trecho é de julho de 2025. O especialista em direito penal e de trânsito, Maurício Januzzi, comenta.
19: A prevenção, como as faixas azuis, são o melhor caminho, o melhor remédio para evitar acidentes. Porém, a formação, a fiscalização e a educação do trânsito, ela não vai na mesma linha.
17: Há soluções que poderiam partir das empresas dos aplicativos. Enquanto isso, a quantidade de motos na capital vem crescendo. Foram 54 mil emplacamentos no último semestre. 5% a mais que os 51 mil do mesmo período do ano anterior. A prefeitura diz que a segurança no trânsito é uma das prioridades na gestão e que trabalha diariamente para reduzir os acidentes.

0: Agora 4 horas e 34 minutos. 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

0: Continuamos falando de Copa do Mundo. Já já tem França e Inglaterra pelo terceiro lugar da Copa do Mundo. Transmissão a partir das 5 da tarde. Amanhã, a grande final entre Espanha e Argentina. Vamos para os Estados Unidos. Maurício Ferreira estará conosco na transmissão de França e Inglaterra. Maurício Ferreira, temos escalações já da França e também do English Team para daqui a pouco, Maurício.
1: Tudo bem, Yuri Queiroga, abraço a você mais uma vez, aos ouvintes da Band News FM. Saem neste momento as escalações, viu, meu caro Yuri Queiroga? Tô batendo o olho por aqui e bastante, muitas modificações, viu? Começando pelo lado da Inglaterra, que não tem entre os titulares Harry Kane e Jude Bellingham. Os dois jogadores à disposição no banco de reservas hoje são opções para o segundo tempo, com mudança no gol também. O Pickford vai para a reserva com o Henderson entre os titulares. Então é uma seleção bastante modificada dos ingleses e também da mesma maneira para a seleção da França. Oi?
0: Desculpa lhe interromper, mas eu vou contar uma de bastidor aqui. A gente não prepara aquelas artes das escalações aqui para postar nas nossas redes. Eu tinha feito uma escalação prévia da França também, e assim, eu não sei por que eu fui pensando nessas mudanças. Eu só errei dois nomes ali.
1: Só dois?
0: Só dois. O Konaté e o Doué. O resto, os nomes que você vai falar e tudinho, o resto,
1: você
0: tudo lá.
1: Você acertou.
0: Tudo lá.
1: Vamos lá, ó. Tô dando uma olhada rápida, porque acabou de sair, tá? O Manhã tá mantido no gol. O sistema defensivo todo modificado, com Malo Gusto na direita, Konaté, Lacroix e Théo Hernandes. Lembrando, claro, né, que o Saliba já não poderia jogar mesmo, o Lacroix mantido, então foi a escolha na eliminação na semifinal para a Espanha. Então, os quatro defensores todos modificados. O Rabiot também segue no time titular e aí ele monta com a entrada também do Zaire Emery, outra novidade. O Cherki também, outra novidade entre os titulares dessa seleção francesa, e aí mais à frente, aquilo que a gente de certa maneira já esperava, né? Ele coloca Mbappé, Olise, hoje não tem Dembélé, o camisa número 7 tá no banco de reservas, e ele fecha com o Doué. O Doué, então, hoje titular, o Barcola no banco de reservas, mas as duas seleções, né, Yuri Queiroga, partindo assim para uma despedida meio melancólica da Copa do Mundo de 2026. E os dois treinadores, de certa maneira, passando um recado de que agora é o momento de você dar a oportunidade a quem não teve, assim, tantos minutos na Copa do Mundo. Então, França e Inglaterra, as duas seleções já definidas e escaladas e com modificações. Claro, né, a França ainda colocou entre os titulares o Mbappé, também o Doué, tem o Olise mais uma vez entre os titulares, mas pelo lado da Inglaterra, deixar o Harry Kane e o Bellingham no banco de reservas diz muito até dessa questão anímica que os ingleses vão pro jogo de logo mais valendo o terceiro lugar dessa Copa do Mundo. E hoje?
0: Quer dizer então que é reserveira pura pros dois lados.
1: Reserveira pura pros dois lados. O Rice tá entre os titulares, né? Então é um titular da seleção inglesa que foi mantido, mas o restante, todo time praticamente reserva, Yuri Queiroga. Bem mais modificada a Inglaterra do que a França, mas as duas seleções abrindo mão de alguns titulares.
0: Tudo certo, então. Então, França e Inglaterra já escaladas. Às 5 da tarde, a gente começa a nossa transmissão. Às 6 horas, a bola rola para França e Inglaterra. Maurício Ferreira contando tudo direto de Dallas. Volta daqui a pouco já na nossa transmissão. Agora 4h40, noticiário da sua região.
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0: A Justiça de São Paulo arquiva o caso e não pune um juiz que citou em uma decisão uma jurisprudência equivocada criada por inteligência artificial. A decisão tomada pelo órgão especial do Tribunal de Justiça do Estado no começo deste mês foi revelada pelo portal jurídico Migalhas. O colegiado seguiu o voto da Corregedora-Geral de Justiça, a desembargadora Silvia Rocha. A análise de processo disciplinar foi pedida pela Ordem dos Advogados do Brasil. A OAB identificou o uso pelo juiz de precedentes jurisprudenciais que, na verdade, não existiam, foram gerados por inteligência artificial. Durante a sessão no órgão especial para discutir o pedido, a desembargadora Silvia Rocha reconheceu o erro do colega, mas ponderou que os magistrados ainda estão aprendendo a usar a nova ferramenta.
1: Considerei que tal erro, neste momento em que estamos aprendendo a utilizar a inteligência artificial, não foi intencional e não interferiu na análise dos fatos e no resultado do julgamento. Efetivamente, o juiz apreciou os fatos, fundamentou adequadamente a sua decisão e apenas errou na utilização da inteligência artificial, que nesse caso alucinou e criou julgado que não existia.
0: A Corregedora-Geral da Justiça de São Paulo ressalta, porém, que o juiz deveria ter revisado o texto da decisão antes da leitura durante o julgamento. Questionamentos em ações jurídicas por causa do uso de inteligência artificial têm se tornado uma constante. Em maio deste ano, um ministro do Superior Tribunal de Justiça demonstrou surpresa e preocupação ao verificar falhas graves na petição apresentada pela defesa. No processo, havia indícios de uso de ferramentas de inteligência artificial que geraram referências erradas a precedentes judiciais e trechos de julgamentos inexistentes. Na ocasião, o pedido de revogação de uma prisão preventiva foi negado. Uma pesquisa do Conselho Nacional de Justiça, o CNJ, divulgada no ano passado, mostrou que quase 46%, 45,8% dos tribunais e conselhos já utilizam ferramentas de inteligência artificial generativa. Entre os que ainda não adotaram essa tecnologia, 81,3% manifestaram intenção de implementá-la. 4 horas 44 minutos. 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
4: O nosso ouvinte Maicon Santos escreve perguntando se é verdade que o polvo pode abrir até uma porta. Manu, será que isso é exagero? Maicon, vou te dizer uma coisa. Se tem um bicho inteligente, é o polvo. De verdade, é um dos maiores problemas que os aquários têm, é colocá-los em um lugar, né, em um recinto, à prova de fuga. Porque eles aprendem tudo. Eles aprendem a desenroscar tampas, abrir recipientes, escapar de aquários, usando uma inteligência absoluta de observação e de realmente entender como é que funciona o mecanismo. E eles têm uma incrível coordenação. Olha, eu não me espantaria de um polvo abrir uma porta, não. Exatamente por essa inteligência surreal que eles têm. Participe também da nossa coluna enviando sua dúvida para elbicho@bandnewsfm.com.br ou então pelo meu Instagram, Manu Carsten.
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1: Maurício Ferreira, direto de Dallas, já está recuperado dessa sequência de mudanças que as equipes fizeram, daquela escalação provável que a gente faz, e aí vira tudo de cabeça para baixo. Tô vendo aqui, ó, ele ainda está anotando a escalação aqui. Eu também estou anotando, porque, ó, tá aí, ó, para você que está conosco nas imagens, vai aparecer aqui, ó, aí, ó. Ele ainda está em processo de anotação das escalações. Porque assim, talvez não fosse tão imprevisível, mas a quantidade de mudanças realmente pegou de surpresa. Pegaram os dois times e viraram de cabeça para baixo. Inglaterra e França para jogar daqui a pouco às 6 horas da tarde. Mas, ô Maurício, é um olho no terceiro lugar e outro na final amanhã com a Espanha, né, Mau?
2: É isso, Yuri Queiroga, já se preparando para a grande decisão da Copa do Mundo, amanhã 4 da tarde, horário de Brasília, mas a Espanha com contratempos nesse último dia de preparação, viu, Yuri? Treinaria meio-dia pelo horário de Brasília em Nova Jersey, né, nessa última atividade, mas esse treinamento acabou sendo suspenso pelo mau tempo, pelas condições de tempestade. Então, cumprindo aquele protocolo aqui dos Estados Unidos, o centro de treinamentos foi fechado e afirmaram que essa atividade só poderia ser feita 2-3 horas depois. Então a Espanha decidiu suspender essa atividade no gramado, fizeram um trabalho físico num espaço coberto, uma área fechada. Então esse foi o último treinamento. Luis de la Fuente não pôde ir a campo com os seus jogadores no último dia, na véspera da partida decisiva da Copa do Mundo amanhã contra a Argentina, valendo o título do torneio.
1: Tudo certo, valeu Maurício Ferreira, que daqui a pouco aí sim já volta conosco dentro da transmissão de França e Inglaterra. O Maurício Ferreira passou agora há pouco as escalações pra gente. A França vai vir a campo com Mignolet, Malogusto, Konaté, Lacroix e Théo Hernández, Rabiot no meio campo junto com Zaire Emery. Na frente, Cherki, Olise, Doué e Mbappé. Mbappé titular por razões óbvias. Ainda briga pela artilharia da competição e também pela artilharia histórica da Copa do Mundo. Mas jogadores como o Pamecano, Koundé, começando no banco de reservas. O próprio Lucas Digne também começando no banco. O Barcolá também no banco de reservas. E, claro, Dembélé também no banco de reservas. A Inglaterra mudou ainda mais a sua formação com Henderson, Kwanzaa, Consa, Mark Guerra e Jet Spence, Rice colocado como volante de proteção ali, o jogador de proteção da zaga, tendo à sua frente cinco jogadores para lá de ofensivos. Rodgers pode fazer um pouco mais ali a função do meio campo, mas começa jogando Rodgers ao lado de Rashford, Eberechiezi, Bukayo Saka e Ivan Toney. Sim, Harry Kane está no banco de reservas da seleção da Inglaterra para a disputa de terceiro lugar daqui a pouquinho, às 6 horas da tarde. Às 5, começa a transmissão da Band News FM para Inglaterra e também para Inglaterra e França, direto de Miami. Anderson Gonçalves é quem vai narrar o jogo com a gente. Quatro horas, 51 minutos, espaço para o noticiário da sua região.
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0: São 4 horas e 52 minutos pelo horário de Brasília. Daqui a pouco começa a transmissão da Band News FM para a disputa de terceiro lugar da Copa do Mundo com Inglaterra e França. França e Inglaterra, direto do Hard Rock Stadium em Miami. Anderson Gonçalves na narração, com Mauro Betting, Caio Costa, André Coutinho, Maurício Ferreira e também com Danilo Queiroz nas reportagens. A vacinação contra a gripe segue abaixo da meta e não alcança nem a metade do público previsto em São Paulo. A imunização baixa coincide com o aumento de casos graves da doença. A reportagem é de Maria Eugênia Kutaiti.
1: A cobertura vacinal contra a influenza entre os grupos prioritários está abaixo dos 50% na cidade de São Paulo, muito longe da meta de 90%. Desde o início da campanha até a última quarta-feira, 2.935.000 doses foram aplicadas no total. Em comparação ao fim de 2025, mais de 4.5 milhões de doses foram aplicadas e, em 2024, 3.800.000. Neste ano, entre os idosos, cerca de 1 milhão foram vacinados, o que significa 49% de cobertura. Entre as crianças, 51%, com 357 mil doses aplicadas. Já entre gestantes, 47 mil, 52% deste público está protegido. A baixa procura pela vacina coincide com índices ainda elevados de síndrome respiratória aguda grave causada pelo vírus. Até esta terça-feira, mais de 29 mil casos foram registrados, com 1.553 mortes. Luiz Carlos Zamarco, secretário de Saúde da cidade de São Paulo, pede que a população se vacine o quanto antes e destaca que o imunizante anual está disponível nos CEUS para todos, onde é realizado o programa Recreio nas Férias.
2: O Recreio nas Férias tem uma série de atividades para todos os alunos, refeição para todos os alunos, e a saúde está lá. Está lá com as vacinas. Nós estamos com as vacinas de sarampo e de influenza para toda a população. E muito importante, principalmente a vacina de influenza, os grupos prioritários não atingiram 50% ainda do índice de vacinação. Dá uma passadinha lá no céu perto da sua casa para receber a vacina. Procurem o Recreio nas Férias do dia 13 a 17. Passem lá na tenda de vacinação para poder colocar sua carteira em dia.
1: A vacina trivalente, que protege contra 3 cepas do vírus influenza, também pode ser encontrada nas UBSs de segunda a sexta-feira, das 7 da manhã às 7 da noite, e nas AMAs e UBSs integradas aos sábados, no mesmo horário.
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0: Muito trânsito na Marginal Tietê para quem está saindo da região ali da ponte da Freguesia do Ó, no sentido Ayrton Senna. Esse trânsito segue muito complicado até um pouquinho antes da ponte Cruzeiro do Sul e também da ponte das Bandeiras. Só depois é que dá uma diminuída na circulação, mas ainda temos trânsito moderado a intenso até a ponte do Tatuapé. Só dali é que a gente, de fato, pode dizer que tem trânsito melhor na Marginal Tietê caminhando para a rodovia Ayrton Senna. Quem chega pela Via Dutra, quem chega também pela própria Ayrton Senna, a Marginal Tietê segue com trânsito até intensidade moderada ali na altura da Ponte das Bandeiras e vai pegar um maior engasgo também perto da Ponte da Freguesia do Ó e também da Ponte do Piquiri. Quem está vindo pela Rodovia dos Bandeirantes já entra na Marginal com trânsito pesado até antes da Ponte Piquiri. Agora são 4 horas e 56 minutos. 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Hoje tem decisão do terceiro lugar da Copa do Mundo, mas a gente também está de olho na Liga das Nações de vôlei, porque o Brasil não joga hoje, mas teve já 2 adversários que entraram em campo, 2 adversários diretos do Brasil na briga por uma vaga na fase final, né, das quartas de final, que já entraram em quadra. Um venceu, que foi a Itália. A Itália bateu a Argentina por 3-0, triplo 25-22, e chega a 23 pontos. Com esse resultado, a Itália já não pode mais ser alcançada pelo Brasil. A Turquia, e aí é um resultado importante, a Turquia perdeu para a Eslovênia por 3-1, 25-22, 25-22, 25-21 e 25-23. Repetindo as parciais. Vitória da Eslovênia, 3-7-1, 25-22, 20-25, 25-21 e 25-23. Assim sendo, a Turquia ainda pode ser alcançada pelo Brasil. Porém, o Brasil agora tem que torcer contra a Bulgária para que não tenha, para que não chegue ali a mesma quantidade de pontos ou numa quantidade de pontos que não seja mais possível a seleção brasileira alcançar. A seleção da Bulgária pode chegar a 20 pontos caso vença a seleção dos Estados Unidos. O Brasil hoje tem 16 e 6 vitórias. A Bulgária também chegaria ali às 7 vitórias. Então, o Brasil torce contra a Bulgária hoje, contra os Estados Unidos, para amanhã, contra a China, ter a chance de se classificar para a fase final. Uma situação bem complicada para o Brasil, que ontem perdeu por 3-7-0 para a Polônia e viu a situação em relação à classificação se deteriorar bastante, se complicar bastante. São 4 horas e 58 minutos. Em um minuto, abre-se a jornada esportiva para o penúltimo jogo da Copa do Mundo. A disputa de terceiro lugar entre França e Inglaterra em Miami. 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

5:01 no horário de Brasília. É, gente, tá acabando. A Copa do Mundo está chegando ao seu grande final. Mas antes da grande partida que vai decidir o título da Copa do Mundo, neste domingo entre Espanha e Argentina, ainda temos a disputa pelo terceiro lugar. Como os Estados Unidos estão chamando, a Bronze Final, a final bronze. E ela será entre França e Inglaterra, que alguns, inclusive este que vos fala, achava que poderia ser a grande final da Copa do Mundo de fato. Mas França e Inglaterra, derrotados nas semifinais, vão disputar hoje o terceiro lugar no Hard Rock Stadium, em Miami. E a Band News FM vai acompanhar tudo. A bola rola às 6 da tarde. A narração será de Anderson Gonçalves, com os comentários de Mauro Betting, Caio Costa e, direto de Miami, André Coutinho. E as reportagens de Maurício Ferreira e também de Danilo Queiroz. O hino dos Estados Unidos sendo executado agora.

0: Uma hora antes do início da partida, antes de começar o protocolo das equipes, antes de começar o protocolo de França e Inglaterra, a gente teve a execução do hino dos Estados Unidos. Lá em Miami, afinal de contas, a última partida no estádio em Miami, lá no Hard Rock Stadium, então também tem todo esse protocolo. Maurício Ferreira, estamos a 56 minutos de a bola rolar e nós vamos começar a girar nossa reportagem. Com Maurício Ferreira acompanhando tudo da seleção da França e Danilo Queiroz acompanhando tudo da seleção da Inglaterra em busca do terceiro lugar. Primeiro a seleção da França com Maurício Ferreira. Tudo bem, Maurício? Seja bem-vindo. Boa tarde.
1: Salve, salve, Yuri Queiroga. Tudo bem? Ótima tarde a você, a todo mundo ligado aqui no futebol da Band News FM. 3 dias completos. Foi esse o tempo que os franceses tiveram para digerir a eliminação para a Espanha na semifinal da Copa do Mundo. E agora, quem sabe, pela terceira vez na história, terminar com a terceira colocação. É a quarta partida que os franceses terão nesse sentido de briga pela medalha de bronze. Levaram a melhor em 66 e também depois em 1982, acabaram derrotados em outra ocasião, que foi em 1982, melhor dizendo, e venceu em 58 e 86 as medalhas de bronze conquistadas pela seleção da França, que hoje vem bastante modificada para esse compromisso. Com um sistema defensivo completamente diferente, hoje formado com Malo Gusto, Konaté, Lacroix e Théo Hernandes. Já sabíamos da ausência do Saliba, que com dores ali na região lombar está fora da Copa do Mundo, foi substituído na semifinal, mas é uma equipe com todo esse sistema defensivo modificado, com o Tchouaméni no banco de reservas e o Zaire Emery ao lado do Rabiot nessa dupla do meio campo, e lá na frente também com mudanças, Dembélé e Barcola no banco de reservas, Cherki e Doué escalados entre os titulares, mas com Mbappé mantido na formação inicial, está na briga com o Lionel Messi pela chuteira de ouro.
0: Maurício Ferreira com as informações da seleção da França e quem traz tudo da seleção da Inglaterra, com muitas mudanças, é o nosso Danilo Queiroz, novamente a nossa equipe em Fortaleza, com a missão junto conosco de transmitir um grande jogo da Copa do Mundo e agora a disputa pelo terceiro lugar. Danilo Queiroz, seja bem-vindo, boa tarde para você.
2: Boa tarde, Yuri Queiroga, que legal estar com vocês e muito bom conversar sobre Copa do Mundo e falar sobre essa seleção da Inglaterra, que arruma os cacos. O tempo para digerir foi menor que o da França, foi de apenas 3 dias, né? Um pouco menos dos 3 dias para digerir, e também uma derrota mais complicada, né? Estava nas mãos, estava nos pés dos ingleses a classificação, venciam por 1-0, acabaram derrotados pela Argentina de Lionel Messi. E a chegada a essa possibilidade de terceiro lugar, essa luta pela terceira colocação, também não traz lembranças muito positivas para a seleção inglesa, uma vez que as duas vezes que chegou nessa condição, na Copa da Itália em 90, perdeu para os italianos por 2-1, e em 2018, na Copa da Rússia, 2-0 para a Bélgica. Então, para a Inglaterra, a disputa do terceiro lugar não terminou vitoriosa nas duas oportunidades anteriores. E assim como na seleção francesa, também na inglesa, muitas alterações. O Thomas Tuchel só mantém 4 titulares da partida semifinal para esse confronto. É até mais fácil dizer do que as substituições. Quem fica no time é o Guerri, um zagueiro, o Spence, o lateral esquerdo, o Declan Rice, que vai mudar de função e vai jogar no meio campo, e o Morgan Rogers, que também vai atuar no setor de meio campo. O restante todo muda, inclusive o goleiro. O Henderson será o titular no lugar do Pickford. Teremos a volta do Kwanza. Talvez a questão do Kwanza voltando seja algo que se esperava. Ele estava suspenso, né? Aquela expulsão, ficou fora dos 2 últimos jogos, inclusive da semifinal contra a Argentina. Então ele vem para o lugar do Reece James, mas era o lugar dele no time da Inglaterra, na seleção inglesa. O Kwanza volta à equipe no lugar do Stones. E ainda ali no setor de meio para ataque, nós temos o Eberek Easy entrando no lugar do Henderson. No setor mais de frente, o trio é totalmente modificado, com o Saka entrando no lugar do Bellingham, o Rashford no lugar do Gordon e o Harry Kane ficando fora para Ivan Toney ser titular nessa partida. Portanto, uma Inglaterra também diferente, cheia de alterações. São 7 mudanças em relação ao time que teve oportunidade nas semifinais, mas não conseguiu chegar à final da Copa do Mundo 2026.
0: 5:09, as primeiras informações de França e Inglaterra, que jogam daqui a pouquinho às 18h, valendo o terceiro lugar da Copa do Mundo FIFA 2026. Em 3:30 a gente volta para acionar André Coutinho pela primeira vez no estádio do Hard Rock Stadium em Miami, para conversar também com o Caio Costa, que será um dos nossos comentaristas. Daqui a pouco também tem Mauro Betting e, claro, Anderson Gonçalves na voz, no relato, para trazer todas as emoções de França e Inglaterra. 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
8: Com o som ambiente que vem do Hard Rock Stadium, que vai receber daqui a pouco a grande decisão do terceiro lugar da Copa do Mundo. França e Inglaterra jogam em 47 minutos na Flórida. E na despedida da Copa do Mundo aí na Flórida, aí de Miami, quem está acompanhando tudo direto no local é o nosso André Coutinho. Fala, Couto, boa tarde para você. Como é que está o clima por aí e as suas expectativas para esse França e Inglaterra? Fala, Coutinho.
9: Tudo bem, Yuri? Uma ótima tarde a você e a todo mundo que acompanha a programação da Band News FM, já de dentro, aqui do Hard Rock Stadium, nesse som cristalino da Band News FM. Yuri, a atmosfera por aqui, eu até gravei um conteúdo para as redes sociais da Band News FM, é de um jogo diferente. Não é um jogo amistoso, parece um festival de futebol. As seleções vão se enfrentar e dentro de campo o Maurício já trouxe, o Danilo também, as escalações, as principais informações com relação a jogadores importantes no banco de reservas, mas dentro de campo eu imagino seriedade buscando a vitória o tempo inteiro. A hora que a bola começa a rolar, essa história de terceiro lugar, primeiro ou último, no futebol não deve interessar muito, mas do lado de fora não tem aquele clima tenso. É a sétima partida desta Copa do Mundo que eu acompanho aqui em Miami. Sempre havia aquela atmosfera um pouco mais pesada, uma tensão na cara dos torcedores, e torcedores realmente das duas seleções envolvidas. O que a gente vê hoje aqui em Miami é quase que uma Torre de Babel. São torcedores com a camisa da Inglaterra e com a camisa da França, mas que não falam inglês, não falam francês. Indianos, árabes, chineses, japoneses, brasileiros, latinos de forma geral, torcedores que adotaram as seleções para acompanhar essa partida dessa medalha de bronze, que vale a medalha de bronze. Só para você ter uma ideia, eu já dei duas voltas no estádio aqui, eu não ouvi ninguém falar francês. A língua francesa eu não escutei até agora, e vi várias camisas da França, assim como eu vi camisas do México. A torcida mexicana aqui, eu arriscaria dizer que a maioria, e a brasileira empatando. E os brasileiros também usando camisas diferentes, né? Quando a gente via, acompanhava as partidas da seleção brasileira, camisas da seleção brasileira. Por aqui eu vi camisas do São Paulo, do Flamengo, do Corinthians, do Palmeiras, vi camisas do Ferroviário, você acredita, Yuri? Camisa do Ferroviário.
8: Do Ferroviário, aqui, aliás, do Ferroviário hoje. Do Ceará?
9: Ferroviário do Ceará.
8: Opa!
9: Ferroviário do Ceará, sim senhor. Aqui vi camisa do Ferroviário, da Ponte Preta, do Brasil inteiro. Então tá um clima, tá uma atmosfera muito gostosa, muito diferente, parece realmente um festival. Nas arquibancadas, pelo meu olhômetro, maioria esmagadora de torcedores da Inglaterra.
8: Aliás, Ferroviário do Ceará não, Ferroviário da Barra do Ceará. Da Barra do Ceará, o Tubarão da Barra. Falando nas equipes cearenses, Caio Costa comenta o jogo com a gente. Aí, Caio Costa, informação de grande relevância, eu não tô falando de forma irônica, não. Mas a camisa do Ferrão, ou do Ferrinho, como queira, tá representada lá no Hard Rock Stadium para ver se França e Inglaterra. Tudo bem, Caio Costa? Boa tarde.
2: Muito boa tarde, Yuri Queiroga, todo mundo da Band News FM. Ferroviário Atlético Clube, fundado em 1933, futuro tricampeão da Série D do Campeonato Brasileiro. Gostou?
8: Ah, mas com certeza. Não tendo mais o Souza na Série D, então...
2: Exatamente. O sinal joga hoje contra o Goiatuba. Um das fases mata-matas da Série D, que é aquela loucura.
8: Oitavas de final já.
2: O verdadeiro campeonato nacional desse país. Bye bye, caravana Bye Bye Brasil. Cruza norte a sul, é a Série D do Campeonato Brasileiro. E a gente sempre brinca que sempre em qualquer lugar do mundo, sobre qualquer aspecto, você vai encontrar um cearense. Foi encontrado agora em Miami, outra continha encontrou lá um cearense com a camisa do Ferroviário. Na expectativa de assistir esse jogo, que é muito curioso, né? Na história das Copas do Mundo, a decisão de terceiro e quarto lugar, ela tem histórias muito diferentes entre si. Afinal de contas, essa é a primeira Copa desde 90 com quatro campeões mundiais. Então você tinha na semifinal. Então você tinha quatro seleções que de fato almejavam o título de campeã, que tinham equipes que possivelmente poderiam levantar a taça. A França era a grande favorita. A Inglaterra, talvez das quatro, era a que tinha menos expectativa, mas também vinha com pretexto de ser campeão do mundo. E quando esses times perdem na semifinal, a grande dúvida é com qual motivação eles vão levar o jogo de terceiro e quarto. Porque em outros momentos, a Copa passada, por exemplo, Marrocos e Croácia, por mais que a Croácia já tenha sido vice-campeã do mundo, era uma grande celebração de grandes campanhas de equipes que não entram como favoritas na disputa. Você vai lembrar, por exemplo, também de 2002, talvez seja o melhor exemplo disso, de Turquia e Coreia do Sul celebrando estarem entre os quatro melhores colocados na Copa do Mundo, fazendo um jogo de festa. Hoje não. Hoje nós vemos duas seleções que tinham a intenção de serem campeãs, trabalhavam para isso. A França, inclusive, era a grande favorita ao título, a seleção mais avassaladora a chegar a uma semifinal de Copa do Mundo nesse século, perde com toda a justiça para a Espanha. E aí a dúvida vai ser, como é que vai ser esse jogo? Um jogo mais aberto? Vamos levar muito a sério? A França vai querer se despedir do Deschamps com uma vitória em cima de um grande rival e tentando levar o Mbappé a ser artilharia? Então, o grande X da questão desse jogo, que terá um torcedor do Ferroviário na arquibancada do Hard Rock Stadium assistindo, é essa. É como França e Inglaterra, após engolirem a seco a frustração de duas eliminações, cada quais frustrante da sua forma, uma França que imaginava conseguir quebrar um tabu diante da Espanha e foi engolida pela rival europeia, e uma Inglaterra que, na boa, né? Messi é gênio, a resiliência argentina é uma coisa espetacular, mas que pediu para tomar a virada. Como esses times entram para esse jogo? Eu torço que entrem leves, querendo jogar, querendo dar espetáculo, que a gente veja um grande jogo daqui a pouco.
8: Esse é o desejo de todos nós, no final das contas, para ver uma grande partida. Tá terminando a Copa do Mundo, amanhã já tem a grande final, já tem Espanha e Argentina. E aí eu também queria eu vou começar com o André Coutinho também, que ele tá em Miami, e em Miami também recebe a FanFest da FIFA. Ô Coutinho, como é que tá o clima? Você já falou aí de terceiro lugar, como é que tá a cidade de Miami, preparativos aí, onde tem a principal FanFest, para amanhã, para a grande final entre Espanha e Argentina?
9: Esmagadora maioria, Yuri, está me ouvindo, né, Yuri?
8: Ouvindo perfeitamente.
9: Perfeitamente, porque agora não voltou para mim, fiquei na dúvida se eu estava no ar. Esmagadora maioria de argentinos e torcedores latinos que vão torcer pela Argentina e pelo Messi, né? Porque tem dois tipos de torcedores da Argentina. O latino, o fã do futebol da Argentina, e tem o torcedor internacional que é fã de Lionel Messi. Lionel Messi carrega uma legião de fãs. Por aqui é uma expectativa gigante pela final. Eu imagino que haverá, como eu disse, maioria esmagadora de torcedores para a Argentina. E por aqui, a tradicional FIFA Fan Festival, viu, Yuri? Aquela grande, aquela de 40 mil pessoas que estava ali num parque, ela já foi desativada. Ela durou até o comecinho de julho e foi desativada. E o que fez a Prefeitura de Miami? A Prefeitura de Miami acabou montando outros festivais alternativos junto com a FIFA. Um deles, e uma possibilidade de assistir a decisão amanhã, é justamente no estádio do Miami Marlins, que é o time de beisebol aqui. Eu estive acompanhando uma partida de beisebol do Miami Marlins recentemente, apresentei um gole de copa de lá, e é um estádio climatizado, ele tem o teto retrátil, então para suportar esse calor da Flórida no verão e uma possibilidade de chuva, porque hoje está um dia bastante nublado, amanhã também tem a possibilidade de chuva, é uma oportunidade muito interessante você estar dentro de um estádio de beisebol, que tem capacidade para mais de 35 mil torcedores, para acompanhar por meio dos telões a decisão. Então sim, Miami vai parar amanhã para acompanhar Argentina e Espanha. Miami hoje de olho nessa partida entre Inglaterra e França, que vale o terceiro lugar aqui no estádio e também espalhado em pontos pela cidade, mas amanhã em especial em alguns pontos oficiais para acompanhar esse jogo. Ouvi dizer que os ingressos estão vendendo bastante, principalmente para esse jogo dentro do estádio do Miami Marlins.
8: Vamos com mais informações agora de França e Inglaterra no nosso giro, começando com a seleção francesa. Maurício Ferreira, ou mais de Le Bleu, que, como disse o Bernardo Ramos na semifinal, viveram seu sarriá contra a seleção da Espanha. E aí depois a gente explica todo o contexto. As informações da França, Maurício Ferreira.
10: Não conseguindo confirmar aquele ligeiro favoritismo que havia da seleção francesa contra os espanhóis na semifinal aqui em Dallas, né, Yuri Queiroga? E hoje, com essa última dança, né, o último ato de Didier Deschamps, que depois de 14 anos vai deixar o comando da seleção francesa, chegando ao jogo de número 290, não só como treinador, e aí a gente coloca na conta aqui desses números também, as 103 partidas como jogador, campeão do mundo em 1998, e os 187 jogos como treinador, campeão da Copa de 2018, vice em 2022, e vai se despedir justamente contra o mesmo adversário que ele fez o último jogo dele pela seleção francesa como jogador, a seleção da Inglaterra. Nessa história toda, né, como técnico, são 121 vitórias, o maior vencedor entre os treinadores da seleção francesa, 35 empates e 30 derrotas. E quem fez uma homenagem hoje ao longo do dia ao Didier Deschamps foi Kylian Mbappé, que através das redes sociais publicou um texto dizendo: "Hoje é a sua última dança. Deveríamos ter te oferecido um fim melhor, mas falhamos. Colocar palavras no que você fez durante os 14 anos é muito difícil, porque você foi o responsável principal pelo renascimento dessa equipe. As pessoas nem sempre souberam apreciar a tua grandeza, mas o tempo e a história se encarregarão disso." O Mbappé, que durante todo o período dele à frente da seleção, né, como jogador da seleção francesa, só foi comandado pelo Didier Deschamps. Então, por isso, a homenagem mais do que justa feita pelo camisa número 10 da seleção francesa, Yuri.
8: Ô, Caio Costa, o Didier Deschamps pode terminar a sua trajetória de Copas do Mundo como técnico com um pódio completo. Um título, um vice e um terceiro lugar.
2: É verdade, né? O tamanho do marco da carreira do Deschamps como técnico da seleção francesa, um dos três seres humanos a serem campeões do mundo como jogador e treinador, os outros dois foram Beckenbauer e Zagallo, só isso já o colocava num panteão de quase inalcançável dentro do futebol mundial. Como técnico da França, além de toda essa evolução que o Mbappé fala na postagem, só faltou uma Eurocopa, que ganhou Nations League, ganhou a Copa do Mundo, bateu na trave na Eurocopa justamente quando a França foi país sede e perde aquela final contra Portugal, daquelas coisas do futebol. A França jogou muito melhor, bola na trave, um sufoco danado, e aí Portugal acabou coroando daquelas coisas, né? O herói improvável, o Éder, faz o gol na prorrogação e deu o único título de Eurocopa para a seleção lusitana. Mas é uma passagem espetacular, de um momento de transição. O time de 14, que é o primeiro comandado pelo Deschamps, que é eliminado justamente pela Alemanha na Copa do Mundo, é bom lembrar isso. Se a Espanha for campeã amanhã, a França ou foi campeã do mundo sob o comando do Deschamps, ou foi eliminada pelo campeão mundial. Perdeu no Maracanã nas quartas de final por 1-0 em 2014, é campeão em 18, perde a final para a Argentina na Copa de 22 e agora foi eliminado pela Espanha. O que só mostra o nível de competitividade que o treinador, que tinha como maior marco na carreira ser vice-campeão da Champions League pelo Monaco em 2004, conseguiu como técnico da seleção. E aí, para substituir, os caras escolheram alguém do mesmo tamanho, né? que é simplesmente Zinedine Zidane, o maior jogador francês de todos os tempos. Talvez agora Mbappé tenta tomar esse título, que já foi também de Michel Platini, mas que como treinador tem um currículo de clubes muito maior do que o do próprio Deschamps, afinal de contas, um tricampeonato pela Champions League, e tem pedigree, né? Então a França aposta na dinastia da seleção campeã do mundo em 98 e campeão da Euro de 2000 como jogador para seguir esse trabalho do Didier Deschamps, que, repito, se a Espanha for campeã amanhã, só será eliminada em Copas por campeões mundiais, o que mostra o tamanho da competitividade, e que só ficou faltando para essa geração, uma geração, né? Porque quase que se divide em duas, mas ao Deschamps como técnico da França, ficou faltando apenas uma Eurocopa para ser levantada.
11: E do outro lado, vamos agora trazer mais informações da seleção da Inglaterra. Danilo Queiroz está acompanhando tudo. Ô Danilo, eu tava brincando aqui com o Maurício, quando ele tava anotando as escalações, quando a Inglaterra vira o time do avesso.
12: Certo? Imagina como é que eu fiquei, hein?
11: Imagine, né, Danilo?
12: Já havia informações durante todo o dia, de ontem para hoje, né, e principalmente hoje, de que as mudanças seriam muitas. Mas cada veículo inglês, cada veículo britânico tinha suas apostas. Já sabia, por exemplo, que Harry Kane, que Bellingham não iriam para o jogo. Achei estranho, mas já deixei pré-anotado e foi o que acabou acontecendo. O que chama atenção é que se, por exemplo, na seleção francesa, mesmo com as mudanças, o Mbappé segue. Por quê? Porque ele tem uma oportunidade da bola de ouro, aliás, da chuteira de ouro, de ser o artilheiro da Copa. Ele tem a oportunidade de ampliar a sua situação dentro da artilharia e até talvez ultrapassar o Messi. Acho que o Mbappé com mais Copas pela frente do que o Messi. Então, o Mbappé segue. Agora, na seleção inglesa, onde também existe a possibilidade de briga pela artilharia, é um pouco mais remota, mas não é impossível, se a gente olhar que o Harry Kane tem 6 gols e o Bellingham tem 6 gols também, a artilharia hoje com o Messi com 8 gols, o próprio Mbappé com 8 gols, existiria uma possibilidade dos dois, mas eles nem começam jogando. Então, isso chama a atenção. Tem essa questão, né? Se você talvez não tenha tanta intenção do terceiro lugar, ele não seja tão importante quanto a decisão da Copa, obviamente ele é muito distante disso. Mas há jogadores que têm lutas dentro da Copa do Mundo, mas nem isso foi levado em consideração. Uma outra questão é que o técnico da seleção inglesa, ele vai para a Copa do Mundo, o Thomas Tuchel, vai para a Copa do Mundo, que não é a sua última, né? Não é o caso do Deschamps, é diferente do Deschamps, que está disputando sua última participação pela seleção. O Tuchel não está confirmado para a Copa 2030, mas está confirmado até a Eurocopa 2028. E ele deixou claro que as mudanças que ele faria, embora não tenha de antemão confirmado essas mudanças que ele acabou fazendo, ele faria também para avaliar alguns atletas. Ele pode honrar alguns jogadores que podem estar deixando a Copa do Mundo, ou seja, a sua última participação, mas também avaliando outros que vão seguir no contexto da seleção inglesa para a Eurocopa 2028, e se o Tuchel ainda tiver caixa para isso, para chegar à Copa de 2030. Então, eis aí a questão das mudanças, mas aqueles postulantes para ser artilheiros da Copa do Mundo que ele tem na sua seleção, esses ficarão no banco de reservas. Menor minutagem, então, menor condição também de chegarem à artilharia, até porque estão ali um pouco atrás, né? 2 gols do Messi, 2 gols do Mbappé.
11: Ô, Caio, e é o seguinte, a gente aqui na América do Sul não convenciona a Copa América como tendo o mesmo peso que a Copa do Mundo, mas na Europa, sim, a Eurocopa tem um peso semelhante, para alguns até o mesmo peso, e para alguns até mais peso do que a Copa do Mundo. Então, essa informação que o Danilo traz de testar jogadores pelo lado da Inglaterra é uma clara indicação que o ciclo da Eurocopa, entre aspas, já começou, né?
2: E a gente tem que lembrar um detalhe. Essa Inglaterra, que esse ano completou 60 sem vencer Copa do Mundo, é a atual bi-vice-campeã da Eurocopa. Perdeu a Eurocopa em Wembley em 21, aquela Euro que era para ser em 20, foi 21 por conta da pandemia, na final contra a Itália, né? O último grande momento de brilho da seleção italiana. E perdeu para a Espanha, a final da Eurocopa passada na Alemanha em 2024. Então, já chegou até mais perto de finalmente ganhar a Eurocopa, a Inglaterra que não tem esse título, do que propriamente da Copa do Mundo nos últimos anos. E olha que essa De 18 para cá, é o momento em que a Inglaterra mais vezes chegou perto de grandes conquistas. Semifinalista da Copa em 18, semifinalista da Copa agora em 26, e esses dois vice-campeonatos da Eurocopa, que de fato ela tem um peso muito maior do que a Copa América. E aí eu acho que não é só uma questão da competitividade, o fato da Eurocopa, são mais de 50 confederações na UEFA, então você precisa ter uma eliminatória, tem toda uma questão de competitividade até chegar à Eurocopa. Mas eu penso que é muito a forma que a Conmebol banalizou a Copa América durante muito tempo. Até hoje a gente não sabe dizer exatamente qual é a periodicidade da Copa América. Ela chegou ali no final dos anos 80, passou a ser a cada dois anos. Teve 87, 89, 91 e aí por diante. Aí depois teve em 2004, aí depois teve em 2007, aí depois teve sabe-se lá que ano. Os cara, aí faz a Copa América centenário, faz a Copa América nos Estados Unidos. O que faz até que ela não seja atrativa ao público, porque ela fica banalizada. E olha que, infelizmente, aí a questão geográfica, são apenas 10 confederações sul-americanas. Você vai convocar, convida lá o México, Estados Unidos, Costa Rica, enfim, algumas da Conmebol. Copa América do Brasil ainda teve em 19 a seleção do Catar, que foi um negócio meio bizarro. Mas você vai enfrentar seleções que você enfrenta corriqueiramente. A Eurocopa ainda tem essa particularidade que você não está o tempo todo enfrentando. Então não se banaliza tanto o confronto, mas aí é paciência, é geografia, não tem muito o que se fazer. E aí você ainda faz a competição num determinado momento, a cada dois anos. O que foi que a gente viu? Acho que a nossa geração, né, Yuri, se acostumou. As grandes estrelas da seleção brasileira pediram dispensa de Copa do Mundo. O Brasil é campeão do mundo, de Copa América, perdão. O Brasil é campeão do mundo. Em 2002, não foi ninguém do time titular para a Copa América no Peru em 2004. Acabou tendo aquela vitória épica com o gol do Adriano. O Brasil vai à Copa do Mundo em 2000, à Copa América em 2007, virou épico porque vence uma final de 3-0 da Argentina, Argentina completa. Mas o Dunga foi com um time B, C do futebol brasileiro, muito porque as principais estrelas não queriam jogar a Copa América. Então é até um mérito talvez do Neymar, né? O Neymar é um jogador que sempre quis jogar a Copa América, teve até a Olimpíada lá em 2016. Em que ficou daquela ou joga Olimpíada ou joga Copa América, mas se dependesse dele jogava as duas. Mas a Copa América ficou banalizada pela Conmebol, que não define qual é o período de disputa dela, daqui a dois anos pode mudar de novo, e também os próprios atletas, tendo em vista isso, não deram a importância que ela poderia ter. Então é muito, a gente não consegue nem traçar o paralelo real com a Eurocopa, porque de fato na Europa os caras trabalham em mini ciclos de dois anos, porque a Eurocopa vale e vale muito. E a Eurocopa ainda tem uma particularidade. Ela costuma ter campeões fora da curva mais do que a Copa do Mundo. A gente já viu Portugal, já viu Dinamarca, já viu Grécia. Ela traz mais surpresas tradicionalmente do que o próprio Mundial.
11: Essas, portanto, as expectativas para França e Inglaterra. A bola vai rolar daqui a pouquinho às 6 horas da tarde. Em 26 minutos a bola rola. E a gente vai até Lisboa, a gente vai até Madrid. Lisboa é pertinho, mas vamos até Madrid, porque lá tem expectativa para a grande final da Copa do Mundo FIFA 2026. E quem está acompanhando tudo direto da capital espanhola é a Sônia Blota. Altíssimas temperaturas na capital espanhola, mas mesmo na véspera já tem muita expectativa para a grande final da Copa do Mundo. Fala, Sônia Blota!
13: Pessoal, tudo bem? Madrid vive dias de movimento intenso. Hotéis, bares, restaurantes e pontos turísticos estão cheios de visitantes que vieram acompanhar a decisão da Copa do Mundo. A cidade recebe torcedores de várias partes do mundo, mas o clima de expectativa se espalhou por toda a Espanha. Amanhã, o país inteiro para assistir a final entre Espanha e Argentina. De Madrid às pequenas cidades do interior, a torcida acredita que a seleção possa conquistar o título diante da sua gente. A expectativa é de ruas lotadas, bandeiras nas janelas. Isso já está acontecendo, mas muita comemoração. Os espanhóis esperam que a festa termine da melhor maneira possível, com a taça nas mãos e uma noite histórica para o futebol do país. Volto com vocês.
11: São 5 horas e 35 minutos no horário de Brasília. Já voltamos. 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
1: Com música francesa sendo tocada neste momento no Hard Rock Stadium em Miami, as últimas antes de passarmos o comando para Anderson Gonçalves. De França e Inglaterra, a bola vai rolar às 6 horas da tarde. Aí do estádio, André Coutinho acompanhando todo o clima por aí. Você que está acompanhando aí direto do estádio, o pessoal ainda está aquecendo, Coutinho?
2: Não mais, viu, Yuri? Não mais. Os jogadores de França e de Inglaterra já voltaram para os vestiários. Nesse momento, como o seu ouvido afinado percebeu, uma música francesa tocando. Torcedores franceses timidamente mostrando as bandeiras, mostrando aquelas faixas, cantando. Como eu falei mais cedo, um clima bastante amistoso, bem agradável. Para quem gosta de futebol, para quem gosta da atmosfera de um evento esportivo, de um festival, é a melhor atmosfera possível, mas eu repito, assim que a bola começar a rolar, não vai ter essa história de amistoso, vai ser para valer. Eu estive ontem nas duas entrevistas coletivas dos dois treinadores e eles apontaram a seriedade e a importância de você terminar uma Copa do Mundo na terceira posição, sem contar a importância financeira, né? O terceiro colocado vai receber 29 milhões de dólares, enquanto o quarto colocado vai acumular 27 milhões de dólares ao longo dessa competição. O campeão, Yuri, 50 milhas, 50 milhões de dólares para o campeão da Copa do Mundo de 2026. O
1: famoso troco de bala. Brincadeira, 50 milhões de dólares prêmio para cima. Hoje, na cotação que a gente tem aqui do dólar para o real, para cima ali de 260 milhões, 265 milhões de reais, algo assim. São 5 horas e 39 minutos no horário de Brasília. Em 2 minutos, Anderson Gonçalves assume o comando da transmissão da Band News FM para França e Inglaterra. Disputa de terceiro lugar da Copa do Mundo. Ele narra com Caio Costa, André Coutinho e Mauro Betting nos comentários, com Maurício Ferreira e Danilo Queiroz nas reportagens, comigo e Yuri Queiroga na apresentação e no plantão. 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
2: Opa! E aí? Tá legal? São 17 horas mais 42 minutos, horário de Brasília. Penúltimo dia de Copa do Mundo. Tá acabando. É duelo que vale a terceira colocação. Disputa do terceiro lugar entre França e Inglaterra. Os dois eliminados da semifinal. A França, eliminada pela Espanha, perdeu por 2 a 0. E cai nessa disputa de terceiro, sendo uma das maiores favoritas, até cruzar justamente a seleção espanhola. Do outro lado, a Inglaterra, que foi chegando, mas esbarrou na Argentina. Venci até os 35 minutos do segundo tempo, sofreu a virada e agora disputa o terceiro lugar diante da França. Hoje muito modificada também a seleção da Inglaterra. Do outro lado, a seleção da França também modificada, mas ainda com um gostinho de quem sabe ter alguma conquista, com Mbappé buscando a artilharia da Copa do Mundo. França e Inglaterra, o duelo que você acompanha junto com a gente aqui na Band News FM, direto do estádio de Miami, valendo 148 milhões de reais para o terceiro colocado. O quarto colocado, aliás, fica com 137 milhões, quase 138 milhões de reais pela quarta colocação. É um duelo que a gente vai acompanhar para saber se as equipes ainda estão com vontade de jogar essa Copa do Mundo. Muito foi dito antes do jogo, nas coletivas, e aparentemente os ânimos não são dos melhores, mas vale demais, e vale uma graninha também a mais no bolso. França e Inglaterra, do estádio de Miami, para você curtindo o penúltimo dia de Copa do Mundo aqui na Band News FM. Amanhã, grande decisão, amanhã, grande final com Espanha, Argentina e um timaço da Band News FM em campo, com uma programação toda especial para você curtir a grande decisão da Copa do Mundo. A bola rola às 4 horas da tarde, mas o nosso pré-jogo vai começar muito antes. E você vai curtir todas as emoções e todas as informações da decisão da Copa do Mundo aqui na Band News FM. Você não vai perder absolutamente nada. Mas agora o papo é terceiro lugar. França e Inglaterra, num estádio não tão lotado assim de Miami, mas o público vai chegando para essa decisão. Vou começar girando as primeiras informações de França, de Inglaterra. Primeiro com a França, com o repórter Maurício Ferreira e as informações da França. Maurício, boa tarde, seja bem-vindo.
3: Salve, salve, Anderson, tudo bem? Abraço a você, mais uma vez um abraço aos ouvintes ligados aqui no futebol da Band News FM. E uma estatística será mantida, independentemente do vencedor deste confronto. A última vez em que um terceiro colocado da Copa do Mundo não foi uma seleção europeia foi com o Brasil na Copa do Mundo de 1978. Então, pela 12ª edição consecutiva de Copas do Mundo, teremos uma seleção do velho continente na terceira colocação. E quem busca esse lugar é a seleção da França, que chegou como favorita, caiu diante da Espanha nas semifinais e agora tenta pelo menos se despedir com a medalha de bronze nessa que será a última dança do técnico Didier Deschamps. E para isso ele monta uma equipe bastante modificada, principalmente com os 4 homens de defesa, com o Zaire Emery hoje na vaga do Tchouaméni, com mudanças no ataque, Cherki e Doué escalados entre os titulares, mas com a permanência de Kylian Mbappé, que empatado com o Lionel Messi, ambos com 8 bolas na rede, ainda briga pela artilharia e pela chuteira de ouro da Copa de 2026.
2: As informações da seleção francesa. Do outro lado tem a Inglaterra, que já demonstrou que não está tão afim assim de jogar esse jogo, mas tem que ir para campo, né, Danilo Queiroz? Boa tarde, seja bem-vindo.
4: Valeu, Anderson, um abraço, ótima tarde para você. E é verdade, pela escalação do Tuchel, já se percebe que a Inglaterra não vive um momento em que está pensando tanto em ser terceira colocada nessa Copa do Mundo. E também os seus artilheiros, correm por fora com 6 gols. Bem por fora, né? Porque ficam no banco de reservas. Tanto o Bellingham quanto o Harry Kane, que tem 6 gols na Copa. Os artilheiros têm 8. Daria para tentar chegar, mas do banco de reservas, entrando com a minutagem menor, vai ser um pouco mais complicado. Da seleção que esteve em campo diante da Argentina, tentando uma vaga na final, e olha que não teve tão distante disso, até 35 minutos, como você falou, a seleção inglesa estava à frente da Argentina, só 4 são mantidos como titulares: o Guerri e o Spence na defesa, o Rice e o Rodgers no meio-campo. O restante são 7 mudanças, 7 alterações, valendo inclusive, como eu disse, para jogadores importantíssimos e artilheiros da equipe, como Bellingham e Harry Kane, ficarem no banco. Hoje o Furacão fica no banco de reservas, aguardando uma opção do técnico Thomas Tuchel, que também está pensando em alguns jogadores serem avaliados nesse confronto para que sejam mantidos no ciclo para a Copa da Europa, para tentarem na Eurocopa serem jogadores também da seleção inglesa, uma vez que o Thomas Tuchel está treinador da Inglaterra também até a Eurocopa.
2: Informações da seleção da Inglaterra. Vamos girar os nossos comentaristas. Hoje temos um trio de comentaristas. E quem está no palco da partida, quem está sentindo todo o clima, é André Coutinho, direto do estádio de Miami. França e Inglaterra vão duelar pelo terceiro lugar. André Coutinho, e o clima no estádio, hein? É clima bom ou o pessoal também não está muito animado, não? Boa tarde, seja bem-vindo, Coutinho.
5: Tudo bom, Anderson? Ótima tarde a você e a todos que nos acompanham. Acho que quando eu abro o microfone já dá para perceber, a melhor atmosfera possível para quem gosta de futebol, para quem gosta do esporte. Sem aquele clima de tensão, de decisão, todo mundo está aqui para acompanhar uma partida de Copa do Mundo de altíssimo nível. Não interessa se não tem força máxima, principalmente do lado inglês, se não tem as principais peças do lado francês. O pessoal está aqui para acompanhar Kylian Mbappé, quem sabe fazendo história. O Mbappé pode sair dessa partida fazendo história como artilheiro momentâneo, né? Vamos aguardar a final de amanhã dessa edição de Copa do Mundo, ou simplesmente como o maior artilheiro da história das Copas do Mundo. Para isso, basta ao Mbappé, basta entre aspas, né, fazer 2 gols no gramado do Hard Rock Stadium por aqui. Nas arquibancadas, Anderson, eu estou tentando procurar torcedor francês. Eu vejo muitas camisas da França, mas de torcedores de outras nacionalidades. Não consigo encontrar torcedores franceses, já os ingleses estão em imensa maioria aqui nas arquibancadas do estádio Hard Rock. Não está super lotado, a gente vê ainda lugares vazios. Antes de a partida começar, mais ou menos umas 4 horas antes, eu, por curiosidade, eu acessei os principais sites de revenda e havia cerca de 7 mil ingressos à disposição. Então o Hard Rock Stadium, que cabe mais de 64 mil torcedores, não deveria estar super lotado, mas o público é muito bom e a atmosfera, o clima, são os melhores possíveis.
2: Também direto dos Estados Unidos, Mauro Betting, a opinião no microfone Band News FM. Mauro Betting, excelente tarde, seja muito bem-vindo. Disputa de terceiro lugar, chance pra gente ver alguns jogadores novos e pra gente ver também a ambição dessas duas seleções. Boa tarde, seja bem-vindo, Mauro.
6: Boa tarde, Anderson. Sempre um privilégio estar com essa seleção, com o nosso timaço do Band News FM. É dançar assim com a sogra. Pode ser com a sogra, com o primo, com a prima, disputa de terceiro lugar. Mas vem cá, você é profissional, vai pro jogo França, vai pro jogo Inglaterra. Dói, mas tem que é nessa hora que você tem que mostrar força. Tem que ser como o Mbappé, vai pro jogo. Quem não gostaria de vir? Mas ainda assim, mesmo com os desfalques, promete ser a melhor disputa de terceiro lugar da história antes de a bola rolar. E ela rolando, a França é a favorita.
2: E as equipes já estão ali prontas para subir para o gramado. Caio Costa, direto de Fortaleza, França e Inglaterra. A bola vai rolar, é o penúltimo dia de Copa do Mundo. Vale uma graninha também, viu, Caio Costa? Boa tarde, seja bem-vindo.
7: Boa tarde, Anderson Gonçalves. Boa tarde novamente a todo mundo da Band News FM. Um abraço ao Mauro Betti, um prazer estar trabalhando numa mesma transmissão com ele. E é o seguinte, o que mais me assusta é quando a gente olha que a França tá com time reserva, boa parte dele, e aí tem nomes como Cherki no meio do campo, Zaïre Emery, tem Théo Hernandes, Malo Gusto. Que elenco esse da França que chegou à semifinal, é favorita pro jogo, e acho que também o astral de se despedir de Deschamps com uma vitória, fechando um pódio em Copas do Mundo, já que com o Deschamps foi campeão do mundo, foi vice, terminar com o terceiro lugar, deve dar uma motivação maior, inclusive de entregar a artilharia da Copa do Mundo para Kylian Mbappé.
2: E os times já estão ali na boca do túnel, prontos para subir no gramado e para completar a escalação da seleção da Band News FM. Quem tá de olho em tudo, afinal de contas, não tem só Copa do Mundo hoje. Yuri Queiroga na apresentação, no plantão. Tem muita coisa rolando hoje ainda. Boa tarde, seja bem-vindo, Yuri.
8: E aí, tudo bem? Boa tarde para você que está nos acompanhando na Band News FM. Para você, Anderson, para todo o nosso timaço da Band News FM. Neste sábado, hoje, em Série B do Campeonato Brasileiro, a gente está acompanhando por aqui partidas importantes pela Série B, mas ao mesmo tempo também tem Liga das Nações Masculina de Vôlei Brasil torcendo contra a Bulgária logo mais às 10 da noite para ter chance de classificação. Na Série B, Criciúma está ganhando do Vila Nova 2-0, o Goiás vencendo o Pão da Ponte Preta 2-1, Sport e Operário empatando 2-2.
2: E as equipes já subindo, adentrando ao gramado no estádio de Miami. Capacidade para 65 mil torcedores. O André Coutinho bem trouxe, não está completamente lotado. Mas muita gente aproveitando este penúltimo dia de Copa do Mundo. E claro, todos os olhos voltados para as grandes estrelas, para Kylian Mbappé, para Harry Kane, que hoje não inicia jogando. Será que o Thomas Tuchel vai deixar o Harry Kane os 90 minutos no banco? Ainda tem chance de prorrogação e de pênaltis. Caso a gente tenha empate no tempo normal, 15 minutos no primeiro tempo, 15 minutos no segundo tempo, prorrogação. Persistindo o empate, a decisão é nas penalidades. Vale o terceiro lugar da Copa do Mundo, com duas seleções que estavam entre as favoritas, França e Inglaterra, França até mais do que a Inglaterra, mas que esbarrou na Espanha. 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Um abraço fraternoso ali entre Thomas Tuchel e Didier Deschamps. A despedida do técnico francês, vem aí uma nova era, hein? Vem aí uma nova era na seleção francesa com Zinedine Zidane, simplesmente Zidane à frente da seleção francesa, que não conseguiu o tricampeonato mundial nesta Copa de 2026. Vamos ouvir os hinos nacionais de França, de Inglaterra, começando com o hino francês.

executada no estádio de Miami, o hino nacional francês. E agora nós vamos ouvir o hino nacional da Inglaterra, que também vai ser executado no estádio de Miami.

0: Salve o Rei, executado no estádio de Miami. As equipes se cumprimentando no centro de campo. Show pirotécnico também no campo do estádio de Miami. E nós vamos às escalações das duas equipes, começando com a seleção francesa e a escalação da França, Maurício Ferreira.
1: Os franceses definidos e escalados com Manhã, camisa número 16 no gol. 2 para Malo Gusto, 15 Konaté, 26 Lacroix, 19 Théo Hernandes, 14 Rabiot, 18 Zaire Emery, 11 para Olis, 24 Cherki, 20 Doué, 10 Mbappé. Veste a braçadeira de capitão nesse time do técnico Didier Deschamps.
0: Com 7 jogos, 6 vitórias, 1 derrota na Copa do Mundo, a seleção francesa, de 16 gols feitos e 4 sofridos, a campanha da seleção da França. Do outro lado, tem a seleção da Inglaterra, praticamente uma seleção reserva, e a escalação da Inglaterra, Danilo Queiroz.
2: Henderson é o goleiro com a 13. Guazá é o lateral direito com a 26, Conza 2, Guerri 6, os zagueiros e o Spence na esquerda com a 25. No meio tem Rice 4, Rodgers 17, o Eberek Easy joga com a 21, na frente Saka 7, Rashford 11 e Ivan Toney com a camisa 22. Essa é a Inglaterra do técnico Thomas Tuchel.
0: Com 7 jogos, 5 vitórias, 1 empate, 1 derrota. A campanha da Inglaterra nesta Copa do Mundo, 14 gols feitos, 8 sofridos. Sofreu o dobro de gols da França nesta Copa do Mundo, a seleção inglesa. Vamos ficar de olho também na arbitragem, sul-americana, Maurício.
1: Arbitragem do venezuelano Jesus Valenzuela.
0: E os assistentes, Danilo?
2: Os assistentes para essa partida são Jorge Urego e Túlio Moreno, também da Venezuela.
1: Arbitragem de vídeo do uruguaio Leodan Gonçalves.
0: E a bola vai rolar, a disputa de terceiro lugar, Copa do Mundo, França e Inglaterra. Duas seleções bastante modificadas, mas é um jogo que promete, viu, Caio Costa?
3: Promete, promete muito, né? Por mais que sejam duas equipes vindo com uma certa frustração de não terem chegado à final, cada qual dentro da sua história, uma França avassaladora até a semifinal, chegava com pompa de favorita diante da França, da Espanha, e foi dominada pela seleção espanhola e perdeu o jogo. E do outro lado, uma Inglaterra que teve literalmente nas mãos a classificação. Quando entra em campo, temperatura baixa, voltam a ser grandes jogadores, duas grandes camisas. E vale também pela rivalidade, vale também para fechar com chave de ouro a maior Copa do Mundo de todos os tempos.
0: É o penúltimo dia de Copa do Mundo. Mauro Betting, até por conta disso que o Caio destacou, né? Pela Inglaterra está vencendo até os minutos finais. Chega mais baqueada, mais desmotivada para este jogo ou não? Ou tudo se equivale, Mauro?
4: É, daí é de cada um, né? Não só da escolha dos treinadores. Na dúvida, o Tuchel vai escolher errado, né? Dando uma cornetada nele, que pra mim é o melhor, pior treinador que existe. A França, pra mim, já era favorita e pelas ideias iniciais, ainda mais com o Mbappé e o Kane não estando do outro lado, nem o Bellingham, mais chances iniciais, pelo menos pra França, fazer os deveres, se não de casa, o dever lá em Miami, num calor desgraçado. Muito obrigado pelo abraço, Caio. A honra e a alegria toda minha de estar com você e com esse timaço da Band News, um timaço campeão. Não sei quem vai ganhar, se a gente não ganha Espanha, mas é a Band News que ganhou com uma belíssima cobertura, aliás, mais uma vez.
0: Ah, esse time é campeão, esse time já foi campeão, já, a seleção da Band News.
4: Opa, já é, não precisa nem jogar, nem precisa jogar, não, precisa jogar sim.
0: Contagem regressiva no estádio de Miami, vai rolar a bola, disputa de terceiro lugar, autoriza o árbitro, a bola rola, é Copa do Mundo na Band News FM. Inglaterra, a partir de agora pra você, pra gente descobrir quem vai ser a terceira melhor seleção desta Copa do Mundo. Pode ser justamente a melhor colocação na Inglaterra desde 1966. A Inglaterra que sai jogando aqui no campo de defesa. Spence, ele faz a finta, volta a jogada, deixa de novo no campo de defesa. Sai trabalhando mais uma vez pela quarta zaga. Guerri faz o domínio. Vai avançando, já sai da área, de escola o passe, agora para a intermediária. Tenta o giro easy para cima da marcação, já abre a jogada, deixa de novo na ponta. Recomeça a cansar. Volta a jogada aqui no campo defensivo, se apresenta para aqui o goleiro Henderson. Ele faz o domínio na pequena área, de escola o passe, deixa mais à frente. Spence é quem aparece. Avança dessa passe na velocidade, tem campo para avançar o camisa 25, rompe a linha de meio campo, abre a jogada pelo setor esquerdo, vem para Marcos Rashford, Rashford trouxe de fora para dentro, desarmado no meio do caminho, brigou na sequência, ganhou, sobrou de novo com o Spence aqui pelo lado esquerdo, junto à linha lateral, ele tenta o giro para cima da marcação, volta na contramão, deixa o passe curto, a Declan Rice, Rice faz o domínio agora na intermediária ofensiva, descola o passe, deixa pelo círculo central, vem o domínio do Consa, Consa solta a jogada de novo lá pelo lado direito, Consa recomeça a jogada, volta de novo com Consa, junto à linha divisória do campo, ele vai avançando, perna direita, vai tentar a ligação, faz o passe mais à frente, tenta o domínio, acha bem a jogada com o Eze, aqui pelo lado esquerdo ele faz a finta, trouxe para a perna direita, tá de frente, pisa na bola, abre a jogada com o Rashford, é no bico da área, lado esquerdo ele balançou contra a marcação, puxou pro pé direito, levantou na boca do gol, subiu a defesa, consegue o desvio, ela vai sobrar do outro lado com o Theo Hernandes, Hernandes faz o domínio, junta ali na lateral, ele tá pressionado pelo Saka, volta a jogada mais atrás, sai trabalhando de novo com o Rabiot, tenta o passe no corredor mais à frente, junta a linha de lado, ele volta, deixa a jogada de novo ali, espremido o Theo Hernandes, bate a bola contra a marcação e ela sai, sai pela linha lateral, o arremesso favorece a seleção da França, André Coutinho, e o clima depois que o jogo foi se aproximando, o pessoal foi chegando, como que tá o clima no estádio, André Coutinho?
5: Primeiros gritos de guerra da torcida aqui foi México, México e México, só para você ter uma ideia de como é que tá o clima aqui. A torcida maior, por enquanto, para Inglaterra e França é a do México.
0: Impressionante. Vem a Inglaterra, roubada de bola de Rice pelo lado esquerdo, ele avança, tá de fora da área, bateu pro gol, fato!

0: roubada de bola, marcação adiantada da seleção inglesa. O Declan Rice roubou essa bola, avançou, ninguém curtou o espaço, então ele puxou para a perna boa, clareou, mete com efeito na costura da rede. Rice, sem chance nenhuma de defesa para o goleiro Manhã. 3 minutos do primeiro tempo, a Inglaterra está na frente. Declan Rice, o capitão inglês. 1 para a Inglaterra, 0 para a França. Danilo Queiroz.
1: Jogada 100% Declan Rice. A França tinha a bola no pé, tinha a bola na mão no lateral e no pé na tentativa de saída de bola. Mas na inversão, Rice antecipa, observa, a marcação vai cada um em algum jogador que está à frente, um possível passe, uma possível assistência do Rice, e quando ele percebe que tem espaço, segue em frente, bate no canto esquerdo, vencendo o goleiro Manhã e colocando a bola no fundo da rede, balançando a rede e o placar. Agora está lá a Inglaterra na frente, Rice tem 1, França nada.
0: 1 a 0 para a Inglaterra. Caio Costa, Declan Rice colocou a bola embaixo do braço, foi lá e marcou. Os ingleses estão na frente.
2: Futebol é um negócio tão cruel que talvez a maior bobagem de todas que o Tuchel fez no jogo contra a Argentina foi abrir mão do Declan Rice, da sua capacidade de interceptação e de arrastar com a bola, arrancar com a bola para ter saídas de contra-ataque na hora que se teve as substituições, a entrada do O'Reilly e do Byrne. E aí na primeira jogada dessa partida é uma interceptação do Rice, a capacidade de ocupar espaços e de finalização do jogador do Arsenal que abre o placar do jogo.
0: Aqui desce a França, vem pelo lado esquerdo, tapa de calcanhar, Mbappé dominou, lateral da área, invadiu, perna direita, clareou, bateu, bloqueado. Chegou bem a marcação da Inglaterra, faz o corte, ela volta, é de novo da França lá pelo lado esquerdo, Theo Hernandes recomeça a jogada, volta de novo na contramão, tenta o passe agora por dentro, Rabiot deixa a bola curta, volta de novo com Zaire Emery, ele avança de novo pelo corredor central, tentava o passe, passe muito forçado, a bola vai ficar tranquila com Henderson. André Coutinho, placar tá aberto. Declan Rice marcou para os ingleses.
3: É normal, né, de jogo de terceiro lugar, bastante liberdade, bem disse o Caio, o Declan Rice foi carregando a bola com muita liberdade, agora uma postura diferente da Inglaterra, né? Inglaterra marcando sob pressão, algo que eu não vi aqui contra a Noruega e também variou bastante na partida diante da Argentina. Inglaterra, para minha surpresa, bem melhor no jogo até agora.
0: Inglaterra que controla o jogo aqui junto à linha de meio campo. Ivan Toney descola o passe, volta de novo aqui na contramão, tenta o passe, Rice, bola mais à frente, Toney faz o domínio, escapa, solta a jogada por dentro, boa bola enfiada mais à frente, aparece no meio do caminho Konaté, faz o corte, a bola fica de novo com a seleção da França, lado esquerdo vence, bora até o Hernandes, ele pisa na bola, solta, deixa curto, agora junto à linha lateral, recomeça mais uma vez na intermediária, sai jogando com Rabiot, e aí a seleção da Inglaterra se fecha, tá todo mundo atrás da linha da bola, Rabiot é quem faz o domínio pela intermediária, puxou pra canhota, solta a jogada, deixa Konaté, Konaté vai avançando pelo corredor esquerdo, solta a jogada mais à frente, tapa de primeira de Mbappé, a bola sobra de novo da Inglaterra, boa bola esticada do Consa, pra Bukayo Saka pelo lado direito, ele dominou, encarou, invadiu, levantou na boca do gol, esse passou, sobrou para Rashford, bateu, bloqueado pela defesa, ela saiu, escanteio, Danilo Queiroz.
1: Quando a bola chegou no Rashford, ele dominou e já foi batendo, ótima defesa do Manhã, seria o segundo gol inglês, tem escanteio a Inglaterra do lado esquerdo.
0: Escanteio, bola parada, vem de novo a Inglaterra, pro levantamento para dentro da área, são 6 minutos e meio, primeira etapa. Manhã preocupado ali dentro da área, é um bombardeio
1: da Inglaterra.
0: A bola bateu,
1: foi no Gusteau, né?
0: Exatamente, bateu ali em cima do lateral francês. Vem de novo levantamento de bola para dentro da área, movimentação lá dentro, o juizão vai parar, vai conversar com todo mundo por ali. O Rashford tá ali em cima do goleirão, aí não pode. Ele pediu também pro Rice colocar a bola no quarto de círculo de forma correta. Agora sim tá autorizado. Vem o capitão da Inglaterra, Rice, de perna direita, vem levantamento, bola longa, segundo pau, caiu inglês, a bola vai saindo do outro lado. Consa corre atrás dela. Não sei se a bola saiu, o assistente diz que não. Fica em jogo então com o Eze. Eze solta a jogada mais à frente, de novo com Consa. Ele domina, encara a marcação, soltou ali no comando de ataque. Rogers conseguiu, domina, ajeitou para trás. Eze, perna esquerda, bateu, bloqueado pela marcação. Ela sobra com Doué. Doué mais à frente. É contra-ataque da França. Ligação mais à frente para Mbappé. Foi desarmado na hora exata ali pelo lateral Spence. tentava arrancar o camisa 10 francês, foi desarmado. A bola sobra com a seleção da Inglaterra, carrega pelo lado direito, volta Rodgers aqui no campo de defesa, recebe mais uma vez junto à linha de meio campo, a bola fatiada aqui pro lado esquerdo, Rashford dominando o peito, amassando o gramado, fica de frente pra marcação, são dois contra ele, solta a jogada por dentro, toca nela de primeira, vem de novo com Spence agora pelo círculo central, é de novo com Rice domina já no corredor central, descola o passe pelo lado esquerdo, Eze tentou o domínio, a bola escapou, sobrou de novo com Rashford, devolveu pra Eze, linha de fundo, ele tenta o domínio contra dois, ele protege, caiu, a falta tá marcada, Danilo.
1: Isso, o Gusto chegou tocando embaixo no Eze, é na lateral da grande área, ponta esquerda ofensiva da seleção inglesa, pode vir mais uma jogada ensaiada e bola na área do manhã.
0: O Gusto acabou pisando ali, né, no jogador inglês, sem querer, né, o Gusto tava de costas, mas sem querer também a falta. Vem pro levantamento a seleção da Inglaterra. 8 minutos e meio passados, é o primeiro tempo, a Inglaterra vence por 1-0. Gol marcado por Declan Rice, ele que se aproxima ali da bola para cobrança da falta. Rashford vai se posicionando dentro da área. Vem bola para a área do goleiro Manhã. Vem de novo a Inglaterra. Quase 9 minutos do primeiro tempo. Autorizado Declan Rice. Apenas um jogador à frente da bola na barreira, que é Cherki. O árbitro já autorizou a cobrança. Vem Rice. Na perna direita, levantamento que vem na pequena área. Sube. A defesa afasta de cabeça. Ainda está viva lá dentro. Brigou Ivan Toney. A bola bateu em cima dele. Sobrou. É da zaga francesa. Tentava o passe mais à frente. Ela vai voltar de novo de graça agora com Declan Rice, que vai recomeçar aqui pelo campo de defesa. Mauro Betti, em 9 minutos, primeiro tempo, a Inglaterra está na frente, 1-0.
4: Está na frente, eu não vou falar mais mal do Tuchel. Até agora está um show da Inglaterra, a França que entra em campo, só da Inglaterra. Está um, já podia estar dois. Jogando com vontade, com aplicação, não é tudo bem, não é ter tempo do Tuchel tirar todo mundo e levar a virada. Mas enfim, que jogo e que atuação até agora só da Inglaterra.
0: Vamos ver até os 35 aí o que é a Inglaterra pronta.
4: Isso.
0: E mais uma vez a bola aqui no campo de defesa com o goleiro Henderson. Toca a bola de um lado para o outro, a Inglaterra gasta o tempo, vai vencendo por 1-0, gol marcado por Declan Rice. A bola esticada ali pelo lado direito, faz o domínio Consa, tenta o passe ali por dentro, a defesa da França já volta, volta inteira ali para o campo de defesa, Consa no lançamento, abriu o compasso, fez o corte no meio do caminho, gostou. Malo gostou, sai jogando ali pelo lado esquerdo, Lacroix já tenta o lançamento de bola mais à frente, escora bem a jogada, Mbappé, tenta a ligação, grande bola pelo lado esquerdo, Theo Hernandes dá ultrapassagem, cruzamento rasteiro do E, dominou, ela sobrou de frente, Cherki de canhota, defendeu, Henderson! Ela voltou de novo de fora da área, arrisca a França, a bola desviada vai ficar nas mãos do goleiro inglês, Maurício.
5: É, e na primeira possibilidade, na finalização ali do Cherki, fez uma boa defesa o Henderson, rebatendo ali pra dentro da grande área. Depois, na sequência, a batida do Zaire Emery, que explode na marcação, essa bola perde a força e o goleirão inglês aparece mais uma vez para fazer a defesa, evitando que poderia ali ser o gol de empate. Tá na frente a Inglaterra, 1-0.
0: Atenção, galera ligada na Copa do Mundo na Band News FM, tá acabando a Copa do Mundo, você ouviu o tempo e placar, vamos girar. O tempo e placar de jogo são 11 minutos, vamos chegando a 11 minutos, é o primeiro tempo, segura aí Yuri, porque vem saca dentro da área, perna canhota, ele limpou, clareou, bateu, fatal, já subiu a bandeira. Subiu a bandeira, Bukayo Saka lançado à frente, ele puxou para a perna canhota, fez o gol, mas o assistente impugnou Danilo Queiroz.
1: Isso, marcou a condição irregular do Saka, a jogada foi bonita, mas o Saka realmente estava à frente. Julio Moreno, o árbitro assistente, né, da arbitragem da Venezuela, foi quem pegou esse impedimento.
0: Vem a Fran Solise dentro da área, desarmado pela defesa da Inglaterra. O jogo não para, o jogo é lá e cá. Pra quem não estava interessado no jogo, hein? Que correria! Vem de novo a França, passe mais à frente. Chega a defesa, consegue o corte. Bukayo Saka, linha de fundo, ele solta a jogada, deixa com Kwanzaa, que bate contra a marcação e ganha, arremessou lateral. Então eu confirmo pra você, tempo e placar de jogo no estádio de Miami. 11 minutos, vamos chegando a 12 desse primeiro tempo. Disputa de terceiro lugar, é o penúltimo dia de Copa do Mundo. E no placar Band News FM você confere: França 0, Inglaterra na frente 1, Yuri Queiroga.
6: Espanha e Argentina encerram os preparativos para a grande final da Copa do Mundo. A seleção da Espanha teve a atividade em campo cancelada hoje por causa da tempestade que se abateu sobre Nova Jersey.
0: Toca a bola pelo meio campo, vem Konaté. Ele domina no círculo central. Inverte a jogada, coloca do outro lado com Lacroix. Lacroix solta a jogada junto à linha de lado. Vem para Théo Hernandes, se aproxima. Rabiot recebe, toca de volta. Recomeça de novo no setor defensivo a seleção da França. Vem bola para Konaté. E aí a Inglaterra tá inteira no campo de defesa. Bola chega até o Liz. Aqui pelo lado direito ele faz o domínio. Ajeita de calcanhar, deixa a jogada para quem vem de trás. É Malo Gusto. Gusto solta a jogada por dentro. Emery inverte a jogada lá do outro lado. Deixa de novo com Konaté. Konaté faz o domínio aqui pelo círculo central. Tá de frente, carregou para a perna direita. Abre a jogada, deixa de novo na ponta. O Liz faz o domínio, encarou a marcação contra dois. Ele avança, escapou para a canhota. Clareou, tá de frente, desarmado pelo Spence na hora exata. Na sequência o jogo tá parado, a Inglaterra tentou bater rapidinho, mas tinha um jogador francês ali na frente. O jogo mais uma vez tá parado, a infração favorece a seleção da Inglaterra ali no campo defensivo. Vai sair jogando mais uma vez por aqui a seleção inglesa, vence por 1-0, parecia desinteressada no jogo, mas tá com pressa a seleção inglesa. Se a jogada deixa curto ali pelo lado direito, vem de novo Saka. Ele recomeça a jogada aqui no campo defensivo, trabalha a bola pelo círculo central. Guiri faz o domínio, vai avançando, descola o passe e deixa curto com Eze. Eze puxou para a perna direita, vai carregando num corredor central, tem opção de passe, ele deixa de lado, recebe de primeira de volta. Eze deixou a bola, tentou a finta, por ali foi desarmado Rodgers. Ela sobra de novo, é da França. Mbappé dominou, escapou da marcação, faz o passe na frente, grande bola com Cherki. Ele abre a jogada lá pelo outro lado, avança, vem de novo a França. Doué encarou a marcação, puxou pé direito, clareou, tem opção de passe mais atrás, ele tenta o giro, Desiré Doué abriu a jogada, de novo na ponta, Mbappé dominou contra dois na marcação, pedalou, escapou, linha de fundo, Mbappé bateu pro meio, afasta a defesa, escanteio pra França. Maurício
5: foi pra cima da marcação, agora o Kylian Mbappé, ele corta pra linha de fundo, faz o cruzamento rasteiro, tava ligado o Marc Guéhi por ali, coloca pela linha de fundo, já bate os franceses.
0: Escanteio batido, tem pressa a França, volta a jogada até o Hernandes lá pela ponta, recebe na linha de fundo, Théo Hernandes levantou na boca do gol, subiu Ivan Toni, consegue o toque de cabeça. Ela sobra mais uma vez com Cherki lá pelo lado esquerdo, ele volta a jogada, deixa de novo por dentro, Emery solta a jogada mais uma vez à frente, vai girando o jogo por aqui, o Olise, ele pisa na bola, puxa pra perna canhota, fica sem opção de passe, retorna a jogada com Konaté. Konaté domina, já abre de novo na ponta, faz o domínio, Gusto tenta o passe, bola por dentro com Olise, Olise aqui na ponta, Doué volta na contramão, tem opção de passe, ele volta, retorna, joga pra ninguém, jogou entre os zagueiros e aí vai ter que sair ali o manhã do gol pra ficar com a bola. Sai jogando pelo lado esquerdo, vem com Lacroix com Konaté faz o domínio, descola o passe, deixa por dentro, junta a linha de meio campo, avança a França, tenta o passe, recebe de volta, vem mais uma vez Emery, solta a jogada de novo por dentro, agora com Rabiot pelo lado direito, a Malo Gusto, Gusto tenta o passe no corredor, a Olise dominou, encarou, puxou na perna canhota, de fora pra dentro, Olise tenta o breque, se aproxima por ali, o Gusto recebe junto aqui pela ponta direita, ele volta de novo na contramão, daí pra Olise, disparou, mas aí o Olise segurou, prendeu, e aí perdeu a bola, ela sobra de novo com a França. Konaté tenta o giro, foi desarmado, a bola vai voltar mais uma vez pra Inglaterra aqui no campo defensivo. André Coutinho, 15 minutos e meio, primeiro tempo, 1-0, Inglaterra vence.
3: É, e graças às atuações individuais do Mbappé em duas, três jogadas, a França vai tentando equilibrar o jogo, né? Que privilégio assistir esse camisa 10 francês jogar pessoalmente. Ele tá afim de jogo, diferentemente dos companheiros dele. A Inglaterra, coletivamente, é bem melhor do que a França.
0: Tá jogando bem de novo a Inglaterra, agora por dentro com o Rice. Aí ele cadencia, toca a jogada curta com Eze. Eze recomeça mais uma vez, recebe de volta no círculo central, fica de frente para o campo de ataque. Eze abre a jogada de novo na ponta, recomeça a jogada, volta aqui na intermediária, sai trabalhando de novo a Inglaterra. Toque curto, a bola chega até o lado esquerdo, se aproxima mais à frente por aqui o Toney, tenta a ligação direta, bola cumprida para Rashford. Ficou mais ali pro goleiro Manhã, que saiu para fazer a defesa. 16 minutos passados é o primeiro tempo. Declan Rice marcou e a Inglaterra vai ficando com a terceira colocação da Copa do Mundo. Sai pro jogo mais uma vez aqui a seleção da França. Vem aqui com Malo Gusto. Gusto faz o domínio, recomeça, toca a jogada por dentro. Faz o domínio por aqui, tenta a finta para cima da marcação. Pressionado, quase perdeu.
4: Olá.
0: Ah, começou a festa, pessoal. Começou a se entreter aí, André Coutinho.
3: Ah, eu falei que tinha muito mexicano aqui. É lógico que eles puxaram uma ola no estádio. Tá uma festa danada pra França e Inglaterra por aqui. A ola vai passar aqui. Peraí. Segura aí.
0: Vai lá, Coutinho.
3: Agora, hein? Vai chegar. Aê!
0: Foi. Ah, é isso aí. Ô André Coutinho, aqui vem Inglaterra, lançamento de bola mais à frente, Saka dominou, invadiu, fez a finta, pé esquerdo, bateu, bloqueado pela marcação, ela sai por cima, é escanteio, Danilo.
1: Bela bola do Eze para o Saka. O Saka, como fez no gol, que não valeu, né, que estava impedido, ele levou até a ponta direita e puxou para a esquerda. Dessa vez a galera já sabia, né? Tava marcado ao tentar fazer o chute. O Lacroix tocou na bola, mandando para escanteio.
0: Bola parada para a seleção da Inglaterra. 17 minutos e meio é o primeiro tempo. Disputa de terceiro lugar, é o penúltimo dia de Copa do Mundo, tá acabando. 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Rice levanta para dentro da área, tenta o toque de cabeça. Fatal!

0: zagueirão com salário alto. 18 minutos do primeiro tempo. Escanteio batido por Declan Rice. Um gol e uma assistência para ele. O Conça se livra da marcação do Rabiô. Sobe lá no quarto andar, desvia de cabeça, a bola vai na bochecha da rede. O Manhã de novo ficou paralisado, virou um figurante na ação. Conça amplia vantagem para a Inglaterra em Miami. Conça, 18 minutos do primeiro tempo, 2 para a Inglaterra, 0 para a França. Danilo Queiroz,
1: vocês não foram para a final, vocês foram para a disputa do terceiro lugar, Rice. É, eu fiz um gol e uma assistência. Bela batida de escanteio, surgiu Conça, cabeça na bola no cantinho esquerdo, não deu para amanhã. Para o fundo da rede, balançando mais uma vez a rede, o placar ampliando para a Inglaterra, que agora tem 2 com Conça. França nada.
0: Caio Costa, o zagueirão, foi lá no ataque e amplia a vantagem para a Inglaterra. Os ingleses estão na frente, 2-0.
2: Se a gente podia imaginar uma Inglaterra mais abatida pela forma que foi eliminada pela Argentina, que nada. E o torcedor do Arsenal vai se divertindo, porque é gol do Rice com cara de gol do Rice, é gol com escanteio comprado pelo Declan Rice, já teve gol anulado do Saka. Apesar do Conça ser jogador do Aston Villa, a gente tá vendo um quê de Arsenal nesse time da Inglaterra hoje, inclusive com a presença do Wesley, que para mim foi super aproveitado durante a Copa.
0: Impressionante. Mauro Betting, 2-0 para a Inglaterra.
3: Olha, não deve ser fácil torcer para a Inglaterra, porque assim, dá sério quando não vale nada. Claro, vale o terceiro lugar e tal. Talvez os melhores 20 minutos da história do futebol inglês, né? 4 chances, 2 gols, ainda mais um lance de gol anulado corretamente, porque o Saka estava em posição de impedimento. Impressionante o que está fazendo a Inglaterra, o que deixou de fazer a França desde as quartas.
0: Aqui vem de novo a Inglaterra com o Spence. Lado esquerdo, ele encara a marcação, balançou para lá, para cá, solta a bola curta e a Inglaterra recomeça. Esse aqui no campo de defesa, toca a bola, a seleção inglesa. Abre de novo aqui pela ponta, esse encara a marcação. Grande bola à frente, Ivan Toney na área. Ele dominou, protegeu, caiu, se levantou, linha de fundo. Toney bateu para o meio, a bola desviada. E aí o árbitro pegou uma posição de impedimento ali, o assistente não tinha flagrado. Eu sei que o lance seguiu e a França vence embora. Ali pelo lado esquerdo já toca a bola mais uma vez o Theo Hernandes. Deixa a bola com o Doué. Doué recomeça até Kylian Mbappé. Mbappé faz o domínio, tenta o giro para cima da marcação. Solta a bola curta de novo com o Doué. Doué carrega agora de fora para dentro. Perna direita, inverte a jogada, passe longo. Chega até o outro lado. Cherki faz o domínio. Encara a marcação, já fez a ultrapassagem. Gusteau, ele puxou na perna canhota. Deixa o passe curto de novo com o Gusteau. Aberto aqui pela ponta, ele solta a jogada. Deixa por dentro, recebe de volta. Malo Gusteau recomeça. Volta de novo com Cherki a Konaté. Konaté faz o domínio, descola o passe mais à frente na intermediária. Rabiot, daí pelo lado esquerdo, encara a marcação, tem opção de passe mais à frente, volta na contramão de novo Theo Hernandes, recomeça a jogada com Lacroix de perna direita, inverte a jogada, passe longo, comprido, mas por baixo, chega até o Gusteau pelo lado direito, solta a jogada, Olise dominou, contra dois da marcação, ele faz o passe, entrada da área, já disparou o Gusteau, Cherki segurou, prendeu, abriu para Olise, perna canhota, tentou girar o jogo, lá do outro lado, faz o domínio Mbappé, coloca no gramado, perna direita, engatilhou, Mbappé bateu, colocado pra fora! Com espaço, camisa 10 francês, arriscou, a bola vai pra fora, Maurício!
4: É, e se a seleção da Inglaterra oferecer esse espaço, ele vai aproveitar o Kylian Mbappé. Agora ali pelo lado esquerdo, ele traz pra perna direita e busca essa batida mais colocada, que passa à esquerda do gol do Henderson, que só acompanha a saída pela linha de fundo. No momento da pausa para hidratação em Miami, Anderson.
0: Jogo parado com 22 minutos, é a pausa para a hidratação. Quero saber do André Coutinho, como é que está o clima no estádio. Os ingleses estão vencendo 2-0. E o clima no estádio de Miami, Coutinho?
5: Olha, os ingleses foram pegar mais 2 cervejas agora, viu, Anderson? É esse o clima. Os ingleses felizes da vida. Alguns, eu estou bem pertinho aqui da maior parte da torcida da Inglaterra, surpresos, né? Eu escutei eles falando, por que não jogou assim com a Argentina? E aí eu respondi para eles, porque com a Argentina o jogo era nervoso. Inglaterra soltinha na partida de hoje, sem pressão, dominando completamente a França. Eu confesso que eu imaginava o contrário, eu imaginava uma França dominante, uma França mais ligada, mas não. A gente tem uma Inglaterra muito ligada no jogo, uma Inglaterra levando a sério, bem organizada em campo, e uma França dispersa, a não ser o Mbappé. O Mbappé é o único francês a fim de jogo.
0: Jogo parado, metade do primeiro tempo. E nessa primeira metade, Caio Costa, a Inglaterra jogou muito, hein? Inglaterra surpreendendo até os próprios ingleses, Caio Costa.
2: Inglaterra fazendo talvez a sua melhor exibição na Copa desde o jogo contra o México. Acho que contra o México a Inglaterra jogou muito bem, dentro até do contexto, ter perdido um jogador, se adaptou à partida e conseguiu vencer. Hoje, mostrando disposição desde o início, muito ligado, aproveitando de uma França numa preguiça. Aliás, nos últimos anos desse ciclo de Champions, talvez a grande crítica que era feita em determinados momentos da seleção francesa era que era um time blasé em determinadas situações. Hoje é muito mais do que isso. Hoje parece que esqueceu que tem jogo. Só o Mbappé mesmo que está buscando, tentando alguma coisa. O Cherki, que reclamou tanto de ter pouca minutagem dentro desse quarteto ofensivo, praticamente não tocou na bola, só teve aquela finalização de média distância. E enquanto isso, a Inglaterra vai jogando. Vai jogando, vai ganhando de 2-0 e vai merecendo até fazer um placar maior até o momento.
0: Chegou até a fazer o terceiro gol, que foi impugnado, o gol do Bukayo Saka, que foi marcado impedimento. Com esse resultado, Mauro Betti, seleção inglesa vai conquistando o melhor resultado em Copas do Mundo em muitas edições, hein?
3: Sim, e com méritos, né? Inegavelmente com méritos, e ainda mais com a qualidade do rival que está enfrentando. A primeira chegada francesa foi só essa 21 do Mbappé de fora da área. Para o Mbappé não é problema, fora da área, dentro da área ele já fez um golaço dessa Copa de canhota, que não dá para dizer que é o pé ruim do Mbappé, porque não tem pé ruim, é o pé talvez menos dominante. Mas assim, a Inglaterra jogando bem, jogando com consistência, e de novo aquela coisa, pô, devia ter botado esse time, claro que não, né? Mas enfim, até porque realmente é quase que um campeonato à parte, a disputa de terceiro lugar. E claro, vai começar o segundo dos quatro tempos agora, então vamos ver como é que fica lá em Miami.
0: O segundo período que começa nesse momento com 25 minutos, depois do jogo ter ficado parado, os 3 minutos para a pausa, para a hidratação. Sai jogando o time da Inglaterra, aqui pelo campo de defesa, trabalhando bola curta mais uma vez aqui no campo defensivo com Consa. Consa domina pela intermediária, deixa a bola mais à frente, a Eze puxou pro lado esquerdo, solta a jogada, deixa curto de novo. O time da França fica só olhando, hein? A França só olha a Inglaterra tocar. O Lise agora vem tentar fazer uma pressão. Bola chega até o Spence. Spence solta a jogada, recomeça mais uma vez a Inglaterra. Toca a bola de um lado para o outro, gasta o tempo, vai vencendo por 2-0. 26, vamos chegando desse primeiro tempo. Ligação direta da defesa para o ataque, bola longa, vai tentar chegar o Kwanzaa, chegou, mas ela ficou de graça ali com o Theo Hernandes. Bate a bola na direção do campo de ataque, ela saiu sem desvio, então é lateral para a seleção inglesa. Lado direito, campo de ataque, vem mais uma vez o Kwanzaa ali para reposição. Não tem pressa nenhuma seleção da Inglaterra, já repõe a bola em jogo, recomeça Declan Rice. Volta a jogada mais uma vez no campo defensivo, a Consa, o autor do segundo gol da Inglaterra no jogo. Puxa para a perna direita, Consa, junta a linha de meio campo, ele descola o passe a Kwanzaa. Kwanzaa recomeça a jogada, vem de novo junto à linha divisória do gramado, agora com Declan Rice. O Rice soltou por dentro, a Eze balançou para cima da marcação, tá de costas para o campo de ataque, volta a jogada, deixa de novo com Rice. Rice pede opção e retorna a jogada de novo no campo de defesa. Está jogando de novo ali no campo defensivo a seleção da Inglaterra. Toca a bola de primeira com Consa. Consa volta, jogada até o goleiro Henderson. Henderson na área, faz o domínio por ali, o goleirão vai voltando, junta a pequena área e sai jogando. Deixa de novo aqui pelo lado esquerdo do campo de defesa. Perna direita, inversão até o Consa. Consa domina no bico da área, puxou para a perna direita, tem opção de passe mais à frente. Aí Antônio disparou, ele não lançou, segurou ainda por ali o zagueirão. A França não pressiona, então ele volta, retorna, deixa a jogada Henderson. Henderson aqui pelo lado esquerdo, mais uma vez no limite da área. Seleção da França agora vai pressionar com Cherki. Henderson mais à frente, sai jogando de novo com Declan Rice. Clareia bem, escapa da pressão, tentou meter uma caneta para ali Rodgers, mas acabou perdendo a bola. A França avança, bom passe à frente do Eta, de frente, engatilhou, fez o passe, Mbappé na área, bateu, Henderson defendeu em cima da linha para tirar a defesa. Manda a bola para fora, escanteio para a França, Maurício.
4: O Henderson sai do gol tentando fechar a porta ali do jeito que dá, do Kylian Mbappé, que recebe um bom passe agora do Désiré Doué e bate na saída do goleiro. Explode no corpo do Henderson, na sequência o Marc Guéhi estava quase em cima da linha, aparece para salvar também. A arbitragem marca um impedimento que não aconteceu, a posição do Mbappé era legal.
0: E o jogo mais uma vez está parado. Mais uma boa chance da seleção francesa. E o árbitro confirmou ali a posição de impedimento já batida pela seleção da Inglaterra. Sai de novo pro jogo a seleção da França, ali pelo lado esquerdo, Lacroix. Descola o passe mais à frente, tenta o giro para cima da marcação. Désiré Doué abre a jogada pelo setor esquerdo. Theo Hernandes faz o passe por dentro, tentava ultrapassagem, caiu no meio do caminho. Ela sobrou com Zaire Emery. Emery tenta o toque de calcanhar, ela desviou da marcação, voltou de novo, recomeça. Rabiot no campo de defesa, a bola volta aqui pelo setor defensivo. Sai jogando de novo agora com Konaté. Konaté pelo lado direito, ele chama contra si a marcação, abre a jogada, deixa de novo na ponta. Gusto tenta o passe no corredor, antecipa a defesa, fica com ela. Spence consegue o giro, um tapa muito forte na bola, disputa no corpo, tá valendo, cai o jogador inglês, ela sobra de novo com a França, avança Emery, abre a jogada de novo na ponta, avança a França lá pela ponta esquerda, Désiré Doué pedalou, escapou, puxou por dentro, o juizão tá na frente, Doué teve que voltar na contramão, ajeitou a jogada com Rabiot pelo lado esquerdo, Mbappé dominou, encarou, pedalou, puxou pro pé direito, Mbappé tentou cruzamento, a inversão de bola longa, vai chegar por ali na linha de fundo, Malo gostou, evitou a saída de bola pela linha de fundo, voltou para Olise, caiu na perna boa, trouxe de fora pra dentro, ainda Olise clareou, na perna esquerda ele inverte a jogada, abriu lá do outro lado, calibrou, tentou o passe mais à frente, Theo Hernandes a DZB do E, lateral da área, puxou, achou Olise na entrada da área, toque por cima pra do E, na pequena área, subiu pra afastar de cabeça a defesa da Inglaterra. Ela sobra de novo lá pelo lado direito. Kwanza faz o domínio. Junta a linha lateral pelo lado direito. Ele volta a jogada, deixa de novo com Kwanza. Kwanza, o autor do segundo gol da Inglaterra, que vence por 2-0. Sai de novo pro jogo Kwanza. A seleção da França não pressiona essa última linha da Inglaterra. Então o zagueirão vai avançando. Ele descola o passe mais à frente. Inversão, tapa de qualidade pro lado esquerdo. Easy domina no peito, amassando o gramado. Encara a marcação do primeiro. Olise vem ali na marcação. Ele escapa, o Olise nem corre atrás. O Olise nem vai atrás, ele solta a jogada por dentro. Recebe de volta de calcanhar. Ficou caído, não houve a falta. Olise acelera, fez o passe. Mbappé dominou, escapou para o lado direito. Invadiu a área, Mbappé contra dois na marcação. Tentou o corte, desarmado por Declan Rice. Na hora exata, o capitão da Inglaterra voltou na recomposição defensiva e fez o corte. Na sequência, a bola saiu e é lateral para a seleção da Inglaterra. E atenção, galera ligada na Copa do Mundo na Band News FM. Você ouviu o toque, vamos girar. Tempo e placar de jogo no estádio de Miami. 30 passados. É o primeiro tempo. Penúltimo dia de Copa do Mundo, disputa de terceiro lugar. 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França 0, Inglaterra 2, Yuri Queiroga.
6: 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Hoje choveu bastante, mas ajudou a limpar um pouco o ar, afetado pela fumaça dos últimos incêndios no Canadá.
0: Toca a bola de um lado para o outro, a seleção da Inglaterra. Spence mais à frente, bola para Marcus Rashford. Rashford domina, solta a jogada, deixa de novo pelo meio campo e a Inglaterra recomeça. Caio Costa, 31 minutos, primeiro tempo. Entramos nos últimos 15 regulamentares. A Inglaterra vence por 2-0.
2: É, e após a parada para o segundo quarto, a França tentou reagir. Passou a ser um time um pouco mais agressivo, pelo menos com a posse de bola. Ainda não sobe tanto a marcação. O Mbappé já teve a oportunidade de dominar a posse de bola dentro da área inglesa pelo menos 2 vezes. Ainda não teve condição de tiro. Mas parece que tomou uma chacoalhada ali na parada para hidratação ou virada de quarto, como a gente sabe que é o que de fato está acontecendo.
0: Kwanza está caído, falta marcada, jogo parado. Doué está ali para cima dele. Lateral inglês vai se levantando com a ajuda Anderson. Do próprio francês. E o jogo tá parado de novo. Pois não.
1: O Will Tuchel mandou pro aquecimento o centroavante Harry Kane.
0: É, pelo jeito, vem mais artilharia forte aí do Thomas Tuchel. Sai pro jogo, vem de novo o Eze. Abrindo a jogada pelo lado esquerdo, faz o domínio Spence, dá um tapa na frente, tenta ultrapassagem. Boa bola por dentro, o Eze tentava o passe, a bola bateu no calcanhar do Spence. Sobra de graça com o Olise, que recomeça. Agora dentro da área, sai jogando com Lacroix lá pelo lado esquerdo. Aí a seleção da Inglaterra vai voltando pro campo de defesa. Toca a bola aqui no campo defensivo, a seleção da França. Bola por dentro com o Olise, buscando entre os zagueiros o camisa 11. Avança pela intermediária defensiva, ele carrega na perna esquerda, vai tentar a ligação, prefere o passe curto por dentro. Vem Zaire Emery, descola o passe a Cherki mais à frente, Mbappé desarmado, sobrou no perde, ganha agora na disputa do corpo, é da Inglaterra, que vence embora na velocidade, a bola esticada do outro lado. Rashford dominou, puxou pro pé direito, espera a ultrapassagem, meteu uma canetaça pra cima do Emery, bateu de longe, espalma amanhã. Seria um golaço antológico de Marcus Rashford. E o Manhã faz uma grande defesa, Danilo Queiroz.
1: É bola entre as pernas e um chute fortíssimo, muito bem colocado. O goleiro Manhã para fazer a defesa. Esse seria um golaço, né? Para ser repetido e repetido e repetido. Mas amanhã não deixou.
0: 2-0, segue na frente a França. E a Inglaterra me parece mais próxima do terceiro gol do que a França, próxima do primeiro. Aqui vem Cherki, desarmado por Declan Rice, vence embora a Inglaterra, solta a jogada, deixou de novo da ponta, saca, volta na contramão, agora no círculo central, deixou de novo com Declan Rice, tapa de primeira mais à frente, recomeça aqui pelo setor esquerdo, avança mais uma vez rumo ao campo de ataque, a seleção da Inglaterra, abertura de jogada com Spence, ele tenta o passe por dentro, e aí na sequência cometeu a falta. O jogo parado, a infração favorece a seleção da França, Maurício.
4: Que vai ser cobrado ali pelo lado direito. Você viu que o Spence, né, meu caro Anderson Gonçalves, depois da partida contra a Argentina, ele fez aquele famoso dump nas redes sociais, somente com fotos em que ele descia uma retada nos jogadores argentinos, só na pancadaria. Vem a França.
0: Vem a França na área, Mbappé puxou pro pé direito, clareou, bateu, espalma, Henderson! Cara, o jogador francês teve a chance, Henderson coloca para escanteio, Maurício.
4: Na segunda vez em que é exigido o goleiro do Crystal Palace, espalmando pela linha de fundo, Olise cobre escanteio pelo lado direito.
0: Tem pressa a França, vai pintar uma jogada combinada, Olise sai jogando com Mbappé, Mbappé dominou, devolveu de novo para Olise, passe espetado, a Inglaterra recupera, vem no contra-ataque de novo a seleção inglesa, disparou pelo lado esquerdo, Marcus Rashford, é ele quem recebe, perna direita, aliás é Rodgers, inverteu lá do outro lado, faz bem o domínio, saca, recebeu cara a cara, vai pintar o terceiro, dominou errado, escapou do goleiro Manhã, tá na área ainda, Bukayo Saka, puxou para a perna canhota, tenta o passe, Rodgers deixa ela passar, vai desperdiçando uma chance atrás da outra, vai empilhando chances perdidas a seleção da Inglaterra. A França responde, vem pelo lado direito, Kylian Mbappé tentou entre quatro jogadores, ficou difícil, sobrou Olise, devolveu para Mbappé, tentou escapar por baixo, chega a defesa e ela vai sobrar de novo com a seleção da Inglaterra. André Coutinho, impressionante, a Inglaterra perde um gol atrás do outro.
5: É, mais uma oportunidade perdida e o jogo tá agora mais gostoso de assistir. É lá em casa, não é nem pra falar, lá vem a França.
0: Vem com o Cherki, dominou, tá de frente, abriu a jogada, gostou, a zaga afastou, voltou mais uma vez. Com o Cherki, tá na área, puxou pra canhota, ajeitou, malo gostou, lateral da área, voltou de novo com o Cherki, tá lá dentro. Puxa pra perna, canhota, contra dois na marcação, ele solta a jogada, deixou pra Olise, Olise na frente, grande bola, Cherki, bateu cruzado, Henderson! Espalma o goleiro da Inglaterra e a Inglaterra vence embora com campo aberto para avançar, dominou, saiu cara a cara, Marcus Rashford tocou, defendeu o goleiro, voltou de novo, saca de pé esquerdo em cima da linha, defesa sobrou para Rashford, puxou para a linha de fundo, Marcus Rashford ajeitou, saca, bateu, fatal.

0: a França nessa primeira etapa. 37 minutos do primeiro tempo. Bukayo Saka, 3 para a Inglaterra, 0 para a França, Danilo Queiroz.
1: Um ataque francês que virou gol inglês. Na bola do Saka, puxando para o Rashford ficou cara a cara. Ótima defesa do Manhã, mas depois, tanto Saka quanto Rashford tiveram uma tranquilidade de encontrar uma outra em campo para que na última o Rashford servisse ao Saka e de perna esquerda colocasse para a rede. A defesa francesa ainda tentou, ainda houve o toque do defensor, mas a bola estufou lá em cima, no fundo da rede em seguida. Balançando a rede, o placar agora está lá. 1, 2, 3 para a Inglaterra, esse foi do Saka. França nada.
0: Um atropelo da Inglaterra nesse primeiro tempo. Mas eu vou falar a verdade, hein? Esse gol aí foi meio fim de pelada, viu, Caio Costa? Olha, terça-feira lá, isso acontece de monte no fim. Deixa eu só ver aqui a Inglaterra que vem de novo. Chegou pro cruzamento. Lá a Croácia chegou pro corte. A bola não sai pela linha de fundo, a defesa afasta. Gol de pelada ou não, Caio Costa?
2: Olha, Anderson, aqui no Ceará a gente chama de racha essa pelada, esse futebol de final, meio de semana, com os amigos, e é o que a gente popularmente chama de gol de racha. É, das situações de jogo que não tem a mesma carga de uma partida de quartas de final, de semifinal. Era um ataque da França, eu tava até pensando, a França joga mal, já teve 3 chances reais de descontar no placar, que mostra que tem qualidade mesmo fazendo um jogo totalmente preguiçoso. E aí, um buraco danado de recomposição pro Saka fazer 3-0, vou botar até mais, vamos falar, justiça no placar, porque a Inglaterra tá querendo muito mais jogo, e colocar mais uma pulga na orelha do Tuchel, né? Ele não usou o Saka para ter contra-ataque contra a Argentina. O homem vai lá, já teve um gol anulado, participou do lance que gera o escanteio do segundo gol, e faz agora o gol do 3-0. É óbvio que são jogos diferentes, é muito fácil puxar a radiografia do jogo de hoje e levar pro jogo contra a Argentina, mas ele tinha opções melhores do que tirar o Rice, do que não colocar o Saka, e acabou tomando o que tomou contra a Argentina.
0: E a França até aqui parece que não entrou pro jogo. Deixa eu só ver aqui essa descida da França pro campo de ataque. Faz o domínio, foi puxado, o árbitro para, pega uma falta, falta pra seleção da França, Maurício.
3: Do Conso ali pra cima do Désiré Doué, que largou mão lá do lado esquerdo, caiu agora aqui pela direita, recebeu a falta batida pelo Olis.
0: Levantamento na direção da área, ela passou por todo mundo. Passa pelo goleiro Henderson, sai, é tiro de meta para a seleção inglesa. Mauro Betting, a França não vem pro jogo até agora, hein?
4: Que coisa, senhores. Assim, para os meus critérios já são 8 as chances inglesas, 3 num só lance. Os critérios no lance do gol, a bola ficou meia hora dentro da área do Manhã, que também estava completamente perdido. Esse negócio parece um cone no gol. Ele defendeu, mas na sequência, cruzamento do Rashford para trás, enfim. Lá vem o homem.
0: Vem de novo a Inglaterra, lado direito, Saka dominou, invadiu, levantou na boca do gol, ela passa, vai-se embora pela linha de fundo, só tiro de meta, pode completar, Mauro Betti.
4: Então, quem precisa completar é França, né? Ok, derruba, tal, não sei, o Mbappé quer jogo, das 3 chances francesas, ele participou diretamente das 3, mas fora ele, o pessoal já tá, sei lá onde que eles estão, né? Mas a Inglaterra tá muito bem, é aquela coisa, meu, obrigado por nada, mas é um show da Inglaterra, tá? Independente do momento ruim da França, a Inglaterra tá fazendo por onde.
0: Vence embora a França, corredor aberto, o Malo gostou, engatou quinta marcha, correu pelo lado direito, tentou a inversão, mas ela desviou no meio do caminho. Sobra mais uma vez de graça com a defesa da Inglaterra, que já vem de novo na inversão, bola longa pro outro lado, dominou Marcus Rashford, invadiu, pé esquerdo, cruzamento, ela passa pelo Ivan Toney, vai sobrando do outro lado. Mais uma chance perdida pela Inglaterra, Danilo Queiroz.
1: Será que se fosse o Kane seria diferente? Alguém com dúvidas? Cruzamento do Rashford e o Ivan Toney não conseguiu colocar pra rede, ele estava com um gol à sua mercê. Vence a Inglaterra 3-0.
0: Mbappé dominou, invadiu, chamou contra si a marcação, abriu a jogada do Ed, primeira Cherki, esqueceu da bola o jogador francês, ela vai sobrar mais uma vez com a seleção da Inglaterra aqui pelo campo de defesa. E atenção, galera ligada na Copa do Mundo na Band News FM, você ouviu há pouco o toque, vamos girar tempo, placar do jogo em Miami. 42 minutos passados, é o primeiro tempo. 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

0: França 0, Inglaterra 3, Yuri Queiroga.
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0: Desce, vem de novo a Inglaterra, Rogers fez o passe para o Tony, em entrada da área, tentou abrir a jogada para saca. Ele já havia disparado, saiu do lugar, então a bola se perde pela linha lateral. André Coutinho, 43 minutos, vamos chegando neste primeiro tempo. 3-0 a Inglaterra na frente.
2: Anderson, eu vou classificar como o jogo mais divertido de Copa do Mundo que eu já estive, rapaz. E olha que eu já tive alguns jogos de Copa do Mundo. Que jogo legal. Agora, amigos do Declan Rice contra inimigos do Mbappé, né? A gente pode... Aquele jogo de final de ano, festivo. E nesse último gol da Inglaterra, caiu a caipirinha de um lado, o latão pro outro, a linguiça, o pão de alho. Gol de churrasco, né? Mas o jogo, para quem gosta de futebol, tá muito, muito divertido.
0: Bem por aí mesmo, hein? 43,5 no primeiro tempo. E a França até aqui, nada de reagir no jogo. A França vai só olhando a Inglaterra jogar e chegar à terceira colocação desta Copa do Mundo. Cherki domina a bola pelo meio campo, tenta o giro para cima na marcação. Olise pede, recebe o camisa 11 encaixotado pela marcação, ele avança, solta a jogada, Gusto, pico da área, engatilhou, bateu cruzado para o meio, ela passa por todo mundo. Passou pelo Cherki, passou pelo Doué. E a defesa da Inglaterra ficou com ela e avança. Rogers solta a jogada, deixou de novo com Saka. E a Inglaterra recomeça. Toca a bola mais uma vez no campo de defesa. Rice domina por aqui, o capitão da Inglaterra. Vai avançando agora pelo corredor central, avançando assim, sem muita pressa. Agora ele para, o Cherki também não avança, não marca. Então ele toca de lado, recebe. De novo Rice, abrindo a jogada aqui pela quarta zaga, se apresenta Rashford. É ele quem domina, tenta o giro, já abre a jogada pelo setor esquerdo. Spence, ele volta mais uma vez agora com o Marcus Rashford. Rashford domina, descola o passe por dentro, toca nela de primeira, easy, volta a jogada no campo defensivo, a Inglaterra toca. Toca a bola, a França não avança, fica só olhando a Inglaterra tocar ali no campo de defesa. Rice solta a jogada, deixa de novo de lado aqui pela intermediária, easy, toca de primeira, volta a jogada até o goleiro Henderson, que domina lá dentro da área, na marca Penabri, solta a jogada, deixa de novo de lado, inversão, passe por dentro, vem mais uma vez aqui a seleção da Inglaterra. Rice solta a jogada, de primeira lá frente agora Rodgers, descola o passe ali pelo lado direito, vem com Bukayo Saka, ele recomeça a jogada de novo a Rice, aliás, 4, Rodgers, Rodgers inverte a jogada, nós vamos até 49, neste primeiro tempo. E a Inglaterra vem de novo com Rashford. Meteu o passe por elevação, desvio no meio do caminho. Spence tenta ficar com ela. Faz o domínio contra dois, caiu, o árbitro para e pega a falta. Falta para a seleção da Inglaterra aqui pelo lado esquerdo, Danilo.
3: É falta dupla, né? O Kanate estava ali e o Gusto também. Eles dois reclamaram, mas a falta está marcada em cima do Spence, lado esquerdo, ofensivo da Inglaterra.
0: Chance para a Inglaterra levantar mais uma vez essa bola para dentro da área. Sai jogando curta a seleção da Inglaterra. Toca a bola, gasta o tempo nesse fim de primeiro tempo. 3-0 vence a seleção inglesa. A melhor colocação na Inglaterra desde 1966 em Copas do Mundo. Passe enfiado à frente, Saka saiu da cara do gol, bateu, fatal!

0: Terra! De novo ele saca a camisa número 7! Recebe o famoso passe entre linhas, na entrada da área, na perna canhota. Ele dominou, já ajeitando para finalizar. Finalização cruzada. Perna canhota, ele bate cruzado para vencer o goleiro Manhã. 46 minutos do primeiro tempo. Como diria aquele velho narrador, virou passeio, amigo. 4 para a Inglaterra, 0 para a França no primeiro tempo, Danilo Queiroz.
1: E o Arsenal brilha na seleção inglesa, brilha na Copa do Mundo. O Eze deu passe entre linhas, o Saka entrou na cara e aí observou. Era o lado esquerdo do goleiro que estava melhor para ele colocar. O Manhã nada pode fazer. A bola foi mais uma vez no cantinho, morrendo ali no fundo da rede. Balançando a rede também o placar. Agora a Inglaterra amplia. Virou goleada na disputa do terceiro lugar da Copa do Mundo. A Inglaterra tem 4 com mais 1 do Saka. França nada.
0: E a imagem da transmissão vai imediatamente buscar a reação do Mbappé. A cara do Mbappé de pouquíssimos amigos. E o Deschamps, vamos falar a verdade, né? Se tivesse 11 alterações para fazer, tinha que fazer as 11 no intervalo, porque vem a Inglaterra de novo. Tony abre a jogada de novo na ponta, Bukayo Saka. Dominou, tá de frente, perna canhota, clareou, levantou na boca do gol. Ela passa por todo mundo. Vai sobrar do outro lado, linha de fundo, tiro de meta. Caio Costa, 4 a 0 para a Inglaterra.
2: 4 a 0, fora o passeio. Parece que vem um time querendo jogar e um outro saindo do churrasco, né, com as 2-3 cervejas na cabeça, sem saber direito onde é que está. E o quinto gol não saiu agora por muito pouco. Mais uma interceptação do Rice. A Inglaterra joga em ritmo de treino, em ritmo de festa, enquanto a França está procurando o lugar da saída da festa para ir para casa.
0: Ivan Toni recebeu na área, tentou bater cruzado, ficou bloqueado. A Inglaterra ainda vai ter um escanteio antes de acabar o primeiro tempo, Danilo.
1: Isso, porque o Toni tentou chutar para o gol, mas foi interceptado. Esse escanteio é do lado direito. Os franceses pedem para, por favor, esse primeiro tempo terminar.
0: E os ingleses estão na boa. Vencem 4 a 0, é só o primeiro tempo. Será que veremos uma goleada histórica em disputas de terceiro lugar? Esse resultado, por exemplo, já passou aquele terceiro lugar disputado pelo Brasil em 2014, diante da Holanda. E é só o primeiro tempo. Vem Bukayo Saka. Lado direito, o campo de ataque vem para o levantamento. Quem sabe o quinto gol ainda nessa primeira etapa. Saka, lado direito, o campo de ataque, coloca a bola na marca, toma distância, perna canhota. Levantamento de bola que vem na boca do gol, saiu, Manhã deu um soco nela. E o juizão já tinha parado e pegado a falta. Mais uma vez o jogo parado, a infração que favorece a seleção da França. Já passamos os 49 deste primeiro tempo, quando apita e encerra o primeiro tempo o árbitro. Que passeio! Que passeio inglês! 4 para a Inglaterra, 0 para a França. Vem aí o intervalo Band News FM, vem aí! Yuri Queiroga! 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
3: 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É isso mesmo, amigos. 4 para a Inglaterra, 0 para a França. Inglaterra ainda teve um gol anulado. Maurício Ferreira, a Inglaterra está saindo de campo. A França chegou a entrar em campo?
4: A sensação é que não, né, Yuri Queiroga? E o clima é de velório, assim, pelo lado da seleção francesa. Depois da eliminação na semifinal, os jogadores vão voltar daqui a pouquinho para a segunda etapa, até para tentar recuperar um pouco da dignidade na despedida do técnico Didier Deschamps. Hoje o Mbappé fez a publicação nas redes sociais dizendo que ele não merecia um fim como aquele, e agora as imagens mostram, né, o Mbappé saindo ali já no túnel que dá acesso aos vestiários, sorrindo e conversando com o técnico Thomas Tuchel. Não é a despedida nem de longe que esperava o Didier Deschamps. Essa é a 21ª partida de terceiro e quarto colocados na Copa do Mundo, Yuri Queiroga, e a única que terminou com 4 gols de diferença foi em 1994, a vitória da Suécia por 4 a 0 para cima da Bulgária. Então a Inglaterra até o momento vai repetindo esse marcador e entrando para a história nesse sentido. E a França que não perde dois jogos consecutivos de Copa do Mundo desde a fase de grupos de 2010, quando perde do México por 2-0 e depois é derrotada também por 2-1 pela África do Sul. Enfim, algo negativo nessa última dança do técnico Didier Deschamps. E do lado da Inglaterra, Danilo?
1: Olha, saem felizes os ingleses. Ah, com certeza não esperavam uma vitória com um placar tão dilatado, 4-0. O técnico Thomas Tuchel chegou a colocar o Harry Kane no aquecimento. Vocês viram o público naquele momento indo ao delírio, mas não precisou. 4-0 na primeira etapa. Agora é o retorno para a segunda etapa de jogo com as mudanças que certamente o técnico já tinha proposto para esse segundo tempo e observando os jogadores que ele quer manter na seleção inglesa para o ciclo que ele tem pela frente até 2028.
3: André Coutinho, direto do estádio, o clima aí no final da partida, no final desse primeiro tempo, Coutinho.
5: Olha, do lado inglês, de festa, mas uma festa com um misto de espanto, né? Nem o mais fanático dos torcedores ingleses imaginava uma tamanha facilidade e um placar dilatado de 4-0. Eu, como comentarista, se alguém me falasse, olha, o primeiro tempo do jogo entre França e Inglaterra vai terminar 4-0, eu ia imaginar que teria sido 4-0 para a França e não para a Inglaterra. Mas para quem acompanhou esse primeiro tempo, entende que foi um time inglês muito superior à França. Agora, Yuri, tem também o outro lado, né? Claramente a França só tinha um objetivo, só tem um objetivo: dar bolas para o Mbappé fazer o maior número de gols possível. Então, dentro desse aspecto, tem o segundo tempo pela frente. Para o Mbappé, porque o Mbappé busca, pelos recordes pessoais que o Mbappé busca, se for 12-2 para a Inglaterra e ele fizer os dois gols da França, ele passa Lionel Messi, se torna o maior artilheiro da história das Copas e coloca dois gols de vantagem como artilheiro dessa edição. Então, é um jogo que não vale tanta coisa, a gente já falou várias vezes sobre isso, mas para o Mbappé ele precisa fazer gol. Então ele ainda está, né, se ele não for sacado pelo Deschamps no segundo tempo. Aliás, eu ouvi aqui agora há pouco, Yuri, uma família brasileira dizendo, olha, virou churrasco, está muito divertido, mas se tirarem o Mbappé eu vou embora. Tem gente que veio aqui só para ver o Mbappé.
3: Eu imagino, Em 3 minutos e meio vou ouvir Caio Costa e Mauro Betting também sobre esse atropelo da Inglaterra, 4-0 sobre a França no primeiro tempo. 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
7: Quatro para a Inglaterra, 0 para a França. É esse o placar do primeiro tempo. Lá em Miami, Mauro Betting e Caio Costa comentam o jogo com a gente. Ô Mauro Betting, o torcedor inglês, ele fica satisfeito por esse desempenho ou ele fica pé da vida por isso não ter acontecido contra a Argentina? Não o placar, mas o time não ter recuado como recuou.
8: Então, lembra uma colega nossa querida, Marília Ruiz, que ela fala, obrigado por nada, né? Meio que isso aí, né? Assim, fica em terceiro lugar você fazer isso. Mas foi o maior primeiro tempo da história do futebol inglês, né? Em Copas do Mundo. E o 7-1 francês, né? Nesse, é impressionante, cara. Como o Coutinho falou, se alguém fala que foi 4-0 esse primeiro tempo, eu já não ia acreditar. E falar, a França, hein? Que... Não, pô, melhor seleção da Copa, uma das melhores, eu ainda coloco a França naquele hall de Brasil 50, Hungria 54, lá no 74, Brasil 82, esta França, mas tá levando um negócio que nem o Brasil e Holanda foi assim em Brasília na disputa em terceiro lugar. Ou aquele misto de Brasil e Holanda com o 7-1. Um negócio impressionante. Uau, o atropelo, o amasso. Eu não gosto. Dificilmente eu gosto de usar o termo vergonha e vexame, mas se você quiser usar, sim. Mas, de novo, os dois lados. O que a Inglaterra tá jogando e o que a França não tá jogando. A gente tava falando até com o Bernardo Ramos aqui, pô, vendo saca, puxando contra a golpe, mas então eu, só você não usou isso lá em Atlanta, quer dizer, é um negócio impressionante. Vamos tentar entender o que aconteceu no primeiro tempo e ver o que vai rolar no segundo tempo, se vai rolar, né, Yuri?
7: É, porque pra França agora o negócio seja conter danos pro segundo tempo, né, Caio?
9: E eu acho que conter danos é tentar jogar, né? Não tem um exército de um homem só, como a gente viu no primeiro tempo, sendo um time que basicamente o Mbappé tentava fazer alguma coisa. É, durante o Mundial, em que a França foi avassaladora até as quartas de final, muitos falou de como tinha muita qualidade e tinha gente no banco que poderia ter mais minutos. E um dos nomes mais citados, por exemplo, era o Cherki, jogador do Manchester City, jogador que atua por dentro, e a atuação dele nesse primeiro tempo foi um negócio assim pavoroso. O Olise ficou, acho que voltou para Munique já, para a pré-temporada do Bayern, também faz uma partida tenebrosa. E aí numa partida em que você enfrenta um adversário que está mais relaxado, jogando mais livre, mais solto, está tomando um vareio daqueles de para ficar com os almanacs de história. E às vezes esse jogo de terceiro lugar serve para isso também, né? Para só ser registro histórico, todo mundo estava aqui na expectativa de ser o registro de um Mbappé marcando mais gols, virar artilheiro de Copa do Mundo pela segunda vez consecutiva, se aproximar do Messi naquela marca de maior artilharia da história das Copas. E a gente está vendo um clima de churrasco com a Inglaterra passando o trator e passando o trator justamente com nomes que não deveriam ter ficado de fora no jogo contra a Argentina. Ele jamais poderia ter aberto mão do Declan Rice, que é um jogador que faz uma transição, que intercepta, que sempre mantém a ideia passiva-agressiva, né? Você está se defendendo, mas ataca também, porque ele se defende atacando. Você abre mão da velocidade do Saka, da capacidade de conclusão dele também no segundo tempo, em que em nenhum momento ele entra na partida. E aí, sem o peso disso tudo, a Inglaterra faz 4-0 e poderia ter saído ainda com um placar muito maior. Então a expectativa é que venha pelo menos um choque de realidade. Opa, peraí, a gente passou, tratou em todo mundo nas quartas de final, não pode sair da Copa do Mundo, e que todo mundo falava que era favoritíssimo disparado, e que de fato se tornou ao longo da competição, aliás, chegou na competição com esse prisma, e tomar um sacode desse de um rival histórico. Eu espero que pelo menos a França volte para jogar.
10: Vamos ver o que vai acontecer daqui a pouquinho. Band News FM, a voz oficial da Copa, por enquanto, 4-0 para a Inglaterra. 4-0 para a Inglaterra sobre a França.
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10: Vem aí o segundo tempo de, por enquanto, 4 para a Inglaterra, 0 para a França, disputa do terceiro lugar da Copa do Mundo. 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
10: 5 comigo e com toda a equipe de esportes da Band News FM. São 19 horas mais 5 minutos, horário de Brasília. Os times vão voltando para campo. Ouvi muita gente ali da França sem colete, hein? Lucas Digne, Barcola, até o Dembélé.
7: Será que nós teremos alterações por atacado na França neste intervalo? Vamos ficar de olho. Precisa dar uma sacudida aí no time da França. O Deschamps, né? Afinal de contas, é o último jogo dele no comando da França. Tem muita gente voltando ali para campo, já pronta para entrar nesse intervalo.
16: Anderson.
7: Pois não, diga lá, Maurício.
16: Pode colocar o Upamecano na conta também, tá? O Upamecano, Dembélé, Barcolá, Lucas Digne são os quatro jogadores que ficaram hoje no banco de reservas e que já devem voltar agora para a segunda etapa. Exatamente, os quatro agora vão se aproximando ali da risca do meio-campo e serão autorizadas as mexidas, então, quatro de uma vez só do técnico Didier Deschamps. Não volta com o Konaté para o segundo tempo, já deu para perceber ali a presença do Lacroix. Então, ó, Théo Hernandes, Konaté, Cherki e Doué. Théo Hernandes, Konaté, Cherki e Doué não voltam para o segundo tempo. Então, saiu o Konaté para a entrada do 4, o Upamecano. O Upamecano com a 4 na vaga do Konaté. Em campo, Lucas Digne com a camisa 3 na vaga do Théo Hernandes. Lucas Digne 3 na vaga do Théo Hernandes. Dembélé com a 7 na vaga do Cherki. Dembélé 7 já em campo. E Barcolá com a 12 na vaga do Désiré Doué. As quatro mexidas feitas pelo técnico Didier Deschamps.
7: Mexidas, né? Do time da França. Falei aqui na reta final do primeiro tempo que se pudesse ele mexer às 11. E a Inglaterra também está mexendo, Danilo.
17: Sim, a Inglaterra também tem a sua mudança, com o Watkins entrando com a 19, o Rashford 11, não volta para a segunda etapa.
7: Esta é a primeira alteração da Inglaterra, a França mexeu 4 neste intervalo. E parece tudo certo, tudo pronto para a volta do segundo tempo, a saída pertence à seleção da Inglaterra, que passou o carro para cima da França. Se a França não tem interesse no jogo, a Inglaterra não tem nada a ver com isso. Vai fazendo a sua parte, vai goleando, vencendo por 4-0. Contagem regressiva no estádio de Miami. A bola vai rolar para os 45 minutos finais no penúltimo dia da Copa do Mundo. Autoriza o árbitro, a bola rola, é Copa do Mundo na Band News FM. Um segundo tempo pra você, pra gente que tá curtindo e acompanhando essa disputa de terceiro lugar de Copa do Mundo. 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Sai para o jogo mais uma vez a seleção da Inglaterra. Henderson faz o domínio dentro da grande área. Perna direita descola o passe mais à frente pela intermediária. Recebe com liberdade Rodgers. Ele avança, carrega junto à linha de meio campo, faz o break, gira e solta a jogada mais uma vez na direção do campo defensivo. Aí pelo lado esquerdo, Eze carrega, solta a jogada de novo pela ponta. Avança mais uma vez contra a marcação. Spence está encaixotado ali pelo setor esquerdo. Tentou levar para a linha de fundo, tentava escapar, acabou perdendo a bola. Na sequência comete a falta. Jogo parado, a primeira falta deste segundo tempo. Caio Costa, muitas mexidas, hein? 4 na seleção da França, 1 na Inglaterra. Mas acho que foi até poucas as alterações do time da França, viu? Merecia sair mais gente.
18: Olha, Anderson, se pudessem ser feitas 8 substituições no jogo, ele teria feito 7 para ficar 1 em caso de lesão. Então ele deixou 1 em caso de alguém se machucar, tem uma sobrando aí para trocar. Minha sensação é essa, todo mundo que entrou para ter chance desse jogo parece que não entendeu que era um jogo de Copa do Mundo, por mais que fosse um terceiro e quarto. Vi um intervalo falando, por exemplo, da exibição bizarra do Cherki, que foi um negócio assim vergonhoso. E você tá perdendo de 4-0, mesmo sendo um jogo que não vale praticamente nada, não dá para normalizar tomar o sacode que a França estava tomando. Então vai ter que buscar alguma coisa, e é isso. Se fossem 9 substituições possíveis, saíam 8 para ter uma pra, em caso de lesão. É isso que o Deschamps faz. Chama a atenção a entrada do Watkins, que é um jogador mais de área, jogador do Aston Villa. Vai fazer, vai mudar o sistema, vai ter um cara mais dentro da área para auxiliar o Tony, que dessa parte ofensiva da Inglaterra foi o jogador mais discreto nesse 4-0. Ou só mesmo dar uma chance para o jogador do Aston Villa mostrar um pouco de serviço em Copa do Mundo.
7: Pressionada aqui a Inglaterra no campo de defesa. Quebra para o campo de ataque, Henderson. Antecipa, fica com a bola a seleção da França. Bom passe à frente, Dembélé tentou de primeira. Chega a defesa. Consegue o corte com Rice. Avança, vem no contra-ataque a Inglaterra. Pelo lado esquerdo, tenta o tapa de primeira. Ivan Toney devolve de novo na ponta. Chegou por baixo, desarmando só na bola. Vence embora a seleção da França. Avança, arranca pelo lado direito, soltou por dentro. Olise, grande bola, Mbappé bateu, fatal!

0: Mbappé, camisa número 10. Ele ainda tem objetivos a cumprir nessa Copa do Mundo. Recebe um passe açucarado de Olise. Cara a cara com Henderson, ele é fatal. Pé esquerdo toca no canto esquerdo do goleiro inglês. Marca de 3 minutos, segundo tempo. Será que vem uma remontada histórica da França? Mbappé! Diminui para a França. 1 para a França, 4 para a Inglaterra, Maurício.
1: Jogada que começa com o bote certeiro e a retomada da posse de bola do Upamecano, que solta para o Olise, a sexta assistência do jogador nessa Copa do Mundo. Coloca o Mbappé dentro da grande área e aí vem a inteligência, a qualidade do camisa número 10, que bate na saída do Henderson. É o 9º gol dele nessa Copa do Mundo, 21º. Empata com o Lionel Messi na maior artilharia da história das Copas e assume a artilharia dessa edição de 2026. Alô, chuteira de ouro. Desconta o Mbappé. Inglaterra 4-1 para cima da França.
0: Vem de novo a França, passe à frente. Tentava fazer o trabalho de pivô. Inglaterra vem, retoma. Tenta acelerar agora no contra-ataque. Declan Rice volta na contramão, tá encaixotado, solta a jogada por dentro. Rodgers, contra a marcação, chegou por ali, o Barcola, ele consegue o passe, abre bem a jogada aqui pelo setor direito. A Inglaterra avança, vai-se embora de novo, abre a jogada na ponta para aqui o Kwanzaa, boa bola esticada com o Saka. Puxou pra dentro, ajeitou pra dentro da área, tentou, bateu pro gol, pegou errado na bola. O Watkins mandou direto pela linha de fundo, Danilo.
2: É a primeira dele, né? Recebeu à frente, numa diagonal legal, mas a batida não saiu boa, muito à esquerda do goleiro Henderson.
0: 4-1 no placar, comecinho de segundo tempo, sai o gol da França que já vem de novo, acelera pelo lado direito, evita a saída de bola, vence embora Olise contra a marcação, invadiu, puxou pra canhota, foi desarmado, a bola ficou nas mãos do Henderson, Maurício.
1: Na marcação dupla por ali, Rice e também o Marc Guéhi fecharam a porta do Olise, que estava tentando levar na individualidade. O Henderson na sequência fez a defesa.
0: Impressionante, comecinho de segundo tempo, a França parece que ligou o modo Copa do Mundo. Com 2-3 minutos dessa segunda etapa, faz o primeiro gol do jogo, Caio Costa diminui, mas ainda tem uma montanha para subir a seleção francesa.
3: Tem uma montanha, mas se tem um time que tem capacidade, equipamento para buscar subir essa montanha, é a França. Querendo jogar, tem muito jogador, tem muito talento junto. Essa jogada agora só não sai, surtiu o maior perigo, porque o Rice desarmou.
0: Vem a França, bola batida pro gol, manda para fora, Rabiot! No lançamento de bola para área, o Mbappé dividiu com a defesa. De repente ela se ofereceu para o Rabiot, que fuzilou e mandou para fora, Maurício.
1: Na batida de primeira do camisa 14, o Rabiot só percebe essa bola viva ali pelo alto e acaba já emendando de perna esquerda. Quase o segundo da seleção francesa. Ele finaliza pela linha de fundo. 4-1 para a Inglaterra.
0: André Coutinho e no estádio de Miami. A França diminuiu. Será que vem a remontada francesa, Coutinho?
4: Olha, é o que todo mundo espera por aqui. Eu até peguei uma bolinha de ping-pong para ver se esse campo tá penso, né? Porque no primeiro tempo tivemos um massacre da Inglaterra para aquele lado e agora no segundo tempo só dá a França para aquele lado também. Olha a França!
0: Vem de novo Olise, fez o passe, Mbappé recebeu, passe forte demais. Faz a proteção por ali, o Kwanzaa, a bola não sai. Ele descola o passe e deixa mais à frente o Rodgers. Rodgers tenta o passe da entrada da área, volta com Rice. Rice agora tranquiliza, cadencia, abre a jogada pelo lado esquerdo. Vence embora mais uma vez a Inglaterra. Spence já rompe a linha de meio campo, tenta a ligação, grande bola à frente. Dominou o Watkins, tentou levar para a linha de fundo, chegou o Upamecano. Manda a bola pela linha lateral, posse de bola que favorece mais uma vez a seleção da Inglaterra. O Upamecano fica bravo com o árbitro. O venezuelano Jesus Valenzuela é o árbitro principal da partida. 7 minutos passados é o segundo tempo. Segundo tempo é bom, hein? Segundo tempo não para. Vem de novo a Inglaterra. Trabalhando bola com o Eze. Eze solta a jogada com o Rice. Rice devolve com o Eze. Eze de novo a Rice. Os dois ficam tabelando ali pelo lado esquerdo. Domina mais uma vez o Eze. Puxa para o lado direito. Perna direita. Ele solta a jogada. Boa bola para Ivan Toney. Tá de frente. Cabe arremate. Tenta o passe. Portas fechadas para ele. Rabiot chega no desarme. Ainda briga para ali o Toney. Ela sobra no pé de ganha. Voltou. E é da França. França. Tenta o toque por dentro com o Lise. O Lise volta mais uma vez aqui na contramão. Recomeça a jogada, deixa pelo lado esquerdo a Lacroix. Lacroix avança agora pela intermediária, carrega pelo corredor central, abrindo a jogada pelo lado esquerdo. Vem mais uma vez Lucas Digne. Avança aqui pelo lado esquerdo. Ele pisa na bola, solta a jogada, deixa de novo pelo meio campo com Mbappé. Mbappé vira o jogo, bola longa lá pro outro lado. A Dembélé dominou, amassou no gramado, encarou a marcação. Dembélé na canhota, ameaça o cruzamento, grande bola pra área, abriu com passo, fez o corte no meio do caminho. Guerri avança, vence embora o Eze, escapou de 2, de 3, de 4, de 5, tentou o chute no meio campo e a bola vai à direita pela linha de fundo. Tentou também um gol antológico agora o camisa 21 da Inglaterra, Danilo.
2: Ele tinha feito tanta coisa boa nos dribles, Anderson, na puxada de jogada, evitando a marcação, que ele pensou, pode ser que eu me consagre. Não foi dessa vez, Eze. A bola passou muito por cima, mas também à direita do goleiro Manhã.
0: Vem de novo a França, Mbappé ligou com o Barcola dentro da área, saiu cara a cara, pé direito, bateu! Fatal!

0: camisa 12. Passe magistral na medida, outro passe açucarado, dessa vez de Mbappé, deixando o Barcola cara a cara, cara a cara, cara a cara com o Henderson. Ele é fatal, Barcola! A França está no jogo, 9 minutos do segundo tempo, 2 gols da França, Barcola! 2 para a França, 4 para a Inglaterra, Maurício Ferreira.
1: Anderson Gonçalves e a pelada do terceiro lugar ganha contornos emocionantes nesse segundo tempo. Que passe do Mbappé para o Barcola, que dispara nas costas da marcação, pisa na grande área e bate na saída do Henderson. É o terceiro gol do Barcola nessa Copa do Mundo e a 4ª assistência de Mbappé. Algo que pode ser importante na disputa com o Lionel Messi pela chuteira de ouro. 4-2 para a Inglaterra.
0: Falta para a Inglaterra. Rodgers avançava e Barcola derrubou camisa 17. A falta para a Inglaterra. A falta leva perigo, Danilo.
2: Na bola presa, o Rodgers levou vantagem. Quando percebeu o Barcola que o lance era bom, tentou tirar no carrinho, mas tocou só o adversário. É falta realmente para a Inglaterra. Pode ser uma boa chance para remate direto ou para uma bola jogada à área.
0: A poucos metros da linha da grande área, vem de novo a Inglaterra. Fez 4-0 no primeiro tempo e viu a França marcar 2 vezes em 8 minutos nesta segunda etapa. Autorizado Declan Rice. Tem ao lado dele Bukayo Saka. 2 jogadores à frente da bola na barreira. Rice levantou na boca do gol. Saiu o goleiro Magnan para fazer a defesa. Tranquilidade para o goleirão da França, que já liga à frente. Mbappé girou, ligou para Dembélé, posição legal, saiu cara a cara. Dembélé pintou o terceiro, pé esquerdo, bateu. Henderson voltou para Olise, canhota, ele bateu para o gol em cima da defesa. Ela saiu e a posição de impedimento está marcada, Maurício Ferreira.
1: E não vale nada porque no primeiro passe, mais uma vez, ali do Mbappé, agora em direção ao Dembélé, estava à frente. Mesmo que milimetricamente, o camisa número 7, o assistente número 2, espera o desfecho da jogada e depois marca o impedimento por ali. A França está tentando correr atrás, quem sabe pelo menos no empate, Anderson.
0: E atenção, galera ligada na Copa do Mundo na Band News FM. Isso é Copa do Mundo, é terceiro lugar e vale muito. Você ouviu o toque, vamos girar tempo e placar do jogo em Miami. 11 minutos passados é o segundo tempo. Disputa de terceiro lugar. Animadíssima em Miami. 4 para a Inglaterra, 2 para a França. Yuri Queiroga.
3: 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Previsão de tempo melhor que o dos últimos dias. Até ontem, muita fumaça na cidade de East Rutherford, região de Nova York. Hoje, tempestade chegando à região.
0: Mauro Betting, que segundo tempo, hein? Em 8 minutos, chegando, a França entrou no jogo.
4: Pra você ter uma ideia, minha maleta tá toda molhada. O mesmo, França, o que funciona hoje, o Fábio, não a seleção, apesar do segundo tempo maravilhoso, ele tá secando meu passaporte, que molhou, que choveu aqui. Vamos aguardar as cenas dos próximos capítulos, sobretudo lá em Manhattan, aqui pertinho da gente, tá nos estúdios avançados da Band News. Cara, não dá pra ter não só mais um tempo, mas além de ter, repetir essa Copa do Mundo, pode repetir esse jogo todo sábado. Que coisa fantástica, que coisa maluca, né? Lá vem os Yankees.
0: Vem de novo a Inglaterra, Spence, lado esquerdo. Ele tentou passe atravessado. Apareceu o Pamecano no meio do caminho, escanteio, Danilo.
2: Nem atentava pro Tony, mas o Pamecano entrou bem no jogo, né? Já tomou uma bola para um passe e gol na sequência. Agora tocou para escanteio, é na esquerda, é para Inglaterra.
0: Vem de novo, bola para dentro da área do goleiro Magnan. A Inglaterra, que passou o carro no primeiro tempo, não tá vendo a cor da bola nessa segunda etapa. A França ligou o modo turbo. Fez 2 gols em 8 minutos, o jogo tá aberto. 4-2 no placar, a Inglaterra vence. Escanteio para a Inglaterra, quem sabe o 5º gol agora para tentar dar uma tranquilidade. Declan Rice. Foi assim o 2º gol da Inglaterra. Na cobrança de Rice, na cabeçada de Consa. Vem levantamento de Rice para dentro da área. Pequena área, o desvio de cabeça. A bola vai entrando. Manhã! Impressionante! impressionante a defesa do goleiro francês, evita o quinto gol. Ela ainda sobra com o Eze, lado direito, ele tenta a finta, leva para a linha de fundo, Eze contra dois, fica cercado, marcado, difícil para ele, a bola saiu, é tiro de meta. Tiro de meta para a seleção da França e o Manhã evitou o quinto gol da Inglaterra, Danilo.
2: Evitou sim, a cabeçada veio e do Tony e a bola toca no chão, o que complica ainda mais a defesa do goleiro. Ela toca no chão e faz uma defesaça ao Manhã. A Inglaterra esteve muito perto do quinto gol.
0: E a França tenta a resposta, passe pelo meio, abriu com passe, o Rice faz o corte. Volta mais uma vez a bola no campo defensivo, saca. Atuando quase de lateral esquerda, ele toca a bola. Solta a jogada com Rice. Rice tenta o passe mais à frente. Ivan Toney. Toney abre a jogada de novo pelo lado esquerdo. Avança, vai-se embora, Bukayo Saka. Ele contra o Pamecano. E aí bateu a carteira dele. Malo gostou. Volta a jogada lá atrás com o goleiro Manhã. André Coutinho. Vamos chegar a 15 minutos do segundo tempo. O jogo é bom no estádio de Miami, hein?
5: É tão bom que não dá tempo de eu falar. Lá vem a França de novo.
0: Vem com o Mbappé, dominou, invadiu, escapou da marcação. Chega na cobertura para fazer o corte Consa. Fica com a bola, sai jogando para a seleção da Inglaterra. Parece até outro jogo, né, André Coutinho?
5: Que jogo divertido. Eu quero morar aqui no Hard Rock Stadium com França e Inglaterra. Lá vem a França de novo.
0: Roubada de bola, vence embora o Lise. Tá de frente, corredor central, engatilhou, pé esquerdo, bateu. Para fora! Passa tirando tinta da trave direita do goleiro Henderson, vai-se embora, é tiro de meta, Maurício!
1: O maior garçom dessa Copa do Mundo de 2026 estava buscando o golzinho dele também. O Henderson já estava se preparando para a batida cruzada e vem a pancada do Olise, que passa à direita do gol inglês, quase quase o terceiro.
0: Não dá tempo de nada, a bola não para, diga lá.
6: Você falou, se tinha uma montanha para escalar, eu falei que a França era quem tinha equipamento para isso. Já podia estar 4-3 e não era nenhum absurdo.
0: Nenhum. Vem a Inglaterra. Passe mais à frente, tenta o giro para cima da marcação, Bukayo Saka. Volta na contramão, deixa a jogada com o Eze, que agora segura, prende, cadencia, deixa o tempo correr. Volta a jogada até Declan Rice. Rice domina, estica a jogada de novo pelo lado esquerdo. Volta a Inglaterra, círculo central, faz o domínio, já abre a jogada de novo na ponta. Volta mais uma vez a Inglaterra, Eze recomeça a jogada. Guerri tenta o passe, jogada por dentro, de novo com o Rice. Rice volta de novo com o zagueiro. Já no campo de ataque, ele estica a jogada lá pelo lado esquerdo, domina para Lewis Pence. Encara contra dois na marcação, volta a começa a jogar, a torcida mexicana tá cantando lá o nome do México. Vem mais uma vez por um campo de ataque a seleção da Inglaterra. Descola o passe pelo lado esquerdo, vem-se embora mais uma vez, Guerri, abrindo a jogada pelo setor esquerdo, vem mais uma vez com o Eze, acha bem o espaço por dentro com Declan Rice, ele avança, tá de frente, engatilhou, fez o passe na área, dominou, puxou pra perna direita, Watkins tentou ajeitar pra trás, Eze dominou, ele escapou, puxou pro pé direito, grande bola, Ivan Toney na cara do gol, dominou, desarmado na hora exata. Quando ele engatilhava para bater para o gol, chegou a defesa da França e evitou mais uma vez a finalização do Toney, Danilo.
2: Ajeitou para a perna esquerda, né? É que trombou com o adversário, foi na hora H, como você disse, Anderson. Era a hora do disparo, a França se safa de uma boa oportunidade também para chegar a mais um gol. Já vence 4-2.
0: O jogo é bom no segundo tempo, são 17:30, vem de novo a França. Toca a bola por dentro, Kylian Mbappé contra a marcação, grande finta, ele tentou levar para o lado direito. Chegou o Spence na cobertura, faz o corte, avança, desce o lateral. Escapou do meio de dois, liga a bola pelo lado esquerdo. Vence embora o Watkins, ele contra a marcação de Malo gostou, encarou, escapou, invadiu. Watkins levantou na boca do gol, Toney tentava o domínio, ele escapou, sobrou para Watkins. Ajeitou para essa entrada da área, contra a marcação. Ele balançou, puxou para a canhota, bateu, bloqueado pela defesa. Subiu o Lucas Digne e consegue afastar de cabeça. Voltou para Rice. Rice domina, coloca no gramado para a jogada pela ponta esquerda. Vem Watkins, ele domina contra a marcação de Malo Gusteau. Tenta o levantamento para a área. Subiu o Lucas Digne. Consegue afastar de cabeça, ela volta de novo da seleção francesa. Tenta acelerar por ali o Emery. Descola o passe por dentro, a bola volta de novo aqui no setor de defesas. A seleção da França então recomeça. Solta a jogada de novo por dentro com o Olise. 18:30 passados é o segundo tempo. A França fez 2 gols em 8 minutos e voltou para o jogo. 4-2 é o placar. Vence embora aqui pelo lado esquerdo. Mais uma vez a seleção da França marcou lá. Fez o passe, entrada da área. Mbappé abriu a jogada. Dembélé tá na área. Fez a finta. Clareou. Bateu. Defendeu. Henderson. Em dois tempos, a defesa do goleiro da Inglaterra, Maurício.
1: Faltou até um pouco de tranquilidade agora para o Dembélé, que recebe outro bom passe açucarado do Mbappé. Corta para a perna esquerda e ali não era nem força, era jeito. Ele bate no meio do gol, rasteiro, Henderson faz a defesa.
0: A pressionada Inglaterra, Henderson tenta o toque e erra na saída. A pressão da França dá resultado, a Inglaterra erra na saída. Cobrança de arremesso lateral aqui pelo lado direito, tem pressa a França. Já repõe a bola em jogo, vem mais uma vez na direção da contramão para aqui o Rabiot. Perna canhota, ele solta a jogada, deixou com Zaire Emery. Emery puxou aqui pelo lado esquerdo, o corredor central, ele vai avançando. Descola o passe de novo com Lucas Digne. Domina pelo setor esquerdo, tenta o passe, boa bola por dentro, devolve de novo na ponta, Barcola. Domina pela ponta esquerda, perna direita, ameaça o cruzamento, volta a jogada, deixou com Emery. Emery recomeça, busca o espaço a França. O Pamecano de longe, ele bateu pro gol, Render. Espalma o goleiro da Inglaterra, voltou com Barcola. Lucas Digne domina aqui pelo lado esquerdo, solta a jogada, deixou para Zaire Emery, com o espaço engatilhou, tá de frente, cabe o arremate, ele prefere o passe, deixou por dentro, Lacroix, o time da França quase que inteiro dentro da área, dominou pela ponta, ajeitou o Dembélé, tocou de volta, lá pela ponta, custou, ajeitou de novo para trás, Olise abriu a jogada de novo com Dembélé, grande passe na linha de fundo, chega por baixo a defesa, ganhou a França, bateu cruzado em cima da marcação, voltou para Mbappé, Mbappé ajeitou de calcanhar, ajeitou para ninguém, a Inglaterra fica com ela, rasga dali, afasta a Consa, manda para longe. Impressionante, o jogo não para, vem Inglaterra, tenta o toque de cabeça, Lacroix vai ficar com ela mais uma vez no campo defensivo. E atenção galera, ligada na Copa do Mundo, é Copa do Mundo meus amigos, você ouviu o toque, vamos girar tempo, placar de jogo em Miami. 20 minutos passados, é o segundo tempo. A França desce de novo, Mbappé saiu, cara a cara, bateu! Fatal!

0: novo ele, Kylian Mbappé, camisa número 10. A França tá no jogo. 21 minutos do segundo tempo. A França avançou pelo lado direito. De Dembélé, passe para o meio para Mbappé. Mbappé para Olise. Olise devolvendo para Mbappé. De Mbappé para o fundo do gol. O artilheiro da Copa do Mundo, Kylian Mbappé, põe a França de novo no jogo. 21 minutos do segundo tempo. 3 para a França, 4 para a Inglaterra, Maurício Ferreira.
1: Senhoras e senhores, o maior artilheiro da história das Copas, Kylian Mbappé, 22 gols e vem mais.
0: Lançamento, Mbappé dominou na cara do gol, tenta o toque, Henderson caiu, ela vai para fora. Impressionante. O jogo não para. Para agora porque é pausa para hidratação. Que jogo é esse? A França quase fez mais um, Maurício.
1: E aproveita o bom passe por ali, o Kylian Mbappé, que busca o domínio e depois na sequência um toque de cobertura ali para cima do Henderson, acaba escapando um pouco e não consegue o Kylian Mbappé, depois de ter marcado o 10º gol dele nessa Copa do Mundo de 2026, numa boa tabela com o Olise e o de número 22 na história das Copas, deixando para trás momentaneamente o finalista do Mundial, Lionel Messi, que amanhã vai ter a chance de dar o troco. Desde Gerd Müller, na Copa de 1970, que um jogador não atingia 10 gols em uma mesma edição de Copa do Mundo. A França se coloca mais uma vez no jogo. Inglaterra 4-3 para cima dos franceses em Miami, Anderson.
0: E essa pausa para hidratação agora, Caio Costa, vai quebrar o ritmo da França e vai quebrar o nosso ritmo também, porque o jogo tá bom demais, Caio Costa.
2: O jogo tá muito bom e no primeiro tempo fez bem a própria Inglaterra, que tava com já no ritmo maior, voltou da pausa da hidratação, marcou 2 gols e fez o 4-0, que todos nós achávamos que pronto, acabou o jogo de churrasco, vai todo mundo embora daqui a pouco, tem mais 45 minutos protocolares. Só que com esse time da França nunca tem jogo protocolar se eles quiserem jogar. O Olise resolveu voltar de Munique a tempo de jogar o segundo tempo. O Mbappé estava no jogo desde o início, as mudanças deram uma sacudida do time. E talvez até psicologicamente, uma Inglaterra que já vem abalada da forma que tomou a virada contra a Argentina, já está se tremendo toda. O jogo está 4-3 e poderia estar 4-4. A França teve pelo menos mais 2 oportunidades concretíssimas para fazer um quarto gol antes mesmo, um terceiro gol antes mesmo desse do Mbappé. O fato é que não existe jogo trivial em Copa do Mundo. Não tem jogo só para cumprir tabela e tal. Sempre tem uma história grande para contar. E esse rapaz nasceu para jogar Copa do Mundo. Além de ser um jogador absurdo, quando se trata de Copa do Mundo, ele sempre está disposto a decidir. E não sei não, viu? Vai ser muito difícil segurar a França nos próximos 25 minutos que a gente vai ter pela frente.
0: Mauro Betting, podemos dizer que essa é a maior disputa de terceiros de todos os tempos, Mauro Betting?
3: Eu vinha dizendo, pelo menos uma coisa eu acertei, vai que seria, antes mas não imaginava isso, né? O pessoal do Ameta à direita da nossa transmissão da Band News FM, da imagem da televisão, tá pedindo refund, né? Porque só sai gol. Acho que não foi a Inglaterra que foi brilhante no primeiro tempo e a França tem sido brilhante no segundo tempo. É só atacar do outro lado. Já saíram 7 gols todos daquele lado e pode sair muito mais. Que Copa maravilhosa, que jogo fantástico. Tudo crítico que a França pode virar de jogo, tudo que elogia a Inglaterra. Cara, é demais. Assim, tudo vai ser a volta à realidade, porque essa Copa é espetacular, é a melhor Copa de todos. Se havia ainda alguma dúvida, olha esse espetáculo. Tem gol de churrasco, e aquela fase do churrasco assim, você tá jogando, não é nem de churrasco, você tá jogando ali no society. Aí o zagueiro do teu time já foi comer pão de alho, nem te avisa, tal, não sei o que lá. É sensação. Tem isso, tem. Grandes jogos do 7-6, daquele espetáculo pirotécnico de gols em Santos e Palmeiras em 58. Teve pelo menos uns 5 frangos de lado a lado, sobretudo do lado do Palmeiras, mais do que do Santos. E foi um espetáculo. Esse tem falhas, tem, mas tem muito talento. Essa jogada toda da França, que jogo. Nem entrou o Bellingham, nem entrou o Kane, que entre. Porque olha, e que continua jogando até o mês que vem. Que espetáculo de futebol, que alegria. A gente muitas vezes é obrigado a falar mal, não que a gente queira. Quando tem que falar bem, tem que falar muito bem. E tem jogo, ainda bem que tem mais jogo.
0: Ah, 26 minutos, segundo tempo. André Coutinho, tem uma coisa que o Mauro Betting falou que é verdade, né?
4: Até aqui a cavalaria inglesa não entrou em campo. A francesa entrou e tá dando conta do recado. A Inglaterra ainda segurando seus principais jogadores, Coutinho.
5: Fazendo a diferença, né? A França fazendo a diferença, uma França totalmente diferente no segundo tempo. E um delírio total aqui nas arquibancadas do Hard Rock Stadium. Agora, nessa parada técnica, ficou tocando Mr. Brightside do The Killers. E todo mundo cantando, se abraçando, curtindo realmente, aplaudindo de pé esse jogo. Não só o terceiro gol da França, o segundo do Mbappé, o maior artilheiro da história das Copas, mas aplaudindo de pé o espetáculo que essas duas seleções estão proporcionando. Só para você ter uma ideia, o maior número de gols de uma disputa de terceiro lugar da história foi em 1958. A França venceu a Alemanha pelo placar de 6-3. Tem jogo ainda para superar esse 6-3 em 58 da França para cima da Alemanha.
4: São 27 minutos do segundo tempo. A Inglaterra abriu 4-0 na primeira etapa. A França foi buscar 4-3. É o resultado 27 dessa segunda etapa. Tem muito jogo ainda. Vem em cima da Inglaterra. Pelo lado esquerdo, volta na contramão. Recomeça mais uma vez agora com o Spence. Spence solta a jogada pelo meio campo. Recebe Declan Rice. Já tem opção de passe aqui pelo lado direito. Ele solta a jogada. Deixa de novo com o Izzy. Recomeça a jogada. Guerri aqui pela intermediária defensiva. Ele volta. Retorna a jogada. Recomeça no campo defensivo. Deixa com o goleiro Henderson. Aí a Inglaterra tentando ficar um pouco mais com a bola. Lançamento de bola mais à frente, faz o domínio para Kevin Tony. Acha a jogada lá pelo outro lado, mas o jogo já está parado. E uma falta ali para cima do jogador inglês. Jogadores da Inglaterra ficam ali reclamando, pedindo um cartão amarelo. O árbitro marcou sua falta, Danilo.
6: Isso, no Tony. Ele dominou quando foi passar a bola. Aí chegou forte a marcação sobre ele. A falta realmente aconteceu, foi do Pamecano, mas a arbitragem entendeu que não era para amarelo, não.
4: Sai para o jogo, a Inglaterra tem pressa. Busca um quinto gol para quem sabe dar uma tranquilidade. Recomeça aqui pelo campo de defesa, são 28 passados do segundo tempo. Bola chega até o lado direito. Faz o domínio mais uma vez por aqui o Consa, autor de um dos gols da Inglaterra. Aliás, são muitos gols no jogo de hoje. Faz o domínio.
3: Duvido que você lembre de todos os autores. Até você não vai conseguir lembrar.
4: Essa aí é mais difícil, hein? Até o fim do jogo vai ter mais. Quase 30 até finalizações a gol. Quase 30 finalizações a gol no jogo. Disputa de bola ali pelo lado direito. Volta a jogada mais uma vez no campo de defesa. Faz o domínio, recomeça a jogada mais uma vez na intermediária. Vai tentar a ligação para o campo de ataque. Se apresenta pelo meio campo, Rabiot. Carrega mais uma vez, Zaire Merri. Recomeça a jogada pela quarta zaga. Deixa a bola com o Lacroix. Lacroix de perna direita. Deixa o passe curto agora com o Pamecano. O Pamecano domina pela intermediária. Descola o passe mais à frente, Emery. Emery avança, descola o passe a Dembélé. Dembélé pela ponta. Vence embora a França. Malu Gusto, cruzamento rasteiro. Olise de primeira. Pra fora! De frente pro gol, Olise bateu de canhota, ela passa à direita, Maurício!
1: E o cruzamento rasteiro agora do Malu Gusto veio na medida pro Olise, que de perna esquerda

0: Mbappé dominou contra a marcação, carregou, lado esquerdo ele solta a jogada, Lucas Digne calibrou, tenta a finta, volta a jogada, bico da área, tapa de primeira, Digne e cruzamento bloqueado, ela sobra mais uma vez aqui com camisa 3, lado esquerdo ele faz o domínio, Lucas Digne solta a jogada com Mbappé, escapou da marcação, contra 2, ele levou, linha de fundo, derrubado! Ele queria o pênalti, o árbitro não marcou, Maurício.
1: O Jesus fala isso, ela não foi na do Mbappé por ali não. Que tem a camisa puxada na disputa por ali com a marcação, com o Rodgers. E aí por isso o pênalti e o pedido por ali do Mbappé. O juizão não marca na sequência, só uma falta a favor da seleção inglesa. Enquanto o Mbappé pressiona para quem sabe uma revisão ali no monitor e contando com a arbitragem de vídeo.
0: Aí o Costa, quero sua opinião do lance, a reclamação do Mbappé de pênalti.
2: Ah, pra mim tava os dois, um cada um puxando a camisa um do outro, briga por espaço, não foi absolutamente nada, mas é espetacular como um jogador, ele é capaz de mexer o eixo do jogo, né? Ele toca na bola, a gente escuta o frisson do estádio. A defesa da Inglaterra já se treme toda quando ele vem de frente. Tentando fazer um terceiro gol, lembrando que ele fez um hat-trick na final da Copa passada, né? E aí fazendo a atenção do terceiro e quarto também seria espetacular.
0: Pressão aqui na saída de jogo, a França recupera mais o Molise, tá de frente, encarou Declan Rice, puxou pra canhota, ajeitou, Mbappé devolveu na área, Molise dominou, chega por baixo a defesa, manda a bola pela linha lateral, Molise já dominava pra bater pro gol, Lucas Digne, ele tá pedindo bola, ele quer jogo, Mbappé recebeu, achou na área, marcou lá, invadiu, marcou lá, pé direito, ajeitou, entrada da área, Mbappé dominou, tá de frente, inverteu, grande bola pra Dembélé, ajeitou de primeira, faz o domínio, Malo Gusto, abriu a jogada na ponta, foi derrubado, e a França quer a falta, o árbitro para e marca. A França nitidamente não quis a vantagem, a falta está marcada, Maurício.
1: Optaram pela bola parada, porque pelo lado direito o Dembélé teve ali a sequência da jogada e poderia já ter buscado a linha de fundo, um cruzamento. Não, ele espera a marcação da falta do Watkins para cima do Malo Gusto. E na bola parada, na bola aérea, vem aí a França em busca do gol de empate.
0: Vem de novo o levantamento para dentro da área da Inglaterra. A Inglaterra, por enquanto, só fez uma alteração. Somente o Watkins entrou no lugar de Rashford no intervalo. E viu a França fazer 3 gols nesse segundo tempo. Autorizado, vem a seleção da França. Levantamento na marca penal. Ela passou, sobrou, tá viva esse. Rasga dali. Manda a bola pra longe. Ela vai sobrar mais uma vez com o Malo Gusto. Gusto coloca no chão. Descola o passe por dentro a Zaire Emery. Emery domina, carrega pelo lado esquerdo. Solta, deixa a jogada de novo na ponta. Rabiot tenta o passe no corredor. A bola marcou lá. Marcou lá, dominou, puxou pra perna direita. Engatilhou o bico da área. Pôs a bola pra Lucas Digne. Tá na área. Fez o passe pro meio. Mbappé escapou. Pé esquerdo bateu. Bloqueado pela defesa inglesa. Vai sobrar mais uma vez em disputa. Perde a bola a França. Vence embora mais uma vez. Rodgers puxado. Tá marcada a falta. Jogo parado. Infração marcada. Danilo Queiroz.
3: Tentava sair pro jogo o Rodgers, mas foi puxado. Foi o Geni até o árbitro apitar, parar o jogo ali ainda no campo defensivo inglês pelo lado direito.
0: Inglaterra tá mexendo, Danilo.
3: Isso, um deles é o Bellingham, mas o outro que vem pro jogo também é o Anderson com a 8. Está saindo o Toney com a camisa 22 e o Eze sai com a 21 para a entrada de Jude Bellingham com a camisa 10.
0: Mais duas alterações do técnico Thomas Tuchel. E agora entram dois dos principais jogadores dessa campanha inglesa. Bellingham e Anderson estão em campo, Mauro Betti.
4: O Anderson que vai custar 135 milhões de euros para os cofres da Manchester City e Nottingham Forest. É muito caro, mas é muito bom. Fez uma baita Copa e o Kane já devia ter entrado desde o apito inicial, né?
0: Vem mais uma vez a França, trouxe por dentro o Zaire Emery, abrindo a jogada pela ponta, Dembélé dominou, encarou a marcação no primeiro, tá no mano a mano, puxou mais uma vez, ele volta, Zaire Emery abre de novo na ponta, fez a ultrapassagem, tentou receber na área, abriu o compasso, fez o corte Anderson, ela volta e é da Inglaterra, lá pelo lado esquerdo Bellingham, descola o passe mais à frente, o Watkins dominou, tenta escapar da marcação, saca do outro lado, ele tá no mano a mano, pico da área, ele faz o break, ajeitou de frente, dominou, Bellingham, pé esquerdo, vai pintar mais um, trouxe por dentro, Bellingham bateu, defendeu amanhã, voltou para Rodgers, pé esquerdo, bateu, bloqueado pela defesa, teve a primeira chance.

0: A França responde. Barcola, lado esquerdo, ele dominou, invadiu, perna direita, fez a finta, desarmado, ainda Barcola. Tá na área, ajeita a jogada com Mbappé. Mbappé, lateral da área, dominou, pedalou, clareou, ajeitou pro meio. Olise de primeira, Dembélé devolveu, Olise bateu, pra fora! A França brinca de perder gol, Olise Dembélé. Fizeram linha de passe dentro da área, a chance era clara, a França desperdiçou, Maurício!
1: Anderson, eu tô com um sorriso sincero aqui, viu? É entretenimento puro que a gente tá tendo hoje. E o Olise quase marcou o primeiro gol dele nessa Copa do Mundo com 7 assistências. Superou a marca do Pelé, que teve 6 na Copa do Mundo de 1970, mas por pouco, por centímetros, não colocou na conta dele o primeiro gol nessa Copa do Mundo de 2026. É tiro de meta para a Inglaterra.
0: É, Caio Costa, esse negócio de Copa do Mundo é bom demais. 4-3 no placar, e a França teve mais uma chance, desperdiçou. Há pouco o Bellingham também teve outra chance. Pois não, Maurício. Primeira informação, Maurício.
1: O árbitro do jogo, Jesus Valenzuela, tá sendo atendido ali. Só faltava isso. Falei que é entretenimento, tá vendo? Ó, sentiu câimbras ali e passa aquele gelzinho, aquela pomada milagrosa também na panturrilha esquerda.
0: Que beleza, hein?
2: Wilton no aquecimento.
0: Quem é que vem aí, Coutinho?
2: Wilton Pereira Sampaio tá aquecendo. Já pensou, só faltava essa. Aí pronto.
0: Aí tava completa a festa, hein?
3: Aí é empatar o jogo. Se o Wilton entrar, empata.
0: Aí a nossa festa tava completa. Pô, tem jogador da Inglaterra também sentido ali. Tá caído o Kwanzaa. Vai sair de campo por ali. O juizão não pode sair, né? Mas o Kwanzaa vai sair. Caio Costa, que jogo, hein? 37, vamos chegar no segundo tempo.
4: Bom demais, a gente começa a torcer para um gol da França só para ter prorrogação e a gente vê mais 30 minutos desse jogo, porque, e cá entre nós, só falta o Olise colocar o pé na forma. Já são 3 chances claras do Olise para fazer um gol. Antes mesmo do terceiro gol, já teve a oportunidade de marcar, e o Tuchel tenta corrigir um pouco a bobagem que fez, né? Traz o Bellingham pro jogo, tira o Igor Tony, que é o Igor Thiago deles, inclusive era jogador do Bradford também, e coloca o Watkins na posição dele, que é de centroavante. Vai dar um pouco mais de mobilidade à Inglaterra, que não jogou no segundo tempo.
5: E não dá mesmo pro Kwanzaa. Rhys James com a 24 vem pro jogo. É a mudança na Inglaterra.
0: Esta é a 4ª alteração da Inglaterra. Rhys James. Mais uma mexida, dessa vez por obrigação, né? Já que o Kwanzaa não teve condições de permanecer na partida. 38 minutos, vamos chegando desse segundo tempo. Que jogo, 7 gols até aqui. E não tem absolutamente nada definido. A Inglaterra chegou a abrir 4-0. Volta a jogada até o goleiro Manhã. Manhã faz o domínio aqui no campo defensivo, de escola o passe mais uma vez pela quarta zaga, deixa com o Lacroix. Lacroix inverte a jogada, passe rasteiro, chega até o Pamecano. O Pamecano mais à frente, de escola o passe, recebe de volta. Zaire Merri avança pelo corredor central, abre a jogada pelo setor esquerdo. Barcola dominou, tentando tirar da marcação, soltou por dentro. Mbappé girou contra a marcação de 2, escapou, bateu de longe, defendeu o goleiro Henderson, Maurício.
1: Na bola mascada por ali do Kylian Mbappé, o chute vai no meio do gol, Henderson tranquilo faz a defesa.
0: Sai jogando a seleção da Inglaterra, está pressionada aqui pelo campo defensivo. Avança suas linhas de marcação a seleção francesa. Não quer deixar a péssima impressão que teve no primeiro tempo.
2: Anderson.
0: Pois não, Coutinho.
2: Só para você ter uma ideia, essa finalização do Mbappé foi a 17ª da França, igualando a Inglaterra. Sim, senhores. 34 finalizações, sendo 17 para cada lado.
0: Que negócio absurdo. Que negócio absurdo essa disputa de terceiro lugar. Vem mais uma vez a Inglaterra. Aqui pelo lado direito faz o domínio Kwanzaa. Ele pisa na bola, de escola o passe mais à frente pela intermediária. Arranca a perna direita, Bellingham. Tenta a ligação direta, grande bola. Lá pelo lado esquerdo faz o domínio Rodgers. Encara a marcação do primeiro. Já disparou, Spence na ponta. Recebeu na área, derrubado, é pênalti! Penalidade máxima para a Inglaterra! Arrancada rápida, inversão de Jude Bellingham na medida para Rodgers. A ultrapassagem de Spence, que recebe na frente, chega primeiro que o Malo Gustou, que chega derrubando o lateral inglês, e o pênalti está marcado, Danilo.
6: É, o Gustou achou que ia tocar a bola, mas o Spence toca um pouquinho antes.
5: e nesse toque ele mata a intervenção na bola do Gusteau. Faltou para ele só tocar o adversário, não tinha como fazer, o movimento já estava lá, derrubou o jogador inglês, é pênalti para a Inglaterra, a chance do quinto gol inglês. Jude Bellingham já está com a bola.
0: Jude Bellingham, o camisa 10 da Inglaterra, coloca a bola embaixo do braço.
6: Um gol agora, não digo que define nada, mas deixa a Inglaterra mais tranquila no jogo. O goleiro Manhã vai fazendo uma cera por ali.
0: E a Inglaterra vai se preparando para a cobrança da penalidade. Manhã na meta. Bellingham estava ali só para receber a pressão. Agora ele entrega a bola nas mãos do Bukayo Saka. Vem o jogador do Arsenal, podendo fazer um hat-trick na disputa de terceiro lugar.
7: Vaias no estádio, vaias e mais vaias no estádio, Anderson.
0: Ah, o pessoal queria o Bellingham na bola. O pessoal queria a penalidade cobrada por Jude Bellingham. Bukayo Saka, 41 minutos do segundo tempo. Juizão Jesus Valenzuela vai ali de uma ponta a outra da área. Todo mundo tem que ficar 9 metros e 15 da bola. Agora sim, autorizado. Bukayo Saka ainda junto da bola. Agora sim ele vai tomando distância. Distância é pouca. Manhã na meta. Autorizado. Bukayo Saka vem pra cobrança. De perna canhota. O camisa 7, jogador do Arsenal, autorizado. Saka bateu. Fatal.

0: Saca! Saca! De novo o Mucaio saca a camisa número 7. Na penalidade sofrida por Spence, o Bellingham parecia que ia bater a penalidade. Entregou a bola nas mãos de Mucaio Saka. 3 vezes Saka no jogo. Hat-trick do camisa 7 da Inglaterra. Faz o 5º gol inglês no jogo. Tranquiliza para essa reta final. Saka! 5 para a Inglaterra. 3 para a França, Danilo Queiroz.
1: Descolocou o goleiro amanhã, colocando a bola na esquerda. É o local onde o Saka tem o melhor percentual de marcar gols, batendo do lado esquerdo do goleiro adversário. O Manhã puliu para a direita, ele colocou na esquerda, descolocou até a câmera que estava ali para pegar a bola, entrando mansamente, indo para o fundo da rede, ampliando mais uma vez o marcador para a equipe inglesa. A França tinha encostado, agora a Inglaterra tem 5, Saka marcou 3. A França tem 3.
0: E a Inglaterra vem de novo, se embora para o campo de ataque. Anderson puxa aqui para o lado esquerdo, volta, jogada aqui no campo de defesa.
2: Anderson.
0: Pois não, Maurício.
2: Público em Miami, casa cheia, 64.478 torcedores.
0: Capacidade para 65 mil, quase 100% ocupado então no estádio de Miami. Caio Costa. O Caio saca 3 vezes, a Inglaterra fez o 5º gol.
3: A Inglaterra subiu o ataque 2 vezes depois das alterações. Na segunda veio o pênalti a favor, teve o lance anterior do Bellingham defendido pelo Manhã, e deixa o jogo mais sob controle, embora isso aqui esteja com um clima de futsal danado, ou seja, em 4 minutos pode acontecer qualquer coisa. Mas depois de colocar em risco, depois da França ter chances muito claras de empatar o jogo, aparentemente a gente vai ficar vendo a Inglaterra com o 3º lugar e sua melhor colocação em Copa desde 66.
0: 44 do segundo tempo. André Coutinho, o pessoal reclamou, queria que o Bellingham cobrasse a penalidade. Mas o... deixa eu só ver aqui a Inglaterra que desce de novo. Spence faz o passe por dentro. Abriu com o passe, fez o corte à defesa. Lucas Digne vai ficar com ela. O Lise carrega mais uma vez para o campo de ataque. Aí ele segura, prende e volta. Jogada aqui no campo de defesa. E é mais ou menos por aí, André Coutinho. É como o Caio Costa falou. É o lema daquela rádio lá, né? Não sei se você conhece. Em 1 segundo pode mudar. Tudo pode mudar, Coutinho.
4: Em 1 segundo tudo pode mudar, mas não tá com cara não, viu? Tá com cara de que... acabou, fechou a conta aqui. A França deu uma bela de uma desanimada depois do gol da Inglaterra. Mas lá vem a França aí, eu tô torcendo pra ter mais gol.
0: Vem pelo lado direito, Dembélé faz o domínio, ajeita a jogada. 45, Mbappé dividiu por baixo, Consa ganha no pé de ferro. Sai jogando errado a Inglaterra, Olise recupera, solta a jogada, marcou lá, engatilhou, pé direito, bateu pro gol. Ela saiu... com desvio, escanteio, Maurício.
2: Explode no Rice, vai pela linha de fundo, escanteio, ponta esquerda, vem Kylian Mbappé na bola.
0: Cobrança de escanteio aqui pelo lado esquerdo, mas a França mexe, o Maurício.
2: E vai para a última substituição, o técnico Didier Deschamps, a saída do Malo Gusto, que já sentia cãibras por ali, para a entrada do Koundé. Koundé em campo com a camisa 5.
0: Cobrança de escanteio para a seleção da França, sai jogando curto, recebe Mbappé. Mas aí ele está impedido. Ele cobrou o escanteio e recebeu a bola de volta.
2: 7 minutos
0: de acréscimo nesse segundo tempo. 5-3 no placar. A Inglaterra vence a disputa de 3º lugar. Vai terminando a Copa do Mundo. É o penúltimo dia de Copa. 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O Lise fica caído, o jogador inglês. A França não tem nada a ver com isso, vem-se embora. Koundé abre a jogada pela ponta. Dembélé dominou, invadiu, puxou, ajeitou a entrada da área. O Lise dominou, desarmado pela defesa. Ela vai sobrar mais uma vez com a Inglaterra, que sai de novo para o jogo. Foi derrubado por ali o Bellingham. A falta está marcada mais uma vez, o jogo está parado, a infração que favorece a seleção inglesa. Mauro Betti, já estamos no período de acréscimo. E a Inglaterra fez o 5º gol, 5-3.
5: Não dá pra ter prorrogação mesmo assim, olha, como eles ficam. Só mais 30 minutos de futebol, vai. Então, você que tá 5x3, a Inglaterra merecidamente está na frente, pelos meus critérios, teve 12 oportunidades contra 11 da França, é um absurdo o número de chances. E aí, claro, é um critério subjetivo, mas objetivamente, que jogo espetacular. Eu já esperava grandes coisas, mas não tantas. É pelada, insisto, é, mas é um. É uma maravilha de pelada, que assim seja, que tenhamos mais jogos assim. Ou você prefere um 2x0 quando é 2x0, ou um 5x3 desse com tanta gente boa em campo e até gente boa que nem entrou, né? Mas enfim, que espetáculo, amigos. Que espetáculo, que privilégio, que delícia de Copa. Que saudades dela já.
0: É, nem acabou ainda e a gente já tá com saudade. A Inglaterra mexeu pela última vez, Danilo Queiroz.
1: Isso, Chalobah veio pro jogo, número 12. Saiu Marc Guéry, o número 6.
0: Aqui vem a França, tentou bater cruzado, Dembélé bloqueado, ela sobra com Koundé, Koundé a Dembélé, a posição é legal, ele tá na área, puxou pra canhota, tenta o passe, mais uma vez bloqueado, Olise engatilhou, tentava puxar pra bater, a defesa chegou, bateu a carteira dele, sobrou pra Spence, pelo lado esquerdo, pressionado, ele tira, manda lá pro campo de ataque. Chega mais uma vez por ali a defesa da França. Consegue o toque com o Pamecano. A França avança, tenta ainda um quarto gol. O que seria o nono gol nesse jogo? Mbappé puxou para a perna direita, engatilhou, clareou, abriu a jogada, tá na área, Olise. Na perna canhota, balançou, tentou levar para o fundo, Spence chega na cobertura. Faz o corte, manda essa bola para longe. 48 minutos deste segundo tempo. Tá caído por lá o Spence. E aí deu condição pro Olise. Olise recebe na linha de fundo, segue caído o lateral da Inglaterra. Aí o juizão vai parar. Aí o juizão vai parar porque não tem condições de ficar de pé ali o jogador da Inglaterra, Danilo.
1: É, o Spence, ele caiu na hora da finalização francesa, jogada anterior. E ficou no chão, ficou no solo, como você disse, Anderson. Ele acabou dando condição ao adversário, mas o árbitro logo depois parou para atendimento do atleta inglês. Já fez as 5 alterações o Thomas Tuchel, por isso não tem como mudar mais.
0: É, se fosse na prorrogação, ainda teria mais uma. Uma alteração extra que vem.
1: Mas
0: na
1: acho
0: prorrogação.
1: Que a Inglaterra não quer, não, Anderson.
0: Com certeza não. Oh, o Spence está saindo de campo. Vamos ver se vai ter condições de continuar na partida do camisa 25.
1: Não precisou da maca, né, Anderson? Vai saindo andando, mas você percebe que ele tá mancando. Não vejo muita condição de retornar pro jogo, a não ser que seja aquela cera que é tão tradicional aqui no futebol brasileiro.
0: Mas aí vamos ver se o árbitro vai deixar o Spence um minuto do lado de fora, né? Inglaterra vai ter que jogar um minuto aí com um a menos. Vem a França, Mbappé domina aqui pelo lado direito, encara a marcação, tentou escapar desarmado pelo Anderson, voltou, brigou por ali, Olise melhor pro camisa 8, recupera a Inglaterra, avança mais uma vez pelo corredor esquerdo, escapou contra dois na marcação, Bellingham ganha a vantagem, vence embora, tentou abrir a jogada, o Pamecano aparece no meio do caminho, Zaire Emery consegue o toque de cabeça. 50 minutos do segundo tempo. 50 minutos passados e a segunda etapa. A França vem de novo para Pamecano. Antecipou, ligou pelo lado direito. É para Dembélé no mano a mano. Invadiu, puxou o pé esquerdo. Dembélé bateu! Fatal!

0: um absurdo, um espetáculo de jogo em Miami. Roubada de bola de Upamecano, ligação para Dembélé, no mano a mano, mano a mano, mano a mano contra o Xalobá, ele puxou para canhota e fuzilou. Chute colocado fora do alcance do goleiro Henderson. É o nono gol do jogo, é o nono gol da partida. E a França quer o empate. 4 para a França, 5 para a Inglaterra. Dembélé, Maurício.
1: O Upamecano agora teve uma jogada de Kylian Mbappé por ali. Que passe fenomenal para o Dembélé, que ajeita para a perna esquerda. Deixa o Xalobá de bumbum no chão dentro da grande área e bate no canto direito do Henderson. Dembélé, o sexto gol dele na Copa do Mundo. A França pressiona, vai atrás do empate.
0: Pressão da França na saída de jogo da Inglaterra. O professor, deixa o jogo correr mais pelo menos uns 5 minutinhos aí. A gente quer a prorrogação desse jogaço. A Inglaterra está jogando com Declan Rice, dividiu, ganhou, sem falta. Rabiot, linha de fundo, calibrou, tentou a finta, chegou na recuperação para ali para ficar com a bola mais uma vez, Rhys James tira dali, a bola vai ficar em disputa pelo alto, brigou o Upamecano, perdeu, ela sobrou aí da Inglaterra, vem-se embora Jude Bellingham, no mano a mano já quase dentro da área, Bellingham pedalou, invadiu o pé esquerdo, fez a finta, clareou, vai pintar um golaço, Bellingham, pé direito, bateu, Fatah!

Hey Jude! Hey Jude! Jude Bellingham, camisa 10! Arrancando de trás do meio campo, uma máquina imparável, engatou quinta marcha, pedalou contra a marcação, ameaçou, bateu, Lacroix foi na finta, ele trouxe pra dentro, tirou quase toda a defesa da França, bateu entre as pernas de Upamecano. É o sexto gol da Inglaterra, o décimo do jogo. Que jogo, meus amigos! Que saudade que eu já tô de você, Copa do Mundo! Bellingham! Quando apita pela última vez no jogo, árbitro! Se a final de amanhã for 10% do que foi esse jogo aqui, que final nós teremos? 10 gols na decisão de terceiro lugar! Todo mundo se cumprimentando, todo mundo com um sorriso no rosto, todo mundo exausto, de França, de Inglaterra. Que despedida neste sábado de Copa do Mundo! 6 para a Inglaterra, 4 para a França. Para quem não queria nada com nada, acho que 10 gols está de bom tamanho. Vem aí o pós-jogo da Band News FM, vem aí! Ele que quase não participou do segundo tempo porque não tinha como. O jogo foi muito bom. Vem aí, Yuri Queiroga!

0: não vai ter It's Coming Home, mas tem Wonderwall para o melhor jogo disparado dessa Copa do Mundo e um dos melhores em várias edições. 6 para a Inglaterra, 4 para a França. Maurício Ferreira e Danilo Queiroz.
1: Bom, Yuri Queiroga, divertido ao menos foi, né? E depois do jogo, Thomas Tuchel e o Didier Deschamps se abraçaram por ali. E eles devem ter dito assim, né, um pro outro: entregamos entretenimento nessa disputa pelo terceiro lugar. Desde 1982, de Hungria 10-1 para cima de El Salvador, que não tínhamos uma partida de Copa do Mundo com 10 gols ou mais. Superando também agora, e esse jogo se estabelecendo como a disputa de terceiro lugar com mais gols marcados, 10 no total, superando França e Alemanha em 1958, com vitória dos franceses por 6-3, e além disso, pela primeira vez uma edição de Copa do Mundo com mais de 300 gols marcados. Agora são 307 gols, naturalmente, né, pela expansão do número de seleções classificadas, agora com 104 partidas no total, mas chegamos então à marca de 307 gols marcados nessa Copa do Mundo de 2026, e a festa é toda do lado inglês, Danilo.
2: É verdade, os ingleses deixam a partida, deixam essa disputa com a terceira posição na Copa do Mundo 2026. São 29 milhões a premiação, 2 milhõezinhos a mais do que a França, que fica com 27 milhões, e a Inglaterra volta para casa podendo, na sua próxima partida, a Inglaterra tem compromisso pela Liga das Nações, onde vai enfrentar a Espanha no dia 26 de setembro, é a sua próxima partida, enfrentar talvez a campeã do mundo. Então ela tem essa possibilidade, não foi a final, não foi a final da Copa, mas vai enfrentar ou a segunda colocada ou a campeã da Copa do Mundo 2026. A Inglaterra fica com o terceiro lugar, hipotecou divertimento aí, 6 gols na partida diante da França nesse 6-4, e sai com a terceira colocação da Copa do Mundo, um prêmio de consolação para a seleção inglesa, que queria estar jogando amanhã e disputando essa final de Copa do Mundo em 2026.
0: Com direito a, novamente, como nós trouxemos aqui agora no estádio, Oasis Wonderwall. O Wonderwall tocando pela última vez, talvez, nessa Copa do Mundo, André Coutinho.
3: Certamente, né, Yuri? Certamente pela última vez. Olha, Yuri, eu nunca imaginei que eu fosse ficar emocionado numa decisão de terceiro lugar. Eu adoro futebol, eu amo futebol, eu tô na minha sexta Copa do Mundo. É incrível o que esse esporte é capaz de fazer, cara. Incrível, incrível. 6-4, uma partida histórica. Eu vim pra cá com uma expectativa muito baixa para uma decisão de terceiro lugar, assim como todos nós, né? E o futebol nos entrega isso. Gol de cracaço de Jude Bellingham para fechar o placar. 2 gols do maior artilheiro da história das Copas do Mundo, Kylian Mbappé. 3 gols do mesmo jogador. Futebol espetacular. Quase 40 finalizações. E uma música espetacular de uma banda histórica para encerrar essa tarde. Eu só tenho que agradecer ao futebol e as oportunidades que a vida, que a minha profissão me deram, viu, Yuri?
0: Todos nós estamos tendo essa sensação. Anderson Gonçalves, 10 gols para narrador. Este é o paraíso para quem é narrador. Valeu, Anderson!
4: Yuri Queiroga, um grande abraço para você, um abraço para os amigos Maurício Ferreira, Danilo Queiroz, Caio Costa, André Coutinho, Mauro Betti, a seleção da Band News FM. Olha, para mim a despedida da Copa do Mundo, acho que não poderia ter jogo melhor, né? Desde a hora que não parou de sair, acho que pouco menos da metade do segundo tempo, eu não parei mais de sorrir aqui. Um negócio absurdo, impressionante que foi esse jogo. A gente só consegue desfrutar, né? Aproveitar ao máximo, porque tá acabando, né? Amanhã, último dia, aí só daqui 4 anos, mas foi bom demais participar dessa Copa do Mundo. Tô encerrando a minha participação nessa Copa. Essa semana volta o Campeonato Brasileiro, já tô com escala para quinta-feira, para domingo, mas a Copa do Mundo vai deixar saudades. É um negócio absurdo, impressionante, a minha primeira Copa do Mundo narrada, então só quero aqui agradecer a oportunidade, né, a confiança do Fábio França, de toda a equipe da Band News FM, dizer que foi uma honra e não poderia ser melhor. Que jogo espetacular, absurdo, parecia que estava valendo uma garrafa de refrigerante, como a gente diz aqui no Brasil, viu? Grande abraço para vocês, meus amigos, bom pós-jogo.
5: Parabéns, Anderson, pelo grande trabalho nessa Copa do Mundo.
4: Obrigado pelo suporte.
5: Hard Rock Stadium, de novo. André Coutinho, eu vou chamar você novamente, porque essa outra que tá tocando aí, essa é outra histórica. Don't Look Back in Anger.
3: Eu tô cantando junto, viu, Yuri?
4: É a melhor de todas.
3: Eu acho também. A melhor de todas. Eu prefiro ela. A Wonderwall é mais conhecida, né? Mas eu acho essa música mais bonita, a letra mais bonita. No momento em que entra um palco, viu, Yuri, no meio do gramado, para premiação do terceiro colocado, né? A FIFA tentando dar importância a essa partida. E França e Inglaterra dando importância para essa partida. Um 6-4 numa bronze final, numa final de bronze, como a FIFA rebatizou esse jogo, essa disputa do terceiro lugar. Nesse momento, um enorme palco sendo colocado bem no meio do gramado. Os jogadores da Inglaterra ainda estão no gramado, os jogadores da França cabisbaixos, mas não deixaram o gramado também, no sinal de respeito à Inglaterra, que vai receber a premiação por ter sido a terceira colocada, uma colocação histórica para os ingleses. Desde 1966, a Inglaterra não sobe no pódio do Mundial. Foram duas disputas de terceiro lugar, duas derrotas, e agora a Inglaterra conquista a medalha de bronze, a terceira colocação aqui nos Estados Unidos.
5: Se não me engano, Maurício, eu não sei se em 18 teve, mas em 22 eu lembro que teve uma celebração como essa, teve uma premiação como essa também para a Croácia na disputa pelo terceiro lugar, né?
1: Também, viu, Yuri Queiroga? 2022, com certeza, naquela partida da Croácia contra o Marrocos. Não me lembro, em 2018 agora, entre Bélgica e Inglaterra, né? Uma dessas duas derrotas citadas pelo Coutinho na disputa do terceiro lugar. Mas em 2022 tivemos, sim, também uma espécie de cerimônia, né? Todo um ambiente sendo montado ali justamente para a entrega da terceira colocação, né? A premiação do terceiro colocado.
5: Então a gente agora vai para essa premiação por aqui. Já chamo também Caio Costa, Mauro Betti, enquanto está sendo preparado todo o ambiente. O André Coutinho acompanha direto do Hard Rock Stadium para ser feita a premiação à Inglaterra pelo terceiro lugar na Copa do Mundo FIFA. Caio Costa, Mauro Betti, começo pelo Mauro Betti. Hoje, talvez, revisitando um pouquinho os conceitos de uma partida de terceiro lugar, o que entregou hoje foi algo absurdo.
2: Não tenho a dúvida, segue sendo dançar com a prima, dançar com o primo, mas meio como se esperava um grande jogo. Ainda assim, não se esperava o que a gente viu no primeiro tempo, um amasso inglês, 4-0 podia ter sido mais, um quase com um W.O. da França. Aí, evidentemente, as mudanças do Deschamps, todos mudariam, mas manter-se-ia o Mbappé para ele fazer o que fez. Quase que empata a França, aquele lance do Olísio é bem explicativo. Aí tem um gol de pênalti, um pênalti desnecessário do Malo Augusto, 5-3, acabou, não, vai lá e faz um golaço com o Dembélé, 5-4, e vai lá e foi outro golaço com o Bellingham, 6-4. O maior festival de gols de uma disputa de terceiro lugar, na Copa, melhor Copa do Mundo da vida, de duas equipes que podiam ter ido longe, a Inglaterra talvez longe demais, a França ficou com a impressão que podia ter ido mais, inclusive o quarto lugar acaba sendo pouco para quem jogou o que vinha jogando. Para mim ainda é a melhor França que jogou na Copa do Mundo, mais do que foi campeã em 98, a que foi bi em 2018, não ganhou, está no hall de, já falei, o Brasil de 50 e 82, a Hungria de 54, a Holanda de 74, mas é uma Copa para a gente não esquecer. Parecia em alguns momentos society, quando servem o começa a servir o pão de alho, e o cara sai da defesa, se avisar o goleiro, toma o gol, em alguns momentos sim, mas pô, não lembro, um 7-6 como aquele Santos e Palmeiras. Teve falhas, teve frangos, acontece, às vezes esse festival de futebol fica meio que pelada, mas que tenhamos milhões de peladas assim, do que jogos mais táticos, de boa técnica, e também é só rever durante meia hora os gols e alguns lances, são jogadas maravilhosas de times, são muito bons mesmo, como França e Inglaterra, que olha que nem começaram com aquela tensão, nem começaram com as equipes titulares, mas tiveram aí depois quase que 11 Mbappés de um lado e 11 Bellinghams do outro.
6: Que Copa do Mundo fantástica, que jogo maravilhoso. A gente está vendo agora o Mbappé abraçando o Tuchel, enfim. E que a gente possa abraçar mais vezes o futebol como o futebol nos abraça. E que o RH não nos escute, mas os caras não nos pagam para fazer isso, cara. Que o RH esteja agora também, ele no churrasco e não pague nada. Que espetáculo de futebol, meus amigos.
5: Caio Costa. O Anderson Gonçalves falou muito bem. Se a gente tiver uma fração do que foi esse jogo hoje, vai ser coisa de partir coração, Espanha e Argentina. Se for 50% disso, será a melhor final da história das Copas. E olha que a última já foi, para muitos, a melhor.
7: A última foi a maior final de história dos mundiais, né? Um jogo maluco entre Argentina e França. Eu não esperaria tanto, eu nem pediria a Deus tanto. 50% do que foi esse jogo de hoje. Esse jogo de hoje foi de fato uma coisa muito bacana de se assistir. É uma hora que, por mais de que não tenha tanto valor esportivo para duas seleções que queriam ser campeãs, mas são competidores de elite e não fazia muito sentido a Inglaterra ganhando de 4-0 com tanta vantagem assim. E aí veio a cavalaria francesa já no intervalo e o jogo se tornou ainda mais igual, mais elétrico, e foi uma grande, acho que, celebração a todo mundo que gosta, ama futebol, o jogo de hoje. É uma tensão diferente do que se fosse um jogo de semifinal, por exemplo, mas teve uma hora que ficou todo mundo, e aí, vai sair o quinto gol, vai ter um empate, vai ter a França virando, porque antes da parada técnica, a sensação que dava era que a França vinha para avançar, trazer uma virada histórica no jogo. E acabamos tendo esse espetáculo de 5-4. Amanhã é outra história. Acho até pela característica das seleções, principalmente da Espanha, de controlar um jogo. É uma final de Copa do Mundo, existe uma atenção, um compromisso muito diferente, uma responsabilidade muito maior do que uma decisão de terceiro e quarto. Mas a gente teve em 22 uma final que fugiu do script. Por que não ter também esse ano? Por mais que... E esse ano tem componentes muito interessantes. Tem uma Espanha que para mim é favorita no jogo, pelo modelo, pela forma que maturou ao longo da Copa, pela forma de que encontrou jogadores no time titular ao longo da competição. La Fuente não se privou muito de trocar peças para encorpar o espírito de jogo de posição e coletivo de controle que a Espanha tem. Mas do outro lado tem a equipe mais resiliente do futebol mundial, que inclusive na própria final de 22 reage ali a um golpe de estar ganhando de 2-0 e tomar o 2-2, que muito time teria baixado a cabeça naquela Copa e a Argentina seguiu com o título. Nessa parece que a confiança é ainda maior após os títulos de Copa América, de Copa do Mundo. E a gente está vendo o último brilho da maior estrela do futebol do século XXI, que é o Messi. Quando ele está em campo, tudo pode acontecer. Então tomara que aconteça 50% do que vai acontecer hoje. Não acredito que vai, mas teremos sim uma grande final do tamanho que Argentina e Espanha podem oferecer. Até brinquei aqui nas minhas redes sociais que o Mauro Betting vai ter que atualizar o livro dele das maiores seleções estrangeiras de todos os tempos, com a França,
6: verdade,
7: com essa Espanha e também com a escaloneta, independente do que aconteça amanhã.
6: Bom, concordo plenamente. Sim, obrigado, Caio. O livro que eu lancei lá em 2010, antes da Copa da África do Sul. E confesso que é isso mesmo. Essa França, mesmo perdendo, é duro, mas assim, mesmo perdendo, é melhor do que qualquer outra França que eu vi. Essa, aquela de Espanha em nomes era melhor, mas foi uma Copa medíocre e o desempenho dela não foi tão bom. Essa Espanha já é melhor e essa Argentina, pra mim, é melhor que qualquer outra, ganhando ou não. É isso mesmo. Falou tudo, Caio.
1: E Maurício. Yuri.
5: Opa!
1: Quando Didier Deschamps já toma por ali o caminho do vestiário, né? Pela última vez à frente da seleção francesa e se despedindo com essa quarta colocação, então, na Copa do Mundo de 2026. Didier Deschamps, que já havia dito antes do Mundial que não seguiria à frente da equipe depois dessa competição na América do Norte, e agora, ao que tudo indica, então, Zinedine Zidane deve em breve assinar o contrato para ser o novo treinador da seleção francesa. Desde 2012, então, Didier Deschamps estava à frente da França. Encerra esse ciclo de 14 anos, quando neste momento as medalhas de bronze entram ali no gramado, né, com os responsáveis da FIFA que fazem parte da cerimônia, e daqui a pouquinho começa a entrega das medalhas, então, para os jogadores ingleses.
5: Então, medalhas sendo entregues nesse momento e vai começar, portanto, o cerimonial. Didier Deschamps já se retirou, já se despediu da torcida. Mbappé também já saiu, já deixou também o gramado e agora nós vamos para a entrega das medalhas de bronze, Maurício Ferreira, porque como bem vendido pela FIFA, uma bronze final. E agora a gente vai ter de fato a premiação aos jogadores da Inglaterra.
1: O palco já está montado por ali, né? O pessoal está começando a se posicionar para a entrega das medalhas já da seleção inglesa. 2018 não teve mesmo, tá, Yuri Queiroga? Fui buscar por aqui nos registros e aí os jogadores receberam a medalha e depois só tiraram as fotos com uma placa ali no gramado, né, com o escrito da terceira colocação, mas não houve a montagem de um palco, toda uma cerimônia como essa também. Então começa neste momento a entrega, né, a premiação primeiro da arbitragem, então Jesus Valenzuela da Venezuela e os seus assistentes, auxiliares no jogo de hoje, né, recebem por ali também essa honraria e daqui a pouquinho então os ingleses recebendo a medalha de bronze.
5: Em instantes a gente vai ter o Anderson Gonçalves conduzindo a premiação, a chegada dos jogadores para receber a medalha de bronze. E aí, Jesus Valenzuela fazendo um agradecimento emocionado com a medalha também ao peito, não apenas ele, mas o Túlio Moreno, Jorge Urrego, que são seus dois assistentes, quarto e quinto árbitros, que também são de Marrocos. E agora eles também fazem a sua pose para fora.
3: Yuri.
5: André Coutinho.
3: Só um detalhe, né? O Maurício já falou, né, do Deschamps, você falou que o Mbappé foi embora, né? A França não assiste à cerimônia, né? Então acho que tem que ser assim mesmo, né? Quarto colocada, é a terceira colocada, a França já está toda no vestiário e agora os jogadores ingleses caminhando com aquele sorriso meio amarelo para receber as medalhas de bronze.
5: De uma grande partida, evidentemente, mas claro, de toda a frustração por não ter chegado a uma final, era o grande desejo deles. Harry Kane é o primeiro a receber a medalha, chega também por ali o Watkins, também o terceiro da lista ali, logo atrás é o Consa, o zagueiro, depois no meio ali tem o Saka, Madueke, Eberichese está no meio também recebendo a sua medalha, e o último deve ser o Jude Bellingham. Vem agora o Marguei, um dos zagueiros. Os dois goleiros vêm logo atrás do Jed Spence, o lateral esquerdo. O Dean Henderson foi o titular hoje. O Pickford foi titular durante o restante da Copa do Mundo.
3: Vaias pro Tuchel, viu?
5: Vaias pro Tuchel, Coutinho?
3: Ele apareceu no telão aqui. O estádio inteiro começou a vaiar, rapaz.
5: Se ele não tem recuado como recuou contra a Argentina, mesmo que perdesse, talvez não fosse digno dessas vaias, né, Mauro Berti?
6: Pra mim é o melhor, pior treinador da Copa, já o acho de algum tempo, enfim, tem méritos evidentemente, mas teve escolhas infelizes, aliás eu cometi aqui a escolha infeliz na escalação inicial, olha o que aconteceu, os 4-0 aí quando a França vai buscar, tem muito mérito da França e qualidade, até do que algum erro ou coisa que deu errado, eu costumo até dizer, você pode até chamar passado de pano, que eu não gosto de falar que o treinador acerta ou erra na escalação. Às vezes dá certo, você bota o Messi com 27 anos e dá certo, você pode botar o Messi com 27 anos e dá errado, né? Mas enfim, e acabou de aparecer um garoto com uma placa, hey Jude, it's my birthday, não deve ser, tudo mentira, cara. O cara que pedia camisa pro cara, tudo bem, mas essa coisa de falar que é meu aniversário, não deve ser, mas que seja, e é um presente pra todo mundo, um jogo maravilhoso como esse, inveja do André Coutinho e dos meus sobrinhos, o Martin e o Thomas, que moram há 10 anos em Miami, primo, nosso colega Eric Betting, conseguiu dois ingressos pra eles hoje, eles estão lá no estádio, os caras são muito rápidos.
5: Anderson Gonçalves.
0: Premiação neste momento no estádio de Miami. A seleção inglesa recebe a medalha de bronze. A premiação de terceiro lugar, terceiro colocado. A seleção inglesa aproveita para tirar aquela foto. Harry Kane não foi exigido no jogo de hoje, não entrou na partida, mas as câmeras focalizam camisa 9 da Inglaterra. Outro que foi muito celebrado também, Jude Bellingham. Quando recebeu a medalha de bronze, jogador da Inglaterra, muito celebrado por toda a torcida no Hard Rock Stadium. Agora os jogadores da Inglaterra vão saindo por ali, alguns com um semblante mais animado, né, do que antes da partida, mas Harry Kane ainda muito contido. Mas a torcida inglesa vai fazendo uma grande festa,
4: camisas dos jogadores ingleses pelos clubes vão sendo erguidas também. Camisa do Jude Bellingham, do Real Madrid. O Harry Kane, um grande líder dessa equipe inglesa. Líder técnico, liderança mesmo desse grupo. Vai dando uma volta olímpica ali no Hard Rock Stadium, aplaudindo a torcida que ainda segue no estádio de Miami. E a seleção inglesa não chegou à decisão, mas cumpriu aquilo que poderia ser de melhor. Desde 1966, a seleção inglesa não chegava tão longe em uma Copa do Mundo. É a terceira colocada em 2026. Camisa do Harry Kane ainda do Tottenham. Impressionante ali o torcedor inglês carregando a camisa do time da Inglaterra para o Harry Kane. Hoje jogador do Bayern de Munique. Os jogadores vão dando uma espécie de volta olímpica, né, André Coutinho, no estádio de Miami.
3: É, bem lentamente, né, uma volta olímpica, estão inventando uma volta olímpica de bronze, né, Anderson, que não é aquela volta olímpica,
4: tá certo,
3: com a taça, com um sorriso, correndo, com trote, até 2 quilômetros por, eu ia falar por hora, mas 2 quilômetros por 10 horas, porque estão andando bem devagarzinho, é uma volta olímpica lenta, inventando uma volta olímpica, legal, em respeito ao torcedor que continua por
6: saudades
3: aqui.
6: Saudades.
3: Legal, legal.
6: Quanto tempo a gente não ter volta olímpica, cara? No Brasil e no mundo, tá? Hoje
3: verdade,
6: não se faz mais volta olímpica, eu acho demais. Aliás, só uma coisa que agradecendo muito ao companheiraço, Augusto Aze, do Opta, que me veio uma coisa na cabeça e ele sempre me ajuda aqui nessas coisas aqui. Foi mesmo, o que eu imaginava, eu perguntei pra ele, cara, por acaso foi o primeiro 6-4 da história das Copas, e foi mesmo, tá? Tem um 6-5 com prorrogação, havia sido 4-4 nos 90 minutos em 38, Brasil e Polônia. Teve um 6-3 Argentina e México lá em 30, e esse da disputa de terceiro lugar na Suécia, França 6, Alemanha 3, e esse foi o primeiro 6-4 da história das Copas do Mundo.
4: É, e nós tivemos o privilégio de fazer história junto com França, junto com Inglaterra, para esse jogo fantástico.
3: Anderson,
4: a disputa de terceiro lugar. Pois não, Coutinho.
3: Vai começar o segundo set, tá? Daqui a pouquinho eles estão aquecendo aqui. Daqui já começa o segundo set.
6: Flushing Meadows. Oh. Não, não é Flushing Meadows. Qual que é de Miami? É aberto de Miami, né? Não é Flushing Meadows. Não tem.
3: Não, Flushing Meadows em Nova York. É de Nova York.
6: Nova York, né?
5: Aqui, isso. O de Miami é feito aí mesmo, no Hard Rock Stadium.
3: Exatamente aqui. Exatamente aqui. A quadra central é exatamente aqui. É, perfeito. Pô,
6: deixa eu acrescentar no meu texto aqui pro Estadão, essa informação do Yuri é maravilhosa. Essa ideia do Coutinho, vou botar aqui pra vocês. Peraí, deixa eu botar o texto aqui.
4: Vai lá, Mauro Betti. Bom, seleção inglesa segue andando ali no gramado, aplaudindo os torcedores da Inglaterra que vão retribuindo. Muitos mexicanos também, né, se fazem presentes hoje no estádio de Miami. E claro que a Inglaterra chegou nessa disputa de terceiro lugar até trazido, né, pelo próprio treinador, Thomas Tuchel, falando que ninguém gostaria de jogar esse jogo, ninguém gostaria de participar dessa disputa de terceiro. Mas, gente, se não tem ânimo para disputar um jogo desse que termina com 10 gols, aí eu não sei o que dizer, hein? Jogadores da Inglaterra vão saindo para ali. Pois não, Maurício?
1: Não, e tem uma questão, né? Analisando toda a estratégia, o trabalho do Thomas Tuchel também nessa Copa do Mundo de 2026 à frente da Inglaterra. Lembrando que ele deixa de convocar por opção, e aí não foi por lesão, não. Cole Palmer não convoca também o Alexander Arnold e deixa fora também o Phil Foden. 3 jogadores que possivelmente, né, seriam titulares em boa parte das seleções que disputaram essa Copa do Mundo de 2026 e que foram deixados de lado pelo Thomas Tuchel. Na visão do técnico alemão, por uma questão técnica, ele que ainda segue ali no gramado com a medalha de bronze em mãos e conversando com outro membro da comissão técnica.
4: Enquanto isso, alguns jogadores da Inglaterra já se direcionam aos vestiários. Harry Kane é um dos primeiros, né, a saírem ali do campo. Enquanto isso, outros jogadores vão conversando por ali, tentando entender se tem mais alguma coisa, mais alguma premiação. Mas os jogadores ingleses vão saindo aos poucos do gramado. Agora é a comissão técnica, né, da Inglaterra, que vai se posicionando ali no pódio. À frente, o técnico Thomas Tuchel está sentado ali no pódio. Agora ele vai se levantando, e que legal, né? Essa imagem também, a Inglaterra trazendo todo o staff ali para cima do pódio. E o Thomas Tuchel ali entregando a medalha de bronze para uma senhorinha ali também, que deve fazer parte da comissão da Inglaterra para essa Copa do Mundo. esta longa Copa do Mundo, esta longa jornada da Inglaterra, interrompida pela Argentina na semifinal, mas que na disputa de terceiro lugar chegou e chegou muito bem. Abriu 4-0 diante da França, chegou a tomar um susto no segundo tempo, mas garantiu o placar no final, 6-4, no momento em que o estádio vai se esvaziando. E essa imagem é legal, né, André Coutinho? Todo mundo ali do staff da Inglaterra em cima do pódio para registrar também esse momento.
8: Sim, fazem parte dessa campanha da Inglaterra, né? A gente no Brasil e os ingleses, diante dessas circunstâncias, acham que o terceiro lugar não vale nada, mas, poxa, você pegou a Copa do Mundo, a maior Copa do Mundo da história, 48 seleções, um nível técnico altíssimo, e você colocou a sua seleção em terceiro lugar. Então, assim, também vale comemorar, principalmente essas pessoas que trabalham nos bastidores, né? Assim como nós temos na rádio, né? Nós somos as pessoas que empunhamos o microfone da Band News FM, mas caramba, nos bastidores, né? Nossa equipe técnica, equipe de áudio, equipe de vídeo, os produtores, os estagiários na redação, pessoal que cuida da rede social, todo mundo deveria subir ao pódio também e aparecer e comemorar uma Copa do Mundo que foi muito bem conduzida pela Rede Band News FM, e acho que é esse o sentimento da Inglaterra também, né? Nós somos medalha de ouro, viu, Anderson? A Inglaterra está comemorando aqui a medalha de bronze, o estádio agora vai esvaziando, eu não sei se eles vão fazer o que eles fizeram em outros estádios, porque tem uma tradição em Copa do Mundo, que à medida que os estádios não fazem a última aparição, né, e eles não serão mais utilizados, eles convidam os voluntários para irem para o gramado, para bater uma bola, para tirar uma foto. E eu estou na expectativa disso acontecer também. E de quem sabe eu não seja convidado também para bater uma bolinha lá dentro do gramado, viu?
4: Ô, louco, é desse jeito
6: aí. E espero que sim. Ainda não aconteceu do que eu tenha visto dos estados que se despediram, que é uma pena, porque tem que fazer essa festa, né? Aliás, ontem aqui em Manhattan, vários voluntários também tiveram no Museu da FIFA, tal, museu temporário e tal, e tem que fazer isso mesmo, até porque o trabalho voluntário, por definição, é maravilhoso, e essa Copa também tem sido.
8: Aliás, e eles não podem ver o jogo, né? Eles não podem, muitos voluntários...
6: Além disso,
8: ficam... a maioria... A maioria não pode, né, Mauro? Eles ficam ali na porta do estádio,
6: isso.
8: Recebendo, levando pessoas VIPs, servindo, indicando o caminho, e não podem ver o jogo, né? Então, e eles não recebem salário, né? São voluntários, claro, estão numa Copa do Mundo participando, mas não recebem salário.
4: Aliás, quem tiver interesse em sentir esse clima de Copa do Mundo de perto... pode também se voluntariar para a Copa do Mundo Feminina, que acontece o ano que vem no Brasil. Se você está contagiado aí pelo clima de Copa do Mundo, você pode se voluntariar também para a Copa do Mundo Feminina aqui no Brasil em 2027, que também vai ser uma excelente Copa do Mundo. Eu não tenho dúvida nenhuma disso. Bom, o Coutinho falou que o pessoal vai bater uma bola lá. Ô, Yuri Queiroga, eu vou aqui calçar minha chuteira, vou ver se dá tempo de eu chegar lá pra eu bater essa bola aí no Miami Stadium, viu, Yuri?
5: Ah, vou fazer. Então vamos fazer o seguinte: você, Mauro Betting e André Coutinho, já liberados pra entrar em campo, bater essa bolinha aí no Hard Rock Stadium. Anderson, aquele abraço pra você e até a próxima.
4: Valeu, Yuri Queiroga. Obrigado mais uma vez aí pela oportunidade. Mais uma vez quero agradecer aqui a Band News FM, Fábio França, toda a equipe da Band News FM por essa Copa do Mundo maravilhosa. O pessoal foi muito generoso comigo e hoje, mais uma vez, fechando com chave de ouro. E quinta-feira volta o Brasileirão. Tô de volta aqui com Corinthians e Remo. Grande abraço.
8: Manão, não quero. Não quero, eu não revelo meu time, mas eu não quero ver meu time jogar de novo, não quero, me deixa aqui com França e Inglaterra, por favor, Anderson.
1: Vai se esconder no banheiro aí.
5: No meio da torcida lá, gritando Argentina, Argentina. Coutinho, se prepara pra entrar em campo aí, pra bater uma bolinha do Hard Rock Stadium. Aquele abraço, Couto.
8: Valeu, Yuri, obrigado pela parceria aí, é um orgulho fazer parte desse time com todos vocês aí do ar. E com todos vocês da redação e que não trabalharam hoje e trabalharam durante toda a Copa do Mundo. Valeu, até a próxima Copa do Mundo.
5: Mauro Betting, que honra tê-lo conosco nessa Copa do Mundo durante todos esses jogos. Valeu, Mauro!
6: Oi, Yuri, eu que agradeço. Yuri Queiro ao Google, nossa referência, nossa bandeira. e desse nosso timaço. Que alegria estar com o Caio dando show, como sempre, todo o time do Band News, um lugar que eu sempre ouvi, que eu tenho agora o privilégio de estar aqui. Fiquei só preocupado com essa do André Coutinho. Tchau, até a próxima Copa. Eu acho que ele vai ter que ter uns dias muito de folga. Já estou falando aqui com o RH, o mesmo RH que não pode me ouvir dizendo que eu não me pago para fazer isso. Precisa ver essas 4 anos de férias do Coutinho. Lembrando que agora essa Copa volta a ter 4 anos, né? Eu vou falar uma coisa só quando eu acabar a Copa a respeito da Argentina. Mas só para deixar claro. Mauro, você me cobra. Mauro, o que você ia falar da Argentina? Só para musicar. Mas enfim... Depois eu falo aqui pro Fábio França ao lado, mas é um privilégio, foi a minha última transmissão aqui na Band News, mas a gente volta, claro, durante toda a programação. E eu volto pro Brasil na segunda-feira, porque terça-feira já tem Copa Sul-Americana. Meu Deus do céu, tchau, gente.
5: Mauro Betti esteve conosco com Anderson Gonçalves, André Coutinho e também com Maurício Ferreira, Danilo Queiroz, Caio Costa, que ainda voltam aqui na nossa transmissão. Vamos até às 9 horas da noite com a repercussão desse jogaço para entrar para a história. França 4, Inglaterra 6, 10 gols. O pós-jogo vai, se botar os 10 gols aqui, a gente vai até 9 da noite tranquilamente. 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

0: Que jogaço, gente. E falta apenas um para terminar a Copa do Mundo, mas é o melhor daqueles que estão programados. Normalmente, Caio Costa, a gente não usa essa frase de que o melhor está por vir. Mas o melhor estava por vir hoje e amanhã com uma grande final.
1: É isso, Yuri, é isso. O jogo de hoje tinha todo um clima que talvez é sabiado por serem duas seleções que pleiteavam ser campeãs do mundo, principalmente a França. E a gente viu uma partida maluca, um jogo histórico, não só em números, né? A história de vários gols no jogo. Hoje o Mbappé, quer queira ou não, volta a ter um artilheiro de Copa do Mundo. O Messi pode igualar, pode até superar, dependendo do que acontecer amanhã. Com dois dígitos, isso não acontecia desde 1970, o que mostra que o futebol, depois de anos sendo apenas um esporte que se priorizava apenas se defender, destruir, a gente volta a ver equipes que possuem no DNA a ideia de atacar, de agredir, de marcar gols. É uma Copa muito goleadora, por isso mesmo a gente vê jogadores com média altíssima de gols em Copas do Mundo em relação ao que a gente via no século todo, assim. A gente teve Copa, por exemplo, em 2010, em que o Klose foi artilheiro com 5 gols só. Esse ano a gente tem um Haaland que foi embora com 7. Então é impressionante isso. Também o camisa 10 da França chegando à marca de 22 gols em mundiais, se tornando o maior artilheiro da história das Copas, jogando essa batata quente, vamos falar assim, pro Messi, embora o que tá em jogo amanhã é muito maior do que qualquer recorde individual. E vamos para a expectativa de uma grande final de Copa do Mundo, sim. No encontro pela primeira vez do campeão vigente da Europa com o campeão vigente da América do Sul, que também é o atual campeão mundial. Nessa Copa que a FIFA adotou no sorteio o modelo que tanto a WTA quanto a ATP de tênis fazem há muitos e muitos anos, de chaveamento de acordo com o ranking, para que as principais seleções possam se cruzar

0: não é certeza de que esse chaveamento ranqueado vai te entregar uma final desse tamanho, mas dá a chance dela acontecer. Então, tomara que a gente veja uma grande final amanhã. Já dei minha opinião, acho que temos um leve favoritismo para a Espanha, mas do outro lado tem Messi, do outro lado tem uma seleção campeã do mundo, campeã da América do Sul, que já superou adversidades incríveis nessa Copa do Mundo, de uma resiliência absurda diante de um padrão espetacular que a Espanha tem. E tomara que amanhã, a partir das 4 da tarde, a bola comece a rolar no MetLife Stadium para mais uma final de Copa do Mundo, que é histórica mesmo quando o jogo é ruim. Todo mundo lembra da final de 2010, Holanda e Espanha, que foi terrível, terrível, jogo chatíssimo, mas é uma final de Copa do Mundo, é histórica. Mas por que não sonhar com algo parecido com o que a gente viu há 3 anos e meio atrás no Catar? Uma final daquelas que até literalmente o último segundo tudo poderia ter mudado, como muda na Band News FM. Então, essa é a nossa torcida para a final de amanhã.
1: É isso. Caio Costa, um grande abraço para você e que grande Copa do Mundo para todos nós, não apenas quem está trabalhando aqui pelos Estados Unidos, quem está em São Paulo, mas com a nossa integração da rede. Fortaleza, Salvador, Belo Horizonte, várias das componentes da rede Band News FM, literalmente junto conosco nas transmissões, narrando, comentando, reportando, levando com uma pitada de todos os cantos do Brasil as emoções do maior torneio de futebol do mundo. Valeu, Caio Costa.
0: Valeu, Yuri. Vou falar aqui em nome de todos nós aqui da Band News FM Fortaleza, agradecer toda a generosidade da equipe de São Paulo, da confiança que foi depositada a todos nós aqui, a mim, ao Danilo, que fechamos hoje a última participação aqui de Fortaleza, mas tenho certeza que falo pelo José Cunha, pelo Renato Manso também, pelo Anderson Azevedo. Foi muito bacana esse intercâmbio, foi muito legal poder fazer parte do time como a gente faz, de fato, mas mais claramente, mais no dia a dia, e foi um prazer para todos nós, e de novo agradecer a confiança, e a gente está aqui, fazemos parte do time, e é sempre para ajudar, para evoluir e para entregar um grande trabalho aos ouvintes da Band News FM em qualquer lugar onde seja sintonizado.
1: Danilo Queiroz, um grande abraço para você e até uma próxima, que grande Copa do Mundo também.
2: Isso, Yuri, uma Copa espetacular, jogos espetaculares, oportunidade incrível que a Rede Band News deu para a nossa equipe, para mim, como o Caio falou, e para todos nós, para podermos acompanhar e relatar da melhor forma possível esses jogos, esses astros, isso tudo que aconteceu, e fechando de uma forma para nós, né? Porque para a Band News toda fecha amanhã, de uma forma incrível, com esses 6-4, acho que quando os técnicos dizem ninguém quer jogar essa disputa do terceiro lugar, tem muito a ver com a semifinal. Ninguém quer perder a semifinal para ir para a disputa. Mas quando eles chegam lá, como hoje, chegam querendo ganhar. E quando estão perdendo, não perder. O caso da França, acaba vindo um 6-4 como esse. Eu agradeço demais essa oportunidade. Pensei, inclusive, que tinha parado lá nas oitavas de final, mas veio essa oportunidade e que legal a gente poder ajudar, poder trazer as informações por aqui. Um abraço, Yuri, um ótimo restante de Copa para você e para todos, e agradecendo certamente essa oportunidade incrível que a Rede Band News deu para o pessoal aqui de Fortaleza. Como disse o Caio, em nome de todos, a gente também agradece, mas a Copa continua e amanhã estou acompanhando a Band News FM nessa super final com essa equipe que já chega na decisão com a taça da Copa do Mundo 2026.
1: Valeu, Danilo Queiroz, Caio Costa, que estiveram conosco direto de Fortaleza. Quem estará na final amanhã é Maurício Ferreira, que acompanhou tudo da seleção da Espanha. E aí, Maurício, e a expectativa da grande final, já para me despedir de você, porque amanhã é dia, amanhã alguém vai levantar a taça de campeão do mundo, Maurício.
3: E eu tenho uma sensação, tá, Yuri Queiroga, que durante esse jogo de hoje, os caras da Espanha assistindo na concentração estavam pedindo assim pra Inglaterra: pelo amor de Deus, para de provocar, ou melhor, né, pra França, para de provocar o Lionel Messi, porque tem essa disputa particular entre o Mbappé e o Messi, né? E hoje, com os gols marcados pelo Mbappé, ele chegou a 10 na Copa do Mundo, assumiu a artilharia dessa edição e se tornou o maior artilheiro da história das Copas. 20...

0: 22 gols marcados contra 21 de Lionel Messi, que joga amanhã. Os espanhóis, num determinado momento, estavam: para, pelo amor de Deus, não provoca mais o homem para o jogo de amanhã, não. Mas a expectativa é de um grande jogo. Claro que tem essa ambição pessoal do Lionel Messi, mas muito mais do que isso, né? Se trata de um objetivo coletivo também da seleção da Argentina. Hoje a Espanha teve a sua programação alterada, né? Treinaria em Nova Jersey, mas pelo protocolo das tempestades não pôde ir a campo, fez apenas um treinamento em uma área fechada. Então Luis de la Fuente não teve em campo esse último dia de ajustes técnicos e táticos, mas claro, né, uma seleção que já se conhece há muito tempo, já está no cargo desde 2022 também o Luis de la Fuente, então conhece muito dessa seleção, de todos os jogadores. Não é uma ausência de um dia do grupo no gramado que vai impactar muito nessa preparação da Espanha, que vai buscar o segundo título mundial, assim como já buscou na Copa do Mundo na África do Sul em 2010, e pega uma Argentina para lá de carimbada, né, que já passou por momentos de muita emoção nessa Copa do Mundo. Prorrogação contra Cabo Verde, contra a Suíça, virando no finalzinho dos 90 minutos contra o Egito e também contra a seleção da Inglaterra. Então a expectativa é de um jogo de altíssimo nível, claro, né, que por tudo que envolve uma final de Copa do Mundo, dificilmente, e creio eu, não teremos um jogo tão aberto como foi este hoje, com o placar ali envolvendo 10 gols, mas vai ser um jogo bem estudado, bem brigado, disputado, e a gente vai contar tudo aqui na Band News FM, viu, Yuri Queiroga?
1: Estaremos amanhã a partir das 2 horas da tarde, Fábio França na apresentação, Bruno Camarão no plantão, Marcelo do Onarra, Bernardo Ramos, Léo Fontes comentam, você, Maurício Ferreira e Aline Fanelli estarão nas reportagens desse jogo que vai entrar para a história com toda certeza. Maurício, grande abraço para você, que privilégio de todos nós pudermos ter visto este grande jogo pelo terceiro lugar da Copa do Mundo. Valeu, Mal!
0: Valeu, Yuri Queiroga, é sempre uma honra, é sempre uma honra. Infelizmente está acabando, Copa do Mundo passa rápido, mas tem mais o dia de amanhã ainda, domingão, para a gente poder desfrutar e aproveitar aqui na Band News FM dessa grande final de Copa do Mundo, hein? Valeu, Yuri, abraço a você, aos ouvintes da Band News FM, amanhã eu tô de volta, fui!
1: Você ouviu aqui na Band News FM um dos maiores jogos das últimas edições de Copas do Mundo. Inglaterra, meia dúzia, França 4. No primeiro tempo, a Inglaterra abriu 4 a 0. Parecia que viria um novo 7-1. O quarto gol da Inglaterra foi marcado por Bukayo Saka, que inclusive marcou 3 nessa partida. E assim, Anderson Gonçalves narrou.
2: 3-0 vence a seleção inglesa. A melhor colocação na Inglaterra desde 1966 em Copas do Mundo. Passe enfiado à frente, Saka saiu na cara do gol, bateu, fatal!

0: Kaká, camisa número 7. Recebe o famoso passe entre linhas. Na entrada da área, na perna canhota. Ele dominou, já ajeitando para finalizar. Finalização cruzada. Perna canhota, ele bate cruzado para vencer o goleiro Manhã. 46 minutos do primeiro tempo. Como diria aquele velho narrador, virou passeio, amigo. 4 para a Inglaterra, 0 para a França no primeiro tempo, Danilo Queiroz.
1: E o Arsenal brilha na seleção inglesa, brilha na Copa do Mundo.
2: É, só que o passeio ia virando uma remontada daquelas. Para a seleção da França, já já a gente conta mais. Band News FM, a voz oficial da Copa em 3 minutos e meio, voltamos.
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8: 20 minutos passados é o segundo tempo. A França desce de novo, Mbappé sai, o cara a cara, bateu! Fatal!

0: camisa número 10. A França tá no jogo. 21 minutos do segundo tempo. A França avançou pelo lado direito. De Dembélé, passe para o meio para Mbappé. Mbappé para Olise. Olise devolvendo para Mbappé. De Mbappé para o fundo do gol. O artilheiro da Copa do Mundo, Kylian Mbappé, põe a França de novo no jogo. 21 minutos do segundo tempo. 3 para a França, 4 para a Inglaterra, Maurício Ferreira.
1: Senhoras e senhores, o maior artilheiro da história das Copas, Kylian Mbappé, 22 gols e vem mais.
2: É, e vinha mais, porque Inglaterra também foi para a rede, mas Kylian Mbappé chegou a 10 gols nessa Copa do Mundo, passou também por um gol a Lionel Messi, se tornando o maior artilheiro da história das Copas. Coisa que Lionel Messi pode voltar a ser amanhã na grande final da Copa do Mundo. 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
0: Tira da linha, a bola vai ficar em disputa pelo alto, brigou o Pamecano, perdeu, ela sobrou aí da Inglaterra, vence embora Jude Bellingham, no mano a mano, já quase dentro da área, Bellingham pedalou, invadiu o pé esquerdo, fez a finta, clareou, vai pintar um golaço, Bellingham, pé direito, bateu, Fatel!

0: Hey Jude! Hey Jude! Jude Bellingham, camisa 10! Arrancando de trás do meio campo, uma máquina imparável! Engatou quinta marcha, pedalou contra a marcação, ameaçou, bateu, Lacroix foi na finta. Ele trouxe pra dentro, tirou quase toda a defesa da França, bateu entre as pernas de Upamecano! É o sexto gol da Inglaterra, o décimo do jogo! Que jogo, meus amigos! Que saudade que eu já tô de você, Copa do Mundo! Bellingham! Quando apita pela última vez no jogo árbitro! Se a final de amanhã for 10% do que foi esse jogo aqui, que final nós teremos? 10 gols na decisão de terceiro lugar! Todo mundo se cumprimentando, todo mundo com um sorriso no rosto.
1: Palmas, palmas é o que merece esse jogo entre Inglaterra e França. 6 para a Inglaterra, 4 para a França. Esse gol, marcado pelo Jude Bellingham, encerrou a chance de zoeira, de secagem, aquela secada que a torcida da Argentina estava dando lá em Buenos Aires. O Lucas Belotti, daqui a 2 minutos, traz as informações. Já a gente fala com o Lucas Belotti. Em 2 minutos, a gente volta para fechar com essas informações do Lucas Belotti, direto de Buenos Aires. Inglaterra 6, França 4. 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Inglaterra, terceira colocada da Copa.
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